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1: O Futebol Clube do Porto completou 133 anos de vida. Nesta segunda-feira, tendo-se cumprido um programa de cerimónias que começou com o simbólico hastear da bandeira junto à Porta 1 do Estádio do Dragão, que comenta a tradição. Depois de hasteada na bandeira, entoado o hino, foram homenageados os sócios, atletas, treinadores e dirigentes já falecidos. A juntar a isto, o Museu também celebrou o seu 13º aniversário. O presidente do Futebol Clube do Porto, André Villas-Boas, falou à comunicação social e ridicularizou o incidente sem bola entre Samu e Alexander Babb no clássico do Dragão. O líder dos Dragões referiu que tudo não passou de uma festinha, que não daria abnaço na qualquer sanção, apesar do Benfica preparar uma exposição ao Conselho de Disciplina.
2: Acho que enquadro nas frustrações, cada um busca os métodos mais criativos para arranjar maneiras de suspender jogadores do Futebol Clube do Porto para outros jogos. Evidentemente que nada se vai passar, porque isto são atos que escapam naturalmente ao juízo dos árbitros de forma no minuto de jogo. Se calhar o VAR não tinha as imagens para analisar a festinha que o Samu fez ao Bá da forma correta e também de pouco adiantaria, porque seguramente não seria uma expulsão. Portanto, isso é uma tentativa de condicionamento dos jogadores do Futebol Clube do Porto para o futuro, como uma nova estratégia por parte do Benfica, que não levará a lado nenhum e que é uma perda de tempo para o Conselho de Disciplina. O Futebol Clube do Porto fará, evidentemente, a sua defesa e assim seguirá a caminho.
1: O líder dos portistas, Chabna, falou também sobre o bom arranque de época do Futebol Clube do Porto e sobre o triunfo importante no clássico contra a equipa do Benfica.
2: Tudo bastante positivo, muito precoce ainda este arranque de campeonato, portanto sete jornadas, sete vitórias, portanto inicia-se agora um período mais complicado com os jogos da Liga dos Campeões, duas deslocações fora, depois de um interregno que é diferente dos anos anteriores também, portanto uma nova paragem FIFA com todas as dificuldades que se acrescem a ter uma ausência dos jogadores de uma forma tão prolongada. Acho que o que mais desejamos é precisamente evitar lesões, que os jogadores regressem e regressem na plenitude das suas capacidades. Portanto, fruto do nosso bom trabalho, os outros acabaram por perder pontos e o Futebol Clube do Porto não fez mais do que a sua obrigação. No passado empatamos em casa com o Benfica este clássico, este ano ganhamos, permitir-nos esta vantagem fruto de terem perdido também pontos noutros jogos. É continuar o nosso trabalho.
1: André Villas-Boas desejou ainda a maior sorte do mundo a Jorge Jesus, novo selecionador nacional, trazendo diferenças entre o experiente técnico e o seu antecessor, Roberto Martínez.
2: Bem, acho que em primeiro lugar um ambientar-se ao que é o universo da seleção nacional, os seus jogadores, todos os seus condicionantes, ter mais tempo evidentemente para treinar, ou seja, ter um espaço de tempo que o permite também implementar o seu método, que é único. As suas equipas sempre jogaram bem, as suas lideranças, as suas formas de comunicar, portanto, tudo isto é radicalmente diferente do treino do selecionador anterior. Acho que os jogadores estão a aderir às suas ideias. Ontem foi uma vitória importante e segue-se o percurso natural de implementação do que é que são os seus princípios de jogo. Eu acho que não há ninguém que sente tanto um crescimento da sua carreira e o culminar da sua carreira como selecionador nacional como o Jorge Jesus. Portanto, era algo que ele ambicionava e que abraçou. Acho que é o culminar, o ponto mais alto da sua carreira, como o próprio referiu, e acho que esse é um espírito digno que devemos honrar e dignificar. Portanto, desejo-lhe a maior sorte do mundo, a maior sorte da seleção portuguesa. É a sorte também do país e a emoção que gera nas pessoas e nós portugueses. Portanto, quero que ele tenha sucesso. Para já, assim tem sido.
1: Villas-Boas, como não poderia deixar de ser, também abordou os 133 anos do clube que lidera, não esquecendo o Jorge Nuno Pinto Costa, assim como também antigos dirigentes falecidos.
2: Honramos hoje os nossos fundadores, as pessoas que transformaram este clube, desde logo Jorge Nuno Pinto da Costa, pela radical transformação deste clube num clube vencedor, único e singular, mas também, evidentemente, Monteiro da Costa e Nicolau de Almeida, como os grandes fundadores do Futebol Clube do Porto. São 133 anos de história, muitas emoções, impacto na vida das pessoas de forma muito especial. Muitos de nós vivemos e acordamos com memórias do Futebol Clube do Porto, dos nossos ídolos, dos nossos jogadores, jogadores de futebol, das diferentes modalidades, modalidades que também já foram perdidas, mas que significam muito para tanta gente. Portanto, há aqui um corpo-união de diferentes histórias que muito significam para muita gente, para o seu dia-a-dia, na forma como vivem o clube, na forma como vivem a cidade, nesta relação umbilical que há entre o Futebol Clube do Porto, os seus membros, os seus associados e toda a sua história.
1: Declarações do presidente do Futebol Clube do Porto, André Vilas Boas, nas cerimónias dos 133 anos de vida do clube. O extremo do Futebol Clube do Porto, Óscar Piatuszewski, convocado para na seleção da Polónia, ficou de fora da lista dos 23 nomes do selecionador Sabnajan Urban para o encontro contra a Suécia da segunda jornada do grupo B4 da Liga das Nações em Solna. Piatuszewski, chamado após a lesão sofrida pelo benfiquista Jakub Kaminski no jogo entre Polónia e Bósnia na noite de sexta-feira, não figurou também na lista oficial da Polónia revelada pelo site da UEFA. Norbert, na defesa do Jagiellonia Białystok, também não marcou presença nas opções para este jogo, para a saída de Kaminski, que entretanto abandonou mais cedo a concentração da seleção. Entrou o defesa na Munka do Lech Poznan. A Polónia, para além deste jogo já discutido, recebe ainda na Roménia no dia 2 de outubro e visita na Bósnia no dia 5 de outubro. Piatuszewski recuperou de lesão no Futebol Clube do Porto e estreou-se oficialmente nesta época na vitória por 3-1 diante do Benfica há cerca de duas semanas, sendo suplente utilizado, isto alguns dias depois de Jan Urban ter abordado a condição física e recuperação dos jogadores. Ainda dentro do tema azul e branco, Ibium Nguyen não participou no treino perto da Coreia do Sul, antes mesmo do encontro contra a seleção do Uruguai, falhando mesmo esta partida. A seleção coreana efetuou o último treino de preparação para esse particular diante dos uruguaios, que no jogador do Futebol Clube do Porto acabou por falhar. O atleta do Futebol Clube do Porto não foi inscrito na ficha de jogo contra o Equador, sabendo que a seleção sul-coreana ganhou por 3-0. Golos marcados todos eles na segunda parte da ausência de Wang dos treinos, deveu-se sobretudo à gestão da condição física e não a uma lesão, segundo deu a conhecer a Federação Coreana de Futebol. O médio está a ser acompanhado e certamente Farioli está bem atento ao seu jogador, uma vez que o atleta tem registado bons jogos pelo Futebol Clube do Porto. O Sporting Clube de Portugal quer a continuidade de Chris Brumbaí, pérola formada na Academia de Alcochete, estando no processo de renovação praticamente em fase de conclusão. O jovem extremo nunca foi colocado em causa, nem Alvalade, mas a afirmação deste atleta sofreu um revés involuntário na temporada passada, cedido ao Clube Brugge. Esteve muito perto de se transferir a título definitivo para a Bélgica, mas as duas lesões durante o período de cedência fez com que os belgas não tivessem acionado a cláusula de opção de compra. A SAD, liderada por Frederico Varendas, demonstra na total confiança no potencial do atleta e prepara num contrato de longa duração para afastar qualquer tipo de tubarão europeu na contratação deste jovem atleta. A jovem promessa do Sporting prolonga assim contrato até 2031 e fica com uma cláusula de rescisão fixada nos 80 milhões de euros. Alexandre Sirkatib falou aos jornalistas depois do empate numa bola entre a Austrália e o Brasil. O defesa central do Benfica, de 22 anos, explicou a mudança do Parma para o Sport Lisboa e Benfica, assumindo que estava no carro, na voltar da praia para a Parma, quando recebeu uma chamada. E depois de perceber que existia interesse por parte da formação do Sport Lisboa e Benfica, acabou também por admitir que não pensou duas vezes nem assinar pelo Clube da Luz. O atleta já fez 4 jogos pelas Águias, estreou-se a titular em Milão, na Liga na Europa, e não poderia ter imaginado algo melhor, tendo em conta que se estreou pela equipa do Benfica numa das maiores competições europeias. No central voltou ainda a contrariar Iracunda, avançado do Sporting e titular da Austrália, assumindo que são muito amigos, mas que existe uma grande diferença em relação à opinião dos dois, assumindo o Sirkatib que o Benfica é a melhor equipa de Portugal, enquanto que Iracunda assume que, neste caso, será no Sporting a melhor equipa do território português. A Natalie Trubin assumiu a titularidade na Ucrânia, sendo titular diante da Geórgia em Tbilisi. No guardião do Sport Lisboa e Benfica, tinha perdido o lugar no duelo contra a Hungria para Dimitrov do Shakhtar Donetsk, equipa que participa na Liga dos Campeões. O selecionador Andrea Moldera foi questionado sobre se Trubin poderia alimentar a esperança de voltar a jogar e a resposta foi a confirmação da titularidade do guardião. O treinador italiano mantém total confiança no guarda-redes do Benfica, apesar de ter perdido o lugar para Samuel Soares na equipa equipa encarnada. Quantas feitas na boa exibição contra o Milan, em San Siro, breve na Liga, na Europa, deixou o olho de Marco Silva, mas voltou ao banco de suplentes no clássico contra o Futebol Clube do Porto no Estádio do Dragão. Andrea Maldera, porém, não esclareceu quem será no dono da baliza nos jogos com a Irlanda do Norte esta sexta-feira em Hungria, no dia 5 de outubro, ambas em Trnava, na Eslováquia, nas contas da Liga das Nações. A Associação Portuguesa de Árbitros de Futebol repudiou de forma veemente nos acontecimentos registados no encontro entre o Olímpico de Montijo e o Cova da Piedade, a contar para a taça da Associação de Futebol de Setúbal. Um dos árbitros assistentes foi agredido com um balde do lixo arremessado por um espectador. Não podem continuar a existir agressões contra árbitros e depois limitarem-se a sucessivas manifestações de repúdio. É necessário que estes casos sejam investigados, julgados e punidos de forma célere, firme e exemplar, lê-se na nota da PAF, na que exige uma resposta clara das entidades com responsabilidades no futebol e na segurança dos recintos desportivos. A prevenção da violência não pode existir apenas no discurso, tem de existir na ação. Apela o organismo representativo dos árbitros de futebol. Quem agride um árbitro tem de perceber que os seus atos têm consequências reais. Na PAF estará ao lado do árbitro assistente e de toda a equipa de arbitragem, defendendo de forma intransigente a sua dignidade e integridade. Quem agride um árbitro, agride o futebol, refere ainda a nota da APAF. A seleção portuguesa viajou esta segunda-feira para Malmo, na Suécia, onde fica a preparar-se no duelo desta quinta-feira com a Dinamarca, que será em Copenhaga, na terceira jornada do grupo A4 da Liga das Nações. Após o triunfo sobre a Noruega, por 2-1, que deixou Portugal na liderança do agrupamento, na comitiva lusa, abandonou Oslo e viajou de avião até Copenhaga, seguindo depois de autocarro para Malmo, que fica a cerca de 40 km da capital dinamarquesa. Em solo sueco, no Eletab Stadium, na seleção nacional realizou um treino de recuperação ainda durante esta segunda-feira, dia que foi totalmente fechado à comunicação social. Bruno Fernandes falhou no duelo contra a Noruega e está em dúvida para o jogo contra os dinamarqueses. Portugal lidera no grupo A4 com 6 pontos contra 3 da Noruega e também da Dinamarca, que no domingo recebeu e bateu no País de Gales por 2-0. O Dinamarca Portugal está agendado para nesta quinta-feira pelas 19h45, hora de Portugal, no Estádio Parken. Partida que vai contar na naturalmente com relato no YouTube da Colpo FM, num simultâneo na Rádio Jornal do Centro. O selecionador nacional Francisco Neto anuncia nas convocadas para nos duelos diante da Irlanda do Norte na próxima quinta-feira na Cidade do Futebol. A conferência de imprensa está marcada para no meio-dia. Os dois jogos diante da congénere irlandesa estão marcados para nos dias 9 e 13 de outubro. Em causa está o play-off de apuramento para o Campeonato do Mundo Feminino de Futebol que decorre no próximo ano no Brasil. O primeiro jogo está marcado para no Inverpark e o segundo será discutido no Estádio Municipal de Portimão.
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7: Já está no campo, já ouvi a saltitar no campo ontem, portanto estará também a bater à porta. Eu diria quase uma picada de mosquito, mas as picadas de mosquitos têm que ser que transmitem alguma dor e é preciso tratar delas, mas é assim, coisas mini, picada de mosquito, coisas mini, picada de mosquito.

0: Agora nesta emissão seguimos com os craques da Liga Portuguesa, aqueles que mais se destacaram. O talento desses craques imortalizou-os, mas a vida pós-carreira nem sempre é fácil e alguns enfrentam também desafios em manter a mesma relevância. É para ouvirmos também aqui nestas emissões da Primeira Rádio Desporto esses craques que mais se destacaram na Liga Portuguesa.
1: Manuel Fernandes é uma das figuras mais icónicas do futebol português e, em particular, da história do Sporting Clube de Portugal. Nascido a 5 de junho de 1951 em Sarilhos Grandes, Manuel Fernandes começou a dar os seus primeiros passos no futebol, nas equipas de formação da sua terra natal, antes de chamar a atenção de clubes maiores pela sua habilidade técnica, garra e forte capacidade de finalização. Sua carreira profissional iniciou-se no Montijo, onde ainda muito jovem impressionou pela sua capacidade goleadora. A sua performance no clube alentejano chamou a atenção do Sporting, que o contratou em 1975, numa transferência que viria a marcar o início de uma longa e gloriosa ligação ao clube leonino. No Sporting, Manuel Fernandes tornou-se rapidamente num dos avançados mais temidos do futebol português, destacando-se pela sua eficácia no ataque e a sua liderança natural em campo. Durante as 12 temporadas em que vestiu a camisola dos Leões, Manuel Fernandes assumiu-se como uma verdadeira referência. O seu instinto goleador era notável, conseguindo atingir a incrível marca de 386 golos em 433 jogos. O seu momento mais memorável aconteceu em 1986, quando num jogo contra o Benfica marcou 4 golos na histórica vitória por 7-1, uma das maiores humilhações sofridas pelo rival lisboeta. Este feito consolidou mais ainda o seu estatuto de lenda no clube. Além das suas qualidades de finalização, Fernandes era conhecido pela sua entrega total ao jogo. Capitão durante várias temporadas, encarnava o espírito de luta e determinação que os adeptos do Sporting tanto apreciavam. Ao longo da sua carreira, venceu por 2 vezes o Campeonato Nacional, em 79-80 e 81-82, além de ter conquistado 2 Taças de Portugal e uma Supertaça Cândido de Oliveira. Estes títulos ajudaram a fortalecer o Sporting durante um período de forte concorrência com o Benfica e o Futebol Clube do Porto. Apesar do sucesso na formação verde e branca, Manuel Fernandes também teve passagem pela Seleção Nacional. Representou Portugal em 31 ocasiões, marcando 7 golos. No entanto, nunca teve a oportunidade de disputar grandes competições internacionais, uma vez que a seleção portuguesa viveu momentos de dificuldade durante grande parte da sua carreira. Mesmo assim, Manuel Fernandes era reconhecido como um dos grandes talentos do futebol nacional da sua geração. Depois de pendurar as chuteiras, manteve-se ligado ao futebol e, em especial, ao Sporting. Desempenhou várias funções no clube, incluindo a de treinador, diretor desportivo e olheiro, reforçando sempre a sua ligação emocional com os Leões. Apesar de algumas passagens por outros clubes como treinador, o seu coração sempre esteve no Sporting, onde é visto como um dos maiores ícones da história do clube. Até aos dias de hoje, Manuel Fernandes continua a ser uma figura respeitada no futebol português, com um legado inegável. A sua carreira, marcada pelo seu talento e lealdade ao Sporting, faz dele uma verdadeira lenda leonina, sendo sempre lembrado pelos adeptos como o Leão de Sarilhos, um símbolo de paixão e dedicação ao clube que representou durante grande parte da sua vida.
2: Chegar um dia ao Sporting, nem que fosse um jogo, eu ficaria feliz. Para o miúdo que queria ser um pequeno, uma aldeia, que queria jogar, nem que fosse uma vez no Sporting, cheguei mais de 500 jogos no Sporting.
3: Com muita naturalidade, uma vez que eu fui sempre um jogador de seleção.
4: E o Sporting conseguiu, através de um brilho profissional que me orgulha bastante, dos meus colegas e da direção do clube, do posto clínico, da magnífica massa associativa que temos.
2: Fiz aquilo que mais gostava, que era jogar futebol.
5: Os meus filhos, os meus netos, os meus bisnetos vão saber que o pai, o avô, teve nesse 61 e que marcou 4 gols.
2: Eu me sinto realizado, sinto mais que realizado.
0: Olhamos agora nesta emissão para os craques mundiais. Apesar da sua ausência no campo, o legado destes jogadores continua a inspirar novas gerações que procuram também alcançar a mesma grandeza. É para ouvir também aqui na Primeira Rádio Desporto os craques mundiais com o Hugo Taveira.
1: Kaká, nome pelo qual ficou mundialmente conhecido, Ricardo Isaacson dos Santos Leite, nasceu a 22 de abril de 1982 em Brasília e rapidamente se destacou como uma das maiores promessas do futebol brasileiro. Desde jovem, Kaká mostrou uma técnica refinada e uma inteligência tática que o diferenciava dos demais. A sua carreira começou no São Paulo, onde ingressou nas camadas jovens e se destacou pela sua habilidade com bola nos pés e a visão de jogo que deslumbrava os adeptos. Foi ainda no clube paulista que começou a atrair a atenção de clubes europeus, especialmente após a conquista do torneio Rio-São Paulo em 2001, onde teve uma atuação de destaque. O ano de 2003 marcou a viragem na carreira de Kaká quando foi contratado pelo AC Milan, um dos clubes mais prestigiados da Europa, por cerca de 8,5 milhões de euros, uma pechincha face ao talento que demonstraria nos anos seguintes. A sua adaptação ao futebol europeu foi imediata. Logo na sua primeira temporada, Kaká ajudou o Milan a conquistar a Série A e rapidamente se tornou uma das principais estrelas da equipa, brilhando ao lado de lendas como Paolo Maldini, Andrea Pirlo e Andriy Shevchenko. O brasileiro desempenhava um papel de maestro no meio-campo, atuando como treco-artista, posicionando-se entre os médios e os avançados, criando inúmeras oportunidades de golo com os seus passos precisos e corridas verticais pelo campo. A sua ascensão ao topo do futebol mundial culminou em 2007, quando viveu o ponto alto da sua carreira. Nesse ano, Kaká liderou o Milan à conquista da Liga dos Campeões da UEFA, com exibições extraordinárias, especialmente nas meias-finais contra o Manchester United, onde marcou 2 golos no jogo de ida. Na final contra o Liverpool, Kaká foi crucial na vitória por 2-1, assistindo o segundo golo marcado por Inzaghi. As suas exibições nessa temporada valeram-lhe a Bola de Ouro e o título de melhor jogador do mundo da FIFA, coroando-o como o melhor jogador da sua geração. Além da Liga dos Campeões, Kaká conquistou outros troféus importantes ao serviço do Milan, como a Supertaça Europeia e o Mundial de Clubes da FIFA. Durante os seus anos em Milão, o brasileiro consolidou-se como um dos maiores jogadores do mundo, com o seu estilo elegante e dinâmico que misturava técnica, velocidade e finalização. A sua capacidade de driblar em alta velocidade e a precisão dos seus passos tornavam-no uma ameaça constante para as defesas adversárias. Em 2009, o Real Madrid, na sua busca por construir uma nova geração de galácticos, não hesitou em pagar 67 milhões de euros pelo seu passe, tornando Kaká o jogador mais caro da época. No entanto, a sua passagem pelos merengues não foi tão brilhante quanto se esperava, em grande parte devido às várias lesões que o impediram de manter a regularidade exibida no Milan. Embora tenha tido momentos de grande qualidade, como as exibições na Liga dos Campeões e algumas atuações decisivas na La Liga, Kaká nunca conseguiu assumir o protagonismo absoluto numa equipa onde também estavam estrelas como Cristiano Ronaldo e Karim Benzema. Ainda assim, ao longo das 4 temporadas no Real Madrid, conquistou um título de La Liga, uma Taça do Rei e uma Supertaça de Espanha, deixando a sua marca na história do clube. Em 2013, Kaká fez o seu regresso ao AC Milan, onde foi recebido com grande entusiasmo pelos adeptos. No entanto, já não era o jogador que encantara o mundo nos anos anteriores. Apesar disso, ainda foi capaz de contribuir para o clube com alguns momentos de brilho, mas a sua segunda passagem por Milão não duraria muito. Em 2014, Kaká tomou a decisão de rumar à Major League Soccer, a MLS, assinando com o Orlando City, onde se tornou a estrela principal do novo projeto do clube americano. Na MLS, Kaká trouxe o seu prestígio e talento para um campeonato em crescimento, ajudando a elevar o nível da competição e tornando-se um dos jogadores mais influentes do campeonato. Mesmo numa fase mais avançada da carreira, o brasileiro continuava a demonstrar a sua classe e a marcar golos decisivos. A sua presença em campo atraía multidões e Kaká era admirado não só pelo seu talento, mas também pelo seu caráter e profissionalismo. Ao longo da sua carreira internacional, Kaká também foi uma peça importante para a seleção brasileira, tendo participado em 3 edições do Campeonato do Mundo da FIFA em 2002, 2006 e 2010. Foi parte do plantel que conquistou o Mundial de 2002, embora não tenha tido um papel de destaque nesse torneio. No entanto, nas edições seguintes, Kaká assumiu-se como uma das principais figuras do Brasil, vencendo também a Taça das Confederações em 2005 e 2009. Acabaria por encerrar a carreira em 2017 com o respeito e admiração de todos os que o acompanharam no seu trajeto. Com 29 títulos conquistados entre clubes e seleção, incluindo a glória na Liga dos Campeões e o reconhecimento como o melhor jogador do mundo, Kaká será sempre lembrado como um dos grandes nomes do futebol mundial, tendo em conta que o seu legado vai muito além dos números.

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2: As frustrações, cada um busca os métodos mais criativos para arranjar maneiras de suspender jogadores do Futebol Clube do Porto para outros jogos. Evidentemente que nada se vai passar, porque isto são atos que escapam naturalmente ao juízo dos árbitros, de forma no minuto de jogo. Se calhar o VAR não tinha as imagens para analisar a festinha que o Samu fez ao Bá da forma correta, e também pouco adiantaria, porque seguramente não seria uma expulsão. Portanto, isso é uma tentativa de condicionamento dos jogadores do Futebol Clube do Porto para o futuro, como uma nova estratégia por parte do Benfica, que não levará a lado nenhum, que é uma perda de tempo para o Conselho de Disciplina. O Futebol Clube do Porto fará, evidentemente, a sua defesa.
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3: Seguimos agora nesta emissão com os gigantes adormecidos.
4: O Notts County, fundado em 1862 em Nottingham, na Inglaterra, é amplamente reconhecido como o clube de futebol profissional mais antigo do mundo. A sua longevidade e o seu papel pioneiro fazem do Notts County uma verdadeira relíquia do desporto, com uma história cheia de curiosidades e momentos marcantes. Este clube foi uma das 12 equipas fundadoras da Football League em 1888, uma competição que ajudou a moldar o futebol inglês e internacional, e até hoje os seus adeptos orgulham-se do contributo histórico que o clube deu ao desporto. O Notts County joga no estádio Meadow Lane, localizado junto ao rio Trent, que é um dos mais antigos recintos de Inglaterra, com capacidade para cerca de 19 mil pessoas. O estádio é conhecido pela proximidade ao City Ground, casa do rival Nottingham Forest, com quem o Notts County mantém uma rivalidade amigável e peculiar. O derby de Nottingham, embora atualmente menos frequente devido às diferentes divisões em que as equipas jogam, permanece especial para os adeptos de ambas as equipas. Em várias ocasiões, os adeptos dos dois clubes têm até partilhado o mesmo estádio, fortalecendo uma relação única que raramente se vê em rivalidades locais. Uma das curiosidades mais marcantes sobre o Notts County é a sua ligação com a Juventus. Nos primórdios do clube italiano, em 1903, a equipa de Turim adotou as cores preto e branco do Notts como homenagem. Um jogador inglês que tinha um amigo no clube italiano enviou equipamentos listrados à Juventus, criando um elo que permanece até hoje. Em 2011, quando a Juve inaugurou o seu novo estádio, o Notts County foi convidado para o jogo especial contra a equipe italiana, simbolizando essa ligação histórica e rara entre clubes de países diferentes. Ao longo da sua história, o emblema experienciou altos e baixos, oscilando entre divisões e atravessando várias crises financeiras. Em 1894, o Notts County alcançou um dos seus maiores feitos ao vencer a FA Cup, derrotando o Bolton Wanderers por 4-1 e tornando-se a primeira equipa fora da primeira divisão a conquistar a famosa taça. No entanto, as décadas seguintes foram desafiantes, com o clube a descer às divisões inferiores, onde permaneceu por grande parte da sua existência. Em 2019, o Notts County enfrentou um dos momentos mais difíceis da sua história ao ser despromovido da Football League para a National League, já não profissional, o quinto escalão do futebol inglês pela primeira vez em 157 anos. No entanto, mesmo nos tempos mais sombrios, a lealdade dos seus adeptos manteve-se firme e ajudou a equipa a regressar a esse mesmo futebol profissional, ocupando atualmente um lugar na League 2, a quarta divisão do futebol inglês. Conhecidos pela sua dedicação, os adeptos do Notts County continuaram a apoiar o clube em massa, orgulhosos do seu estatuto de pioneiros do futebol e determinados em devolvê-lo às grandes conquistas. A paixão pelo Notts County transcende as suas vitórias e derrotas, com a sua base de adeptos a valorizar o peso histórico e o papel único do clube no futebol mundial. Hoje o Notts County continua a lutar para voltar ao topo, mas permanece, antes de tudo, uma verdadeira instituição do futebol.
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7: É 1:28.
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9: Depois de ter representado o Desportivo de Chaves em Portugal, na 2ª Liga, no longe dos grandes palcos do futebol mundial, Vozinhet tornou-se um dos destaques do Mundial 2026 pela seleção de Cabo Verde. A exibição assinada naquele 15 de junho, no empate diante da Espanha, foi um momento de sonho para si e arrastou atenções de milhões de utilizadores nas redes sociais, em particular no Instagram, onde na sua conta oficial foi inundada de novos seguidores, gostos e comentários. Mas a caminhada desportiva de sucesso por Cabo Verde, naquele ultrapassou a fase de grupos, sobe com empates diante de Espanha, Uruguai e Arábia Saudita, e só caiu no prolongamento dos 16avos de final diante da Argentina. Trouxe-lhe num lado menos positivo entre o equilíbrio da vida pessoal e profissional. Daí em diante perdeu a sua paz e tranquilidade, não tem mais privacidade, ou pelo menos deixou de a ter a quanto desse Mundial 2026. Apesar de reconhecer Vozinha que foi positivo perceber que as suas exibições acabaram por captar a atenção de todo o mundo, acaba por ser complicado agora gerir nessa notoriedade que ganhou nesse campeonato do mundo, tendo em conta que não pode sair à rua, porque todos lhe pedem um autógrafo e todos lhe pedem uma fotografia. O Boca Juniors venceu na visita ao Abner Racing Club por 3-2, garantindo assim o operamento para nas meias finais da Taça da Argentina, num jogo em que chegou a estar em desvantagem por 2-0. O herói dos visitantes foi mesmo Ener Valencia, no antigo jogador de Jorge Jesus, no Fenerbahçe, entrou ao minuto 56 e fez um hat-trick com golos aos 72, 80 e 90 mais 5 minutos. Porém, antes disso, no destaque inicial foi para Gaston Ludico, no jogador do Abner Racing, que abriu o marcador num canto olímpico do lado esquerdo do ataque. Já na segunda parte, no minuto 47, não foi uma maravilha para Ebno Racing, Adrian Maravilha Martinez dobrou a vantagem dos visitados para Ebno 2-0, com um remate de pé esquerdo na área, na insistência após um canto de Ludico. Depois acabou por aparecer Valência, aos 72 minutos, após um canto de Lautaro Blanco, na esquerda, na Valência, cabeceou para o 2-1. Ao minuto 80, na Sebastián Villar, na cruzou na esquerda e Valência fez o 2-2, também de cabeça, e na cerca de 10 segundos do final dos 5 minutos dados de tempo de compensação, o mesmo Valência voltou a marcar-se de cabeça na perna reviravolta no marcador na sequência de um cruzamento de Carlos Palacios do lado direito do ataque. Os Los Angeles Football Club anunciaram o despedimento do treinador luso-canadiano Marco dos Santos, depois de uma sequência de resultados negativos, que fez a equipa cair para o 6º lugar da Conferência Oeste da Major League Soccer, MLS, na derrota por uma bola a zero frente ao Football Club de Dallas. Foi o último encontro do técnico de 49 anos no comando da formação californiana. Los Angeles atravessa uma fase particularmente negativa, com apenas 2 vitórias nos últimos 13 jogos em todas as competições, depois de ter iniciado a temporada com uma série de 11 encontros sem perder. A mudança acontece quando faltam 6 jornadas para no final da fase regular da MLS e numa altura em que a equipa procura consolidar um lugar no playoff. Mark deu muito a este clube ao longo dos últimos anos e estão gratos pelo seu compromisso, dedicação e contributo pela formação dos Los Angeles, afirmou John, responsável pelas operações do futebol do emblema norte-americano, no comunicado que confirmou assim a saída do treinador. A equipa conta com jogadores como Son Min, Hugo Lock, Igor Jesus, na estrela da Amadora, e Taylor, na Vitória Sport Clube, é apontada como uma das favoritas à conquista da MLS. Atualmente ocupa no 6º lugar da Conferência Este, com 41 pontos somados. Antes de assumir o comando principal dos Los Angeles, o treinador luso-canadiano integrou a equipa na técnica de Steve Cherundolo, na técnico, na qual sucedeu em janeiro de 2026. Como treinador adjunto, fez parte da equipa que conquistou a MLS Cup e Supporters Sheffield. Em 2022, nascido em Montreal, o técnico já tinha passado pelos Los Angeles. Em 2018, e conta em Dubna com experiências como treinador principal nos Vancouver Whitecaps, na Otafuri e na São Francisco Dallas, além de passagens pelo futebol brasileiro. O clube ainda não revelou quem irá suceder no comando técnico de forma interina e confirmou que iniciou o processo de escolha do próximo treinador. A Espanha conquistou o Campeonato do Mundo Feminino de Futebol de Sub-20 após vencer a Coreia do Norte no desempate por grandes penalidades na seleção espanhola. Recuperou assim o título que já havia conquistado em 2022, desta vez na Polónia. A decisão do vencedor deste torneio apenas foi conhecida nas grandes penalidades após nulo no tempo regulamentar e no prolongamento. As espanholas revelaram-se mais eficazes e levaram a melhor nos penaltis por 4-3. A Coreia do Norte, que era campeã em título, procurava na quarta conquista mundial, mas viu a Espanha travar as suas aspirações nesta edição. Marcou também a estreia de Portugal na competição, sendo que as portuguesas se cruzaram com as duas finalistas, a Coreia do Norte na fase de grupos e a Espanha nos oitavos de final, fase em que Portugal se despediu da prova. O Futebol Clube Porto venceu o Marítimo no Campeonato Nacional de Handball, isto na sexta jornada da fase regular. Miguel Oliveira destacou-se pelos Dragões com 8 golos. Já pelos madeirenses, Délcio Pina fez 7 golos, mas não impediu a primeira derrota da equipa madeirense, com 5 vitórias em 5 rondas, com uma em atraso. O Futebol Clube Porto subiu ao terceiro lugar com 15 pontos, a 1 do Marítimo e a 2 do Sporting, primeiro colocado. Segue-se agora na visita ao Vitória, quinto colocado, no próximo sábado, pelas 6:30 da tarde. O Marítimo recebe o Sporting no próximo sábado, também pelas 5 da tarde. No que diz respeito à classificação, lidera o Sporting com 18 pontos, no segundo lugar o Marítimo com 16 pontos, terceiro o Futebol Clube Porto com 15 pontos, mas menos um jogo, quarto o Benfica com 14 pontos, quinto o Vitória com 12 pontos, também com 12 pontos no sexto o Póvoa, no sétimo lugar Águas Santas também com 12 pontos, o ABC é oitavo com 11 pontos e menos um jogo. No nono lugar, o Santo Tirso com 8 pontos, na décimo Belenenses com 8 pontos, no 11º lugar, o Artística de Avanca com 8 pontos e com 6 pontos no 12º e último lugar, a Formação dos Carvalhos.
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19: Seleções, equipas mais pequenas que surpreenderam gigantes em grandes torneios, que provaram que no futebol nada é impossível e que a história se escreve muitas vezes com o coração. Está na altura de mais um grande feito histórico aqui na primeira rádio de desporto, 100% palavra.
20: A conquista do Futebol Clube do Porto da Liga Europa em 2011 é uma das páginas mais gloriosas da história do clube e do futebol português. Sob o comando do jovem treinador André Vilas Boas, que na altura tinha apenas 33 anos, o Porto realizou uma temporada memorável, demonstrando um futebol ofensivo e dinâmico que culminou na vitória europeia. A campanha portista na competição foi marcada por um domínio claro, coroando uma equipa recheada de talento com jogadores como Radamel Falcão, Hulk, João Moutinho e Fernando, que se destacaram ao longo do torneio. A época de 2010-2011 começou com uma grande expectativa no Estádio do Dragão, após a nomeação de Vilas Boas, um antigo adjunto de José Mourinho, que assumiu o comando técnico pela primeira vez num grande clube. Desde cedo, o Futebol Clube do Porto mostrou a sua força, tanto a nível interno como nas competições europeias, e na Liga Europa os Dragões foram implacáveis desde a fase de grupos até à final. No percurso até esse jogo decisivo, o Futebol Clube do Porto venceu equipas como o CSKA e o Spartak Moscovo e, de forma memorável, o Villarreal nas meias-finais, onde brilharam com uma vitória expressiva por 5-1 no Dragão com 4 golos de Falcão. Radamel Falcão foi, de facto, a grande estrela da campanha, com o avançado colombiano a terminar como o melhor marcador da competição, estabelecendo um recorde de 17 golos numa só edição da Liga Europa. O seu faro goleador e capacidade de decisão em jogos grandes foram decisivos para o sucesso da equipa. Além de Falcão, o poder físico de Hulk, a qualidade técnica de João Moutinho no meio-campo e a solidez defensiva de jogadores como Rolando e Otamendi fizeram do Futebol Clube do Porto uma equipa temida em toda a Europa. A grande final da Liga Europa de 2011 foi um duelo totalmente português, realizado em Dublin, na República da Irlanda, a 18 de maio de 2011, frente ao Sporting de Braga, treinado por Domingos Paciência. O jogo foi tenso e equilibrado, com ambas as equipas a mostrar respeito mútuo e uma abordagem cautelosa. O Futebol Clube do Porto partia como favorito, é certo, mas o Braga, que também tinha feito uma campanha brilhante, estava determinado a surpreender. A final foi decidida com um único golo e, mais uma vez, Falcão foi o herói ao marcar de cabeça aos 44 minutos após um cruzamento perfeito do compatriota Guarín.
12: Próxima-se da grande área, driblando sobre Paulo César, cruzamento para Falcão, vai ser de cabeça, já está!
14: And Porto have won the UEFA Europa League.
20: Esse gol solitário foi suficiente para garantir o título aos Dragões, selando uma das conquistas mais importantes da história do clube. Com a vitória em Dublin, o Futebol Clube do Porto ergueu o seu segundo troféu da Liga Europa, depois de já ter vencido a competição em 2003, na altura denominada Taça UEFA, sob o comando de José Mourinho. Esta nova conquista de 2011 reafirmou a posição do clube como uma das grandes potências do futebol europeu. Além disso, Vilas Boas, que tinha conquistado um triplete com a Liga Portuguesa, Taça de Portugal e Liga Europa, tornou-se o treinador mais jovem de sempre a vencer uma competição europeia de clubes, cimentando o seu nome na história. Ao longo da temporada, o Futebol Clube do Porto não se limitou a dominar na Europa. A equipa também brilhou no Campeonato Português, terminando a Primeira Liga de forma invicta, algo raro e impressionante. A equipa conquistou o título nacional com uma larga vantagem sobre os adversários, somando 84 pontos e um ataque avassalador que marcou 73 golos em 30 jogos. Para além do título de campeão nacional, os Dragões conquistaram também a Taça de Portugal, vencendo o Vitória Sport Clube por 6-2 na final e a supertaça Cândido de Oliveira, selando uma época absolutamente perfeita. A vitória na Liga Europa de 2011 foi a cereja no topo do bolo de uma das temporadas mais dominantes do Futebol Clube do Porto na sua história. André Villas-Boas consolidou o seu nome como um dos treinadores mais promissores da época, enquanto jogadores como Falcão e Hulk se tornaram alvos de grandes clubes europeus, dadas as suas prestações de classe mundial. Esta conquista reforçou a reputação do Futebol Clube do Porto como um clube de excelência na Europa, capaz de competir e vencer ao mais alto nível, não apenas no futebol português, mas também internacionalmente. A campanha de 2010-2011 é até hoje lembrada como uma das mais impressionantes da história do futebol moderno, tanto pela qualidade do futebol apresentado, como pela aura de invencibilidade que a equipa transmitiu ao longo de toda a temporada. Alguns anos mais tarde, quis o destino que André Villas-Boas regressasse à sua cadeira de sonho, não no papel de técnico, mas sim como presidente do Futebol Clube do Porto.
14: André Villas-Boas celebrates. But Falcao has been the star for Porto this season.
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19: O jogador ideal sabe equilibrar disciplina e criatividade, sendo imprevisível nos momentos decisivos. É para ouvir também todos os dias, aqui na primeira rádio de esporto, o perfil do jogador.
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20: Luís Dias é um extremo com uma abordagem eletrizante ao jogo, destacando-se pela sua capacidade de romper defesas com uma mistura de drible preciso e aceleração fulminante. Nascido na Colômbia, atua preferencialmente pela ala esquerda, onde utiliza a sua velocidade e agilidade para desafiar os laterais adversários, criando constantes situações de um para um. O seu estilo agressivo e direto em direção à baliza faz dele uma ameaça constante, não só em jogadas de transição rápida, mas também em situações de ataque posicional, onde é capaz de desequilibrar defesas organizadas. Taticamente, Dias é um jogador dinâmico que se destaca pela capacidade de jogar tanto nas linhas quanto ao cortar para dentro, buscando o remate com o pé direito. Essa versatilidade tática torna-o imprevisível para os adversários. A sua visão de jogo e leitura das movimentações ao redor permitem-lhe combinar bem com os colegas em espaços curtos, mas o seu maior impacto reside na capacidade de alongar o jogo e criar espaço para os médios e avançados. Quando em posse, Dias é habilidoso em explorar os flancos, muitas vezes obrigando os defesas a recuar com receio da sua aceleração explosiva. Defensivamente, Luís Dias também traz valor com uma ética de trabalho assinalável. Participa ativamente no processo de recuperação de bola, aplicando pressão alta e utilizando a sua velocidade para fechar linhas de passe ou obrigar o adversário a erros. Este compromisso defensivo encaixa perfeitamente em sistemas táticos que exigem dos extremos um envolvimento ativo na pressão pós-perda. A sua capacidade de finalização também tem evoluído, mostrando uma precisão notável em remates de meia distância e uma inteligência ao se posicionar dentro da área para finalizar cruzamentos. Além do mais, o colombiano oferece ainda uma ameaça constante, tanto no jogo aéreo, apesar da sua estatura relativamente baixa, quanto em remates de fora da área. Luís Dias é um jogador que personifica o futebol moderno com uma combinação equilibrada de atributos técnicos, táticos e físicos. O seu impacto vai muito além dos dribles e assistências, sendo também uma peça fundamental em transições rápidas e fases defensivas de pressão, o que o torna indispensável em equipas que priorizam o ritmo e a intensidade.
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22: Os seus prémios, troféus, são apenas uma pequena amostra do impacto que tiveram com o seu legado a ultrapassar as fronteiras do desporto. Está na altura de trazermos mais um craque da Liga Portuguesa aqui à primeira rádio de esportes.
20: Jorge Manuel Rebelo Fernandes, mais conhecido como Silas, nasceu a 1 de setembro de 1976, em Lisboa. Ao longo da sua carreira, destacou-se como jogador, construindo um percurso notável no futebol português e internacional. Silas iniciou a sua carreira nas camadas jovens do futebol Benfica, mais conhecido como Fofó, e posteriormente no Sporting Clube de Portugal. Mas foi no Atlético Clube de Portugal que se estreou como sénior em 1996. Após uma breve passagem pelo clube, Silas transferiu-se para a União de Montemor e foi aí que as suas qualidades chamaram a atenção de clubes de maior renome em Portugal. A grande oportunidade de Silas surgiu quando assinou pela União de Leiria, clube onde permaneceu entre 1999 e 2003. Sob o comando de José Mourinho, o médio ofensivo destacou-se pela sua visão de jogo e capacidade técnica, ajudando o clube a obter resultados impressionantes na Primeira Liga. O sucesso no Leiria catapultou Silas para o futebol espanhol, onde assinou pelo Celta de Vigo em 2003. No entanto, apesar de ter disputado a La Liga com o clube galego, a sua passagem por Espanha não foi tão marcante quanto o esperado. Silas passou ainda pelo Wolverhampton Wanderers, em Inglaterra, na temporada de 2008-2009, onde teve a oportunidade de jogar no competitivo futebol inglês. Apesar de não ter deixado um impacto tão duradouro, a experiência em diferentes ligas ajudou-o a amadurecer como jogador e a preparar-se para os próximos desafios. Após a sua aventura internacional, Silas voltou a Portugal, desta vez para representar o Bolonenses. No emblema do Restelo, reencontrou-se com o futebol português e teve um papel importante na equipa, sendo um dos pilares do clube até ao final da sua carreira. Depois de encerrar o seu percurso como jogador, em 2016, Silas rapidamente fez a transição para o cargo de treinador. Assumiu o comando técnico da Bessade, onde começou a demonstrar o seu potencial como treinador, e o seu estilo de jogo ofensivo e a capacidade de extrair o melhor dos seus jogadores fizeram dele uma figura respeitada no futebol português. Posteriormente, assumiu o cargo de técnico do Sporting na temporada de 2019-2020, num período conturbado para o clube. Apesar das dificuldades, Silas conseguiu estabilizar a equipa e deixar a sua marca. A carreira de Silas como jogador e treinador reflete um percurso de resiliência, talento e adaptação a diferentes realidades do futebol. Tanto em Portugal como no estrangeiro, mostrou sempre a sua capacidade de ultrapassar desafios, deixando um legado no futebol português que transcende os seus anos como jogador.
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22: Está na altura dos craques mundiais. Muitos destes ícones do futebol mantêm-se ligados ao desporto, seja como comentadores, treinadores ou embaixadores de clubes e marcas. Outros, inclusive, já não estão entre nós. Mas fazemos questão de os recordar aqui na primeira Rádio Desporto.
20: Paolo Maldini, nascido a 26 de junho de 1968, é amplamente considerado um dos maiores jogadores de futebol de todos os tempos. A sua carreira foi inteiramente dedicada ao AC Milan, onde jogou durante 25 anos, tornando-se um ícone de longevidade e consistência. Filho de Cesare Maldini, uma lenda do futebol italiano, Paolo fez a sua estreia no AC Milan em 1985 com apenas 16 anos. Rapidamente se destacou pela sua maturidade e habilidade técnica, jogando inicialmente como lateral direito antes de se afirmar como lateral esquerdo, a posição pela qual ficaria famoso. Desde cedo, Maldini demonstrou uma grande capacidade defensiva, combinando velocidade, inteligência tática e uma leitura de jogo extraordinária. Durante as décadas de 1980 e 90, Maldini foi peça fundamental em algumas das equipas mais dominantes da história do futebol. Sob o comando de treinadores como Arrigo Sacchi e Fabio Capello, Maldini integrou uma defesa lendária ao lado de jogadores como Franco Baresi, Alessandro Costacurta e Mauro Tassotti. A solidez defensiva deste quarteto ajudou o Milan a conquistar inúmeros títulos, incluindo 7 da Série A e 5 Ligas dos Campeões. Entre 1988 e 1994, o Milan dominou o futebol europeu e Maldini foi um dos líderes dessa hegemonia. Na segunda metade da sua carreira, fez uma transição gradual para a posição de defesa central, onde continuou a exibir o mesmo nível de excelência. Mesmo com a idade avançada, manteve-se como uma das grandes figuras do futebol mundial, ele que já era conhecido pela sua incrível capacidade de manter a forma física, o que lhe permitiu jogar até aos 41 anos de idade. Apesar do sucesso a nível de clubes, a carreira internacional de Maldini não foi tão frutífera em termos de títulos. Representou a seleção italiana em 126 partidas, disputando 4 campeonatos do mundo e 3 campeonatos da Europa. Esteve perto de levantar troféus em várias ocasiões, destacando-se as finais perdidas no Mundial de 1994 e no Euro 2000. Mesmo sem um título internacional, Maldini foi sempre um líder exemplar na defesa da Itália, sendo o capitão durante muitos anos. Retirou-se em 2009, depois de uma carreira extraordinária, na qual somou mais de 1000 partidas como profissional, a maioria do Milan. A sua camisola número 3 foi retirada em sua homenagem, como reconhecimento pelo contributo incomparável ao clube. É visto como um dos jogadores mais leais da história, tendo rejeitado várias ofertas milionárias para continuar a representar os rossoneri ao longo da carreira. Maldini ficou também conhecido pelo seu comportamento ético e pela sua liderança silenciosa, sendo respeitado por colegas e adversários. Em 2018, regressou ao Milan para integrar a estrutura diretiva do clube, ajudando a orientar uma nova geração de jogadores. Com uma carreira repleta de conquistas, Paolo Maldini é sinónimo de dedicação, lealdade e excelência, com poucos jogadores a marcarem tanto a história de um único clube como ele fez no AC Milan. O seu nome será eternamente ligado ao sucesso dos rossoneri e ao legado do futebol mundial.
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2: O selecionador nacional como o Jorge Jesus, era algo que ele ambicionava e que abraçou, acho que é o culminar, o ponto mais alto da sua carreira, como o próprio referiu, e acho que esse é um espírito digno que devemos honrar.

0: está agora na hora de trazer mais um gigante adormecido à Gol FM.
1: O Ajax, fundado em 1900 em Amsterdão, é um dos clubes mais vencedores e respeitados da Europa, conhecido pelo estilo ofensivo e por uma academia que revelou grandes talentos para o futebol mundial. O emblema neerlandês começou a consolidar-se na década de 1960 com o revolucionário estilo de jogo do futebol total, implementado pelo treinador Rinus Michels e protagonizado pelo lendário Johan Cruyff. Este sistema, onde todos os jogadores podiam ocupar várias posições, mudou a forma de jogar e tornou o Ajax uma referência global. Na década de 1970, o clube dominou a Europa ao vencer a Taça dos Campeões Europeus 3 vezes consecutivas, em 1971, 72 e 73, com Cruyff como o principal astro e Michels como o grande estratega. Este período de ouro solidificou o Ajax como um dos gigantes do futebol e a filosofia do jogo do futebol total influenciou gerações de treinadores e jogadores em todo o mundo. Além das conquistas europeias, o Ajax dominava também no cenário doméstico, colecionando títulos do campeonato neerlandês e tornando-se sinónimo de futebol espetáculo. Após alguns anos sem grandes títulos europeus, a equipa voltou ao topo na década de 1990 com uma geração de ouro formada nas suas academias, incluindo jogadores como Edgar Davids, Clarence Seedorf, Patrick Kluivert e Marco Overmars. Com Louis van Gaal como treinador, o clube conquistou a Liga dos Campeões em 1995 ao vencer o Milan, consolidando-se novamente como uma força europeia. Este sucesso deveu-se mais uma vez ao compromisso com a formação de talentos, uma das marcas do Ajax ao longo da sua história. O início dos anos 2000 trouxe desafios financeiros ao clube, o que os obrigou a vender muitos dos seus talentos jovens para clubes maiores. Apesar das dificuldades em manter os principais jogadores, o Ajax continuou a dominar o futebol neerlandês e a formar talentos que viriam a brilhar internacionalmente. Esta política de formação rendeu frutos ao longo das décadas e é uma das principais razões pela qual o Ajax permanece competitivo no cenário europeu. Nos últimos anos, o clube voltou a ser destaque na Liga dos Campeões, em particular na temporada de 2018-2019, quando eliminou gigantes como o Real Madrid e a Juventus, chegando até às meias finais. Essa campanha memorável, com jovens talentos como Frankie de Jong e Matthijs de Ligt, reacendeu o entusiasmo em torno do clube e destacou a excelência da sua academia. Mesmo num cenário de recursos limitados em comparação aos grandes clubes europeus, o Ajax continua a ser admirado pelo seu futebol atrativo e pela aposta nos jovens, preservando a herança do futebol total que transformou o clube numa lenda viva do futebol mundial. Hoje, o emblema permanece um dos maiores símbolos do futebol ofensivo e da formação de talentos, mantendo viva a sua tradição e a sua identidade, características que o tornam um dos clubes mais fascinantes do futebol mundial.
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0: A invencibilidade de algumas equipas em ligas nacionais ou europeias permanece como uma marca histórica, imortalizando os seus nomes nos livros do futebol. Está na altura de mais um grande feito histórico aqui na Gol FM.
1: A seleção da Hungria entre 1950 e 1954, conhecida como a Equipa de Ouro ou Magiares Mágicos, marcou uma era de glória no futebol mundial, sendo considerada uma das maiores seleções de todos os tempos. Liderada pelo técnico Gustav Sebes e capitaneada por Ferenc Puskás, a equipa destacou-se pela inovação tática com um estilo de jogo ofensivo e envolvente que deixou uma marca indelével no futebol. A fase de ouro começou com uma série de vitórias avassaladoras. Entre 1950 e 1954, a Hungria manteve uma sequência de 31 jogos invicta, sendo conhecida pelo seu sistema tático revolucionário, o 4-2-4, que incluía movimentações ofensivas rápidas e uma troca constante de posições entre os jogadores. Além de Puskás, a equipa contava com talentos como Sandor Kocsis, Zoltán Sibor e Jozef Pozsik, jogadores que formaram uma das linhas ofensivas mais temidas da época. O ponto alto da campanha húngara foi a conquista da medalha de ouro nos Jogos Olímpicos de 1952, em Helsínquia, onde a Hungria venceu a Jugoslávia por 2-0 na final, mostrando ao mundo o seu poderio. Além disso, a seleção também ficou célebre pela histórica goleada de 6-3 sobre a Inglaterra em 1953, no lendário estádio de Wembley, um feito inédito, já que os ingleses nunca haviam perdido em casa para uma equipa fora do Reino Unido. Este resultado consolidou a Hungria como favorita ao título mundial de 1954. Nesse mesmo campeonato do mundo, disputado na Suíça, a Hungria era amplamente favorita. Durante a competição, os húngaros aplicaram uma impressionante goleada de 8-3 sobre a Alemanha ocidental na fase de grupos. No entanto, na final, enfrentando novamente os alemães, a Hungria sofreu uma inesperada derrota por 3-2, numa virada que ficou conhecida como o Milagre de Berna. Apesar de ter aberto 2-0 nos primeiros minutos, a equipa não conseguiu segurar a vantagem, perdendo a sua invencibilidade num dos momentos mais surpreendentes da história do futebol.

0: Mesmo sem o título mundial, a Hungria de 1950 a 1954 é lembrada pelo seu legado tático e futebolístico que influenciou profundamente gerações futuras de jogadores e treinadores. A combinação técnica, disciplina tática e criatividade ofensiva deixaram uma marca profunda no desporto, com Ferenc Puskás e seus companheiros eternizados como lendas do futebol mundial.
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2: E seguimos agora nesta emissão com o perfil do jogador.
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0: Theo Hernandez, nascido a 6 de outubro de 1997 em Marselha, França, é um lateral esquerdo conhecido pela sua velocidade, potência e habilidades ofensivas. Filho do ex-futebolista Jean-François Hernandez e irmão de Lucas Hernandez, Theo começou a sua carreira nas camadas jovens do Olympique de Marselha, mas fez a sua estreia profissional no Atlético de Madrid. A sua passagem pelo emblema espanhol foi breve, mas notável, e levou uma transferência para o Alavés em 2016, onde teve uma temporada de destaque na La Liga. O bom desempenho na equipa basca levou uma transferência para o Real Madrid em 2017 e, embora tenha tido menos tempo de jogo na equipa madrilena, contribuiu para a conquista da Liga dos Campeões e do La Liga durante o seu tempo no clube. Em 2019, Theo Hernandez transferiu-se para o AC Milan e aí o lateral esquerdo rapidamente se afirmou como um dos melhores da sua posição na Série A, destacando-se pela sua capacidade de atacar e criar oportunidades de golo. Na temporada de 2020-2021 foi fundamental na conquista do campeonato italiano, contribuindo significativamente com assistências e golos. Theo também tem sido um membro regular da seleção francesa, onde começou a representar o país nas competições internacionais, incluindo o Campeonato da Europa e do Mundo. A sua capacidade de desempenhar um papel crucial, tanto na defesa como no ataque, consolidou-o como um dos laterais esquerdos mais promissores da sua geração. Nos últimos anos, manteve o seu alto nível de desempenho no AC Milan, solidificando a sua posição como uma peça-chave na equipa rossoneri, assim como na seleção gaulesa.
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1: É 1:58. 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
4: O Sporting Clube de Pena Portugal quer a continuidade de Pena Cris Grambaí, na Pérgola, na formada, na Academia de Alcochete, na Estendo, no processo de renovação praticamente em fase de conclusão. O jovem extremo de nunca foi colocado em causa, nem Alvalade, mas a afirmação que a Pena deste atleta sofreu com um revés involuntário na temporada passada. Cedido no Clube Brugge, Pena esteve muito perto de se transferir a título definitivo para a Bélgica, mas as duas lesões durante o período de cedência, Pena fez com que os belgas não tivessem acionado a cláusula de opção de compra. Liderada por Frederico Varendas, demonstra na total confiança no potencial do atleta e prepara num contrato de longa duração para afastar qualquer tipo de tubarão europeu na contratação deste jovem atleta. A jovem promessa do Sporting prolonga sem contrato até 2031 e fica com uma cláusula de rescisão fixada nos 80 milhões de euros. Alexandre Circati falou aos jornalistas depois do empate numa bola entre a Austrália e o Brasil. O defesa central do Benfica, de 22 anos, explicou a mudança do Parma para o Sporting Lisboa e Benfica, assumindo que estava no carro na voltar da praia para Parma, quando recebeu uma chamada e depois de perceber que existia interesse por parte da formação do Sporting Lisboa e Benfica, acabou também por admitir que não pensou duas vezes nem assinar pelo Clube da Luz. O atleta já fez 4 jogos pelas Águias, estreou-se a titular em Milão, na Liga na Europa, e não poderia ter imaginado algo melhor, tendo em conta que se estreou pela equipa do Benfica numa das maiores competições europeias. No central voltou ainda a contrariar Iracunda, avançado do Sporting e titular da Austrália, assumindo que são muito amigos, mas que existe uma grande diferença em relação à opinião dos dois, assumindo o Circati, que o Benfica é a melhor equipa de Portugal, enquanto que Iracunda assume que, neste caso, será no Sporting a melhor equipa do território português. A Natalie Trubin assumiu a titularidade na Ucrânia e sendo titular diante da Geórgia em Tbilisi. No guardião do Sporting Joio Benfica, Ebna tinha perdido o lugar no duelo contra Ebna Hungria para Ebna Dimitrov, do Shakhtar Donetsk, na equipa Ebna que participa na Liga dos Ebna Campeões. O selecionador Andrea Moldera, Ebna foi questionado sobre se Trubin poderia alimentar a esperança de voltar a jogar e a resposta foi a confirmação da titularidade do guardião. O treinador italiano mantém total confiança no guarda-redes do Benfica, apesar de ter perdido o lugar para Samuel Soares na equipa encarnada. Contas feitas na boa exibição contra o Milan, em San Siro, para Ebna Liga, Ebna Europa, deixou o olho de Marco Silva, mas voltou ao banco de suplentes no clássico contra Ebna Futebol Clube do Porto no Estádio do Dragão. Andrea Maldera, porém, não esclareceu Ebna quem será no dono da baliza nos jogos com a Irlanda do Norte esta sexta-feira em Hungria, no dia 5 de outubro. Ambas em Trnava, na Eslováquia, para Ebna nas contas da Liga das Nações. O Futebol Clube do Porto completou 133 anos de vida nesta segunda-feira, tendo-se cumprido um programa de cerimónias que começou com o simbólico hastear da bandeira junto à porta 1 do Estádio do Dragão, que comanda a tradição. Depois de hasteada na bandeira, entoado o hino, foram homenageados os sócios, atletas, treinadores e dirigentes já falecidos. A juntar a isto, o Museu também celebrou o seu 13º aniversário. O presidente do Futebol Clube do Porto, André Villas-Boas, falou à comunicação social e ridicularizou o incidente sem bola entre Samu e Alexander Bab no clássico do Dragão. O líder dos Dragões referiu que tudo não passou de uma festinha, que não daria abnaço na qualquer sanção, apesar do Benfica preparar uma exposição ao Conselho de Disciplina.
5: Acho que enquadro nas frustrações, cada um busca os métodos mais criativos para arranjar maneiras de suspender jogadores do Futebol Clube do Porto para outros jogos. Evidentemente que nada se vai passar, porque isto são atos que escapam naturalmente ao juízo dos árbitros de forma no minuto de jogo. Se calhar o VAR não tinha as imagens para analisar a festinha que o Samu fez ao Bá da forma correta e também de pouco adiantaria, porque seguramente não seria uma expulsão. Portanto, isso é uma tentativa de condicionamento dos jogadores do Futebol Clube do Porto para o futuro, como uma nova estratégia por parte do Benfica, que não levará a lado nenhum e que é uma perda de tempo para o Conselho de Disciplina. O Futebol Clube do Porto fará, evidentemente, a sua defesa e assim seguirá a caminho.
4: O líder dos portistas, Chabna, falou também sobre o bom arranque de época do Futebol Clube do Porto e sobre o triunfo importante no clássico contra a equipa do Benfica.
5: Tudo bastante positivo, muito precoce ainda este arranque de campeonato, portanto, sete jornadas, sete vitórias. Portanto, inicia-se agora um período mais complicado com os jogos da Liga dos Campeões, duas deslocações fora, depois de um interregno que é diferente dos anos anteriores também, portanto, uma nova paragem FIFA com todas as dificuldades que se acrescem a ter uma ausência dos jogadores de uma forma tão prolongada. Acho que o que mais desejamos é precisamente evitar lesões, que os jogadores regressem e regressem na plenitude das suas capacidades. Portanto, fruto do nosso bom trabalho, os outros acabaram por perder pontos e o Futebol Clube Porto não fez mais do que a sua obrigação. No passado empatamos em casa com o Benfica este clássico, este ano ganhamos, permitir-nos esta vantagem fruto de terem perdido também pontos noutros jogos. É continuar o nosso trabalho.
4: André Villas-Boas desejou ainda na maior sorte do mundo a Jorge Jesus, novo selecionador nacional, trazendo diferenças entre o experiente técnico e o seu antecessor, Roberto Martínez.
5: Bem, acho que em primeiro lugar um ambientar-se ao que é o universo da seleção nacional, os seus jogadores, todos os seus condicionantes, ter mais tempo evidentemente para treinar, ou seja, ter um espaço de tempo que o permite também implementar o seu método, que é único. As suas equipas sempre jogaram bem, as suas lideranças, as suas formas de comunicar, portanto, tudo isto é radicalmente diferente do treino do selecionador anterior. Acho que os jogadores estão a aderir às suas ideias. Ontem foi uma vitória importante e segue-se o percurso natural de implementação do que é que são os seus princípios de jogo. Eu acho que não há ninguém que sente tanto um crescimento da sua carreira e o culminar da sua carreira como selecionador nacional, como o Jorge Jesus. Portanto, era algo que ele ambicionava e que abraçou. Acho que é o culminar, o ponto mais alto da sua carreira, como o próprio referiu. E acho que esse é um espírito digno que devemos honrar e dignificar. Portanto, eu desejo-lhe a maior sorte do mundo, a maior sorte da seleção portuguesa. É a sorte também do país e a emoção que gera nas pessoas e nós portugueses. Portanto, quero que ele tenha sucesso. Para já, assim tem sido.
4: Vilas Boas não poderia deixar de ser também abordou os 133 anos do clube que lidera, não esquecendo o Jorge Nuno Pinto Costa, assim como também antigos dirigentes falecidos.
5: Honramos hoje os nossos fundadores, as pessoas que transformaram este clube, desde logo Jorge Nuno Pinto da Costa, pela radical transformação deste clube num clube vencedor, único e singular, mas também, evidentemente, Monteiro da Costa e Nicolau de Almeida, como os grandes fundadores do Futebol Clube do Porto. São 133 anos de história, muitas emoções, impacto na vida das pessoas de forma muito especial. Muitos de nós vivemos e acordamos com memórias do Futebol Clube do Porto, dos nossos ídolos, dos nossos jogadores. Jogadores de futebol, das diferentes modalidades que também já foram perdidas, mas que significam muito para tanta gente. Portanto, há aqui um corpo-união de diferentes histórias que muito significam para muita gente, para o seu dia-a-dia, na forma como vivem o clube, na forma como vivem a cidade, nesta relação umbilical que há entre o Futebol Clube do Porto, os seus membros, os seus associados e toda a sua história.
4: Declarações do presidente do Futebol Clube do Porto, André Vilas-Boas, nas cerimónias dos 133 anos de vida do clube. O extremo do Futebol Clube do Porto, Óscar Piatuszewski, convocado para a seleção da Polónia, ficou de fora da lista dos 23 nomes do selecionador Jan Urban para o encontro contra a Suécia da segunda jornada do grupo B4 da Liga das Nações em Solna. Piatuszewski, chamado após a lesão sofrida pelo benfiquista Jakub Kaminski no jogo entre Polónia e Bósnia na noite de sexta-feira, não figurou também na lista oficial da Polónia revelada pelo site da UEFA. Norbert, na defesa do Jagiellonia Białystok, também não marcou presença nas opções para este jogo, na saída de Kaminski, que entretanto abandonou mais cedo a concentração da seleção. Entrou o defesa na Munka, do Lech Poznan. A Polónia, para além deste jogo já discutido, recebe ainda na Roménia no dia 2 de outubro e visita na Bósnia no dia 5 de outubro. Piatuszewski recuperou de lesão no Futebol Clube do Porto e estreou-se oficialmente nesta época na vitória por 3-1 diante do Benfica há cerca de duas semanas, sendo suplente utilizado, isto alguns dias depois de Jan Urban ter abordado a condição física e recuperação dos jogadores. A seleção portuguesa viajou esta segunda-feira para Malmö, na Suécia, onde fica a preparar-se no duelo desta quinta-feira com a Dinamarca, que será em Copenhaga, na terceira jornada do grupo A4 da Liga das Nações. Após o triunfo sobre a Noruega, por 2-1, que deixou Portugal na liderança do agrupamento, na comitiva lusa, abandonou Oslo e viajou de avião até Copenhaga, seguindo depois de autocarro para Malmö, que fica a cerca de 40 km da capital dinamarquesa. Em solo sueco, no Eletab Stadium, na seleção nacional realizou um treino de recuperação ainda durante esta segunda-feira, num dia que foi totalmente fechado à comunicação social. Bruno Fernandes falhou no duelo contra a Noruega e está em dúvida para o jogo contra os dinamarqueses. Portugal lidera no grupo A4 com 6 pontos, contra 3 da Noruega e também da Dinamarca, que no domingo recebeu e bateu no País de Gales por 2-0. O Dinamarca na Portugal está agendado para nesta quinta-feira pelas 19h45, hora de Portugal, no Estádio Parken. Partida que vai contar naturalmente com relato no YouTube da Clube FM, num simultâneo na Rádio Jornal do Centro. O selecionador nacional Francisco Neto anuncia nas convocadas para nos duelos diante da Irlanda do Norte na próxima quinta-feira na Cidade do Futebol. A conferência de imprensa está marcada para no meio-dia. Os dois jogos diante da congénere irlandesa estão marcados para nos dias 9 e 13 de outubro. Em causa está o play-off de apuramento para o Campeonato do Mundo Feminino de Futebol que decorre no próximo ano no Brasil. O primeiro jogo está marcado para no Inver Park e o segundo será discutido no Estádio Municipal de Portimão. O Futebol Clube do Porto empatou diante do Racing Power, enquanto o Sporting Clube de Braga e o Sporting registaram nulo nas estreantes desta temporada na Liga Feminina. Não passaram do nulo no terreno do Racing Power, sendo que este foi o segundo empate consecutivo das Azuis e Brancas, depois de, no fim de semana passado, terem empatado uma bola na frente na formação do Sporting Clube de Braga. Já o embate entre as Minhotas e as Leoas seguiu exatamente o mesmo rumo, com o Sporting Clube de Braga e o Sporting a não conseguirem quebrar o nulo até ao apito final, sendo este no primeiro deslize das Leoas na presente edição do campeonato. Francisco Cabral e James Abner Tracy qualificaram-se para a final de partes do torneio de Wenzhou, ao afastarem o irlandês Abner James, o norte-americano Abner Theodore, tenista Abner português, o norte-americano Abner terceiros cabeças de série do torneio chinês, afastaram Roger, número 65, e Inger, número 61, Abner por 6-4 e 7-6 em 1 hora e 32 minutos, defrontando na final os irlandeses Abner Sander Arantz e David Bell. Cabral, 34º do ranking mundial de partes, Abner Tracy, número 43, Abner conseguiram a primeira final, depois de terem começado a jogar juntos na preparação para o Open dos Estados Unidos, sendo que têm como melhor resultado a chegada na terceira ronda do quarto e último Grand Slam da época. Luso Cabral vai discutir a 13ª final do circuito mundial ATP. A terceira, em 2026, o português procura no seu 7º título, depois de ter triunfado pela última vez no início do ano, em Brisbane, na Austrália, ao lado do australiano Lucas Mädler, com quem venceu o 4 torneios, um deles precisamente a última edição de Wenzhou, em 2025.
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1: Castão Elias anunciou que deixa na carreira do ténis através de uma publicação nas redes sociais. O antigo número 2 nacional destacou que, apesar de ainda ter vontade para continuar, o corpo vai dando vários sinais ao longo dos últimos tempos de que estava na altura de parar em definitivo. Há decisões difíceis de tomar e há decisões que são inadiáveis e por isso mesmo acaba por tomar a decisão de deixar o ténis profissional. Antes de fechar este capítulo, deixa sobretudo esse desejo para que os mais jovens se sintam motivados a discutir nesta modalidade. Espera sobretudo que Portugal possa elevar ainda mais os talentos a nível do ténis mundial para que mais portugueses possam estar incluídos nessa boa classificação do ranking mundial ATP. O ex-tenista Roger Federer entrou oficialmente no Internacional Ténis Hall of Fame, no Suíço, de 45 anos, que se despediu da modalidade em setembro de 2022. Falou do momento como uma das maiores honras da sua vida. É de facto uma honra incrível receber o prémio por parte deste evento. Acabou por assumir Federer, o antigo tenista, fez história inúmeras vezes ao longo da sua carreira, deixou marca no ténis e vê agora o nome juntar-se ao de outras lendas da modalidade. Federer liderou no ranking mundial ATP por 310 semanas, estabelecendo um recorde histórico ao permanecer na liderança de forma ininterrupta durante 237 semanas. Entre as várias conquistas, na destacar os 20 títulos do Grand Slam de singulares, 8 títulos em Wimbledon, um recorde no setor masculino, 6 no Open da Austrália, 5 títulos no Open dos Estados Unidos, e um Roland Garros, estando apenas atrás do espanhol Rafael Nadal, com 22 títulos, e o sérvio Novak Djokovic, com 24 títulos arrebatados. Roger Federer, durante a cerimónia, deixou palavras de agradecimento à mulher, ao ídolo, Stefan Edberg, e a todos os apanha-bolas que alguma vez o acompanharam e com quem se cruzou nos vários jogos que discutiu ao longo da sua carreira. O tenista fez também questão de sublinhar incrível sorte que teve por poder partilhar no campo com atletas como André Agassi, Andy Riddick, Nadal e Novak Djokovic. Ainda pelo ténis, o tenista Casper Ruud deu a conhecer que falha no Open dos Estados Unidos da América em ténis devido a uma lesão nas costas. Está muito triste por ter denunciado a sua falha deste mesmo torneio, mas na sua condição física não é ideal para estar 100% competitivo. O tenista nórdico fica assim impossibilitado de discutir-se neste torneio e acaba rendido pelo francês Arthur Chabnatea, repescado da fase de qualificação que na primeira ronda do Open norte-americano vai defrontar o argentino Juan Manuel Cabernet Dolo. Casper Ruud, antigo número 2 do mundo e finalista em Nova Iorque em 2022, perdeu a final para Carlos Alcaraz. Ainda discutiu o torneio de pares mistos no Open dos Estados Unidos na última semana ao lado de Diana Schneider, mas acabou por desistir do quadro masculino de 5 pares. Norueguês campeão do Estoril Open em 2023 já tinha desistido do Masters 1000 de Cincinnati durante o mês de agosto com problemas nas costas. O nome de Casper Ruud junta-se assim aos de Yannick Sinner, João Fonseca, Jack Draper, ainda Molker Rune, na lista de grandes ausências desta competição. O quadro principal de singulares do Open dos Estados Unidos conta com os portugueses Nuno Borges. Na primeira ronda, mete forças com um jovem talento no local, Lier Nartin, e Jaime Faria, que acabou por vencer no último domingo o norte-americano Jensen.
0: Seguimos agora nesta emissão com os craques mundiais.
2: Franz Beckenbauer, nascido em Munique a 11 de setembro de 1945, é uma lenda incontestável do futebol. A sua carreira, tanto a nível de clubes como internacional, fez dele um dos maiores jogadores da história. Começou a sua trajetória no Bayern de Munique, onde se destacou rapidamente pela sua elegância e habilidade. Beckenbauer fez a sua estreia na equipa principal do Bayern em 1964 e rapidamente se estabeleceu como uma figura central. Sob a sua liderança, o Bayern conquistou 3 títulos da Bundesliga em 69, 72 e 73 e 3 taças dos clubes campeões europeus em 1974, 75 e 76. A posição de líbero que Beckenbauer redefiniu permitiu-lhe não apenas atuar na defesa, mas também contribuir ofensivamente. A sua visão de jogo e a habilidade em avançar com bola mudaram a forma como a posição era jogada. Foi ainda premiado com o Ballon d'Or, ou o melhor jogador da Europa, em 1972 e 76, refletindo o seu impacto no futebol europeu. Na seleção da Alemanha Ocidental, Beckenbauer também deixou a sua marca. Foi o capitão de equipa que venceu o Campeonato do Mundo em 1974 e na final, realizada no Estádio Olímpico de Munique, a Alemanha Ocidental derrotou os Países Baixos por 2-1. O jogador alinhou com o ombro deslocado, demonstrando uma coragem e uma liderança notáveis que se tornaram lendárias. Além disso, foi fundamental na vitória no Euro de 1972, onde a Alemanha Ocidental derrotou a União Soviética na final. Após o sucesso no Bayern de Munique, Beckenbauer transferiu-se para o New York Cosmos em 1977. Lá continuou a influenciar o futebol, ajudando a promover o desporto nos Estados Unidos. Com sua presença, o Cosmos conquistou o campeonato em 1977 e 78 e a sua estadia acabou por ser crucial para popularizar o futebol no país, oferecendo uma nova visibilidade à modalidade. Após a sua aposentadoria como jogador, Beckenbauer continuou a deixar a sua marca como treinador. Em 1990, levou a seleção da Alemanha Ocidental à vitória no Campeonato do Mundo da Itália, tornando-se no único a ganhar o Mundial, tanto como jogador quanto como treinador. Sob a sua liderança, a Alemanha derrotou a Argentina por 1-0 na final, com um golo de penalti de Andreas Brehme. Beckenbauer também teve um papel significativo na administração do futebol. Em 2006, foi um dos principais organizadores do Campeonato do Mundo da Alemanha, ajudando a garantir o sucesso do torneio. A sua influência estendeu-se à administração da FIFA, onde contribuiu também para a formulação de políticas globais para o futebol. O legado de Franz Beckenbauer é marcado pela sua inovação tática, conquistas impressionantes e impacto duradouro no futebol. O Kaiser continua a ser uma referência para muitos, sendo para sempre lembrado como um dos maiores defesas e jogadores de todos os tempos.

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2: A história do Nottingham Forest é uma das mais ricas e fascinantes do futebol inglês, marcada por momentos de glória e desafios. Fundado em 1865, o Nottingham Forest Football Club é um dos clubes mais antigos do mundo. A sua origem está intimamente ligada ao crescimento do futebol organizado em Inglaterra no final do século XIX, numa época em que o desporto se tornava mais estruturado e popular. O primeiro grande momento de sucesso do Forest aconteceu em 1898, quando o clube conquistou a FA Cup ao vencer o Derby County por 3-1 na final, tornando-se um dos primeiros clubes a erguer este prestigiado troféu. No entanto, após este triunfo, a equipa passou longos períodos longe do topo do futebol inglês, alternando entre as divisões e sem conseguir afirmar-se de forma consistente na elite. O verdadeiro renascimento do clube começou na época de 1970, com a chegada de Brian Clough como treinador em 1975. Clough, uma figura carismática e controversa, conseguiu transformar o Nottingham Forest numa potência do futebol europeu. Juntamente com o seu adjunto Peter Taylor, Clough trouxe uma mentalidade vencedora e reformulou a equipa, levando o clube a uma das eras mais gloriosas da sua história. Sob o comando deste técnico, o Nottingham Forest alcançou feitos incríveis. Em 1977-78, o clube venceu a primeira divisão inglesa, a atual Premier League, pela primeira vez, um feito notável para uma equipa recém-promovida. Esse título abriu as portas para a participação na Taça dos Clubes Campeões Europeus, onde o Nottingham Forest fez história ao conquistar o troféu europeu em duas ocasiões consecutivas, em 1979 e 1980. Em 79, o Forest venceu o Malmo por 1-0 numa final realizada em Munique, com o golo de Trevor Francis, tornando-se assim campeão da Europa. No ano seguinte, o clube repetiu o feito ao derrotar o Hamburgo por 1-0 em Madrid, com um golo de John Robertson. Estas conquistas colocaram o Nottingham Forest no mapa do futebol mundial, ao tornarem-se uma das poucas equipas a conquistar o título europeu mais de uma vez. A consistência e o espírito de equipa foram as marcas desta era de sucesso, com jogadores como Peter Shilton, Viv Anderson e Martin O'Neill a desempenharem papéis fundamentais. Além dos sucessos europeus, o Forest também teve sucesso em competições internas durante esta era dourada, vencendo 4 taças da Liga Inglesa entre 1978 e 1989. Ryan Clough continuou a treinar o clube até 93, deixando um legado incomparável no futebol inglês. Sob a sua orientação, o clube passou de uma equipa modesta para uma das maiores forças do futebol europeu, sempre com um estilo de jogo ousado e competitivo. Após a saída de Clough, o clube enfrentou dificuldades para manter o mesmo nível de desempenho. Durante os anos de 1990 e 2000, o Forest sofreu várias descidas de divisão, passando longos períodos fora da Premier League. No entanto, o clube nunca perdeu a sua identidade e a sua rica história, continuando a ser um símbolo de resiliência no futebol inglês. A temporada de 2021-2022 marcou o regresso do Nottingham Forest à Premier League após 23 anos de ausência. A equipa, comandada por Steve Cooper, garantiu a promoção ao vencer o play-off do Championship, devolvendo o clube ao mais alto escalão do futebol inglês e reacendendo as esperanças dos seus adeptos para um novo capítulo de sucesso. Esse regresso simboliza o espírito de luta do emblema, que apesar das adversidades, continua a ser um dos mais respeitados e venerados no futebol mundial. Atualmente, o Nottingham Forest continua a atrair a atenção de adeptos de todo o mundo, sendo um clube cuja história inspira respeito e admiração. O seu legado europeu e a sua ligação com figuras como Brian Clough mantêm-no como um nome icónico no desporto, lembrado como um dos gigantes do futebol do século XX.
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4: As frustrações, cada um busca os métodos mais criativos para arranjar maneiras de suspender jogadores do Futebol Clube do Porto para outros jogos. Evidentemente que nada se vai passar, porque isto são atos que escapam naturalmente ao juízo dos árbitros, de forma no minuto de jogo. Se calhar o VAR não tinha as imagens para analisar a festinha que o Samuel fez ao Bá da forma correta e também pouco adiantaria, porque seguramente não seria uma expulsão.
5: portanto, isso é uma tentativa de condicionamento dos jogadores do Futebol Clube do Porto para o futuro, como uma nova estratégia por parte do Benfica, que não levará a lado nenhum, que é uma perda de tempo para o Conselho de Disciplina. O Futebol Clube do Porto fará, evidentemente, a sua defesa.
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2: Entre 1998 e 2003, o Boca Juniors viveu um dos períodos mais gloriosos da sua história. Sob a liderança do treinador Carlos Bianchi, o clube argentino consolidou-se como uma potência do futebol sul-americano e mundial, alcançando sucessos que se tornaram lendários. Esta fase não foi apenas um capítulo de vitórias, mas uma redefinição de como o clube, que já contava com um legado forte, passou a dominar o cenário internacional com uma equipa imbatível, repleta de grandes talentos e um espírito coletivo exemplar. Carlos Bianchi chegou ao Boca Juniors em 1998, após ter triunfado no Vélez Sarsfield, com quem conquistou a Taça Libertadores. A sua contratação marcou o início de uma transformação no clube. Bianchi trouxe consigo uma mentalidade vencedora e um rigor tático que rapidamente se refletiram no campo. A sua primeira grande conquista veio em 2000, com a vitória na Taça Libertadores. Esse título foi praticamente marcante, porque pôs fim a um jejum de 22 anos sem que o clube vencesse a principal competição sul-americana, com a equipa de Bianchi a superar o Palmeiras na final, após um empate no agregado e uma emocionante disputa de penaltis que imortalizou a qualidade e o sangue frio do plantel. Uma das grandes forças do Boca Juniors dessa época foi a qualidade dos seus jogadores. Entre eles destacava-se Juan Román Riquelme, o maestro da equipa, cujo talento com a bola e capacidade de decidir jogos o tornaram um dos maiores ídolos da história do clube. Riquelme era o coração da equipa, capaz de controlar o ritmo de jogo e de criar oportunidades de golo com uma visão de jogo fora do comum. Ao seu lado, jogadores como Martín Palermo, um dos melhores avançados da história do Boca, e Óscar Córdoba, o fiável guarda-redes, complementavam uma equipa que parecia imbatível. Entre 1998 e 2013, o Boca conquistou 4 campeonatos argentinos, demonstrando o seu domínio em casa, mas foi nas competições internacionais que a equipa de Bianchi se imortalizou. O Boca Juniors venceu a Taça Libertadores em 2000, 2001 e 2003, confirmando-se como a melhor equipa da América do Sul nesse período. Cada uma dessas conquistas teve a sua própria narrativa heroica, desde as vitórias nos penaltis até às goleadas que mostravam a força ofensiva e defensiva do plantel. A Libertadores de 2001, por exemplo, foi conquistada com mais uma vitória épica nos penaltis, desta vez contra o Cruz Azul do México, após a equipa argentina ter vencido fora de casa na primeira mão. No entanto, o auge internacional do Boca Juniors aconteceu em 2000 e 2003, quando venceram a Taça Intercontinental, a competição que colocava frente a frente o campeão da Libertadores e o campeão da Liga dos Campeões. Em 2000, o Boca enfrentou o Real Madrid, uma equipa repleta de estrelas, e venceu por 2-1 numa exibição memorável de Martín Palermo, que marcou os 2 golos da vitória. Este triunfo solidificou o Boca como uma das equipas mais temidas do mundo e deu a Bianchi um estatuto de lenda. Em 2013, a equipa voltou a brilhar, desta vez contra o AC Milan, numa final decidida nos penaltis após um empate a 1 golo. O Boca mostrou mais uma vez a sua capacidade de lutar até ao fim, levando para a Argentina mais um título mundial. A chave do sucesso dessa equipa residia na sua capacidade de se adaptar a diferentes estilos de jogo e de responder a situações de pressão com uma serenidade incrível. Bianchi era um mestre em explorar o melhor de cada jogador, enquanto mantinha uma estrutura tática disciplinada, mas suficientemente flexível para se ajustar aos adversários. O Boca dessa era não se destacava apenas pelos craques individuais, mas pelo seu jogo coletivo, pela solidez defensiva e, acima de tudo, pelo espírito de sacrifício. Além das vitórias em campo, o Boca Juniors entre 1998 e 2003 representou uma era de renascimento para o clube em termos de prestígio e influência no futebol mundial. O clube tornou-se uma referência de excelência na América do Sul e conseguiu competir de igual para igual com os gigantes europeus. As conquistas internacionais dessa fase permitiram ao Boca exportar a sua marca e a Bombonera, o mítico estádio do clube, tornou-se sinónimo de ambiente infernal para os adversários, um verdadeiro caldeirão onde a pressão dos adeptos parecia aumentar ao nível da equipa. A era Bianchi terminou em 2004, mas o legado deixado por essa equipa continua vivo na memória dos adeptos, e no próprio ADN do Boca Juniors. As vitórias e títulos conquistados entre esses anos estabeleceram um novo padrão de sucesso, não só no futebol argentino, mas em todo o continente. Carlos Bianchi, com o seu estilo pragmático e focado no coletivo, conseguiu criar uma equipa que não só vencia, mas também sabia lidar com a pressão e com as expectativas dos seus fãs num dos ambientes mais fervorosos do futebol mundial. Os jogadores desse período, especialmente Riquelme e Palermo, tornaram-se ícones do clube. Palermo, com a sua capacidade de marcar golos decisivos, muitas vezes com golos improváveis e em momentos-chave, e Riquelme, com a sua elegância e genialidade em campo, eram a personificação de uma equipa que sabia controlar os jogos e ditar o ritmo. Ambos, junto com outros protagonistas, como Óscar Córdoba, Hugo Ibarra e Jorge Bermúdez, ajudaram a cimentar o status de lendas no clube, sempre debaixo da liderança serena e inteligente de Bianchi. Essa equipa do Boca Juniors, além dos seus títulos e da glória internacional, representou também a paixão do futebol sul-americano, onde o talento individual se fundia com o trabalho em equipa. O Boca de 98 a 2013 é ainda hoje recordado como um dos esquadrões mais fortes e vitoriosos da história do futebol, sendo uma referência para futuras gerações do clube.
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3: São 2:31. 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
7: Patrick Turco foi dispensado da seleção da Dinamarca devido a uma lesão muscular contraída ainda na primeira parte do jogo contra o País de Gales. Neste último fim de semana, o lateral extremo na esquerda do Manchester United falha assim a recepção da seleção nórdica na Portugal. Em jogo marcado para esta quinta-feira, a contar para a terceira jornada do grupo A4 da Liga das Nações, a Dinamarca soma 3 pontos, os mesmos que a Noruega, menos 3 do que a líder na seleção portuguesa. E boas notícias precisamente para Jorge Jesus, que acaba por ver um dos principais jogadores da sua oponente ficar de baixa relativamente aos próximos jogos da seleção dinamarquesa. O jogador Eric Garcia abandonou a convocatória da seleção espanhola devido à lesão. Garcia sofreu um problema ainda no aquecimento para no duelo diante de Inglaterra, que acabou numa vitória dos campeões mundiais por 3-2. O atleta foi depois rendido por Marc Púbil do Atlético de Madrid. Na posição de lateral direito, Ivan Fresneda do Sporting, que não estava no banco de suplentes porque tinha sido riscado da ficha de jogo. Após esta baixa, Luís de la Fuente chamou o Robin, um central que rende assim Eric Garcia na convocatória contra as feitas. Isto pode facilitar uma eventual estreia de Fresneda na seleção na espanhola, na recepção à Chequia, na Liga das Nações, onde a Espanha tenta, de facto, capitalizar mais 3 pontos. Onde no jogador do Sporting se pode afirmar como uma das principais peças de Luís de la Fuente. Os 133 anos de existência do Futebol Clube Porto feitos nesta última segunda-feira foram assinalados nos primeiros minutos desde 28 de setembro de 2026 pelas claques de apoio aos azuis e brancos. Os Super Dragões e o coletivo Ultras 95 juntaram-se e celebraram a data após na meia-noite desta última segunda-feira na Alameda do Dragão. Houve cânticos, bandeiras e espetáculo de pirotecnia durante alguns minutos, se bem que as duas claques já durante esta terça-feira acabaram por deixar também um texto emotivo nas redes sociais, assumindo que quer ser onde esteja no Futebol Clube Porto, as claques irão estar sempre atrás do clube azul e branco para apoiar em todos os jogos. O jogador Pedro Gonçalves assumiu a titularidade na equipa da Fiorentina num jogo de treino com o humilde Signa, do quinto escalão do futebol italiano. No internacional português de 28 anos, fez o primeiro gol do encontro, seguindo os golos de Gnunto, Brestiani, Pellegrino, Jaló, com 2, Mazeu, também com 2, Xabni, Pietro, Paulo, que acabaram por contribuir para um triunfo largo de 9 bolas a 0. Este Este duelo acabou dividido em três partes de 30 minutos. Na além de Pote, também João Mário, lateral ex-Futebol Clube do Porto, foi titular na Fiorentina. Na Pote, em quatro jogos oficiais pela Fiorentina, leva um golo, sendo que nesta altura, na formação viola, na primeira equipa, na cima da zona de despromoção no campeonato italiano. Ainda por Itália, no Parma, anunciou a saída de Carlos Cuesta. No documento técnico da equipa, em comunicado, o atual 15º classificado da Liga Italiana informou que, após discussões entre as partes, chegou-se à conclusão de que não havia mais condições para que o treinador de 31 anos continuasse neste cargo. Carlos Cuesta, antigo adjunto de Mikel Arteta no Arsenal, estava no Parma desde o verão de 2025 e foi precisamente lá que se estreou como treinador principal de uma equipa sénior. Deixa no clube com 4 pontos somados nos 5 primeiros jogos do campeonato e, curiosamente, após o primeiro triunfo na prova. Segundo a imprensa italiana, Alberto Gilardino, antigo avançado campeão do mundo por Itália e jogador do Parma entre 2002 e 2005, é o escolhido para a sucessão. Gilardino orientou na época passada no Pisa, tendo somado apenas uma vitória em 25 jogos, foi despedido no início de fevereiro. A República Dominicana venceu na visita ao Trinidad e Tobago por 2-1 com Pablo Rosario, do Futebol Clube Porto, e Ains do Vizela, em destaque. No duelo na segunda jornada do Grupo A da Liga A, da Liga das Nações da CONCACAF, na seleção da casa, adiantou-se no marcador aos 37 minutos com um belo remate de pé direito de Daniel Phillips, médio que joga nos ingleses na formação do Stefanas da Ligue 1. Na resposta, Ains, médio ofensivo do Vizela, fez o empate num bom remate de pé direito de fora da área já na segunda parte. Pablo Rosario assistiu a Mariano Dias, avançado do Alavés, que concluiu o lance com remate de pé direito na área para 2-1 a favor dos visitantes. A República Dominicana ainda teve na expulsão de Edison Ascona ao minuto 89, mas manteve na vantagem até ao apito final. Com este resultado, a seleção orientada pelo argentino Marcelo Nefleff ocupa no terceiro lugar do Grupo A com 6 pontos e saldo de 5-3 em golos, os mesmos de Curaçao, que lidera com 10-4 no saldo de golos, e o Haiti, segundo classificado, com 5-2 em golos. Trinidad e Tobago, na Costa Rica, assim como Nicarágua, seguem sem pontos. Na noite, teve ainda outra goleada de Curaçao, Nicarágua, por 6-1 e triunfo caseiro do Haiti, diante da Costa Rica, por 2-0. O espanhol Michel Salgado, nome histórico do Real Madrid, é o novo treinador da formação do Norte Sport Clube, que em 2027 vai estrear-se na Série D da 4ª Divisão do Brasil. Michel Salgado, de 50 anos, que jogou 10 épocas no Real Madrid, de 1999-2000, 2008-2009, foi confirmado como treinador do clube de Montes Claros, município no interior do estado de Minas Gerais, no Brasil. Como técnico, Michel Salgado passou como adjunto pela seleção do Egito entre 2018 e 2019, treinou depois na equipa de Pafos do Chipre, seguindo-se uma passagem pelas seleções jovens da Arábia Saudita. Vencedor de duas Ligas dos Campeões como jogador do Real Madrid, numa delas ao lado de Luís Figo, em 2001-2002, Michel Salgado vai agora treinar um clube fundado apenas há 4 anos, em 2022, e que se vai estrear nas competições nacionais, na Série D e Taça do Brasil, depois de, em 2026, ter discutido o Campeonato Mineiro e de ter ganho o troféu em Confidência, discutido entre os 4 clubes que ficam na fase de grupos do Mineiro, abaixo dos 4 semifinalistas.
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1: E está agora na hora de trazer o perfil de mais um jogador à Golo FM.
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2: Mohamed Salah, nascido a 15 de junho de 1992 em Nagrig, Egito, é um avançado amplamente reconhecido pela sua velocidade, habilidade e capacidade de finalização. Iniciou a sua carreira profissional no El Moukaboun, antes de se transferir para o Basileia em 2012, onde rapidamente se destacou na Suíça. O sucesso no Basileia levou Salah a uma transferência para o Chelsea em 2014, mas encontrou mais destaque na Fiorentina e, subsequentemente, na Roma, na Série A italiana. Em Itália, Salah solidificou a sua reputação como um dos melhores extremos da Europa, o que lhe valeu uma transferência para o Liverpool em 2017. Nos Reds, o jogador teve um impacto imediato. Na sua primeira temporada, marcou 32 golos na Premier League, estabelecendo um novo recorde de golos numa única temporada. Salah desempenhou um papel crucial na conquista da Liga dos Campeões em 2019 e da Premier League em 2020, sendo um dos principais marcadores e assistentes da equipa. A sua capacidade de marcar golos em momentos decisivos e a sua consistência ao longo das temporadas foram fundamentais para o sucesso do Liverpool. Além da sua carreira a nível de clubes, Salah é um pilar na seleção egípcia, representando o seu país em competições internacionais como o CAN e o Campeonato do Mundo. Atualmente continua a ser um dos jogadores mais influentes da formação inglesa e um dos melhores avançados do mundo, mantendo a sua forma impressionante e contribuindo significativamente para a equipa.
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1: E seguimos agora nesta emissão com mais um craque da Liga Portuguesa.
2: Ricardo José Vaz Alves Monteiro, mais conhecido como Tarantini, é uma figura emblemática do Rio Ave e um exemplo raro de longevidade e lealdade no futebol português. Nascido em 1983 em Gestaçô, Baião, Tarantini começou a carreira em clubes de divisões inferiores e só aos 24 anos chegou ao futebol profissional, quando assinou pelo Rio Ave em 2008. Desde então construiu uma ligação histórica com o clube vilacondense, onde passou toda a carreira na primeira divisão, tornando-se capitão e referência dentro e fora de campo. Como médio de forte resistência e excelente leitura de jogo, Tarantini sempre se destacou pela entrega e inteligência tática. O seu espírito de liderança e profissionalismo rapidamente o tornaram um dos jogadores mais importantes da equipa. Ao longo dos anos, o médio contribuiu para alguns dos momentos mais memoráveis do Rio Ave, incluindo a histórica qualificação para a Liga Europa e a chegada à final da Taça de Portugal e da Taça da Liga em 2014. Esse ano foi especialmente marcante para o clube, que sob a liderança de Tarantini atingiu um nível de protagonismo inédito, enfrentando equipas europeias e elevando o nome do Rio Ave a uma dimensão internacional. Além do desempenho dentro das quatro linhas, Tarantini sempre foi admirado pela sua visão de futuro e preocupação com a carreira pós-futebol. Com um mestrado em Educação Física e em Desporto, destacou-se pela sua postura consciente e exemplar, sendo uma voz ativa na sensibilização para a importância dos estudos entre os jogadores. Tarantini chegou mesmo a escrever um livro, A Minha Causa, onde partilhou reflexões sobre a vida desportiva e a necessidade de planear o futuro, inspirando colegas e jovens atletas a pensar além do futebol. Ao pendurar as chuteiras em 2021, Tarantini deixou um legado raro no futebol português. Com mais de 400 jogos pelo Rio Ave, é recordado não só pela sua entrega e dedicação em campo, mas também pelo impacto positivo que teve na cultura do clube e na vida dos colegas da profissão. O seu exemplo de compromisso, lealdade e inteligência fazem dele uma referência no desporto nacional, um atleta que valorizou a educação e a formação contínua, elevando o conceito de ser jogador profissional.
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1: E seguimos agora nesta emissão com mais um craque mundial.
2: Andriy Shevchenko, ou simplesmente Sheva, é uma das maiores lendas do futebol mundial. Nascido a 29 de setembro de 1976 em Dvirkishnia, na Ucrânia, Shevchenko destacou-se desde cedo como um talento raro. Iniciou a sua carreira no Dinamo de Kiev, onde rapidamente impressionou pelo seu poderio físico, velocidade e capacidade de finalização, características que o tornariam num dos melhores avançados da sua geração. Foi sob a orientação do lendário treinador Valery Lobanovsky que Shevchenko desenvolveu a sua técnica apurada e instinto de matador. Nos anos 90, o Dinamo de Kiev era uma das principais potências do futebol da Europa de Leste e Shevchenko desempenhou um papel fundamental na equipa, ajudando-a a dominar o campeonato ucraniano e a ter presenças marcantes nas competições europeias. Na Liga dos Campeões de 1997-98, Sheva ganhou projeção internacional ao marcar um hat-trick frente ao Barcelona no Camp Nou, numa vitória por 4-0 que espantou o mundo do futebol. Esta exibição cativou os olhares dos grandes clubes europeus, mas foi o AC Milan que garantiu
11: anunciaria a sua contratação em 1999. A chegada de Shevchenko a Milão foi um dos momentos mais decisivos da sua carreira. Logo na sua primeira época, o avançado ucraniano mostrou ao mundo a sua capacidade letal, tornando-se o melhor marcador da Série A, com 24 golos. Shevchenko formou uma parceria ofensiva impressionante com nomes como Rui Costa e Kaká, ajudando o AC Milan a reconquistar o estatuto de potência europeia. Com a camisola rossonera, conquistou a Liga dos Campeões em 2003, quando o Milan venceu a Juventus na final, nas grandes penalidades. Shevchenko marcou o penalti decisivo e levou o clube de volta ao topo do futebol europeu. Entre os títulos que conquistou no Milan, destacam-se ainda um Scudetto em 2004, uma Supertaça italiana e uma Supertaça europeia. No entanto, foi o seu desempenho individual que marcou uma era no futebol europeu. Em 2004, Shevchenko venceu a tão cobiçada Bola de Ouro, sendo coroado o melhor jogador da Europa, um feito que colocou definitivamente o seu nome entre os grandes do futebol. Ao longo das suas 7 temporadas nos rossoneri, Shevchenko marcou 175 golos em 322 jogos, tornando-se o segundo melhor marcador da história do clube, apenas atrás do sueco Gunnar Nordahl. Em 2006, Shevchenko trocou o Milan pelo Chelsea, numa das transferências mais caras da história do futebol à época. No entanto, a sua passagem por Londres foi marcada por lesões e dificuldades de adaptação ao estilo de jogo mais físico e intenso da Premier League, e apesar de momentos de brilho, Shevchenko nunca conseguiu replicar o sucesso que tivera em Itália e após 2 temporadas regressou ao Milan por empréstimo, mas os anos dourados já estavam para trás. Eventualmente voltou ao Dinamo de Kiev, onde jogou até ao final da sua carreira em 2012, fechando o ciclo no clube que o viu nascer para o futebol. A nível de seleções, Shevchenko foi a grande figura da Ucrânia durante quase 2 décadas. O ponto alto da sua carreira internacional foi a qualificação da Ucrânia para o Mundial de 2006, a primeira vez que o país conseguiu tal feito desde a sua independência. Shevchenko, como capitão e líder, conduziu a equipa até aos quartos de final da competição, onde foram eliminados pela Itália. A sua contribuição para o futebol ucraniano vai muito além dos golos que marcou. Sheva continua a ser um símbolo nacional, sendo visto como o embaixador do futebol ucraniano no mundo. Após pendurar as botas, Shevchenko seguiu uma carreira como treinador, tendo assumido o comando da seleção ucraniana em 2016. Sob a sua liderança, a Ucrânia alcançou um feito notável no Euro 2020, chegando pela primeira vez aos quartos de final do torneio. Shevchenko provou que a sua visão de jogo não se limitava a ser um dos melhores avançados de sempre, mas também um estratega competente fora das quatro linhas. Com uma carreira recheada de títulos, golos e momentos históricos, Andriy Shevchenko é sem dúvida um dos jogadores mais icónicos do futebol mundial. O seu legado no AC Milan e na seleção ucraniana permanecerá por muito tempo e o seu nome estará sempre associado à excelência, classe e capacidade de superação, tanto dentro como fora dos relvados.

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1: E agora seguimos com os gigantes adormecidos neste produto 100% palavra.
2: O Futebol Clube des Girondins de Bordeaux, fundado em 1881, é um dos clubes mais tradicionais de França, com uma rica história que se estende por mais de um século. O Bordeaux, como é popularmente conhecido, tem uma trajetória marcada por sucessos a nível doméstico e por momentos de crise, sendo uma das equipas mais respeitadas e emblemáticas do futebol gaulês. Localizado na cidade de Bordeaux, no sudoeste de França, o clube teve a sua gênese numa sociedade desportiva que praticava diversas modalidades, mas só em 1936, o departamento de futebol foi criado oficialmente. Os primeiros anos do Bordeaux foram de construção de identidade e crescimento, mas foi após a Segunda Guerra Mundial que o clube começou a destacar-se no cenário nacional. O primeiro grande sucesso aconteceu em 1950, quando o Bordeaux conquistou o seu primeiro título da Ligue 1 sob o comando do técnico André Gérard, marcando o início da sua consolidação como uma força do futebol francês. No entanto, o clube passaria por algumas décadas de menor protagonismo até alcançar o auge entre as décadas de 1980 e 90. A era dourada do Bordeaux começou na década de 80 sob a presidência visionária de Claude B e com o treinador Aimé Jacquet no comando técnico. Durante este período, o clube formou uma das melhores equipas da sua história, com jogadores como Alain Giresse, Jean Tigana e Patrick Battiston, estrelas que marcaram o futebol francês. Entre 1984 e 1987, o Bordeaux venceu 3 títulos da Liga e consolidou-se como uma potência. A conquista da Taça de França em 1986 e 87 completou um ciclo de domínio no futebol doméstico. A nível europeu, a equipa também brilhou, atingindo as meias finais da Taça dos Clubes Campeões Europeus em 1985. Outro momento marcante na história do Bordeaux foi a revelação de Zinedine Zidane, uma das maiores figuras do futebol mundial. Zidane começou a sua carreira no clube no início dos anos 90 e rapidamente se destacou pela sua classe e visão de jogo. Ao lado de outros talentos como o Big Saint Lazarazu e Christophe Dugarry, Zidane ajudou o Bordeaux a chegar à final da Taça UEFA em 1986, onde, apesar de terem perdido para o Bayern de Munique, o clube consolidou a sua reputação internacional. Mais tarde, no início dos anos 2000, o Bordeaux voltou a conquistar troféus importantes. Em 2009, sob a liderança do treinador Laurent Blanc, o clube voltou ao topo ao vencer a Ligue 1 pela primeira vez em 10 anos, impulsionado pelo talento dos jogadores como Johan Gourcuff e Marouane Chamakh. Esse título foi seguido pela Taça da Liga Francesa e pela Supertaça de França, consolidando o Bordeaux como um dos principais clubes do país naquele momento. Apesar dos sucessos, o clube enfrentou crises financeiras significativas nas últimas décadas. Em 2021, o clube foi colocado em administração judicial devido a problemas financeiros graves, uma situação que culminou na sua despromoção para a 2ª Divisão Francesa em 2022. A queda foi um duro golpe para um clube com tanta história e tradição e o Bordeaux enfrentou uma luta pela sobrevivência, tanto desportivamente como financeiramente, mas tem trabalhado arduamente para reconstruir o seu prestígio e voltar à elite do futebol francês. Ao longo da sua trajetória, o Bordeaux venceu 6 títulos da Ligue 1, 4 taças de França, 3 taças da Liga Francesa e diversas supertaças do país, consolidando-se como um dos clubes mais laureados da França. Além disso, o clube tem um legado significativo na formação de talentos, tendo revelado jogadores que se tornaram referências globais, como Zidane e Lizarazu. A história do Bordeaux é marcada por altos e baixos, desde as glórias nacionais e internacionais até aos desafios financeiros e desportivos mais recentes. No entanto, a capacidade do clube de se reinventar e a paixão dos seus adeptos mantém viva a esperança de que os Girondins de Bordeaux voltarão a brilhar no topo do futebol francês.
3: Está a pensar construir a sua

0: próprio referiu. E acho que esse é um espírito digno que devemos honrar e dignificar. Portanto, o desejo-lhe a maior sorte do mundo, a maior sorte da seleção portuguesa é a sorte também do país e a emoção que gera nas pessoas e nós portugueses. Portanto, quero que ele tenha sucesso. Para já, assim tem sido.
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2: O futebol celebra não apenas a glória de quem venceu, mas também os percursos incríveis e inesquecíveis daqueles que desafiaram todas as lógicas e deixaram uma marca eterna. Está na altura de mais um feito histórico aqui na Gol FM.
3: Entre 2015 e 2018, o Real Madrid viveu um dos períodos mais dominantes da sua história, consagrando-se como uma verdadeira potência do futebol europeu, mais uma vez. Sob o comando de Zinedine Zidane, os merengues conseguiram um feito inédito na era da Liga dos Campeões, vencer o torneio três vezes consecutivas em 2016, 2017 e 2018. A espinha dorsal da equipa era formada por jogadores de classe mundial, como Cristiano Ronaldo, Sérgio Ramos, Luka Modric, Toni Kroos e Marcelo. A equipa combinava uma defesa sólida com um meio-campo criativo e uma frente de ataque letal liderada pelo implacável Ronaldo. Na época de 2015-2016, o Real Madrid conquistou a 11ª Liga dos Campeões da sua história, derrotando o Atlético numa dramática final decidida nos penaltis. Com Zidane a assumir o comando da equipa em janeiro desse mesmo ano, o Real Madrid encontrou estabilidade e sucesso imediato. Nessa campanha europeia, jogadores como Gareth Bale e Karim Benzema também desempenharam papéis cruciais e a defesa, liderada por Ramos e Keylor Navas, foi impenetrável nos momentos mais importantes. Essa vitória foi o prelúdio para uma série histórica de conquistas. A temporada seguinte, de 2016-2017, foi ainda mais especial para os madridistas. Além de vencer novamente a Liga dos Campeões, desta vez ao derrotar a Juventus por 4-1 na final, o Real Madrid também quebrou uma seca de 5 anos sem vencer a La Liga, conquistando o título espanhol sob a liderança de Zidane. A equipa jogou um futebol fluido, equilibrando a posse de bola com rápidas transições ofensivas, e Cristiano Ronaldo, que foi o grande destaque da campanha europeia, especialmente na fase eliminar, marcou golos decisivos em todas as rondas. O meio-campo, composto por Kroos, Modric e Casemiro, consolidou-se como o motor do jogo da equipa. A consagração da hegemonia europeia veio em 2017-2018, quando os merengues venceram a sua 13ª Liga dos Campeões, novamente derrotando o Liverpool por 3-1 na final. Essa vitória tornou Los Blancos a primeira equipa a vencer 3 edições consecutivas do torneio no formato moderno da competição. Cristiano Ronaldo terminou a campanha como o melhor marcador, uma constante ao longo desses anos de ouro. Sérgio Ramos, com o seu espírito de liderança e capacidade de aparecer em momentos decisivos, também consolidou o seu lugar como um dos grandes capitães da história do clube. Este período é visto como uma das eras mais gloriosas do Real Madrid, não só pelos troféus conquistados, mas pela forma como a equipa soube dominar e adaptar-se aos desafios do futebol moderno. Ao todo, entre 2015 e 2018, a equipa ergueu 3 Ligas dos Campeões, 2 Supertaças Europeias, 2 Mundiais de Clubes e 1 título de La Liga, para além da Supertaça de Espanha. Esse domínio reafirmou o clube como a maior força da história do futebol mundial.
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2: Vamos lá olhar agora para o perfil de mais um jogador aqui na primeira rádio de desporto.
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3: Jonathan David, nascido a 14 de janeiro de 2000 em Brooklyn, Nova York, é um avançado internacional canadiano que atualmente joga pelo Lille na Liga Francesa. Com uma grande capacidade de finalização e mobilidade, David tem-se afirmado como uma das grandes promessas do futebol europeu. Começou a sua carreira profissional no Gent, da Bélgica, em 2018, onde rapidamente chamou a atenção devido à sua impressionante capacidade goleadora. Em 2020, o Lille adquiriu o avançado por uma quantia recorde no clube e David desempenhou um papel crucial na conquista do título da Liga na temporada de 2020-2021. A nível internacional, decidiu representar a seleção do Canadá porque foi para esse país que os seus pais haitianos se mudaram quando ainda era criança. Tendo a possibilidade de representar o Haiti e os Estados Unidos, David preferiu vestir a camisola da nação onde se desenvolveu pessoalmente e onde cresceu no futebol.
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2: E está agora na hora de trazer mais um craque da Liga Portuguesa, aqui à Gol FM.
3: Ricardo Quaresma é uma das figuras mais icónicas do futebol.

0: português conhecido pela sua habilidade técnica e capacidade de improviso em campo. Nascido em Lisboa, a 26 de setembro de 1983, Quaresma começou a sua carreira nas camadas jovens do Sporting, onde rapidamente se destacou pela sua velocidade, dribles desconcertantes e, claro, o uso magistral da sua trivela, um movimento que se tornou a sua marca registada. Em 2001, estreou-se na equipa principal do Sporting, contribuindo para a conquista da Liga e Taça de Portugal em 2002. O talento de Quaresma chamou a atenção do Barcelona, que o contratou em 2003. No entanto, a sua passagem pelo clube catalão não foi bem sucedida. Problemas de adaptação e desentendimentos com o treinador Frank Rijkaard limitaram o seu tempo de jogo. Essa realidade levou ao seu regresso a Portugal, desta vez para o Futebol Clube do Porto, onde viveu alguns dos melhores momentos da sua carreira. Nos Dragões, Quaresma voltou a brilhar, ajudando o clube a conquistar 3 campeonatos nacionais, 2 taças de Portugal e 2 supertaças Cândido de Oliveira entre 2004 e 2008. Foi também no Futebol Clube do Porto que aperfeiçoou o seu estilo de jogo irreverente, tornando-se uma referência no futebol europeu. Em 2008, Quaresma mudou-se para o Inter Milão numa nova transferência que prometia muito, mas que acabou por não corresponder às expectativas. Tal como em Barcelona, a sua estadia em Itália foi marcada pela irregularidade e por dificuldades em manter-se na equipa titular, o que resultou numa saída para o Chelsea, onde teve uma breve passagem. Contudo, foi no Beşiktaş da Turquia que Quaresma encontrou estabilidade. Lá viveu 2 fases distintas, primeiro entre 2010 e 2012 e depois de 2015 e 2019, depois de uma nova passagem pelos Dragões. Na Turquia foi adorado pelos adeptos e conquistou títulos, incluindo 2 campeonatos turcos, além de protagonizar momentos de magia em campo. Na seleção nacional, Quaresma foi parte importante da conquista do Campeonato da Europa de 2016, onde desempenhou um papel crucial, marcando o golo decisivo nos quartos de final contra a Croácia. Ao longo da sua carreira internacional, somou mais de 80 internacionalizações e destacou-se pela sua entrega e capacidade de desequilibrar com a sua técnica individual. Ricardo Quaresma foi ao longo da carreira um jogador que dividiu opiniões, mas não há dúvida que deixou uma marca profunda no futebol português e mundial, graças ao seu talento único e à capacidade de criar momentos de pura magia.
1: 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E esse dinheiro não havia. Então fui-me habituando, chutava sempre na bola, sempre com a parte fora do pé.
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3: São 2:59. 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
4: A seleção portuguesa viajou esta segunda-feira para Malmö, na Suécia, onde fica a preparar-se no duelo desta quinta-feira com a Dinamarca, que será em Copenhaga, na terceira jornada do grupo A4 da Liga das Nações. Após o triunfo sobre a Noruega, por 2-1, que deixou Portugal na liderança do agrupamento, na comitiva Lusa, no Oslo, e viajou de avião até Copenhaga, seguindo depois de autocarro para Malmö, que fica a cerca de 40 km da capital dinamarquesa. Em solo sueco, no Eletta Stadium, na seleção nacional realizou um treino de recuperação ainda durante esta segunda-feira, num dia que foi totalmente fechado à comunicação social. Bruno Fernandes falhou no duelo contra a Noruega e está em dúvida para o jogo contra os dinamarqueses. Portugal lidera no grupo A4 com 6 pontos contra 3 da Noruega e também da Dinamarca, que no domingo recebeu e bateu no País de Gales por 2-0. O Dinamarca na Portugal está agendado para nesta quinta-feira pelas 19:45 hora de Portugal no estádio Parken. Partida que vai contar naturalmente com relato no YouTube da Gol FM, num simultâneo na Rádio Jornal do Centro. O selecionador nacional Francisco Neto anuncia abnas convocadas para abnos duelos diante da Irlanda do Norte na próxima quinta-feira, na cidade de futebol. A conferência de imprensa está marcada para abno meio-dia. Os dois jogos abna diante da congénere irlandesa abnas estão marcados para abnos dias 9 e 13 de outubro. Na abna em causa abnas está o play-off de apuramento para o Campeonato do Mundo Feminino de Futebol que decorre no próximo ano. No Brasil, o primeiro jogo está marcado para abno Inver Park e o segundo será discutido no Estádio Municipal de Portimão. O Futebol Clube do Porto empatou diante do Racing Power, enquanto o Sporting Clube de Braga e o Sporting registaram nulo nas estreantes desta na temporada na Liga Feminina. Não passaram do nulo no terreno do Racing Power, sendo que este foi o segundo empate consecutivo das Azuis e Brancas, depois de, no fim de semana passado, terem empatado uma bola na frente na formação do Sporting Clube de Braga. Já o embate entre as Minhotas e as Leoas seguiu exatamente o mesmo rumo, com o Sporting Clube de Braga e o Sporting não conseguirem quebrar o nulo até ao apito final, sendo este no primeiro deslize das Leoas na presente edição do campeonato. O Futebol Clube do Porto completou 133 anos de vida nesta segunda-feira, tendo-se cumprido um programa de cerimónias que começou com o simbólico hastear da bandeira junto ao portão 1 do Estádio do Dragão, que comanda a tradição. Depois de hasteada na bandeira, entoado o hino, foram homenageados os sócios, atletas, treinadores e dirigentes já falecidos. A juntar a isto, o Museu também celebrou o seu 13º aniversário. O presidente do Futebol Clube do Porto, André Villas-Boas, falou à comunicação social e ridicularizou o incidente sem bola entre Samu e Alexander Bab no clássico do Dragão. O líder dos Dragões referiu que tudo não passou de uma festinha, que não daria abnazo na qualquer sanção, apesar do Benfica preparar uma exposição ao Conselho de Disciplina.
5: Acho que enquadro nas frustrações, cada um busca os métodos mais criativos para arranjar maneiras de suspender jogadores do Futebol Clube do Porto para outros jogos. Evidentemente que nada se vai passar, porque isto são atos que escapam naturalmente ao juízo dos árbitros de forma no minuto de jogo. Se calhar o VAR não tinha as imagens para analisar a festinha que o Samu fez ao Bá da forma correta e também de pouco adiantaria, porque seguramente não seria uma expulsão. Portanto, isso é uma tentativa de condicionamento dos jogadores do Futebol Clube do Porto para o futuro, como uma nova estratégia por parte do Benfica, que não levará a lado nenhum e que é uma perda de tempo para o Conselho de Disciplina. O Futebol Clube do Porto fará, evidentemente, a sua defesa e assim seguirá a caminho.
4: O líder dos esportistas, Chabna, falou também sobre o bom arranque de época do Futebol Clube do Porto e sobre o triunfo importante no clássico contra a equipa do Benfica.
5: Tudo bastante positivo, muito precoce ainda este arranque de campeonato, portanto, sete jornadas, sete vitórias. Portanto, inicia-se agora um período mais complicado, com os jogos da Liga dos Campeões, duas deslocações fora, depois de um interregno que é diferente dos anos anteriores também, portanto, uma nova paragem FIFA com todas as dificuldades que se acrescem a ter uma ausência dos jogadores de uma forma tão prolongada. Acho que o que mais desejamos é precisamente evitar lesões, que os jogadores regressem e regressem na plenitude das suas capacidades. Portanto, é fruto do nosso bom trabalho. Os outros acabaram por perder pontos e o Futebol Clube Porto não fez mais do que a sua obrigação. No passado empatamos em casa com o Benfica este clássico, este ano ganhamos. Permitir-nos esta vantagem fruto de terem perdido também pontos noutros jogos é continuar o nosso trabalho.
4: André Villas-Boas desejou ainda na maior sorte do mundo a Jorge Jesus, novo selecionador nacional, trazendo diferenças entre o experiente técnico e o seu antecessor, Roberto Martínez.
5: Bem, acho que em primeiro lugar um ambientar-se ao que é o universo da seleção nacional, os seus jogadores, todos os seus condicionantes, ter mais tempo evidentemente para treinar, ou seja, ter um espaço de tempo que o permite também implementar o seu método, que é único. As suas equipas sempre jogaram bem, as suas lideranças, as suas formas de comunicar, portanto, tudo isto é radicalmente diferente do treino do selecionador anterior. Funcionava e que abraçou, acho que é o culminar, o ponto mais alto da sua carreira, como o próprio referiu, e acho que esse é um espírito digno que devemos honrar e dignificar. Portanto, desejo-lhe a maior sorte do mundo, a maior sorte da seleção portuguesa é a sorte também do país e a emoção que gera nas pessoas e nós portugueses. Portanto, quero que ele tenha sucesso, para já, assim tem sido.
4: Vilas Boas, como não poderia deixar de ser, também abordou os 133 anos do clube que lidera, não esquecendo o Jorge Nuno Pinto Costa, assim como também antigos dirigentes falecidos.
5: Honramos hoje os nossos fundadores, as pessoas que transformaram este clube, desde logo Jorge Nuno Pinto da Costa, pela radical transformação deste clube num clube vencedor, único e singular, mas também, evidentemente, Monteiro da Costa e Nicolau de Almeida, como os grandes fundadores do Futebol Clube do Porto. São 133 anos de história, muitas emoções, impacto

0: vida das pessoas de forma muito especial. Muitos de nós vivemos e acordamos com memórias do Futebol Clube do Porto, dos nossos ídolos, dos nossos jogadores, jogadores de futebol, das diferentes modalidades, modalidades que também já foram perdidas, mas que significam muito para tanta gente. Portanto, há aqui um corpo-união de diferentes histórias que muito significam para muita gente, para o seu dia-a-dia, na forma como vivem o clube, na forma como vivem a cidade, nesta relação umbilical que há entre o Futebol Clube do Porto, os seus membros, os seus associados e toda a sua história.
1: Declarações do presidente do Futebol Clube do Porto, André Villas-Boas, nas cerimónias dos 133 anos de vida do clube. O extremo do Futebol Clube do Porto, Óscar Piatoszewski, convocado para na seleção da Polónia, ficou de fora da lista dos 23 nomes do selecionador Sebastian Urban para o encontro contra na Suécia da segunda jornada do grupo B4 da Liga das Nações em Solna. Piatoszewski, chamado após a lesão sofrida pelo benfiquista Jakub Kaminski no jogo entre Polónia e Bósnia na noite de sexta-feira, não figurou também na lista oficial da Polónia revelada pelo site da UEFA. Norbert, na defesa do Jagiellonia Białystok, também não marcou presença nas opções para este jogo, para na saída de Kaminski, que entretanto abandonou mais cedo a concentração da seleção. Entrou o defesa na Munka do Lech Poznan. A Polónia, para além deste jogo já discutido, recebe ainda na Roménia no dia 2 de outubro e visita na Bósnia no dia 5 de outubro. Piatoszewski recuperou de lesão no Futebol Clube do Porto e estreou-se oficialmente nesta época na vitória por 3-1 diante do Benfica há cerca de duas semanas, sendo suplente utilizado, isto alguns dias depois de Jan Urban ter abordado a condição física e recuperação dos jogadores. Ainda dentro do tema azul e branco, Ibium Nguyen não participou no treino aberto da Coreia do Sul, antes mesmo do encontro contra na seleção do Uruguai, falhando mesmo esta partida. A seleção coreana efetuou o último treino de preparação para esse particular diante dos uruguaios, que no jogador do Futebol Clube do Porto acabou por falhar. O atleta do Futebol Clube do Porto não foi inscrito na ficha de jogo contra o Equador, sabendo que a seleção sul-coreana ganhou por 3-0. Golos marcados todos eles na segunda parte da ausência de Wang dos treinos, deveu-se sobretudo à gestão da condição física e não a uma lesão, na segunda deu a conhecer a Federação Coreana de Futebol. O médio está a ser acompanhado e certamente Farioli, mas está bem atento ao seu jogador, uma vez que o atleta tem registado bons jogos pelo Futebol Clube do Porto. O Sporting Clube de Portugal quer a continuidade de Chris Grumbayi, pérola formada na Academia de Alcochete, estando no processo de renovação praticamente em fase de conclusão. O jovem extremo nunca foi colocado em causa, nem Alvalade, mas a afirmação que deste atleta sofreu um revés involuntário na temporada passada, cedido ao Clube Brugge, esteve muito perto de se transferir a título definitivo para a Bélgica, mas as duas lesões durante o período de cedência fez com que os belgas não tivessem acionado a cláusula de opção de compra. A SAD, liderada por Frederico Varendas, demonstra na total confiança no potencial do atleta e prepara num contrato de longa duração para afastar qualquer tipo de tubarão europeu na contratação deste jovem atleta. A jovem promessa do Sporting prolonga sem contrato até 2031 e fica com uma cláusula de rescisão fixada nos 80 milhões de euros. Alexandre Circati falou aos jornalistas depois do empate numa bola entre a Austrália e o Brasil. O defesa central do Benfica, de 22 anos, explicou a mudança do Parma para o Sporting Lisboa e Benfica, assumindo que estava no carro na voltar da praia para a Parma quando recebeu uma chamada e depois de perceber que existia interesse por parte da formação do Sport Lisboa e Benfica, acabou também por admitir que não pensou duas vezes nem assinar pelo Clube da Luz. O atleta já fez 4 jogos pelas Águias, estreou-se a titular em Milão na Liga na Europa e não poderia ter imaginado algo melhor, tendo em conta que se estreou pela equipa do Benfica numa das maiores competições europeias. No central voltou ainda a contrariar Iracunda, avançado do Sporting e titular da Austrália, assumindo que são muito amigos, mas que existe uma grande diferença em relação à opinião dos dois, assumindo o Circati, que o Benfica é a melhor equipa de Portugal, enquanto que Iracunda assume que, neste caso, será no Sporting a melhor equipa do território português. A Natália Trubin assumiu a titularidade na Ucrânia, sendo titular diante da Geórgia em Tbilisi. No guardião do Sporting Lisboa e Benfica, tinha perdido o lugar no duelo contra a Hungria para a Dimitrov do Shakhtar Donetsk, equipa que participa na Liga dos Campeões. O selecionador Andrea Moldera foi questionado sobre se Trubin poderia alimentar a esperança de voltar a jogar e a resposta foi a confirmação da titularidade do guardião. O treinador italiano mantém total confiança no guarda-redes do Benfica, apesar de ter perdido o lugar para Samuel Soares na equipa equipa encarnada. Quantas feitas na boa exibição contra o Milan em San Siro, para na Liga, na Europa, deixou o olho de Marco Silva, mas voltou ao banco de suplentes no clássico contra no Futebol Clube do Porto no Estádio do Dragão. Andrea Maldera, porém, não esclareceu quem será no dono de baliza nos jogos com a Irlanda do Norte esta sexta-feira em Hungria, no dia 5 de outubro, ambas em Trnava, na Eslováquia, para nas contas da Liga das Nações. A Associação Portuguesa de Árbitros de Futebol repudiou de forma veemente nos acontecimentos registados no encontro entre o Olímpico de Montijo e o Cova da Piedade, a contar para a taça da Associação de Futebol de Setúbal. Um dos árbitros assistentes foi agredido com um balde do lixo, arremessado por um espectador. Não podem continuar a existir agressões contra árbitros e depois limitarem-se a sucessivas manifestações de repúdio. É necessário que estes casos sejam investigados, julgados e punidos de forma célere, firme e exemplar, lê-se na nota da na que exige uma resposta clara das entidades com responsabilidades no futebol e na segurança dos recintos desportivos. A prevenção da violência não pode existir apenas no discurso, tem de existir na ação. Apela o organismo representativo dos árbitros de futebol. Quem agride um árbitro tem de perceber que os seus atos têm consequências reais. A PAF estará ao lado do árbitro assistente e de toda a equipa de arbitragem, defendendo de forma intransigente a sua dignidade e integridade. Quem agride um árbitro, agride o futebol, refere ainda a nota da APA.
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0: Nenhum treinador, ou eu neste caso, não sou nenhum treinador meio doido, e é para isso que lutamos todos, independentemente de termos aleijados ou termos aleijados, ou malta no departamento médico, agora, malta, eu digo o aleijados, não é aleijados, que senão ainda pensam. Mas estou tão simples da minha forma que olha o que digo, agora é muito mais chique o treinador a falar, mais chique, por isso que eu disse que não sou nenhum louco, e por mim é quase metê-los ali em redomas de vidro com gelo e esperar que amanhã estejam fresquinhos.

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1: Johan Cruyff não foi apenas um dos maiores jogadores da história do futebol, mas também uma das mentes mais revolucionárias que o desporto já conheceu. Nascido a 25 de abril de 1947, em Amsterdão, Cruyff cresceu num ambiente que respirava futebol e foi ainda muito jovem que começou a desenvolver a sua ligação ao Ajax, o clube que o viu nascer e onde deixaria uma marca inapagável. Desde cedo, o jogador revelou uma visão de jogo e uma técnica acima da média, características que o tornariam uma lenda não só nos Países Baixos, mas em todo o mundo. A ascensão de Cruyff no Ajax foi meteórica. Com apenas 17 anos, estreou-se pela equipa principal em 1964 e na década que seguiu foi o grande maestro da equipa que revolucionou o futebol europeu. Sob a liderança do visionário treinador Rinus Michels, Cruyff foi a principal peça de uma equipa que implementou o futebol total, um sistema de jogo fluido em que os jogadores trocavam de posições constantemente, confundindo os adversários. Este estilo de jogo inovador levou o Ajax ao domínio do futebol europeu nos inícios dos anos 70, com a conquista de 3 taças dos clubes campeões europeus consecutivas em 1971, 72 e 73. Durante este período, Cruyff foi reconhecido como o melhor jogador da Europa, vencendo por 3 vezes a Bola de Ouro. A sua habilidade única para ler o jogo, a sua rapidez de pensamento e a sua capacidade de executar passes milimétricos tornaram-no um jogador completo. Mas o que diferenciava verdadeiramente era a sua inteligência futbolística. Cruyff jogava com uma compreensão do jogo que poucos possuíam, o que lhe permitia antecipar movimentos e criar espaços onde parecia não haver nenhum. Não era apenas um jogador, mas um estratega dentro do campo. Em 1973, deu um dos passos mais importantes da sua carreira ao transferir-se para o Barcelona. A sua chegada ao clube catalão mudou para sempre o destino da equipa. Numa época em que o Barcelona estava longe dos seus dias de glória, Cruyff trouxe uma nova mentalidade vencedora. Em 1974, liderou o Barcelona à conquista do título de campeão espanhol, o primeiro em 14 anos, com um estilo de jogo que encantava os adeptos. A vitória por 5-0 sobre o Real Madrid no Santiago Bernabéu ficou para sempre gravada na memória dos colegas como um dos maiores feitos da história do clube. Para além do impacto desportivo, Cruyff transformou-se também num símbolo de resistência à ditadura franquista, que ainda dominava a Espanha na época, reforçando a sua ligação emocional com a Catalunha. Na seleção dos Países Baixos, Cruyff também deixou uma marca indelével e a sua participação no Mundial de 74 foi memorável, levando a equipa até à final, onde perderam para a Alemanha Ocidental. No entanto, o desempenho da seleção neerlandesa durante esse torneio, com Cruyff como principal figura, tornou-se icónico. O futebol total encantou o mundo e, apesar da derrota, os Países Baixos ficaram para a história como uma das equipas mais inovadoras de sempre. O famoso Cruyff Turn, um drible inventado por ele, tornou-se um símbolo da sua genialidade e criatividade em campo. Após deixar o Barcelona em 1978, o Cruyff passou por algumas experiências fora da Europa, jogando nos Estados Unidos, onde continuou a encantar os adeptos, desta vez na North American Soccer League. Posteriormente, regressou à Europa, onde teve passagens por clubes como o Levante e o Ajax, clube que voltou a representar, ajudando a equipa a vencer mais 2 campeonatos neerlandeses, antes de terminar a carreira no Feyenoord em 1984, com a conquista de uma surpreendente dobradinha. Esta conquista foi particularmente marcante, pois mostrou que mesmo no fim da sua carreira, Cruyff ainda era capaz de fazer a diferença em campo. Após o fim da sua carreira como jogador, iniciou uma das carreiras de treinador mais influentes de sempre. De volta ao Ajax e mais tarde no Barcelona, Cruyff levou as suas ideias inovadoras para o banco, implementando um estilo de jogo ofensivo e de posse de bola que seria a base de sucesso do clube catalão nas décadas seguintes. O Dream Team de Cruyff nos Blaugrana conquistou 4 campeonatos espanhóis consecutivos e venceu a sua primeira taça dos clubes campeões europeus em 1992. Mais que isso, Cruyff plantou as sementes para o estilo de jogo que definiria o Barcelona e a seleção espanhola nos anos 2000, conhecido como Tiki-Taka. Não foi apenas um grande jogador e treinador, foi um pensador do futebol. Alguém que acreditava que o jogo devia ser jogado de forma bonita, com inteligência e estilo. As suas ideias influenciaram gerações de treinadores e jogadores e o seu legado vive através de clubes como o seu Barça e o Ajax, que continuam a praticar um futebol que segue as suas filosofias. Cruyff redefiniu o futebol moderno e, mais do que isso, transformou-se numa lenda do desporto.

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1: A história do futebol europeu está repleta de equipas que brilharam intensamente, mas que hoje enfrentam dificuldades para recuperar a antiga glória. São os gigantes adormecidos, para ouvir aqui na primeira rádio de esporto, todos os dias também com o Hugo Taveira.
2: O Celtic Football Club é um dos clubes de futebol mais importantes e tradicionais da Escócia e do mundo. Fundado em 1887, na cidade de Glasgow, o Celtic construiu uma história repleta de sucessos nacionais e internacionais, consolidando-se como um gigante do futebol europeu, especialmente nas conquistas da década de 1960. Desde a sua fundação, o Celtic destacou-se como uma força dominante no futebol escocês, conquistando o seu primeiro título da Scottish League Championship em 1893, apenas 5 anos após ser criado. O clube rapidamente se tornou um dos mais vencedores do país, ao lado do seu maior rival, o Rangers, com quem protagonizou o famoso Old Firm, um dos derbys mais históricos e intensos do futebol mundial. O maior feito internacional do Celtic ocorreu na temporada de 1966-67, quando a equipa se tornou a primeira do Reino Unido a conquistar a Taça dos Campeões Europeus, a atual Liga dos Campeões. Sob o comando do lendário treinador Jock Stein, o Celtic, apelidado de Lisbon Lions, derrotou o poderoso Inter de Milão na final realizada em Lisboa, no Estádio Nacional, com uma vitória por 2-1. Essa conquista não foi apenas memorável pelo título em si, mas também pela forma como o Celtic jogou. A equipa adotou um estilo ofensivo em contraste com o futebol defensivo da época. Jimmy Johnson e Bobby Murdoch foram dois dos grandes destaques dessa equipa e o triunfo tornou o Celtic um dos maiores clubes da Europa e um símbolo do orgulho para o futebol escocês. Na mesma temporada, o Celtic conquistou também todos os principais troféus domésticos possíveis: a Liga Escocesa, a Taça da Liga e ainda a Glasgow Cup. Após o título europeu de 1967, o Celtic continuou a ser uma força competitiva na Europa. Voltou a chegar à final da Taça dos Campeões Europeus em 1970, mas foi derrotado aí pelos neerlandeses do Feyenoord por 2-1. Além disso, nas décadas seguintes, o clube fez várias participações dignas de nota nas competições europeias, embora sem repetir o sucesso de 1967. Na década de 2000, o Celtic viveu outro momento importante ao alcançar a final da Taça UEFA, atual Liga Europa, em 2003, sob o comando de Martin O'Neill. Na final realizada em Sevilha, a equipa foi derrotada por 3-2 pelo Futebol Clube do Porto, num jogo intenso que só foi decidido no prolongamento. O Celtic, além dos seus feitos em campo, é um clube com uma rica tradição e identidade cultural. Fundado com o objetivo de ajudar a comunidade irlandesa de Glasgow, o Celtic manteve uma forte ligação com as suas raízes católicas e irlandesas, sendo uma parte integrante da comunidade local. O clube continua a ser uma potência no futebol escocês, regularmente conquistando títulos da Scottish Premiership e mantendo-se competitivo em competições europeias. O Celtic Park, o estádio da equipa, é famoso pela sua atmosfera vibrante e apaixonada. O emblema britânico também possui uma forte base de adeptos a nível global que seguem fielmente o clube, tanto nas competições domésticas como nas europeias, celebrando o legado de conquistas e o espírito do futebol ofensivo e competitivo que sempre os caracterizaram. Em suma, o Celtic Football Club é mais do que apenas um clube de futebol. É um símbolo de orgulho para os seus adeptos e uma das instituições mais veneradas do futebol europeu. A conquista da Taça dos Campeões Europeus de 1967 permanece o ponto mais alto da sua rica história e o legado do clube continua a ser transmitido através das gerações.
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5: As frustrações, cada um busca os métodos mais criativos para arranjar maneiras de suspender jogadores do Futebol Clube do Porto para outros jogos. Evidentemente que nada se vai passar, porque isto são atos que escapam naturalmente ao juízo dos árbitros, de forma no minuto de jogo. Se calhar o VAR não tinha as imagens para analisar a festinha que o Samuel fez ao bar da forma correta e também de pouco adiantaria, porque seguramente não seria uma expulsão. Portanto, isso é uma tentativa de condicionamento dos jogadores do Futebol Clube do Porto para o futuro, como uma nova estratégia por parte do Benfica, que não levará a lado nenhum, que é uma perda de tempo para o Conselho de Disciplina. O Futebol Clube do Porto fará, evidentemente, a sua defesa.
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1: E seguimos agora nesta emissão com os grandes feitos históricos.
2: A temporada de 2000-2001 ficará para sempre marcada na história do futebol português como o ano em que o Boa Vista desafiou todas as probabilidades e conquistou o título de campeão nacional. O feito, até hoje, é visto como um dos maiores marcos do futebol nacional, tornando o clube da cidade do Porto o segundo clube fora dos três grandes a conquistar o campeonato após o Bolonense em 1946. Sob a orientação de Jaime Pacheco, uma equipa disciplinada e aguerrida, conhecida pela sua entrega incansável, transformou-se num exemplo de união, estratégia e resiliência. Jaime Pacheco, ele próprio um símbolo da raça e determinação enquanto jogador, construiu uma equipa com base nesses mesmos valores. O Boa Vista não era um conjunto de estrelas, mas sim uma máquina coletiva onde cada jogador sabia exatamente o seu papel. A solidez defensiva e a capacidade de superar adversidades foram as marcas registadas deste grupo. Em vez de depender de uma figura individual, o Boa Vista de Pacheco focou-se num futebol de combate, com uma defesa implacável e uma mentalidade tática intransigente. A equipa foi uma verdadeira muralha defensiva, sofrendo apenas 22 golos ao longo das 34 jornadas do campeonato. A espinha dorsal do Boa Vistão era composta por jogadores que se tornaram lendas no Bessa. Ricardo, o guarda-redes, foi uma peça-chave, protagonizando exibições seguras ao longo da temporada. À frente dele, jogadores como Litos e Petit formaram uma linha defensiva e de meio-campo quase impenetrável, com Petit, em particular, a ser o símbolo de entrega e de luta da equipa, combinando qualidade técnica com uma agressividade que intimidava os adversários. No ataque, Elpidio Silva, conhecido como Super Elpidio, foi decisivo, oferecendo à equipa a capacidade de transformar as raras oportunidades ofensivas em golos. Além disso, Martelinho e Duda, jogadores rápidos e criativos, eram responsáveis por criar desequilíbrios nos flancos. A trajetória do Boa Vista nessa época foi notável por mais do que apenas os resultados obtidos. A equipa venceu 23 dos 34 jogos, incluindo importantes triunfos frente aos gigantes do futebol português. A vitória sobre o Futebol Clube do Porto por 1-0 no estádio do Bessa foi um dos momentos-chave da época, consolidando o Boa Vista como um verdadeiro candidato ao título. A força da equipa em casa foi impressionante, mas também nos jogos fora de portas o Boa Vista se mostrou imbatível, conseguindo pontos essenciais que lhes permitiam manter-se no topo da tabela. Ao longo da época, a equipa foi construindo uma vantagem sólida sobre os rivais, mas a reta final foi particularmente intensa. A equipa entrou na fase decisiva do campeonato com o Sporting a pressionar, mas o Boa Vista manteve-se firme. Nos momentos de maior pressão, a equipa de Jaime Pacheco mostrou o seu caráter resiliente, conseguindo vitórias cruciais. Um dos jogos mais memoráveis foi a vitória por 3-0 sobre o Salgueiros, na penúltima jornada, que deixou o Boa Vista a um pequeno passo de fazer história. Na última jornada, o empate a uma bola frente ao Desportivo das Aves foi suficiente para garantir o título de campeão nacional, com 2 pontos de vantagem sobre o rival da cidade, o Futebol Clube do Porto. A conquista do Boa Vista em 2000-2001 foi um verdadeiro conto de fadas no futebol português. A equipa do Bessa, longe de ter os recursos e o poderio dos rivais tradicionais, mostrou que a disciplina, a organização e uma forte mentalidade coletiva podiam derrubar gigantes. O Boa Vista terminou a temporada com 77 pontos, fruto de 23 vitórias, 8 empates e apenas 3 derrotas, num campeonato onde os achadrezados provaram ser a equipa mais consistente e determinada. Este título não só marcou a história do Boa Vista, mas também teve um impacto profundo no futebol português. A vitória de um outsider num campeonato dominado por Benfica, Porto e Sporting trouxe esperança a muitos clubes de menor dimensão e mostrou que com uma boa estratégia e uma equipa unida, tudo é possível. Jaime Pacheco tornou-se uma figura lendária e até hoje a equipa de 2000-2001 é recordada com enorme carinho pelos adeptos das Panteras Negras e admirada por todos os amantes do futebol em Portugal. Após essa temporada de sonho, o Boa Vista manteve uma presença respeitável no futebol português e europeu, chegando mesmo às meias finais da Taça UEFA em 2003, mas nunca mais repetiu o feito de 2001. No entanto, a epopeia desse ano ficou gravada como um dos maiores momentos da história do futebol nacional, tornando o Boa Vistão imortal.

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1: São 3 da manhã e 30 minutos. 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
2: Depois de ter representado o Desportivo de Chaves em Portugal, na 2ª Liga, no longe dos grandes palcos do futebol mundial, Vozinhet tornou-se um dos destaques do Mundial 2026 pela seleção de Cabo Verde. A exibição assinada naquele 15 de junho, no empate diante da Espanha, foi um momento de sonho para si e arrastou atenções de milhões de utilizadores nas redes sociais, em particular no Instagram, onde na sua conta oficial foi inundada de novos seguidores, gostos e comentários. Mas a caminhada desportiva de sucesso por Cabo Verde, naquele ultrapassou a fase de grupos, sobe com empates diante de Espanha, Uruguai e Arábia Saudita, e só caiu no prolongamento dos 16avos de final diante da Argentina. Trouxe-lhe um lado menos positivo entre o equilíbrio da vida pessoal e profissional. Daí em diante, perdeu a sua paz e tranquilidade, não tem mais privacidade, ou pelo menos deixou de a ter a quanto desse Mundial 2026. Apesar de reconhecer Vozinha que foi positivo perceber que nas suas exibições acabaram por captar a atenção de todo o mundo, acaba por ser complicado agora gerir nessa notoriedade que ganhou nesse campeonato do mundo, tendo em conta que não pode sair à rua, porque todos lhe pedem um autógrafo e todos lhe pedem uma fotografia. O Boca Juniors venceu na visita ao Abner Racing Club por 3-2, garantindo assim o apuramento para nas meias finais da Taça da Argentina, num jogo em que chegou a estar em desvantagem por 2-0. O herói dos visitantes foi mesmo Ener Valencia, no antigo jogador de Jorge Jesus, no Fenerbahçe, entrou ao minuto 56 e fez um hat-trick com golos aos 72, 80 e 90 mais 5 minutos. Porém, antes disso, no destaque inicial foi para Gaston Ludico, no jogador do Racing, que abriu o marcador num canto olímpico do lado esquerdo do ataque. Já na segunda parte, no minuto 47, foi uma maravilha para Ebno Racing. Adriano Maravilha Martinez dobrou a vantagem dos visitados para Ebno 2-0, com um remate de pé esquerdo na área, na insistência após um canto de Ludico. Depois acabou por aparecer Valência, aos 72 minutos, após um canto de Lautaro Blanco, na esquerda, na Valência, na cabeceou para o 2-1. Ao minuto 80, na Sebastián Villa, na cruzou na esquerda e Valência fez o 2-2, também de cabeça, e na cerca de 10 segundos do final dos 5 minutos dados de tempo de compensação, o mesmo Valência voltou a marcar-se de cabeça na parede, na reviravolta no marcador, na sequência de um cruzamento de Carlos Palacios do lado direito do ataque. Os Los Angeles Football Club anunciaram o despedimento do treinador luso-canadiano Marco dos Santos, depois de uma sequência de resultados negativos, que fez a equipa cair para o 6º lugar da Conferência Oeste da Major League Soccer, MLS, na derrota por uma bola a 0 frente ao Football Club de Dallas. Foi o último encontro do técnico de 49 anos no comando da formação californiana. Los Angeles atravessa uma fase particularmente negativa, com apenas 2 vitórias nos últimos 13 jogos em todas as competições, depois de ter iniciado a temporada com uma série de 11 encontros sem perder. A mudança acontece quando faltam 6 jornadas para no final da fase regular da MLS e numa altura em que a equipa procura consolidar um lugar no playoff. Mark deu muito a este clube ao longo dos últimos anos e estão gratos pelo seu compromisso, dedicação e contributo pela formação dos Los Angeles, afirmou John, responsável pelas operações do futebol do emblema norte-americano, no comunicado que confirmou assim a saída do treinador. A equipa conta com jogadores como Son Min, Hugo Locke, Igor Jesus, na Estrela da Amadora, e Taylor, na Vitória Sport Clube, e é apontada como uma das favoritas à conquista da MLS. Atualmente ocupa no 6º lugar da Conferência Este, com 41 pontos somados. Antes de assumir o comando principal dos Los Angeles, o treinador luso-canadiano integrou a equipa na técnica de Steve Cherundolo, na técnico, no qual sucedeu em janeiro de 2026. Como treinador adjunto, fez parte da equipa que conquistou a MLS Cup, e é na Supporters, Sheffield. Em 2022, nascido em Montreal, o técnico já tinha passado pelos Los Angeles. Em 2018, e conta ainda com experiências como treinador principal nos Vancouver Whitecaps, na Otafuri e na São Francisco Dallas, além de passagens pelo futebol brasileiro. O clube ainda não revelou quem irá suceder no comando técnico de forma interina e confirmou que iniciou o processo de escolha do próximo treinador. A Espanha conquistou o Campeonato do Mundo Feminino de Futebol de sub-20, após vencer a Coreia do Norte no desempate, por grandes penalidades, na seleção espanhola, recuperou assim o título que já havia conquistado em 2022, desta vez na Polónia. A decisão do vencedor deste torneio apenas foi conhecida nas grandes penalidades, após nulo no tempo regulamentar e no prolongamento. As espanholas revelaram-se mais eficazes e levaram a melhor nos penaltis por 4-3. A Coreia do Norte, que era campeã em título, procurava na quarta conquista mundial, mas viu a Espanha travar as suas aspirações. Nesta edição, marcou também a estreia de Portugal na competição, sendo que as portuguesas se cruzaram com as duas finalistas, a Coreia do Norte na fase de grupos e a Espanha nos oitavos de final, fase em que Portugal se despediu da prova. O Futebol Clube Porto venceu o Marítimo no Campeonato Nacional de Handball, isto na sexta jornada da fase regular. Miguel Oliveira destacou-se pelos Dragões com 8 golos, já pelos madeirenses Délcio Pina fez 7 golos, mas não impediu a primeira derrota da equipa madeirense, com 5 vitórias em 5 rondas, com uma em atraso. O Futebol Clube Porto subiu ao terceiro lugar com 15 pontos, a 1 do Marítimo e a 2 do Sporting, primeiro colocado. Segue-se agora na visita ao Vitória, quinto colocado, no próximo sábado, pelas 6:30 da tarde. O Marítimo recebe o Sporting no próximo sábado, também pelas 5 da tarde. No que diz respeito à classificação, lidera o Sporting com 18 pontos, no segundo lugar o Marítimo com 16 pontos, terceiro o Futebol Clube Porto com 15 pontos, mas menos um jogo, quarto o Benfica com 14 pontos, quinto o Vitória com 12 pontos, também com 12 pontos no sexto o Póvoa, no sétimo lugar Águas Santas também com 12 pontos, o ABC é oitavo com 11 pontos e menos um jogo. No nono lugar, o Santo Tirso com 8 pontos, na décimo Belenenses com 8 pontos, no 11º lugar o Artística de Avanca com 8 pontos e com 6 pontos no 12º e último lugar a formação dos Carvalhos.
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7: E agora seguimos com o perfil do jogador neste produto 100% palavra.
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9: Benjamin Šeško, nascido a 31 de maio de 2003 em Rogoza, Eslovénia, é um avançado de destaque conhecido pela sua imponência física, velocidade e capacidade de finalização. Iniciou a sua carreira profissional no Red Bull Salzburg, na Áustria, onde rapidamente se destacou como um dos jovens mais promissores do futebol europeu. Šeško fez a sua estreia no Salzburg em 2019 e ao longo das temporadas seguintes demonstrou um crescimento significativo. A sua habilidade para marcar golos e a sua presença física no ataque tornaram-no uma peça fundamental para a equipa austríaca. A sua performance na Bundesliga e nas competições europeias chamou a atenção de clubes maiores que em 2022 Benjamin Šeško transferiu-se para o Leipzig, um dos clubes do campeonato alemão, onde continuou a desenvolver o seu potencial. No Leipzig manteve-se uma figura importante no ataque, contribuindo com golos e assistências e mostrando a sua capacidade de se adaptar a um nível competitivo mais alto. Além do sucesso a nível de clubes, Šeško é também um membro regular da seleção eslovena. Fez a sua estreia internacional em 2021 e tem sido uma adição valiosa ao ataque da seleção, trazendo a sua habilidade e presença para as competições internacionais. Mais recentemente, Šeško continuou a destacar-se pelo Leipzig, mostrando uma combinação de habilidade técnica e potência física que o tornam um avançado promissor e uma figura emergente no futebol europeu. A sua evolução contínua e o impacto em campo reforçam a sua reputação como um dos talentos mais excitantes da sua geração.
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7: Vamos lá olhar agora para mais um craque da Liga Portuguesa, aqui na primeira rádio de desporto.
9: Rui Barros, nascido em Lordelo, Paredes, em 1965, é uma das figuras mais queridas e emblemáticas do futebol português, conhecido pelo seu talento e pela impressionante agilidade, apesar da baixa estatura de 1,59m, que lhe valeu o apelido de Formiga Atómica. Começou a carreira no Paços de Ferreira e no Covilhã, mas foi no Futebol Clube do Porto que encontrou o seu grande impulso. Chegou ao clube em 1987, depois de ter impressionado com a sua técnica e velocidade em campo. Em pouco tempo conquistou a confiança de Tomislav Ivic e destacou-se como um dos motores do meio-campo portista. A temporada de estreia de Rui Barros nos Dragões foi notável. Em 1987-88, o médio ofensivo marcou 12 golos no campeonato e rapidamente chamou a atenção de clubes internacionais. O seu estilo de jogo enérgico e incansável tornou-o indispensável na equipa e o seu impacto foi tão forte que no final da época assinou com a Juventus. Em Turim, Rui Barros conquistou de imediato o coração dos adeptos italianos. Logo na primeira temporada, ajudou a equipa a vencer a Taça de Itália e a Taça UEFA em 1990, marcando golos decisivos e mostrando uma capacidade única de romper defesas adversárias. Depois da passagem pela Juve, o médio continuou a sua carreira em clubes de topo, incluindo o Mónaco e o Olympique de Marselha. Apesar de não possuir a estatura física de muitos dos seus adversários, Rui Barros compensava com uma técnica apurada e uma leitura de jogo excepcional. Em França, continuou a mostrar o seu valor, mantendo a sua posição de destaque e reafirmando-se como um dos jogadores portugueses mais talentosos da sua geração. Em 1994, regressou ao Futebol Clube do Porto, onde contribuiu para o domínio do clube no cenário nacional, ajudando a equipa a conquistar múltiplos títulos, incluindo campeonatos e taças. Ao longo da sua carreira, Rui Barros representou Portugal com orgulho e dedicação, sendo chamado à seleção nacional em várias ocasiões, onde deixou a sua marca com exibições cheias de garra e técnica. Após pendurar as chuteiras, permaneceu ligado ao seu Futebol Clube do Porto, assumindo papéis de treinador adjunto e interino, sempre com o espírito de lealdade ao clube que marcou a sua vida. Hoje, Rui Barros é lembrado como um dos jogadores mais icónicos e queridos dos Dragões, símbolo de determinação e talento cuja carreira inspirou e continua a inspirar gerações de adeptos e jovens jogadores.
3: É o primeiro golo do Futebol Clube do Porto, Rui Barros. Continua a sete gol e atirou a golo! Golo do Futebol Clube do Porto, 4 minutos e 3 segundos de jogo.
10: Como era muito rápido, pronto, há um lance logo a 5 minutos de jogo, em que corri quase meio campo, saí guarda-redes, consegui driblar, depois aparece uma defesa, quase caí naquele lance, mas pronto, consegui fazer o golo, foi importante para mim, principalmente para o clube.
11: Barros, i pallonetti sono la sua specialità. Ma come fa, come si muove la gamba di Barros nel pallonetto? Me la fa vedere, com'è il movimento?
12: No, tanto dipende da far così, come di lato è la stessa.
11: Nel gol come l'ha messa?
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7: Vamos lá olhar agora para mais um craque mundial aqui na primeira rádio de esporto.
9: Éric Cantona, também conhecido como Le Roi, ou o Rei em português, é uma figura marcante e controversa no futebol, com uma carreira que influenciou não só dentro de campo, mas também fora dele. Nascido em Marselha, França, em 1966, Cantona começou a sua carreira em clubes menores no país, mas foi no Manchester United que realmente se destacou, transformando-se num ícone da Premier League. Cantona começou a sua trajetória no futebol no Auxerre, clube pelo qual fez a sua estreia profissional em 1983. Durante os primeiros anos da sua carreira, mostrou grande talento, mas também uma personalidade forte e um temperamento imprevisível. Passou por alguns clubes franceses, como o Marselha, o Bordeaux, o Montpellier e o Nîmes, conquistando títulos nacionais, mas sempre com problemas disciplinares. A sua passagem por Marselha foi marcada pela vitória no Campeonato Francês em 1989, mas Cantona não se adaptou completamente ao clube, que culminou na sua transferência para o Nîmes, onde um incidente com o árbitro quase resultou na sua reforma precoce. Após essa fase turbulenta, decidiu buscar uma nova oportunidade em Inglaterra, onde a sua carreira descolaria de forma irreversível. A carreira de Cantona mudou drasticamente ao transferir-se para o Leeds United em 1992. Rapidamente ajudou o clube a conquistar o título da primeira divisão inglesa, mas foi depois da sua transferência para o Manchester United que se tornaria uma verdadeira lenda. Chegando ao Old Trafford em novembro de 1992, Cantona teve um impacto imediato. Os Red Devils, que não conquistavam o título inglês há mais de 25 anos, venceram a Premier League na sua primeira temporada com o francês. Com o seu estilo arrojado, passos precisos e golos decisivos, ajudou a transformar o United numa potência do futebol inglês. Entre 1992 e 97, sob sua liderança, o clube conquistou 4 títulos da Premier League, além de 2 taças de Inglaterra. Cantona sempre foi conhecido tanto pelas suas habilidades com bola quanto pelo seu temperamento explosivo. O episódio mais famoso da sua carreira ocorreu em 1995, quando durante uma partida frente ao Crystal Palace deu um pontapé num adepto adversário que o insultou da bancada. Esse incidente resultou numa suspensão de 8 meses, um dos momentos mais controversos da história do futebol inglês. Apesar disso, quando retornou da suspensão, Cantona rapidamente recuperou a sua forma e liderou o Manchester United em mais uma conquista da Premier League em 1996. Esse foi um dos momentos que cimentou o seu status de rei, tanto pelo seu carisma quanto pela sua importância dentro de campo. Surpreendentemente, Cantona anunciou a sua retirada em 1997, aos 30 anos, no auge da sua carreira. Decidiu então seguir outros caminhos, incluindo uma carreira como ator e envolvimento com o cinema e arte. Fora dos campos, o francês sempre foi conhecido pela sua personalidade forte, pensamentos filosóficos e declarações marcantes que alimentaram a sua aura de enigma e fascínio. O avançado deixou um legado profundo no Manchester United e no futebol mundial. Foi nomeado em 1994 como jogador do ano para a Associação de Jogadores Profissionais Ingleses e em 2001 foi eleito jogador do século pelos adeptos do United. A sua influência no renascimento do clube e na Premier League é inegável, sendo lembrado como um dos maiores jogadores da história do futebol inglês. A carreira de Eric Cantona foi marcada tanto pelo brilhantismo dentro de campo como pela sua irreverência fora dele. Ícone do Manchester United e da Premier League, Cantona não só ajudou a transformar o clube numa potência global, como também redefiniu o papel de uma estrela do futebol, combinando talento, liderança e uma personalidade única. Mesmo após a sua retirada, continua a ser uma figura reverenciada e uma das personalidades mais influentes da história do futebol.
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7: Muitos clubes que já foram gigantes na Europa agora encontram-se longe dos holofotes, adormecidos após décadas de domínio. É para ouvir também aqui na Primeira Rádio Desporto, neste produto 100% palavra, gigantes adormecidos todos os dias com o Hugo Taveira.
9: O IFK Gotemburgo, fundado em 1904, é um dos clubes mais bem-sucedidos e tradicionais da Suécia. Com sede em Gotemburgo, a equipa faz parte da elite do futebol sueco e possui uma rica história de conquistas, tanto no plano doméstico como no internacional. Nos primeiros anos, o Gotemburgo rapidamente se destacou no futebol do país. Em 1908, apenas 4 anos após a sua fundação, o clube conquistou o seu primeiro título da Svenska Mästerkuppen, o título do campeonato sueco da época. Ao longo das décadas seguintes, o clube continuou a ser uma força dominante, conquistando vários títulos nacionais e consolidando-se como uma referência no futebol do país. A década de 1980 é considerada a era de ouro do IFK Gotemburgo. Durante esse período, o clube alcançou um feito que o catapultou para o cenário internacional, a conquista da Taça UEFA. Em 1982, sob o comando do treinador Sven-Goran Eriksson, o Gotemburgo surpreendeu a Europa ao vencer a competição, derrotando o poderoso Hamburgo na final com um agregado de 4-0. 5 anos depois, em 1987, o Gotemburgo voltou a brilhar na Taça UEFA, conquistando novamente o troféu. Desta vez, a equipa sueca venceu o Dundee United, da Escócia, na final, com um resultado global de 2-1. Esta dupla conquista internacional, somada ao sucesso doméstico, fez com que o clube se tornasse uma referência no futebol europeu durante a década de 1980. Além do sucesso nas competições europeias, o Gotemburgo manteve a sua hegemonia no futebol sueco ao longo dos anos. Com mais de 18 títulos da Allsvenskan, o clube é um dos maiores vencedores do campeonato do país. Entre 1990 e 1996, o Gotemburgo venceu o campeonato por 6 vezes, reforçando o seu estatuto como uma das equipas mais dominantes do futebol da Escandinávia, e durante esse período o clube também participou em várias edições da Liga dos Campeões, alcançando os quartos de final em 1995. Apesar do seu sucesso histórico, o Gotemburgo enfrentou dificuldades nas décadas seguintes, com uma crise financeira e uma queda de rendimento desportivo. Contudo, conseguiu reerguer-se e em 2007 voltou a conquistar o campeonato sueco, pondo fim a um jejum de 11 anos sem títulos. Nos últimos anos, o Gotemburgo tem lutado para retomar o seu lugar entre as melhores equipas da Suécia, mas o seu legado de conquistas e a sua tradição continuam a fazer do clube um dos maiores do futebol. O Gothenburgo é o único clube sueco a ter conquistado duas taças UEFA, um feito que o coloca entre os grandes clubes europeus. A sua capacidade de competir de igual para igual com equipas das principais ligas europeias, especialmente durante a década de 80, faz do clube um dos nomes mais respeitados do futebol sueco e escandinavo.
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15: O selecionador nacional como o Jorge Jesus, portanto, era algo que ele ambicionava e que abraçou. Acho que é o culminar, o ponto mais alto da sua carreira, como o próprio referiu. E acho que esse é um espírito digno que devemos honrar e dignificar. Portanto, desejo-lhe a maior sorte do mundo, a maior sorte da seleção portuguesa. É a sorte também do país e a emoção que gera nas pessoas e nós portugueses. Portanto, quero que ele tenha sucesso. Para já, assim tem sido.
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7: E está agora na hora de trazer mais um grande feito histórico à Golo FM.
9: A equipa do Independiente entre 1971 e 1975 ficou marcada como uma das maiores da história do futebol sul-americano, com um domínio impressionante na Copa Libertadores da América. Este período glorioso é muitas vezes lembrado pela forma como o clube argentino conquistou nada menos do que 4 títulos consecutivos da Libertadores, tornando-se um símbolo do futebol argentino e continental. O sucesso começou a desenhar-se em 1971, quando o clube se reorganizou sob a liderança de Pedro Dayacha, um ex-jogador do clube que assumiu como treinador. Dayacha montou uma equipa que misturava força física e habilidade técnica, destacando-se jogadores como Miguel Ángel Santoro, um dos melhores guarda-redes da Argentina, e o talentoso avançado Ricardo Bochini, que rapidamente se tornou uma lenda do clube. Apesar de não conseguir o título em 1971, a equipa mostrou o seu potencial e iniciou a caminhada para um período de supremacia na Libertadores. Em 1972, o Independiente conquistou o seu primeiro de 4 títulos consecutivos na competição, vencendo o Universitário do Peru na final. Este foi o momento que marcou o início de uma hegemonia, com o clube a afirmar-se como uma das equipas mais temidas da América do Sul. Com a sua combinação de solidez defensiva e um ataque mortífero, o Independiente é do

0: venceu por 2-1. A final de 1974 contra o São Paulo foi mais uma vez dura, mas a equipa argentina conseguiu sagrar-se campeã após duas mãos equilibradas e outro jogo de desempate. Por fim, em 1975, o triunfo sobre a União Española solidificou a reputação do clube como o rei de copas. Durante este período, o Independiente contou com jogadores de elevado calibre. Para além de Santoro e Bocchini, outros nomes como Francisco Sá, um líder na defesa, e o médio Rubén Galván destacaram-se como peças fundamentais para o sucesso. A equipa era conhecida pela sua capacidade de se adaptar ao jogo, variando entre uma postura defensiva sólida e momentos de brilhantismo ofensivos, muitas vezes orquestrados pelo mago Ricardo Bocchini. Este último, em particular, tornou-se sinónimo de Independiente. A sua criatividade no meio-campo e capacidade de resolver jogos com passes geniais fizeram dele um dos maiores ícones da história do futebol sul-americano, sendo também um dos principais responsáveis por criar jogadas que culminavam em golos decisivos nas várias finais da Libertadores. O Independiente é de 1971 a 75, destacou-se pelo seu pragmatismo. A equipa sabia fechar-se defensivamente e controlar o ritmo dos jogos, especialmente nas competições a eliminar como a Libertadores. Sabia sofrer, mas também aproveitava ao máximo os contra-ataques, tendo em Bocchini o maestro que sabia orquestrar as jogadas com inteligência e precisão. Esta abordagem permitiu ao clube ser eficaz nas finais, onde cada erro podia custar caro. A garra e a mentalidade vencedora eram características cruciais desta equipa, que enfrentava cada adversário com a certeza de que poderia vencer. O gigante argentino continua a ser uma referência no futebol mundial devido aos seus feitos de 1971 a 75, com o seu domínio na Libertadores a servir de exemplo para outras gerações. Até hoje, o clube é conhecido como o maior vencedor da Copa Libertadores, com um total de 7 títulos, 4 dos quais conquistados durante esta era dourada. O legado deixado por Bocchini, Santoro e companhia perdura, com os seus feitos a serem celebrados por adeptos e historiadores do futebol. Este período consolidou o Independiente como um dos clubes mais importantes da Argentina e da América do Sul, e a sua supremacia na Libertadores é algo que dificilmente será igualado. A história desta equipa é um testemunho de como o futebol pode ser jogado com inteligência, talento e, acima de tudo, com uma mentalidade vencedora e inabalável.
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2: A versatilidade é uma marca dos melhores, que podem jogar em várias posições e adaptar-se a diferentes sistemas de jogo. É o perfil do jogador que destacamos agora na primeira rádio de desporto.
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0: Victor Gyökeres, nascido a 24 de agosto de 1998 em Jönköping, Suécia, é um avançado reconhecido pela sua capacidade de finalização e mobilidade. Começou a sua carreira profissional precisamente no Jönköping Södra em 2015 e, após se transferir para o Brighton em 2016, teve várias experiências de empréstimo, incluindo passagens pelo Cardiff City e pelo St. Pauli. Em 2020, Gyökeres assinou pelo Coventry City, onde se destacou pela sua capacidade de marcar golos. Na temporada de 2021-2022, foi um dos artilheiros do Championship, ajudando o Coventry a alcançar os playoffs de promoção à Premier League. A sua excelente forma continuou na temporada seguinte, solidificando a sua reputação no futebol inglês. Em agosto de 2023, Gyökeres transferiu-se para o Sporting, onde teve um impacto imediato. Na sua primeira temporada com os Leões, destacou-se pela sua contribuição ofensiva, marcando golos importantes e ajudando a equipa a competir nas principais competições nacionais e europeias. Sua capacidade de finalização e a sua presença em campo foram cruciais para as ambições do Sporting, que venceu a Liga Portuguesa e fez uma boa campanha nas competições europeias.
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4: E agora seguimos com os craques da Liga Portuguesa, neste produto 100% palavra.
0: Fernando Peiroteu é um nome lendário na história do futebol português e mundial, especialmente pelos seus feitos incríveis com a camisola do Sporting Clube de Portugal. Natural de Umpata, Angola, Peiroteu nasceu a 10 de março de 1918, na então colónia portuguesa. O seu talento precoce começou a chamar a atenção ainda nas terras africanas, onde jogou pelo Sporting de Luanda e, em 1937, aos 19 anos, deu o grande passo na sua carreira ao transferir-se para o Sporting em Portugal. Na capital portuguesa, Peiroteu tornou-se imortal no mundo do futebol. A sua estreia pelos Leões ocorreu em setembro de 1937 e desde o início ficou claro que estava ali um jogador especial. Com uma combinação imparável de força, velocidade e instinto para o golo, Peiroteu rapidamente começou a colecionar tentos. Apenas na sua primeira época marcou 34 golos, dando sinais do que viria a ser uma das mais prolíficas carreiras da história do futebol português. Durante 12 anos no Sporting, Peiroteu foi uma máquina de golos.

Com 544 em 334 jogos oficiais, uma média impressionante de 1,62 golos por jogo, um recorde que ainda hoje não foi igualado por nenhum outro jogador. Nos cinco violinos, o célebre quinteto ofensivo do Sporting na década de 1940, Peiroteu desempenhou um papel fulcral. Juntamente com outros craques como Travassos, Vasques, Albano e Jesus Correia, o avançado luso-angolano foi a peça mais letal desse ataque demolidor, que proporcionou ao clube uma das suas épocas mais gloriosas. As façanhas de Peiroteu em campo levaram o Sporting a conquistar 5 campeonatos nacionais e várias taças de Portugal. Ele foi o principal responsável por catapultar os Leões para a ribalta do futebol português e o seu poder goleador era tal que, por exemplo, numa só partida frente ao Leça, marcou 9 golos, uma das maiores marcas de sempre num único jogo. O seu nome é inseparável da história do futebol em Portugal, não apenas pelos títulos coletivos, mas também pelas conquistas individuais. Peiroteu foi o melhor marcador do campeonato em 6 ocasiões, uma clara demonstração da sua consistência ao longo dos anos. Em 1949, após uma carreira repleta de sucessos, surpreendeu o mundo ao anunciar a sua retirada com apenas 31 anos. A decisão foi inesperada, especialmente para alguém ainda no auge das suas capacidades físicas e técnicas. A explicação? Peiroteu queria dedicar-se à sua família e aos negócios pessoais, numa altura em que o futebol ainda não proporcionava as condições financeiras de hoje. Apesar de se retirar jovem, Fernando Peiroteu nunca foi esquecido. O seu legado como um dos maiores goleadores de todos os tempos perdura até hoje. Depois da carreira como jogador, ainda teve uma breve passagem como treinador, incluindo uma curta, mas marcante experiência como selecionador nacional em 1961. No entanto, foram os seus feitos como jogador que imortalizaram o seu nome no panteão dos grandes do futebol mundial. Fernando Peiroteu não foi apenas um goleador extraordinário, foi o símbolo de uma era de ouro do futebol português. Os seus números falam por si e o seu impacto transcendeu gerações, inspirando avançados por todo o mundo.

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2: O Futebol Clube do Porto completou 133 anos de vida nesta segunda-feira, tendo-se cumprido um programa de cerimónias que começou com o simbólico hastear da bandeira junto à porta 1 do Estádio do Dragão, que comenta na tradição. Depois de hasteada na bandeira, entoado o hino, foram homenageados os sócios, atletas, treinadores e dirigentes já falecidos. A juntar a isto, o Museu também celebrou o seu 13º aniversário. O presidente do Futebol Clube do Porto, André Villas-Boas, falou à comunicação social e ridicularizou o incidente sem bola entre Samu e Alexander Bab, no clássico do Dragão, líder dos Dragões, referiu que tudo não passou de uma festinha, que não daria naso na qualquer sanção, apesar do Benfica preparar uma exposição ao Conselho de Disciplina.
3: Acho que enquadro nas frustrações, cada um busca os métodos mais criativos para arranjar maneiras de suspender jogadores do Futebol Clube do Porto para outros jogos. Evidentemente que nada se vai passar, porque isto são atos que escapam naturalmente ao juízo dos árbitros de forma no minuto de jogo. Se calhar o VAR não tinha as imagens para analisar a festinha que o Samu fez ao Bá da forma correta e também de pouco adiantaria, porque seguramente não seria uma expulsão. Portanto, isso é uma tentativa de condicionamento dos jogadores do Futebol Clube do Porto para o futuro, como uma nova estratégia por parte do Benfica, que não levará a lado nenhum, que é uma perda de tempo para o Conselho de Disciplina. O Futebol Clube do Porto fará, evidentemente, a sua defesa e assim seguirá a caminho.
2: O líder dos portistas falou também sobre o bom arranque de época do Futebol Clube do Porto e sobre o triunfo importante no clássico contra a equipa do Benfica.
3: Tudo bastante positivo, muito precoce ainda este arranque de campeonato, portanto, sete jornadas, sete vitórias. Portanto, inicia-se agora um período mais complicado com os jogos da Liga dos Campeões, duas deslocações fora, depois de um interregno que é diferente dos anos anteriores também, portanto, uma nova paragem FIFA com todas as dificuldades que se acrescem a ter uma ausência dos jogadores de uma forma tão prolongada. Acho que o que mais desejamos é precisamente evitar lesões, que os jogadores regressem e regressem na plenitude das suas capacidades. Portanto, fruto do nosso bom trabalho, os outros acabaram por perder pontos e o Futebol Clube Porto não fez mais do que a sua obrigação. No passado empatamos em casa com o Benfica este clássico, este ano ganhamos, permitir-nos esta vantagem fruto de terem perdido também pontos noutros jogos. É continuar o nosso trabalho.
2: André Villas-Boas desejou ainda na maior sorte do mundo a Jorge Jesus, novo selecionador nacional, trazendo diferenças entre o experiente técnico e o seu antecessor, Roberto Martínez.
3: Bem, acho que em primeiro lugar um ambientar-se ao que é o universo da seleção nacional, os seus jogadores, todos os seus condicionantes, ter mais tempo evidentemente para treinar, ou seja, ter um espaço de tempo que o permite também implementar o seu método, que é único. As suas equipas sempre jogaram bem, as suas lideranças, as suas formas de comunicar, portanto, tudo isto é radicalmente diferente do treino do selecionador anterior. Acho que os jogadores estão a aderir às suas ideias. Ontem foi uma vitória importante e segue-se o percurso natural de implementação do que é que são os seus princípios de jogo. Eu acho que não há ninguém que sente tanto um crescimento da sua carreira e o culminar da sua carreira como selecionador nacional, como o Jorge Jesus. Portanto, era algo que ele ambicionava e que abraçou. Acho que é o culminar, o ponto mais alto da sua carreira, como o próprio referiu. E acho que esse é um espírito digno que devemos honrar e dignificar. Portanto, eu desejo-lhe a maior sorte do mundo, a maior sorte da seleção portuguesa, é a sorte também do país e a emoção que gera nas pessoas e nós portugueses. Portanto, quero que ele tenha sucesso. Para já, assim tem sido.
2: Vilas Boas não poderia deixar de ser, também abordou os 133 anos do clube que lidera, não esquecendo Jorge Nuno Pinto da Costa, assim como também antigos dirigentes falecidos.
3: Honramos hoje os nossos fundadores, as pessoas que transformaram este clube, desde logo Jorge Nuno Pinto da Costa, pela radical transformação deste clube num clube vencedor, único e singular, mas também, evidentemente, Monteiro da Costa e Nicolau de Almeida, como os grandes fundadores do Futebol Clube do Porto. São 133 anos de história, muitas emoções, impacto na vida das pessoas de forma muito especial. Muitos de nós vivemos e acordamos com memórias do Futebol Clube do Porto, dos nossos ídolos, dos nossos jogadores. Jogadores de futebol, das diferentes modalidades que também já foram perdidas, mas que significam muito para tanta gente. Portanto, há aqui um corpo-união de diferentes histórias que muito significam para muita gente, para o seu dia-a-dia, na forma como vivem o clube, na forma como vivem a cidade, nesta relação umbilical que há entre o Futebol Clube do Porto, os seus membros, os seus associados e toda a sua história.
2: Declarações do presidente do Futebol Clube do Porto, André Villas-Boas, nas cerimónias dos 133 anos de vida do clube. O extremo do Futebol Clube do Porto, Óscar Piatuszewski, convocado para a seleção da Polónia, ficou de fora da lista dos 23 nomes do selecionador Sabnajan Urban para o encontro contra a Suécia da segunda jornada do grupo B4 da Liga das Nações em Solna. Piatuszewski, chamado após a lesão sofrida pelo benfiquista Jakub Kaminski no jogo entre Polónia e Bósnia na noite de sexta-feira, não figurou também na lista oficial da Polónia revelada pelo site da UEFA. Norbert, na defesa do Jagiellonia Białystok, também não marcou presença nas opções para este jogo, na saída de Kaminski, que entretanto abandonou mais cedo a concentração da seleção. Entrou o defesa na Munka, do Lech Poznan. A Polónia, para além deste jogo já discutido, recebe ainda na Roménia no dia 2 de outubro e visita na Bósnia no dia 5 de outubro. Piatuszewski recuperou de lesão no Futebol Clube do Porto e estreou-se oficialmente nesta época na vitória por 3-1 diante do Benfica há cerca de duas semanas, sendo suplente utilizado, isto alguns dias depois de Jan Urban ter abordado a condição física e recuperação dos jogadores. Ainda dentro do tema azul e branco, Ibyeom Nwank não participou no treino aberto da Coreia do Sul, antes mesmo do encontro contra a seleção do Uruguai, falhando mesmo esta partida. A seleção coreana efetuou o último treino de preparação para esse particular diante dos uruguaios, que no jogador do Futebol Clube do Porto acabou por falhar. O atleta do Futebol Clube do Porto não foi inscrito na ficha de jogo contra o Equador, sabendo que a seleção sul-coreana ganhou por 3-0. Golos marcados todos eles na segunda parte, a ausência de Nwank dos treinos, sabendo deveu-se sobretudo à gestão da condição física e não a uma lesão, segundo deu a conhecer a Federação Coreana de Futebol. O médio está a ser acompanhado e certamente Farioli, mas está bem atento ao seu jogador, uma vez que o atleta tem registado bons jogos pelo Futebol Clube do Porto. O Sporting Clube de Portugal quer a continuidade de Chris Grumbayi, na Pérola, formada na Academia de Alcochete, estando no processo de renovação praticamente em fase de conclusão. O jovem extremo nunca foi colocado em causa, nem Alvalade, mas a afirmação deste atleta sofreu um revés involuntário na temporada passada. Cedido ao Clube Brugge, esteve muito perto de se transferir a título definitivo para a Bélgica, mas as duas lesões durante o período de cedência fez com que os belgas não tivessem acionado a cláusula de opção de compra. A SAD, liderada por Frederico Varendas, demonstra total confiança no potencial do atleta e prepara um contrato de longa duração para afastar qualquer tipo de tubarão europeu na contratação deste jovem atleta. A jovem promessa do Sporting prolonga assim contrato até 2031 e fica com uma cláusula de rescisão fixada nos 80 milhões de euros. Alexandre Circati falou aos jornalistas depois do empate numa bola entre a Austrália e o Brasil. O defesa central do Benfica, de 22 anos, explicou a mudança do Parma para o Sport Lisboa e Benfica, assumindo que estava no carro, na voltar da praia para Parma, quando recebeu uma chamada. E depois de perceber que existia interesse por parte da formação do Sport Lisboa e Benfica, acabou também por admitir que não pensou duas vezes em assinar pelo Clube da Luz. O atleta já fez 4 jogos pelas Águias, estreou-se a titular em Milão, na Liga na Europa, e não poderia ter imaginado algo melhor, tendo em conta que se estreou pela equipa do Benfica numa das maiores competições europeias. No central voltou ainda a contrariar Jabnir Acunda, avançado do Sporting, e titular da Austrália, assumindo que são muito amigos, mas que existe uma grande diferença em relação à opinião dos dois, assumindo o Circati, no que o Benfica é a melhor equipa de Portugal, enquanto que Iracunda assume que, neste caso, será no Sporting a melhor equipa do território português. Anatoly Trubin assumiu a titularidade na Ucrânia, sendo titular diante da Geórgia em Tbilisi. No guardião do Sporting Rui Benfica, tinha perdido o lugar no duelo contra na Hungria para Dimitrov, do Shakhtar Donetsk, uma equipa que participa na Liga dos Campeões. O selecionador Andrea Moldera foi questionado sobre se Trubin poderia alimentar a esperança de voltar a jogar e a resposta foi a confirmação da titularidade do guardião. O treinador italiano mantém total confiança no guarda-redes do Benfica, apesar de ter perdido o lugar para Samuel Soares na equipa encarnada. Quantas feitas na boa exibição contra o Milan em San Siro, para na Liga na Europa, deixou o olho de Marco Silva, mas voltou ao banco de suplentes no clássico contra no Futebol Clube do Porto no Estádio do Dragão. Andrea Maldera, porém, não esclareceu quem será no dono da baliza nos jogos com a Irlanda do Norte esta sexta-feira em Hungria, no dia 5 de outubro, ambas em Trnava, na Eslováquia, para nas contas da Liga das Nações. A Associação Portuguesa de Árbitros de Futebol repudiou de forma veemente nos acontecimentos registados no encontro entre o Olímpico de Montijo e o Cova da Piedade, a contar para a taça da Associação de Futebol de Setúbal. Um dos árbitros assistentes foi agredido com um balde do lixo, arremessado por um espectador. Não podem continuar a existir agressões contra árbitros e depois limitarem-se a sucessivas manifestações de repúdio. É necessário que estes casos sejam investigados, julgados e punidos de forma célere, firme e exemplar, lê-se na nota da PAF, que exige uma resposta clara das entidades com responsabilidades no futebol e na segurança dos recintos desportivos. A prevenção da violência não pode existir apenas no discurso, tem de existir na ação. Apela o organismo representativo dos árbitros de futebol. Quem agride um árbitro tem de perceber que os seus atos têm consequências reais. Na PAF estará ao lado do árbitro assistente e de toda a equipa de arbitragem, defendendo de forma intransigente a sua dignidade e integridade. Quem agride um árbitro, agride o futebol, refere ainda a nota da APAF. A seleção portuguesa viajou esta segunda-feira para Malmö, na Suécia, onde fica preparado no duelo desta quinta-feira com a Dinamarca, que será em Copenhaga, na terceira jornada do grupo A4 da Liga das Nações. Após o triunfo sobre a Noruega, por 2-1, que deixou Portugal na liderança do agrupamento, na comitiva lusa, abandonou Oslo e viajou de avião até Copenhaga, seguindo depois de autocarro para Malmö, que fica a cerca de 40 km da capital dinamarquesa. Em solo sueco, no Eletta Stadium, na seleção A seleção nacional realizou um treino de recuperação ainda durante esta segunda-feira, num dia que foi totalmente fechado à comunicação social. Bruno Fernandes falhou no duelo contra a Noruega e está em dúvida para o jogo contra os dinamarqueses. Portugal lidera no grupo A4 com 6 pontos, contra 3 da Noruega e também da Dinamarca, que no domingo recebeu e bateu no País de Gales por 2-0. O Dinamarca na Portugal está agendado para nesta quinta-feira, pelas 19h45, hora de Portugal, no estádio Parken. Partida que vai contar naturalmente com relato no YouTube da Colo FM, num simultâneo na Rádio Jornal do Centro. O selecionador nacional Francisco Neto anuncia nas convocadas para nos duelos diante da Irlanda do Norte na próxima quinta-feira na Cidade do Futebol. A conferência de imprensa está marcada para no meio-dia. Os dois jogos diante da congénere irlandesa estão marcados para nos dias 9 e 13 de outubro. Em causa está o play-off de apuramento para o Campeonato do Mundo Feminino de Futebol que decorre no próximo ano no Brasil. O primeiro jogo está marcado para no Inver Park e o segundo será discutido no Estádio Municipal de Portimão.
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6: Onde é que estava quando há instantes sentimos um sismo antes de vir falar e quero saber o que é que lhe passou pela cabeça?
3: Olha, Irene, você agora. Se eu lhe disser o que eu disse ao Lemos, nós estávamos a subir as escadas e nós temos uma porta de vidro e eu ouvi o barulho e disse-lhe: olha, pá, temos que mandar arranjar a porta de vidro que ela já está fazendo barulho. Uma pergunta. Só quando cheguei aqui é que percebi o que é que tinha acontecido. É para acabar, não é?

0: As terças são dia de ténis, com José Carlos Leal, a analisar os desafios e as surpresas dos grandes torneios ATP e WTA. É para ouvir agora.
1: Castão Elias Chabana anunciou que deixa na carreira do ténis. Chabana, através de uma publicação nas redes sociais, o antigo número 2 nacional destacou que, apesar de ainda ter vontade para continuar, o corpo vai dando vários sinais. Chabana, ao longo dos últimos tempos, Chabana de que estava na altura de parar em definitivo. Há decisões difíceis de tomar, Chabana, e há decisões que são inadiáveis, Chabana, e por isso mesmo acaba por tomar a decisão de deixar o ténis profissional. Antes de fechar este capítulo, deixa sobretudo esse desejo para que os mais jovens se sintam motivados a discutir nesta modalidade. Espera sobretudo que Portugal possa elevar ainda mais os talentos a nível do ténis mundial para que mais portugueses possam estar incluídos nessa boa classificação do ranking mundial ATP. O ex-tenista Roger Federer entrou oficialmente no Internacional Ténis Hall of Fame. No suíço de 45 anos, que se despediu da modalidade em setembro de 2022, falou do momento como uma das maiores honras da sua vida. É de facto uma honra incrível receber o prémio por parte deste evento. Acabou por assumir Federer, o antigo tenista, fez história inúmeras vezes ao longo da sua carreira, deixou marca no ténis e vê agora o nome juntar-se ao de outras lendas da modalidade. Federer liderou no ranking mundial ATP por 310 semanas, estabelecendo um recorde histórico ao permanecer na liderança de forma ininterrupta durante 237 semanas. Entre as várias conquistas, destacar os 20 títulos do Grand Slam de singulares, 8 títulos em Wimbledon, um recorde no setor masculino, 6 no Open da Austrália, 5 títulos no Open dos Estados Unidos, e o Roland Garros, estando apenas atrás do espanhol Rafael Nadal, com 22 títulos, e o sérvio Novak Djokovic, com 24 títulos arrebatados. Roger Federer, durante a cerimónia, deixou palavras de agradecimento à mulher, ao ídolo, Stefan Edberg, e a todos os apanha-bolas que alguma vez o acompanharam e com quem se cruzou nos vários jogos que discutiu ao longo da sua carreira. O tenista fez também questão de sublinhar incrível sorte que tive por poder partilhar no campo com atletas como André Agassi, Hendrik, Nadal e Novak Djokovic. Ainda pelo ténis, o tenista Casper Ruud deu a conhecer que falha no Open dos Estados Unidos da América em ténis devido a uma lesão nas costas. Está muito triste por ter denunciado a sua falha deste mesmo torneio, mas na sua condição física não é ideal para estar 100% competitivo. O tenista nórdico fica assim impossibilitado de discutir neste torneio e acaba rendido pelo francês Arthur Chabnatea, repescado da fase de qualificação que na primeira ronda do Open norte-americano vai defrontar o argentino Juan Manuel Chabnatea. Casper Ruud, antigo número 2 do mundo e finalista em Nova Iorque em 2022, perdeu a final para Carlos Alcaraz. Discutiu o torneio de pares mistos no Open dos Estados Unidos na última semana ao lado de Diana Snyder, mas acabou por desistir do quadro masculino de 5 pares. Norueguês campeão do Estoril Open em 2023 já tinha desistido do Masters 1000 de Cincinnati durante o mês de agosto com problemas nas costas. O nome de Casper Ruud junta-se assim aos de Jannik Sinner, João Fonseca, Jack Draper, ainda Molker Rune, na lista de grandes ausências desta competição. O quadro principal de singulares do Open dos Estados Unidos conta com os portugueses Nuno Borges. Na primeira ronda, mete forças com um jovem talento no local, Lier Nartin, e Jaime Faria, que acabou por vencer no último domingo o norte-americano Jensen.
0: Olhamos agora nesta emissão para os craques mundiais. Apesar da sua ausência no campo, o legado destes jogadores continua a inspirar novas gerações que procuram também alcançar a mesma grandeza. É para ouvir também aqui na primeira Rádio Desporto os craques mundiais com o Hugo Taveira.
2: Ronaldo Luís Nazário de Lima, ou simplesmente Ronaldo, é amplamente considerado um dos maiores avançados da história do futebol. Nascido a 18 de setembro de 1976, no Rio de Janeiro, o brasileiro iniciou a sua carreira ainda adolescente, com apenas 16 anos no Cruzeiro. As suas exibições espetaculares no clube mineiro logo chamaram a atenção do futebol mundial e em 1994, após participar no Mundial dos Estados Unidos, embora sem atuar, foi contratado pelo PSV Eindhoven, dos Países Baixos. Lá, Ronaldo mostrou toda a sua capacidade de explosão e finalização, marcando 54 golos em 57 jogos ao longo de duas temporadas, uma média impressionante que o transformou numa das jovens promessas mais cobiçadas do futebol europeu. O seu talento levou-o rapidamente a um dos maiores clubes do continente, o Barcelona, onde jogou durante a temporada de 1996-97. No Barça, Ronaldo elevou o seu jogo a novos patamares, marcando 47 golos em 49 partidas e ajudando o clube a vencer a Taça das Taças da UEFA e a Taça do Rei. Foi durante este período que ganhou o apelido de fenómeno, graças à sua velocidade devastadora, poder físico e capacidade para driblar com uma facilidade espantosa. Ainda com apenas 20 anos, foi eleito pela primeira vez o melhor jogador do mundo pela FIFA, título que viria a conquistar noutras duas ocasiões. Em 1997, Ronaldo fez uma transferência recorde para o Inter de Milão, onde continuou a brilhar no início da sua carreira, ganhando a Taça UEFA em 1998. Contudo, foram também os anos em que a sua sorte começou a mudar em termos físicos. Durante o seu tempo no Inter, sofreu a primeira de várias lesões graves no joelho que o afastariam dos relvados por longos períodos. O seu regresso em 2002 foi nada menos do que milagroso. Após 2 anos de recuperação, Ronaldo voltou aos grandes palcos no Mundial de 2002, onde foi a estrela maior da seleção brasileira, conduzindo o Brasil à vitória com 8 golos, 2 dos quais na final contra a Alemanha. Esta conquista garantiu-lhe o 3º título de melhor jogador do mundo e marcou o seu renascimento como um dos melhores jogadores da sua geração. Após o Mundial, Ronaldo transferiu-se para o Real Madrid como parte dos famosos Galácticos, onde jogou de 2002 a 2007. Durante esse período, conquistou 2 campeonatos espanhóis e manteve o seu estatuto de um dos melhores avançados do mundo, marcando 104 golos em 177 jogos. O seu estilo de jogo, marcado por uma combinação única de velocidade, técnica e poder de finalização, continuava a encantar os adeptos, apesar das lesões persistentes que o limitaram ao longo da sua carreira. Em Madrid, Ronaldo formou uma parceria letal com estrelas como Zidane, Figo e Beckham, que consolidaram ainda mais o seu legado no futebol europeu. Já na reta final da sua carreira, em 2007, voltou à Itália, desta vez para jogar no AC Milan, rival direto do Inter. Embora o seu desempenho tenha sido afetado pelas constantes lesões, ainda mostrou flashes de brilhantismo, marcando 9 golos em 20 jogos. Porém, o seu tempo no Milan também foi marcado por mais uma grave lesão no joelho, que acelerou o fim da sua trajetória na Europa. Ronaldo decidiu então regressar ao Brasil, assinando pelo Corinthians em 2009. Surpreendentemente, teve uma passagem de grande sucesso pelo clube paulista, onde ajudou o Corinthians a conquistar o Campeonato Paulista e a Copa do Brasil em 2009, numa demonstração de que, mesmo longe do seu auge físico, o seu talento era inquestionável. No entanto, após mais alguns problemas físicos, decidiu terminar a sua carreira em 2011, aos 34 anos. Ronaldo deixa um legado incontestável como um dos maiores avançados da história do futebol. Os seus números são impressionantes, já que ao longo da carreira marcou mais de 400 golos em clubes e seleções e venceu 2 bolas de ouro em 1997 e 2002. O fenómeno sempre foi lembrado e terá revolucionado a posição de avançado, combinando uma capacidade física invulgar com uma técnica requintada e um instinto goleador incomparável. Ronaldo foi também um dos grandes responsáveis por popularizar o futebol brasileiro no exterior e inspirou gerações de jogadores pelo mundo. Mesmo com as inúmeras lesões que enfrentou, a sua resiliência e capacidade de se reinventar em momentos cruciais da carreira fazem dele uma lenda viva do desporto, sendo reconhecido tanto por adeptos quanto por críticos como um dos mais completos jogadores que o futebol já viu.
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5: As frustrações que cada um busca... os métodos mais criativos para arranjar maneiras de suspender jogadores do Futebol Clube do Porto para outros jogos, evidentemente que nada se vai passar, porque isto são atos que escapam naturalmente ao juízo dos árbitros de forma no minuto de jogo. Se calhar o VAR não tinha as imagens para analisar a festinha que o Samuel fez ao Bá da forma correta e também pouco adiantaria, porque seguramente não seria uma
4: expulsão. Portanto, isso é uma tentativa de condicionamento dos jogadores do Futebol Clube do Porto para o futuro, como uma nova estratégia por parte do Benfica, que não levará a lado nenhum, que é uma perda de tempo para o Conselho de Disciplina. O Futebol Clube do Porto fará, evidentemente, a sua defesa.
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0: Seguimos agora nesta emissão com os gigantes adormecidos.
2: O Leeds United, fundado em 1919, é um dos clubes mais importantes do futebol inglês, com uma história de grandes conquistas e quedas dramáticas. O seu período áureo começou nos anos 1960 e 70, sob a liderança do treinador Don Revy, que transformou o Leeds numa das equipas mais fortes do país. Foi nessa época que o clube alcançou alguns dos seus feitos mais memoráveis. Dois títulos da primeira divisão inglesa em 68, 69 e 73, 74, uma FA Cup em 1972 e duas Taças das Cidades com Feiras, uma competição precursora da atual Liga Europa, em 1968 e 1971. Conhecido pelo estilo combativo e altamente disciplinado, o Leeds de Revy tornou-se uma referência de resiliência e combatividade, marcando a história do clube e do futebol britânico. Esta era dourada foi protagonizada por jogadores emblemáticos como Billy Bremner, Norman Hunter e Jack Charlton, que não só contribuíram para os sucessos dentro de campo, mas também personificaram o espírito destemido do clube. A saída de Revy, contudo, trouxe uma fase de instabilidade e o Leeds entrou em declínio, culminando na sua despromoção para a 2ª Divisão em 1982. O clube lutou anos para se reerguer, mas só na década de 1990 voltou a emergir no topo do futebol inglês. O renascimento do Leeds veio com o treinador Howard Wilkinson, que liderou o clube ao título da 2ª Divisão em 1990, garantindo a subida à primeira. Apenas duas épocas depois, em 1991-92, o Leeds surpreendeu ao vencer a última edição da 1ª Divisão antes da criação da Premier League. Com jogadores como Eric Cantona, Gary Speed e Gordon Strachan, o Leeds dominou a liga e conquistou o seu terceiro título de inglês, trazendo nova glória aos adeptos e reforçando a imagem de uma equipa resiliente e vencedora. A mudança de milénio trouxe ao clube ambições renovadas, com investimentos em grandes nomes como Rio Ferdinand e Robbie Keane, e em 2001 o clube protagonizou uma campanha europeia inesquecível, alcançando as meias finais da Liga dos Campeões. No entanto, os gastos elevados e a gestão financeira arriscada levaram o clube a uma crise profunda. Em 2004, o Leeds acabou despromovido para o Championship, a 2ª Divisão, e em 2007 caiu ainda para a League One, a 3ª, marcando um período de sofrimento e dificuldades para os seus adeptos. Nos anos recentes, o Leeds United reencontrou o caminho de volta à elite, conseguindo finalmente a promoção à Premier League em 2020, sob o comando do carismático treinador Marcelo Bielsa. Esta recuperação fez renascer a esperança entre os seus adeptos, apesar de uma nova despromoção ao Championship, que ainda hoje carregam com orgulho a história do clube, sonhando em reviver os tempos de glória que marcaram o Leeds United como uma força do futebol inglês.
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0: Vamos lá olhar agora para mais um grande feito histórico aqui na Primeira Rádio Desporto.
2: Não só de títulos se fazem as maiores equipas da história do futebol, porém as conquistas ajudam a eternizar os feitos de vários conjuntos que deixaram a sua marca. Olhando para um dos mais recentes dos quais, o Barcelona de Pep Guardiola estabeleceu um novo parâmetro no que a domínio diz respeito. Apoiado por uma filosofia desenhada por Johan Cruyff, o técnico espanhol colocou em prática o que de melhor aprendeu do mestre neerlandês, trucidando por completo todo e qualquer adversário que encontrou pela frente. Numa altura em que os galácticos do Real Madrid ajudavam a formar uma rivalidade estratosférica, as vitórias do tiki-taka catalão são ainda mais valorizadas, especialmente tendo em conta o facto de ter conquistado, no mínimo, três competições em cada um dos quatro anos desse período de 2008 a 2012. Desde logo na sua época de estreia, Guardiola arrecadou um quarteto de títulos que assustou o mundo do futebol. Para além da Liga Espanhola e da Taça do Rei, o Barcelona sagrou-se vencedor da Liga dos Campeões. Terminando à frente de Sporting, Shakhtar Donetsk e Basileia na fase de grupos, os blaugrana foram despachando oponentes de peso no seu caminho para a final. Destacam-se as goleadas aplicadas ao Lyon por 5-2 nos oitavos da competição, a par do 4-0 sobre o Bayern nos quartos, marcando o embate com o Chelsea na eliminatória de acesso à grande decisão. Aí, a antiga regra dos golos marcados fora de casa deu a passagem para Roma, onde os culés protagonizariam um confronto duelo de titãs com o Manchester United de Alex Ferguson e do Bola de Ouro Cristiano Ronaldo. Os Red Devils eram inclusive os atuais campeões europeus, mas o que se viu no relvado do Olímpico foi uma das maiores demonstrações de superioridade alguma vez registadas contra aquela equipa. De pé para pé, a bola ia deslizando no tapete verde, trocando os olhos aos ingleses que de forma inglória tentavam controlar um fenómeno chamado Lionel Messi. Desde cedo que a vantagem da formação espanhola se fez mostrar pelo letal Samuel Eto'o, abrindo espaço para que o astro argentino aparecesse na segunda parte a fazer aquilo que lhe valeria o primeiro prémio de melhor do mundo da sua carreira. Foi Leo quem apontou o segundo do Barcelona, que levantaria a orelhuda sem qualquer contestação. O Mundial de Clubes viria a fechar o ano de sonho do tiqui-taca catalão, com um triunfo sobre os Estudiantes de La Plata após prolongamento, consagrando aquela como a melhor temporada da história do clube. Diz-se por aí que o mais difícil não será chegar ao topo, mas sim manter-se por lá. Ora, para o Barça de Guardiola, essa foi uma premissa fundamental. O bicampeonato de La Liga chegou no ano seguinte, com 99 pontos conquistados, assim como as supertaças europeia e espanhola. 2 anos volvidos desde o início do trabalho, chegariam ainda mais troféus, mas desta vez com um gosto especial. A goleada de 5-0 ao Real Madrid gravou uma humilhação difícil de ultrapassar para os merengues, abrindo o livro para um capítulo dourado favorável aos blaugrana. Além da supertaça espanhola, nem os 40 golos de CR7 tiraram o tricampeonato espanhol ao Barcelona, ao qual se juntou mais uma Liga dos Campeões. Depois de deixar Arsenal e Shakhtar Donetsk pelo caminho, os culés tiveram uma nova chance para calcar os eternos rivais, que claramente não desperdiçaram. Vencendo o Real Madrid por 2-0 no Santiago Bernabéu, as meias-finais ficaram resolvidas com um empate a um golo em Camp Nou, que ditou um novo encontro com o Manchester United na grande final. A jogar em território inglês, num imponente estádio do Wembley, o perfume do tiki-taka fez-se sentir igualmente, com Pedro Rodrigues, Lionel Messi e David Villa a pintarem o marcador de azul-graná. O tento de honra do Wayne Rooney foi insuficiente para evitar nova derrota dos Red Devils, que se curvaram perante o domínio de um adversário inigualável. Antes da despedida, Guardiola viria a conquistar mais uma supertaça espanhola contra o Real Madrid, uma Taça do Rei, eliminando os madrileiros pelo meio, um Mundial de Clubes goleando o Santos de Neymar, para além de uma supertaça europeia, vencida sobre o Futebol Clube do Porto, no Mónaco. Juntando beleza à funcionalidade, a brilhante geração dos catalães alimentou as vitórias da Espanha no Euro 2008, Mundial 2010 e Euro 2012, ajudando a construir a história de lendas como Carles Puyol, Gerard Piqué, Xavi Hernández e André Iniesta, ao qual se juntou nomes como Sergio Busquets, Víctor Valdés, Javier Mascherano e, claro, Lionel Messi. Fábricas, Villa, Thierry Henry e Samuel Eto'o são algumas das menções honrosas que cabem na memória dessa equipa maravilha, que mostrou a todo mundo uma nova forma de olhar para o desporto rei.
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9: São 4 da manhã e 32 minutos.
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1: Patrick Thorgoldsen foi dispensado da seleção da Dinamarca devido a uma lesão muscular contraída ainda na primeira parte do jogo contra o País de Gales. Neste último fim de semana, o lateral extremo na esquerda do Manchester United falha assim a recepção da seleção nórdica na Portugal, em jogo marcado para esta quinta-feira, a contar para a terceira jornada do grupo A4 da Liga das Nações. A Dinamarca soma 3 pontos, os mesmos que a Noruega, menos 3 do que a líder na seleção portuguesa, e boas notícias precisamente para Jorge Jesus, que acaba por ver um dos principais os jogadores da sua oponente ficar de baixa relativamente aos próximos jogos da seleção dinamarquesa. O jogador Eric Garcia Ebne abandonou a convocatória da seleção espanhola devido à lesão. Garcia Ebne sofreu um problema ainda no aquecimento para Ebne no duelo diante de Inglaterra, que acabou numa Ebne vitória dos campeões mundiais por 3-2. O atleta Ebne foi depois rendido por Marc Ebne Pubil do Atlético de Madrid. Ebne, na posição de lateral direito, Ebne Ivan Fresneda, do Sporting, que não estava no banco de suplentes porque tinha sido riscado da ficha de jogo. Após esta baixa, Ebne Luís de la Fuente Ebne chamou o Ebne Rubin, Ebne um central que rende assim Eric Garcia na convocatória contas feitas. Isto pode facilitar uma eventual estreia de Fresneda na seleção Ebne espanhola, na recepção à Chequia, na Ebne Liga das Nações, onde a Espanha Ebne tenta de facto capitalizar mais 3 pontos. Onde no jogador do Sporting se pode afirmar Ebne como uma das principais peças de Luís de la Fuente. Os 133 anos de existência do Futebol Clube Porto feitos nesta última segunda-feira foram assinalados nos primeiros minutos desde 28 de setembro de 2026 pelas claques de apoio aos azuis e brancos. Os Super Dragões e o coletivo Ultras 95 juntaram-se e celebraram a data após na meia-noite desta última segunda-feira na Alameda do Dragão. Houve cânticos, bandeiras e espetáculo de pirotecnia durante alguns minutos, se bem que as duas claques já durante esta terça-feira acabaram por deixar também um texto emotivo nas redes sociais, assumindo que quer ser onde esteja no Futebol Clube Porto, as claques irão estar sempre atrás do clube azul e branco para apoiar em todos os jogos. O jogador Pedro Gonçalves assumiu a titularidade na equipa da Fiorentina num jogo de treino com o humilde Signa, do quinto escalão do futebol italiano. No internacional português de 28 anos, fez o primeiro golo do encontro, seguindo-se os golos de Gnunto, Brestiani, Pellegrino, Jaló, com dois, Mazeu, também com dois, Xabni, Pietro, Paulo, que acabaram por contribuir para um triunfo largo de 9-0. Este duelo acabou dividido em 3 partes de 30 minutos, além de Pote, também João Mário, lateral ex-Futebol Clube do Porto, foi titular na Fiorentina. Ebne Pote, em 4 jogos oficiais pela Fiorentina, leva Ebne um golo, sendo que nesta altura, na formação viola, Ebne, a primeira equipa, Ebne, acima da zona de despromoção no campeonato italiano. Ainda por Itália, Ebne Parma anunciou a saída de Carlos Ebne Cuesta, no documento técnico da equipa, em comunicado, o atual 15º classificado da Liga Italiana, informou que após discussões entre as partes, Ebne chegou-se à conclusão de que não havia mais condições para que o treinador de 31 anos continuasse neste cargo. Ebne Carlos Cuesta, antigo adjunto de Mikel Arteta no Arsenal, estava no Parma desde o verão de 2025 e foi precisamente lá que se estreou como treinador principal de uma equipa sénior. Deixa-me no clube com 4 pontos somados nos 5 primeiros jogos do campeonato e, curiosamente, após o primeiro triunfo na prova. Segundo a imprensa italiana, Alberto Gilardino, antigo avançado campeão do mundo por Itália e jogador do Parma entre 2002 e 2005, é o escolhido para a sucessão. Gilardino orientou na época passada no Pisa, tendo somado apenas uma vitória em 25 jogos, foi despedido no início de fevereiro. A República Dominicana venceu na visita ao Trinidad e Tobago por 2-1 com Pablo Rosário, do Futebol Clube Porto, e Ains do Vizela, em destaque no duelo da segunda jornada do Grupo A da Liga A, da Liga das Nações da CONCACAF. Na seleção da casa, adiantou-se no marcador aos 37 minutos com um belo remate de pé direito de Daniel Phillips, médio que joga nos ingleses da formação do Stepnaz da Ligue 1. Na resposta, Ains, médio ofensivo do Vizela, fez o empate num bom remate de pé direito de fora da área já na segunda parte. Pablo Rosário assistiu a Mariano Dias, avançado do Alavés, que concluiu o lance com remate de pé direito na área para 2-1 a favor dos visitantes. A República Dominicana ainda teve na expulsão de Edison Ascona ao minuto 89, mas manteve na vantagem até ao apito final. Com este resultado, a seleção orientada pelo argentino Marcelo Neves ocupa no terceiro lugar do Grupo A com 6 pontos e salto de 5-3 em golos, os mesmos de Curaçao, que lidera com 10-4 no saldo de golos, e o Haiti, segundo classificado, com 5-2 em golos. Trinidad e Tobago, na Costa Rica, assim como Nicarágua, seguem 100 pontos. Na noite, teve ainda outra goleada de Curaçao, Nicarágua, por 6-1, e triunfo caseiro do Haiti, diante da Costa Rica, por 2-0. O espanhol Michel Salgado, nome histórico do Real Madrid, é o novo treinador da formação do Norte Sport Clube, que em 2027 vai estrear-se na Série D da 4ª Divisão do Brasil. Michel Salgado, de 50 anos, que jogou 10 épocas no Real Madrid, de 1999-2000-2008-2009, foi confirmado como treinador do clube de Montes Claros, município no interior do estado de Minas Gerais, no Brasil. Um técnico, Michel Salgado, passou como adjunto pela seleção do Egito entre 2018 e 2019, Sabna treinou depois na equipa de Pafos do Chipre, seguindo-se uma passagem pelas seleções jovens da Arábia Saudita. Vencedor de duas Ligas dos Campeões, como jogador do Real Madrid, numa delas, Sabna ao lado de Luís Figo, em 2001-2002, Michel Salgado vai agora treinar um clube fundado apenas há 4 anos, em 2022, e que se vai estrear nas competições nacionais na Série D e Taça do Brasil, depois de, em 2026, ter discutido o Campeonato Mineiro e de ter ganho o troféu em Confidência, discutido entre os 4 clubes que ficam na fase de grupos do Mineiro, abaixo dos 4 semifinalistas.
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0: O jogador ideal sabe equilibrar disciplina e criatividade, sendo imprevisível nos momentos decisivos. É para ouvir também todos os dias, aqui na Primeira Rádio Desporto, o perfil do jogador.
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2: Nicolás Otamendi, defesa central argentino de grande destaque, nasceu a 12 de fevereiro de 1988 em Buenos Aires. Começou a sua carreira no Vélez Sarsfield, onde fez a estreia profissional em 2007. Em 2010, transferiu-se para o Futebol Clube do Porto, onde venceu a Liga Europa no ano seguinte e se afirmou como um dos melhores defesas do futebol português. Depois de uma breve passagem pelo Atlético Mineiro e Valência, em 2014 ingressou no Manchester City, onde conquistou duas Premier Leagues e outros títulos nacionais, permanecendo no clube até 2020. Nesse ano, Otamendi transferiu-se para o Benfica, onde se tornou uma peça fundamental na defesa da equipa. Capitão das Águias, foi parte integrante da conquista do Campeonato Nacional na época 22-23. Ao nível internacional, Otamendi é a presença regular na seleção argentina, com a qual conquistou a Copa América em 2021 e 2024 e ainda o Campeonato do Mundo de 2022, consolidando uma carreira de enorme sucesso, tanto a nível de clubes como de seleções.
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0: Agora nesta emissão seguimos com os craques da Liga Portuguesa, aqueles que mais se destacaram. O talento desses craques imortalizou-os, mas a vida pós-carreira nem sempre é fácil e alguns enfrentam também desafios em manter a mesma relevância. É para ouvirmos também aqui nestas emissões da Primeira Rádio Desporto esses craques que mais se destacaram na Liga Portuguesa.
2: Anderson Luiz de Sousa, mais conhecido como Deco, é um nome indelével na história do futebol, especialmente na Liga Portuguesa. Nascido no Brasil a 27 de agosto de 1977, Deco começou a sua trajetória no futebol brasileiro antes de destacar na Europa. Embora tenha começado a sua carreira profissional no Benfica, foi no Futebol Clube do Porto que realmente emergiu como um dos melhores médios da sua geração. Deco chegou ao Benfica em 1997, mas foi emprestado ao Alverca e aos Salgueiros, onde mostrou o seu talento. Em 1999, a sua transferência para o Futebol Clube do Porto marcou o início de uma era dourada. Sob a liderança de Fernando Santos e, posteriormente, a José Mourinho, Deco tornou-se o cérebro do meio-campo portista. A sua visão de jogo e capacidade de criar oportunidades fizeram dele uma peça-chave na equipa. Durante a sua estadia no Dragão, Deco ajudou o clube a conquistar 3 títulos da Liga Portuguesa, em 2001, 2002 e 2003, e ainda a Taça de Portugal. O auge da sua passagem pelos Dragões foi a conquista da Liga dos Campeões em 2004. Na final contra o AS Mónaco, Deco foi eleito o melhor jogador em campo, destacando-se com uma exibição magistral. Esse desempenho catapultou-o para o reconhecimento internacional e solidificou a sua reputação como um dos melhores médios do mundo. Em 2002, obteve a nacionalidade portuguesa, permitindo-lhe representar a seleção nacional. O seu impacto foi imediato, contribuindo para uma geração doravante de grandes talentos no futebol português. Participou em duas grandes competições, o Euro 2004, onde Portugal chegou à final, e o Mundial de 2006, onde a seleção nacional chegou às meias-finais. A sua habilidade em controlar o jogo e fornecer passos decisivos foi crucial para o sucesso da equipa. Depois desse mesmo sucesso no Futebol Clube do Porto, Deco transferiu-se para o Barcelona em 2004, onde continuou a brilhar. No Camp Nou, foi parte integrante de uma equipa que conquistou a Liga dos Campeões em 2006, além de vários títulos da Liga Espanhola. Com jogadores como Ronaldinho, Samuel Eto'o e um jovem Lionel Messi, o Barça alcançou novas alturas e Deco foi fundamental para o sucesso da equipa. Após a sua passagem pela Catalunha, Deco mudou-se para o Chelsea em 2008. No clube inglês conquistou a Premier League e a Taça de Inglaterra, apesar de estar numa fase mais descendente da sua carreira. Em 2010 regressou ao Brasil para jogar pelo Fluminense, onde terminou a sua passagem pelo futebol em 2013, ainda mostrando a sua qualidade e visão em campo. Deco deixou um legado duradouro no futebol europeu e português. A sua passagem pela Liga Portuguesa, especialmente no Futebol Clube do Porto, foi marcada por conquistas significativas e exibições memoráveis que elevaram a sua reputação a nível global. Não apenas brilhou nos clubes que representou, mas também desempenhou um papel vital na seleção portuguesa, sendo lembrado como um dos grandes mágicos do futebol. Depois de terminar a carreira como jogador, continuou ligado ao futebol como treinador e em várias funções administrativas. Em 2014, assumiu o cargo de diretor desportivo no Fluminense, o seu último clube enquanto jogador, e com sua vasta experiência e conhecimento do jogo, tem contribuído para o desenvolvimento de jovens talentos e para a gestão desportiva, mantendo-se uma figura influente.

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1: Está na altura dos craques mundiais, muitos destes ícones do futebol mantêm-se ligados ao desporto, seja como comentadores, treinadores ou embaixadores de clubes e marcas, outros inclusive já não estão entre nós, mas fazemos questão de os recordar aqui na primeira Rádio Desporto.
2: Frank Lampard, nascido a 20 de junho de 1978, é amplamente reconhecido como um dos maiores médios da história do futebol inglês e uma lenda do Chelsea. Criado numa família com forte herança futebolística, Lampard começou a sua carreira no West Ham United, o clube onde o seu pai havia jogado. Subiu às camadas principais do West Ham em 1995 e rapidamente se destacou pelas suas habilidades no meio-campo, marcando golos importantes e mostrando uma capacidade técnica notável. No entanto, foi a sua transferência para o Chelsea em 2001 que transformou a sua carreira. Lampard custou cerca de 11 milhões de libras ao clube londrino e rapidamente se tornou um pilar no meio-campo dos Blues. Durante a sua passagem pelo Chelsea, que durou até 2014, Lampard conquistou uma série impressionante de títulos, incluindo três Premier Leagues em 2004, 2005, 2005, 2006 e 2009-2010, quatro FA Cups, duas taças da Liga e, claro, a tão sonhada Liga dos Campeões em 2012. Uma das marcas mais impressionantes de Lampard é a sua capacidade de marcar golos. Não foi apenas um jogador-chave na criação de jogadas, mas também se destacou pela sua impressionante veia goleadora. Lampard terminou a sua carreira no Chelsea como o maior goleador da história do clube, com 211 golos em 648 jogos, algo notável para um médio. Conhecido pela sua precisão nos remates de longa distância, especialmente com o pé direito, tornou-se conhecido pelos seus golos em momentos cruciais, além da sua consistência nas bolas paradas. A sua temporada de 2009-2010 foi particularmente impressionante, quando Lampard marcou 27 golos em todas as competições e ajudou o Chelsea a vencer a Premier League e a FA Cup, fazendo história com um double. A sua combinação de talento ofensivo, ética de trabalho incansável e inteligência tática fez dele um dos melhores jogadores da sua geração. Além do sucesso a nível do clube, Lampard teve uma carreira internacional notável, representando a seleção inglesa em diversas competições, incluindo 3 campeonatos do mundo e 2 campeonatos de Europa. Embora a Inglaterra não tenha alcançado o sucesso esperado durante essas competições, Lampard foi sempre um dos pilares da equipa e é amplamente respeitado pelos seus 106 jogos pela seleção. Após deixar o Chelsea em 2014, teve uma curta passagem pelo Manchester City antes de terminar a sua carreira nos New York City, da MLS, onde jogou até 2016. Após a sua retirada dos relvados, o ex-atleta rapidamente se lançou na carreira de treinador e em 2018 assumiu o comando do Derby County, onde teve uma boa temporada na segunda divisão inglesa, levando o clube à final do play-off de promoção. No ano seguinte, Lampard assumiu o cargo de treinador do Chelsea, voltando ao clube onde teve os seus maiores sucessos como jogador. Durante a sua passagem por Stamford Bridge, se focou em dar oportunidades a jovens jogadores da academia e conseguiu uma qualificação para a Liga dos Campeões na sua primeira temporada. Contudo, foi demitido em janeiro de 2021 após uma série de maus resultados e por aí prosseguiu a sua carreira como técnico por outras paragens.
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5: O selecionador nacional como o Jorge Jesus, portanto, era algo que ele ambicionava e que abraçou. Acho que é o culminar, o ponto mais alto da sua carreira, como o próprio referiu. E acho que esse é um espírito digno que devemos honrar e dignificar. Portanto, o desejo-lhe a maior sorte do mundo, a maior sorte da seleção portuguesa é a sorte também do país e a emoção que gera nas pessoas e nós portugueses. Portanto, quero que ele tenha sucesso. Para já, assim tem sido.
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1: E está agora na hora de trazer mais um gigante adormecido à Golo FM.
2: Fundado a 4 de março de 1945, no rescaldo da Segunda Guerra Mundial, o Estrela Vermelha de Belgrado, ou Crvena Zvezda, em sérvio, rapidamente se consolidou como um dos clubes mais emblemáticos da antiga Jugoslávia e da atual Sérvia. Desde os seus primeiros dias, o clube destacou-se como uma força dominante no futebol jugoslavo, não só devido ao seu desempenho dentro de campo, mas também pelo seu simbolismo e ligação com o espírito nacionalista da Sérvia. Situado em Belgrado, a capital do país, o Estrela Vermelha representa muito mais do que uma simples equipa de futebol. Para os seus adeptos, é um símbolo de orgulho, resistência e, acima de tudo, de grandeza. Logo após a sua fundação, o Estrela Vermelha começou a construir um legado de sucesso que o acompanharia ao longo das décadas. O primeiro grande troféu nacional chegou em 1948 com a conquista da Taça da Jugoslávia e o clube rapidamente se estabeleceu como uma potência do campeonato jugoslavo. Ao longo das décadas de 1950 e 1960, o Estrela Vermelha consolidou a sua posição como um dos clubes mais fortes do país, ganhando vários títulos nacionais e criando uma base de adeptos apaixonada e fiel. Este período foi marcado pela rivalidade feroz com o Partizan de Belgrado, outra potência do futebol jugoslavo. Conhecido como o Eterno Derby, este confronto transformou-se num dos jogos mais intensos do futebol europeu, envolvendo paixões que muitas vezes ultrapassavam o desporto. No entanto, foi na década de 1980 que o Estrela Vermelha começou a preparar-se para aquilo que seria o momento mais glorioso da sua história. Sob a liderança de uma geração de jogadores talentosos e com o apoio incondicional dos seus adeptos, o clube construiu uma equipa de classe mundial que atingiria o auge no início dos anos 90. Jogadores como Dragan Stojković, Dejan Savicevic, Robert Prozinecki e Vladimir Jugović emergiram como estrelas e a equipa tornou-se conhecida pelo seu estilo de jogo técnico, habilidoso e ofensivo, que cativava tanto os seus adeptos como os críticos do futebol europeu. A grande conquista do Estrela Vermelha chegou na temporada de 1990-1991, quando o clube venceu a Taça dos Clubes Campeões Europeus, o troféu mais prestigiado do futebol de clubes. Numa campanha épica, a equipa de Belgrado derrotou alguns dos gigantes do velho continente, culminando na final disputada

0: Balcãs a conquistar um título europeu, um feito histórico que elevou o nome do emblema ao patamar dos grandes do futebol. Além da Taça dos Campeões Europeus, o Estrela Vermelha conquistou ainda a Taça Intercontinental de 1991, ao derrotar o Colo-Colo do Chile por 3-0 no Japão. Com este título, o clube confirmou o seu estatuto como a melhor equipa do mundo naquele ano, um feito que solidificou o seu lugar entre as maiores potências do futebol global. A equipa de 1991 é até hoje considerada uma das melhores formações da história do futebol jugoslavo e um orgulho eterno para os seus adeptos. Contudo, após este sucesso estrondoso, o clube enfrentaria desafios significativos nos anos que se seguiriam. A desintegração da Jugoslávia e a guerra civil que assolou os Balcãs nos anos 90 tiveram um impacto profundo no futebol da região. O Estrela Vermelha, tal como outros clubes da antiga Jugoslávia, viu-se afetado pelas dificuldades económicas e políticas resultantes do conflito e muitos dos seus melhores jogadores acabaram por se transferir para equipas estrangeiras, enfraquecendo a qualidade competitiva da equipa. A transição para o futebol sérvio após a independência do país não foi fácil e o clube passou por um período de reconstrução. Apesar desses desafios, o Estrela Vermelha continuou a ser uma força dominante no campeonato sérvio, conquistando inúmeros títulos nacionais e mantendo uma forte presença nas competições europeias. Nos anos recentes, o clube tem procurado reviver os seus dias de glória, conseguindo importantes qualificações para a fase de grupos da Liga dos Campeões, onde tem enfrentado algumas das melhores equipas da Europa, demonstrando a resiliência e a tradição de uma instituição histórica. O Estrela Vermelha continua a ser o clube mais bem-sucedido da Sérvia, com dezenas de títulos nacionais, incluindo campeonatos e taças. O Maracanã, o icónico estádio do clube, com capacidade para mais de 50 mil espectadores, é conhecido pelo ambiente eletrizante criado pelos fervorosos adeptos, conhecidos como Delia. Este apoio incondicional tornou o Estrela Vermelha um dos clubes mais temidos para qualquer adversário que se atreva a passar pelo túnel para pisar o seu relvado. Em suma, trata-se de um clube com uma história rica e complexa, feita de momentos de glória inigualáveis e desafios profundos. A sua vitória na Taça dos Campeões Europeus em 1991 permanece como o maior feito de um clube dos Balcãs e uma referência de excelência no futebol mundial. Hoje, o Estrela Vermelha continua a ser um símbolo de resistência e paixão, representando não só a cidade de Belgrado, mas também o espírito de um clube que, independentemente das adversidades, mantém vivo o sonho de voltar a dominar o futebol europeu.
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0: A era de Sir Alex Ferguson à frente do Manchester United entre 1986 e 2013 é ainda uma das mais icónicas da história do futebol. Em quase três décadas no comando dos Red Devils, Ferguson transformou um clube que vivia de memórias passadas numa verdadeira potência mundial, conquistando um impressionante número de títulos e consolidando a sua posição como um dos maiores treinadores de todos os tempos. Com um total de 38 troféus, incluindo 13 títulos da Premier League, duas Ligas dos Campeões e 5 taças de Inglaterra, Ferguson moldou o Manchester United e deixou um legado incomparável. Quando o escocês chegou ao clube em novembro de 1986, o Manchester United estava longe de ser o gigante europeu que conhecemos hoje. Na altura, o clube enfrentava uma seca de títulos da Liga, que durava desde 1967, e tinha dificuldades em competir com rivais como o Liverpool, que dominava o cenário inglês. Os primeiros anos de Ferguson em Old Trafford foram difíceis e até houve especulações sobre uma possível demissão após resultados decepcionantes, porém o treinador escocês manteve a confiança da direção e a vitória na Taça da Inglaterra em 1990, após um dramático replay contra o Crystal Palace, foi o ponto de viragem que iniciou a construção de uma dinastia. Nos anos seguintes, Ferguson começou a estruturar uma equipa vencedora. Foi pioneiro na aposta em jovens talentos da academia, estratégia que ficaria conhecida pela introdução da famosa classe de 92, que incluía jogadores como David Beckham, Ryan Giggs, Paul Scholes, Gary Neville e Nicky Butt. Estes jovens formariam o núcleo de uma equipa que se tornaria dominante, combinando o seu talento com as contratações criteriosas de Eric Cantona, Roy Keane e Peter Schmeichel. O sucesso não tardou a chegar e em 1993 o United venceu a sua primeira Premier League sob o comando de Ferguson, pondo fim a um jejum de 26 anos. A década de 1990 foi marcada pelo domínio doméstico dos Red Devils, com Ferguson a guiar o clube a 6 títulos da Premier League, 4 taças de Inglaterra e, em 1999, a glória europeia com a conquista da Liga dos Campeões. O ano de 99 foi particularmente especial, já que o United conseguiu o inédito treble, vencendo a Premier League, a Taça de Inglaterra e, para além do título de campeão europeu, num feito nunca antes realizado por um clube inglês. A final da Liga dos Campeões em Camp Nou contra o Bayern de Munique foi um dos momentos mais dramáticos da história do futebol. Perdendo por 1-0 até aos 90 minutos, o United virou o jogo nos descontos com golos de Teddy Sheringham.

0: Birmingham e Ole Gunnar Solskjaer, selando uma vitória épica por 2-1. Ferguson continuou a evoluir a equipa ao longo dos anos, mostrando uma capacidade notável para se adaptar às mudanças no futebol. No início dos anos 2000, com a saída de jogadores-chave como Beckham e a reforma de outros veteranos, Ferguson renovou a equipa com contratações que voltariam a colocar o United no topo. Nomes como Cristiano Ronaldo, Wayne Rooney e Nemanja Vidić desempenharam papéis cruciais na segunda era dourada do clube, que culminou em mais uma conquista da Liga dos Campeões em 2008, numa final histórica contra o Chelsea em Moscovo, decidida nos penaltis. O United de Ferguson estabeleceu-se como um dos clubes mais temidos da Europa, ganhando a Premier League repetidamente e acumulando troféus nacionais e internacionais. A capacidade do escocês para gerir egos, desenvolver jovens jogadores e tirar o melhor dos seus plantéis, independentemente das mudanças, fez dele uma figura única no desporto. Além disso, a sua rivalidade com treinadores como Arsène Wenger, do Arsenal, e José Mourinho, do Chelsea, adicionou ainda mais drama à Premier League. A longevidade de Ferguson no cargo foi acompanhada por um espírito competitivo inabalável e uma busca constante pela excelência. A vitória na Premier League de 2013, a última da sua carreira, foi um final adequado para uma trajetória de sucesso. Após anunciar a sua retirada no final dessa época, Ferguson deixou o United com 13 títulos da Premier League, um recorde que provavelmente permanecerá por muitos anos. A sua última época foi marcada pela liderança de Robin Van Persie, cuja contratação em 2012 foi um golpe estratégico que garantiu o título com facilidade. Quando Ferguson se despediu em 2013, o futebol inglês perdeu uma das suas figuras mais icónicas e o Manchester United entrou numa nova era sem o líder que os guiara durante quase 3 décadas. O impacto de Ferguson vai muito além dos títulos, moldou a identidade do clube, desenvolveu uma cultura de vitória e foi o arquiteto de algumas das equipas mais emocionantes da história do futebol mundial. O seu legado em Old Trafford permanece intacto e o seu nome será sempre sinónimo de sucesso no Manchester United e no futebol global.
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3: O Sporting Clube de Apna Portugal quer a continuidade de Apna Cris Grambaí, na Pérola, na formada na Academia de Alcochete, na Estendo, no processo de renovação praticamente em fase de conclusão. O jovem extremo nunca foi colocado em causa, nem Alvalade, mas a afirmação que Apna deste atleta sofreu com um revés involuntário na temporada passada, cedido no Clube Brugge. Apna esteve muito perto de se transferir a título definitivo para Apna Bélgica, mas as duas lesões durante o período de cedência Apna fez com que os belgas não tivessem acionado a cláusula de opção de compra. Liderada por Frederico Varendas, demonstra na total confiança no potencial do atleta e prepara num contrato de longa duração para afastar qualquer tipo de tubarão europeu na contratação deste jovem atleta. A jovem promessa do Sporting prolonga sem contrato até 2031 e fica com uma cláusula de rescisão fixada nos 80 milhões de euros. Alexandre Circati falou aos jornalistas depois do empate numa bola entre a Austrália e o Brasil. O defesa central do Benfica, de 22 anos, explicou a mudança do Parma para o Sporting Lisboa e Benfica, assumindo que estava no carro na voltar da praia para Abna Parma quando recebeu uma chamada e depois de perceber que existia interesse por parte da formação do Sporting Lisboa e Benfica, Abna acabou também por admitir que não pensou duas vezes nem assinar pelo Clube da Luz. O atleta Abna já fez 4 jogos pelas Águias, estreou-se a titular em Milão na Liga na Europa e não poderia ter imaginado algo melhor, Abna tendo em conta que se estreou pela equipa do Benfica numa das maiores competições europeias. No central voltou ainda Abna contrariado a venir à Cunda, na avançada do Sporting e titular da Austrália, assumindo que são muito amigos, mas que existe uma grande diferença em relação à opinião dos dois, assumindo o Circati, que o Benfica é a melhor equipa de Portugal, enquanto que Iracunda assume que, neste caso, será no Sporting a melhor equipa do território português. A Natália Trubin assumiu a titularidade na Ucrânia, Ebna sendo titular diante das Georgia Ebna em Tbilisi. No guardião do Sporting Rui Benfica, Ebna tinha perdido o lugar no duelo contra Ebna Hungria para Ebna Dimitrov, do Shakhtar Donetsk, Ebna equipa Ebna que participa na Liga dos Ebna Campeões. O selecionador Andrea Moldera, Ebna foi questionado sobre se Trubin poderia Ebna alimentar a esperança de voltar a jogar, e a resposta Ebna foi a confirmação da titularidade do guardião. O treinador italiano mantém total confiança no guarda-redes do Benfica, apesar de ter perdido o lugar para Samuel Soares na equipa encarnada. Quantas feitas na boa exibição contra o Milan em San Siro, para Ebna Liga, Ebna Europa, deixou o olho de Marco Silva, mas voltou ao banco de suplentes no clássico contra Ebna Futebol Clube do Porto no estádio do Dragão. Andrea Maldera, porém, não esclareceu Ebna quem será no dono da baliza nos jogos Ebna com Irlanda do Norte esta sexta-feira em Hungria, no dia 5 de outubro, ambas em Trnava, na Eslováquia, para Ebna nas contas da Liga das Nações. O Futebol Clube do Porto completou 133 anos de vida nesta segunda-feira, tendo-se cumprido um programa de cerimónias que começou com um simbólico hastear da bandeira junto à Porta 1 do Estádio do Dragão, que comemora a tradição. Depois de hasteada na bandeira, entoado o hino, foram homenageados os sócios, atletas, treinadores e dirigentes já falecidos. A juntar a isto, o Museu também celebrou o seu 13º aniversário. O presidente do Futebol Clube do Porto, André Villas-Boas, falou à comunicação social e ridicularizou o incidente sem bola entre Samu e Alexander Bab no clássico do Dragão. O líder dos Dragões referiu que tudo não passou de uma festinha, que não daria abnazo na qualquer sanção, apesar do Benfica preparar uma exposição ao Conselho de Disciplina.
4: Acho que enquadra nas frustrações, cada um busca os métodos mais criativos para arranjar maneiras de suspender jogadores do Futebol Clube do Porto para outros jogos. Evidentemente que nada se vai passar, porque isto são atos que escapam naturalmente ao juízo dos árbitros de forma no minuto de jogo. Se calhar o VAR não tinha as imagens para analisar a festinha que o Samu fez ao Bá da forma correta e também de pouca adiantaria, porque seguramente não seria uma expulsão. Portanto, isso é uma tentativa de condicionamento dos jogadores do Futebol Clube do Porto para o futuro, como uma nova estratégia por parte do Benfica, que não levará a lado nenhum e que é uma perda de tempo para o Conselho de Disciplina. O Futebol Clube do Porto fará, evidentemente, a sua defesa e assim seguirá a caminho.
3: O líder dos portistas, Chabana, falou também sobre o bom arranque de época do Futebol Clube do Porto e sobre o triunfo importante no clássico contra a equipa do Benfica.
4: Tudo bastante positivo, muito precoce ainda este arranque de campeonato, portanto sete jornadas, sete vitórias, portanto inicia-se agora um período mais complicado com os jogos da Liga dos Campeões, duas deslocações fora, depois de um interregno que é diferente dos anos anteriores também, portanto uma nova paragem FIFA com todas as dificuldades que se acrescem a ter uma ausência dos jogadores de uma forma tão prolongada. Acho que o que mais desejamos é precisamente evitar lesões, que os jogadores regressem e regressem na plenitude das suas capacidades. Portanto, fruto do nosso bom trabalho, os outros acabaram por perder pontos e o Futebol Clube Porto não fez mais do que a sua obrigação. No passado empatamos em casa com o Benfica este clássico, este ano ganhamos, permitiram-nos esta vantagem fruto de terem perdido também pontos noutros jogos. É continuar o nosso trabalho.
3: André Villas-Boas desejou ainda a maior sorte do mundo a Jorge Jesus, novo selecionador nacional, trazendo diferenças entre o experiente técnico e o seu antecessor, Roberto Martínez.
4: Bem, acho que em primeiro lugar um ambientar-se ao que é o universo da seleção nacional, os seus jogadores, todos os seus condicionantes, ter mais tempo evidentemente para treinar, ou seja, ter um espaço de tempo que o permite também implementar o seu método, que é único. As suas equipas sempre jogaram bem, as suas lideranças, as suas formas de comunicar, portanto tudo isto é radicalmente diferente do treino do selecionador anterior. Acho que os jogadores estão a aderir às suas ideias. Ontem foi uma vitória importante e segue-se o percurso natural de implementação do que é que são os seus princípios de jogo. Eu acho que não há ninguém que se sente tanto um crescimento da sua carreira e o culminar da sua carreira como selecionador nacional como o Jorge Jesus. Portanto, era algo que ele ambicionava e que abraçou. Acho que é o culminar, o ponto mais alto da sua carreira, como o próprio referiu. E acho que esse é um espírito digno que devemos honrar e dignificar. Portanto, desejo-lhe a maior sorte do mundo, a maior sorte da seleção portuguesa é a sorte também do país e a emoção que gera nas pessoas e nós portugueses. Portanto, quero que ele tenha sucesso. Para já, assim tem sido.
3: Vilas Boas, como não poderia deixar de ser, também abordou os 133 anos do clube que lidera, não esquecendo Jorge Nuno Pinto Costa, assim como também antigos dirigentes falecidos.
4: Honramos hoje os nossos fundadores, as pessoas que transformaram este clube, desde logo Jorge Nuno Pinto da Costa, pela radical transformação deste clube num clube vencedor, único e singular, mas também, evidentemente, Monteiro da Costa e Nicolau de Almeida, como os grandes fundadores do Futebol Clube do Porto. São 133 anos de história, muitas emoções, impacto na vida das pessoas de forma muito especial. Muitos de nós vivemos e acordamos com memórias do Futebol Clube do Porto, dos nossos ídolos, dos nossos jogadores. Jogadores de futebol, das diferentes modalidades que também já foram perdidas, mas que significam muito para tanta gente. Portanto, há aqui um corpo-união de diferentes histórias que muito significam para muita gente, para o seu dia-a-dia, na forma como vivem o clube, na forma como vivem a cidade, nesta relação umbilical que há entre o Futebol Clube do Porto, os seus membros, os seus associados e toda a sua história.
3: Declarações do presidente do Futebol Clube do Porto, André Vilas Boas, nas cerimónias dos 133 anos de vida do clube. O extremo do Futebol Clube do Porto, Óscar Piatuszewski, convocado para a seleção da Polónia, ficou de fora da lista dos 23 nomes do selecionador Jan Urban para o encontro contra a Suécia da segunda jornada do grupo B4 da Liga das Nações em Solna. Piatuszewski, chamado após a lesão sofrida pelo benfiquista Jakub Kaminski no jogo entre Polónia e Bósnia na noite de sexta-feira, não figurou também na lista oficial da Polónia revelada pelo site da UEFA. Norbert, na defesa do Jagiellonia Białystok, também não marcou presença nas opções para este jogo, para na saída de Kaminski, que entretanto abandonou mais cedo a concentração da seleção. Entrou o defesa na Munka, do Lech Poznan. A Polónia, para além deste jogo já discutido, recebe ainda na Roménia no dia 2 de outubro e visita na Bósnia no dia 5 de outubro. Piatuszewski recuperou de lesão no Futebol Clube do Porto e estreou-se oficialmente nesta época na vitória por 3-1 diante do Benfica há cerca de duas semanas, sendo suplente utilizado, isto alguns dias depois de Jan Urban ter abordado a condição física e recuperação dos jogadores. A seleção portuguesa viajou esta segunda-feira para Malmö, na Suécia, onde fica a preparar-se no duelo desta quinta-feira com a Dinamarca, que será em Copenhaga, na terceira jornada do grupo A4 da Liga das Nações. Após o triunfo sobre a Noruega, por 2-1, que deixou Portugal na liderança do agrupamento, na comitiva lusa, abandonou Oslo e viajou de avião até Copenhaga, seguindo depois de autocarro para Malmö, que fica a cerca de 40 km da capital dinamarquesa. Em solo sueco, no Eletab Stadium, na seleção nacional realizou um treino de recuperação ainda durante esta segunda-feira, num dia que foi totalmente fechado à comunicação social. Bruno Fernandes falhou no duelo contra a Noruega e está em dúvida para o jogo contra os dinamarqueses. Portugal lidera no grupo A4 com 6 pontos contra 3 da Noruega e também da Dinamarca, que no domingo recebeu e bateu no País de Gales por 2-0. O Dinamarca na Portugal está agendado para nesta quinta-feira pelas 19h45, hora de Portugal, no Estádio Parken. Partida que vai contar naturalmente com relato no YouTube da Gold FM, num simultâneo na Rádio Jornal do Centro. O selecionador nacional Francisco Neto anuncia nas convocadas para nos duelos diante da Irlanda do Norte na próxima quinta-feira na Cidade do Futebol. A conferência de imprensa está marcada para no meio-dia. Os dois jogos diante da congénere irlandesa estão marcados para nos dias 9 e 13 de outubro. Em causa está o play-off de apuramento para o Campeonato do Mundo Feminino de Futebol que decorre no próximo ano no Brasil. O primeiro jogo está marcado para no Inver Park e o segundo será discutido no Estádio Municipal de Portimão. O Futebol Clube do Porto empatou diante do Racing Power, enquanto o Sporting Clube de Braga e o Sporting registaram nulo nas estreantes desta temporada na Liga Feminina. Não passaram do nulo no terreno do Racing Power, sendo que este foi o segundo empate consecutivo das Azuis e Brancas, depois de, no fim de semana passado, terem empatado uma bola na frente na formação do Sporting Clube de Braga. Já o embate entre as Minhotas e as Leoas seguiu exatamente o mesmo rumo, com o Sporting Clube de Braga e o Sporting não conseguirem quebrar o nulo até ao apito final, sendo este no primeiro deslize das Leoas na presente edição do campeonato. Francisco Cabral e James Sabna Tracy qualificaram-se para a final de partes do torneio de Wenzhou, ao afastarem o neerlandês Sabna Jain, sabinho norte-americano, Sabna Theodore, tenista Sabna português, sabinho norte-americano, Sabna terceiros cabeças de série do torneio chinês, Sabna afastaram Roger, Sabna número 65 e Inger, Sabna número 61, Sabna por 6-4 e 7-6 em 1 hora e 32 minutos, defrontando na final os neerlandeses Sabna Sander Arendt e David Bell. Cabral, 34º do ranking mundial de partes, Sabna Tracy, número 43, Sabna conseguiram a primeira final, Sabna depois de terem começado a jogar juntos na preparação para o Open dos Estados Unidos, sendo que têm como melhor resultado a chegada na terceira ronda, do quarto e último Grand Slam da época. Luso Cabral vai discutir a 13ª na final do circuito mundial ATP. A terceira, em 2026, o português procura no seu 7º título, depois de ter triunfado pela última vez no início do ano, em Brisbane, na Austrália, ao lado do australiano, Lucas Mädler, com quem venceu o 4 torneios, um deles precisamente a última edição de Wenzhou, em 2025.
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7: Se eu emito uma opinião, tenho 80% das pessoas a criticarem-me, a insultarem-me, seja do lado mais azul, mais verde, mais vermelho, mais cor-de-rosa, e eu prefiro estar sossegado e como conheço mais vale. Eu não faço parte do rebanho, isso eu tenho consciência que não faço parte do rebanho, mas também sei que na sociedade atual, quando alguém tira algo fora da caixa, é quase que, eu diria, quase que ostracizado. Portanto, mais vale estar, não fazer parte do rebanho, mas guardar as opiniões para mim. É o que eu tenho feito.

0: Seguimos agora nesta emissão com o perfil do jogador.
1: 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Dusan Vlahovic, nascido a 28 de janeiro de 2000 em Belgrado, na Sérvia, é um avançado reconhecido pela sua imponência física, capacidade de finalização e presença na área. Iniciou a sua carreira profissional no Partizan de Belgrado, onde chamou a atenção pela sua impressionante capacidade de marcar golos desde cedo. Em 2018, Vlahovic transferiu-se para a Fiorentina, na Série A italiana, onde rapidamente se destacou como um dos jovens talentos mais promissores da Liga. Durante a temporada de 2020-2021, teve uma atuação notável, terminando como o segundo melhor marcador da Série A, o que levou a um aumento significativo no seu perfil e interesse de grandes clubes europeus. No início de 2022, Vlahovic transferiu-se para a Juventus, uma das maiores equipas de Itália. Nesse clube, continuou a demonstrar a sua qualidade, contribuindo com golos e assistências em competições nacionais e internacionais. A sua presença física e habilidade para finalizar em situações complicadas tornaram-no uma peça fundamental do ataque da equipa. Além do sucesso a nível de clubes, Vlahovic também é um jogador importante para a seleção sérvia. Fez a sua estreia internacional em 2019 e tem sido uma presença constante na equipa, ajudando a Sérvia em competições como o Campeonato da Europa e as qualificações para o Campeonato do Mundo. Mais recentemente, Vlahovic continua a ser um dos principais avançados da Juventus e um dos talentos mais promissores do futebol europeu, consolidando a sua reputação como um goleador prolífico e um jogador de classe mundial.
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0: Os seus prémios, troféus, são apenas uma pequena amostra do impacto que tiveram com o seu legado a ultrapassar as fronteiras do desporto. Está na altura de trazermos mais um craque da Liga Portuguesa aqui à primeira rádio de desporto.
1: Luizão, o ex-defesa central brasileiro, é uma lenda do Benfica com grande destaque pela sua passagem na Liga Portuguesa, onde se tornou um dos jogadores mais icónicos da história do clube. Ao longo de uma carreira marcada por consistência, liderança e inúmeras conquistas, Luizão acumulou mais de 500 jogos com a camisola do clube lisboeta, sendo um dos maiores capitães da história do futebol português. Nascido em Amparo, São Paulo, iniciou a sua trajetória no Juventude, clube da sua cidade natal. O seu talento defensivo rapidamente chamou a atenção de clubes maiores, levando-o a transferir-se para o Cruzeiro de Belo Horizonte em 2001, onde ganhou maior notoriedade no futebol brasileiro. As suas exibições na Raposa, especialmente na Copa Libertadores, chamaram a atenção de clubes europeus e foi o Benfica que o contratou em 2003. Ao chegar às Águias nesse mesmo ano, Luizão encontrou um clube sedento de conquistas após um período de domínio dos seus rivais. Desde o início, o brasileiro destacou-se pelo seu físico imponente, com 1,92m, e pelo seu forte sentido de posicionamento. A sua adaptação ao futebol europeu foi rápida e na temporada de 2004-2005, sob o comando de Giovanni Trapattoni, ajudou o Benfica a conquistar o tão desejado título de campeão nacional, quebrando um jejum de 11 anos sem conquistar o campeonato. Com o passar dos anos, Luizão foi se tornando o pilar da defesa benfiquista e uma referência no balneário. A sua liderança natural e capacidade de leitura de jogo fizeram dele o capitão de equipa durante várias épocas e a sua longevidade no clube é notável. Entre 2003 e 2018, Luizão venceu 6 campeonatos nacionais, 3 taças de Portugal e foi crucial na revalorização do Benfica no futebol europeu. Foi também uma peça importante nas campanhas europeias do Benfica, tendo ajudado o clube a chegar a 2 finais da Liga Europa, em 2013 e 2014, ambas perdidas de forma dramática para Chelsea e Sevilha, respectivamente. Embora os títulos internacionais não tenham vindo, a sua liderança nestas campanhas reforçou o seu estatuto de lenda no clube. Paralelamente, Luizão foi um jogador frequentemente convocado para a seleção brasileira, tendo representado o Brasil em várias competições importantes. O ponto alto da sua carreira internacional foi a conquista da Copa América em 2004 e da Taça das Confederações em 2005 e 2009, destacando-se sempre pelo seu papel defensivo sólido e pela sua capacidade de liderança dentro de campo. A longevidade de Luizão no Benfica é um dos seus traços mais marcantes. Jogou durante 15 temporadas pelo clube, acumulando 538 jogos oficiais. Este número coloca-o entre os jogadores com mais partidas na história do Benfica e a sua regularidade foi fundamental para o domínio doméstico da equipa na década de 2010. Durante este período, o Benfica reconquistou a sua hegemonia no futebol português, com o Luizão como a sua principal referência defensiva e de liderança. Além das conquistas nacionais, foi homenageado inúmeras vezes pelo Benfica e pelos seus adeptos, sendo reconhecido pelo seu compromisso, profissionalismo e amor à camisola. A sua figura imponente e o respeito que impunha dentro e fora de campo valeram-lhe o apelido de girafa, mas também o carinho eterno da sua massa associativa benfiquista. Luizão anunciou a sua retirada do futebol profissional em 2018, aos 37 anos, encerrando uma carreira de sucesso marcada pela sua lealdade ao Benfica e pelos seus feitos dentro de campo. Após a retirada, manteve-se ligado ao clube, assumindo funções diretivas e mantendo o seu contributo para o crescimento e evolução do Benfica fora das quatro linhas. O legado de Luizão é inquestionável. Como um dos capitães mais icónicos da história do clube, foi fundamental no renascimento do Benfica como uma força dominante em Portugal e deixou uma marca indelével no futebol europeu. A sua longevidade, profissionalismo e liderança fazem dele uma referência não só para os adeptos dos encarnados, mas também para o futebol mundial.
0: Seguimos agora nesta emissão com os craques mundiais.
1: Pelé, nascido Edson Arantes do Nascimento em 1940 em Três Corações, no estado de Minas Gerais, é amplamente considerado o maior jogador de futebol de todos os tempos. Criado numa família humilde, começou desde cedo a demonstrar o seu talento para o desporto, jogando nas ruas com bolas feitas de meias e trapos. O futebol era uma paixão que o acompanhava desde pequeno, algo que não passou despercebido ao pai, Dondinho, ele próprio um jogador de futebol, que incentivou o filho a perseguir o sonho de ser atleta profissional. Aos 15 anos, Pelé assinou pelo Santos Futebol Clube, iniciando ali uma carreira que marcaria para sempre a história do desporto rei. Estreou-se pela equipa principal em 1956 e rapidamente começou a chamar a atenção de todo o Brasil com a sua habilidade técnica, velocidade e faro pelo golo. Com apenas 16 anos, já era o melhor marcador da Liga Brasileira, demonstrando que o seu talento transcenderia fronteiras. Mas foi em 1958, com apenas 17 anos, que Pelé se apresentou ao mundo ao ser uma das estrelas da seleção brasileira que venceu o Mundial de Futebol, na Suécia. O jovem prodígio marcou 6 golos na competição, incluindo 2 na final contra a Suécia, e tornou-se desde então um ícone global. Ao longo de uma carreira de quase 2 décadas, Pelé tornou-se sinónimo de sucesso. Com o Santos, clube onde jogou até 1974, conquistou múltiplos títulos, incluindo 2 da Taça dos Libertadores e 2 taças intercontinentais, estabelecendo a equipa como uma das mais dominantes do mundo na época. Além disso, Pelé ajudou o Santos a vencer inúmeros campeonatos brasileiros e a ganhar prestígio internacional, sendo o clube mais temido da América do Sul e um dos mais respeitados no cenário mundial. Mas não foi só no Santos que Pelé deixou a sua marca indelével. Na seleção canarinha, conquistou 3 campeonatos do mundo em 1958, 1962 e 1970, um feito inigualável até aos dias de hoje. Na edição de 70, no México, Pelé brilhou novamente ao liderar uma das seleções mais talentosas de todos os tempos, sendo eleito o melhor jogador do torneio. Foi a consagração do rei do futebol, que aos 29 anos já era considerado um mito. Ao todo, Pelé disputou 4 mundiais, tornando-se o único jogador na história a vencer o torneio em 3 ocasiões. Além disso, destacou-se também pela sua versatilidade em campo, porque para além de ser um goleador nato, com um total de 1.283 golos em 1.366 jogos, era um jogador completo que podia atuar em várias posições ofensivas graças à sua inteligência tática, visão de jogo e habilidade em criar oportunidades para os companheiros de equipa. Com um físico impressionante, Pelé era capaz de superar adversários com dribles curtos e rápidos, ao mesmo tempo que exibia uma capacidade ímpar para finalizar com ambos os pés e a cabeça. Em 1975, decidiu levar o seu talento para os Estados Unidos, assinando com o New York Cosmos, onde ajudou a popularizar o futebol num país onde o desporto não era, até então, muito apreciado. Mesmo no final da sua carreira, o impacto nos relvados americanos foi gigantesco e conseguiu atrair grandes multidões, contribuindo para o crescimento do futebol no país. Pelé não foi apenas um fenómeno dentro de campo. Fora dos relvados, tornou-se uma figura global, usando a sua influência para promover o futebol e causas humanitárias ao redor do mundo. Durante toda a sua vida, recebeu inúmeros prémios e distinções, sendo nomeado o Atleta do Século pelo Comitê Olímpico Internacional e pela FIFA. O legado de Pelé vai muito além dos títulos e dos golos. Transformou o futebol num espetáculo mundial, encantando gerações com o seu talento e carisma, sendo que a história, marcada por conquistas inigualáveis, faz dele uma lenda imortal do desporto, cuja influência perdurará para sempre no futebol e na cultura popular. Pelé é e sempre será o rei do futebol.
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6: Frustrações, cada um busca os métodos mais criativos para arranjar maneiras de suspender jogadores do Futebol Clube do Porto para outros jogos. Evidentemente que nada se vai passar, porque isto são atos que escapam naturalmente ao juízo dos árbitros de forma no minuto de jogo. Se calhar o VAR não tinha as imagens para analisar a festinha que o Samuel fez da forma correta e também pouco adiantaria, porque seguramente não seria uma expulsão. Portanto, isso é uma tentativa de condicionamento dos jogadores do Futebol Clube do Porto para o futuro, como uma nova estratégia por parte do Benfica, que não levará a lado nenhum, que é uma perda de tempo para o Conselho de Disciplina. O Futebol Clube do Porto fará, evidentemente, a sua defesa.
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0: Vamos lá olhar agora para mais um gigante adormecido aqui na primeira rádio de Desporto.
7: O FC Nürnberg, conhecido simplesmente como Nuremberg, é um dos clubes mais históricos do futebol alemão. Fundado em 1900, o clube teve um papel determinante no desenvolvimento do futebol na Alemanha, especialmente durante as primeiras décadas do século XX. O clube bávaro, sediado na cidade de Nuremberg, cedo se destacou pela sua capacidade competitiva, acumulando vários títulos e tornando-se uma referência no futebol germânico. Nos anos 1920, o Nürnberg viveu a sua primeira era de ouro. Foi durante este período que o clube se estabeleceu e à sua hegemonia no futebol alemão, conquistando 5 campeonatos nacionais em apenas uma década, em 1920, 21, 24, 25 e 27. Sob o comando do treinador e ex-jogador Einar Stuhlfoht, o Nuremberg era uma equipa temida pela sua organização e qualidade técnica. Stuhlfoht, uma lenda do clube, foi um dos guarda-redes mais icónicos da Alemanha na época e foi fundamental nas conquistas dessa década de ouro. Com 9 campeonatos alemães no total, o Nuremberg é ainda hoje o clube que mais títulos conquistou antes da criação da Bundesliga, em 1963. No entanto, o início da era profissional do futebol alemão marcou uma viragem para o clube. Embora continuasse a ser competitivo, o Nuremberg não conseguiu manter a mesma regularidade de sucessos no novo formato. Ainda assim, em 1968, o clube voltou a conquistar o campeonato alemão, a sua primeira e única vitória na Bundesliga até hoje. Essa conquista, liderada pelo treinador Max Merkel, foi vista como um renascimento do clube, mas paradoxalmente o Nuremberg acabaria por descer de divisão logo na temporada seguinte, num dos episódios mais surpreendentes da história do futebol alemão. Após esse declínio inesperado, o Nuremberg passou por décadas de altos e baixos. O clube oscilou entre a primeira e a segunda divisões do futebol germânico, nunca mais conseguindo repetir o brilho do seu passado glorioso. Embora tenha vencido a Taça da Alemanha em 2007, o clube continuou a lutar para se estabelecer de forma consistente na Bundesliga, onde os desafios financeiros e a crescente competitividade tornaram mais difícil um regresso ao topo. O Nuremberg, no entanto, continua a ser um clube respeitado e com uma base de adeptos leal. A sua história rica e o seu legado no futebol alemão fazem dele um símbolo do futebol tradicional na Baviera. O estádio do clube, o Max Morlock Stadion, é um local onde as memórias de grandes conquistas e de alguns dos maiores jogadores da história do futebol alemão ainda ressoam. Jogadores como o já mencionado Einar Stuhlfoht, além de Andreas Köpke, campeão mundial em 1990, ajudaram a cimentar a reputação do clube como um formador de grandes talentos. Apesar das últimas décadas não terem sido tão prolíficas em termos de títulos, o Nuremberg mantém o seu lugar no coração do futebol alemão. A paixão dos seus adeptos e o respeito que o clube ainda comanda no país fazem dele uma instituição do desporto. A sua rica história é uma lembrança constante de que o Nuremberg representou e pode voltar a representar no futuro à medida que o clube procura reconstruir-se e regressar aos principais palcos do futebol alemão.
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11: São 5 da manhã e 30 minutos. 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
12: Depois de ter representado o Desportivo de Chaves em Portugal, na 2ª Liga, no longe dos grandes palcos do futebol mundial, Vozinhet tornou-se um dos destaques do Mundial 2026 pela seleção de Cabo Verde. A exibição assinada naquele 15 de junho, no empate diante da Espanha, foi um momento de sonho para si e arrastou atenções de milhões de utilizadores nas redes sociais, em particular no Instagram, onde na sua conta oficial foi inundada de novos seguidores, gostos e comentários. Mas a caminhada desportiva de sucesso por Cabo Verde, que ultrapassou a fase de grupos, sobe com empates diante de Espanha, Uruguai e Arábia Saudita, e só caiu no prolongamento dos 16avos de final diante da Argentina. Trouxe-lhe num lado menos positivo entre o equilíbrio da vida pessoal e profissional. Daí em diante perdeu a sua paz e tranquilidade, não tem mais privacidade, ou pelo menos deixou de a ter quando desse Mundial 2026. Apesar de reconhecer Vozinha que foi positivo perceber que as suas exibições acabaram por captar a atenção de todo o mundo, acaba por ser complicado agora gerir essa notoriedade que ganhou nesse campeonato do mundo, tendo em conta que não pode sair à rua, porque todos lhe pedem um autógrafo e todos lhe pedem uma fotografia. O Boca Juniors venceu na visita ao Abner Racing Club por 3-2, garantindo assim o apuramento para nas meias finais da Taça da Argentina, num jogo em que chegou a estar em desvantagem por 2-0. O herói dos visitantes foi mesmo Ener Valencia, no antigo jogador de Jorge Jesus, no Fenerbahçe, entrou ao minuto 56 e fez um hat-trick com golos aos 72, 80 e 90 mais 5 minutos. Porém, antes disso, no destaque inicial foi para Gaston Ludico, no jogador do Abner Racing, que abriu o marcador num canto olímpico do lado esquerdo do ataque. Já na segunda parte, no minuto 47, foi uma maravilha para Ebno Racing. Adrian Maravilha Martinez dobrou a vantagem dos visitados para Ebno 2-0, com um remate de pé esquerdo na área, na insistência após um canto de Ludico. Depois acabou por aparecer Valência, aos 72 minutos, após um canto de Lautaro Blanco, na esquerda, na Valência, cabeceou para o 2-1. Ao minuto 80, na Sebastián Villar, na cruzou na esquerda e Valência fez o 2-2, também de cabeça, e na cerca de 10 segundos no final dos 5 minutos dados de tempo de compensação, o mesmo Valência voltou a marcar-se de cabeça na perna reviravolta no marcador na sequência de um cruzamento de Carlos Palacios do lado direito do ataque. Os Los Angeles Football Club anunciaram o despedimento do treinador luso-canadiano Marco dos Santos, depois de uma sequência de resultados negativos, que fez a equipa cair para o 6º lugar da Conferência Oeste da Major League Soccer, MLS, na derrota por uma bola a 0 frente ao Football Club de Dallas. Foi o último encontro do técnico de 49 anos no comando da formação californiana. Los Angeles atravessa uma fase particularmente negativa, com apenas 2 vitórias nos últimos 13 jogos em todas as competições, depois de ter iniciado a temporada com uma série de 11 encontros sem perder. A mudança acontece quando faltam 6 jornadas para no final da fase regular da MLS e numa altura em que a equipa procura consolidar um lugar no playoff. Mark deu muito a este clube ao longo dos últimos anos e estão gratos pelo seu compromisso, dedicação e contributo pela formação dos Los Angeles, afirmou John, responsável pelas operações do futebol do emblema norte-americano, no comunicado que confirmou assim a saída do treinador. A equipa conta com jogadores como Son Min, Hugo Lock, Igor Jesus, na estrela da Amadora, e Taylor, na Vitória Sport Clube, é apontada como uma das favoritas à conquista da MLS. Atualmente ocupa no 6º lugar da Conferência Este, com 41 pontos somados. Antes de assumir o comando principal dos Los Angeles, o treinador luso-canadiano integrou a equipa na técnica de Steve Sharon Dunlop, na técnico, na qual sucedeu em janeiro de 2026. Como treinador adjunto, fez parte da equipa que conquistou a MLS Cup e a Supporters Sheffield, em 2022, nascido em Montreal. O técnico já tinha passado pelos Los Angeles em 2018 e conta ainda com experiências como treinador principal nos Vancouver Whitecaps, na Otafuri e na São Francisco Dallas, além de passagens pelo futebol brasileiro. O clube ainda não revelou quem irá suceder no comando técnico de forma interina e confirmou que iniciou o processo de escolha do próximo treinador. As Espanha conquistou o Campeonato do Mundo Feminino de Futebol de Sub-20 após vencer a Coreia do Norte no desempate por grandes penalidades na seleção cabana espanhola. Recuperou assim o título que já havia conquistado em 2022, desta vez na Polónia. A decisão do vencedor deste torneio apenas foi conhecida nas grandes penalidades após nulo no tempo regulamentar e no prolongamento. As espanholas revelaram-se mais eficazes e levaram a melhor nos penaltis por 4-3. A Coreia do Norte, que era campeã em título, procurava na quarta conquista mundial, mas viu a Espanha travar as suas aspirações nesta edição. Marcou também a estreia de Portugal na competição, sendo que as portuguesas se cruzaram com as duas finalistas, a Coreia do Norte na fase de grupos e a Espanha nos oitavos de final, fase em que Portugal se despediu da prova. O Futebol Clube Porto venceu o Marítimo no Campeonato Nacional de Handball, isto na sexta jornada da fase regular. Miguel Oliveira destacou-se pelos Dragões com 8 golos. Já pelos madeirenses, Délcio Pina fez 7 golos, mas não impediu a primeira derrota da equipa madeirense com 5 vitórias em 5 rondas, com uma em atraso. O Futebol Clube Porto subiu ao terceiro lugar com 15 pontos, a 1 do Marítimo e a 2 do Sporting, primeiro colocado. Segue-se agora na visita ao Vitória, quinto colocado no próximo sábado pelas 6:30 da tarde. O Marítimo recebe o Sporting no próximo sábado, também pelas 5 da tarde. No que diz respeito à classificação, lidera o Sporting com 18 pontos, no segundo lugar o Marítimo com 16 pontos, terceiro o Futebol Clube Porto com 15 pontos, mas menos um jogo, quarto o Benfica com 14 pontos, quinto o Vitória com 12 pontos, também com 12 pontos no sexto o Póvoa, no sétimo lugar Águas Santas também com 12 pontos, o ABC é oitavo com 11 pontos e menos um jogo. No nono lugar, o Santo Tirso com 8 pontos, na décimo Belenenses com 8 pontos, no décimo primeiro lugar o Artística de Avanca com 8 pontos e com 6 pontos no décimo segundo e último lugar a Formação dos Carvalhos.
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0: levantou para a esquerda, que perigo, cabeceamento, golo! 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
4: O futebol está repleto de grandes feitos históricos, onde clubes e seleções superaram todas as expectativas para marcar eras inesquecíveis. É o momento de mais um grande feito histórico aqui na primeira rádio de desporto.
5: Entre 1965 e 1973, o Ajax de Amsterdão emergiu como uma das maiores equipas da história do futebol mundial. Sob a liderança de Rinus Michels, o clube holandês não só dominou a cena europeia, como revolucionou a forma como o desporto era jogado, introduzindo o conceito de futebol total. Esta era gloriosa culminou em 3 títulos consecutivos da Taça dos Clubes Campeões Europeus e estabeleceu uma nova forma de encarar o jogo, onde a fluidez e a troca constante de posições transformaram o Ajax numa equipa imbatível. O renascimento da equipa de Amsterdão começou em 1965, quando Michels, um ex-jogador do clube, assumiu o cargo de treinador. Na altura, o Ajax estava longe de ser uma potência europeia, que se tornaria, mas Michels, com uma abordagem inovadora e uma visão clara, começou a moldar uma equipa que viria a ser a mais temida do continente. O futebol total, defendido por Michels, consistia na ideia de que todos os jogadores em campo, independentemente da posição, tinham a capacidade de atacar e defender. Esta abordagem exigia não só um alto nível de competência técnica, mas também uma inteligência tática acima da média. Foi nesse sistema que o Ajax floresceu. O grande maestro dessa transformação foi Johan Cruyff, considerado o maior jogador da história do futebol neerlandês e um dos mais influentes de sempre. Cruyff, que começou a sua carreira no Ajax, personificava o espírito do futebol total com a sua versatilidade, inteligência e criatividade sem igual. Sob a orientação de Michels, Cruyff tornou-se o líder indiscutível de uma geração de talentos como Ruud Krol, Johan Neeskens e Piet Keizer, todos eles peças-chave da engrenagem perfeita que o Ajax se tornara. O sucesso começou a chegar no final da década de 1960. A equipa venceu vários campeonatos neerlandeses e em 1969 chegou à final da Taça dos Campeões Europeus, onde foi derrotada pelo AC Milan. Contudo, essa derrota apenas serviu para fortalecer o grupo. Nos anos seguintes, o Ajax consolidou-se como uma força dominante na Europa, conquistando 3 Taças dos Campeões consecutivas em 1971, 72 e 73, um feito que apenas um punhado de equipas conseguiria igualar. Este período marcou o auge da filosofia de Michels, que deixou a sua marca no futebol mundial. Em 1971, sob o comando do técnico, o Ajax conquistou a sua primeira Taça dos Campeões ao derrotar o Panathinaikos por 2-0 na final, realizada em Wembley. Esse título foi o prenúncio de uma era dourada e no ano seguinte, já sob o comando de Stefan Kovacs, o clube manteve a sua hegemonia. A final de 72, frente ao Inter de Milão, foi um exemplo perfeito do futebol total em ação. O Ajax dominou o jogo com uma exibição de superioridade tática e técnica, vencendo por 2-0, com 2 golos de Johan Cruyff. O ano de 1972 foi particularmente especial para a equipa neerlandesa. Além do bicampeonato europeu, a equipa conquistou a tríplice coroa, vencendo também o campeonato neerlandês e a Taça dos Países Baixos. Foi nesse ano que a equipa se consolidou como a melhor do mundo, conquistando ainda o Mundial de Clubes ao derrotar o Independiente da Argentina. Em 1973, o Ajax completaria o seu tricampeonato europeu ao bater a Juventus por 1-0 na final com um golo de Johnny Rep. Esta geração não apenas venceu, mas mudou a forma como o futebol era entendido. O futebol total tornava as posições rígidas obsoletas, promovendo um jogo fluido com qualquer jogador a poder ocupar qualquer espaço em campo. Além disso, a filosofia de Michels, aprimorada por Kovacs, inspiraria gerações de treinadores e jogadores, deixando um legado que seria replicado por clubes como o Barcelona e a seleção neerlandesa na década seguinte. O impacto de Johan Cruyff como jogador e mais tarde como técnico viria a solidificar ainda mais este legado, particularmente no Barcelona, onde implementou o mesmo modelo de jogo. Embora a equipa de 1973 tenha marcado o fim desta era dourada, com a saída de Cruyff para o Barcelona e a saída de outros pilares, o impacto do Ajax de 65 a 73 continua a ser sentido no futebol moderno. Esta equipa não foi só vencedora, mas transformadora, deixando um legado imortal que transcende o tempo. O Ajax de 65 a 73 será sempre recordado como o epítome do futebol total e como uma das maiores equipas que o Desporto Rei já viu.
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4: E está agora na hora de trazer o perfil de mais um jogador à Golo FM.
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5: Nico Williams, nascido a 12 de julho de 2002 em Pamplona, Espanha, é um avançado conhecido pela sua velocidade e habilidade técnica. Iniciou a sua carreira no Athletic Club Bilbao, ingressando nas suas camadas jovens ainda na infância. Fez a sua estreia profissional pela equipa principal do Athletic em 2020, tornando-se rapidamente uma das promessas mais empolgantes do futebol espanhol. Na temporada de 2020-2021, Nico Williams destacou-se pela sua capacidade de desequilibrar defesas e criar oportunidades de golo. A sua velocidade e técnica atraíram a atenção de adeptos e analistas, consolidando-o como um dos jovens talentos em ascensão na La Liga. A sua performance impressionante continuou nas temporadas seguintes, mantendo-se como uma peça fundamental para o Athletic Club. Além da sua carreira em clubes, Nico Williams também começou a representar a seleção espanhola. Fez a sua estreia internacional em 2022 e rapidamente se afirmou como uma adição valiosa ao plantel de La Roja, contribuindo com a sua energia e criatividade ofensiva. Em 2023, continuou a impressionar tanto a nível de clubes como internacional, destacando-se como uma das jovens estrelas mais promissoras do futebol europeu, percurso esse que culminou com a vitória no Euro 2024, conquistado na Alemanha, ao serviço da seleção do seu país.
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4: E seguimos agora nesta emissão com mais um craque da Liga Portuguesa.
5: Jonas Gonçalves Oliveira, conhecido simplesmente como Jonas, chegou ao Benfica em 2014 e rapidamente conquistou os adeptos pela sua técnica apurada, inteligência em campo e habilidade letal na finalização. Vindo do Valência, onde enfrentou dificuldades com lesões e irregularidade, Jonas encontrou uma nova vida no futebol português, transformando-se num dos avançados mais marcantes da história recente do clube lisboeta e da Primeira Liga. Na sua primeira época em Portugal, impressionou de imediato ao marcar 20 golos no campeonato, mostrando uma capacidade de adaptação notável e formando uma dupla memorável com Lima. Este impacto inicial foi apenas o começo de uma série de temporadas brilhantes, onde o avançado brasileiro se tornou a principal referência ofensiva do Benfica. Em 2015-2016, Jonas viveu um dos melhores momentos da carreira, marcando 32 golos no campeonato e sagrando-se o melhor marcador da Liga, ao mesmo tempo que ajudava os encarnados a conquistar o tricampeonato e mais tarde o tetra. Com o seu estilo elegante e precisão nas finalizações, Jonas conquistou a alcunha de Pistolas entre os adeptos benfiquistas. Não era apenas um avançado goleador, mas também um jogador de equipa, capaz de criar jogadas e assistir os companheiros. A sua visão de jogo e inteligência permitiram-lhe resolver partidas decisivas com facilidade aparente e foi várias vezes determinante em jogos de alta pressão. Os seus golos de qualidade e a sua consistência renderam-lhe o prémio de melhor jogador da Liga Portuguesa em 2015 e 2016, reafirmando o seu estatuto como um dos maiores craques da competição. Apesar das lesões que começaram a surgir nas suas épocas finais, Jonas continuou a ser crucial para as Águias. Em 2018-2019, na sua última temporada como jogador, ainda contribuiu para o título de campeão, ajudando o clube a recuperar a hegemonia do futebol português. Terminou a carreira em 2019 como o segundo melhor marcador estrangeiro da história do Benfica, com 137 golos em 183 jogos, uma média impressionante que solidifica o seu legado entre os melhores avançados que passaram pelo clube. Jonas é recordado pelos adeptos encarnados com enorme carinho e admiração. A sua postura profissional, aliada ao talento incomum, deixaram uma marca duradoura no Benfica e na Primeira Liga. A figura de Jonas vai além dos números, é sinónimo de classe e de dedicação, um jogador que transformou o ataque benfiquista e inspirou uma geração de adeptos com a sua simplicidade e eficácia dentro de campo.
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4: E seguimos agora nesta emissão com mais um craque mundial.
8: Tem uma música, a torcida do Flamengo canta aí, é assim: olele, olá,
5: lá,
8: o Romário vem aí e o bicho vai pegar.
5: Romário de Sousa Faria, mais conhecido apenas como Romário, é um dos maiores atacantes da história do futebol, famoso pela sua incrível capacidade de finalização e instinto goleador. Nascido no Rio de Janeiro, a 29 de janeiro de 1966, Romário iniciou a sua carreira profissional no Vasco da Gama, clube onde rapidamente se destacou pelo seu faro pelo golo. No Vasco, onde estreou em 1985, foi campeão carioca e começou a atrair as atenções internacionais, especialmente pelo seu desempenho no Campeonato Sul-Americano de Sub-20 em 1985. Em 88, transferiu-se para o PSV Eindhoven, nos Países Baixos, onde consolidou a sua fama de goleador. No PSV, Romário foi 3 vezes campeão neerlandês e venceu 2 taças dos Países Baixos, enquanto se tornava no melhor marcador do campeonato em 3 ocasiões. O seu fardo golo, velocidade e agilidade tornaram-no de uma das maiores estrelas do futebol europeu, atraindo o interesse de clubes ainda maiores. Em 1993 foi contratado pelo Barcelona, onde jogou sob o comando de Johan Cruyff, na famosa equipa conhecida como Dream Team. Na sua primeira temporada, Romário marcou 30 golos em La Liga, liderando o Barcelona ao título espanhol e terminando como o melhor marcador da competição. Encantava com a sua técnica, dribles curtos e, claro, com a capacidade quase inata de encontrar o fundo das redes. Durante este período, o atacante firmou-se também como uma das principais figuras da seleção brasileira. A consagração máxima do baixinho vem em 1994, quando foi peça-chave na conquista do Campeonato do Mundo pela seleção do Brasil nos Estados Unidos. Formando uma temível dupla de ataque com Bebeto, Romário foi o melhor jogador do torneio e marcou 5 golos, garantindo o tetracampeonato mundial para o Brasil. Este desempenho valeu-lhe a bola de ouro da FIFA como o melhor jogador do mundo em 1994. Após a glória no Campeonato do Mundo, Romário voltou ao Brasil em várias ocasiões, jogando novamente pelo Flamengo e pelo Vasco da Gama, com passagens também por clubes como o Valência, no qual não conseguiu atingir o mesmo sucesso. Contudo, foi no Vasco que Romário manteve a sua relação mais forte, regressando ao clube por diversas vezes e ajudando a conquistar títulos importantes, como o Campeonato Brasileiro de 2000 e a Taça Mercosul, onde foi figura de destaque. Ao longo da sua longa carreira, alcançou o feito de marcar mais de 1000 golos, somando os golos em partidas oficiais e não oficiais. Este registro fez dele um dos poucos jogadores da história a alcançar tal marca, colocando-o no patamar dos maiores goleadores de sempre. Romário é lembrado pela sua autoconfiança, personalidade forte e pelo seu grande lema.
6: Quando eu nasci, o Papai do Céu apontou o dedo e falou: esse é o cara.
5: Após a sua retirada do futebol, enveredou pela carreira política, tornando-se senador no Brasil, onde continua a exercer grande influência. A sua contribuição para o futebol mundial, especialmente para o Brasil, é inegável, e o seu legado como um dos mais letais atacantes de sempre continua a ser celebrado.

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1: O selecionador nacional como o Jorge Jesus, portanto era algo que ele ambicionava e que abraçou, acho que é o culminar, o ponto mais alto da sua carreira, como o próprio referiu, e acho que esse é um espírito digno que devemos honrar e dignificar. Portanto, desejo-lhe a maior sorte do mundo, a maior sorte da seleção portuguesa, é a sorte também do país e a emoção que gera nas pessoas e nós portugueses. Portanto, quero que ele tenha sucesso, para já, assim tem sido.
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2: E agora seguimos com os gigantes adormecidos neste produto 100% palavra.
3: O hambúrguer Sportwagen, ou Hamburgo na língua portuguesa, é um dos maiores gigantes adormecidos do futebol mundial. Fundado em 1887, o emblema da cidade hanseática, com o mesmo nome, é descendente do antigo Sport Club Germania, equipa que acabou por fundir-se com o Hamburger FC e com o Falke Eppendorf. Conhecido também por HSV, o clube foi se tornando uma potência regional nos primeiros anos de existência. Devido ao crescimento nas competições do norte da Alemanha, a equipa foi-se começando a destacar também nas provas nacionais, alcançando o primeiro título de campeão nacional na longínqua temporada de 1923. Nesse ano, venceram a final do campeonato por 3-0 sob o Union Oberschenowaida, juntando-lhe mais um título em 1928, dessa vez frente ao Victoria Köln. Durante o Terceiro Reich, que coincidiu com a Segunda Guerra Mundial, o clube perdeu alguma força a nível nacional, conquistando acima de tudo vários troféus regionais. Situado na zona de ocupação britânica após o fim do conflito, foi aí que o Hamburgo tentou reerguer-se, somando dois campeonatos locais, embora tenha tardado até 1960 para voltar a tornar-se dominador ao nível nacional. Foi nesse mesmo ano que se tornou campeão alemão pela terceira vez, vencendo o Colónia na final, para além de se ter estreado na Taça dos Clubes Campeões Europeus. A campanha inaugural terminou apenas nas meias-finais, onde caiu aos pés do Barcelona, lançando os dados para uma década que viria a trazer a sua primeira Taça da Alemanha, 3 anos mais tarde conquistada sobre o Borussia Dortmund. Os feitos alcançados até então valeram ao clube o convite da Federação Alemã para participar na primeira Bundesliga, disputada na época seguinte, em que o seu avançado, Uwe Seeler, se sagrou o melhor marcador com 30 golos. Os anos 70 foram ainda mais risonhos para os Die Rothosen, agraciados pelas conquistas de mais uma Taça da Alemanha em 1976 e de uma Taça das Taças em 1977. Após eliminar o Atlético Madrid nas meias-finais, um resultado de 2-0 frente ao Anderlecht em Amsterdão deu o primeiro título

0: potências continentais, estatuto que se confirmou com a maior conquista registada em 1983, quando levantou o troféu de campeão de Europa em Atenas. A vitória frente à Juventus por 1-0 foi conseguida com o golo de Félix Magath, um dos maiores nomes da história do clube, que eternizou o Hamburgo na elite restrita de emblemas que subiram ao trono europeu. Na década não terminaria sem mais um título da Taça da Alemanha em 1986, o último antes de um período mais pobre na chegada à virada do século. O regresso à Liga dos Campeões aconteceu em 2000-2001, assim como em 2006-2007, ainda assim sem conseguir ultrapassar a fase de grupos. A equipa ainda lutou pelo título alemão em 2006, perdendo-o para o Bayern de Munique, porém a partir daí não mais conseguiu ser competitivo dessa forma, entrando numa espiral decrescente até ao ponto mais negro da sua existência. Em 2018, o clube acabou despromovido ao segundo escalão pela primeira vez, de onde não saiu até ao momento, apesar das várias tentativas de subida de divisão. Uma história curiosa acerca desse momento é que no Volkspark Stadion, casa do emblema ansiático, estava colocado um relógio que contava o tempo exato da equipa na Bundesliga, exibido de forma orgulhosa por ser o único conjunto que participou em todas as edições desde a sua formação. Agora, o relógio foi removido do recinto, deixando no seu lugar as coordenadas da localização do mesmo. Com um percurso riquíssimo no futebol da Alemanha, o Hamburgo protagoniza um dos derbys mais apaixonantes do país com o St. Pauli, outra equipa da cidade. A rivalidade com o Werder Bremen é também assinalável, com as equipas que ficam a 100 km de distância a formarem o conhecido Nordderby, ou Clássico do Norte. Durante muitos anos, os confrontos com o Bayern de Munique foram vistos como um conflito entre o Norte e o Sul do país, embora atualmente essa animosidade tenha esfriado por motivos competitivos. A viver uma das fases mais discretas desde a fundação há 137 anos, o Dinossauro, como é conhecido no seu país, é um dos gigantes adormecidos com maior contribuição para o futebol germânico e continental.
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0: A Juventus de 1980 a 1986 foi uma equipa histórica que dominou tanto a nível nacional como internacional, estabelecendo-se como uma das maiores forças do futebol europeu. Sob a liderança do carismático treinador Giovanni Trapattoni, a Vecchia Signora viveu um período de ouro, combinando uma base sólida de jogadores italianos, muitos deles campeões do mundo, com contratações internacionais da classe mundial. Este esquadrão marcou uma era e é lembrado pela sua capacidade de vencer em várias frentes, estabelecendo uma identidade tática e competitiva inigualável. Na Série A, a Juventus construiu a sua reputação com um futebol eficaz e defensivamente sólido. Entre 1980 e 1986, a equipa conquistou 4 títulos italianos, dominando o futebol do país com um plantel repleto de estrelas como Gaetano Scirea, António Cabrini, Claudio Gentile e o prolífico goleador Paolo Rossi, herói do Mundial de 1982. Estes jogadores formaram a espinha dorsal de uma seleção italiana que conquistou o Mundial nesse ano, aumentando ainda mais o prestígio da Juventus durante esse período. O estilo da equipa, com uma defesa sólida e um meio-campo trabalhador, fazia dela um adversário temível, especialmente em competições de longo prazo como a Série A. Além do poderio defensivo, o clube contava com a criatividade de Michel Platini, talvez o jogador mais emblemático desta era. O francês chegou a Turim em 1982 e rapidamente se transformou no maestro da equipa. Platini venceu por 3 vezes consecutivas a Bola de Ouro em 83, 84 e 85, algo inédito até então, e foi o melhor marcador da Série A em 3 temporadas consecutivas. A sua visão de jogo, precisão nos passes e habilidade em bolas paradas faziam dele o cérebro da equipa, sendo essencial nas conquistas domésticas e internacionais. No cenário europeu, a Juventus também brilhou intensamente. Em 1984, a equipa de Trapattoni venceu a Taça das Taças, superando o Futebol Clube do Porto na final com uma vitória por 2-1. Esta foi uma conquista importante, pois permitiu à Juventus afirmar-se como uma equipa capaz de competir no mais alto nível internacional, algo que seria ainda mais consolidado no ano seguinte. A temporada de 1984-85 culminou na maior conquista da história da Juventus até então, a Taça dos Clubes Campeões Europeus. Após vários anos de tentativas frustradas, a Vecchia Signora finalmente ergueu o troféu mais prestigiante do futebol de clubes ao derrotar o Liverpool na final de Eisel, em Bruxelas, por 1-0. O jogo, marcado pela tragédia que resultou na morte de 39 adeptos, ficou ensombrado pelos acontecimentos fora do campo, mas em termos desportivos, Platini marcou o golo decisivo de grande penalidade, coroando a Juventus como campeã da Europa. Esta vitória foi o culminar de anos de consistência e qualidade, confirmando o estatuto da Juventus.

0: Juventus como uma das maiores equipas na década de 1980. Outro feito notável desta geração foi a conquista da Taça Intercontinental em 1985, que consagrou a Juventus como campeã mundial de clubes. Numa final disputada em Tóquio contra o Argentinos Júniors, a Juve venceu nos penaltis após um empate a 2, com Platini novamente a ser decisivo, consolidando o seu legado como um dos maiores jogadores da história do clube. No total, entre 1980 e 1986, a Juventus venceu tudo o que havia para vencer, incluindo a Série A, a Taça de Itália, a Taça das Taças, a Supertaça Europeia, a Taça dos Clubes Campeões Europeus e a Taça Intercontinental. Foi o primeiro clube europeu a conquistar os três principais troféus continentais, afirmando-se como uma das equipas mais completas e bem-sucedidas da história do futebol. O esquadrão imortal de 1980 a 1986 não era apenas feito de nomes lendários, mas de uma filosofia vencedora que Trapattoni implementou com maestria. Com uma combinação de defesa intransponível, meio-campo criativo e um ataque letal, a Juve definiu o que significa ser uma equipa campeã, deixando um legado que ainda ecoa no futebol mundial.
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3: A seleção portuguesa viajou esta segunda-feira para Malmö, na Suécia, onde fica para preparar-se no duelo desta quinta-feira com a Dinamarca, que será em Copenhaga, na terceira jornada do grupo A4 da Liga das Nações. Após o triunfo sobre a Noruega, por 2-1, que deixou Portugal na liderança do agrupamento, na comitiva lusa, abandonou Oslo e viajou de avião até Copenhaga, seguindo depois de autocarro para Malmö, que fica a cerca de 40 km da capital dinamarquesa. Em solo sueco, no Eletta Stadium, na seleção nacional realizou um treino de recuperação ainda durante esta segunda-feira, num dia que foi totalmente fechado à comunicação social. Bruno Fernandes falhou no duelo contra a Noruega e está em dúvida para o jogo contra os dinamarqueses. Portugal lidera no grupo A4 com 6 pontos contra 3 da Noruega e também da Dinamarca, que no domingo recebeu e bateu no País de Gales por 2-0. O Dinamarca na Portugal está agendado para nesta quinta-feira, pelas 19h45, hora de Portugal, no estádio Parken. Partida que vai contar naturalmente com relato no YouTube da Gol FM, num simultâneo na Rádio Jornal do Centro. O selecionador nacional Francisco Neto anuncia nas convocadas para nos duelos diante da Irlanda do Norte na próxima quinta-feira na Cidade do Futebol. A conferência de imprensa está marcada para no meio-dia. Os dois jogos diante da congénere irlandesa estão marcados para nos dias 9 e 13 de outubro. Em causa está o play-off de apuramento para o Campeonato do Mundo Feminino de Futebol, que decorre no próximo ano no Brasil. O primeiro jogo está marcado para no Invercargill e o segundo será discutido no Estádio Municipal de Portimão. O Futebol Clube do Porto empatou diante do Racing Power, enquanto o Sporting Clube de Braga e o Sporting registaram nulo nas estreantes desta temporada na Liga Feminina. Não passaram do nulo no terreno do Racing Power, sendo que este foi o segundo empate consecutivo das Azuis e Brancas, depois de, no fim de semana passado, terem empatado uma bola na frente na formação do Sporting Clube de Braga. Já o embate entre as Minhotas e as Leoas seguiu exatamente o mesmo rumo, com o Sporting Clube de Braga e o Sporting não conseguirem quebrar o nulo até ao apito final, sendo este no primeiro deslize das Leoas na presente edição do campeonato. O Futebol Clube do Porto completou 133 anos de vida nesta segunda-feira, tendo-se cumprido um programa de cerimónias que começou com o simbólico hastear da bandeira junto ao portão 1 do Estádio do Dragão, que comanda a tradição. Depois de hasteada na bandeira, entoado o hino, foram homenageados os sócios, atletas, treinadores e dirigentes já falecidos. A juntar a isto, o Museu também celebrou o seu 13º aniversário. O presidente do Futebol Clube do Porto, André Villas-Boas, falou à comunicação social e ridicularizou o incidente sem bola entre Samu e Alexander Bab no clássico do Dragão. O líder dos Dragões referiu que tudo não passou de uma festinha, que não daria abnazo na qualquer sanção, apesar do Benfica preparar uma exposição ao Conselho de Disciplina.
4: Acho que enquadra nas frustrações, cada um busca os métodos mais criativos para arranjar maneiras de suspender jogadores do Futebol Clube do Porto para outros jogos. Evidentemente que nada se vai passar, porque isto são atos que escapam naturalmente ao juízo dos árbitros de forma no minuto de jogo. Se calhar o VAR não tinha as imagens para analisar a festinha que o Samu fez ao Bá da forma correta e também de pouco adiantaria, porque seguramente não seria uma expulsão. Portanto, isso é uma tentativa de condicionamento dos jogadores do Futebol Clube do Porto para o futuro, como uma nova estratégia por parte do Benfica, que não levará a lado nenhum e que é uma perda de tempo para o Conselho de Disciplina. O Futebol Clube do Porto fará, evidentemente, a sua defesa e assim seguirá a caminho.
3: O líder dos portistas, Chabana, falou também sobre o bom arranque de época do Futebol Clube do Porto e sobre o triunfo importante no clássico contra a equipa do Benfica.
4: Tudo bastante positivo, muito precoce ainda este arranque de campeonato, portanto, sete jornadas, sete vitórias. Portanto, inicia-se agora um período mais complicado com os jogos da Liga dos Campeões, duas deslocações fora, depois de um interregno que é diferente dos anos anteriores também, portanto, uma nova paragem FIFA com todas as dificuldades que se acrescem a ter uma ausência dos jogadores de uma forma tão prolongada. Acho que o que mais desejamos é precisamente evitar lesões, que os jogadores regressem e regressem na plenitude das suas capacidades. Portanto, é fruto do nosso bom trabalho. Os outros acabaram por perder pontos e o Futebol Clube do Porto não fez mais do que a sua obrigação. No passado empatamos em casa com o Benfica este clássico, este ano ganhamos. Permitir-nos esta vantagem, fruto de terem perdido também pontos noutros jogos, é continuar o nosso trabalho.
3: André Villas-Boas desejou ainda na maior sorte do mundo a Jorge Jesus, novo selecionador nacional, trazendo diferenças entre o experiente técnico e o seu antecessor, Roberto Martínez.
4: Bem, acho que em primeiro lugar um ambientar-se ao que é o universo da seleção nacional, os seus jogadores, todos os seus condicionantes, ter mais tempo evidentemente para treinar, ou seja, ter um espaço de tempo que o permite também implementar o seu método, que é único. As suas equipas sempre jogaram bem, as suas lideranças, as suas formas de comunicar, portanto, tudo isto é radicalmente diferente do treino do selecionador anterior. Acho que os jogadores estão a aderir às suas ideias. Ontem foi uma vitória importante e segue-se o percurso natural de implementação do que é que são os seus princípios de jogo. Eu acho que não há ninguém que sente tanto um crescimento da sua carreira e o culminar da sua carreira como selecionador nacional como o Jorge Jesus. Portanto, era algo que ele ambicionava e que abraçou. Acho que é o culminar, o ponto mais alto da sua carreira, como o próprio referiu, e acho que esse é um espírito digno que devemos honrar e dignificar. Portanto, desejo-lhe a maior sorte do mundo, a maior sorte da seleção portuguesa. É a sorte também do país e a emoção que gera nas pessoas e nós portugueses. Portanto, quero que ele tenha sucesso. Para já, assim tem sido.
3: Villas-Boas, como não poderia deixar de ser, também abordou os 133 anos do clube que lidera, não esquecendo o Jorge Nuno Pinto da Costa, assim como também antigos dirigentes falecidos.
4: Honramos hoje os nossos fundadores, as pessoas que transformaram este clube, desde logo Jorge Nuno Pinto da Costa, pela radical transformação deste clube num clube vencedor, único e singular, mas também, evidentemente, Monteiro da Costa e Nicolau de Almeida, como os grandes fundadores do Futebol Clube do Porto. São 133 anos de história, muitas emoções, impacto na vida das pessoas de forma muito especial. Muitos de nós vivemos e acordamos com memórias do Futebol Clube do Porto, dos nossos ídolos, dos nossos jogadores. Jogadores de futebol, das diferentes modalidades que também já foram perdidas, mas que significam muito para tanta gente. Portanto, há aqui um corpo-união de diferentes histórias que muito significam para muita gente, para o seu dia-a-dia, na forma como vivem o clube, na forma como vivem a cidade, nesta relação umbilical que há entre o Futebol Clube do Porto, os seus membros, os seus associados e toda a sua história.
3: Declarações do presidente do Futebol Clube do Porto, André Villas-Boas, nas cerimónias dos 133 anos de vida do clube. O extremo do Futebol Clube do Porto, Óscar Piatuszewski, convocado para na seleção da Polónia, ficou de fora da lista dos 23 nomes do selecionador Sebastian Urban para o encontro contra a Suécia da segunda jornada do grupo B4 da Liga das Nações em Solna. Piatuszewski, chamado após a lesão sofrida pelo benfiquista Jakub Kaminski no jogo entre Polónia e Bósnia na noite de sexta-feira, não figurou também na lista oficial da Polónia, revelada pelo site da UEFA. Norbert, na defesa do Jagiellonia Białystok, também não marcou presença nas opções para este jogo, para na saída de Kaminski, que entretanto abandonou mais cedo a concentração da seleção. Entrou o defesa na Munka do Lech Poznan. A Polónia, para além deste jogo já discutido, recebe ainda na Roménia no dia 2 de outubro e visita na Bósnia no dia 5 de outubro. Piatuszewski recuperou de lesão no Futebol do Porto e estreou-se oficialmente nesta época na vitória por 3-1 diante do Benfica há cerca de duas semanas, sendo suplente utilizado, isto alguns dias depois de Jan Urban ter abordado a condição física e recuperação do jogador. Ainda dentro do tema azul e branco, Ibium Nguyen não participou no treino perto da Coreia do Sul, antes mesmo do encontro contra a seleção do Uruguai, falhando mesmo esta partida. A seleção coreana efetuou o último treino de preparação para esse particular diante dos uruguaios, que no jogador do Futebol Clube do Porto acabou por falhar. O atleta do Futebol Clube do Porto não foi inscrito na ficha de jogo contra o Equador, sabendo que a seleção sul-coreana ganhou por 3-0. Golos marcados todos eles na segunda parte da ausência de Wang dos treinos, deveu-se sobretudo à gestão da condição física e não a uma lesão, segundo deu a conhecer a Federação Coreana de Futebol. O médio está a ser acompanhado e certamente Farioli, mas está bem atento ao seu jogador, uma vez que o atleta tem registado bons jogos pelo Futebol Clube do Porto. O Sporting Clube de Portugal quer a continuidade de Chris Grumbayi, na Pérola, formada na Academia de Alcochete, estando no processo de renovação praticamente em fase de conclusão. O jovem extremo nunca foi colocado em causa, nem Alvalade, mas a afirmação deste atleta sofreu um revés involuntário na temporada passada. Cedido ao Clube Brugge, esteve muito perto de se transferir a título definitivo para a Bélgica, mas as duas lesões durante o período de cedência fez com que os belgas não tivessem acionado a cláusula de opção de compra. A SAD, liderada por Frederico Varendas, demonstra na total confiança no potencial do atleta e prepara num contrato de longa duração para afastar qualquer tipo de tubarão europeu na contratação deste jovem atleta. A jovem promessa do Sporting prolonga nesse contrato até 2031 e fica com uma cláusula de rescisão fixada nos 80 milhões de euros. Alexandre Circati falou aos jornalistas depois do empate numa bola entre a Austrália e o Brasil. O defesa central do Benfica, de 22 anos, explicou a mudança do Parma para o Sporting Lisboa e Benfica, assumindo que estava no carro na voltar da praia para a Parma quando recebeu uma chamada e depois de perceber que existia interesse por parte da formação do Sport Lisboa e Benfica, acabou também por admitir que não pensou duas vezes nem assinar pelo Clube da Luz. O atleta já fez 4 jogos pelas Águias, estreou-se a titular em Milão na Liga na Europa e não poderia ter imaginado algo melhor, tendo em conta que se estreou pela equipa do Benfica numa das maiores competições europeias. No central voltou ainda a contrariar Iracunda, avançado do Sporting e titular da Austrália, assumindo que são muito amigos, mas que existe uma grande diferença em relação à opinião dos dois, assumindo o Circati, que o Benfica é a melhor equipa de Portugal, enquanto que Iracunda assume que, neste caso, será no Sporting a melhor equipa do território português. A Natália Trubin assumiu a titularidade na Ucrânia, sendo titular diante da Geórgia em Tbilisi. No guardião do Sporting Lisboa e Benfica, tinha perdido o lugar no duelo contra a Hungria para a Dimitrov do Shakhtar Donetsk, equipa que participa na Liga dos Campeões. O selecionador Andrea Moldera foi questionado sobre se Trubin poderia alimentar a esperança de voltar a jogar e a resposta foi a confirmação da titularidade do guardião. O treinador italiano mantém total confiança no guarda-redes do Benfica, apesar de ter perdido o lugar para Samuel Soares na equipa encarnada. Quantas feitas na boa exibição contra o Milan em San Siro, para a Liga na Europa, deixou o olho de Marco Silva, mas voltou ao banco de suplentes no clássico contra o Futebol Clube do Porto no Estádio do Dragão. Andrea Maldera, porém, não esclareceu quem será no dono da baliza nos jogos com a Irlanda do Norte esta sexta-feira em Hungria, no dia 5 de outubro, ambas em Trnava, na Eslováquia, para nas contas da Liga das Nações. A Associação Portuguesa de Árbitros de Futebol repudiou de forma veemente nos acontecimentos registados no encontro entre o Olímpico de Montijo e o Cova da Piedade, a contar para a taça da Associação de Futebol de Setúbal. Um dos árbitros assistentes foi agredido com um balde do lixo arremessado por um espectador. Não podem continuar a existir agressões contra árbitros e depois limitarem-se a sucessivas manifestações de repúdio. É necessário que estes casos sejam investigados, julgados e punidos de forma célere, firme e exemplar. Lê-se na nota da UEFA, que exige uma resposta clara das entidades com responsabilidades no futebol e na segurança dos recintos desportivos. A prevenção da violência não pode existir apenas no discurso, tem de existir na ação. Apela o organismo representativo dos árbitros de futebol. Quem agride um árbitro tem de perceber que os seus atos têm consequências reais. A PAF estará ao lado do árbitro assistente e de toda a equipa de arbitragem, defendendo de forma intransigente a sua dignidade e integridade. Quem agride um árbitro, agride o futebol, refere ainda a nota da APA.
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1: Castão Elias Chabana anunciou que deixa na carreira do ténis, através de uma publicação nas redes sociais. O antigo número 2 nacional destacou que, apesar de ainda ter vontade para continuar, o corpo vai dando vários sinais ao longo dos últimos tempos de que estava na altura de parar em definitivo. Há decisões difíceis de tomar e há decisões que são inadiáveis e por isso mesmo acaba por tomar a decisão de deixar o ténis profissional. Antes de fechar este capítulo, deixa sobretudo esse desejo para que os mais jovens se sintam motivados a discutir nesta modalidade. Espera sobretudo que Portugal possa elevar ainda mais os talentos a nível do ténis mundial para que mais portugueses possam estar incluídos nessa boa classificação do ranking mundial ATP. O ex-tenista Roger Federer entrou oficialmente no International Tennis Hall of Fame, no Suíço, de 45 anos, que se despediu da modalidade em setembro de 2022. Falou do momento como uma das maiores honras da sua vida. É de facto uma honra incrível receber o prémio por parte deste evento. Acabou por assumir Federer, o antigo tenista, fez história inúmeras vezes ao longo da sua carreira, deixou marca no ténis e vê agora o nome juntar-se ao de outras lendas da modalidade. Federer liderou no ranking mundial ATP por 310 semanas, estabelecendo um recorde histórico ao permanecer na liderança de forma ininterrupta durante 237 semanas. Entre as várias conquistas, na destacar os 20 títulos do Grand Slam de singulares, 8 títulos em Wimbledon, um recorde no setor masculino, 6 no Open da Austrália, 5 títulos no Open dos Estados Unidos, e o Roland Garros, estando apenas atrás do espanhol Rafael Nadal, com 22 títulos, e o sérvio Novak Djokovic, com 24 títulos arrebatados. Roger Federer, durante a cerimónia, deixou palavras de agradecimento à mulher, ao ídolo, Stefan Edberg, e a todos os apanha-bolas que alguma vez o acompanharam e com quem se cruzou nos vários jogos que discutiu ao longo da sua carreira. O tenista fez também questão de sublinhar incrível sorte que tive por poder partilhar no campo com atletas como André Agassi, Andy Riddick, Nadal e Novak Djokovic. Ainda pelo ténis, o tenista Casper Ruud deu a conhecer que falha no Open dos Estados Unidos da América em ténis devido a uma lesão nas costas. Está muito triste por ter de anunciar a sua falha deste mesmo torneio, mas na sua condição física não é ideal para estar 100% competitivo. O tenista nórdico fica assim impossibilitado de discutir neste torneio e acaba rendido pelo francês Arthur Chabnatea, repescado da fase de qualificação que na primeira ronda do Open norte-americano vai defrontar o argentino Juan Manuel Fernández Era um dolo. Casper Ruud, antigo número 2 do mundo e finalista em Nova Iorque em 2022, perdeu a final para Carlos Alcaraz. Ainda discutiu o torneio de pares mistos no Open dos Estados Unidos na última semana ao lado de Diana Schneider, mas acabou por desistir do quadro masculino de 5 pares. Norueguês campeão do Estoril Open em 2023 já tinha desistido do Masters 1000 de Cincinnati durante o mês de agosto com problemas nas costas. O nome de Casper Ruud junta-se assim aos de Jannik Sinner, João Fonseca, Jack Draper, ainda Malcolm Rune na lista de grandes ausências desta competição. O quadro principal de singulares do Open dos Estados Unidos conta com os portugueses Nuno Borges. Na primeira ronda, mete forças com um jovem talento no local, Lier Nartin, e Jaime Faria, que acabou por vencer o último domingo norte-americano Jensen.
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2: Marco Van Basten é considerado um dos maiores avançados da história do futebol mundial, tanto pelo seu talento técnico como pela sua capacidade de marcar golos decisivos em momentos cruciais. Nascido a 31 de outubro de 1964, em Utrecht, nos Países Baixos, desde cedo demonstrou um talento inato para o futebol, seguindo os passos do pai, Joop Van Basten, que também jogara profissionalmente. O jovem Marco começou a jogar no clube local, o Utrecht, mas rapidamente atraiu a atenção do Ajax, um dos gigantes do futebol neerlandês, onde ingressou aos 16 anos. Foi no Ajax que Van Basten começou a destacar-se no cenário do futebol internacional. Fez a sua estreia na equipa principal em 1982, substituindo ninguém menos que o Johan Cruyff, uma das maiores lendas do clube. A transição não poderia ter sido melhor. Van Basten não só mostrou que estava à altura do desafio, como rapidamente se tornou o novo talismã da equipa. Na sua primeira temporada completa, em 1983-84, conquistou a sua primeira bota de ouro, como o melhor marcador da Eredivisie, com 28 golos, um feito que repetiria várias vezes. passes. A sua capacidade de finalização era extraordinária, combinando técnica refinada, inteligência tática e uma incrível habilidade acrobática que lhe permitia marcar golos de todos os ângulos e em todas as circunstâncias. Pelo Ajax, Van Basten conquistou 3 campeonatos neerlandeses, 3 taças dos Países Baixos e, em 1987, a Taça das Taças, onde marcou o único golo na final contra o Lokomotiv Leipzig, em Atenas. A sua carreira nos Países Baixos terminou com um impressionante registro de 128 golos em 133 jogos pelo clube de Amsterdão. Em 1987, Van Basten transferiu-se para o AC Milan, um dos maiores clubes da Europa, que já contava com outros 2 dos maiores talentos neerlandeses, Ruud Gullit e Frank Rijkaard. Sob o comando do lendário treinador Arrigo Sacchi, o Milan formou uma das melhores equipas de todos os tempos, com Van Basten como o principal goleador. A sua chegada ao futebol italiano foi inicialmente marcada por dificuldades devido a uma grave lesão no tornozelo, mas após a recuperação, Van Basten mostrou porque era considerado um dos melhores da sua geração. Nos anos seguintes, ajudou o Milan a conquistar 2 títulos da Taça dos Campeões Europeus, em 1989 e 1990, além de 4 campeonatos italianos. Na final de 1989, Van Basten marcou 2 golos na vitória por 4-0 sobre o Steaua Bucareste, numa das exibições mais dominantes de uma equipa na história do futebol europeu. O avançado continuava a impressionar com a sua técnica, visão de jogo e, claro, com a sua capacidade de concretização. Um dos momentos mais memoráveis da sua carreira aconteceu ao serviço da seleção neerlandesa no Campeonato Europeu de 1988, na Alemanha. Van Basten foi o herói da competição, terminando como melhor marcador com 5 golos, incluindo o golo decisivo na final contra a União Soviética, um remate de primeira quase sem ângulo que é considerado um dos melhores golos da história das grandes competições. A sua exibição nesse torneio valeu-lhe a primeira das suas 3 bolas de ouro em 1988, 89 e 1992, reafirmando o seu estatuto como o melhor jogador do mundo naquela época. Infelizmente, a carreira de Van Basten foi encurtada devido a sucessivas lesões no tornozelo, culminando na sua reforma precoce aos 30 anos em 1995. O último jogo oficial aconteceu na final da Liga dos Campeões de 1993, onde o Milan foi derrotado pelo Marselha. Apesar das tentativas de recuperação, as lesões impediram de continuar a jogar ao mais alto nível, encerrando a carreira de um dos maiores talentos que o futebol já viu. Apesar de um percurso abreviado, Marco Van Basten deixou uma marca indelével no futebol mundial. A sua combinação de elegância, poder e precisão fizeram dele uma verdadeira gazela nos relvados. Tanto no Ajax como no Milan, Van Basten construiu um legado que perdura até hoje e os seus feitos pela seleção dos Países Baixos consolidaram o seu lugar na história. Mais tarde, após encerrar a carreira como jogador, ainda teve passagens como treinador, incluindo a seleção neerlandesa, mas será sempre lembrado pelos seus feitos dentro das 4 linhas.

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2: As frustrações, cada um busca os métodos mais criativos para arranjar maneiras de suspender jogadores do Futebol Clube do Porto para outros jogos. Evidentemente que nada se vai passar, porque isto são atos que escapam naturalmente ao juízo dos árbitros, de forma no minuto de jogo. Se calhar o VAR não tinha as imagens para analisar a festinha que o Samuel fez ao bar da forma correta e também de pouco adiantaria, porque seguramente não seria uma expulsão. Portanto, isso é uma tentativa de condicionamento dos jogadores do Futebol Clube do Porto para o futuro, como uma nova estratégia por parte do Benfica, que não levará a lado nenhum, que é uma perda de tempo para o Conselho de Disciplina. O Futebol Clube do Porto fará, evidentemente, a sua defesa.
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4: O Saint-Étienne, também conhecido como Le Vert, é uma das equipas mais lendárias do futebol francês. Fundado em 1919, o clube construiu uma história notável, especialmente nas décadas de 60 e 70, quando se tornou a principal potência do futebol em França. Com um total de 10 títulos da Ligue 1, o Saint-Étienne deteve o recorde de campeonatos durante várias décadas, uma marca que sublinha a sua importância no cenário desportivo nacional e que ainda assim foi perdida para o PSG, que agora soma 12. O caminho para a glória começou a ser traçado nos anos 50, mas foi na década de 60 que o clube realmente se afirmou como uma força dominante. Liderado por figuras icónicas como Aimé Jacquet e Robert Herbon, o Saint-Étienne conquistou 4 títulos da Ligue 1 entre 1964 e 1970, além de várias taças de França. Nos anos 70, já sob o comando de Robert Herbon, que assumiu o cargo de treinador após brilhar como jogador, o clube solidificou a sua hegemonia com mais de 5 campeonatos até 1976. A época de ouro do Saint-Étienne culminou nesse mesmo ano, quando a equipa chegou à final da Taça dos Clubes Campeões Europeus. Numa campanha memorável, eliminaram equipas de grande qualidade, como o Dinamo Kiev e o PSV Eindhoven, antes de enfrentar o Bayern Munique na final disputada em Glasgow. Apesar do esforço e de uma exibição combativa, o Saint-Étienne perdeu por 1-0 com o golo de Franz Roth. As bolas que embateram nos postos durante o jogo tornaram-se lendárias, levando os adeptos a acreditar que, com balizas diferentes, o resultado teria sido outro. Apesar da derrota, o impacto da campanha europeia foi enorme. O Saint-Étienne tornou-se um símbolo de orgulho para o futebol francês e a equipa era idolatrada pelos seus adeptos. O Stade Geoffroy Guichard, apelidado de Le Chaudron, o Caldeirão em português, era um dos estádios mais intimidantes da Europa, onde a paixão dos adeptos criava um ambiente único. Nos anos 70, o clube contou com jogadores extraordinários como Dominique Rocheteau, Jacques Santini e Michel Platini, que mais tarde se tornaria uma das maiores figuras do futebol mundial. Platini foi o destaque do início da época de 80, altura em que o Saint-Étienne conquistou o seu 10º e último título da Ligue 1 em 1981, consolidando o seu estatuto como um dos clubes mais titulados de França. Contudo, os anos que se seguiram foram difíceis. A saída de Platini para a Juventus em 1982 marcou o fim de uma era e problemas financeiros e de gestão desportiva colocaram o clube em declínio. Durante grande parte das décadas de 90 e 2000, o Saint-Étienne lutou para se manter na Ligue 1, alternando entre a primeira e a segunda divisão. Apesar de estar longe dos tempos áureos, o Saint-Étienne continua a ter uma legião de adeptos apaixonados e uma herança que faz dele um dos clubes mais respeitados Cidades de França. Nas últimas décadas, o Saint-Étienne tem lutado para recuperar a glória do passado, alternando temporadas na Liga Francesa com períodos de dificuldades desportivas e financeiras. Entre os anos 2000 e 2020, o clube teve alguns momentos de destaque, incluindo a conquista da Taça da Liga em 2013, que foi o seu primeiro troféu importante em mais de três décadas. Essa vitória deu aos adeptos alguma esperança de um regresso ao topo do futebol francês. No entanto, nos anos ainda mais próximos, o clube voltou a enfrentar desafios. Em 2022, o Saint-Étienne foi relegado para a Ligue 2, a segunda divisão, após perder o play-off de despromoção contra o Auxerre. A descida foi um golpe duro para um clube com tanta história, que se viu obrigado a reestruturar-se para tentar regressar à elite do futebol francês. Apesar do momento difícil, o apoio incondicional aos adeptos e a herança histórica mantiveram viva a chama da equipa, que acabou por regressar à primeira divisão. O Saint-Étienne continua a ser um gigante adormecido no panorama do futebol francês. A sua história rica e os sucessos do passado são uma inspiração constante para os clubes e os seus adeptos, que acreditam que com uma gestão mais sólida e um plantel competitivo, o clube poderá voltar a ser uma força relevante no futebol local. O gigante verde sonha em recuperar o seu lugar entre os grandes, com os olhos postos num futuro mais brilhante.
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1: São 6 da manhã e 29 minutos. 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
6: Patrick Thurbjørn foi dispensado da seleção da Dinamarca devido a uma lesão muscular contraída ainda na primeira parte do jogo contra o País de Gales. Neste último fim de semana, o lateral de extremo, na esquerda, do Manchester United, falha assim a recepção da seleção nórdica na Portugal, em jogo marcado para esta quinta-feira, a contar para a terceira jornada do grupo A4 da Liga das Nações. A Dinamarca soma 3 pontos, os mesmos que a Noruega, menos 3 do que a líder na seleção portuguesa, e boas notícias precisamente para Jorge Jesus, que acaba por ver um dos principais jogadores da sua oponente ficar de baixa relativamente aos próximos jogos da seleção dinamarquesa. O jogador Eric Garcia abandonou a convocatória da seleção espanhola devido à lesão. Garcia sofreu um problema ainda no aquecimento para no duelo diante de Inglaterra, que acabou numa vitória dos campeões mundiais por 3-2. O atleta foi depois rendido por Marc Púbil, do Atlético de Madrid, na posição de lateral direito. Ivan Fresneda, do Sporting, não estava no banco de suplentes porque tinha sido riscado da ficha de jogo. Após esta baixa, Luís de la Fuente chamou o Rubens, um central que rende assim Eric Garcia na convocatória com contas feitas. Isto pode facilitar uma eventual estreia de Fresneda na seleção na espanhola, na recepção à Chequia, na Liga das Nações, onde a Espanha tenta de facto capitalizar mais 3 pontos. Onde no jogador do Sporting se pode afirmar como uma das principais peças de Luís de la Fuente. Os 133 anos de existência do Futebol Clube Porto feitos nesta última segunda-feira foram assinalados nos primeiros minutos desde 28 de setembro de 2026 pelas claques de apoio aos azuis e brancos. Os Super Dragões e o coletivo Ultras 95 juntaram-se e celebraram a data após na meia-noite desta última segunda-feira na Alameda do Dragão. Houve cânticos, bandeiras e espetáculo de pirotecnia durante alguns minutos, se bem que as duas claques já durante esta terça-feira acabaram por deixar também um texto emotivo nas redes sociais, assumindo que quer ser onde esteja no Futebol Clube Porto, as claques irão estar sempre atrás do clube azul e branco para apoiar em todos os jogos. O jogador Pedro Gonçalves assumiu a titularidade na equipa da Fiorentina num jogo de treino com o humilde Signa, do quinto escalão do futebol italiano. No internacional português de 28 anos, fez o primeiro gol do encontro, seguindo os golos de Gnunto, Brestiani, Pellegrino, Jaló, com 2, Mazeu, também com 2, Xabni, Pietro, Paulo, que acabaram por contribuir para um triunfo largo de 9-0. Este duelo acabou dividido em 3 partes de 30 minutos, além de Pote, também João Mário, lateral ex-Futebol Clube Porto, foi titular na Fiorentina. Fiorentina. Abna Pote, em 4 jogos oficiais pela Fiorentina, leva Abna um golo, sendo que nesta Abna altura, na formação viola, na primeira equipa, na cima da zona de despromoção no campeonato italiano. Ainda por Itália, no Parma, anunciou a saída de Carlos Abna Cuesta, no documento técnico da equipa, em comunicado, o atual 15º classificado da Liga Italiana, informou que após discussões entre as partes, chegou-se à conclusão de que não havia mais condições para que o treinador de 31 anos continuasse neste cargo. Carlos Cuesta, antigo adjunto de Mikel Arteta no Arsenal, estava no Parma desde o verão de 2025 e foi precisamente lá que se estreou como treinador principal de uma equipa sénior. Deixa no clube com 4 pontos somados nos 5 primeiros jogos do campeonato e, curiosamente, após o primeiro triunfo na prova. Segundo a imprensa italiana, Alberto Gilardino, antigo avançado campeão do mundo por Itália e jogador do Parma entre 2002 e 2005, é o escolhido para a sucessão que Gilardino orientou na época passada no Pisa, tendo somado apenas uma vitória em 25 jogos, foi despedido no início de fevereiro. A República Dominicana venceu na visita ao Trinidad e Tobago por 2-1 com Pablo Rosario, do Futebol Clube Porto, e Ains do Vizela. Em destaque no duelo da segunda jornada do Grupo A da Liga A, da Liga das Nações da CONCACAF, na seleção da casa, adiantou-se no marcador aos 37 minutos com um belo remate de pé direito de Daniel Phillips, médio que joga nos ingleses da formação do Stefanas da Ligue 1. Na resposta, Ains, médio ofensivo do Vizela, fez o empate num bom remate de pé direito de fora da área já na segunda parte. Pablo Rosario assistiu a Mariano Dias, avançado do Alavés, que concluiu o lance com remate de pé direito na área para 2-1 a favor dos visitantes da República Dominicana. Ainda teve na expulsão de Edison Ascona ao minuto 89, mas manteve na vantagem até ao apito final. Com este resultado, a seleção orientada pelo argentino Marcelo Neflev ocupa no terceiro lugar do Grupo A com 6 pontos e saldo de 5-3 em golos, os mesmos de Curaçao, que lidera com 10-4 no saldo de golos, e o Haiti, segundo classificado, com 5-2 em golos. Trinidad e Tobago, na Costa Rica, assim como Nicarágua, seguem 100 pontos na noite. Teve ainda outra goleada de Curaçao, Nicarágua, por 6-1 e triunfo caseiro do Haiti, diante da Costa Rica, por 2-0. O espanhol Michel Salgado, nome histórico do Real Madrid, é o novo treinador da formação do Norte Sport Clube, que em 2027 vai estrear-se na Série D da 4ª Divisão do Brasil. Michel Salgado, de 50 anos, que jogou 10 épocas no Real Madrid, de 1999-2000, 2008-2009, foi confirmado como treinador do clube de Montes Claros, município no interior do estado de Minas Gerais, no Brasil. Como técnico, Michel Salgado passou como adjunto pela seleção do Egito entre 2018 e 2019. Treinou depois na equipa de Pafos do Chipre, seguindo-se uma passagem pelas seleções jovens da Arábia Saudita. Vencedor de 2 Ligas dos Campeões como jogador do Real Madrid, numa delas ao lado de Luís Figo, em 2001-2002, Michel Salgado vai agora treinar um clube fundado apenas há 4 anos, em 2022, e que se vai estrear nas competições nacionais na Série D e Taça do Brasil, depois de, em 2026, ter discutido o Campeonato Mineiro e de ter ganho o troféu Inconfidência, discutido entre os 4 clubes que ficam na fase de grupos do Mineiro, abaixo dos 4 semifinalistas.
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10: 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Cristiano Ronaldo!
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4: A Liga dos Campeões é indiscutivelmente a competição mais mediática de clubes e para qualquer equipa fora do eixo de elite da Europa, a tarefa de a vencer é uma verdadeira missão impossível. Contudo, para o Futebol Clube do Porto de 2004, o impossível foi mesmo feito. Com um plantel que vinha da conquista da Taça UEFA no ano anterior, a par de um treinador que começava a despertar atenções, os portistas partiram para a prova milionária a correr por fora rumo às fases mais adiantadas. Num grupo em que se inseria o Golias Real Madrid, a formação lusa não se deixou intimidar por um arranque em falso. O empate em Belgrado frente ao Partizan e a derrota nas Antas contra os madrileiros fez com que os azuis e brancos entrassem para a terceira jornada da fase de grupos obrigados a ganhar em França. Em Marselha, no inferno do Velodrome, Didier Drogba chegou a assustar, contudo, uma reviravolta épica daria um novo fogo à equipa de José Mourinho. Alenichev fez o 3-2 ao minuto 31, dando a primeira de três vitórias consecutivas aos dragões. Um novo triunfo em casa, frente aos franceses, além de mais três pontos conquistados ao Partizan, deram a qualificação garantida para os oitavos de final, embora o empate no Santiago Bernabéu na última jornada tivesse impedido a chegada à primeira posição do grupo. O castigo pelo segundo lugar traduziu-se no sorteio da fase eliminar, onde o Futebol Clube do Porto teve pela frente nada mais nada menos do que o Manchester United de Sir Alex Ferguson. Não obstante, um bis do sul-africano Benny McCarthy deu uma vitória por 2-1 na primeira noite europeia do novo estádio do Dragão, resultado precioso para a deslocação a Old Trafford, que se revelou absolutamente dramática. A perder desde a meia hora, graças a um gol de Paul Scholes, os portugueses tiveram que esperar até ao minuto 90 para verem Costinha, o ministro, a lançar uma festa que terminou com Mourinho a sprintar pelo relvado do Teatro dos Sonhos. Há quem diga que foi esse momento icónico que catapultou os portistas para a sua grande epopeia, que continuaria de vento em popa nos quartos de final. Uma vitória por 2-0 em casa, assumaram um empate em França, fizeram os números do triunfo frente ao campeão francês Olympique de Lyon. Eliminados os pesos pesados, restava uma última pedra no caminho do Futebol Clube do Porto. O surpreendente Deportivo La Coruña, vizinho galego dos Dragões, tinha despachado as velhas raposas do Milan e Juventus, partindo com confiança para o embate ibérico. No entanto, o conjunto português revelou uma consistência defensiva extraordinária, mantendo a baliza a zeros nos jogos das duas mãos, algo que fez com que o penalti de Derlei, no Riazor, desse a passagem à final. A 26 de maio de 2004, o Futebol Clube do Porto batia de frente com o AS Mónaco de Didier Deschamps, que contava com figuras como Patrice Evra, Jérôme Roten, Ludovic Piouli e Fernando Morientes. Na Arena of Schalke, em Gelsenkirchen, os azuis e brancos alinharam com Vítor Bahia na baliza, Paulo Ferreira, Jorge Costa, Ricardo Carvalho e Nuno Valente na muralha defensiva, Costinha, Maniche e Pedro Mendes no meio-campo, para além da magia de Deco e do jovem Carlos Alberto no apoio ao ninja Derlei. O que era para ser uma final equilibrada, desde cedo se tornou o inverso, com Carlos Alberto a fazer o primeiro aos 39, seguido dos golos de Deco e Dmitry Alenichev já na segunda parte, aos 71 e 75 minutos. Dos monegastos não chegou qualquer resposta, pelo que o emblema da cidade invicta viria mesmo a tornar-se campeão da Europa pela segunda vez na sua história. Desde aí que a Liga dos Campeões não voltou a ser vencida por uma equipa fora das quatro principais ligas, algo que confere uma importância ainda maior à conquista azul e branca.
11: Foi um sonho tornado realidade e temos que desfrutar disso.
13: Quando fizemos o segundo gol, eu penso que em futebol tudo é possível, não temos que acreditar sempre que as coisas podem mudar, mas com o 2-0 pareceu-me que o jogo estava ganho.
11: É uma sensação boa, acho que é única, né? Em termos de clube é uma coisa fantástica, vencer uma Liga dos Campeões é o máximo que um jogador acho que pode conseguir. E a sensação é boa, guardar ela bem em casa, deixar bem guardada para mais tarde recordar.
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3: Vamos lá olhar agora para o perfil de mais um jogador aqui na primeira rádio de desporto.
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4: Marc-André Ter Stegen, nascido a 30 de abril de 1992 em Mönchengladbach, na Alemanha, é um guarda-redes altamente valorizado, conhecido pela sua agilidade e capacidade de jogo com os pés. Iniciou a sua carreira profissional no Borussia Mönchengladbach, onde fez a sua estreia na Bundesliga em 2011. Durante a sua estadia no Borussia, destacou-se como um dos melhores guarda-redes jovens da Liga Alemã. Em 2014, Ter Stegen transferiu-se para o Barcelona, onde rapidamente se estabeleceu como um dos melhores guarda-redes do mundo. No Barça, teve um impacto significativo, ajudando o clube a conquistar vários títulos, incluindo a Liga dos Campeões em 2015. A sua habilidade em jogos de passes, bem como a sua destreza em defender penaltis, foram amplamente elogiadas. Nas últimas temporadas, Ter Stegen continuou a ser uma peça fundamental para os catalães, mantendo uma alta performance na La Liga e nas competições europeias. A sua liderança e consistência na baliza ajudaram o clube a competir ao mais alto nível, ainda que passe por um momento mais delicado, e a garantir posições de destaque. Além da sua carreira em clubes, também é um membro regular da seleção alemã, contribuindo com a sua experiência e habilidade nas competições internacionais.
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4: Radamel Falcão, o avançado colombiano nascido em 1986, tornou-se uma das maiores referências ofensivas do Futebol Clube do Porto e do futebol europeu na década de 2010. Chegou ao clube português em 2009, vindo do River Plate, com o desafio de substituir Lisandro López, um avançado que tinha deixado uma marca forte no Porto. No entanto, Falcão rapidamente mostrou que estava à altura da responsabilidade, revelando uma capacidade goleadora e um instinto de finalização que o destacaram desde o início. Na sua primeira época com os Dragões, marcou 25 golos no campeonato, estabelecendo-se como uma das estrelas da equipa e conquistando o coração dos adeptos. A temporada seguinte, em 2010-2011, foi ainda mais memorável para Falcão e para o clube. Sob o comando de André Villas-Boas, o Futebol Clube do Porto alcançou uma campanha histórica, conquistando a Liga Europa, o campeonato, a Taça de Portugal e a Supertaça. Falcão foi absolutamente decisivo na campanha europeia, terminando a Liga Europa como o melhor marcador com 17 golos em 14 jogos, um recorde até hoje na competição. Na final contra o Braga, foi ele quem marcou o golo solitário que garantiu o título europeu aos Dragões, selando um dos momentos mais icónicos da sua carreira. O colombiano era conhecido pela sua presença constante na área e capacidade de decisão em jogos cruciais, sendo capaz de marcar tanto com os pés como com a cabeça, uma qualidade que o tornou um dos avançados mais temidos na Europa. Além dos golos, Falcão impressionava pela intensidade e dedicação em campo, características que fizeram dele um ídolo imediato para os adeptos portistas. A sua média de golos e a consistência nas exibições elevaram-no ao estatuto de uma das grandes figuras do clube na era moderna. No final da época de 2010-2011, depois de conquistar todos os títulos possíveis em Portugal, Falcão transferiu-se para o Atlético Madrid por uma quantia recorde para o clube espanhol na época. No entanto, o legado que deixou no Porto é inegável. Em apenas duas temporadas, o colombiano somou 72 golos em 87 jogos, um registro impressionante que o coloca entre os grandes avançados da história do clube. Ainda hoje é lembrado como um dos jogadores mais letais e talentosos que passaram pelo Futebol Clube do Porto e a sua mística como goleador permanece viva entre os adeptos. A passagem de Falcão pelos Dragões foi curta, mas profundamente marcante. A sua determinação, aliada a uma capacidade única de finalização, não só lhe renderam um lugar especial na história do clube, como também lançaram a sua carreira internacional. Em Portugal, Falcão é sinónimo de sucesso e conquista, sendo uma figura inesquecível para os portistas e para o futebol nacional.
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3: Vamos lá olhar agora para mais um craque mundial aqui na primeira rádio de desporto.
4: Javier Zanetti, conhecido como El Tractor, é uma das lendas imortais do futebol mundial, especialmente pela sua longa e brilhante carreira no Inter de Milão. Nascido em Buenos Aires, Argentina, a 10 de agosto de 1973, Zanetti começou a sua trajetória no futebol argentino jogando pelo Talleres de Remédios da Escalada e mais tarde pelo Banfield, onde chamou a atenção pela sua capacidade física e técnica, jogando tanto como lateral direito como como médio defensivo. A grande virada na sua carreira ocorreu em 1995, quando o Inter de Milão decidiu contratá-lo. Seria o início de uma ligação de quase duas décadas entre Zanetti e o clube italiano, uma história marcada por lealdade, conquistas e uma liderança incontestável. Ao longo de 19 anos defendendo o Inter, o argentino tornou-se o jogador com mais partidas na história do clube, somando mais de 850 jogos. Um dos momentos mais marcantes da sua carreira foi a temporada de 2009-2010, em que o Inter, comandado por José Mourinho, conquistou a Liga dos Campeões pela primeira vez em 45 anos. Zanetti, capitão e líder inquestionável, foi fundamental na caminhada para a Tríplice Coroa, que incluiu também a Série A italiana e a Copa da Itália. A sua capacidade de jogar em várias disposições e o seu profissionalismo fizeram dele um dos jogadores mais versáteis e respeitados do futebol mundial. Além dos títulos pelo Inter, Zanetti também teve uma carreira de sucesso pela seleção argentina, disputando mais de 140 jogos ao longo de 17 anos de serviço. Participou em várias edições do Campeonato do Mundo e da Copa América, embora nunca tenha conquistado um grande título internacional com a seleção. No entanto, a sua importância para o futebol argentino nunca foi questionada, sendo uma referência de longevidade e excelência. A carreira de Zanetti também foi marcada pela sua atitude fora de campo. Conhecido pela sua humildade e carisma, criou a Fundação Pupi, uma organização beneficente que ajuda crianças em situação de vulnerabilidade na Argentina. A sua dedicação a causas sociais reforçou a imagem de um jogador que, além de excelente atleta, sempre se preocupou com o bem-estar das comunidades. Quando se aposentou em 2014, aos 40 anos, Zanetti já era uma verdadeira lenda viva. O Inter de Milão decidiu retirar a camisola 4 em sua homenagem, um gesto raro no futebol que demonstra o impacto imenso que teve no clube. Após encerrar a carreira como jogador, continuou ligado ao Inter, assumindo funções diretivas na equipa. Atualmente é vice-presidente dos Nerazzurri, onde continua a contribuir para o desenvolvimento do clube. Em suma, Javier Zanetti é sinónimo de lealdade, liderança e classe, tanto dentro como fora de campo. A sua carreira é um exemplo de como o profissionalismo e a dedicação podem transformar um jogador numa lenda.
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15: O selecionador nacional como o Jorge Jesus, portanto, era algo que ele ambicionava e que abraçou, acho que é o culminar, o ponto mais alto da sua carreira, como o próprio referiu, e acho que esse é um espírito digno que devemos honrar e dignificar. Portanto, o desejo a maior sorte do mundo, a maior sorte da seleção portuguesa é a sorte também do país e a emoção que gera nas pessoas e nós portugueses. Portanto, quero que ele tenha sucesso, para já assim tem sido.
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3: Muitos clubes que já foram gigantes na Europa agora encontram-se longe dos holofotes, adormecidos após décadas de domínio. 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
4: O Steaua de Bucareste, um dos clubes mais icónicos da Roménia, tem uma história rica e marcada por grandes feitos no futebol europeu. Fundado a 7 de junho de 1947 como ASA Bucareste, o clube nasceu vinculado ao exército romeno, refletindo a forte ligação entre o desporto e o regime militar da época. Inicialmente, a equipa disputava competições nacionais com algum sucesso, mas foi em 1961 que o clube adotou o nome pelo qual ficaria famoso, Steaua, que significa estrela em romeno, e começou a cimentar a sua identidade vitoriosa. Nas décadas seguintes, o Steaua tornou-se uma força dominante no futebol romeno, mas foi nos anos 80 que o clube atingiu o apogeu da sua glória. Durante esse período, sob o comando do carismático treinador Emerich Janay, a equipa conquistou uma série de títulos nacionais e internacionais que catapultaram o clube para o estatuto de gigante europeu. O ponto culminante da sua história aconteceu na temporada de 1985-86, quando o Steaua surpreendeu o mundo do futebol ao conquistar a Taça dos Clubes Campeões Europeus, o equivalente à atual Liga dos Campeões. A caminhada histórica na competição europeia começou de forma modesta, mas à medida que o Steaua superava adversários poderosos, a confiança e o espírito de luta da equipa tornaram-se evidentes. A grande final, disputada a 7 de maio de 1986, no estádio Ramón Sánchez Pizjuán, em Sevilha, colocou o Steaua frente ao poderoso Barcelona, favorito, claro, à vitória. Num jogo tenso e de poucas oportunidades, o empate a zero manteve-se durante os 120 minutos de jogo, levando a decisão para as grandes penalidades. Foi então que a figura do guarda-redes Helmut do Kadam emergiu de forma heroica. Numa das exibições mais memoráveis de sempre em finais europeias, do Kadam defendeu 4 penaltis consecutivos, um feito inédito e ainda hoje lembrado com espanto pelos amantes do futebol. O Steaua venceu por 2-0 nas penalidades, tornando-se o primeiro clube da Europa de Leste a erguer o mais prestigiado troféu do futebol europeu. Esta conquista, além de colocar o clube nos anéis da história, representou um momento de enorme orgulho para a Roménia, então sob o regime comunista de Nicolae Michel Gesco. Após a vitória na Taça dos Campeões, o Steaua de Bucareste consolidou-se como uma das potências do futebol europeu. O clube voltou a brilhar em 1987, quando venceu a Supertaça Europeia ao derrotar o poderoso Dinamo de Kiev por 1-0. Este período de ouro do Steaua, que se estendeu até 1989, ficou marcado pela presença de jogadores lendários como Mário Lacatos, um dos mais carismáticos avançados do futebol romeno, e ainda Victor Piturca, um avançado letal. Estes e outros craques faziam parte dos chamados Quadrão Imortal, uma equipa que dominava tanto a nível interno como nas competições internacionais. A equipa chegou ainda à outra final da Taça dos Campeões em 1989, mas foi derrotada pelo AC Milan, numa das melhores equipas da época. No plano doméstico, o Steaua continuou a acumular títulos. Durante a década de 1980, venceu várias edições da Divisa A, o Campeonato Romeno e Taças Nacionais. A hegemonia do clube era incontestável e o domínio no futebol romeno refletia a força de uma equipa que contava com uma geração de ouro dos jogadores. No entanto, a transição política e social na Roménia, com a queda do regime comunista em 1989, trouxe desafios para o Steaua. A separação do clube em relação ao exército em 2003 resultou em disputas legais, principalmente em torno do uso do nome e do emblema do clube. A equipa foi então renomeada para FCSB em 2017, após um processo judicial, mas apesar dessas complicações, o Steaua mantém-se como um dos clubes mais populares e vitoriosos da Roménia. A vitória na Taça dos Campeões de 1986 permanece

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2: A temporada de 2003-2004 do Arsenal ficará para sempre gravada na história do futebol inglês com uma campanha em que os Invincibles se tornaram imortais. Sob o comando de Arsène Wenger, o Arsenal protagonizou uma das mais impressionantes épocas da Premier League, terminando o campeonato de forma invicta, algo que não acontecia há mais de 100 anos no futebol inglês. Com o futebol vistoso, ofensivo e implacável, os Gunners conquistaram o título com 26 vitórias e 12 empates, somando um total de 90 pontos e inscrevendo os seus nomes nos anéis do desporto. A solidez defensiva foi um dos pilares desta equipa lendária. No centro da defesa, Sol Campbell e Colo Torre formaram uma dupla intransponível, protegendo a baliza defendida por Jens Lehmann. Nas laterais, Ashley Cole e Lauren acrescentavam equilíbrio e capacidade ofensiva, enquanto à frente da defesa, Patrick Vieira e Gilberto Silva impunham respeito e organizavam o jogo, formando uma barreira que permitia aos setores mais adiantados atuassem com liberdade. Do meio-campo para a frente, o talento abundava. A criatividade e a magia eram lideradas por Robert Pires e Freddy Ljungberg nas alas, que não só assistiam os avançados, como também contribuíam com golos importantes. No entanto, foi no ataque que o Arsenal mais se destacou. Thierry Henry, no auge da sua carreira, foi o grande símbolo desta equipa. O avançado francês marcou 30 golos na Premier League, combinando técnica, velocidade e frieza na finalização. Henry estava num plano à parte, sendo muitas vezes imparável e fazendo a diferença em momentos decisivos. Ao seu lado, Dennis Bergkamp, com a sua visão de jogo e inteligência tática, orquestrava as jogadas ofensivas, criando oportunidades com passes milimétricos. O Arsenal começou a época com uma clara declaração de intenções, vencendo os primeiros 4 jogos e mostrando desde cedo que seriam sérios candidatos ao título. Ao longo da temporada, os Gunners enfrentaram momentos de pressão, mas sempre encontraram soluções para evitar a derrota. A vitória por 5-3 contra o Middlesbrough ou a reviravolta em Stamford Bridge contra o Chelsea são exemplos de resiliência desta equipa, que nunca deixou que os adversários lhe tirassem o controle da campanha. Um dos momentos mais marcantes da temporada foi o empate a 0-0 contra o Manchester United em Old Trafford, num jogo que ficou conhecido como a Batalha do Teatro dos Sonhos. Foi um encontro intenso, onde o Arsenal lutou com unhas e dentes para manter a invencibilidade e Jens Lehmann, com defesas cruciais, em conjunto com Sol Campbell, com a sua consistência, foram fundamentais para garantir o empate. Outro marco da campanha foi a vitória por 2-1 sobre o Liverpool, em Anfield, numa demonstração de força contra um dos rivais mais perigosos. O título da Premier League foi garantido a 4 jornadas do fim, com um empate a 2 contra o Tottenham, em White Hart Lane. Não poderia haver cenário mais dramático para os Gunners do que conquistar o título no terreno do seu maior rival, já que o Arsenal tinha demonstrado a superioridade ao longo da época, mas esse jogo selou o destino de uma campanha histórica. A temporada terminou a 15 de maio de 2004 com uma vitória por 2-1 sobre o Leicester no Highbury. Foi o desfecho perfeito para uma época perfeita, com os Gunners celebrando a sua invencibilidade frente aos seus adeptos. Este feito tornou o Arsenal apenas a segunda equipa na história do futebol inglês a conquistar o título sem qualquer derrota, repetindo o feito do Preston North End em 1888-1889. A equipa de 2003-2004 do Arsenal, apelidada de Invincibles, é considerada uma das melhores formações de sempre no futebol mundial. O equilíbrio entre defesa e ataque, a qualidade técnica dos seus jogadores e a mentalidade vencedora foram fatores determinantes para o sucesso. Arsène Wenger, com a sua visão estratégica, transformou o Arsenal numa máquina invencível que não só dominava os adversários, como também encantava os adeptos com o seu estilo de jogo fluido e ofensivo. No final da temporada, o Arsenal não conseguiu repetir o sucesso nas competições europeias, tendo sido eliminado na fase dos quartos de final da Liga dos Campeões pelo Chelsea. Ainda assim, a campanha histórica doméstica continua a ser o grande legado desta equipa, elevando o clube londrino a um novo patamar de reconhecimento internacional.
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0: São 6:58. 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
1: O Futebol Clube do Porto completou 133 anos de vida nesta segunda-feira, tendo-se cumprido um programa de cerimónias que começou com o simbólico hastear da bandeira junto ao portão do Estádio do Dragão, que comemora a tradição. Depois de hasteada na bandeira, entoado o hino, foram homenageados os sócios, atletas, treinadores e dirigentes já falecidos. A juntar a isto, o Museu também celebrou o seu 13º aniversário. O presidente do Futebol Clube do Porto, André Villas-Boas, falou à comunicação social e ridicularizou o incidente sem bola entre Samu e Alexander Bab no clássico do Dragão. O líder dos Dragões referiu que tudo não passou de uma festinha, que não daria naso na qualquer sanção, apesar do Benfica preparar uma exposição ao Conselho de Disciplina.
2: Acho que enquadro nas frustrações, cada um busca os métodos mais criativos para arranjar maneiras de suspender jogadores do Futebol Clube do Porto para outros jogos. Evidentemente que nada se vai passar, porque isto são atos que escapam naturalmente ao juízo dos árbitros de forma no minuto de jogo. Se calhar o VAR não tinha as imagens para analisar a festinha que o Samu fez ao Bá da forma correta e também de pouca adiantaria, porque seguramente não seria uma expulsão. Portanto, isso é uma tentativa de condicionamento dos jogadores do Futebol Clube do Porto para o futuro, como uma nova estratégia por parte do Benfica, que não levará a lado nenhum e que é uma perda de tempo para o Conselho de Disciplina. O Futebol Clube do Porto fará, evidentemente, a sua defesa e assim seguirá a caminho.
1: O líder dos portistas falou também sobre o bom arranque de época do Futebol Clube do Porto e sobre o triunfo importante no clássico contra a equipa do Benfica.
2: Tudo bastante positivo, muito precoce ainda este arranque de campeonato, portanto, sete jornadas, sete vitórias. Portanto, inicia-se agora um período mais complicado com os jogos da Liga dos Campeões, duas deslocações fora, depois de um interregno que é diferente dos anos anteriores também, portanto, uma nova paragem FIFA com todas as dificuldades que se acrescem a ter uma ausência dos jogadores de uma forma tão prolongada. Acho que o que mais desejamos é precisamente evitar lesões, que os jogadores regressem e regressem na plenitude das suas capacidades. Portanto, é fruto do nosso bom trabalho. Os outros acabaram por perder pontos e o Futebol Clube Porto não fez mais do que a sua obrigação. No passado empatamos em casa com o Benfica este clássico, este ano ganhamos, permitir-nos esta vantagem fruto de terem perdido também pontos noutros jogos. É continuar o nosso trabalho.
1: André Villas-Boas desejou ainda na maior sorte do mundo a Jorge Jesus, novo selecionador nacional, trazendo diferenças entre o experiente técnico e o seu antecessor, Roberto Martínez.
2: Bem, acho que em primeiro lugar um ambientar-se ao que é o universo da seleção nacional, os seus jogadores, todos os seus condicionantes, ter mais tempo evidentemente para treinar, ou seja, ter um espaço de tempo que o permite também implementar o seu método, que é único. As suas equipas sempre jogaram bem, as suas lideranças, as suas formas de comunicar, portanto, tudo isto é radicalmente diferente do treino do selecionador anterior. Acho que os jogadores estão a aderir às suas ideias. Ontem foi uma vitória importante e segue-se o percurso natural de implementação do que é que são os seus princípios de jogo. Eu acho que não há ninguém que sente tanto um crescimento da sua carreira e o culminar da sua carreira como selecionador nacional, como o Jorge Jesus. Portanto, era algo que ele ambicionava e que abraçou. Acho que é o culminar, o ponto mais alto da sua carreira, como o próprio referiu. E acho que esse é um espírito digno que devemos honrar e dignificar. Portanto, o desejo-lhe a maior sorte do mundo, a maior sorte da seleção portuguesa. É a sorte também do país e a emoção que gera nas pessoas e em nós portugueses. Portanto, quero que ele tenha sucesso. Para já, assim tem sido.
1: Villas-Boas, como não poderia deixar de ser, também abordou os 133 anos do clube que lidera, não esquecendo o Jorge Nuno Pinto da Costa, assim como também antigos dirigentes falecidos.
2: Honramos hoje os nossos fundadores, as pessoas que transformaram este clube, desde logo Jorge Nuno Pinto da Costa, pela radical transformação deste clube num clube vencedor, único e singular. mas também, evidentemente, Monteiro da Costa e Nicolau de Almeida, como os grandes fundadores do Futebol Clube do Porto. São 133 anos de história, muitas emoções, impacto na vida das pessoas de forma muito especial. Muitos de nós vivemos e acordamos com memórias do Futebol Clube do Porto, dos nossos ídolos, dos nossos jogadores. Jogadores de futebol, das diferentes modalidades que também já foram perdidas, mas que significam muito para tanta gente. Portanto, há aqui um corpo-união de diferentes histórias que muito significam para muita gente, para o seu dia-a-dia, na forma como vivem o clube, na forma como vivem a cidade, nesta relação umbilical que há entre o Futebol Clube do Porto, os seus membros, os seus associados e toda a sua história.
1: Declarações do presidente do Futebol Clube do Porto, André Villas-Boas, nas cerimónias dos 133 anos de vida do clube. O extremo do Futebol Clube do Porto, Óscar Piatuszewski, convocado para na seleção da Polónia, ficou de fora da lista dos 23 nomes do selecionador Sabnacen Urban para o encontro contra na Suécia da segunda jornada do grupo B4 da Liga das Nações em Solna. Piatuszewski, chamado após a lesão sofrida pelo benfiquista Jakub Kaminski no jogo entre Polónia e Bósnia na noite de sexta-feira, não figurou também na lista oficial da Polónia revelada pelo site da UEFA. Norbert, na defesa do Jagiellonia Białystok, também não marcou presença nas opções para este jogo, para na saída de Kaminski, que entretanto abandonou mais cedo a concentração da seleção. Entrou o defesa na Munka do Lech Poznan. A Polónia, para além deste jogo já discutido, recebe ainda na Roménia no dia 2 de outubro e visita na Bósnia no dia 5 de outubro. Piatuszewski recuperou de lesão no Futebol Clube do Porto e estreou-se oficialmente nesta época na vitória por 3-1 diante do Benfica há cerca de duas semanas, sendo suplente utilizado, isto alguns dias depois de Jan Urban ter abordado a condição física e recuperação dos jogadores. Ainda dentro do tema azul e branco, Ibium Nguyen não participou no treino aberto da Coreia do Sul, antes mesmo do encontro contra na seleção do Uruguai, falhando mesmo esta partida. A seleção coreana efetuou o último treino de preparação para esse particular diante dos uruguaios, que no jogador do Futebol Clube do Porto acabou por falhar. O atleta do Futebol Clube do Porto não foi inscrito na ficha de jogo contra o Equador, sabendo que a seleção sul-coreana ganhou por 3-0. Golos marcados todos eles na segunda parte da ausência de Wang dos treinos, deveu-se sobretudo à gestão da condição física e não a uma lesão, segundo deu a conhecer a Federação Coreana de Futebol. O médio está a ser acompanhado e certamente Farioli está bem atento ao seu jogador, uma vez que o atleta tem registado bons jogos pelo Futebol Clube do Porto. O Sporting Clube de Portugal quer a continuidade de Chris Grumbayi, pérola formada na Academia de Alcochete, estando no processo de renovação praticamente em fase de conclusão. O jovem extremo nunca foi colocado em causa, nem Alvalade, mas a afirmação que deste atleta sofreu um revés involuntário na temporada passada, cedido ao Clube Brugge, esteve muito perto de se transferir a título definitivo para a Bélgica, mas as duas lesões durante o período de cedência fez com que os belgas não tivessem acionado a cláusula de opção de compra. A SAD, liderada por Frederico Varendas, demonstra na total confiança no potencial do atleta e prepara um contrato de longa duração para afastar qualquer tipo de tubarão europeu na contratação deste jovem atleta. A jovem promessa do Sporting prolonga sem contrato até 2031 e fica com uma cláusula de rescisão fixada nos 80 milhões de euros. Alexandre Circati falou aos jornalistas depois do empate numa bola entre a Austrália e o Brasil. O defesa central do Benfica, de 22 anos, explicou a mudança do Parma para o Sport Lisboa e Benfica, assumindo que estava no carro, na voltar da praia para Parma, quando recebeu uma chamada. E depois de perceber que existia interesse por parte da formação do Sport Lisboa e Benfica, acabou também por admitir que não pensou duas vezes nem assinar pelo Clube da Luz. O atleta já fez 4 jogos pelas Águias, estreou-se a titular em Milão, na Liga na Europa, e não poderia ter imaginado algo melhor, tendo em conta que se estreou pela equipa do Benfica numa das maiores competições europeias. No central voltou ainda a contrariar Iracunda, avançado do Sporting e titular da Austrália, assumindo que são muito amigos, mas que existe uma grande diferença em relação à opinião dos dois, assumindo o Circati que o Benfica é a melhor equipa de Portugal, enquanto que Iracunda assume que, neste caso, será no Sporting a melhor equipa do território português. A Natália Trubin assumiu a titularidade na Ucrânia, sendo titular diante da Geórgia em Tbilisi. No guardião do Sporting Lisboa e Benfica, tinha perdido o lugar no duelo contra a Hungria para a Dimitrov do Shakhtar Donetsk, equipa que participa na Liga dos Campeões. O selecionador Andrea Moldera foi questionado sobre se Trubin poderia alimentar a esperança de voltar a jogar e a resposta foi a confirmação da titularidade do guardião. O treinador italiano mantém total confiança no guarda-redes do Benfica, apesar de ter perdido o lugar para Samuel Soares na equipa encarnada. Quantas feitas na boa exibição contra o Milan, em San Siro, para na Liga, na Europa, deixou o olho de Marco Silva, mas voltou ao banco de suplentes no clássico contra no Futebol Clube do Porto, no Estádio do Dragão. Andrea Maldera, porém, não esclareceu quem será no dono da baliza nos jogos com a Irlanda do Norte esta sexta-feira em Hungria, no dia 5 de outubro, ambas em Trnava, na Eslováquia, para nas contas da Liga das Nações. A Associação Portuguesa de Árbitros de Futebol repudiou de forma veemente nos acontecimentos registados no encontro entre o Olímpico de Montijo e o Cova da Piedade, a contar para a taça da Associação de Futebol de Setúbal. Um dos árbitros assistentes foi agredido com um balde do lixo arremessado por um espectador. Não podem continuar a existir agressões contra árbitros e depois limitarem-se a sucessivas manifestações de repúdio. É necessário que estes casos sejam investigados, julgados e punidos de forma célere, firme e exemplar, lê-se na nota da na que exige uma resposta clara das entidades com responsabilidades no futebol e na segurança dos recintos desportivos. A prevenção da violência não pode existir apenas no discurso, tem de existir na ação, apela o organismo representativo dos árbitros de futebol. Quem agride um árbitro tem de perceber que os seus atos têm consequências reais. A PAF estará ao lado do árbitro assistente e de toda a equipa de arbitragem, defendendo de forma intransigente a sua dignidade e integridade. Quem agride um árbitro, agride o futebol, refere ainda a nota da APAF. A seleção portuguesa viajou esta segunda-feira para Malmo, na Suécia, onde fica a preparar-se no duelo desta quinta-feira com a Dinamarca, que será em Copenhaga, na terceira jornada do grupo A4 da Liga das Nações. Após o triunfo sobre a Noruega, por 2-1, que deixou Portugal na liderança do agrupamento, na comitiva lusa, abandonou Oslo e viajou de avião até Copenhaga, seguindo depois de autocarro para Malmo, que fica a cerca de 40 km da capital dinamarquesa. Em solo sueco, no Eletab Stadium, na seleção nacional realizou um treino de recuperação ainda durante esta segunda-feira, num dia que foi totalmente fechado à comunicação social. Bruno Fernandes falhou no duelo contra a Noruega e está em dúvida para o jogo contra os dinamarqueses. Portugal lidera no grupo A4 com 6 pontos, contra 3 da Noruega e também da Dinamarca, que no domingo recebeu e bateu no País de Gales por 2-0. O Dinamarca na Portugal está agendado para nesta quinta-feira, pelas 19h45, hora de Portugal, no estádio Parken. Partida que vai contar naturalmente com relato no YouTube da Gold FM, num simultâneo na Rádio Jornal do Centro. O selecionador nacional Francisco Neto anuncia nas convocadas para nos duelos diante da Irlanda do Norte na próxima quinta-feira na Cidade do Futebol. A conferência de imprensa está marcada para no meio-dia. Os dois jogos diante da congénere irlandesa estão marcados para nos dias 9 e 13 de outubro. Em causa está o play-off de apuramento para o Campeonato do Mundo Feminino de Futebol, que decorre no próximo ano no Brasil. O primeiro jogo está marcado para no Inver Park e o segundo será discutido no Estádio Municipal de Portimão.
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5: Eu sei que vai haver tentativas de ir à volta, o que é normal, que é o vosso trabalho, de ir à volta, mas eu não vou sair disto. Não vou sair disto. Mas podem tentar.
6: Carlos, boa tarde, vou já tentar, então.
5: Pronto, mas eu não vou sair disto. Não, eu percebo a questão e ela é extensa e toda muito bem colocada, sem dúvida. Mas eu não vou sair disto, sem dúvida. Esta tem uma pergunta muito bem colocada, mas eu não vou sair disto. Mas eu não quero perder o foco. Peço desculpa não responder à pergunta que eu sei que foi à volta, mas eu não vou sair disto.
7: Vou um bocadinho por aí, agora estás a jogar mais à italiana, não é? Mais na defesa. Acha que é música para os seus ouvidos também?
5: Não, já disse, não quero. Pronto, não quero. Eu percebo a questão, mais uma vez. O que eu tenho a dizer é que é tudo muito bonito, é tudo. Eu. Portanto, há alerta vermelho, sem dúvida, mas eu não vou sair disto.

0: agora seguimos com o perfil do jogador neste produto 100% palavra.
1: Perfil do jogador. Rodri Hernández, nascido a 22 de junho de 1996 em Madrid, em Espanha, é o médio defensivo conhecido pela sua capacidade de recuperar bolas e distribuir jogo. Iniciou a sua carreira no Atlético Madrid, onde começou a sua formação juvenil antes de se destacar na equipa B. A sua performance chamou a atenção da primeira equipa do Atlético, onde fez a sua estreia em 2015. Já em 2018, Rodri transferiu-se para o Villarreal, onde se destacou na La Liga pela sua habilidade em controlar o meio-campo e a sua leitura de jogo. A sua excelente temporada no Villarreal levou-o ao Manchester City em 2019 e por aí tornou-se uma peça fundamental no esquema tático do treinador Pep Guardiola, contribuindo para a conquista de vários títulos, incluindo a Premier League e a Liga dos Campeões em 2023. Além da sua carreira em clubes, Rodri também representa a seleção espanhola. Fez a sua estreia internacional em 2018 e tem sido uma presença constante no meio-campo de La Roja, ajudando a equipa em competições internacionais e qualificações. Em 2024 foi uma das principais figuras que conquistou o Euro 2024 na Alemanha sob o comando de Luís de la Fuente.
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0: Vamos lá olhar agora para mais um craque da Liga Portuguesa aqui na Primeira Rádio Desporto.
4: Fary Faye, conhecido simplesmente como Fary, é um dos jogadores mais icónicos que passaram pelo Boa Vista, tornando-se uma figura querida entre os adeptos do clube do Bessa. Natural do Senegal, Fary chegou a Portugal no final dos anos 90, começando a sua carreira na Académica de Coimbra e depois no Beira-Mar. No entanto, foi no Boa Vista que o avançado deixou uma marca especial, tanto pela sua garra em campo como pela longevidade no clube, onde se tornou um símbolo de dedicação e amor à camisola. O avançado ingressou no Boa Vista em 2013 e permaneceu durante várias épocas, vivendo momentos de altos e baixos que incluíram a queda do clube para divisões inferiores devido a problemas financeiros e administrativos. Em campo, o senegalês destacava-se pela sua força física, velocidade e espírito de luta, características que faziam dele um jogador incansável e uma constante ameaça para as defesas adversárias. Apesar de não ser um goleador prolífico, a sua entrega e trabalho árduo tornaram-no numa peça fundamental na equipa, tanto nas competições nacionais como nas europeias. A relação de Fary com os adeptos boavisteiros foi um dos pontos altos da sua carreira. O avançado senegalês conquistou o respeito dos fãs, não apenas pelo seu desempenho em campo, mas também pela lealdade demonstrada ao clube, mesmo nos momentos mais difíceis. A sua ligação ao Boa Vista manteve-se sólida, mesmo nas épocas de crise, com Fary a assumir uma postura de líder e de exemplo para os colegas, sendo visto como um verdadeiro capitão dentro e fora das quatro linhas. Ao longo da sua carreira no Bessa, Fary jogou quase 200 de jogos com a camisola achatrezada, apontando 48 golos dos 163 que registou durante o seu percurso no futebol. Mesmo após pendurar as chuteiras, a sua ligação ao Boa Vista permaneceu viva, com Fary a ser lembrado como um símbolo de resiliência e dedicação ao emblema achatrezado. A sua trajetória nos boavisteiros é uma história de superação e lealdade que reflete o espírito batalhador do clube, fazendo de Fary uma figura inesquecível na história recente do futebol português.
0: E agora seguimos com os craques mundiais neste produto 100% palavra.
5: Eu creio que é um gol sonhado.
4: Diego Armando Maradona é um dos nomes que salta à vista em cada pergunta sobre os melhores jogadores de sempre. El Pibe confunde-se com a história do futebol e foi no Argentinos Juniors que vestiu a sua primeira camisola, iniciando uma carreira que viria a ter contornos de um bom filme dramático. Golos e mais golos conquistaram de imediato a opinião pública argentina, que percebeu instantaneamente que ali poderia estar um diamante transgeracional. E não se enganaram. Maradona marcou uma era ao serviço do seu clube de formação, o suficiente para merecer a chegada ao Boca Juniors, o gigante de La Bombonera, onde se estreou após 116 golos em 5 épocas. O registro inigualável para um médio ofensivo teve continuidade pelos chineses, onde esteve por apenas uma temporada antes de viajar para a Europa. A primeira paragem foi em Barcelona, lugar onde se afirmou após uma campanha desastrosa da Argentina no Mundial de 82. 2 anos na Catalunha valeram-lhe o estatuto de um dos melhores jogadores do mundo, para além de 3 títulos nacionais, embora também tenha começado uma série de episódios extra-campo que deixaram uma mancha no seu percurso enquanto jogador. A dureza dos adversários por Espanha valeu-lhe várias quesílias com rivais e com a sociedade espanhola, polémicas essas que precipitaram a saída para a Itália. Em Nápoles, no sul subdesenvolvido do país, país, o astro argentino foi elevado ao estatuto de Deus. Historicamente incapaz de rivalizar com os gigantes do Norte, o Napoli investiu esforços para montar uma equipa competitiva, oferecendo condições para que o seu novo número 10 brilhasse como nunca. 7 temporadas foi o tempo que passou no estádio São Paulo, entretanto rebatizado com o seu nome, muito devido às conquistas de 2 campeonatos italianos, os únicos da história do clube até o ano de 2023. Para além desses feitos, Diego Maradona conduziu o Spartanopei à vitória na Taça UEFA de 89, numa altura em que tinha uma alegada relação estreita com a poderosa máfia da cidade. De resto, a vida social de El Pibe ficou conhecida pela ligação às drogas e outros delitos, com histórias intermináveis que ainda hoje são guardadas em cada canto da cidade. Foi também durante o seu tempo no Napoli que o argentino escreveu o capítulo mais bonito da sua carreira, quando em 1986, com a autoproclamada Mão de Deus, levou a sua seleção à conquista do Mundial do México. 5 golos e 5 assistências foram decisivos para o título mais desejado, que culminou com a atribuição do prémio de melhor jogador do mundo à grande estrela da Albiceleste. Diego viria a regressar à Espanha em 1992, vestindo a camisola do Sevilha, antes de voltar ao seu país natal, numa fase descendente da carreira, para se despedir ao serviço do Newell's Old Boys e, claro, do seu Boca Juniors. Não há futebol sem Maradona, nem Maradona sem futebol. O seu pé esquerdo abençoado tornou-se maior que a sua personalidade excêntrica, com amor e ódio a caminharem lado a lado nas opiniões espalhadas por todo o mundo. O seu estilo inconfundível influenciou fornadas inteiras de futebolistas, preservando uma verdadeira religião em volta da sua memória, ainda hoje praticada por milhões de crentes em El Diego.
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5: 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Pero era tan grande la alegría del gol que no me dolió.
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0: Seguimos agora nesta emissão com os gigantes adormecidos.
4: O Aston Villa Football Club é um dos clubes mais antigos e tradicionais da Inglaterra, com uma rica história de conquistas nacionais e internacionais. Fundado em 1874, o clube sediado em Birmingham tornou-se um dos criadores da Football League em 1888 e posteriormente da Premier League em 1992. Os Villans, como são carinhosamente chamados, sempre se destacaram no futebol inglês, especialmente no final do século XIX e início do século XX, período em que o clube conquistou a maioria dos seus títulos domésticos. No entanto, o maior destaque na história do Aston Villa vem das suas conquistas europeias, que colocaram o clube no mapa internacional. O auge dessa trajetória ocorreu na temporada de 1981-82, quando o Aston Villa conquistou a Taça dos Clubes Campeões Europeus, a atual Liga dos Campeões. Sob o comando do técnico Tony Barton, o clube surpreendeu ao derrotar o gigante alemão Bayern de Munique por 1-0 na final disputada em Roterdão, com o golo de Peter Witt. O histórico desempenho do jovem guarda-redes Nigel Spink, que entrou em campo logo no início devido a uma lesão do titular, foi crucial para a vitória histórica. Esta conquista colocou o Aston Villa no seleto grupo de clubes ingleses campeões europeus. No ano seguinte, o clube venceu ainda a Supertaça Europeia ao derrotar o Barcelona em 1983. Nessa disputa em 2 jogos, o Aston Villa perdeu a primeira partida por 1-0 em Camp Nou, mas conseguiu uma vitória por 3-0 em Villa Park, assegurando o título no agregado de 3-1. Essas conquistas marcaram o ponto mais alto da história internacional do emblema. Além dos títulos europeus, o Aston Villa tem uma longa tradição de sucesso em competições domésticas, tendo vencido a primeira divisão, agora chamada Premier League, por 7 vezes, e conquistando a FA Cup em outras 7 ocasiões, sendo a mais recente em 1957. Esses títulos fazem do Villa um dos clubes mais laureados da Inglaterra, e o Villa Park, o seu estádio desde 1897, é uma das arenas mais emblemáticas do futebol britânico. O clube passou por altos e baixos nas últimas décadas, incluindo despromoções e retornos à elite do futebol inglês, mas a história e as glórias do Aston Villa, especialmente na Europa, onde está de regresso à Liga dos Campeões, permanecem como momentos icónicos na rica trajetória do emblema.
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8: As frustrações, cada um busca
7: métodos mais criativos para arranjar maneiras de suspender jogadores do Futebol Clube do Porto para outros jogos. Evidentemente que nada se vai passar, porque isto são atos que escapam naturalmente ao juízo dos árbitros de forma no minuto de jogo. Se calhar o VAR não tinha as imagens para analisar a festinha que o Samu fez ao bar da forma correta e também de pouco adiantaria, porque seguramente não seria uma expulsão. Portanto, isso é uma tentativa de condicionamento dos jogadores do Futebol Clube do Porto para o futuro, como uma nova estratégia por parte do Benfica, que não levará a lado nenhum, que é uma perda de tempo para o Conselho de Disciplina. O Futebol Clube do Porto fará, evidentemente, a sua defesa.
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0: Seleções, equipas mais pequenas que surpreenderam gigantes em grandes torneios, que provaram que no futebol nada é impossível e que a história se escreve muitas vezes com o coração. Está na altura de mais um grande feito histórico aqui na primeira rádio de desporto, 100% palavra.
4: A equipa do AC Milan, entre 1988 e 1994, é considerada uma das mais icónicas da história do futebol. Sob a direção do treinador Arrigo Sacchi, a equipa revolucionou a forma de jogar, implementando um estilo de jogo baseado na pressão alta e na coesão tática. Esse modelo não apenas trouxe sucesso imediato, mas também influenciou gerações futuras de treinadores e equipas ao redor do mundo. A formação mais emblemática do Milan deste período contou com jogadores como Franco Baresi, Paolo Maldini, Marco Van Basten e Ruud Gullit. Baresi, como capitão e defesa central, era a âncora da defesa, enquanto Maldini, um jovem lateral na época, já mostrava o seu imenso potencial. Gullit e Van Basten formavam uma dupla ofensiva letal, combinando força física e habilidade técnica, e tornaram-se assim símbolos do ataque milanês. Durante a temporada de 1988-89, o Milan conquistou a Taça dos Clubes Campeões Europeus ao vencer o Steaua Bucareste por 4-0 na final, um triunfo que consolidou a equipa como uma potência no cenário europeu. A formação foi elogiada não apenas pela qualidade dos seus jogadores, mas também pela sua capacidade de trabalhar em equipa e pela intensidade do seu jogo. Esse título foi o primeiro de muitos que viriam, pois o Milan tornaria-se uma força dominante na Europa e em Itália. Na temporada seguinte, a equipa repetiu o feito ao vencer novamente a Liga dos Campeões, agora superando o Olympique de Marselha. Este triunfo foi especialmente significativo, pois solidificou a reputação da equipa como uma das melhores da história do futebol. Durante esse tempo, a formação também conquistou o campeonato italiano, o que fez do Milan um dos clubes mais vitoriosos da época. O sucesso dos Rossoneri não se limitou apenas ao campo de jogo, já que a equipa também se destacou pelo seu impacto fora das quatro linhas. O clube tornou-se um modelo de profissionalismo e gestão no futebol e o seu legado permanece influente. O trabalho de Sacchi e a filosofia que implementou no Milan inspiraram muitos treinadores que vieram depois, estabelecendo um novo padrão para o jogo. O período de 1988 a 1994 é, sem dúvida, um dos mais gloriosos na história do AC Milan. A combinação de talento, tática e trabalho em equipa, a equipa não apenas rendeu troféus, mas também deixou uma marca inolvidável no futebol mundial, fazendo do Milan uma referência em excelência e inovação no desporto.
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0: A versatilidade é uma marca dos melhores, que podem jogar em várias posições e adaptar-se a diferentes sistemas de jogo. É o perfil do jogador que destacamos agora na primeira rádio de desporto.
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4: Erling Haaland destaca-se como um dos avançados mais dominantes do futebol atual, com uma combinação rara de potência física e uma habilidade impressionante para finalizar. Com 1,94m de altura, alia a sua imponente presença física à agilidade, algo incomum para jogadores com a sua estatura. A sua capacidade de explosão é um dos traços mais marcantes, fazendo dele uma ameaça constante em transições rápidas e jogadas de contra-ataque, onde utiliza a sua velocidade para desmarcar-se dos defensores com facilidade. Taticamente, Haaland é extremamente eficaz em explorar o espaço entre os centrais, utilizando a sua leitura de jogo para se posicionar de forma ideal na área. O seu movimento sem bola é inteligente e calculado, muitas vezes temporizando as suas corridas para evitar estarem fora de jogo, e surge também no momento exato para finalizar com uma precisão clínica. Seja com o pé direito, esquerdo ou de cabeça, Haaland revela uma versatilidade incomum, o que o torna um dos avançados mais completos da sua geração. No contexto de equipas que jogam jogam em transição, o jogador norueguês é praticamente imparável devido à sua velocidade e força. Porém, mesmo em equipas que preferem manter a posse de bola e enfrentar blocos baixos, o norueguês consegue ser decisivo ao jogar como referência no ataque, segurando a bola e atraindo defesas, o que cria espaço para os seus colegas de equipa. Esta capacidade de se adaptar a diferentes estilos de jogo mostra uma maturidade tática que vai muito além da sua tenra idade. Além disso, o Haaland é também eficaz na pressão alta, utilizando a sua força física para pressionar os defesas adversários e forçar erros, algo que o torna útil não só nas ações ofensivas, mas também na recuperação da posse de bola. Apesar de ser mais conhecido pelos seus golos, a sua ética de trabalho e a intensidade em campo mostram que é um jogador que contribui em várias fases do jogo. Com uma taxa de finalização impressionante e uma mentalidade focada em marcar golos em cada oportunidade, Haaland já se afirmou como uma das principais referências do futebol moderno, sendo sem dúvida um dos avançados mais difíceis de ser neutralizado das defesas adversárias.
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8: Depois de ter representado o Desportivo de Chaves em Portugal, na 2ª Liga, no longe dos grandes palcos do futebol mundial, Vozinhet tornou-se um dos destaques do Mundial 2026 pela seleção de Cabo Verde. A exibição assinada naquele 15 de junho, no empate diante da Espanha, foi um momento de sonho para si e arrastou atenções de milhões de utilizadores nas redes sociais, em particular no Instagram, onde na sua conta oficial foi inundada de novos seguidores, gostos e comentários. Mas a caminhada desportiva de sucesso por Cabo Verde, que ultrapassou a fase de grupos, sobe com empates diante de Espanha, Uruguai e Arábia Saudita, e só caiu no prolongamento dos 16avos de final diante da Argentina, trouxe-lhe num lado menos positivo entre o equilíbrio da vida pessoal e profissional. Daí em diante perdeu a sua paz e tranquilidade, não tem mais privacidade, ou pelo menos deixou de a ter a quanto desse Mundial 2026. Apesar de reconhecer Vozinha que foi positivo perceber que nas suas exibições acabaram por captar a atenção de todo o mundo, acaba por ser complicado agora gerir essa notoriedade que ganhou nesse campeonato do mundo, tendo em conta que não pode sair à rua, porque todos lhe pedem um autógrafo e todos lhe pedem uma fotografia. O Boca Juniors venceu na visita ao Abna Racing Club por 3-2, garantindo assim o apuramento para nas meias finais da Taça da Argentina, num jogo em que chegou a estar em desvantagem por 2-0. O herói dos visitantes foi mesmo Ener Valencia, no antigo jogador de Jorge Jesus, no Fenerbahçe, entrou ao minuto 56 e fez um hat-trick com golos aos 72, 80 e 90 mais 5 minutos. Porém, antes disso, no destaque inicial foi para Abna Gaston Ludico, no jogador de Abna Racing, que abriu o marcador num canto olímpico do lado esquerdo do ataque. Já na segunda parte, no minuto 47, foi uma maravilha para Ebno Racing. Adrian Maravilha Martinez dobrou a vantagem dos visitados para Ebno 2-0, com um remate de pé esquerdo na área, na insistência após um canto de Ludico. Depois acabou por aparecer Valência, aos 72 minutos, após um canto de Lautaro Blanco, na esquerda, na Valência, cabeceou para o 2-1. Ao minuto 80, na Sebastián Villar, cruzou na esquerda e Valência fez o 2-2, também de cabeça, e na cerca de 10 segundos do final dos 5 minutos dados de tempo de compensação, o mesmo Valência voltou a marcar-se de cabeça na perna reviravolta no marcador na sequência de um cruzamento de Carlos Palacios do lado direito do ataque. Os Los Angeles Sabna Futebol Clube anunciaram o despedimento do treinador luso-canadiano, Marco dos Santos. Sabna, depois de uma sequência de resultados negativos, Sabna que fez a equipa cair, Sabna para o 6º lugar da Conferência Oeste da Major League Soccer, MLS, na derrota por 1-0 frente ao Futebol Clube de Dallas. Sabna foi o último encontro do técnico de 49 anos no comando da formação californiana. Los Angeles Sabna atravessa uma fase particularmente negativa, com apenas 2 vitórias nos últimos 13 jogos em todas as competições, depois de ter iniciado a temporada com uma série de 11 encontros sem perder. A mudança acontece quando faltam 6 jornadas para no final da fase regular da MLS e numa altura em que a equipa procura consolidar um lugar no playoff. Mark deu muito a este clube ao longo dos últimos anos. Os estão gratos pelo seu compromisso, dedicação e contributo pela formação dos Los Angeles. Afirmou John, responsável pelas operações do futebol do emblema norte-americano, no comunicado que confirmou assim a saída do treinador. A equipa conta com jogadores como Son Min, Hugo Lloris, Igor Jesus, a estrela da Amadora, e Taylor, a Vitória Sport Clube, e é apontada como uma das favoritas à conquista da MLS. Atualmente ocupa no 6º lugar da Conferência Este, com 41 pontos somados. Antes de assumir o comando principal dos Los Angeles, o treinador luso-canadiano integrou a equipa na técnica de Steve Cherundolo, na técnico, no qual sucedeu em janeiro de 2026. Como treinador adjunto, fez parte da equipa que conquistou a MLS Cup e a Supporters Sheffield em 2022, nascido em Montreal. O técnico já tinha passado pelos Los Angeles em 2018 e conta ainda com experiências como treinador principal nos Vancouver Whitecaps, na Otafuri e na São Francisco Dallas, além de passagens pelo futebol brasileiro. O clube ainda não revelou quem irá suceder no comando técnico de forma interina e confirmou que iniciou o processo de escolha do próximo treinador. A Espanha conquistou o Campeonato do Mundo Feminino de Futebol de Sub-20 após vencer a Coreia do Norte no desempate por grandes penalidades. Na seleção espanhola recuperou assim o título que já havia conquistado em 2022, desta vez na Polónia. A decisão do vencedor deste torneio apenas foi conhecida nas grandes penalidades após nulo no tempo regulamentar e no prolongamento. As espanholas revelaram-se mais eficazes e levaram a melhor nos penaltis por 4-3. A Coreia do Norte, que era campeã em título, procurava na 4ª conquista mundial, mas viu a Espanha travar as suas aspirações. Nesta edição, marcou também a estreia de Portugal na competição, sendo que as portuguesas se cruzaram com as 2 finalistas, a Coreia do Norte na fase de grupos e a Espanha nos 8º de final, fase em que Portugal se despediu da prova. O Futebol Clube Porto venceu o Marítimo no Campeonato Nacional de Handball, isto na 6ª jornada da fase regular. Miguel Oliveira destacou-se pelos Dragões com 8 golos. Já pelos madeirenses, Délcio Pina fez 7 golos, mas não impediu a primeira derrota da equipa madeirense, com 5 vitórias em 5 rondas, com 1 em atraso. O Futebol Clube Porto subiu ao 3º lugar com 15 pontos, a 1 do Marítimo e a 2 do Sporting, primeiro colocado. Segue-se agora na visita ao Vitória, 5º colocado, no próximo sábado, pelas 6:30 da tarde. O Marítimo recebe o Sporting no próximo sábado, também pelas 5 da tarde. No que diz respeito à classificação, lidera o Sporting com 18 pontos, no 2º lugar o Marítimo com 16 pontos, 3º o Futebol Clube Porto com 15 pontos, mas menos um jogo, 4º o Benfica com 14 pontos, 5º o Vitória com 12 pontos, também com 12 pontos no 6º o Póvoa, no 7º lugar Águas Santas também com 12 pontos, o ABC 8º com 11 pontos e menos um jogo. No 9º lugar, o Santo Tirso com 8 pontos, no 10º Belenenses com 8 pontos, no 11º lugar, o Artística de Avanca com 8 pontos e com 6 pontos no 12º e último lugar, a formação dos Carvalhos.
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0: E agora seguimos com os craques da Liga Portuguesa, neste produto 100% palavra.
4: Vítor Damas, nascido a 8 de outubro de 1947 em Lisboa, é amplamente considerado um dos maiores guarda-redes da história do futebol português e uma das maiores lendas do Sporting Clube de Portugal. Com uma carreira que se estendeu por mais de duas décadas, Damas é muitas vezes referido como Eusébio das Balizas, um apelido que sublinha a sua relevância e impacto no futebol nacional, semelhante àquele que Eusébio teve como avançado. Damas iniciou a sua ligação ao Sporting nas camadas jovens, tendo ingressado no clube de Alvalade aos 14 anos. A sua estreia pela equipa principal aconteceu em 1966, ainda com apenas 19 anos, e rapidamente se afirmou como titular. Foi o guarda-redes principal da equipa leonina durante grande parte das décadas de 1960 e 70, disputando 332 jogos na sua primeira passagem pelo clube. Damas destacava-se pela sua agilidade e reflexos rápidos, que o tornaram uma referência entre os guarda-redes da sua época, tanto em Portugal como na Europa. Além do seu talento individual, foi fundamental nas conquistas do Sporting durante a sua carreira. Na primeira passagem pelo clube, conquistou dois campeonatos nacionais em 65-66 e 69-70 e uma Taça de Portugal em 70-71. A sua presença na baliza era sinónimo de segurança para a equipa e o seu estilo de jogo foi revolucionário para a posição de guarda-redes em Portugal, onde se destacou por ser um dos primeiros a atuar fora da pequena área, utilizando os pés para ajudar no processo defensivo. Em 1976, Vítor Damas decidiu procurar novos desafios e transferiu-se para o Racing Santander, em Espanha, onde permaneceu por três temporadas. Durante a sua passagem pelo futebol espanhol, o seu nome continuou a ser respeitado, sendo o titular absoluto na equipa espanhola. Após a sua experiência internacional, retornou a Portugal, onde jogou no Vitória Sport Clube e no Portimonense, antes de regressar ao Sporting em 1984 para encerrar a sua carreira. Na segunda passagem por Alvalade, Damas conseguiu manter um nível elevado, mesmo já com mais de 35 anos. Esteve presente em mais de 114 jogos nessa fase final da carreira pelo Sporting e conseguiu o feito de se tornar o jogador com mais partidas oficiais pelo clube, superando a marca de 436 jogos, um recorde que se manteve por vários anos. Apesar de não ter conquistado mais títulos nessa fase, o seu retorno foi celebrado pela massa associativa, que via em Damas não apenas um jogador, mas o símbolo do emblema. A nível de seleção, Damas também teve uma carreira longa e respeitada, somando 29 internacionalizações para Portugal. Esteve presente em momentos importantes, incluindo a campanha de qualificação para o Mundial de 86, já no final do seu percurso. Foi sempre reconhecido pela sua classe e liderança dentro de campo. Mais tarde, retirou-se em 1989, aos 41 anos, e permanece uma figura icónica do futebol português. O Sporting honrou o seu legado ao dar o seu nome a uma das portas do estádio José Alvalade e a sua memória continua a ser celebrada pelos adeptos leoninos e pelos entusiastas do futebol em Portugal.
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0: Olhamos agora nesta emissão para os craques mundiais. Apesar da sua ausência no campo, o legado destes jogadores continua a inspirar novas gerações que procuram também alcançar a mesma grandeza. É para ouvir também aqui na primeira rádio de esporto os craques mundiais com o Hugo Taveira.
4: Lothar Matthaus é uma das maiores lendas do futebol mundial, conhecido pela sua versatilidade, liderança e longevidade em campo. Nascido a 21 de março de 1961 em Erlangen, na Alemanha, Matthaus teve uma carreira que atravessou mais de duas décadas, acumulando títulos tanto a nível de clubes como de seleções. Ao longo da sua carreira, destacou-se pela sua capacidade de jogar em várias posições, desde médio centro a líbero, sempre com uma entrega impressionante e uma visão de jogo apurada. Matthaus é o jogador com mais internacionalizações pela seleção alemã, com 150, e é reconhecido como um dos jogadores mais completos da sua geração. O seu percurso começou no Borussia de Mönchengladbach, onde rapidamente deu nas vistas. Após destacar-se na Bundesliga, Matthaus foi convocado para a seleção alemã, ainda jovem, integrando o plantel no Campeonato Europeu de 1980, onde a Alemanha Ocidental se sagrou campeã. No entanto, foi com a transferência para o Bayern de Munique, em 1984, que Matthaus se tornou uma estrela mundial. Nos seus primeiros anos no Bayern, conquistou três títulos da Bundesliga, afirmando-se como um dos melhores médios do futebol europeu. O seu futebol dinâmico, capaz de atacar e defender com a mesma eficiência, e o seu poderoso remate tornaram-no uma peça essencial no meio-campo bávaro. A nível internacional, Matthaus foi protagonista em diversas competições, mas os mundiais foram o palco onde mais brilhou. Esteve presente em 5 campeonatos do mundo, um recorde para a época, e em 1986, na final contra a Argentina, Matthaus teve a tarefa ingrata de marcar Diego Maradona, um confronto icónico que ajudou a definir a rivalidade entre entre ambos. Embora a Alemanha Ocidental tenha perdido a final, o talento de Matthaus já era amplamente reconhecido. Em 1988, o jogador fez uma mudança para o futebol italiano, assinando pelo Inter de Milão, onde jogaria um papel fundamental. Sob o comando de Giovanni Trapattoni, Matthaus levou o Inter à conquista da Série A em 1988-89, quebrando um jejum de 9 anos. Essa equipa do Inter é lembrada como uma das mais fortes da história do clube e Matthaus foi a principal estrela, ajudando também a conquistar a Supertaça de Itália e a Taça UEFA em 91. A sua passagem por Itália solidificou o seu estatuto de um dos melhores jogadores do mundo. Mas foi no Mundial de 1990 que Matthaus viveu o seu maior momento. Capitaneando a seleção da Alemanha Ocidental, liderou a equipa até à vitória, conquistando o troféu em Itália. Matthaus foi o grande maestro do meio-campo, com exibições de encher o olho, marcando 4 golos no torneio, incluindo um dos mais belos da sua carreira, frente à Jugoslávia. Na final, a Alemanha Ocidental derrotou a Argentina de Maradona por 1-0, ligando a derrota de 1986 e coroando Matthaus como campeão do mundo. Após este feito, foi premiado com a Bola de Ouro em 1990, consolidando o seu lugar na elite do futebol global. Matthaus regressou ao Bayern em 1992, já como uma lenda viva. Na sua segunda passagem pelo clube, continuou a brilhar e já numa fase mais tardia da carreira foi recuado para a posição de libero, onde demonstrou a sua inteligência tática. Nos anos seguintes ajudou o Bayern a vencer mais 4 títulos da Bundesliga e a Taça UEFA em 1996, tendo ainda um último grande momento internacional no Euro de 1996, onde a Alemanha, já unificada, voltou a conquistar o título europeu. Embora já não fosse a figura central da equipa, o seu papel de líder foi decisivo. Aos 39 anos, Matthaus deu mais uma prova de longevidade, participando no Mundial de 1998, tornando-se o primeiro jogador a disputar 5 campeonatos do mundo. Encerrou a sua carreira internacional após o Euro 2000, mantendo o recorde de mais internacionalizações pela Alemanha. Continuou a jogar pelo Bayern até esse mesmo ano, antes de se despedir definitivamente do futebol no Metro Stars dos Estados Unidos. Lothar Matthaus é um nome que ressoa na história do futebol, não apenas pelas suas conquistas, mas também pelo espírito competitivo e capacidade de se reinventar ao longo de uma carreira tão longa. Com um impressionante total de 25 títulos conquistados, é uma verdadeira lenda do desporto.
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0: E está agora na hora de trazer mais um gigante adormecido à Golo FM.
4: O Notts County, fundado em 1862 em Nottingham, na Inglaterra, é amplamente reconhecido como o clube de futebol profissional mais antigo do mundo. A sua longevidade e o seu papel pioneiro fazem do Notts County uma verdadeira relíquia do desporto, com uma história cheia de curiosidades e momentos marcantes. Este clube foi uma das 12 equipas fundadoras da Football League em 1888, uma competição que ajudou a moldar o futebol inglês e internacional, e até hoje os seus adeptos orgulham-se do contributo histórico que o clube deu ao desporto. O Notts County joga no estádio Meadow Lane, localizado junto ao rio Trent, que é um dos mais antigos recintos da Inglaterra, com capacidade para cerca de 19 mil pessoas. O estádio é conhecido pela proximidade ao City Ground, casa do rival Nottingham Forest, com quem o Notts County mantém uma rivalidade amigável e peculiar. O derby de Nottingham, embora atualmente menos frequente devido às diferentes divisões em que as equipas jogam, permanece especial para os adeptos de ambas as equipas. Em várias ocasiões, os adeptos dos dois clubes têm até partilhado o mesmo estádio, fortalecendo uma relação única que raramente se vê em rivalidades locais. Uma das curiosidades mais marcantes sobre o Notts County é a sua ligação com a Juventus. Nos primórdios do clube italiano, em 1903, a equipa de Turim adotou as cores preto e branco do Notts como homenagem. Um jogador inglês que tinha um amigo no clube italiano enviou equipamentos listrados à Juventus, criando um elo que permanece até hoje. Em 2011, quando a Juve inaugurou o seu novo estádio, o Notts County foi convidado para o jogo especial contra a equipe italiana, simbolizando essa ligação histórica e rara entre clubes de países diferentes. Ao longo da sua história, o emblema experienciou altos e baixos, oscilando entre divisões e atravessando várias crises financeiras. Em 1894, o Notts County alcançou um dos seus maiores feitos ao vencer a FA Cup, derrotando o Bolton Wanderers por 4-1 e tornando-se a primeira equipa fora da primeira divisão a conquistar a famosa taça. No entanto, as décadas seguintes foram desafiantes, com o clube a descer às divisões inferiores, onde permaneceu por grande parte da sua existência. Em 2019, o Notts County enfrentou um dos momentos mais difíceis da sua história ao ser despromovido da Football League para a National League, já não profissional, o quinto escalão do futebol inglês pela primeira vez em 157 anos. No entanto, entretanto, mesmo nos tempos mais sombrios, a lealdade dos seus adeptos manteve-se firme e ajudou a equipa a regressar a esse mesmo futebol profissional, ocupando atualmente um lugar na League 2, a quarta divisão do futebol inglês. Conhecidos pela sua dedicação, os adeptos do Notts County continuaram a apoiar o clube em massa, orgulhosos do seu estatuto de pioneiros do futebol e determinados em devolvê-lo às grandes conquistas. A paixão pelo Notts County transcende as suas vitórias e derrotas, com a sua base de adeptos a valorizar o peso histórico e o papel único do clube no futebol mundial. Hoje o Notts County continua a lutar para voltar ao topo, mas permanece, antes de tudo, uma verdadeira instituição do futebol.
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15: O selecionador nacional como o Jorge Jesus, portanto, era algo que ele ambicionava e que abraçou, acho que é o culminar, o ponto mais alto da sua carreira, como o próprio referiu, e acho que esse é um espírito digno que devemos honrar e dignificar. Portanto, eu desejo-lhe a maior sorte do mundo, a maior sorte da seleção portuguesa, é a sorte também do país e a emoção que gera nas pessoas e nós portugueses. Portanto, quero que ele tenha sucesso, para já, assim tem sido.
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0: A invencibilidade de algumas equipas em ligas nacionais ou europeias permanece como uma marca histórica, imortalizando os seus nomes nos livros do futebol. Está na altura de mais um grande feito histórico aqui na Golo FM.
4: A conquista do Mundial Sub-20 de 1991 pela seleção de Portugal é um dos momentos mais marcantes da história do futebol português. Este triunfo, ocorrido apenas 2 anos após a primeira vitória em 1989, solidificou o país como uma das grandes potências no futebol jovem a nível mundial. A competição foi realizada em Portugal entre os dias 14 e 30 de junho de 1991, o que aumentou ainda mais a responsabilidade e expectativa sobre a equipa portuguesa. Disputado em cidades como Lisboa, Porto e Braga, entre outras, o torneio reuniu as melhores seleções sub-20 mundiais. Portugal, já com o peso de ser o atual campeão, tinha no seu plantel jogadores talentosos que seriam determinantes para repetir o feito de 89. A campanha portuguesa no Mundial de Sub-20 começou com uma fase de grupos onde o país enfrentou equipas como a Argentina, a Coreia do Sul e a Irlanda do Norte. Portugal terminou esta fase no segundo lugar do grupo, que garantiu a passagem para a fase a eliminar. Desde logo, a solidez defensiva e a coesão do grupo de jogadores começaram a destacar-se como pilares fundamentais da equipa, que era orientada à altura por Carlos Queiroz. Nos quartos de final, Portugal enfrentou o México e conseguiu uma vitória convincente por 2-1, assegurando a passagem às semifinais. O desafio seguinte foi contra a Austrália, num jogo extremamente equilibrado e emocionante, que terminou com uma vitória de 1-0 para Portugal, graças a um golo decisivo do avançado Tony, levando assim os jovens portugueses à final do torneio. A grande final foi disputada a 30 de junho de 1991, no Estádio da Luz, em Lisboa, diante de uma enchente de adeptos que aguardavam ansiosamente por mais um título mundial. O adversário foi o Brasil, uma das potências tradicionais do futebol, o que aumentava o grau de dificuldade na partida. O jogo foi extremamente estático e disputado, terminando empatado 0-0 após o tempo regulamentar e o prolongamento. A decisão seguiu-se então para grandes penalidades, onde o guarda-redes português Sérgio Leite se destacou, defendendo 2 penaltis e ajudando Portugal a vencer por 4-2. Este momento ficou marcado na memória de todos os adeptos e Portugal sagrou-se bicampeão mundial de sub-20. Este torneio destacou-se não apenas pelo título, mas também pelo surgimento dos jogadores que viriam a ter carreiras notáveis no futebol profissional. Entre os nomes mais proeminentes da equipa estava Jorge Costa, que viria a ser uma lenda no futebol do Porto, João Pinto, que brilhou no Benfica e Sporting, e Emílio Peixe, que foi eleito o melhor jogador do torneio, recebendo a bola de ouro da competição. A vitória no Mundial de Sub-20 de 1991 consolidou a reputação de Carlos Queiroz como um dos principais responsáveis pelo desenvolvimento das camadas jovens do futebol português. Este triunfo ajudou também a criar uma base sólida de jogadores que mais tarde formariam a espinha dorsal da seleção nacional principal. Portugal, com esta vitória, tornou-se apenas o 4º país a vencer 2 títulos consecutivos do Mundial de Sub-20, um título que até hoje continua a ser celebrado como um dos maiores êxitos da história do futebol português. Essa geração de ouro trouxe um novo fôlego para o futebol em Portugal e inspirou as futuras gerações, preparando o caminho para o sucesso que a seleção principal alcançaria nas décadas seguintes.
16: Atirem de pé, graças! Vamos lá, a resposta em Portugal é campeão do mundo! 2 no desempate, a marca de grande qualidade após um 0-0 no final dos 90 minutos e do prolongamento. Portugal a revalidar o seu título de campeão do mundo. Aí está o capitão João Vieira Pinto e agora Carlos Queiroz também, que merece empunhar este troféu.
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17: O jogador ideal sabe equilibrar disciplina e criatividade, sendo imprevisível nos momentos decisivos. É para ouvir também todos os dias, aqui na Primeira Rádio Desporto, o perfil do jogador.
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1: Luka Modric, nascido a 9 de setembro de 1985 em Zadar, na Croácia, é um médio conhecido pela sua visão de jogo e controle no meio-campo. Começou a sua carreira profissional no Dinamo Zagreb, onde se destacou rapidamente e ajudou o clube a ganhar vários títulos nacionais. O seu desempenho chamou a atenção do Tottenham

0: Rata Modric tem sido uma figura central, liderando a equipa até à final do Campeonato do Mundo de 2018, onde a Croácia terminou como vice-campeã. A sua capacidade de liderança e o seu estilo de jogo refinado continuaram a ser fundamentais para a seleção e para o Real Madrid, sendo que Modric se mantém uma das principais figuras do futebol mundial, conhecido pela sua habilidade técnica e inteligência tática.
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2: Agora nesta emissão seguimos com os craques da Liga Portuguesa, aqueles que mais se destacaram. O talento desses craques imortalizou-os, mas a vida pós-carreira nem sempre é fácil e alguns enfrentam também desafios em manter a mesma relevância. É para ouvirmos também aqui nestas emissões da Primeira Rádio Desporto esses craques que mais se destacaram na Liga Portuguesa.
0: Givanildo Vieira de Sousa, mais conhecido como Hulk, é um dos grandes nomes do futebol brasileiro. Com uma carreira que se destaca pela sua força física, habilidade e precisão nos remates, Hulk teve passagens memoráveis por clubes como o Futebol Clube do Porto, Zenit de São Petersburgo e, claro, também pela seleção brasileira. Hulk começou a sua carreira no Brasil, mas foi no futebol asiático que deu os primeiros passos em termos internacionais, quando foi contratado pelo Kawasaki Frontale do Japão. Depois de passar por empréstimos no Consadole Sapporo e no Tokyo Verdy, onde chamou a atenção pelos muitos golos marcados, Hulk começou a ganhar notoriedade e atraiu o interesse de clubes europeus. Em 2008, chegou a Portugal para representar o Futebol Clube do Porto, clube onde viveria uma das fases mais marcantes da sua carreira. Na sua primeira temporada, em 2008-2009, já mostrou o seu valor, contribuindo com 8 golos no campeonato e ajudando o Porto a conquistar o título da Primeira Liga. Rapidamente se tornou uma peça fundamental na equipa portista, destacando-se pela sua força, velocidade e capacidade de finalização. O auge da passagem de Hulk pelo Futebol Clube do Porto ocorreu na temporada de 2010-2011, quando o clube, comandado por André Vilas Boas, venceu a Liga Europa e dominou o cenário nacional, conquistando o Campeonato Português de forma invicta. Hulk foi crucial para essa campanha, terminando como o melhor marcador do campeonato com 23 golos e contribuindo também nas competições europeias. Ao todo, durante as 4 temporadas que passou no Dragão, o jogador brasileiro ajudou o clube a conquistar 4 títulos da Primeira Liga, 3 Taças de Portugal, 3 Supertaças Cândido de Oliveira e a já mencionada Liga Europa. O seu poderio físico transformou-o num dos jogadores mais temidos e admirados da Liga Portuguesa. A sua presença em campo era avassaladora e a sua capacidade de jogar tanto como extremo como avançado deu uma versatilidade tática ao Porto. Durante o tempo que passou em Portugal, Hulk marcou centenas de golos em competições domésticas e internacionais, consolidando-se como um dos melhores estrangeiros que já passaram pelo clube. Em 2012, após o sucesso em Portugal, o atleta foi vendido ao Zenit de São Petersburgo, da Rússia, por um valor recorde na altura. A transferência, avaliada em cerca de 60 milhões de euros, foi uma das maiores da história do futebol português. No Zenit, Hulk continuou a brilhar, ajudando a equipa russa a conquistar o campeonato da Premier League do país e diversas outras taças nacionais. No entanto, mesmo com o sucesso na Rússia, o impacto que teve no Futebol Clube do Porto será sempre lembrado como um dos pontos mais altos da sua carreira. Hulk também teve uma carreira internacional de sucesso, já que foi convocado regularmente para a seleção brasileira, tendo disputado torneios importantes como o Campeonato do Mundo de 2014, realizado no próprio país, e os Jogos Olímpicos de Londres em 2012, onde conquistou a medalha de prata. Embora tenha enfrentado algumas críticas ao longo do tempo na seleção, principalmente pelo seu estilo de jogo físico, Hulk contribuiu com momentos importantes e jogou ao lado de grandes estrelas como Neymar e Oscar. Depois de deixar o Zenit, aventurou-se no futebol chinês, defendendo o Shanghai Sipg, onde continuou a exibir a sua potência e talento, conquistando títulos nacionais. Em 2021, regressou ao Brasil para jogar pelo Atlético Mineiro, onde rapidamente se tornou uma das referências da equipa, ajudando o clube a conquistar o Brasileirão e a Copa do Brasil, somando assim mais alguns títulos para a sua já vitoriosa carreira. Em resumo, Hulk deixou uma marca indelével no futebol mundial, especialmente em Portugal, onde se tornou um ídolo do Futebol Clube do Porto. A sua força, habilidade e capacidade de decisão transformaram-no numa das figuras mais icónicas a vestir a camisola azul e branca, sendo sempre lembrado no clube como legado do incrível Hulk.
3: Me preocupo muito chegar pela porta da frente e sair pela porta da frente. Sair valorizado, sair respeitado, então isso não tem preço. Então procuro estar com a cabeça boa para jogar. E graças a Deus, quando eu cheguei, eu saí pela porta da frente. Quando eu tiro a camisa que faço a pose do Hulk, assim, a galera vai à loucura, então foi especial.
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1: São 7 da manhã e 59 minutos. 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
2: O Sporting Clube de Pena Portugal quer a continuidade de Pena Cris Grumbayi, na Pérgola, Pena formada na Academia de Alcochete, Pena estando, Pena processo de renovação praticamente em fase de conclusão. O jovem extremo nunca Pena foi colocado em causa, Pena em Alvalade, mas afirmação que a Pena deste atleta Pena sofreu foi num revés involuntário na temporada passada. Cedido ao Clube Brugge, Pena esteve muito perto de se transferir a título definitivo para Pena Bélgica, mas as duas lesões durante o período de cedência Pena fez com que os belgas não tivessem acionado a cláusula de opção de compra. Liderada por Frederico Varendas, demonstra na total confiança no potencial do atleta e prepara num contrato de longa duração para afastar qualquer tipo de tubarão europeu na contratação deste jovem atleta. A jovem promessa do Sporting prolonga sem contrato até 2031 e fica com uma cláusula de rescisão fixada nos 80 milhões de euros. Alexandre Circati falou aos jornalistas depois do empate numa bola entre a Austrália e o Brasil. O defesa central do Benfica, de 22 anos, explicou a mudança do Parma para o Sporting Lisboa e Benfica, assumindo que estava no carro na voltar da praia para Pena Parma quando recebeu uma chamada e depois de perceber que existia interesse por parte da formação do Sport Lisboa e Benfica, acabou também por admitir que não pensou duas vezes nem assinar pelo Clube da Luz. O atleta já fez 4 jogos pelas Águias, estreou-se a titular em Milão na Liga na Europa e não poderia ter imaginado algo melhor, tendo em conta que se estreou pela equipa do Benfica numa das maiores competições europeias. No central voltou ainda a contrariar Javenir Acunda, avançado do Sporting e titular da Austrália, assumindo que são muito amigos, mas que existe uma grande diferença em relação à opinião dos dois, assumindo o Circati que o Benfica é a melhor equipa de Portugal, enquanto que Iracunda assume que, neste caso, será no Sporting a melhor equipa do território português. A Natália Trubin assumiu a titularidade na Ucrânia, sendo titular diante da Geórgia em Tbilisi. No guardião do Sport Lisboa e Benfica, tinha perdido o lugar no duelo contra a Hungria para a Dimitrov do Shakhtar Donetsk, equipa que participa na Liga dos Campeões. O selecionador Andrea Moldera foi questionado sobre se Trubin poderia alimentar a esperança de voltar a jogar e a resposta foi a confirmação da titularidade do guardião. O treinador italiano mantém total confiança no guarda-redes do Benfica, apesar de ter perdido o lugar para Samuel Soares na equipa encarnada. Contas feitas na boa exibição contra o Milan, em San Siro, para a Liga na Europa, deixou o olho de Marco Silva, mas voltou ao banco de suplentes no clássico contra no Futebol Clube do Porto no Estádio do Dragão. Andrea Maldera, porém, não esclareceu quem será no dono da baliza nos jogos com a Irlanda do Norte esta sexta-feira em Hungria, no dia 5 de outubro, ambas em Trnava, na Eslováquia, para nas contas da Liga das Nações. O Futebol Clube do Porto completou 133 anos de vida nesta segunda-feira, tendo-se cumprido um programa de cerimónias que começou com o simbólico hastear da bandeira junto ao portão 1 do Estádio do Dragão, que comanda a tradição. Depois de hasteada na bandeira, entoado o hino, foram homenageados os sócios, atletas, treinadores e dirigentes já falecidos. A juntar a isto, o Museu também celebrou o seu 13º aniversário. O presidente do Futebol Clube do Porto, André Villas-Boas, falou à comunicação social e ridicularizou o incidente sem bola entre Samu e Alexander Babb no clássico do Dragão. O líder dos Dragões referiu que tudo não passou de uma festinha, que não daria naso na qualquer sanção, apesar do Benfica preparar uma exposição ao Conselho de Disciplina.
3: Acho que enquadro nas frustrações, cada um busca os métodos mais criativos para arranjar maneiras de suspender jogadores do Futebol Clube do Porto para outros jogos. Evidentemente que nada se vai passar, porque isto são atos que escapam naturalmente ao juízo dos árbitros de forma no minuto de jogo. Se calhar o VAR não tinha as imagens para analisar a festinha que o Samu fez ao Bá da forma correta e também de pouca adiantaria, porque seguramente não seria uma expulsão. Portanto, isso é uma tentativa de condicionamento dos jogadores do Futebol Clube do Porto para o futuro, como uma nova estratégia por parte do Benfica, que não levará a lado nenhum, que é uma perda de tempo para o Conselho de Disciplina. O Futebol Clube do Porto fará, evidentemente, a sua defesa e assim seguirá a caminho.
2: O líder dos esportistas falou também sobre o bom arranque de época do Futebol Clube do Porto e sobre o triunfo importante no clássico contra a equipa do Benfica.
3: Tudo bastante positivo, muito precoce ainda este arranque de campeonato, portanto sete jornadas, sete vitórias, portanto inicia-se agora um período mais complicado com os jogos da Liga dos Campeões, duas deslocações fora, depois de um interregno que é diferente dos anos anteriores também, portanto uma nova paragem FIFA com todas as dificuldades que se acrescem a ter uma ausência dos jogadores de uma forma tão prolongada. Acho que o que mais desejamos é precisamente evitar lesões, que os jogadores regressem e regressem na plenitude das suas capacidades. Portanto, é fruto do nosso bom trabalho, os outros acabaram por perder pontos e o Futebol Clube Porto não fez mais do que a sua obrigação. No passado empatamos em casa com o Benfica este clássico, este ano ganhamos, permitir-nos esta vantagem fruto de terem perdido também pontos noutros jogos. É continuar o nosso trabalho.
2: André Villas-Boas desejou ainda na maior sorte do mundo a Jorge Jesus, novo selecionador nacional, trazendo diferenças entre o experiente técnico e o seu antecessor, Roberto Martínez.
3: Bem, acho que em primeiro lugar um ambientar-se ao que é o universo da seleção nacional, os seus jogadores, todos os seus condicionantes, ter mais tempo evidentemente para treinar, ou seja, ter um espaço de tempo que o permite também implementar o seu método, que é único. As suas equipas sempre jogaram bem, as suas lideranças, as suas formas de comunicar, portanto, tudo isto é radicalmente diferente do treino do selecionador anterior. Acho que os jogadores estão a aderir às suas ideias. Ontem foi uma vitória importante e segue-se o percurso natural de implementação do que é que são os seus princípios de jogo. Eu acho que não há ninguém que se sente tanto um crescimento da sua carreira e o culminar da sua carreira como selecionador nacional, como o Jorge Jesus. Portanto, era algo que ele ambicionava e que abraçou. Acho que é o culminar, o ponto mais alto da sua carreira, como o próprio referiu. E acho que esse é um espírito digno que devemos honrar e dignificar. Portanto, o desejo-lhe a maior sorte do mundo, a maior sorte da seleção portuguesa é a sorte também do país e a emoção que gera nas pessoas e em nós portugueses. Portanto, quero que ele tenha sucesso. Para já, assim tem sido.
2: Villas-Boas, como não poderia deixar de ser, também abordou os 133 anos do clube que lidera, não esquecendo o Jorge Nuno Pinto da Costa, assim como também antigos dirigentes falecidos.
3: Honramos hoje os nossos fundadores, as pessoas que transformaram este clube, desde logo Jorge Nuno Pinto da Costa, pela radical transformação deste clube num clube vencedor, único e singular, mas também, evidentemente, Monteiro da Costa e Nicolau de Almeida, como os grandes fundadores do Futebol Clube do Porto. São 133 anos de história, muitas emoções, impacto na vida das pessoas de forma muito especial. Muitos de nós vivemos e acordamos com memórias do Futebol Clube do Porto, dos nossos ídolos, dos nossos jogadores. Jogadores de futebol, das diferentes modalidades que também já foram perdidas, mas que significam muito para tanta gente. Portanto, há aqui um corpo-união de diferentes histórias que muito significam para muita gente, para o seu dia-a-dia, na forma como vivem o clube, na forma como vivem a cidade, nesta relação umbilical que há entre o Futebol Clube do Porto, os seus membros, os seus associados e toda a sua história.
2: Declarações do presidente do Futebol Clube do Porto, André Villas-Boas, nas cerimónias dos 133 anos de vida do clube. O extremo do Futebol Clube do Porto, Óscar Piatuszewski, convocado para a seleção da Polónia, ficou de fora da lista dos 23 nomes do selecionador Jan Urban para o encontro contra a Suécia da segunda jornada do grupo B4 da Liga das Nações em Solna. Piatuszewski, chamado após a lesão sofrida pelo benfiquista Jakub Kaminski no jogo entre Polónia e Bósnia na noite de sexta-feira, não figurou também na lista oficial da Polónia revelada pelo site da UEFA. Norbert, defesa do Jagiellonia Białystok, também não marcou presença presença nas opções para este jogo, na saída de Kaminski, que entretanto abandonou mais cedo a concentração da seleção. Entrou o defesa na Munca do Lech Poznan. A Polónia, para além deste jogo já discutido, recebe ainda na Roménia no dia 2 de outubro e visita na Bósnia no dia 5 de outubro. Piatuzevski recuperou de lesão no Futebol do Porto e estreou-se oficialmente nesta época na vitória por 3-1 diante do Benfica há cerca de duas semanas, sendo suplente utilizado nisto alguns dias depois de Jan Urban ter abordado a condição física e recuperação do jogador. A seleção portuguesa viajou esta segunda-feira para Malmö, na Suécia, onde fica a preparar-se no duelo desta quinta-feira com a Dinamarca, que será em Copenhaga, na terceira jornada do grupo A4 da Liga das Nações. Após o triunfo sobre a Noruega, por 2-1, que deixou Portugal na liderança do agrupamento, na comitiva lusa, abandonou Oslo e viajou de avião até Copenhaga, seguindo depois de autocarro para Malmö, que fica a cerca de 40 km da capital dinamarquesa. Em solo sueco, no Eletta Stadium, na seleção nacional realizou um treino de recuperação ainda durante esta segunda-feira, num dia que foi totalmente fechado à comunicação social. Bruno Fernandes falhou no duelo contra a Noruega e está em dúvida para o jogo contra os dinamarqueses. Portugal lidera no grupo A4 com 6 pontos, contra 3 da Noruega e também da Dinamarca, que no domingo recebeu e bateu no País de Gales por 2-0. O Dinamarca na Portugal está agendado para nesta quinta-feira, pelas 19h45, hora de Portugal, no estádio Parken. Partida que vai contar na naturalmente com relato no YouTube da Gold FM, num simultâneo na Rádio Jornal do Centro. O selecionador nacional Francisco Neto anuncia nas convocadas para nos duelos diante da Irlanda do Norte na próxima quinta-feira na cidade de futebol. A conferência de imprensa está marcada para no meio-dia. Os dois jogos diante da congénere irlandesa estão marcados para nos dias 9 e 13 de outubro. Em causa está o play-off de apuramento para o Campeonato do Mundo Feminino de Futebol que decorre no próximo ano no Brasil. O primeiro jogo está marcado para no Inver Park e o segundo será discutido no Estádio Municipal de Portimão. O Futebol Clube do Porto empatou diante do Racing Power, enquanto o Sporting Clube de Braga e o Sporting registaram nulo nas estreantes desta temporada na Liga Feminina. Não passaram do nulo no terreno do Racing Power, sendo que este foi o segundo empate consecutivo das Azuis e Brancas, depois de, no fim de semana passado, terem empatado uma bola na frente na formação do Sporting Clube de Braga. Já o embate entre as Minhotas e as Leoas seguiu exatamente o mesmo rumo, com o Sporting Clube de Braga e o Sporting a não conseguirem quebrar o nulo na tebna ao apito final, sendo este no primeiro deslize das Leoas na presente edição do campeonato. Francisco Cabral e James Sabna-Tracy qualificaram-se para a final de pares do torneio de Wangzhou, ao afastarem o neerlandês Sabna-James, o norte-americano Theodore, tenista português, e o norte-americano, na terceiros cabeças de série do torneio chinês, afastaram Roger, número 65, e Inger, número 61, por 6-4 e 7-6 em 1 hora e 32 minutos, defrontando na final os neerlandeses Sander Arends e David Bell. Cabral, 34º do ranking mundial de pares, e Tracy, número 43, conseguiram a primeira final, depois de terem começado a jogar juntos na preparação para o Open dos Estados Unidos, sendo que têm como melhor resultado a chegada na terceira ronda do quarto e último Grand Slam da época. Luso Cabral vai discutir a 13ª final do circuito mundial ATP. A terceira, em 2026, o português procura no seu 7º título, depois de ter triunfado pela última vez no início do ano, em Brisbane, na Austrália, ao lado do australiano Lucas Miedler, com quem venceu na 4 torneios, um deles precisamente a última edição de Wangzhou, em 2025.
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0: Agora nesta emissão, José Carlos Leal leva-nos ao corte para uma visão detalhada das táticas e estratégias que fazem a diferença nos principais torneios de ténis, para ouvir sempre às terças-feiras, aqui na Primeira Rádio Desporto.
1: Castão Elias Chabon anunciou que deixa na carreira do ténis, através de uma publicação nas redes sociais. O antigo número 2 nacional destacou que, apesar de ainda ter vontade para continuar, o corpo vai dando vários sinais ao longo dos últimos tempos de que estava na altura de parar em definitivo. Há decisões difíceis de tomar e há decisões que são inadiáveis e por isso mesmo acaba por tomar a decisão de deixar o ténis profissional. Antes de fechar este capítulo, deixa sobretudo esse desejo para que os mais jovens se sintam motivados a discutir nesta modalidade. Espera sobretudo que Portugal possa elevar ainda mais os talentos a nível do ténis mundial para que mais portugueses possam estar incluídos nessa boa classificação do ranking mundial ATP. O ex-tenista Roger Federer entrou oficialmente no Internacional Tennis Hall of Fame, no suíço de 45 anos, que se despediu da modalidade em setembro de 2022. Falou do momento como uma das maiores honras da sua vida. É de facto uma honra incrível receber o prémio por parte deste evento. Acabou por assumir Federer, o antigo tenista, fez história inúmeras vezes ao longo da sua carreira, deixou marca no ténis e vê agora o nome juntar-se ao de outras lendas da modalidade. Federer liderou no ranking mundial ATP por 310 semanas, estabelecendo um recorde histórico ao permanecer na liderança de forma ininterrupta durante 237 semanas. Entre as várias conquistas, destacar os 20 títulos do Grand Slam de singulares, 8 títulos em Wimbledon, um recorde no setor masculino, 6 no Open da Austrália, 5 títulos no Open dos Estados Unidos, e o Roland Garros, estando apenas atrás do espanhol Rafael Nadal, com 22 títulos, e o sérvio Novak Djokovic, com 24 títulos arrebatados. Roger Federer, durante a cerimónia, deixou palavras de agradecimento à mulher, ao ídolo, Stefan Edberg, e a todos os apanha-bolas que alguma vez o acompanharam e com quem se cruzou nos vários jogos que discutiu ao longo da sua carreira. O tenista fez também questão de sublinhar incrível sorte que tive por poder partilhar no campo com atletas como André Agassi, Andy Roddick, Nadal e Novak Djokovic. Ainda pelo ténis, o tenista Casper Ruud deu a conhecer que falha no Open dos Estados Unidos da América em ténis devido a uma lesão nas costas. Está muito triste por ter de anunciar a sua falha deste mesmo torneio, mas na sua condição física não é ideal para estar 100% competitivo. O tenista nórdico fica assim impossibilitado de discutir neste torneio e acaba rendido pelo francês Arthur Chabnatea, repescado da fase de qualificação que na primeira ronda do Open norte-americano vai defrontar o argentino Juan Manuel Fernández. Era um dolo. Casper Ruud, antigo número 2 do mundo e finalista em Nova Iorque em 2022, perdeu a final para Carlos Alcaraz. Ainda discutiu o torneio de pares mistos no Open dos Estados Unidos na última semana ao lado de Diana Schneider, mas acabou por desistir do quadro masculino de 5 pares. Norueguês campeão do Estoril Open em 2023 já tinha desistido do Masters 1000 de Cincinnati durante o mês de agosto com problemas nas costas. O nome de Casper Ruud junta-se assim aos de Yannick Sinner, João Fonseca, Jack Draper, ainda Holger Rune na lista de grandes ausências desta competição. O quadro principal de singulares do Open dos Estados Unidos conta com os portugueses Nuno Borges. Na primeira ronda, mete forças com um jovem talento no local, Leonard Tin, e Jaime Faria, que acabou por vencer no último domingo o norte-americano Jensen.
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0: Seguimos agora nesta emissão com os craques mundiais.
3: Paolo Maldini, nascido a 26 de junho de 1968, é amplamente considerado um dos maiores jogadores de futebol de todos os tempos. A sua carreira foi inteiramente dedicada ao AC Milan, onde jogou durante 25 anos, tornando-se um ícone de longevidade e consistência. Filho de Cesare Maldini, uma lenda do futebol italiano, Paolo fez a sua estreia no AC Milan em 1985 com apenas 16 anos. Rapidamente se destacou pela sua maturidade e habilidade técnica, jogando inicialmente como lateral direito antes de se afirmar como lateral esquerdo, a posição pela qual ficaria famoso. Desde cedo, Maldini demonstrou uma grande capacidade defensiva, combinando velocidade, inteligência tática e uma leitura de jogo extraordinária. Durante as décadas de 1980 e 90, Maldini foi peça fundamental em algumas das equipas mais dominantes da história do futebol. Sob o comando de treinadores como Arrigo Sacchi e Fábio Capello, Maldini integrou uma defesa lendária ao lado de jogadores como Franco Baresi, Alessandro Costacurta e Mauro Tassotti. A solidez defensiva deste quarteto ajudou o Milan a conquistar inúmeros títulos, incluindo 7 da Série A e 5 Ligas dos Campeões. Entre 1988 e 1994, o Milan dominou o futebol europeu e Maldini foi um dos líderes dessa hegemonia. Na segunda metade da sua carreira, fez uma transição gradual para a posição de defesa central, onde continuou a exibir o mesmo nível de excelência. Mesmo com a idade avançada, manteve-se como uma das grandes figuras do futebol mundial, ele que já era conhecido pela sua incrível capacidade de manter a forma física, o que lhe permitiu jogar até aos 41 anos de idade. Apesar do sucesso a nível de clubes, a carreira internacional de Maldini não foi tão frutífera em termos de títulos. Representou a seleção italiana em 126 partidas, disputando 4 campeonatos do mundo e 3 campeonatos da Europa. Esteve perto de levantar troféus em várias ocasiões, destacando-se as finais perdidas no Mundial de 1994 e no Euro 2000. Mesmo sem um título internacional, Maldini foi sempre um líder exemplar na defesa da Itália, sendo o capitão durante muitos anos. Retirou-se em 2009, depois de uma carreira extraordinária, na qual somou mais de 1000 partidas como profissional, a maioria do Milan. A sua camisola número 3 foi retirada em sua homenagem, como reconhecimento pelo contributo incomparável ao clube. É visto como um dos jogadores mais leais da história, tendo rejeitado várias ofertas milionárias para continuar a representar os rossoneri ao longo da carreira. Maldini ficou também conhecido com o seu comportamento ético e pela sua liderança silenciosa, sendo respeitado por colegas e adversários. Em 2018, regressou ao Milan para integrar a estrutura diretiva do clube, ajudando a orientar uma nova geração de jogadores. Com uma carreira repleta de conquistas, Paolo Maldini é sinónimo de dedicação, lealdade e excelência, com poucos jogadores a marcarem tanto a história de um único clube como ele fez no AC Milan. O seu nome será eternamente ligado ao sucesso dos rossoneri e ao legado do futebol mundial.
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0: Vamos lá olhar agora para mais um gigante adormecido aqui na primeira rádio de desporto.
3: O FC Kaiserslautern é um dos clubes mais respeitados do futebol alemão, com uma história rica e momentos marcantes, tanto a nível nacional como europeu. Fundado em 1900, o clube é sediado na cidade com o mesmo nome, no estado da Renânia-Palatinado, e tem uma tradição profunda no futebol germânico, sendo especialmente conhecido pelos títulos conquistados e pela apaixonada base de adeptos. O Kaiserslautern ganhou destaque pela primeira vez nos anos de 1950, quando conquistou 4 títulos da Bundesliga num período de grande sucesso. O clube alcançou a sua primeira grande glória em 1951, com a conquista do campeonato alemão, e o sucesso continuou na década seguinte, com títulos em 53, 54 e 55, estabelecendo-se como um dos clubes mais dominantes da Alemanha Ocidental. O período mais notável da história recente do Kaiserslautern foi na década de 1990, quando a equipa alcançou uma série de feitos notáveis que deixaram uma marca indelével no futebol alemão. Sob o comando do treinador Otto Rehagel, o Kaiserslautern conquistou a Bundesliga em 91-92, apenas um ano após a promoção para a primeira divisão. Este feito é amplamente reconhecido como um dos maiores na história do futebol germânico, dado que o clube havia sido promovido da segunda divisão apenas uma temporada antes. O trabalho de Rehagel na promoção e subsequente conquista da Liga é amplamente celebrado como um exemplo notável de gestão e desenvolvimento da equipa. Em 1996, o Kaiserslautern continuou a brilhar ao vencer a Taça da Alemanha, completando uma dupla de títulos impressionante. O sucesso na Taça veio após uma vitória por 1-0 sobre o Borussia Mönchengladbach na final, consolidando o status do clube como uma força respeitada no futebol do país. Outro momento notável da história do clube foi a conquista da Supertaça da Alemanha em 1991, onde derrotaram o Hamburgo por 2-1. Além dos sucessos domésticos, o Kaiserslautern também fez algumas aparições notáveis nas competições europeias, com o clube a ter a oportunidade de competir na Taça dos Clubes Campeões Europeus e na Taça UEFA durante os anos 90, embora não tenha conseguido conquistar os principais troféus europeus. No entanto, a participação em tais competições foi um reconhecimento da qualidade da equipa e da sua capacidade de competir em nível internacional. Nos anos seguintes, o Kaiserslautern enfrentou desafios e períodos de declínio. A equipa teve dificuldades em manter a sua posição na Bundesliga e experimentou descidas à segunda divisão. A gestão do clube e a estabilidade financeira foram questões que afetaram o desempenho da equipa nas décadas seguintes, mas apesar destes desafios, o Kaiserslautern continuou a ser uma peça importante no futebol alemão e manteve uma base de adeptos apaixonados que apoiaram o clube durante os altos e baixos. Em termos de infraestruturas, o clube joga os seus jogos no Stadion der Betzenberg, conhecido por ser um dos estádios mais intimidantes da Alemanha devido ao ambiente vibrante e apaixonado. O estádio tem capacidade para cerca de 49 mil espectadores e é um dos locais mais icónicos do futebol. futebol germânico. O Kaiserslautern também é conhecido pela sua contribuição para o desenvolvimento de talentos no futebol alemão, já que o clube teve vários jogadores notáveis ao longo dos anos, incluindo Klaus Toppmöller, Rainer Bonhoff e mais recentemente Omar Gaber e Clemens Fritz. A história do Kaiserslautern é uma mistura de sucessos e desafios, marcada por uma grande época nos anos 90 e por uma reputação de ser um clube que sabe como competir no mais alto nível. O sucesso do emblema durante a era de Rehagel é particularmente memorável e o Kaiserslautern continua a ser, por isso, uma parte importante do panorama do futebol alemão, com uma base de adeptos leal e um legado de conquistas que define a sua rica história.
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6: As frustrações, cada um busca métodos mais criativos para arranjar maneiras de suspender jogadores do Futebol Clube do Porto para outros jogos. Evidentemente que nada se vai passar, porque isto são atos que escapam naturalmente ao juízo dos árbitros de forma no minuto de jogo. Se calhar o VAR não tinha as imagens para analisar a festinha que o Samuel fez ao Bá da forma correta e também de pouca dentaria, porque seguramente não seria uma expulsão. Portanto, isso é uma tentativa de condicionamento dos jogadores do Futebol Clube do Porto para o futuro, como uma nova estratégia por parte do Benfica, que não levará a lado nenhum, que é uma perda de tempo para o Conselho de Disciplina. O Futebol Clube do Porto fará, evidentemente, a sua defesa.
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0: 4 minutos para as 8:30 da manhã.
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0: grandes feitos também se destacaram em reviravoltas épicas, onde clubes e seleções reverteram desvantagens quase impossíveis para conquistar vitórias memoráveis. Está na altura de mais um grande feito histórico aqui na Primeira Rádio Desporto.
3: A conquista da Taça UEFA pelo Futebol Clube do Porto em 2013 é um marco histórico não só para o clube, mas também para o futebol português. Sob a liderança de José Mourinho, o Porto viveu uma temporada memorável, culminando com a vitória na final em Sevilha, 21 de maio de 2003, frente ao Celtic de Glasgow. Esse triunfo foi o prenúncio de uma era de ouro para os Dragões e colocou Mourinho no mapa do futebol mundial como um dos melhores treinadores da sua geração. A caminhada do Porto até à final foi notável, começando com uma fase de grupos sólida e consistentes prestações nas eliminatórias. A equipa portista despachou adversários de renome, como o Panathinaikos, o Lan e a Lazio, que então contava com várias estrelas do futebol europeu. O estilo de jogo do Futebol Clube do Porto, caracterizado por uma defesa sólida e um ataque dinâmico e eficiente, rapidamente chamou a atenção. Jogadores como Deco, Ricardo Carvalho, Maniche e Derlei assumiram papéis fulcrais na equipa e tornaram-se figuras essenciais para o sucesso dos Dragões. Na final, disputada no Estádio Olímpico de Sevilha, o Futebol Clube do Porto enfrentou um Celtic aguerrido, liderado por Martin O'Neill e com um dos avançados mais temidos da época, Henrik Larsson. O jogo foi intenso e cheio de emoções, como se esperava numa final europeia. O Futebol Clube do Porto abriu o marcador aos 32 minutos, com um gol de Derlei, mas a resposta do Celtic não demorou, com Larsson a empatar o jogo logo no início da segunda parte. Deco, o maestro da equipa portista, conduzia as jogadas ofensivas com maestria e foi dos seus pés que surgiu a jogada que resultaria no segundo golo, apontado por Dmitry Alenichev aos 54 minutos. Contudo, o Celtic voltou a igualar, novamente por intermédio de Larsson, mostrando uma resiliência impressionante. O empate a 2 golos levou o jogo para prolongamento e foi aí que os Dragões demonstraram a sua força mental e a superioridade técnica. Derlei, que já tinha marcado na primeira parte, voltou a brilhar ao fazer o 3-2 aos 115 minutos, no momento que viria iria assolar a primeira vitória do Futebol Clube do Porto numa competição europeia desde a Taça dos Clubes Campeões Europeus em 1987. Além dos heróis em campo, José Mourinho foi uma das figuras da conquista. A sua capacidade de leitura de jogo e de motivação dos jogadores foi crucial para o sucesso da equipa. Ao longo da temporada, Mourinho demonstrou ser um mestre tático, sabendo adaptar a equipa conforme o adversário e explorando ao máximo as qualidades individuais dos seus jogadores. Para muitos, esta vitória foi apenas o início do que se seguiria na época seguinte, quando o Porto se consagraria campeão europeu na Liga dos Campeões de 2004. A vitória do Futebol Clube do Porto na Taça UEFA de 2003 foi vista como um triunfo histórico para o futebol português. Não só reforçou o estatuto do clube como uma potência europeia, como também elevou a figura de Mourinho, que seria cobiçado por grandes emblemas europeus. Além disso, o desempenho de jogadores como Deco, que ganhou o prémio de melhor jogador em campo na final, colocou-os na mira dos maiores clubes do continente. Deco, em particular, seria transferido para o Barcelona um ano mais tarde, onde continuaria a sua carreira de sucesso. Este título marcou o início de uma era de hegemonia do Futebol Clube do Porto, tanto a nível interno como europeu. Após a conquista da Taça UEFA, o clube dominaria o futebol português nos anos seguintes e continuaria a brilhar no cenário internacional. O triunfo em Sevilha não só significou a primeira vitória do Futebol Clube do Porto na Taça UEFA, mas também uma mudança no paradigma do futebol português, mostrando que era possível competir e vencer ao mais alto nível na Europa. Esta campanha gloriosa não será apenas recordada pelos adeptos dos Dragões, mas por todos os que apreciam o futebol. A forma como a equipa construiu o seu caminho até ao troféu, enfrentando adversários complicados e mantendo sempre um nível elevado de rendimento, foi um exemplo claro de como uma equipa bem estruturada e liderada pode alcançar o sucesso. Esta conquista continua a ser celebrada como uma das maiores noites do futebol português e a Taça UEFA de 2013 é uma peça importante no legado do Futebol Clube do Porto, presente também no Museu do Estádio do Dragão.
7: A solicitar Marco Ferreira, Douglas, Derlei a ficar com a bola, pode marcar! O árbitro eslovaco acaba agora o jogo, o Porto é vencedor da Taça UEFA 2013. E a taça nas mãos de Jorge Costa e também Vítor Bahia. E as imagens finais são de alegria, azul e branca.
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10: São 8 da manhã e 31 minutos.
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1: Patrick Turco foi dispensado da seleção da Dinamarca devido a uma lesão muscular contraída ainda na primeira parte do jogo contra o País de Gales. Neste último fim de semana, o lateral extremo na esquerda do Manchester United falha assim a recepção da seleção nórdica na Portugal. Em jogo marcado para esta quinta-feira, contar para a terceira jornada do grupo A4 da Liga das Nações, a Dinamarca soma 3 pontos, os mesmos que a Noruega, menos 3 do que a líder na seleção portuguesa. E boas notícias precisamente para Jorge Jesus, que acaba por ver um dos principais jogadores da na sua oponente ficar de baixa relativamente aos próximos jogos da seleção dinamarquesa. O jogador Eric Garcia abandonou a convocatória da seleção espanhola devido à lesão. Garcia sofreu um problema ainda no aquecimento para no duelo diante de Inglaterra, que acabou numa vitória dos campeões mundiais por 3-2. O atleta foi depois rendido por Marc Púbil do Atlético de Madrid. Na posição de lateral direito, Ivan Fresneda do Sporting não estava no banco de suplentes porque tinha sido riscado da ficha de jogo. Após esta baixa, Luís de la Fuente chamou o Robin, um central que rende assim Eric Garcia na convocatória contra as feitas. Isto pode facilitar uma eventual estreia de Fresneda na seleção na espanhola, na recepção à Chequia, na Liga das Nações, onde a Espanha tenta, de facto, capitalizar mais 3 pontos. Onde no jogador do Sporting se pode afirmar como uma das principais peças de Luís de la Fuente. Os 133 anos de existência do Futebol Clube Porto feitos nesta última segunda-feira foram assinalados nos primeiros minutos desde 28 de setembro de 2026 pelas claques de apoio aos azuis e brancos. Os Super Dragões e o coletivo Ultras 95 juntaram-se e celebraram a data após na meia-noite desta última segunda-feira na Alameda do Dragão. Houve cânticos, bandeiras e espetáculo de pirotecnia durante alguns minutos, se bem que as duas claques já durante esta terça-feira acabaram por deixar também um texto emotivo nas redes sociais, assumindo que quer onde esteja no Futebol Clube Porto, as claques irão estar sempre atrás do clube azul e branco para apoiar em todos os jogos. O jogador Pedro Gonçalves assumiu a titularidade na equipa da Fiorentina num jogo de treino com o humilde Signa, do quinto escalão do futebol italiano, no internacional português de 28 anos. Fez o primeiro gol do encontro, seguindo os golos de Gnunto, Brestiani, Pellegrino, Jaló, com dois, Mazeu, também com dois, Chabni, Pietro, Paulo, que acabaram por contribuir para um triunfo largo de 9-0. Este duelo acabou dividido em três partes de 30 minutos, além de Pote, também João Mário, lateral ex-Futebol Clube do Porto, foi titular na Fiorentina. Na Pote, em quatro jogos oficiais pela Fiorentina, leva um golo, sendo que nesta altura, na formação viola, na primeira equipa, acima da zona de despromoção no campeonato italiano. Ainda por Itália, no Parma, anunciou a saída de Carlos Cuesta, no documento técnico da equipa, em comunicado, o atual 15º classificado da Liga Italiana, informou que após discussões entre as partes, chegou-se à conclusão de que não havia mais condições para que o treinador de 31 anos continuasse neste cargo. Carlos Cuesta, antigo adjunto de Mikel Arteta no Arsenal, estava no Parma desde o verão de 2025 e foi precisamente lá que se estreou como treinador principal de uma equipa sénior. Deixa no clube com 4 pontos somados nos 5 primeiros jogos do campeonato e, curiosamente, após o primeiro triunfo na prova. Segundo a imprensa italiana, Alberto Gilardino, antigo avançado campeão do mundo por Itália e jogador do Parma entre 2002 e 2005, é o escolhido para a sucessão. Gilardino orientou na época passada no Pisa, tendo somado apenas uma vitória em 25 jogos, foi despedido no início de fevereiro. A República Dominicana venceu na visita ao Trinidad e Tobago por 2-1 com Pablo Rosário, do Futebol Clube Porto, e Ains do Vizela, em destaque. No duelo na segunda jornada do Grupo A da Liga A, da Liga das Nações da CONCACAF, na seleção da casa, adiantou-se no marcador aos 37 minutos com um belo remate de pé direito de Daniel Phillips, médio que joga nos ingleses da formação do Stefanas da Ligue 1. Na resposta, Ains, médio ofensivo de Vizela, fez o empate num bom remate de pé direito de fora da área já na segunda parte. Pablo Rosário, assistiu a Mariano Dias, avançado do Alavés, que concluiu o lance com remate de pé direito na área, para 2-1 a favor dos visitantes. A República Dominicana ainda teve na expulsão de Edison Ascona ao minuto 89, mas manteve na vantagem até ao apito final. Com este resultado, a seleção orientada pelo argentino Marcelo Nepleff ocupa no terceiro lugar do Grupo A, com 6 pontos e saldo de 5-3 em golos, os mesmos de Curaçao, que lidera com 10-4 no saldo de golos, e o Haiti, segundo classificado, com 5-2 em golos. Trinidad e Tobago, na Costa Rica, assim como Nicarágua, seguem 100 pontos. Na noite, teve ainda outra goleada de Curaçao, Nicarágua, por 6-1 e triunfo caseiro do Haiti, diante da Costa Rica, por 2-0. O espanhol Michel Salgado, nome histórico do Real Madrid, é o novo treinador da formação do Norte Sport Clube, que em 2027 vai estrear-se na Série D da 4ª Divisão do Brasil. Michel Salgado, de 50 anos, que jogou 10 épocas no Real Madrid, de 1999-2000-2008-2009, foi confirmado como treinador do clube de Montes Claros, município no interior do estado de Minas Gerais, no Brasil. Como técnico, Michel Salgado passou como adjunto pela seleção do Egito entre 2018 e 2019. Treinou depois na equipa de Pafos do Chipre, seguindo-se uma passagem pelas seleções jovens da Arábia Saudita. Vencedor de duas Ligas dos Campeões como jogador do Real Madrid, numa delas ao lado de Luís Figo, em 2001-2002, Michel Salgado vai agora treinar um clube fundado apenas há 4 anos, em 2022, e que se vai estrear nas competições nacionais, na Série D e Taça do Brasil, depois de, em 2026, ter discutido o Campeonato Mineiro e de ter ganho o troféu em Confidência, discutido entre os 4 clubes que ficam na fase de grupos do Mineiro, abaixo dos 4 semifinalistas.
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0: E seguimos agora nesta emissão com o perfil do jogador.
16: Perfil do jogador. Marquinhos, de nome completo Marcos Auás Correia, é um futebolista brasileiro nascido a 14 de maio de 1994 em São Paulo. Atualmente joga como defesa central no Paris Saint-Germain e é também uma peça-chave na seleção brasileira. Conhecido pela sua liderança em campo, capacidade de leitura de jogo e versatilidade, Marquinhos tem-se estabelecido como um dos melhores defesas do futebol mundial. Iniciou a sua carreira no Corinthians, onde subiu nas camadas jovens até estrear-se pela equipa principal em 2012. Rapidamente chamou a atenção de clubes europeus e ainda nesse ano transferiu-se para a Roma na Série A italiana. A sua passagem pelo futebol italiano foi curta, mas impactante, tendo apenas jogado uma época no clube romano. O seu desempenho sólido despertou o interesse de grandes clubes europeus e em 2013 foi contratado pelo PSG. No Paris Saint-Germain, Marquinhos consolidou-se como um dos pilares defensivos da equipa. Desde a sua chegada tem sido uma figura constante no eixo da defesa parisiense, adaptando-se a diferentes sistemas táticos e jogando também como lateral direito ou médio defensivo, quando necessário. Com o PSG, conquistou múltiplos títulos da Liga, Taças de França e Taças da Liga, além de ter desempenhado um papel crucial nas campanhas europeias do clube, incluindo a chegada à final da Liga dos Campeões em 2020. Além da sua carreira de sucesso ao nível de clubes, Marquinhos tem sido uma presença regular na seleção brasileira desde 2013. Representou o Brasil em diversas competições internacionais, incluindo a Copa América e o Campeonato do Mundo. A sua capacidade de liderança dentro de campo valeu-lhe a braçadeira de capitão em várias ocasiões. Nos últimos anos, Marquinhos tem sido amplamente reconhecido pela sua consistência, inteligência tática e caráter, qualidades que o tornam não só num líder natural no PSG, onde passou grande parte da sua carreira, mas também uma figura fundamental na defesa da seleção brasileira.
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0: Os seus prémios, troféus, são apenas uma pequena amostra do impacto que tiveram com o seu legado a ultrapassar as fronteiras do desporto. Está na altura de trazermos mais um craque da Liga Portuguesa aqui à Primeira Rádio Desporto.
16: Lucho González, também conhecido como El Comandante, é um dos jogadores mais icónicos da história recente do Futebol Clube do Porto. Nascido em Buenos Aires, Argentina, a 19 de janeiro de 1981, Luís Oscar González começou a sua carreira no Huracán antes de se destacar no River Plate, onde conquistou títulos e chamou a atenção do futebol europeu. A sua trajetória foi marcada por uma inteligência tática apurada, qualidade técnica e capacidade de liderança, características que o tornaram uma figura crucial nos clubes por onde passou, em especial no Futebol Clube do Porto. A sua primeira passagem pelos Dragões começou em 2005, quando foi contratado por mais de 7 milhões e meio de euros ao River Plate. Lucho chegou para um clube que um ano antes tinha conquistado a Liga dos Campeões, sob o comando de José Mourinho, e veio para dar continuidade ao sucesso portista. Logo se impôs como uma peça fundamental no meio-campo dos Dragões, destacando-se pela sua visão de jogo, capacidade de passe e presença ofensiva. Com o Adriense como treinador, Lucho fez uma temporada de estreia notável, conquistando o seu primeiro título da Primeira Liga em 2005-2006, além de levantar a Taça de Portugal. Nas quatro temporadas em que vestiu a camisola azul e branca, na sua primeira etapa no clube, Lucho foi parte de uma era de ouro do futebol português. Entre 2005 e 2009, conquistou quatro títulos da Primeira Liga, uma Taça de Portugal e três supertaças Cândido de Oliveira, cimentando o seu estatuto como um dos maiores ídolos da história recente do clube. Além disso, a sua consistência em campo e a sua habilidade para marcar golos em momentos decisivos renderam-lhe o apelido de El Comandante, uma referência à sua liderança natural dentro de campo. Nos seus melhores anos, Lucho não só contribuiu com assistências e golos, como também era uma voz de comando que uniu o balneário portista. Em 2009, após o sucesso no Futebol Clube do Porto, o argentino transferiu-se para o Olympique de Marselha por cerca de 18 milhões de euros, uma das maiores transferências do futebol francês à época. No Marselha continuou a sua senda de sucesso, conquistando a Liga em 2010 e mais dois troféus da Taça da Liga Francesa. A sua influência no meio-campo manteve-se inalterada, mas o carinho pelo Futebol Clube do Porto permaneceu, algo que ficaria evidente anos mais tarde. Em 2012, Lúcio González protagonizou um regresso emocionante à cidade invicta, quando já veterano voltou para uma segunda passagem pelos Dragões. Apesar de estar numa fase mais avançada da carreira, o seu impacto na equipa foi imediato. A sua experiência e qualidade técnica mantiveram-no como uma peça fundamental para o clube e na temporada de regresso ajudou o Porto a conquistar mais um título da Primeira Liga na época 2012-2013, sob o comando de Vítor Pereira. No total, Lúcio acumulou mais de 240 jogos pelo Futebol Clube do Porto, com 61 golos marcados e continua a ser lembrado como um dos médios mais talentosos e completos que passaram pelo clube. A sua capacidade de chegar à área adversária, fazer golos e distribuir o jogo com grande inteligência foi crucial para as conquistas portistas, sendo sempre visto como um líder dentro e fora de campo. Não é à toa que continua a ser venerado pelos adeptos, que reconhecem nele um dos capitães mais respeitados da história do emblema. Após sair do Futebol Clube do Porto pela segunda vez, Lúcio ainda continuou a sua carreira em clubes como o Al Rayyan, no Qatar, e o Atlético Paranaense, no Brasil, onde se manteve competitivo até aos seus últimos dias como jogador. No Atlético Paranaense, conquistou a Copa Sul-Americana em 2018, acrescentando mais um título internacional ao seu vasto currículo. Encerrou a carreira em 2021, após mais de duas décadas a brilhar nos relvados, deixando uma marca profunda no futebol, especialmente no Futebol Clube do Porto. Lúcio González será sempre lembrado como um dos grandes médios do futebol mundial, com destaque para o impacto duradouro que teve no Futebol Clube do Porto. A sua liderança, classe e espírito vencedor fizeram dele uma lenda do clube e uma referência no futebol português.
17: Eu ainda na minha cabeça está aqui, sou jogador. E já até falei para a minha mulher, digo, quando acabar o contrato lá no Brasil, vou tentar falar com o presidente e dizer-lhe que jogava 2 meses de graça aqui só por voltar a pisar o Dragão. Fala essa tão conhecida, mística do Porto, é um pouco isso, é mais na garra, na luta e se disfruta mais também.
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0: E seguimos agora nesta emissão com mais um craque mundial.
16: Kaká, nome pelo qual ficou mundialmente conhecido, Ricardo Isaacson dos Santos Leite, nasceu a 22 de abril de 1982 em Brasília e rapidamente se destacou como uma das maiores promessas do futebol brasileiro. Desde jovem, Kaká mostrou uma técnica refinada e uma inteligência tática que o diferenciava dos demais. A sua carreira começou no São Paulo, onde ingressou nas camadas jovens e se destacou pela sua habilidade com bola nos pés e a visão de jogo que deslumbrava os adeptos. Foi ainda no clube paulista que começou a atrair a atenção de clubes europeus, especialmente após a conquista do torneio Rio-São Paulo em 2001, onde teve uma atuação de destaque. O ano de 2003 marcou a viragem na carreira de Kaká, quando foi contratado pelo AC Milan, um dos clubes mais prestigiados da Europa, por cerca de 8,5 milhões de euros, uma pechincha face ao talento que demonstraria nos anos seguintes. A sua adaptação ao futebol europeu foi imediata. Logo na sua primeira temporada, Kaká ajudou o Milan a conquistar a Série A e rapidamente se tornou uma das principais estrelas da equipa, brilhando ao lado de lendas como Paolo Maldini, Andrea Pirlo e Andriy Shevchenko. O brasileiro desempenhava um papel de maestro no meio-campo, atuando como treco-artista, posicionando-se entre os médios e os avançados, criando inúmeras oportunidades de golo com os seus passos precisos e corridas verticais pelo campo. A sua ascensão ao topo do futebol mundial culminou em 2007, quando viveu o ponto alto da sua carreira. Nesse ano, Kaká liderou o Milan à conquista da Liga dos Campeões da UEFA, com exibições extraordinárias, especialmente nas meias-finais contra o Manchester United, onde marcou 2 golos no jogo de ida. Na final contra o Liverpool, Kaká foi crucial na vitória por 2-1, assistindo o segundo golo marcado por Inzaghi. As suas exibições nessa temporada valeram-lhe a bola de ouro e o título de melhor jogador do mundo da FIFA, coroando-o como o melhor jogador da sua geração. Além da Liga dos Campeões, Kaká conquistou outros troféus importantes ao serviço do Milan, como a Supertaça Europeia e o Mundial de Clubes da FIFA. Durante os seus anos em Milão, o brasileiro consolidou-se como um dos maiores jogadores do mundo, com o seu estilo elegante e dinâmico que misturava técnica, velocidade e finalização. A sua capacidade de driblar em alta velocidade e a precisão dos seus passos tornavam-no uma ameaça constante para as defesas adversárias. Em 2009, o Real Madrid, na sua busca por construir uma nova geração de galácticos, não hesitou em pagar 67 milhões de euros pelo seu passe, tornando Kaká o jogador mais caro da época. No entanto, a sua passagem pelos merengues não foi tão brilhante quanto se esperava, em grande parte devido às várias lesões que o impediram de manter a regularidade exibida no Milan. Embora tenha tido momentos de grande qualidade, como as exibições na Liga dos Campeões e algumas atuações decisivas na La Liga, Kaká nunca conseguiu assumir o protagonismo absoluto numa equipa onde também estavam estrelas como Cristiano Ronaldo e Karim Benzema. Ainda assim, ao longo das 4 temporadas no Real Madrid, conquistou um título de La Liga, uma Taça do Rei e uma Supertaça de Espanha, deixando a sua marca na história do clube. Em 2013, Kaká fez o seu regresso ao AC Milan, onde foi recebido com grande entusiasmo pelos adeptos. No entanto, já não era o jogador que encantara o mundo nos anos anteriores. Apesar disso, ainda foi capaz de contribuir para o clube com alguns momentos de brilho, mas a sua segunda passagem por Milão não duraria muito. Em 2014, Kaká tomou a decisão de rumar à Major League Soccer, a MLS, assinando com o Orlando City, onde se tornou a estrela principal do novo projeto do clube americano. Na MLS, Kaká trouxe o seu prestígio e talento para um campeonato em crescimento, ajudando a elevar o nível da competição e tornando-se um dos jogadores mais influentes do campeonato. Mesmo numa fase mais avançada da carreira, o brasileiro continuava a demonstrar a sua classe e a marcar golos decisivos. A sua presença em campo atraía multidões e Kaká era admirado não só pelo seu talento, mas também pelo seu caráter e profissionalismo. Ao longo da sua carreira internacional, Kaká também foi uma peça importante para a seleção brasileira, tendo participado em 3 edições do Campeonato do Mundo da FIFA em 2002, 2006 e 2010. Foi parte do plantel que conquistou o Mundial de 2002, embora não tenha tido um papel de destaque nesse torneio. No entanto, nas edições seguintes, Kaká assumiu-se como uma das principais figuras do Brasil, vencendo também a Taça das Confederações em 2005 e 2009. Acabaria por encerrar a carreira em 2017 com o respeito e admiração de todos os que o acompanharam no seu trajeto. Com 29 títulos conquistados entre clubes e seleção, incluindo a glória na Liga dos Campeões e o reconhecimento como o melhor jogador do mundo, Kaká será sempre lembrado como um dos grandes nomes do futebol mundial, tendo em conta que o seu legado vai muito além dos números.

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1: O selecionador nacional como o Jorge Jesus, portanto, era algo que ele ambicionava e que abraçou. Acho que é o culminar, o ponto mais alto da sua carreira, como o próprio referiu. E acho que esse é um espírito digno que devemos honrar e dignificar. Portanto, o desejo-lhe a maior sorte do mundo, a maior sorte da seleção portuguesa, é a sorte também do país e a emoção que gera nas pessoas e nós portugueses. Portanto, quero que ele tenha sucesso. Para já, assim tem sido.
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3: São 8h51.
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5: A história do Nottingham Forest é uma das mais ricas e fascinantes do futebol inglês, marcada por momentos de glória e desafios. Fundado em 1865, o Nottingham Forest Football Club é um dos clubes mais antigos do mundo. A sua origem está intimamente ligada ao crescimento do futebol organizado em Inglaterra no final do século XIX, numa época em que o desporto se tornava mais estruturado e popular. O primeiro grande momento de sucesso do Forest aconteceu em 1898, quando o clube conquistou a FA Cup ao vencer o Derby County por 3-1 na final, tornando-se um dos primeiros clubes a erguer este prestigiado troféu. No entanto, após este triunfo, a equipa passou longos períodos longe do topo do futebol inglês, alternando entre as divisões e sem conseguir afirmar-se de forma consistente na elite. O verdadeiro renascimento do clube começou na época de 1970, com a chegada de Brian Clough como treinador em 1975. Clough, uma figura carismática e incontroversa, conseguiu transformar o Nottingham Forest numa potência do futebol europeu. Juntamente com o seu adjunto Peter Taylor, Clough trouxe uma mentalidade vencedora e reformulou a equipa, levando o clube a uma das eras mais gloriosas da sua história. Sob o comando deste técnico, o Nottingham Forest alcançou feitos incríveis. Em 1977-78, o clube venceu a primeira divisão inglesa, a atual Premier League, pela primeira vez, um feito notável para uma equipa recém-promovida. Esse título abriu as portas para a participação na Taça dos Clubes Campeões Europeus, onde o Nottingham Forest fez história ao conquistar o troféu europeu em duas ocasiões consecutivas, em 1979 e 1980. Em 79, o Forest venceu o Malmo por 1-0 numa final realizada em Munique, com o golo de Trevor Francis, tornando-se assim campeão da Europa. No ano seguinte, o clube repetiu o feito ao derrotar o Hamburgo por 1-0 em Madrid, com o golo de John Robertson. Estas conquistas colocaram o Nottingham Forest no mapa do futebol mundial, ao tornarem-se uma das poucas equipas a conquistar o título europeu mais de uma vez. A consistência e o espírito de equipa foram as marcas desta era de sucesso, com jogadores como Peter Shilton, Viv Anderson e Martin O'Neill a desempenharem papel fundamentais. Além dos sucessos europeus, o Forest também teve sucesso em competições internas durante esta era dourada, vencendo 4 taças da Liga Inglesa entre 1978 e 1989. Ryan Clough continuou a treinar o clube até 93, deixando um legado incomparável no futebol inglês. Sob a sua orientação, o clube passou de uma equipa modesta para uma das maiores forças do futebol europeu, sempre com um estilo de jogo ousado e competitivo. Após a saída de Clough, o clube enfrentou dificuldades para manter o mesmo nível de desempenho. Durante os anos de 1990 e 2000, o Forest sofreu várias descidas de divisão, passando longos períodos fora da Premier League. No entanto, o clube nunca perdeu a

0: Cidades continua a ser um dos mais respeitados e venerados no futebol mundial. Atualmente, o Nottingham Forest continua a atrair a atenção de adeptos de todo o mundo, sendo um clube cuja história inspira respeito e admiração. O seu legado europeu e a sua ligação com figuras como Brian Clough mantêm-no como um nome icónico no desporto, lembrado como um dos gigantes do futebol do século XX.
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2: O futebol celebra não apenas a glória de quem venceu, mas também os percursos incríveis e inesquecíveis daqueles que desafiaram todas as lógicas e deixaram uma marca eterna. Está na altura de mais um feito histórico aqui na Gol FM.
0: A temporada de 1963-64 ficou marcada como um dos momentos mais icónicos da história do Sporting Clube de Portugal. O clube leonino, já uma referência no panorama desportivo nacional, alcançou uma glória inédita ao vencer a Taça dos Vencedores das Taças, conhecida como Taça das Taças, um dos mais prestigiados troféus europeus da época. O Sporting tornou-se assim o primeiro clube português a conquistar esta competição internacional, consolidando o seu nome no futebol europeu. A caminhada dos Leões na competição não foi fácil e esteve repleta de desafios. Tudo começou na primeira eliminatória, onde os verde e brancos defrontaram os italianos da Atalanta. Depois de uma primeira mão complicada, em que perderam por 2-0, o Sporting conseguiu virar o resultado em Alvalade com uma vitória por 3-1, forçando um terceiro jogo de desempate que venceria por 3-1. Este início dramático foi um presságio do que seria uma campanha marcada por grandes emoções. Nos quartos de final, o Sporting encontrou o Manchester United, uma das equipas mais temidas da Europa na época. Após um resultado desfavorável de 4-1 em Old Trafford, os Leões protagonizaram uma das maiores reviravoltas da história das competições europeias, ao golear a equipa inglesa por 5-0 em Lisboa, numa exibição memorável que ficou para sempre na memória dos adeptos leoninos. O jogo foi uma demonstração do espírito ofensivo de uma equipa liderada pelo avançado João Moraes e pelo lendário Fernando Mendes, que foram fundamentais ao longo de toda a campanha. Após esta façanha, os Leões continuaram a sua caminhada rumo à final, eliminando o Lyon nas meias-finais. A equipa francesa apresentou alguma resistência, mas a formação lusa conseguiu ultrapassar os franceses com uma vitória confortável por 2-1 no total das duas mãos, carimbando assim o passaporte para a grande final. O palco estava montado para um dos momentos mais altos da história do clube. A final da Taça das Taças de 1964 teve um desfecho dramático e incomum. O Sporting defrontou o MTK Budapeste, uma equipa húngara de grande qualidade, num confronto que viria a ter dois atos. O primeiro jogo, realizado no estádio Eisel, em Bruxelas, terminou empatado a 3 após prolongamento, forçando um jogo de desempate. Esse segundo embate foi realizado no mesmo estádio, 4 dias depois, e é aí que surge o herói improvável da história, João Moraes. Aos 19 minutos, o jogador leonino marcou o famoso canto direto, um golo olímpico marcado diretamente de pontapé de canto, que garantiu ao Sporting uma vitória por 1-0 e o título de campeão. Este feito foi recebido com enorme euforia em Portugal, colocando o Sporting no mapa do futebol europeu e elevando a moral do clube numa época em que o futebol português começava a dar os primeiros passos no cenário internacional. O triunfo na Taça das Taças foi um marco histórico não só para o Sporting, mas também para o desporto nacional, sendo uma das primeiras grandes conquistas europeias de um clube português. A equipa de 1964, liderada pelo treinador Anselmo Fernandes, tornou-se um símbolo de garra, determinação e qualidade técnica, valores que continuam a ser associados ao clube. Entre os protagonistas desta campanha gloriosa, destacam-se nomes como o guarda-redes Carvalho, o capitão Fernando Mendes, o avançado Osvaldo Silva e, claro, João Moraes, cujo golo decisivo ficou gravado para sempre na história leonina. Esta equipa é ainda hoje recordada com grande carinho pelos adeptos, sendo frequentemente homenageada como uma das melhores formações da história do clube. A vitória na Taça das Taças em 1964 continua a ser uma das primeiras conquistas mais importantes do palmarés do Sporting. Este título reforçou o estatuto internacional do clube e abriu portas para futuras participações em competições europeias. Foi um triunfo que simbolizou o espírito combativo do Sporting Clube de Portugal, a sua capacidade de superação e a força do coletivo. Na história do futebol europeu, o nome do Sporting ficou assim gravado com letras douradas.

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1: São 9 da manhã. 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
2: A seleção portuguesa viajou esta segunda-feira para Malmö, na Suécia, onde fica a preparar-se no duelo desta quinta-feira com a Dinamarca, que será em Copenhaga, na terceira jornada do grupo A4 da Liga das Nações. Após o triunfo sobre a Noruega, por 2-1, que deixou Portugal na liderança do agrupamento, na comitiva lusa, abandonou Oslo e viajou de avião até Copenhaga, seguindo depois de autocarro para Malmö, que fica a cerca de 40 km da capital dinamarquesa. Em solo sueco, no Eletta Stadium, na seleção nacional realizou um treino de recuperação ainda durante esta segunda-feira, num dia que foi totalmente fechado à comunicação social. Bruno Fernandes falhou no duelo contra a Noruega e está em dúvida para o jogo contra os dinamarqueses. Portugal lidera no grupo A4 com 6 pontos, contra 3 da Noruega e também da Dinamarca, que no domingo recebeu e bateu no País de Gales por 2-0. O Dinamarca na Portugal está agendado para nesta quinta-feira, pelas 19h45, hora de Portugal, no estádio Parken. Partida que vai contar na naturalmente com relato no YouTube da Gold FM, num simultâneo na Rádio Jornal do Centro. O selecionador nacional Francisco Neto anuncia nas convocadas para nos duelos diante da Irlanda do Norte na próxima quinta-feira na cidade de futebol. A conferência de imprensa está marcada para no meio-dia. Os dois jogos diante da congénere irlandesa estão marcados para nos dias 9 e 13 de outubro. Em causa está o play-off de apuramento para o Campeonato do Mundo Feminino de Futebol que decorre no próximo ano no Brasil. O primeiro jogo está marcado para no Inver Park e o segundo será discutido no Estádio Municipal de Portimão. O Futebol Clube do Porto empatou diante do Racing Power, enquanto o Sporting Clube de Braga e o Sporting registaram nulo nas estreantes desta temporada na Liga Feminina. Não passaram do nulo no terreno do Racing Power, sendo que este foi o segundo empate consecutivo das Azuis e Brancas, depois de, no fim de semana passado, terem empatado uma bola na frente na formação do Sporting Clube de Braga. Já o embate entre as Minhotas e as Leoas seguiu exatamente o mesmo rumo, com o Sporting Clube de Braga e o Sporting a não conseguirem quebrar o nulo até ao apito final, sendo este no primeiro deslize das Leoas na presente edição do campeonato. O Futebol Clube do Porto completou 133 anos de vida nesta segunda-feira, tendo-se cumprido um programa de cerimónias que começou com o simbólico hastear da bandeira junto ao portão 1 do Estádio do Dragão, que comanda a tradição. Depois de hasteada na bandeira, entoado o hino, foram homenageados os sócios, atletas, treinadores e dirigentes já falecidos. A juntar a isto, o Museu também celebrou o seu 13º aniversário. O presidente do Futebol Clube do Porto, André Villas-Boas, falou à comunicação social e ridicularizou o incidente sem bola entre Samu e Alexander Bab no clássico do Dragão. O líder dos Dragões referiu que tudo não passou de uma festinha, que não daria naso na qualquer sanção, apesar do Benfica preparar uma exposição ao Conselho de Disciplina.
3: Acho que enquadro nas frustrações, cada um busca os métodos mais criativos para arranjar maneiras de suspender jogadores do Futebol Clube do Porto para outros jogos. Evidentemente que nada se vai passar, porque isto são atos que escapam naturalmente ao juízo dos árbitros de forma no minuto de jogo. Se calhar o VAR não tinha as imagens para analisar a festinha que o Samu fez ao Bá da forma correta e também de pouco adiantaria, porque seguramente não seria uma expulsão. Portanto, isso é uma tentativa de condicionamento dos jogadores do Futebol Clube do Porto para o futuro, como uma nova estratégia por parte do Benfica, que não levará a lado nenhum e que é uma perda de tempo para o Conselho de Disciplina. O Futebol Clube do Porto fará, evidentemente, a sua defesa e assim seguirá a caminho.
2: O líder dos portistas falou também sobre o bom arranque de época do Futebol Clube do Porto e sobre o triunfo importante no clássico contra a equipa do Benfica.
3: Tudo algo bastante positivo, muito precoce ainda este arranque de campeonato, portanto sete jornadas, sete vitórias, portanto inicia-se agora um período mais complicado com os jogos da Liga dos Campeões, duas deslocações fora, depois de um interregno que é diferente dos anos anteriores também, portanto uma nova paragem FIFA com todas as dificuldades que se acrescem a ter uma ausência dos jogadores de uma forma tão prolongada. Acho que o que mais desejamos é precisamente evitar lesões, que os jogadores regressem e regressem na plenitude das suas capacidades. Portanto, é fruto do nosso bom trabalho, os outros acabaram por perder pontos e o Futebol Clube Porto não fez mais do que a sua obrigação. No passado empatamos em casa com o Benfica este clássico, este ano ganhamos, permitir-nos esta vantagem fruto de terem perdido também pontos noutros jogos. É continuar o nosso trabalho.
2: André Villas-Boas desejou ainda na maior sorte do mundo a Jorge Jesus, novo selecionador nacional, trazendo diferenças entre o experiente técnico e o seu antecessor Roberto Martínez.
3: Bem, acho que em primeiro lugar um ambientar-se ao que é o universo da seleção nacional, os seus jogadores, todos os seus condicionantes, ter mais tempo evidentemente para treinar, ou seja, ter um espaço de tempo que o permite também implementar o seu método, que é único. As suas equipas sempre jogaram bem, as suas lideranças, as suas formas de comunicar, portanto, tudo isto é radicalmente diferente do treino do selecionador anterior. Acho que os jogadores estão a aderir às suas ideias. Ontem foi uma vitória importante e segue-se o percurso natural de implementação do que é que são os seus princípios de jogo. Eu acho que não há ninguém que se sente tanto um crescimento da sua carreira e o culminar da sua carreira como selecionador nacional como o Jorge Jesus. Portanto, era algo que ele ambicionava e que abraçou. Acho que é o culminar, o ponto mais alto da sua carreira, como o próprio referiu, e acho que esse é um espírito digno que devemos honrar e dignificar. Portanto, o desejo-lhe a maior sorte do mundo, a maior sorte da seleção portuguesa é a sorte também do país e a emoção que gera nas pessoas e em nós portugueses. Portanto, quero que ele tenha sucesso para já, assim tem sido.
2: Villas-Boas, como não poderia deixar de ser, também abordou os 133 anos do clube que lidera, não esquecendo o Jorge Nuno Pinto Costa, assim como também antigos dirigentes falecidos.
3: Honramos hoje os nossos fundadores, as pessoas que transformaram este clube, desde logo Jorge Nuno Pinto da Costa, pela radical transformação deste clube num clube vencedor, único e singular, mas também, evidentemente, Monteiro da Costa e Nicolau de Almeida, como os grandes fundadores do Futebol Clube do Porto. São 133 anos de história, muitas emoções, impacto na vida das pessoas de forma muito especial. Muitos de nós vivemos e acordamos com memórias do Futebol Clube do Porto, dos nossos ídolos, dos nossos jogadores. Jogadores de futebol, das diferentes modalidades que também já foram perdidas, mas que significam muito para tanta gente. Portanto, há aqui um corpo-união de diferentes histórias que muito significam para muita gente, para o seu dia-a-dia, na forma como vivem o clube, na forma como vivem a cidade, nesta relação umbilical que há entre o Futebol Clube do Porto, os seus membros, os seus associados e toda a sua história.
2: Declarações do presidente do Futebol Clube Porto, André Villas-Boas, nas cerimónias dos 133 anos de vida do clube. O extremo do Futebol Clube Porto, Óscar Piatuszewski, convocado para a seleção da Polónia, ficou de fora da lista dos 23 nomes do selecionador Jan Urban para o encontro contra a Suécia da segunda jornada do grupo B4 da Liga das Nações em Solna. Piatuszewski, chamado após a lesão sofrida pelo benfiquista Jakub Kaminski no jogo entre Polónia e Bósnia na noite de sexta-feira, não figurou também na lista oficial da Polónia revelada pelo site da UEFA. Norbert, na defesa do Jagiellonia Białystok, também não marcou presença nas opções para este jogo, na saída de Kaminski, que entretanto abandonou mais cedo a concentração da seleção. Entrou o defesa na Munka, do Lech Poznan. A Polónia, para além deste jogo já discutido, recebe ainda na Roménia no dia 2 de outubro e visita na Bósnia no dia 5 de outubro. Piatuszewski recuperou de lesão no Futebol Clube Porto e estreou-se oficialmente nesta época na vitória por 3-1 diante do Benfica há cerca de duas semanas, sendo suplente utilizado, isto alguns dias depois de Jan Urban ter abordado a condição física e recuperação dos jogadores. Ainda dentro do tema na azul e branco, Ibiam Nguyen não participou no treino aberto da Coreia do Sul, antes mesmo do encontro contra a seleção do Uruguai, falhando mesmo esta partida. A seleção coreana efetuou o último treino de preparação para esse particular diante dos uruguaios, que no jogador do Futebol Clube do Porto acabou por falhar. O atleta do Futebol Clube do Porto não foi inscrito na ficha de jogo contra o Equador, sabendo que a seleção sul-coreana ganhou por 3-0. Golos marcados todos eles na segunda parte, a ausência de Wang dos treinos deveu-se sobretudo à gestão da condição física e não a uma lesão, segundo deu a conhecer a Federação Coreana de Futebol. O médio está a ser acompanhado e certamente Farioli está bem atento ao seu jogador, uma vez que o atleta tem registado bons jogos pelo Futebol Clube do Porto. O Sporting Clube de Portugal quer a continuidade de Chris Grumbayi, pérola formada na Academia de Alcochete, estando no processo de renovação praticamente em fase de conclusão. O jovem extremo nunca foi colocado em causa, nem Alvalade, mas a afirmação deste atleta sofreu um revés involuntário na temporada passada. Cedido ao Clube Brugge, esteve muito perto de se transferir a título definitivo para a Bélgica, mas as duas lesões durante o período de cedência fez com que os belgas não tivessem acionado a cláusula de opção de compra. A SAD, liderada por Frederico Varendas, demonstra na total confiança no potencial do atleta e prepara num contrato de longa duração para afastar qualquer tipo de tubarão europeu na contratação deste jovem atleta. A jovem promessa do Sporting prolonga assim contrato até 2031 e fica com uma cláusula de rescisão fixada nos 80 milhões de euros. Alexandre Circati falou aos jornalistas depois do empate numa bola entre a Austrália e o Brasil. O defesa central do Benfica, de 22 anos, explicou a mudança do Parma para o Sport Lisboa e Benfica, assumindo que estava no carro, na voltar da praia para a Parma, quando recebeu uma chamada. E depois de perceber que existia interesse por parte da formação do Sport Lisboa e Benfica, acabou também por admitir que não pensou duas vezes nem assinar pelo Clube da Luz. O atleta já fez 4 jogos pelas Águias, estreou-se a titular em Milão, na Liga na Europa, e não poderia ter imaginado algo melhor, tendo em conta que se estreou pela equipa do Benfica numa das maiores competições europeias. No central voltou ainda a contrariar Iracunda, avançado do Sporting, e titular da Austrália, assumindo que são muito amigos, mas que existe uma grande diferença em relação à opinião dos dois, assumindo o Circati que o Benfica é a melhor equipa de Portugal, enquanto que Iracunda assume que, neste caso, será no Sporting a melhor equipa do território português. A Natália Trubin assumiu a titularidade na Ucrânia, sendo titular diante da Geórgia em Tbilisi. No guardião do Sporting Lisboa e Benfica, tinha perdido o lugar no duelo contra a Hungria para a Dimitrov do Shakhtar Donetsk, equipa que participa na Liga dos Campeões. O selecionador Andrea Moldera foi questionado sobre se Trubin poderia alimentar a esperança de voltar a jogar, e a resposta foi a confirmação da titularidade do guardião. O treinador italiano mantém total confiança no guarda-redes do Benfica, apesar de ter perdido o lugar para Samuel Soares na equipa encarnada. Contas feitas, na boa exibição contra o Milan, em San Siro, para a Liga na Europa, deixou o olho de Marco Silva, mas voltou ao banco de suplentes no clássico contra o Futebol Clube do Porto no Estádio do Dragão. Andrea Maldera, porém, não esclareceu quem será no dono da baliza nos jogos com a Irlanda do Norte esta sexta-feira em Hungria, no dia 5 de outubro, ambas em Trnava, na Eslováquia, para nas contas da Liga das Nações. A Associação Portuguesa de Árbitros de Futebol repudiou de forma veemente nos acontecimentos registados no encontro entre o Olímpico de Montijo e o Cova da Piedade, a contar para a taça da Associação de Futebol de Setúbal. Um dos árbitros assistentes foi agredido com um balde do lixo arremessado por um espectador. Não podem continuar a existir agressões contra árbitros e depois limitarem-se a sucessivas manifestações de repúdio. É necessário que estes casos sejam investigados, julgados e punidos de forma célere, firme e exemplar, lê-se na nota da na que exige uma resposta clara das entidades com responsabilidades no futebol e na segurança dos recintos desportivos. A prevenção da violência não pode existir apenas no discurso, tem de existir na ação, apela o organismo representativo dos árbitros de futebol. Quem agride um árbitro tem de perceber que os seus atos têm consequências reais. A PAF estará ao lado do árbitro assistente e de toda a equipa de arbitragem, defendendo de forma intransigente a sua dignidade e integridade. Quem agride um árbitro, agride o futebol, refere ainda a nota da APA.
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6: Os jogadores desaparecem para a seleção. 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
1: 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Bruno Fernandes, nascido a 8 de setembro de 1994 na Maia, é um médio ofensivo conhecido pela sua visão de jogo, capacidade de passe e precisão nos remates. Iniciou a sua carreira profissional no Boa Vista e rapidamente se destacou no futebol português. Em 2012, ainda nas camadas jovens, transferiu-se para o Novara, da Série B italiana, onde continuou a demonstrar o seu talento. A sua performance chamou a atenção de clubes maiores e em 2016 Bruno Fernandes assinou pela Udinese. No entanto, foi no Sporting, onde chegou em 2017, que se tornou uma estrela internacional. Na temporada de 2018-2019 foi o melhor marcador da Liga Portuguesa e ajudou o Sporting a conquistar a Taça de Portugal. Em janeiro de 2020, Bruno Fernandes viria a transferir-se para o Manchester United, onde no clube inglês rapidamente se estabeleceu como um dos jogadores-chave, contribuindo com golos e assistências cruciais e ajudando a equipa a alcançar a final da Liga Europa em 2021. A sua capacidade de influenciar o jogo e a sua versatilidade no meio-campo foram amplamente reconhecidas, tornando-o um dos melhores médios ofensivos da Premier League. Além do sucesso a nível de clubes, Bruno Fernandes também é uma peça fundamental na seleção portuguesa. Fez a sua estreia internacional em 2017 e tem sido uma presença constante, contribuindo para a equipa em competições importantes, incluindo o Campeonato de Europa e a Liga das Nações. Nesta altura, continua a ser um jogador influente no Manchester United e na seleção, solidificando a sua reputação como um dos melhores médios da sua geração.
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0: E seguimos agora nesta emissão com mais um craque da Liga Portuguesa.
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1: Eusébio da Silva Ferreira, um nome incontornável do futebol mundial, com especial destaque na Liga Portuguesa, onde passou grande parte da sua carreira. Difícil é ficar indiferente ao Pantera Negra, nascido em Lourenço Marques, atual Maputo, a capital da antiga colónia portuguesa de Moçambique. Foi muito cedo que se descobriu o talento para o futebol, que era algo intrínseco a este jovem que cresceu no bairro da Mafala, uma das zonas mais pobres da cidade e que chamou a atenção do Sporting de Lourenço Marques, equipa onde nasceu para o Desporto Rei. Com apenas 15 anos, Eusébio destacou-se na equipa principal, apontando 9 golos nos primeiros 4 jogos ao serviço do clube. Rapidamente aumentou a sua soma de forma inacreditável na época, chegando à marca de 77 golos em 42 partidas, imagine-se, que realizou no seu país natal. Também a façanha não passou despercebida aos gigantes portugueses, que imediatamente entraram em guerra para o trazer para os seus quadros. O primeiro a tentar a sorte foi mesmo o Futebol Clube do Porto, seguido de Sporting e Benfica, que apoiados pelos apelos que recorrentemente fariam ao Estado português, lutaram até ao fim pelo avançado. Contudo, a palavra da mãe de Eusébio foi dada aos responsáveis encarnados, que tiveram inclusive de o reter no Algarve na sua chegada a Portugal, com receio que o jogador fosse aliciado pelos deões para rumar a Alvalade. Apenas quando a Federação Portuguesa de Futebol decretou que as águias teriam razão na disputa pela contratação, é que foi possível a Eusébio viajar para Lisboa, onde finalmente envergou a camisola da sua vida. O resto, como em grande parte deste conto, é história. 472 golos em 440 jogos é a marca registada do seu pontapé canhão pelo Benfica, onde foi o principal responsável pelos anos mais gloriosos da existência do clube. O seu primeiro ano traduziu-se na vitória da Taça dos Clubes Campeões Europeus, ainda sem a sua participação, porém, na época seguinte, com 29 golos apontados, Eusébio foi o diamante benfiquista na revalidação do maior título do velho continente. Em 62-63, o Pantera Negra ainda levou as águias a mais uma final, perdida para o Milan, assim como em 64-65 e 67-68, anos em que se sagrou o melhor marcador da competição, perdendo, contudo, os jogos decisivos frente ao Inter e Manchester United. Em praticamente 15 temporadas com o manto do Benfica, Eusébio venceu 11 campeonatos nacionais, aos quais juntou 5 taças de Portugal. Contribuiu de forma incomensurável para uma das maiores hegemonias da história do futebol português, tornando-se uma figura global do país, numa altura em que dividia o trono mundial com Pelé. Foi o melhor marcador do campeonato por 7 ocasiões, registros que lhe permitiram, por 2 vezes, receber o prémio da Bota de Ouro, oferecido ao goleador máximo do futebol europeu. A essa distinção juntou-se a Bola de Ouro da France Football, que eternizou o nome do português como o melhor melhor jogador do mundo em 1965. Aos 33 anos, no ano da Revolução de Abril, o ponta-de-lança decidiu abraçar uma nova aventura rumando aos Estados Unidos da América para ser uma das estrelas do campeonato. Por aí, foi atleta dos Boston Minutemen, para além dos Las Vegas Quicksilvers e dos New Jersey Americans, emblema onde se retirou do futebol em 1978. Pelo meio, teve ainda passagens pelos canadianos do Toronto Metro Croatia, assim como do Beira-Mar e União de Tomar, equipas portuguesas que tiveram o privilégio curto, diga-se, de receber um dos maiores nomes que já pisou os relvados nacionais. Ao serviço da seleção portuguesa, foi o melhor marcador do Mundial de Inglaterra 1966, ainda hoje a maior performance da equipa das esquinas num campeonato do mundo com um terceiro lugar. Durante muito tempo, Eusébio da Silva Ferreira foi sinónimo de futebol português, preservando a sua memória e estatuto de rei para lá da sua morte, em 2014, sentida e chorada por todo o país. Até ao final dos tempos, poucos serão o que se aproximarão da lenda do Pantera Negra, que deixou uma marca inabalável em todos aqueles que viram ou recordaram a sua história com a bola no pé.
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8: Frustrações, cada um busca métodos mais criativos para arranjar maneiras de suspender jogadores do Futebol Clube do Porto para outros jogos. Evidentemente que nada se vai passar, porque isto são atos que escapam naturalmente ao juízo dos árbitros de forma no minuto de jogo. Se calhar o VAR não tinha as imagens para analisar a festinha que o Samuel fez ao Bá da forma correta e também pouco adiantaria, porque seguramente não seria uma expulsão. Portanto, isso é uma tentativa de condicionamento dos jogadores do Futebol Clube do Porto para o futuro, como uma nova estratégia por parte do Benfica, que não levará a lado nenhum, que é uma perda de tempo para o Conselho de Disciplina. O Futebol Clube do Porto fará, evidentemente, a sua defesa.
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0: São 9h23.
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1: Franz Beckenbauer, nascido em Munique a 11 de setembro de 1945, é uma lenda incontestável do futebol. A sua carreira, tanto a nível de clubes como internacional, fez dele um dos maiores jogadores da história. Começou a sua trajetória no Bayern de Munique, onde se destacou rapidamente pela sua elegância e habilidade. Beckenbauer fez a sua estreia na equipa principal do Bayern em 1964 e rapidamente se estabeleceu como uma figura central. Sob a sua liderança, o Bayern conquistou 3 títulos da Bundesliga em 69, 72 e 73 e 3 taças dos clubes campeões europeus em 1974, 75 e 76. A posição de líbero que Beckenbauer redefiniu permitiu-lhe não apenas atuar na defesa, mas também contribuir ofensivamente. A sua visão de jogo e a habilidade em avançar com bola mudaram a forma como a posição era jogada. Foi ainda premiado com um Ballon d'Or, ou o melhor jogador da Europa, em 1972 e 76, refletindo o seu impacto no futebol europeu. Na seleção da Alemanha Ocidental, Beckenbauer também deixou a sua marca. foi o capitão de equipa que venceu o Campeonato do Mundo em 1974 e na final realizada no Estádio Olímpico de Munique, a Alemanha Ocidental derrotou os Países Baixos por 2-1. O jogador alinhou com o ombro deslocado, demonstrando uma coragem e uma liderança notáveis que se tornaram lendárias. Além disso, foi fundamental na vitória no Euro de 1972, onde a Alemanha Ocidental derrotou a União Soviética na final. Após o sucesso no Bayern de Munique, Beckenbauer transferiu-se para o New York Cosmos em 1977. Lá continuou a influenciar o futebol, ajudando a promover o desporto nos Estados Unidos. Com sua presença, o Cosmos conquistou o campeonato em 1977 e 78 e a sua estadia acabou por ser crucial para popularizar o futebol no país, oferecendo uma nova visibilidade à modalidade. Após a sua aposentadoria como jogador, Beckenbauer continuou a deixar a sua marca como treinador. Em 1990, levou a seleção da Alemanha Ocidental à vitória no Campeonato do Mundo da Itália, tornando-se no único a ganhar o Mundial, tanto como jogador quanto como treinador. Sob a sua liderança, a Alemanha derrotou a Argentina por 1-0 na final, com um golo de penalti de Andreas Brehme. Beckenbauer também teve um papel significativo na administração do futebol. Em 2006, foi um dos principais organizadores do Campeonato do Mundo da Alemanha, ajudando a garantir o sucesso do torneio. A sua influência estendeu-se à administração da FIFA, onde contribuiu também para a formulação de políticas globais para o futebol. O legado de Franz Beckenbauer é marcado pela sua inovação tática, conquistas impressionantes e impacto duradouro no futebol. O Kaiser continua a ser uma referência para muitos, sendo para sempre lembrado como um dos maiores defesas e jogadores de todos os tempos.

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2: O Ajax, fundado em 1900 em Amsterdão, é um dos clubes mais vencedores e respeitados da Europa, conhecido pelo estilo ofensivo e por uma academia que revelou grandes talentos para o futebol mundial. O emblema neerlandês começou a consolidar-se na década de 1960 com o revolucionário estilo de jogo do futebol total, implementado pelo treinador Rinus Michels e protagonizado pelo lendário Johan Cruyff. Este sistema, onde todos os jogadores podiam ocupar várias posições, mudou a forma de jogar e tornou o Ajax uma referência global. Na década de 1970, o clube dominou a Europa ao vencer a Taça dos Campeões Europeus três vezes consecutivas, em 1971, 72 e 73, com Cruyff como o principal astro e Michels como o grande estratega. Este período de ouro solidificou o Ajax como um dos gigantes do futebol e a filosofia do jogo do futebol total influenciou gerações de treinadores e jogadores em todo o mundo. Além das conquistas europeias, o Ajax dominava também no cenário doméstico, colecionando títulos do campeonato neerlandês e tornando-se sinónimo de futebol espetáculo. Após alguns anos sem grandes títulos europeus, a equipa voltou ao topo na década de 1990 com uma geração de ouro formada nas suas academias, incluindo jogadores como Edgar Davids, Clarence Seedorf, Patrick Kluivert e Marco Overmars. Com Louis van Gaal como treinador, o clube conquistou a Liga dos Campeões em 1995 ao vencer o Milan, consolidando-se novamente como uma força europeia. Este sucesso deveu-se mais uma vez ao compromisso com a formação de talentos, uma das marcas do Ajax ao longo da sua história. O início dos anos 2000 trouxe desafios financeiros ao clube, o que os obrigou a vender muitos dos seus talentos jovens para clubes maiores. Apesar das dificuldades em manter os principais jogadores, o Ajax continuou a dominar o futebol neerlandês e a formar talentos que viriam a brilhar internacionalmente. Esta política de formação rendeu frutos ao longo das décadas e é uma das principais razões pela qual o Ajax permanece competitivo no cenário europeu. Nos últimos anos, o clube voltou a ser destaque na Liga dos Campeões, em particular na temporada de 2018-2019, quando eliminou gigantes como o Real Madrid e a Juventus, chegando até às meias finais. Essa campanha memorável, com jovens talentos como Frenkie de Jong e Matthijs de Ligt, reacendeu o entusiasmo em torno do clube e destacou a excelência da sua academia. Mesmo num cenário de recursos limitados em comparação aos grandes clubes europeus, o Ajax continua a ser admirado pelo seu futebol atrativo e pela aposta nos jovens, preservando a herança do futebol total, que transformou o clube numa lenda viva do futebol mundial. Hoje, o emblema permanece um dos maiores símbolos do futebol ofensivo e da formação de talentos, mantendo viva a sua tradição e a sua identidade, características que o tornam um dos clubes mais fascinantes do futebol mundial.
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4: São 9 da manhã e 31 minutos. 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
5: Depois de ter representado o Desportivo de Chaves em Portugal, na 2ª Liga, no longe dos grandes palcos do futebol mundial, Vozinhete tornou-se um dos destaques do Mundial 2026 pela seleção de Cabo Verde. A exibição assinada naquele 15 de junho, no empate diante da Espanha, foi um momento de sonho para si e arrastou atenções de milhões de utilizadores nas redes sociais, em particular no Instagram, onde na sua conta oficial foi inundada de novos seguidores, gostos e comentários. Mas a caminhada desportiva de sucesso por Cabo Verde, naquele ultrapassou a fase de grupos, sobe com empates, diante de Espanha, Uruguai e Arábia Saudita. Ipna só caiu no prolongamento dos 16avos de final diante da Argentina. Ipna trouxe-lhe num lado menos positivo entre o equilíbrio da vida pessoal e profissional da Ipna em diante. Perdeu a sua paz e tranquilidade. Ipna não tem mais na privacidade. Ipna, ou pelo menos, Ipna deixou de a ter a quanto desse Mundial 2026. Ipna, apesar de reconhecer vozinha que Ipna foi positivo, Ipna perceber que Ipna, as suas exibições acabaram por captar a atenção de todo o mundo, acaba por ser complicado agora Ipna gerir nessa notoriedade que ganhou nesse campeonato do mundo, tendo em conta que não pode sair à rua, porque todos lhe pedem um autógrafo e todos lhe pedem uma fotografia. O Boca Juniors venceu na visita ao Ebna Racing Club por 3-2, garantindo assim o apuramento para nas meias finais da Taça da Argentina, num jogo em que chegou a estar em desvantagem por 2-0. O herói dos visitantes foi mesmo Ener Valencia, no antigo jogador de Jorge Jesus, no Fenerbahçe, entrou ao minuto 56 e fez um hat-trick com golos aos 72, 80 e 90 mais 5 minutos. Porém, antes disso, no destaque inicial foi para Ebna Gaston Ludico, no jogador do Ebna Racing, que abriu o marcador num canto olímpico do lado esquerdo do ataque. Já na segunda parte, no minuto 47, foi uma maravilha para Ebna Racing. Adriano Maravilha Martinez dobrou a vantagem dos visitados para Ebna 2-0, com um remate de pé esquerdo na área, na insistência após um canto de Ludico. Depois acabou por aparecer Valência, aos 72 minutos, após um canto de Lautaro Blanco, na esquerda, na Valência, cabeceou para o 2-1. Ao minuto 80, na Sebastián Villa, cruzou na esquerda e Valência fez o 2-2, também de cabeça, e na cerca de 10 segundos do final dos 5 minutos dados de tempo de compensação. O mesmo Valência voltou a marcar-se de cabeça para Ebna revirar a volta no marcador na sequência de um cruzamento de Carlos Palacios do lado direito do ataque. Os Los Angeles Ebna Futebol Clube anunciaram o despedimento do treinador luso-canadiano Marco dos Santos, depois de uma sequência de resultados negativos, que fez a equipa cair para o 6º lugar da Conferência Oeste da Major League Soccer MLS, na derrota por uma bola a 0 frente ao Futebol Clube de Dallas. Foi o último encontro do técnico de 49 anos no comando da formação californiana. Los Angeles atravessa uma fase particularmente negativa, com apenas 2 vitórias nos últimos 13 jogos em todas as competições, depois de ter iniciado a temporada com uma série de 11 encontros sem perder. A mudança acontece quando faltam 6 jornadas para no final da fase regular da MLS e numa altura em que a equipa procura consolidar um lugar no playoff. Marco deu muito a este clube ao longo dos últimos anos e estão gratos pelo seu compromisso, dedicação e contributo pela formação dos Los Angeles. Afirmou John, responsável pelas operações do futebol do emblema norte-americano, no comunicado que confirmou assim a saída do treinador. A equipa conta com jogadores como Son Min, Hugo Locke, Igor Jesus, na Estrela da Amadora, e Taylor, na Vitória Sport Clube, é apontada como uma das favoritas à conquista da MLS. Atualmente ocupa no 6º lugar da Conferência Este, com 41 pontos somados. Antes de assumir o comando principal dos Los Angeles, o treinador luso-canadiano integrou a equipa na técnica de Steve Cherundolo, na técnico, no qual sucedeu em janeiro de 2026. Como treinador adjunto, fez parte da equipa que conquistou a MLS Cup e Ebna Supporters na Sheffield, em 2022, nascido em Montreal. O técnico já tinha passado pelos Los Angeles em 2018 e conta ainda com experiências como treinador principal nos Vancouver Whitecaps, na Otafuri e na São Francisco Dallas, além de passagens pelo futebol brasileiro. O clube ainda não revelou quem irá suceder no comando técnico de forma interina e confirmou que iniciou o processo de escolha do próximo treinador. A Espanha conquistou o Campeonato do Mundo Feminino de Futebol de sub-20 após vencer a Coreia do Norte no desempate por grandes penalidades. Na seleção espanhola, recuperou assim o título que já havia conquistado em 2022, desta vez na Polónia. A decisão do vencedor deste torneio apenas foi conhecida nas grandes penalidades, após nulo no tempo regulamentar e no prolongamento. As espanholas revelaram-se mais eficazes e levaram a melhor nos penaltis por 4-3. A Coreia do Norte, que era campeã em título, procurava na 4ª conquista mundial, mas viu a Espanha travar as suas aspirações. Nesta edição, marcou também a estreia de Portugal na competição, sendo que as portuguesas se cruzaram com as duas finalistas, a Coreia do Norte na fase de grupos e a Espanha nos 8º de final, fase em que Portugal se despediu da prova. O Futebol Clube Porto venceu o Marítimo no Campeonato Nacional de Handball, isto na 6ª jornada da fase regular. Miguel Oliveira destacou-se pelos Dragões com 8 golos. Já pelos madeirenses, Délcio Pina fez 7 golos, mas não impediu a primeira derrota da equipa madeirense, com 5 vitórias em 5 rondas, com uma em atraso. O Futebol Clube Porto subiu ao 3º lugar com 15 pontos, a 1 do Marítimo e a 2 do Sporting, primeiro colocado. Segue-se agora na visita ao Vitória, 5º colocado, no próximo sábado, pelas 18h30 da tarde. O Marítimo recebe o Sporting Sporting, no próximo sábado, também pelas 5 da tarde. No que diz respeito à classificação, lidera o Sporting com 18 pontos, no segundo lugar o Marítimo com 16 pontos, terceiro o Futebol Clube Porto com 15 pontos, mas menos um jogo, quarto o Benfica com 14 pontos, quinto o Vitória com 12 pontos, também com 12 pontos no sexto o Póvoa, no sétimo lugar Águas Santas também com 12 pontos, o ABC é oitavo com 11 pontos e menos um jogo. No nono lugar, o Santo Tirso com 8 pontos, no décimo Belenenses com 8 pontos, no décimo primeiro lugar o Artística de Avenca com 8 pontos e com 6 pontos no décimo segundo e último lugar a formação dos Carvalhos.
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1: E seguimos agora nesta emissão com os grandes feitos históricos.
2: A equipa do Torino, dos anos 40, imortalizada como Il Grande Torino, permanece até hoje como uma das maiores lendas do futebol italiano e mundial. Dominadora, praticamente invencível e formada por jogadores de uma qualidade técnica e tática ímpar, esta equipa transformou o Torino num verdadeiro colosso do futebol, conquistando 5 títulos consecutivos da Série A entre 1942 e 1949. Contudo, a sua história não é apenas de glória dentro das quatro linhas, mas também de uma tragédia imensa que chocou o mundo desportivo e deixou uma marca eterna no futebol. O desfecho trágico da equipa no desastre aéreo de Superga em 1949 selou o fim de uma era brilhante de forma abrupta e dolorosa. A equipa começou a tomar forma durante os primeiros anos da década de 1940 sob a presidência de Ferruccio Novo. Novo, um visionário que ambicionava transformar o Torino num clube de topo, investiu pesadamente em jogadores talentosos e trouxe métodos modernos de treino que eram inovadores para a época. O resultado foi uma equipa de futebol que não só jogava um futebol técnico e de ataque, mas também se destacava pela disciplina tática e pelo trabalho coletivo. Entre as estrelas que faziam parte deste esquadrão lendário estavam Valentino Mazzola, capitão e líder incontestável, e jogadores como Ezio Loic, Franco Ossola e Virgilio Maroso. Mazzola, em particular, era visto como o coração e a alma da formação, um médio ofensivo que combinava habilidade técnica com uma capacidade de liderança inspiradora. O Torino começou a dominar o futebol italiano em 1942, ao conquistar o primeiro de 5 Scudetti consecutivos. Naquela época, a Série A estava repleta de equipas fortes, mas nenhuma conseguia rivalizar com o grande Torino. A equipa jogava com uma intensidade e fluidez que poucos adversários conseguiam igualar e nos jogos em casa, no estádio Filadélfia, o Torino era praticamente imbatível. A sua técnica ofensiva, onde a equipa atacava constantemente com todos os seus jogadores, era revolucionária para a época e esta abordagem garantiu-lhes vitórias avassaladoras e espetáculos inesquecíveis. Na temporada de 1947-48, por exemplo, o Torino marcou 125 golos em 40 jogos, algo absolutamente notável e que demonstra o poder ofensivo desta formação. Um dos segredos do sucesso do grande Torino residia no entrosamento entre os seus jogadores, muitos dos quais que representavam também a seleção nacional italiana. Em determinado momento, a equipa titular da Itália era composta por 9 jogadores do Torino, um feito que nunca mais foi igualado na história do futebol mundial. A influência do grande Torino na seleção foi tal que, na década de 40, a equipa nacional italiana dependia quase exclusivamente da qualidade e da organização desta geração dourada de jogadores. Sob a liderança de Mazzola, o Torino combinava uma defesa sólida com um ataque brilhante e incansável. A versatilidade tática da equipa e a sua capacidade de alternar entre diferentes estilos de jogo tornaram-na uma máquina de vitórias. No entanto, a história gloriosa do Grande Torino seria interrompida tragicamente a 4 de maio de 1949. Naquele dia fatídico, o avião que transportava a equipa de regresso a Turim, após um jogo amigável contra o Benfica, despenhou-se na colina de Superga, perto da cidade. O desastre matou todos os 31 ocupantes a bordo, incluindo os 18 jogadores da equipa. A tragédia abalou profundamente o mundo do futebol e a Itália entrou num estado de luto nacional. O desastre da Superga não foi apenas uma perda para o Torino, mas para todo o futebol italiano, que viu desaparecer uma geração inteira de jogadores talentosos e promissores num único e devastador momento. A perda do Grande Torino foi um golpe para o qual o clube demoraria décadas a recuperar. Mesmo após o desastre, o Torino foi declarado campeão da Série A de 1948-49, em sinal de respeito pela sua supremacia durante toda a temporada. As equipas adversárias jogaram os últimos jogos da época com as equipas de júniores, em homenagem aos falecidos jogadores. No entanto, o vazio deixado por este acidente foi incomensurável, tanto para os adeptos do Torino como para o futebol em geral. O legado desta equipa, no entanto, nunca foi esquecido e a formação é recordada anualmente, com milhares de adeptos a subirem até à Basílica de Superga para prestar homenagem àqueles que perderam a vida. O impacto desta tragédia perdura até hoje, não apenas na memória coletiva do clube, mas também na história do futebol. O Grande Torino foi mais do que uma equipa vencedora. Representava a esperança e a alegria de um país que ainda estava a recuperar das feridas da Segunda Guerra Mundial. No campo era uma equipa que jogava com elegância e uma sede insaciável de vitória. Fora dele era símbolo de união e trabalho em equipa. A sua trágica morte imortalizou-os como lendas e a sua história continua a inspirar gerações de adeptos e jogadores, sendo contada com um misto de admiração e tristeza. A memória do Grande Torino é um lembrete poderoso de como o futebol pode ser, ao mesmo tempo, uma fonte de alegria e uma arena de tragédia, onde os sonhos podem ser destruídos num instante. Mesmo passados mais de 70 anos, a figura do Grande Torino permanece inalterada. Para muitos, aquela equipa foi a melhor de sempre em Itália, uma equipa que poderia ter alcançado ainda mais feitos se não tivesse sido tragicamente interrompida. Até hoje, o clube e os seus adeptos celebram a herança deixada por essa geração e a grandeza do Torino, tal como o nome indica, continuará a ecoar na história do futebol para sempre.
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1: Vamos lá olhar agora para o perfil de mais um jogador aqui na Primeira Rádio Desporto.
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2: Julian Brandt, nascido a 2 de maio de 1996 em Bremen, na Alemanha, é um médio ofensivo conhecido pela sua criatividade, visão de jogo e capacidade de driblar adversários. Iniciou a sua carreira no Werder Bremen, mas foi no Bayer Leverkusen que ganhou reconhecimento como um jovem talento promissor. Brandt fez a sua estreia profissional pelo Leverkusen em 2014 e rapidamente se destacou pela sua habilidade técnica e versatilidade ofensiva. A sua capacidade de criar oportunidades e marcar golos levou a uma série de boas performances que chamaram a atenção de clubes maiores. Em 2019, Brandt transferiu-se para o Borussia Dortmund, onde continuou a mostrar a sua qualidade em campo. No Dortmund, tornou-se uma peça importante na equipa, oferecendo assistências, golos e contribuindo para o ataque com a sua visão de jogo e técnica refinada. A sua capacidade de atuar tanto no centro do meio-campo como nas alas, deu ao Dortmund uma flexibilidade tática adicional. Além do sucesso a nível de clubes, Brandt é também um membro regular da seleção alemã. Fez a sua estreia internacional em 2016 e tem sido convocado para competições importantes, como o Campeonato da Europa e do Mundo, trazendo a sua criatividade e dinamismo para o meio-campo da seleção. Nas últimas temporadas, manteve-se uma figura-chave na equipa do Dortmund, destacando-se pela sua habilidade de influenciar jogos e desempenhar um papel vital no esquema ofensivo da equipa. A sua contínua evolução e impacto em campo reforçam a sua reputação como uma das principais figuras da Bundesliga.
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1: E está agora na hora de trazer mais um craque da Liga Portuguesa, aqui à Golo FM.
2: Mário Jardel, conhecido por Super Mário, é um dos maiores avançados que o futebol mundial já viu. Nascido em Fortaleza, no Brasil, no dia 18 de setembro de 1973, Jardel começou a sua carreira no Grêmio, onde rapidamente demonstrou as suas habilidades de goleador. Com uma combinação de instinto apurado e presença física imponente, o avançado destacou-se como um dos mais temíveis cabeceadores do futebol. A sua capacidade de se posicionar e finalizar, especialmente de cabeça, tornava-o uma ameaça constante para as defesas adversárias. Após se destacar no Grêmio, ajudando o clube a conquistar a Taça Libertadores em 1995, Jardel chamou a atenção dos clubes europeus. O Futebol Clube do Porto foi o destino escolhido e foi em Portugal que o brasileiro se afirmou definitivamente como uma lenda do futebol. Entre 1996 e 2000, Jardel foi simplesmente imparável na Liga Portuguesa. Vestindo a camisola dos Dragões, o avançado conquistou 4 campeonatos nacionais e foi o melhor marcador da Liga em todas as épocas em que jogou. Algo notável. As suas estatísticas impressionantes falam por si. Em 125 jogos pelo Porto, marcou 130 golos, uma média que o coloca entre os maiores artilheiros de sempre do clube. Jardel venceu também a Bota de Ouro em 1999 como o melhor marcador da Europa, um feito que cimentou ainda mais o seu estatuto. O sucesso no Porto levou Jardel a uma transferência para o Galatasaray, onde continuou a brilhar. Na Turquia, o Super Mario ajudou o clube a vencer a Supertaça Europeia em 2000 ao marcar 2 golos frente ao Real Madrid. A sua passagem pelo futebol turco foi curta, mas marcante, antes de regressar a Portugal, desta vez para o Sporting. No clube de Alvalade, Jardel voltou a mostrar o seu fado goleador e na época de 2001-2002 levou os Leões à conquista do título nacional, sendo decisivo com 42 golos em 30 jogos. Mais uma vez venceu a Bota de Ouro, tornando-se num dos poucos jogadores a vencer este prémio em 2 ocasiões. Apesar do sucesso em 2 das maiores equipas portuguesas, a carreira de Jardel não foi isenta de dificuldades. Depois do Sporting, a sua trajetória começou a perder o fulgor e problemas pessoais e lesões afetaram o seu rendimento, pelo que o avançado passou por vários clubes sem conseguir repetir o impacto que tivera no início da sua carreira europeia. Jogou em clubes como o Bolton, em Inglaterra, no Ancona, em Itália, e passou por várias equipas menores no Brasil, até na Austrália, mas sem nunca voltar a atingir os números estratosféricos que marcaram a sua carreira anterior. Mesmo com este declínio, Jardel será sempre recordado como um dos maiores goleadores que passaram pelos relevados portugueses. A sua capacidade única de marcar golos em qualquer tipo de situação, com uma técnica apurada no cabeceamento e um instinto quase infalível dentro da área, fizeram dele uma lenda viva. Jardel conquistou ao longo da sua carreira a admiração de adeptos de todo o mundo e o seu nome estará para sempre associado a uma das épocas mais dominantes de um ponta de lança na história do futebol moderno. Além dos números impressionantes, Jardel ficará também na memória como um jogador carismático que fazia do seu estilo aparentemente simples uma fórmula devastadora para qualquer defesa. No Futebol Clube do Porto e no Sporting, em particular, o seu nome é sinónimo de golos e de títulos, sendo uma referência incontornável na história do futebol português.

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2: O selecionador nacional como o Jorge Jesus, portanto, era algo que ele ambicionava e que abraçou. Acho que é o culminar, o ponto mais alto da sua carreira, como o próprio referiu. E acho que esse é um espírito digno que devemos honrar e dignificar. Portanto, desejo-lhe a maior sorte do mundo, a maior sorte da seleção portuguesa. É a sorte também do país e a emoção que gera nas pessoas e nós portugueses. Portanto, quero que ele tenha sucesso. Para já, assim tem sido.
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0: Estamos a 10 minutos das 10 da manhã.
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0: Vamos lá olhar agora para mais um craque mundial aqui na primeira Rádio Desporto.
5: Andriy Shevchenko, ou simplesmente Sheva, é uma das maiores lendas do futebol mundial. Nascido a 29 de setembro de 1976 em Dvirkishnia, na Ucrânia, Shevchenko destacou-se desde cedo como um talento raro. Iniciou a sua carreira no Dinamo de Kiev, onde rapidamente impressionou pelo seu poderio físico, velocidade e capacidade de finalização, características que o tornariam um dos melhores avançados da sua geração. Foi sob a orientação do lendário treinador Valery Lobanovsky que Shevchenko desenvolveu a sua técnica apurada e instinto de matador. Nos anos 90, o Dinamo de Kiev era uma das principais potências do futebol da Europa de Leste e Shevchenko desempenhou um papel fundamental na equipa, ajudando-a a dominar o campeonato ucraniano e a ter presenças marcantes nas competições europeias. Na Liga dos Campeões de 1997-98, Sheva ganhou projeção internacional ao marcar um hat-trick frente ao Barcelona no Camp Nou, numa vitória por 4-0 que espantou o mundo do futebol. Esta exibição cativou os olhares dos grandes clubes europeus, mas foi o AC Milan que garantiria a sua contratação em 1999. A chegada de Shevchenko a Milão foi um dos momentos mais decisivos da sua carreira. Logo na sua primeira época, o avançado ucraniano mostrou ao mundo a sua capacidade letal, tornando-se o melhor marcador da Série A, com 24 golos. Shevchenko formou uma parceria ofensiva impressionante com nomes como Rui Costa e Kaká, ajudando o AC Milan a reconquistar o estatuto de potência europeia. Com a camisola rossonera, conquistou a Liga dos Campeões em 2003, quando o Milan venceu a Juventus na final, nas grandes penalidades. Shevchenko marcou o penalti decisivo e levou o clube de volta ao topo do futebol europeu. Entre os títulos que conquistou no Milan, destacam-se ainda um Scudetto em 2004, uma Supertaça italiana e uma Supertaça europeia. No entanto, foi o seu desempenho individual que marcou uma era no futebol europeu. Em 2004, Shevchenko venceu a tão cobiçada Bola de Ouro, sendo coroado o melhor jogador da Europa, um feito que colocou definitivamente o seu nome entre os grandes do futebol. Ao longo das suas 7 temporadas nos rossoneri, Shevchenko marcou 175 golos em 322 jogos, tornando-se o segundo melhor marcador da história do clube, apenas atrás do sueco Gunnar Nordahl. Em 2006, Shevchenko trocou o Milan pelo Chelsea numa das transferências mais caras da história do futebol à época. No entanto, a sua passagem por Londres foi marcada por lesões e dificuldades de adaptação ao estilo de jogo mais físico e intenso da Premier League e, apesar de momentos de brilho, Shevchenko nunca conseguiu replicar o sucesso que tivera em Itália e após duas temporadas regressou ao Milan por empréstimo, mas os anos dourados já estavam para trás. Eventualmente voltou ao Dinamo de Kiev, onde jogou até ao final da sua carreira em 2012, fechando o ciclo no clube que o viu nascer para o futebol. A nível de seleções, Shevchenko foi a grande figura da Ucrânia durante quase duas décadas. O ponto alto da sua carreira internacional foi a qualificação da Ucrânia para o Mundial de 2006, a primeira vez que o país conseguiu tal feito desde a sua independência. Shevchenko, como capitão e líder, conduziu a equipa até aos quartos de final da competição, onde foram eliminados pela Itália. A sua contribuição para o futebol ucraniano vai muito além dos golos que marcou. Sheva continua a ser um símbolo nacional, sendo visto como um embaixador do futebol ucraniano no mundo. Após pendurar as botas, Mas Shevchenko conseguiu uma carreira como treinador, tendo assumido o comando da seleção ucraniana em 2016. Sob a sua liderança, a Ucrânia alcançou um feito notável no Euro 2020, chegando pela primeira vez aos quartos de final do torneio. Shevchenko provou que a sua visão de jogo não se limitava a ser um dos melhores avançados de sempre, mas também um estratega competente fora das quatro linhas. Com uma carreira recheada de títulos, golos e momentos históricos, Andriy Shevchenko é sem dúvida um dos jogadores mais icónicos do futebol mundial. O seu legado no AC Milan e na seleção ucraniana permanecerá por muito tempo e o seu nome estará sempre associado à excelência, classe e capacidade de superação, tanto dentro como fora dos relvados.

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1: O Stade de Reims, fundado em 1931, é um dos clubes mais emblemáticos da história do futebol francês. Durante as décadas de 1940 e 1950, a equipa dominou o cenário nacional e europeu, estabelecendo-se como uma potência que rivalizava com os maiores clubes do continente. Sob a liderança do carismático treinador Albert Batteux, o Reims viveu a sua era dourada, marcada por um futebol elegante e ofensivo e por um elenco que contava com alguns dos maiores talentos da história do futebol francês, como Raymond Kopa e Just Fontaine. A ascensão do Stade Reims começou após a Segunda Guerra Mundial, quando o clube conseguiu conquistar o seu primeiro título da Liga em 1949. Este foi o primeiro de 6 títulos que o clube arrecadaria nas décadas seguintes, consolidando a sua supremacia no futebol francês. Com um estilo de jogo fluido, apoiado com uma sólida organização tática, o Reims rapidamente se tornou uma força dominante. Durante os anos de ouro do clube, não foram apenas os títulos nacionais que se acumularam. A instituição foi também pioneira no cenário europeu, alcançando a final da primeira Taça dos Clubes Campeões Europeus, em 1956. Essa mesma final de 1956, jogada contra o poderoso Real Madrid, foi uma das mais emocionantes da história do futebol. O Stade Reims começou de forma brilhante, marcando 2 golos cedo, mas acabou por ser derrotado por 4-3 num jogo memorável. Apesar do desfecho, essa campanha europeia foi um marco para o clube e uma prova da sua qualidade no contexto internacional. Raymond Kopa, a estrela da equipa, destacou-se tanto que após essa final foi contratado pelo próprio Real Madrid, onde se tornaria um dos maiores ícones do futebol mundial. Sem Kopa, o Reims não desmoreceu e voltou a atingir a final da Taça dos Campeões em 1959, mas novamente o Real Madrid seria o carrasco, vencendo por 2-0. No entanto, essa era do Stade Reims não foi apenas marcada por derrotas nas finais europeias. A equipa conseguiu conquistar inúmeros títulos nacionais e estabelecer um estilo de jogo admirado em toda a Europa. O sistema ofensivo, baseado na criatividade e velocidade, era algo revolucionário para a época e muitos dos jogadores da equipa acabaram por brilhar também ao serviço de seleção francesa. Just Fontaine, por exemplo, tornou-se um dos maiores avançados da história do futebol, imortalizando-se ao marcar 13 golos no Mundial de 1958, um recorde que ainda hoje permanece. O sucesso do Stade Reims na década de 1950 deve-se em grande parte à visão de Albert Batteux, que conseguiu criar uma equipa altamente competitiva e atrativa. O clube era uma fábrica de talentos, fornecendo jogadores de classe mundial tanto para a seleção francesa como para os principais clubes europeus. Contudo, o declínio começou a fazer-se sentir no início dos anos 1960, à medida em que os principais jogadores se foram retirando ou transferindo para outras equipas. Sem a força das suas estrelas e com a crescente competição, o Stade Reims começou a perder a sua influência tanto no plano nacional como internacional. Nos anos 70, o clube já não conseguia competir ao mais alto nível e acabou por descer de divisão. A queda foi abrupta e o Stade Reims, que outrora dominara o futebol francês, passou por longos períodos de obscuridade, navegando entre as divisões inferiores do futebol gaulês. Mesmo assim, o legado da equipa imortal dos anos 50 e 60 nunca foi esquecido e o nome Stade Reims continuou a ser sinónimo de glória e história. Foi apenas no século XXI que o clube começou a reerguer-se. Depois de longos anos afastados da Ligue 1, o Stade Reims começou a primeira divisão do futebol francês em 2012, com uma nova geração de jogadores e a ambição de recuperar algum do prestígio perdido. Embora longe dos dias de glória das décadas de 50 e 60, o clube tem-se estabelecido como uma presença regular na Liga Francesa, procurando recuperar a sua identidade histórica e reconquistar o respeito que outrora tinha.
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2: São 10 da manhã. 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
3: O Futebol Clube do Porto completou 133 anos de vida nesta segunda-feira, tendo-se cumprido um programa de cerimónias que começou com um simbólico hastear da bandeira junto ao portão 1 do Estádio do Dragão, que comemora

0: tradição. Depois de estiada na bandeira, entoado o hino, foram homenageados os sócios, atletas, treinadores e dirigentes já falecidos. A juntar a isto, o Museu também celebrou o seu 13º aniversário. O presidente do Futebol Clube do Porto, André Villas-Boas, falou à comunicação social e ridicularizou o incidente sem bola entre Samu e Alexander Bab no clássico do Dragão. O líder dos Dragões referiu que tudo não passou de uma festinha, que não daria abnazo na qualquer sanção, apesar do Benfica preparar uma exposição ao Conselho de Disciplina.
1: Acho que enquadro nas frustrações, cada um busca os métodos mais criativos para arranjar maneiras de suspender jogadores do Futebol Clube do Porto para outros jogos. Evidentemente que nada se vai passar, porque isto são atos que escapam naturalmente ao juízo dos árbitros de forma... No minuto de jogo, se calhar o VAR não tinha as imagens para analisar a festinha que o Samu fez ao Bá da forma correta e também de pouco adiantaria, porque seguramente não seria uma expulsão. Portanto, isso é uma tentativa de condicionamento dos jogadores do Futebol Clube do Porto para o futuro, como uma nova estratégia por parte do Benfica, que não levará a lado nenhum e que é uma perda de tempo para o Conselho de Disciplina. O Futebol Clube do Porto fará, evidentemente, a sua defesa e assim seguirá a caminho.
0: O líder dos esportistas, Chabna, falou também sobre o bom arranque de época do Futebol Clube do Porto e sobre o triunfo importante no clássico contra a equipa do Benfica.
1: Tudo bastante positivo, muito precoce ainda este arranque de campeonato, portanto sete jornadas, sete vitórias, portanto inicia-se agora um período mais complicado com os jogos da Liga dos Campeões, duas deslocações fora, depois de um interregno que é diferente dos anos anteriores também, portanto uma nova paragem FIFA com todas as dificuldades que se acrescem a ter uma ausência dos jogadores de uma forma tão prolongada. Acho que o que mais desejamos é precisamente evitar lesões, que os jogadores regressem e regressem na plenitude das suas capacidades. Portanto, é fruto do nosso bom trabalho, os outros acabaram por perder pontos e o Futebol Clube Porto não fez mais do que a sua obrigação. No passado empatamos em casa com o Benfica este clássico, este ano ganhamos, permitir-nos esta vantagem fruto de terem perdido também pontos noutros jogos. É continuar o nosso trabalho.
0: André Villas-Boas desejou ainda na maior sorte do mundo a Jorge Jesus, novo selecionador nacional, trazendo diferenças entre o experiente técnico e o seu antecessor, Roberto Martínez.
1: Bem, acho que em primeiro lugar um ambientar-se ao que é o universo da seleção nacional, os seus jogadores, todos os seus condicionantes, ter mais tempo evidentemente para treinar, ou seja, ter um espaço de tempo que o permite também implementar o seu método, que é único. As suas equipas sempre jogaram bem, as suas lideranças, as suas formas de comunicar, portanto, tudo isto é radicalmente diferente do treino do selecionador anterior. Acho que os jogadores estão a aderir às suas ideias. Ontem foi uma vitória importante e segue-se o percurso natural de implementação do que é que são os seus princípios de jogo. Eu acho que não há ninguém que sente tanto um crescimento da sua carreira e o culminar da sua carreira como selecionador nacional como o Jorge Jesus. Portanto, era algo que ele ambicionava e que abraçou. Acho que é o culminar, o ponto mais alto da sua carreira, como o próprio referiu, e acho que esse é um espírito digno que devemos honrar e dignificar. Portanto, desejo-lhe a maior sorte do mundo, a maior sorte da seleção portuguesa, é a sorte também do país e a emoção que gera nas pessoas e nós portugueses. Portanto, quero que ele tenha sucesso. Para já, assim tem sido.
0: Villas-Boas, como não poderia deixar de ser, também abordou os 133 anos do clube que lidera, não esquecendo o Jorge Nuno Pinto da Costa, assim como também antigos dirigentes falecidos.
1: Honramos hoje os nossos fundadores, as pessoas que transformaram este clube, desde logo Jorge Nuno Pinto da Costa, pela radical transformação deste clube num clube vencedor, único e singular, mas também, evidentemente, Monteiro da Costa e Nicolau de Almeida, como os grandes fundadores do Futebol Clube do Porto. São 133 anos de história, muitas emoções, impacto na vida das pessoas de forma muito especial. Muitos de nós vivemos e acordamos com memórias do Futebol Clube do Porto, dos nossos ídolos, dos nossos jogadores. Jogadores de futebol das diferentes modalidades que também já foram perdidas, mas que significam muito para tanta gente. Portanto, há aqui um corpo união de diferentes histórias que muito significam para muita gente, para o seu dia-a-dia, na forma como vivem o clube, na forma como vivem a cidade, nesta relação umbilical que há entre o Futebol Clube do Porto, os seus membros, os seus associados e toda a sua história.
0: Declarações do presidente do Futebol Clube do Porto, André Villas-Boas, nas cerimónias dos 133 anos de vida do clube. O extremo do Futebol Clube do Porto, Óscar Piatuszewski, convocado para a seleção da Polónia, ficou de fora da lista dos 23 nomes do selecionador Sebastian Urban para o encontro contra a Suécia da segunda jornada do grupo B4 da Liga das Nações em Solna. Piatuszewski, chamado após a lesão sofrida pelo benfiquista Jakub Kaminski no jogo entre Polónia e Bósnia na noite de sexta-feira, não figurou também na lista oficial da Polónia revelada pelo site da UEFA. Norbert, na defesa do Jagiellonia Białystok, também não marcou presença nas opções para este jogo, para na saída de Kaminski, que entretanto abandonou mais cedo a concentração da seleção. Entrou o defesa na Munka do Lech Poznan. A Polónia, para além deste jogo já discutido, recebe ainda na Roménia no dia 2 de outubro e visita na Bósnia no dia 5 de outubro. Piatuszewski recuperou de lesão no Futebol Clube do Porto, estreou-se oficialmente nesta época na vitória por 3-1 diante do Benfica há cerca de duas semanas, sendo suplente utilizado, isto alguns dias depois de Jan Urban ter abordado a condição física e recuperação dos jogadores. Ainda dentro do tema azul e branco, Ibium Nguyen não participou no treino perto da Coreia do Sul, antes mesmo do encontro contra a seleção do Uruguai, falhando mesmo esta partida. A seleção coreana efetuou o último treino de preparação para esse particular diante dos uruguaios, que no jogador do Futebol Clube do Porto acabou por falhar. O atleta do Futebol Clube do Porto não foi inscrito na ficha de jogo contra o Equador, sabendo que a seleção sul-coreana ganhou por 3-0. Golos marcados todos eles na segunda parte da ausência de Wang dos treinos, sabendo deveu-se sobretudo à gestão da condição física e não a uma lesão, segundo deu a conhecer a Federação Coreana de Futebol. O médio está a ser acompanhado e certamente Farioli está bem atento ao seu jogador, uma vez que o atleta tem registado bons jogos pelo Futebol Clube do Porto. O Sporting Clube de Portugal quer a continuidade de Chris Grumbayi, na pérola formada na Academia de Alcochete, estando no processo de renovação praticamente em fase de conclusão. O jovem extremo nunca foi colocado em causa, nem Alvalade, mas a afirmação deste atleta sofreu um revés involuntário na temporada passada. Cedido ao Clube Brugge, esteve muito perto de se transferir a título definitivo para a Bélgica, mas as duas lesões durante o período de cedência fez com que os belgas não tivessem acionado a cláusula de opção de compra. A SAD, liderada por Frederico Varendas, demonstra na total confiança no potencial do atleta e prepara num contrato de longa duração para afastar qualquer tipo de tubarão europeu na contratação deste jovem atleta. A jovem promessa do Sporting prolonga assim contrato até 2031 e fica com uma cláusula de rescisão fixada nos 80 milhões de euros. Alexandre Circati falou aos jornalistas depois do empate numa bola entre a Austrália e o Brasil. O defesa central do Benfica, de 22 anos, explicou a mudança do Parma para o Sport Lisboa e Benfica, assumindo que estava no carro, na voltar da praia para a Parma, quando recebeu uma chamada. E depois de perceber que existia interesse por parte da formação do Sport Lisboa e Benfica, acabou também por admitir que não pensou duas vezes nem assinar pelo Clube da Luz. O atleta já fez 4 jogos pelas Águias, estreou-se a titular em Milão, na Liga na Europa, e não poderia ter imaginado algo melhor, tendo em conta que se estreou pela equipa do Benfica numa das maiores competições europeias. No central voltou ainda a contrariar Iracunda, avançado do Sporting, e titular da Austrália, assumindo que são muito amigos, mas que existe uma grande diferença em relação à opinião dos dois, assumindo o Circati que o Benfica é a melhor equipa de Portugal, enquanto que Iracunda assume que, neste caso, será no Sporting a melhor equipa do território português. A Natália Trubin assumiu a titularidade na Ucrânia, sendo titular diante da Geórgia em Tbilisi. No guardião do Sporting Lisboa e Benfica, tinha perdido o lugar no duelo contra a Hungria para a Dimitrov do Shakhtar Donetsk, equipa que participa na Liga dos Campeões. O selecionador Andrea Moldera foi questionado sobre se Trubin poderia alimentar a esperança de voltar a jogar, e a resposta foi a confirmação da titularidade do guardião. O treinador italiano mantém total confiança no guarda-redes do Benfica, apesar de ter perdido o lugar para Samuel Soares na equipa encarnada. Quantas feitas na boa exibição contra o Milan em San Siro, para a Liga na Europa, deixou o olho de Marco Silva, mas voltou ao banco de suplentes no clássico contra o Futebol Clube do Porto no Estádio do Dragão. Andrea Maldera, porém, não esclareceu quem será no dono da baliza nos jogos com a Irlanda do Norte esta sexta-feira em Hungria, no dia 5 de outubro, ambas em Trnava, na Eslováquia, para nas contas da Liga das Nações. A Associação Portuguesa de Árbitros de Futebol repudiou de forma veemente nos acontecimentos registados no encontro entre o Olímpico de Montijo e o Cova da Piedade, a contar para a taça da Associação de Futebol de Setúbal. Um dos árbitros assistentes foi agredido com um balde do lixo, arremessado por um espectador. Não podem continuar a existir agressões contra árbitros e depois limitarem-se a sucessivas manifestações de repúdio. É necessário que estes casos sejam investigados, julgados e punidos de forma célere, firme e exemplar. Lê-se na nota da PAF, que exige uma resposta clara das entidades com responsabilidades no futebol e na segurança dos recintos desportivos. A prevenção da violência não pode existir apenas no discurso, tem de existir na ação. Apela o organismo representativo dos árbitros de futebol. Quem agride um árbitro tem de perceber que os seus atos têm consequências reais. A PAF estará ao lado do árbitro assistente e de toda a equipa de arbitragem, defendendo de forma intransigente a sua dignidade e integridade. Quem agride um árbitro, agride o futebol, refere ainda a nota da APAF. A seleção portuguesa viajou esta segunda-feira para Malmö, na Suécia, onde fica a preparar-se no duelo desta quinta-feira com a Dinamarca, que será em Copenhaga, na terceira jornada do grupo A4 da Liga das Nações. Após o triunfo sobre a Noruega, por 2-1, que deixou Portugal na liderança do agrupamento, na comitiva lusa, abandonou Oslo e viajou de avião até Copenhaga, seguindo depois de autocarro para Malmö, que fica a cerca de 40 km da capital dinamarquesa. Em solo sueco, no Eletab Stadium, na seleção nacional realizou um treino de recuperação ainda durante esta segunda-feira, num dia que foi totalmente fechado à comunicação social. Bruno Fernandes falhou no duelo contra a Noruega e está em dúvida para o jogo contra os dinamarqueses. Portugal lidera no grupo A4 com 6 pontos, contra 3 da Noruega e também da Dinamarca, que no domingo recebeu e bateu no País de Gales por 2-0. O Dinamarca na Portugal está agendado para nesta quinta-feira pelas 19h45, hora de Portugal, no Estádio Parken. Partida que vai contar naturalmente com relato no YouTube da Globo FM, num simultâneo na Rádio Jornal do Centro. O selecionador nacional Francisco Neto anuncia nas convocadas para nos duelos diante da Irlanda do Norte na próxima quinta-feira na Cidade do Futebol. A conferência de imprensa está marcada para no meio-dia. Os dois jogos diante da congénere irlandesa estão marcados para nos dias 9 e 13 de outubro. Em causa está o play-off de apuramento para o Campeonato do Mundo Feminino de Futebol, que decorre no próximo ano no Brasil. O primeiro jogo está marcado para no Inver Park e o segundo será discutido no Estádio Municipal de Portimão.
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5: Sido... 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
1: Questão Elias Chabna anunciou que deixa na carreira do ténis. Chabna, através de uma publicação nas redes sociais, o antigo número 2 nacional destacou que, apesar de ainda ter vontade para continuar, o corpo vai dando vários sinais. Chabna, ao longo dos últimos tempos, Chabna de que estava na altura de parar em definitivo. Há decisões difíceis de tomar, Chabna, e há decisões que são inadiáveis, Chabna, e por isso mesmo Chabna acaba por tomar a decisão de deixar o ténis profissional. Antes de fechar este capítulo, Chabna deixa Chabna, sobretudo, esse desejo para que os mais jovens se sintam motivados a discutir nesta modalidade. Espera sobretudo que Portugal possa elevar ainda mais os talentos a nível do ténis mundial, para que mais portugueses possam estar incluídos nessa boa classificação do ranking mundial ATP. O ex-tenista Roger Federer entrou oficialmente no Internacional Ténis Hall of Fame, no suíço de 45 anos, que se despediu da modalidade em setembro de 2022, falou do momento como uma das maiores honras da sua vida. É de facto uma honra incrível receber o prémio por parte deste evento. Acabou por assumir Federer, o antigo tenista, fez história inúmeras vezes ao longo da sua carreira, deixou marca no ténis e vê agora o nome juntar-se ao de outras lendas da modalidade. Federer liderou no ranking mundial ATP por 310 semanas, estabelecendo um recorde histórico ao permanecer na liderança de forma ininterrupta durante 237 semanas. Entre as várias conquistas, Chabna destacar os 20 títulos do Grand Slam de singulares, 8 títulos em Wimbledon, um recorde no setor masculino, 6 no Open da Austrália, 5 títulos no Open dos Estados Unidos, e o Roland Garros, estando apenas atrás do espanhol Rafael Nadal, com 22 títulos, e o sérvio Novak Djokovic, com 24 títulos arrebatados. Roger Federer, durante a cerimónia, deixou palavras de agradecimento à mulher, ao ídolo, Stefan Edberg, e a todos os apanha-bolas que alguma vez o acompanharam e com quem se cruzou nos vários jogos que disputou ao longo da sua carreira. O tenista fez também questão de sublinhar incrível sorte que tive por poder partilhar no campo com atletas como André Agassi, Riddick, Nadal e Novak Djokovic. Ainda pelo ténis, o tenista Casper Ruud deu a conhecer que falha no Open dos Estados Unidos da América em ténis devido a uma lesão nas costas. Está muito triste por ter denunciado a sua falha deste mesmo torneio, mas na sua condição física não é ideal para estar 100% competitivo. O tenista nórdico fica assim impossibilitado de discutir neste torneio e acaba rendido pelo francês Arthur Chabnatea, repescado da fase de qualificação que na primeira ronda do Open norte-americano vai enfrentar o argentino Juan Manuel Cabnacer Casper Ruud, antigo número 2 do mundo e finalista em Nova Iorque em 2022, perdeu a final para Carlos Alcaraz. Discutiu o torneio de pares mistos no Open dos Estados Unidos na última semana ao lado de Diana Snyder, mas acabou por desistir do quadro masculino de 5 pares. Norueguês campeão do Estoril Open em 2023, já tinha desistido do Masters 1000 de Cincinnati durante o mês de agosto com problemas nas costas. O nome de Casper Ruud junta-se assim aos de Yannick Sinner, João Fonseca, Jack Draper, ainda Holger Rune, na lista de grandes ausências desta competição. O quadro principal de singulares do Open dos Estados Unidos conta com os portugueses Nuno Borges. Na primeira ronda, mete forças com um jovem talento no local, Lier Martin, e Jaime Faria, que acabou por vencer no último domingo o norte-americano Jensen.
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0: E agora seguimos com os craques mundiais neste produto 100% palavra.
3: Johan Cruyff não foi apenas um dos maiores jogadores da história do futebol, mas também uma das mentes mais revolucionárias que o desporto já conheceu. Nascido a 25 de abril de 1947, em Amsterdão, Cruyff cresceu num ambiente que respirava futebol e foi ainda muito jovem que começou a desenvolver a sua ligação ao Ajax, o clube que o viu nascer e onde deixaria uma marca inapagável. Desde cedo, o jogador revelou uma visão de jogo e uma técnica acima da média, características que o tornariam uma lenda não só nos Países Baixos, mas em todo o mundo. A ascensão de Cruyff no Ajax foi meteórica. Com apenas 17 anos, estreou-se pela equipa principal em 1964 e na década que seguiu foi o grande maestro da equipa que revolucionou o futebol europeu. Sob a liderança do visionário treinador Rinus Michels, Cruyff foi a principal peça de uma equipa que implementou o futebol total, um sistema de jogo fluido em que os jogadores trocavam de posições constantemente, confundindo os adversários. Este estilo de jogo inovador levou o Ajax ao domínio do futebol europeu nos inícios dos anos 70, com a conquista de 3 taças dos clubes campeões campeões europeus consecutivas em 1971, 72 e 73. Durante este período, Cruyff foi reconhecido como o melhor jogador da Europa, vencendo por 3 vezes a Bola de Ouro. A sua habilidade única para ler o jogo, a sua rapidez de pensamento e a sua capacidade de executar passes milimétricos tornaram-no um jogador completo. Mas o que diferenciava verdadeiramente era a sua inteligência futebolística. Cruyff jogava com uma compreensão do jogo que poucos possuíam, o que lhe permitia antecipar movimentos a criar espaços onde parecia não haver nenhum. Não era apenas um jogador, mas um estratega dentro do campo. Em 1973, deu um dos passos mais importantes da sua carreira ao transferir-se para o Barcelona. A sua chegada ao clube catalão mudou para sempre o destino da equipa. Numa época em que o Barcelona estava longe dos seus dias de glória, Cruyff trouxe uma nova mentalidade vencedora. Em 1974, liderou o Barcelona à conquista do título de campeão espanhol, o primeiro em 14 anos, com um estilo de jogo que encantava os adeptos. A vitória por 5-0 sobre o Real Madrid, no Santiago Bernabéu, ficou para sempre gravada na memória dos colegas como um dos maiores feitos da história do clube. Para além do impacto desportivo, Cruyff transformou-se também num símbolo de resistência à ditadura franquista que ainda dominava a Espanha na época, reforçando a sua ligação emocional com a Catalunha. Na seleção dos Países Baixos, Cruyff também deixou uma marca indelével e a sua participação no Mundial de 74 foi memorável, levando a equipa até à final, onde perderam para a Alemanha Ocidental. No entanto, o desempenho da seleção neerlandesa durante esse torneio, com Cruyff como principal figura, tornou-se icónico. O futebol total encantou o mundo e, apesar da derrota, os Países Baixos ficaram para a história como uma das equipas mais inovadoras de sempre. O famoso Cruyff Turn, um drible inventado por ele, tornou-se um símbolo da sua genialidade e criatividade em campo. Após deixar o Barcelona em 1978, o Cruyff passou por algumas experiências fora da Europa, jogando nos Estados Unidos, onde continuou a encantar os adeptos, desta vez na North American Soccer League. Posteriormente, regressou à Europa, onde teve passagens por clubes como o Levante e o Ajax, clube que voltou a representar, ajudando a equipa a vencer mais 2 campeonatos neerlandeses, antes de terminar a carreira no Feyenoord em 1984, com a conquista de uma surpreendente dobradinha. Esta conquista foi particularmente marcante, pois mostrou que mesmo no fim da sua carreira, Cruyff ainda era capaz de fazer a diferença em campo. Após o fim da sua carreira como jogador, iniciou uma das carreiras de treinador mais influentes de sempre. De volta ao Ajax e mais tarde no Barcelona, Cruyff levou as suas ideias inovadoras para o banco, implementando um estilo de jogo ofensivo e de posse de bola que seria a base de sucesso do clube catalão nas décadas seguintes. O Dream Team de Cruyff nos Blaugrana conquistou 4 campeonatos espanhóis consecutivos e venceu a sua primeira Taça dos Clubes Campeões Europeus em 1992. Mais que isso, Cruyff plantou as sementes para o estilo de jogo que definiria o Barcelona e a seleção espanhola nos anos 2000, conhecido como Tiki-Taka. Não foi apenas um grande jogador e treinador, foi um pensador do futebol, alguém que acreditava que o jogo devia ser jogado de forma bonita, com inteligência e estilo. As suas ideias influenciaram gerações de treinadores e jogadores e o seu legado vive através de clubes como o seu Barça e o Ajax, que continuam a praticar um futebol que segue as suas filosofias. Cruyff redefiniu o futebol moderno e, mais do que isso, transformou-se numa lenda do desporto.

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2: As frustrações, cada um busca os métodos mais criativos para arranjar maneiras de suspender jogadores do Futebol Clube do Porto para outros jogos. Evidentemente que nada se vai passar, porque isto são atos que escapam naturalmente ao juízo dos árbitros, de forma no minuto de jogo. Se calhar o VAR não tinha as imagens para analisar a festinha que o Samuel fez ao bar da forma correta e também pouco adiantaria, porque seguramente não seria uma expulsão. Portanto, isso é uma tentativa de condicionamento dos jogadores do Futebol Clube do Porto para o futuro, como uma nova estratégia por parte do Benfica, que não levará a lado nenhum, que é uma perda de tempo para o Conselho de Disciplina. O Futebol Clube do Porto fará, evidentemente, a sua defesa.
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0: Ficamos a 5 minutos das 10:30. 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Bom dia com a Confia.
3: Seguimos agora nesta emissão com os Gigantes Adormecidos.
4: O FC Nürnberg, conhecido simplesmente como Nuremberg, é um dos clubes mais históricos do futebol alemão. Fundado em 1900, o clube teve um papel determinante no desenvolvimento do futebol na Alemanha, especialmente durante as primeiras décadas do século XX. O clube bávaro, sediado na cidade de Nuremberg, cedo se destacou pela sua capacidade competitiva, acumulando vários títulos e tornando-se uma referência no futebol germânico. Nos anos 1920, o Nürnberg viveu a sua primeira era de ouro. Foi durante este período que o clube se estabeleceu e à sua hegemonia no futebol alemão, conquistando 5 campeonatos nacionais em apenas uma década, em 1920, 21, 24, 25 e 27. Sob o comando do treinador e ex-jogador Einar Stuhlfoht, o Nürnberg era uma equipa temida pela sua organização e qualidade técnica. Stuhlfoht, uma lenda do clube, foi um dos guarda-redes mais icónicos da Alemanha na época e foi fundamental nas conquistas dessa década de ouro. Com 9 campeonatos alemães no total, o Nürnberg é ainda hoje o clube que mais títulos conquistou antes da criação da Bundesliga, em 1963. No entanto, o início da era profissional do futebol alemão marcou uma viragem para o clube. Embora continuasse a ser competitivo, o Nürnberg não conseguiu manter a mesma regularidade de sucessos no novo formato. Ainda assim, em 1968, o clube voltou a conquistar o campeonato alemão, a sua primeira e única vitória na Bundesliga até hoje. Essa conquista, liderada pelo treinador Max Merkel, foi vista como um renascimento do clube, mas paradoxalmente o Nürnberg acabaria por descer de divisão logo na temporada seguinte, num dos episódios mais surpreendentes da história do futebol alemão. Após esse declínio inesperado, o Nürnberg passou por décadas de altos e baixos. O clube oscilou entre a primeira e a segunda divisões do futebol germânico, nunca mais conseguindo repetir o brilho do seu passado glorioso. Embora tenha vencido a Taça da Alemanha em 2007, o clube continuou a lutar para se estabelecer de forma consistente na Bundesliga, onde os desafios financeiros e a crescente competitividade tornaram mais difícil um regresso ao topo. O Nürnberg, no entanto, continua a ser um clube respeitado e com uma base de adeptos leal. A sua história rica e o seu legado no futebol alemão fazem dele um símbolo do futebol tradicional na Baviera. O estádio do clube, o Max Morlock Stadion, é um local onde as memórias de grandes conquistas e de alguns dos maiores jogadores da história do futebol alemão ainda ressoam. Jogadores como o já mencionado Einar Stuhlfoht, além de Andreas Köpke, campeão mundial em 1990, ajudaram a cimentar a reputação do clube como um formador de grandes talentos. Apesar das últimas décadas não terem sido tão prolíficas em termos de títulos, o Nürnberg mantém o seu lugar no coração do futebol alemão. A paixão dos seus adeptos e o respeito que o clube ainda comanda no país fazem dele uma instituição do desporto. A sua rica história é uma lembrança constante de que o Nürnberg representou e pode voltar a representar no futuro à medida que o clube procura reconstruir-se e regressar aos principais palcos do futebol alemão.
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6: São 10 da manhã e 29 minutos. 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
7: Patrick Turco foi dispensado da seleção da Dinamarca devido a uma lesão muscular contraída ainda na primeira parte do jogo contra o País de Gales. Neste último fim de semana, o lateral de extremo na esquerda do Manchester United falha assim a recepção da seleção nórdica na Portugal em jogo marcado para esta quinta-feira, a contar para a terceira jornada do grupo A4 da Liga das Nações. A Dinamarca soma 3 pontos, os mesmos que a Noruega, menos 3 do que a líder na seleção portuguesa, e boas notícias precisamente para Jorge Jesus, que acaba por ver um dos principais jogadores da na sua oponente ficar de baixa relativamente aos próximos jogos da seleção dinamarquesa. O jogador Eric Garcia abandonou a convocatória da seleção espanhola devido à lesão. Garcia sofreu um problema ainda no aquecimento para no duelo diante de Inglaterra, que acabou numa vitória dos campeões mundiais por 3-2. O atleta foi depois rendido por Marc Púbil, do Atlético de Madrid, na posição de lateral direito. Ivan Fresneda, do Sporting, não estava no banco de suplentes porque tinha sido riscado da ficha de jogo. Após esta baixa, Luís de la Fuente chamou o Robin, um central que rende assim Eric Garcia na convocatória. Contas feitas, isto pode facilitar uma eventual estreia de Fresneda na seleção na espanhola, na recepção à Chequia, para na Liga das Nações, onde a Espanha tenta de facto capitalizar mais 3 pontos. Onde no jogador do Sporting se pode afirmar como uma das principais peças de Luís de la Fuente. Os 133 anos de existência do Futebol Clube Porto feitos nesta última segunda-feira foram assinalados nos primeiros minutos desde 28 de setembro de 2026 pelas claques de apoio aos azuis e brancos. Os Super Dragões e o coletivo Ultras 95 juntaram-se e celebraram a data. Após na meia-noite desta última segunda-feira, na Alameda do Dragão, houve cânticos, bandeiras e espetáculo de pirotecnia durante alguns minutos, se bem que as duas claques já durante esta terça-feira acabaram por deixar também um texto emotivo nas redes sociais, assumindo que quer ser onde esteja no Futebol Clube Porto, as claques irão estar sempre atrás do clube azul e branco para apoiar em todos os jogos. O jogador Pedro Gonçalves assumiu a titularidade na equipa da Fiorentina num jogo de treino com o Humilde Signa, do quinto escalão do futebol italiano. No internacional português de 28 anos, fez o primeiro gol do encontro, seguindo os golos de Gnunto, Brestiani, Pellegrino, Jaló, com 2, Mazeu, também com 2, Chabni, Pietro, Paulo, que acabaram por contribuir para um triunfo largo de 9-0. Este duelo acabou dividido em 3 partes de 30 minutos. Além de Pote, também João Mário, lateral ex-Futebol Clube do Porto, foi titular na Fiorentina. Na Pote, em 4 jogos oficiais pela Fiorentina, leva um golo, sendo que nesta altura, na formação viola, na primeira equipa, acima da zona de despromoção no campeonato italiano. Ainda por Itália, no Parma, anunciou a saída de Carlos Cuesta. No documento técnico da equipa, em comunicado, o atual 15º classificado da Liga Italiana informou que, após discussões entre as partes, chegou-se à conclusão de que não havia mais condições para que o treinador de 31 anos continuasse neste cargo. Carlos Cuesta, antigo adjunto de Mikel Arteta no Arsenal, estava no Parma desde o verão de 2025 e foi precisamente lá que se estreou como treinador principal de uma equipa sénior. Deixa no clube com 4 pontos somados nos 5 primeiros nos jogos do campeonato e, curiosamente, após o primeiro triunfo na prova. Segundo a imprensa italiana, Alberto Gilardino, antigo avançado campeão do mundo por Itália e jogador do Parma entre 2002 e 2005, é o escolhido para a sucessão. Gilardino orientou na época passada no Pisa, tendo somado apenas uma vitória em 25 jogos, foi despedido no início de fevereiro. A República Dominicana venceu na visita ao Trinidade e Tobago por 2-1 com Pablo Rosário, do Futebol Clube Porto, e Ains do Vizela, em destaque no duelo da segunda jornada do Grupo A da Liga A, da Liga das Nações da CONCACAF. Na seleção da casa, adiantou-se no marcador aos 37 minutos com um belo remate de pé direito de Daniel Phillips, médio que joga nos ingleses da formação do Stepnaz da Ligue 1. Na resposta, Ains, médio ofensivo do Vizela, fez o empate num bom remate de pé direito de fora da área já na segunda parte. Pablo Rosário, assistiu a Mariano Dias, avançado do Alavés, que concluiu o lance com remate de pé direito na área para 2-1 a favor dos visitantes da República Dominicana. Ainda teve na expulsão de Edison Ascona ao minuto 89, mas manteve na vantagem até ao apito final. Com este resultado, a seleção orientada pelo argentino Marcelo Nefleff ocupa no terceiro lugar do grupo A com 6 pontos e saldo de 5-3 em golos, os mesmos de Curaçao, que lidera com 10-4 no saldo de golos, e o Haiti, segundo classificado, com 5-2 em golos. Trinidade e Tobago na Costa Rica, assim como Nicarágua, seguem sem pontos. Na noite, teve ainda outra goleada de Curaçao, Nicarágua, por 6-1, e triunfo caseiro do Haiti diante da Costa Rica por 2-0. O espanhol Michel Salgado, nome histórico do Real Madrid, é o novo treinador da formação do Norte Sport Clube, que em 2027 vai estrear-se na Série D da 4ª Divisão do Brasil. Michel Salgado, de 50 anos, jogou 10 épocas no Real Madrid, de 1999-2000, 2008-2009, foi confirmado como treinador do clube de Montes Claros, município no interior do estado de Minas Gerais, no Brasil. Como técnico, Michel Salgado passou como adjunto pela seleção do Egito entre 2018 e 2019, treinou depois na equipa de Pafos do Chipre, seguindo-se uma passagem pelas seleções jovens da Arábia Saudita. Vencedor de duas Ligas dos Campeões como jogador do Real Madrid, numa delas ao lado de Luís Figo, em 2001-2002, Michel Salgado vai agora treinar um clube fundado apenas há 4 anos, em 2022, e que se vai estrear nas competições nacionais, na Série D e Taça do Brasil, depois de, em 2026, ter discutido o Campeonato Mineiro e de ter ganho o troféu Inconfidência, discutido entre os 4 clubes que ficam na fase de grupos do Mineiro, abaixo dos 4 semifinalistas.
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3: E está agora na hora de trazer mais um grande feito histórico à Golo FM.
4: A conquista do Mundial de Sub-20 pela seleção portuguesa em 1989, realizado na Arábia Saudita, foi um dos momentos mais marcantes da história do futebol português. Este torneio, que decorreu entre fevereiro e março de 1989, culminou com a vitória de Portugal na final contra a Nigéria por 2-0 em Riad. Esta vitória significou o primeiro grande título internacional para as seleções jovens de Portugal e serviu de prelúdio para o bicampeonato com a conquista também do Mundial Sub-20 em 1991. O caminho até à final foi repleto de desafios. Sob o comando de Carlos Queiroz, a equipa portuguesa destacou-se pela coesão e pelo talento individual dos seus jogadores, que mais tarde se tornariam referências do futebol europeu. Entre os nomes mais destacados estavam Fernando Couto, João Pinto, Paulo Sousa e Abel Silva. A fase de grupos foi superada com alguma dificuldade, mas Portugal mostrou uma defesa sólida e uma linha ofensiva criativa que foi capaz de lidar com a pressão nos momentos decisivos. No total, a equipa disputou 6 jogos até à final, demonstrando uma evolução ao longo do torneio, tanto no aspecto tático como na mentalidade competitiva. Na final disputada no King Fahd International Stadium, Portugal enfrentou uma talentosa Nigéria, que também chegava ao jogo decisivo com grande moral. A partida foi equilibrada, com ambas as equipas a terem oportunidades, mas foi no prolongamento que a seleção portuguesa conseguiu destravar o jogo. O primeiro golo surgiu dos pés de Abel Silva, que abriu o marcador para Portugal, aproveitando um cruzamento vindo da direita. Pouco depois, Jorge Couto selou o resultado ao marcar o segundo golo, garantindo a vitória por 2-0 e a consagração de Portugal como campeão mundial de sub-20. A vitória da seleção nacional não apenas deu ao país o seu primeiro título internacional no futebol, mas também revelou uma geração de jogadores que deixaria uma marca profunda no futebol português e mundial. Muitos dos atletas dessa equipa juvenil integraram a seleção principal e tiveram carreiras de sucesso, tanto em clubes nacionais como internacionais. Fernando Couto, Paulo Sousa e João Pinto, por exemplo, seriam figuras essenciais em várias campanhas da seleção portuguesa nos anos seguintes. O título de 1989 foi também um catalisador para a evolução do futebol jovem em Portugal, destacando a capacidade do país em formar talentos de nível mundial. Esta geração de ouro, liderada por Carlos Queiroz, colocaria Portugal no mapa do futebol juvenil e o sucesso seria repetido 2 anos depois, em 1991, com a conquista do Mundial de Sub-20, novamente, agora em Lisboa. Esses sucessos cimentaram a reputação portuguesa como uma potência emergente do futebol de formação e abriram as portas para futuros triunfos nas categorias principais.
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3: E agora seguimos com o perfil do jogador neste produto 100% palavra.
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4: Son Heung-min é um dos jogadores mais completos e versáteis da Premier League, conhecido pela sua capacidade de atuar em várias posições no ataque, embora se destaque principalmente como extremo esquerdo. Uma das características mais evidentes no seu jogo é a sua capacidade de finalizar com ambos os pés, tornando-o imprevisível para os defesas. Seja em jogadas rápidas de transição ou em ataques mais organizados, Son demonstra uma inteligência tática notável ao ler os espaços vazios e saber exatamente quando acelerar o jogo. Taticamente, é um mestre em aproveitar as costas da defesa adversária. A sua velocidade, aliada a um excelente timing nas corridas, permite-lhe quebrar linhas defensivas e criar oportunidades de golo de forma consistente. É particularmente eficaz em sistemas de contra-ataque, onde a sua aceleração e habilidade para finalizar em situações de um contra um são mortais. Além disso, o seu entendimento com colegas de ataque torna-o uma peça vital em jogadas combinadas e trocas rápidas de posição. O sul-coreano também é altamente eficaz na pressão sem bola, algo essencial em sistemas de jogo que privilegiam a pressão alta. Son não só pressiona as defesas com intensidade, mas também tem a capacidade para se reposicionar rapidamente para bloquear linhas de passe, demonstrando um excelente sentido de jogo defensivo e compromisso com o trabalho em equipa. Este aspecto tático é frequentemente subvalorizado, mas é crucial para manter a consistência defensiva do seu conjunto. Outro ponto forte do seu jogo é a movimentação inteligente ao cortar da da ala para o centro. Não fica apenas à espera de cruzamentos, mas é muito proativo ao movimentar-se para zonas mais centrais, o que lhe permite ter uma posição privilegiada para rematar de longe ou até combinar com os médios ofensivos. O seu remate de média e longa distância é outra arma letal no seu arsenal, com capacidade de golos de fora da área que muitas vezes decidem jogos. Com uma qualidade técnica refinada, velocidade e inteligência tática, Son é um jogador que pode atuar em múltiplos sistemas e é extremamente difícil de anular. A sua versatilidade, quer como criador de jogo, quer como finalizador, faz dele um dos jogadores mais decisivos e completos no futebol mundial.
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3: Vamos lá olhar agora para mais um craque da Liga Portuguesa, aqui na primeira rádio de desporto.
4: Liedson da Silva Muniz, ou simplesmente Liedson, deixou uma marca indelével no futebol português, especialmente no Sporting Clube de Portugal, clube que representou durante grande parte da sua carreira europeia. Nascido a 17 de dezembro de 1977 em Cairo, no Brasil, o avançado começou tarde a sua trajetória no futebol profissional. Após passar por diversos trabalhos fora do desporto, incluindo o de empacotador, ingressou nas divisões inferiores do futebol brasileiro, onde chamou a atenção pela sua capacidade de finalização e mobilidade. A primeira grande oportunidade surgiu em 2002, quando foi contratado pelo Flamengo. No entanto, o verdadeiro salto na carreira aconteceu com a transferência para o Corinthians, onde as suas atuações despertaram o interesse do futebol europeu. Foi o Sporting Clube de Portugal que em 2003 decidiu apostar no avançado de 25 anos, que rapidamente se tornaria um ícone do clube. Na sua chegada a Portugal, Liedson enfrentava o desafio de adaptar-se a um novo futebol, com uma dinâmica distinta daquela do Brasil. No entanto, a sua adaptação foi rápida e notável. Liedson destacou-se imediato pelo seu faro para o golo e pela agilidade, características que lhe valeram o apelido de Levezinho. A sua capacidade de movimentação inteligente no ataque, aliada a uma frieza notável nas finalizações, tornaram-no numa peça fundamental na equipa do Sporting. Entre 2013 e 2011, Liedson jogou 313 partidas pelo Sporting, onde marcou 173 golos, sendo 125 na Primeira Liga. Esta marca coloca-o entre os maiores goleadores da história do clube e também da competição. Mais do que apenas um finalizador, Liedson era um jogador que se destacava pela entrega em campo. A sua capacidade de pressionar os defesas adversários e de estar no lugar certo à hora certa faziam dele um avançado completo, capaz de mudar o rumo de um jogo a qualquer momento. Ao longo da sua passagem pelo Sporting, o Levezinho colecionou momentos inesquecíveis. Um dos seus maiores feitos foi o desempenho em clássicos, especialmente contra o Benfica, rival histórico dos Leões. Liedson ganhou a reputação de carrasco dos encarnados, tendo marcado 15 golos em 22 encontros contra o Benfica, número que o eternizou na memória dos adeptos sportinguistas e gerou um misto de respeito e temor nos rivais. A sua importância para o Sporting foi evidente nos títulos conquistados durante a sua estadia. Embora a tão desejada Primeira Liga tenha escapado, Liedson ajudou o clube a conquistar duas taças de Portugal em 2006-2007 e 2007-2008 e duas supertaças Cândido de Oliveira em 2007 e 2008 também. Além disso, foi peça-chave na caminhada do Sporting até à final da Taça UEFA de 2005, onde os Leões acabaram por ser derrotados pelo CSKA de Moscovo num jogo disputado em Alvalade. O sucesso e popularidade de Liedson em Portugal foram de tal forma notórios que em 2009 o jogador foi naturalizado português e passou a representar a seleção nacional. Com a camisola de Portugal, disputou 15 partidas e marcou 4 golos, incluindo um importante tento contra a Dinamarca nas eliminatórias para o Mundial de 2010. Liedson foi convocado para o torneio realizado na África do Sul, onde ajudou Portugal a atingir os oitavos de final. Apesar do seu peso histórico no Sporting, Liedson despediu-se do clube em 2011, regressando ao Brasil para representar o Corinthians, onde ainda venceu o Campeonato Brasileiro e a Taça Libertadores. Mesmo com o regresso à sua terra natal, o carinho e o respeito que os adeptos do Sporting lhe dedicam mantiveram-se inalterados, fazendo de Liedson uma das figuras mais queridas do clube de Alvalade. No início de 2013, regressou a Portugal para uma breve passagem pelo Futebol Clube do Porto, surpreendendo muitos adeptos, dado o seu histórico com o rival Sporting. No entanto, a sua estadia nos Dragões foi curta e discreta, com apenas 7 jogos e um golo marcado. Mesmo sem grande protagonismo no Porto, Liedson terminou a temporada com a conquista de um título da Primeira Liga, tendo feito inclusive a assistência para o histórico golo de Kelvin no clássico frente ao Sport Lisboa e Benfica, em que os Dragões conquistaram o Campeonato Nacional. Pouco depois, decidiu pendurar as chuteiras, encerrando uma carreira repleta de sucessos e golos memoráveis.
6: Tudo começou na minha volta para o Corinthians, 2011, né? Seleção portuguesa, eu tive a honra, o privilégio de disputar a Copa do Mundo e ter representado essa camisa
7: com muito orgulho, muito carinho, ter feito um gol na Copa do Mundo contra a Coreia do Norte em 2010. Então, marcou muito.
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8: Olhamos agora nesta emissão para os craques mundiais. Apesar da sua ausência no campo, o legado destes jogadores continua a inspirar novas gerações que procuram também alcançar a mesma grandeza. É para ouvir também aqui na primeira Rádio Desporto os craques mundiais com o Hugo Taveira.
4: Ronaldo Luís Nazário de Lima, ou simplesmente Ronaldo, é amplamente considerado um dos maiores avançados da história do futebol. Nascido a 18 de setembro de 1976, no Rio de Janeiro, o brasileiro iniciou a sua carreira ainda adolescente, com apenas 16 anos no Cruzeiro. As suas exibições espetaculares no clube mineiro logo chamaram a atenção do futebol mundial e em 1994, após participar no Mundial dos Estados Unidos, embora sem atuar, foi contratado pelo PSV Eindhoven, dos Países Baixos. Lá, Ronaldo mostrou toda a sua capacidade de explosão e finalização, marcando 54 golos em 57 jogos ao longo de duas temporadas, uma média impressionante que o transformou numa das jovens promessas mais cobiçadas do futebol europeu. O seu talento levou-o rapidamente a um dos maiores clubes do continente, o Barcelona, onde jogou durante a temporada de 1996-97. No Barça, Ronaldo elevou o seu jogo a novos patamares, marcando 47 golos em 49 partidas e ajudando o clube a vencer a Taça das Taças da UEFA e a Taça do Rei. Foi durante este período que ganhou o apelido de fenómeno, graças à sua velocidade devastadora, poder físico e capacidade para driblar com uma facilidade espantosa. Ainda com apenas 20 anos, foi eleito pela primeira vez o melhor jogador do mundo pela FIFA, título que viria a conquistar noutras duas ocasiões. Em 1997, Ronaldo fez uma transferência recorde para o Inter de Milão, onde continuou a brilhar no início da sua carreira, ganhando a Taça UEFA em 1998. Contudo, foram também os anos em que a sua sorte começou a mudar em termos físicos. Durante o seu tempo no Inter, sofreu a primeira de várias lesões graves no joelho que o afastariam dos relvados por longos períodos. O seu regresso em 2002 foi nada menos do que milagroso. Após dois anos de recuperação, Ronaldo voltou aos grandes palcos no Mundial de 2002, onde foi a estrela maior da seleção brasileira, conduzindo o Brasil à vitória com 8 golos, dois dos quais na final contra a Alemanha. Esta conquista garantiu-lhe o terceiro título de melhor jogador do mundo e marcou o seu renascimento como um dos melhores jogadores da sua geração. Após o Mundial, Ronaldo transferiu-se para o Real Madrid como parte dos famosos Galácticos, onde jogou de 2002 a 2007. Durante esse período, conquistou dois campeonatos espanhóis e manteve o seu estatuto de um dos melhores avançados do mundo, marcando 104 golos em 177 jogos. O seu estilo de jogo, marcado por uma combinação única de velocidade, técnica e poder de finalização, continuava a encantar os adeptos, apesar das lesões persistentes que o limitaram ao longo da sua carreira. Em Madrid, Ronaldo formou uma parceria letal com estrelas como Zidane, Figo e Beckham, que consolidaram ainda mais o seu legado no futebol europeu. Já na reta final da sua carreira, em 2007, voltou à Itália, desta vez para jogar no AC Milan, rival direto do Inter. Embora o seu desempenho tenha sido afetado pelas constantes lesões, ainda mostrou flash de brilhantismo, marcando 9 golos em 20 jogos. Porém, o seu tempo no Milan também foi marcado por mais uma grave lesão no joelho, que acelerou o fim da sua trajetória na Europa. Ronaldo decidiu então regressar ao Brasil, assinando pelo Corinthians em 2009. Surpreendentemente, teve uma passagem de grande sucesso pelo clube paulista, onde ajudou o Corinthians a conquistar o Campeonato Paulista e a Copa do Brasil em 2009, numa demonstração de que, mesmo longe do seu auge físico, o seu talento era inquestionável. No entanto, após mais alguns problemas físicos, decidiu terminar a sua carreira em 2011, aos 34 anos. Ronaldo deixa um legado incontestável como um dos maiores avançados da história do futebol. Os seus números são impressionantes, já que ao longo da carreira marcou mais de 400 golos em clubes e seleções e venceu duas bolas de ouro em 1997 e 2002. O fenómeno sempre foi lembrado e terá revolucionado a posição de avançado, combinando uma capacidade física invulgar com uma técnica requintada e um instinto goleador incomparável. Ronaldo foi também um dos grandes responsáveis por popularizar o futebol brasileiro no exterior e inspirou gerações de jogadores pelo mundo. Mesmo com as inúmeras lesões que enfrentou, a sua resiliência e capacidade de se reinventar em momentos cruciais da carreira fazem dele uma lenda viva do desporto, sendo reconhecido tanto por adeptos quanto por críticos como um dos mais completos jogadores que o futebol já viu.
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11: O selecionador nacional como o Jorge Jesus, portanto, era algo que ele ambicionava e que abraçou. Acho que é o culminar, o ponto mais alto da sua carreira, como o próprio referiu. E acho que esse é um espírito digno que devemos honrar e dignificar. Portanto, o desejo a maior sorte do mundo, a maior sorte da seleção portuguesa é a sorte também do país e a emoção que gera nas pessoas e nós portugueses. Portanto, quero que ele tenha sucesso. Para já, assim tem sido.
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13: São 10h51.
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15: O Futebol Clube des Girondins de Bordeaux, fundado em 1881, é um dos clubes mais tradicionais de França, com uma rica história que se estende por mais de um século. O Bordeaux, como é popularmente conhecido, tem uma trajetória marcada por sucessos a nível doméstico e por momentos de crise, sendo uma das equipas mais respeitadas e emblemáticas do futebol gaulês. Localizado na cidade de Bordeaux, no sudoeste de França, o clube teve a sua gênese numa sociedade desportiva que praticava diversas modalidades, mas só em 1936, o departamento de futebol foi criado oficialmente. Os primeiros anos do Bordeaux foram de construção de identidade e crescimento, mas foi após a Segunda Guerra Mundial que o clube começou a destacar-se no cenário nacional. O primeiro grande sucesso aconteceu em 1950, quando o Bordeaux conquistou o seu primeiro título da Ligue 1 sob o comando do técnico André Gérard, marcando o início da sua consolidação como uma força do futebol francês. No entanto, o clube passaria por algumas décadas de menor protagonismo até alcançar o auge entre as décadas de 1980 e 90. A era dourada do Bordeaux começou na década de 80 sob a presidência visionária de Claude B e com o treinador Aimé Jacquet no comando técnico. Durante este período, o clube formou uma das melhores equipas da sua história, com jogadores como Alain Giresse, Jean Tigana e Patrick Battiston, estrelas que marcaram o futebol francês. Entre 1984 e 1987, o Bordeaux venceu 3 títulos da Liga e consolidou-se como uma potência. A conquista da Taça de França em 1986 e 87 completou um ciclo de domínio no futebol doméstico. A nível europeu, a equipa também brilhou, atingindo as meias finais da Taça dos Clubes Campeões Europeus em 1985. Outro momento marcante na história do Bordeaux foi a revelação de Zinedine Zidane, uma das maiores figuras do futebol mundial. Zidane começou a sua carreira no clube no início dos anos 90 e rapidamente se destacou pela sua classe e visão de jogo. Ao lado de outros talentos como o Big Sante Lazarazu e Christophe Dugarry, Zidane ajudou o Bordeaux a chegar à final da Taça UEFA em 1986, onde, apesar de terem perdido para o Bayern de Munique, o clube consolidou a sua reputação internacional. Mais tarde, no início dos anos 2000, o Bordeaux voltou a conquistar troféus importantes. Em 2009, sob a liderança do treinador Laurent Blanc, o clube voltou ao topo ao vencer a Ligue 1 pela primeira vez em 10 anos, impulsionado pelo talento dos jogadores como Johan Gourcuff e Marouane Chamakh. Esse título foi seguido pela Taça da Liga Francesa e pela Supertaça de França, consolidando o Bordeaux como um dos principais clubes do país naquele momento. Apesar dos sucessos, o clube enfrentou crises financeiras significativas nas últimas décadas. Em 2021, o clube foi colocado em administração judicial devido a problemas financeiros graves, uma situação que culminou na sua despromoção para a 2ª Divisão Francesa em 2022. A queda foi um duro golpe para um clube com tanta história e tradição, e o Bordeaux enfrentou uma luta pela sobrevivência,
4: tanto desportivamente como financeiramente, mas tem trabalhado arduamente para reconstruir o seu prestígio e voltar à elite do futebol francês. Ao longo da sua trajetória, o Bordeaux venceu 6 títulos da Ligue 1, 4 taças de França, 3 taças da Liga Francesa e diversas supertaças do país, consolidando-se como um dos clubes mais laureados da França. Além disso, o clube tem um legado significativo na formação de talentos, tendo revelado jogadores que se tornaram referências globais, como Zidane e Lizarazu. A história do Bordeaux é marcada por altos e baixos, desde as glórias nacionais e internacionais até aos desafios financeiros e desportivos mais recentes. No entanto, a capacidade do clube de se reinventar e a paixão dos seus adeptos mantém viva a esperança de que os Girondins de Bordeaux voltarão a brilhar no topo do futebol francês.

0: enquanto encantava adeptos com o seu futebol ofensivo e dinâmico. O Santos revolucionou a maneira como o futebol era jogado no Brasil, estabelecendo um padrão que seria lembrado por gerações. Esta equipa foi a responsável por transformar o Santos num dos clubes mais respeitados e temidos do planeta. A história de ouro do emblema paulista começou em 1960, quando o clube já contava com Pelé, um jovem prodígio que aos 17 anos havia sido campeão mundial com o Brasil no Mundial de 58. Além dele, a equipa contava com outros grandes jogadores, como Coutinho, Pepe e Zito. O trio Pelé, Coutinho e Pepe formavam um dos ataques mais mortíferos da história, que aliado ao talento no meio-campo e à solidez defensiva, proporcionou ao Santos uma combinação perfeita para o domínio total no futebol. Em 1961, o Santos conquistou o Campeonato Paulista, marcando o início de uma era de supremacia no futebol brasileiro. Entre os maiores feitos desta equipa está a conquista da Taça Libertadores da América em 1962 e 63, sendo que naquela época poucos clubes sul-americanos tinham alcançado sucesso tão consistente a nível internacional. O Santos não só ganhou estas duas edições da competição mais importante da América do Sul, como também venceu a Taça Intercontinental nesses mesmos anos, ao derrotar o Benfica e o AC Milan, respectivamente. Ao bater o campeão europeu, o Santos provou ser a melhor equipa do mundo, com Pelé a brilhar em ambos os duelos. O jogo de 1962 contra o Benfica ficou marcado pela grande exibição de Pelé em Lisboa, onde o Santos venceu por 5-2 numa exibição de gala. A era dourada do emblema paulista foi também recheada de títulos domésticos. O clube conquistou o Campeonato Brasileiro, então conhecido como Taça do Brasil, por 5 vezes consecutivas entre 1961 e 65, além de somar mais 2 títulos no torneio Roberto Gomes Pedrosa, precursor do atual Campeonato Brasileiro, em 1968. O domínio santista no Brasil foi avassalador, com a equipa a ganhar praticamente todos os títulos possíveis e a criar uma aura de invencibilidade. Além dos títulos e conquistas, a equipa do Santos ficou marcada pelo seu estilo de jogo, que combinava talento individual, jogadas espetaculares e uma visão ofensiva constante. O Santos era sinónimo de espetáculo, com os seus jogadores a atraírem multidões por onde quer que passassem. Pelé, o grande maestro da equipa, combinava velocidade, técnica e um poder de finalização ímpar, e ao seu lado, Coutinho e Pepe completavam um trio letal que aterrorizava as defesas adversárias. Pelé não só se tornaria o maior artilheiro da história do clube, como também o maior goleador da história do futebol, com mais de 1000 gols na carreira. A década de 60 foi um período em que o Santos transcendeu as fronteiras do Brasil. A equipa fazia excursões por todo o mundo, jogando partidas amigáveis em locais como a Europa, a África e a Ásia. Este fenómeno internacional levou o nome do Santos e de Pelé para todos os cantos do planeta, consolidando o clube como um emblema global. Estas digressões também representavam uma fonte significativa de receitas para o clube, que aproveitava a enorme popularidade da sua equipa e do seu principal astro. Mesmo com o sucesso internacional, a equipa do Santos não perdeu o foco no cenário doméstico, continuando a dominar o futebol brasileiro. Para além dos títulos, o impacto que o Santos teve na cultura do futebol foi profundo. O clube influenciou o estilo de jogo de várias gerações, com a sua mentalidade ofensiva e habilidade técnica a tornarem-se referências para outros emblemas e seleções. No entanto, com o fim da década de 60, a equipa começou a perder algumas das suas peças-chave. Coutinho e Zito deixaram o clube e Pelé, embora ainda fosse um dos melhores jogadores do mundo, começou a entrar na fase final da sua carreira. O declínio natural da equipa foi inevitável, mas o legado que o Santos deixou durante esse período é inegável. Esta equipa revolucionou o futebol e é lembrada como uma dos melhores de todos os tempos. A era de ouro do Santos, na década de 1960, permanece viva na memória dos adeptos e na história do futebol nacional. Pelé, considerado um dos maiores jogadores de todos os tempos, consolidou o seu estatuto como o rei do futebol durante esse período, enquanto o Santos se firmou como um dos maiores clubes do mundo. Este foi um dos momentos mais brilhantes da história do desporto e uma fase inesquecível para todos os adeptos do Santos e todos os apreciadores de futebol.
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2: São 11 da manhã.
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4: O Sporting Clube de Portugal quer a continuidade de Benacurice Grumbayi, na Pérgola, formada na Academia de Alcochete, nas tendas.

0: No processo de renovação, praticamente em fase de conclusão, o jovem extremo de Nuncabna foi colocado em causa, nem Alvalade, mas afirmação que Abna deste atleta, Abna sofreu com Abna um revés involuntário na temporada passada. Cedido no Clube Brugge, Abna esteve muito perto de se transferir a título definitivo para Abna Bélgica, mas as duas lesões durante o período de cedência, Abna fez com que os belgas não tivessem acionado a cláusula de opção de compra. A SAD liderada Abna por Frederico Varendas demonstra Abna total confiança no potencial do atleta Abna e prepara Abna um contrato de longa duração Abna para Abna afastar qualquer tipo de tubarão europeu Abna na contratação deste Abna jovem atleta. A jovem promessa do Sporting prolonga Abna sem contrato até 2031 e fica com uma cláusula de rescisão fixada nos 80 milhões de euros. Alexandre Circati Abna falou aos jornalistas depois do empate Abna uma bola Abna entre a Austrália Abna e o Brasil. O defesa central do Benfica, de 22 anos, Abna explicou a mudança Abna do Parma Abna para o Sport Lisboa e Benfica, assumindo que estava no carro Abna voltar da praia para Abna Parma Abna quando recebeu uma chamada e depois de perceber que existia interesse por parte da formação do Sport Lisboa e Benfica, Abna acabou também por admitir que não pensou duas vezes nem assinar pelo Clube da Luz. O atleta Abna já fez 4 jogos pelas Águias, Abna estreou-se a titular, Abna em Milão, na Liga, Abna Europa, e não poderia ter imaginado algo melhor, Abna tendo em conta que se estreou pela equipa do Benfica numa das maiores competições europeias. No central voltou ainda Abna contrariado, Abna Iracunda, Abna avançado do Sporting e titular da Austrália, Abna assumindo que são muito amigos, mas que existe uma grande diferença Abna em relação à opinião dos dois, Abna assumindo o Circati, Abna com o Benfica, é a melhor equipa de Portugal, enquanto que Iracunda assume que, neste caso, será no Sporting a melhor equipa do território português. A Natália Trubin assumiu a titularidade na Ucrânia, Abna sendo titular diante da Geórgia, Abna em Tbilisi, no guardião do Sport Lisboa e Benfica. Abna tinha perdido o lugar no duelo contra Abna Hungria para Abna Dimitrov, do Shakhtar Donetsk, Abna equipa Abna que participa na Liga dos Abna Campeões. O selecionador Andrea Moldera, Abna foi questionado sobre se Trubin poderia Abna alimentar a esperança de voltar a jogar e a resposta Abna foi a confirmação da titularidade do guardião. O treinador italiano mantém total confiança no guarda-redes do Benfica, Abna, apesar de ter perdido o lugar para Samuel Soares na equipa encarnada. Contas feitas, na boa exibição contra o Milan, em San Siro, para Abna Liga, Abna Europa, Abna encheu o olho de Marco Silva, mas voltou ao banco de suplentes no clássico contra Abna Futebol Clube do Porto no estádio do Dragão. Andrea Maldera, Abna, porém, não esclareceu Abna quem será Abna, o dono da baliza nos jogos Abna com Irlanda do Norte esta sexta-feira, Abna em Hungria, no dia 5 de outubro, ambas em Trnava, na Eslováquia, Abna para Abna nas contas da Liga das Nações. O Futebol Clube do Porto completou 133 anos de vida. Nesta segunda-feira, Abna, tendo-se cumprido um programa de cerimónias que começou com um simbólico hastear da bandeira Abna junto à porta 1 do Estádio do Dragão, que Abna comanda na tradição. Depois de hasteada na bandeira, Abna entoado o hino, Abna foram homenageados os sócios, atletas, treinadores e dirigentes já falecidos. A juntar a isto, o Museu Abna também celebrou o seu 13º aniversário. O presidente do Futebol Clube do Porto, André Villas-Boas, Abna falou à comunicação social e ridicularizou o incidente sem bola Abna, entre Samu e Alexander Bab no clássico do Dragão. O líder dos Dragões, Abna, referiu que tudo não passou de uma festinha, Abna, que não daria Abna a Abna qualquer sanção, apesar do Benfica preparar uma exposição ao Conselho de Disciplina.
1: Acho que enquadro nas frustrações, cada um busca os métodos mais criativos para arranjar maneiras de suspender jogadores do Futebol Clube do Porto para outros jogos. Evidentemente que nada se vai passar, porque isto são atos que escapam naturalmente ao juízo dos árbitros de forma no minuto de jogo. Se calhar o VAR não tinha as imagens para analisar a festinha que o Samu fez ao Bá da forma correta e também de pouco adiantaria, porque seguramente não seria uma expulsão. Portanto, isso é uma tentativa de condicionamento dos jogadores do Futebol Clube do Porto para o futuro, como uma nova estratégia por parte do Benfica, que não levará a lado nenhum e que é uma perda de tempo para o Conselho de Disciplina. O Futebol Clube do Porto fará, evidentemente, a sua defesa e assim seguirá a caminho.
0: O líder dos portistas, Abna, falou também sobre o bom arranque de época do Futebol Clube do Porto e sobre o triunfo importante no clássico contra a equipa do Benfica.
1: Tudo bastante positivo, muito precoce ainda este arranque de campeonato, portanto, sete jornadas, 7 vitórias, portanto, inicia-se agora um período mais complicado, com os jogos da Liga dos Campeões, duas deslocações fora, Depois de um interregno que é diferente dos anos anteriores também, portanto uma nova paragem FIFA com todas as dificuldades que se acrescem a ter uma ausência dos jogadores de uma forma tão prolongada. Acho que o que mais desejamos é precisamente evitar lesões, que os jogadores regressem e regressem na plenitude das suas capacidades. Portanto, é fruto do nosso bom trabalho. Os outros acabaram por perder pontos e o Futebol Clube Porto não fez mais do que a sua obrigação. Passado empatamos em casa com o Benfica este clássico, este ano ganhamos, permitir-nos esta vantagem fruto de terem perdido também pontos noutros jogos, é continuar o nosso trabalho.
0: André Villas-Boas desejou ainda na maior sorte do mundo a Jorge Jesus, novo selecionador nacional, trazendo diferenças entre o experiente técnico e o seu antecessor Roberto Martínez.
1: Bem, acho que em primeiro lugar um ambientar-se ao que é o universo da seleção nacional, os seus jogadores, todos os seus condicionantes, ter mais tempo evidentemente para treinar, ou seja, ter um espaço de tempo que o permite também implementar o seu método, que é único. As suas equipas sempre jogaram bem, as suas lideranças, as suas formas de comunicar, portanto, tudo isto é radicalmente diferente do treino do selecionador anterior. Acho que os jogadores estão a aderir às suas ideias. Ontem foi uma vitória importante e segue-se o percurso natural de implementação do que é que são os seus princípios de jogo. Eu acho que não há ninguém que se sente tanto um crescimento da sua carreira e o culminar da sua carreira como selecionador nacional como o Jorge Jesus. Portanto, era algo que ele ambicionava e que abraçou. Acho que é o culminar, o ponto mais alto da sua carreira, como o próprio referiu, e acho que esse é um espírito digno que devemos honrar e dignificar. Portanto, desejo-lhe a maior sorte do mundo, a maior sorte da seleção portuguesa, é a sorte também do país e a emoção que gera nas pessoas e nós portugueses. Portanto, quero que ele tenha sucesso. Para já, assim tem sido.
0: Villas-Boas, como não poderia deixar de ser, também abordou os 133 anos do clube que lidera, não esquecendo o Jorge Nuno Pinto da Costa, assim como também antigos dirigentes falecidos.
1: Honramos hoje os nossos fundadores, as pessoas que transformaram este clube, desde logo Jorge Nuno Pinto da Costa, pela radical transformação deste clube num clube vencedor, único e singular, mas também, evidentemente, Monteiro da Costa e Nicolau de Almeida, como os grandes fundadores do Futebol Clube do Porto. São 133 anos de história, muitas emoções, impacto na vida das pessoas de forma muito especial. Muitos de nós vivemos e acordamos com memórias do Futebol Clube do Porto, dos nossos ídolos, dos nossos jogadores. Jogadores de futebol, das diferentes modalidades que também já foram perdidas, mas que significam muito para tanta gente. Portanto, há aqui um corpo-união de diferentes histórias que muito significam para muita gente, para o seu dia-a-dia, na forma como vivem o clube, na forma como vivem a cidade, nesta relação umbilical que há entre o Futebol Clube do Porto, os seus membros, os seus associados e toda a sua história.
0: Declarações do presidente do Futebol Clube do Porto, André Villas-Boas, nas cerimónias dos 133 anos de vida do clube. O extremo do Futebol Clube do Porto, Óscar Piatuszewski, convocado para a seleção da Polónia, ficou de fora da lista dos 23 nomes do selecionador Sebastian Urban para o encontro contra a Suécia da segunda jornada do grupo B4 da Liga das Nações em Solna. Piatuszewski, chamado após a lesão sofrida pelo benfiquista Jakub Kaminski no jogo entre Polónia e Bósnia na noite de sexta-feira, não figurou também na lista oficial da Polónia revelada pelo site da UEFA. Norbert, na defesa do Jagiellonia Białystok, também não marcou presença nas opções para este jogo, para a saída de Kaminski, que entretanto abandonou mais cedo a concentração da seleção. Entrou o defesa na Munka do Lech Poznan. A Polónia, para além deste jogo já discutido, recebe ainda na Roménia no dia 2 de outubro e visita na Bósnia no dia 5 de outubro. Piatuszewski recuperou de lesão no Futebol Clube do Porto e estreou-se oficialmente nesta época na vitória por 3-1 diante do Benfica há cerca de duas semanas, sendo suplente utilizado, nisto alguns dias depois de Jan Urban ter abordado a condição física e recuperação dos jogadores. A seleção portuguesa viajou esta segunda-feira para Malmo, na Suécia, onde fica preparado no duelo desta quinta-feira com a Dinamarca, que será em Copenhaga, na terceira jornada do grupo A4 da Liga das Nações. Após o triunfo sobre a Noruega, por 2-1, que deixou Portugal na liderança do agrupamento, na comitiva lusa, abandonou Oslo e viajou de avião até Copenhaga, seguindo depois de autocarro para Malmo, que fica a cerca de 40 km da capital dinamarquesa. Em solo sueco, no Eletab Stadium, na seleção Nacional realizou um treino de recuperação ainda durante esta segunda-feira, num dia que foi totalmente fechado à comunicação social. Bruno Fernandes falhou no duelo contra a Noruega e está em dúvida para o jogo contra os dinamarqueses. Portugal lidera no grupo A4 com 6 pontos contra 3 da Noruega e também da Dinamarca, que no domingo recebeu e bateu no País de Gales por 2-0. O Dinamarca na Portugal está agendado para nesta quinta-feira pelas 19h45, hora de Portugal, no estádio Parken. Partida que vai contar naturalmente com relato no YouTube da Gold FM, num simultâneo na Rádio Jornal do Centro. O selecionador nacional Francisco Neto anuncia nas convocadas para nos duelos diante da Irlanda do Norte na próxima quinta-feira na Cidade de Futebol. A conferência de imprensa está marcada para no meio-dia. Os dois jogos diante da congénere irlandesa estão marcados para nos dias 9 e 13 de outubro. Em causa está o play-off de apuramento para o Campeonato do Mundo Feminino de Futebol que decorre no próximo ano no Brasil. O primeiro jogo está marcado para no Inver Park e o segundo será discutido no Estádio Municipal de Portimão. O Futebol Clube do Porto empatou diante do Racing Power, enquanto o Sporting Clube de Braga e o Sporting registaram nulo nas estreantes desta temporada na Liga Feminina. Não passaram do nulo no terreno do Racing Power, sendo que este foi o segundo empate consecutivo das Azuis e Brancas, depois de, no fim de semana passado, terem empatado uma bola na frente na formação do Sporting Clube de Braga. Já o embate entre as Minhotas e as Leoas seguiu exatamente o mesmo rumo, com o Sporting Clube de Braga e o Sporting a não conseguirem quebrar o nulo até ao apito final, sendo este no primeiro deslize das Leoas na presente edição do campeonato. Francisco Cabral e James Tracy qualificaram-se para a final de pares do torneio de Wangzhou, ao afastarem o neerlandês James e o norte-americano Theodore, tenista português, e o norte-americano na terceiros cabeças de série do torneio chinês, afastaram Roger, número 65, e Inger, número 61, por 6-4 e 7-6 em 1 hora e 32 minutos, defrontando na final os neerlandeses Sander Arends e David Pell. Cabral, 34º do ranking mundial de pares, e Tracy, número 43, conseguiram a primeira final, depois de terem começado a jogar juntos na preparação para o Open dos Estados Unidos, sendo que têm como melhor resultado a chegada na terceira ronda do quarto e último Grand Slam da época. Luso Cabral vai discutir a 13ª final do circuito mundial ATP. A terceira, em 2026, o português procura no seu 7º título, depois de ter triunfado pela última vez no início do ano, em Brisbane, na Austrália, ao lado do australiano Lucas Miedler, com quem venceu na 4 torneios, um deles precisamente a última edição de Wangzhou, em 2025.
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5: 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Tem que ser com calma.

0: versatilidade é uma marca dos melhores, que podem jogar em várias posições e adaptar-se a diferentes sistemas de jogo. É o perfil do jogador que destacamos agora na primeira Rádio Desporto.
1: 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Luís Dias é um extremo com uma abordagem eletrizante ao jogo, destacando-se pela sua capacidade de romper defesas com uma mistura de drible preciso e aceleração fulminante. Nascido na Colômbia, atua preferencialmente pela ala esquerda, onde utiliza a sua velocidade e agilidade para desafiar os laterais adversários, criando constantes situações de um para um. O seu estilo agressivo e direto em direção à baliza faz dele uma ameaça constante, não só em jogadas de transição rápida, mas também em situações de ataque posicional, onde é capaz de desequilibrar defesas organizadas. Taticamente, Dias é um jogador dinâmico que se destaca pela capacidade de jogar tanto nas linhas quanto ao cortar para dentro, buscando o remate com o pé direito. Essa versatilidade tática torna-o imprevisível para os adversários. A sua visão de jogo e leitura das movimentações ao redor permitem-lhe combinar bem com os colegas em espaços curtos, mas o seu maior impacto reside na capacidade de alongar o jogo e criar espaço para os médios e avançados. Quando em posse, Dias é habilidoso em explorar os flancos, muitas vezes obrigando os defesas a recuar com receio da sua aceleração explosiva. Defensivamente, Luís Dias também traz valor com uma ética de trabalho assinalável. Participa ativamente no processo de recuperação de bola, aplicando pressão alta e utilizando a sua velocidade para fechar linhas de passe ou obrigar o adversário a erros. Este compromisso defensivo encaixa perfeitamente em sistemas táticos que exigem dos extremos um envolvimento ativo na pressão pós-perda. A sua capacidade de finalização também tem evoluído, mostrando uma precisão notável em remates de meia distância e uma inteligência ao se posicionar dentro da área para finalizar cruzamentos. Além do mais, o colombiano oferece ainda uma ameaça constante, tanto no jogo aéreo, apesar da sua estatura relativamente baixa, quanto em remates de fora da área. Luís Dias é um jogador que personifica o futebol moderno com uma combinação equilibrada de atributos técnicos, táticos e físicos. O seu impacto vai muito além dos dribles e assistências, sendo também uma peça fundamental em transições rápidas e fases defensivas de pressão, o que o torna indispensável em equipas que priorizam o ritmo e a intensidade.
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4: E agora seguimos com os craques da Liga Portuguesa, neste produto 100% palavra.
1: Óscar Cardoso, mais conhecido como Taquara, é um dos maiores goleadores da história recente do futebol sul-americano e europeu. Nascido a 20 de maio de 1983 em Juan Eulogio Estigarribia, no Paraguai, Cardoso começou a sua carreira futebolística no modesto clube 3 de Fevereiro, onde rapidamente se destacou pelo seu instinto goleador e capacidade física. Com 1,93m de altura e uma presença imponente na área, o avançado tinha todas as características para ser um sucesso como ponta de lança e rapidamente chamou a atenção de clubes maiores no seu país. A ascensão de Cardoso ao cenário internacional começou verdadeiramente em 2006, quando foi contratado pelo Newell's Old Boys da Argentina. No clube de Rosário, Cardoso tornou-se rapidamente uma referência ofensiva, marcando 21 golos em 33 jogos, um registro impressionante que despertou o interesse de clubes europeus. Foi então que em 2007, o Benfica, à procura de um avançado com capacidade para resolver jogos, apostou 9 milhões de euros na contratação do paraguaio, um valor elevado na época, mas que viria a ser amplamente justificado pelos feitos que se seguiriam. Cardoso chegou ao Benfica com grande expectativa e não demorou a justificar o investimento. Na sua primeira época, marcou 22 golos em todas as competições, destacando-se pelo seu potente pé esquerdo, capaz de remates fulminantes de qualquer zona do campo. O paraguaio rapidamente ganhou o carinho dos adeptos benfiquistas, que o apelidaram de Taquara, uma referência à sua estatura e à sua capacidade de desferir remates potentes, tal como uma lança. Com a sua presença na área, Cardoso trouxe ao Benfica uma nova dimensão ofensiva. No entanto, foi na época de 2009-2010 que Óscar Cardoso viu o seu auge ao serviço do clube encarnado. Sob o comando de Jorge Jesus, o Benfica conquistou o título de campeão nacional e Cardoso sagrou-se o melhor marcador da Primeira Liga com 26 golos, números que reforçaram o seu estatuto como um dos mais letais avançados da Europa. Além disso, contribuiu para a vitória na Taça da Liga, demonstrando ser decisivo nos momentos mais importantes da época. A sua parceria com jogadores como Ángel Di María e Pablo Aimar foi fundamental para o sucesso ofensivo da equipa e Cardoso tornou-se o goleador de referência no Clube da Luz. Nas competições europeias, também foi protagonista, destacando-se pela sua capacidade de marcar em momentos decisivos. Em 2013, durante a campanha que levou o Benfica à final da Liga Europa, o avançado paraguaio marcou 2 golos na vitória sobre o Fenerbahçe nas meias finais, carimbando o passaporte do clube encarnado para a final contra o Chelsea. Embora o Benfica não tenha conseguido vencer o troféu, Cardoso deixou uma marca indelével, terminando como o melhor marcador da competição com 7 golos. Ao longo das suas 7 temporadas no Benfica, estabeleceu-se como uma lenda do clube, marcando o total de 172 golos em 293 jogos, o que o coloca entre os melhores goleadores da história do clube e o melhor não nascido em Portugal. O seu pé esquerdo era temido por defesas e guarda-redes e a sua capacidade de converter livres diretos e grandes penalidades tornou uma arma letal em qualquer situação de bola parada. Além dos 2 campeonatos nacionais conquistados, venceu também 5 taças da Liga e 1 taça de Portugal, sendo uma peça fundamental em todas estas conquistas. Em 2014, após uma longa e bem-sucedida carreira no Benfica, Cardoso transferiu-se para o Trabzonspor, da Turquia, onde continuou a mostrar a sua veia goleadora. Apesar de já não estar no seu auge físico, Cardoso manteve uma impressionante média de golos, marcando 25 em 66 jogos durante as 2 épocas em que representou o clube turco. A sua experiência e faro pelo golo ainda o tornavam um avançado respeitado, tanto no campeonato como nas competições europeias. Após a sua passagem pela Turquia, Cardoso ainda regressou à América do Sul, onde jogou pelo Libertad no Paraguai, consolidando-se como um ícone no futebol do seu país. A sua longevidade como jogador de topo e a consistência ao longo de uma carreira recheada de golos tornaram-no uma referência para várias gerações. Além disso, foi também um nome habitual na seleção paraguaia, tendo representado o seu país em várias edições da Copa América e nas eliminatórias para os mundiais, somando mais de 50 internacionalizações. Com uma carreira marcada por golos, títulos e momentos decisivos, Óscar Cardoso será sempre lembrado como um dos grandes avançados da sua geração. No Benfica, o Taquara eternizou-se como um dos maiores goleadores da história do clube e a sua carreira é um testemunho de como o talento, aliado à capacidade de se reinventar, pode prolongar uma carreira ao mais alto nível durante muitos anos. Embora os tempos de glória tenham ficado para trás, Cardoso deixou uma marca indelével no futebol, especialmente em Portugal, onde o seu nome será para sempre sinónimo de golos e sucesso com a camisola das Águias.

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2: As frustrações, cada um busca os métodos mais criativos para arranjar maneiras de suspender jogadores do Futebol Clube do Porto para outros jogos. Evidentemente que nada se vai passar, porque isto são atos que escapam naturalmente ao juízo dos árbitros, de forma no minuto de jogo. Se calhar o VAR não tinha as imagens para analisar a festinha que o Samuel fez ao bar da forma correta e também de pouco adiantaria, porque seguramente não seria uma expulsão. Portanto, isso é uma tentativa de condicionamento dos jogadores do Futebol Clube do Porto para o futuro, como uma nova estratégia por parte do Benfica, que não levará a lado nenhum, que é uma perda de tempo para o Conselho de Disciplina. O Futebol Clube do Porto fará, evidentemente, a sua defesa.
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0: Ficamos a 6 minutos das 11:30. 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
3: 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Está na altura dos craques mundiais. Muitos destes ícones do futebol mantêm-se ligados ao desporto, seja como comentadores, treinadores ou embaixadores de clubes e marcas. Outros, inclusive, já não estão entre nós, mas fazemos questão de os recordar aqui na Primeira Rádio Desporto.
4: Éric Cantona, também conhecido como Le Roi, ou o Rei em português, é uma figura marcante e controversa no futebol, com uma carreira que influenciou não só dentro do campo, mas também fora dele. Nascido em Marselha, França, em 1966, Cantona começou a sua carreira em clubes menores no país, mas foi no Manchester United que realmente se destacou, transformando-se num ícone da Premier League. Cantona começou a sua trajetória no futebol no Auxerre, clube pelo qual fez a sua estreia profissional em 1983. Durante os primeiros anos da sua carreira, mostrou grande talento, mas também uma personalidade forte e um temperamento imprevisível. Passou por alguns clubes franceses, como o Marselha, o Bordeaux, o Montpellier e o Nîmes, conquistando títulos nacionais, mas sempre com problemas disciplinares. A sua passagem por Marselha foi marcada pela vitória no Campeonato Francês em 1989, mas Cantona não se adaptou completamente ao clube, que culminou na sua transferência para o Nîmes, onde um incidente com o árbitro quase resultou na sua reforma precoce. Após essa fase turbulenta, decidiu buscar uma nova oportunidade em Inglaterra, onde a sua carreira descolaria de forma irreversível. A carreira de Cantona mudou drasticamente ao transferir-se para o Leeds United em 1992. Rapidamente ajudou o clube a conquistar o título da primeira divisão inglesa, mas foi depois da sua transferência para o Manchester United que se tornaria uma verdadeira lenda. Chegando a Old Trafford em novembro de 1992, Cantona teve um impacto imediato. Os Red Devils, que não conquistavam o título inglês há mais de 25 anos, venceram a Premier League na sua primeira temporada com o francês. Com o seu estilo arrojado, passos precisos e golos decisivos, ajudou a transformar o United numa potência do futebol inglês. Entre 1992 e 97, sob sua liderança, o clube conquistou 4 títulos da Premier League, além de 2 taças de Inglaterra. Cantona sempre foi conhecido tanto pelas suas habilidades com bola quanto pelo seu temperamento explosivo. O episódio mais famoso da sua carreira ocorreu em 1995, quando durante uma partida frente ao Crystal Palace deu um pontapé num adepto adversário que o insultou da bancada. Esse incidente resultou numa suspensão de 8 meses, um dos momentos mais controversos da história do futebol inglês. Apesar disso, quando retornou da suspensão, Cantona rapidamente recuperou a sua forma e liderou o Manchester United em mais uma conquista da Premier League, em 1996. Esse foi um dos momentos que cimentou o seu status de rei, tanto pelo seu carisma quanto pela sua importância dentro de campo. Surpreendentemente, Cantona anunciou a sua retirada em 1997, aos 30 anos, no auge da sua carreira. Decidiu então seguir outros caminhos, incluindo uma carreira como ator e envolvimento com o cinema e arte. Fora dos campos, o francês sempre foi conhecido pela sua personalidade forte, pensamentos filosóficos e declarações marcantes que alimentaram a sua aura de enigma e fascínio. O avançado deixou um legado profundo no Manchester United e no futebol mundial. foi nomeado em 1994 como jogador do ano para a Associação de Jogadores Profissionais Ingleses e em 2001 foi eleito o jogador do século pelos adeptos do United. A sua influência no renascimento do clube e na Premier League é inegável, sendo lembrado como um dos maiores jogadores da história do futebol inglês. A carreira de Eric Cantona foi marcada tanto pelo brilhantismo dentro de campo como pela sua irreverência fora dele. Ícone do Manchester United e da Premier League, Cantona não só ajudou a transformar o clube numa potência global, como também redefiniu o papel de uma estrela do futebol, combinando talento, liderança e uma personalidade única. Mesmo após a sua retirada, continua a ser uma figura reverenciada e uma das personalidades mais influentes da história do futebol.
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7: São 11 da manhã e 29 minutos. 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
8: Depois de ter representado o Desportivo de Chaves em Portugal, na 2ª Liga, no longe dos grandes palcos do futebol mundial, Vozinhete tornou-se um dos destaques do Mundial 2026 pela seleção de Cabo Verde. A exibição assinada naquele 15 de junho, no empate diante da Espanha, foi um momento de sonho para si e arrastou atenções de milhões de utilizadores nas redes sociais, em particular no Instagram, onde na sua conta oficial foi inundada de novos seguidores, gostos e comentários. Mas a caminhada desportiva de sucesso por Cabo Verde, que ultrapassou a fase de grupos, sobe com empates diante de Espanha, Uruguai e Arábia Saudita, e só caiu no prolongamento dos 16avos de final diante da Argentina, trouxe-lhe um lado menos positivo entre o equilíbrio da vida pessoal e profissional. Daí em diante perdeu a sua paz e tranquilidade, não tem mais privacidade, ou pelo menos deixou de a ter quando desse Mundial 2026. Apesar de reconhecer Vozinha que foi positivo perceber que as suas exibições acabaram por captar a atenção de todo o mundo, acaba por ser complicado agora gerir essa notoriedade que ganhou nesse campeonato do mundo, tendo em conta que não pode sair à rua, porque todos lhe pedem um autógrafo e todos lhe pedem uma fotografia. O Boca Juniors venceu na visita ao Abner Racing Club por 3-2, garantindo assim o apuramento para nas meias finais da Taça da Argentina, num jogo em que chegou a estar em desvantagem por 2-0. O herói dos visitantes foi mesmo Ener Valencia, no antigo jogador de Jorge Jesus, no Fenerbahçe, entrou ao minuto 56 e fez um hat-trick com golos aos 72, 80 e 90 mais 5 minutos. Porém, antes disso, no destaque inicial foi para Gaston Ludico, no jogador do Abner Racing, que abriu o marcador num canto olímpico do lado esquerdo do ataque. Já na segunda parte, no minuto 47, foi uma maravilha para Ebno Racing, que Adrian Maravilha Martinez dobrou a vantagem dos visitados para Ebno 2-0, com um remate de pé esquerdo na área, na insistência após um canto de Ludico. Depois acabou por aparecer Valência, aos 72 minutos, após um canto de Lautaro Blanco, na esquerda, na Valência, cabeceou para o 2-1. Ao minuto 80, na Sebastián Villa, cruzou na esquerda e Valência fez o 2-2, também de cabeça, e na cerca de 10 segundos do final dos 5 minutos dados de tempo de compensação, o mesmo Valência voltou a marcar-se de cabeça na perna reviravolta do marcador na sequência de um cruzamento de Carlos Palacios do lado direito do ataque. Os Los Angeles Football Club anunciaram o despedimento do treinador luso-canadiano Marco dos Santos, depois de uma sequência de resultados negativos, que fez a equipa cair para o 6º lugar da Conferência Oeste da Major League Soccer, MLS, na derrota por uma bola a 0 frente ao Football Club de Dallas. Foi o último encontro do técnico de 49 anos no comando da formação californiana. Los Angeles atravessa uma fase particularmente negativa, com apenas 2 vitórias nos últimos 13 jogos em todas as competições, depois de ter iniciado a temporada com uma série de 11 encontros sem perder. A mudança acontece quando faltam 6 jornadas para no final da fase regular da MLS e numa altura em que a equipa procura consolidar um lugar no playoff. Mark deu muito a este clube ao longo dos últimos anos. Os estão gratos pelo seu compromisso, dedicação e contributo pela formação dos Los Angeles. Afirmou John, responsável pelas operações do futebol do emblema norte-americano, no comunicado que confirmou assim a saída do treinador. A equipa conta com jogadores como Son Min, Hugo Lloris, Igor Jesus, estrela da Amadora, e Taylor, Vitória Sport Clube, e é apontada como uma das favoritas à conquista da MLS. Atualmente ocupa no 6º lugar da conferência este com 41 pontos somados. Antes de assumir o comando principal dos Los Angeles, o treinador luso-canadiano integrou a equipa na técnica de Steve Sharon Dunlop, na técnico na qual sucedeu em janeiro de 2026. Como treinador adjunto, fez parte da equipa que conquistou a MLS Cup e a Supporters Sheffield em 2022. Nascido em Montreal, o técnico já tinha passado pelos Los Angeles em 2018 e conta ainda com experiências como treinador principal nos Vancouver Whitecaps, na Otafuri e na São Francisco Dallas, além de passagens pelo futebol brasileiro. O clube ainda não revelou quem irá suceder no comando técnico de forma interina e confirmou que iniciou o processo de escolha do próximo treinador. A Espanha conquistou o Campeonato do Mundo Feminino de Futebol de sub-20 após vencer a Coreia do Norte no desempate por grandes penalidades. Na seleção clube espanhola recuperou assim o título que já havia conquistado em 2022, desta vez na Polónia. A decisão do vencedor deste torneio apenas foi conhecida nas grandes penalidades após nulo no tempo regulamentar e no prolongamento. As espanholas revelaram-se mais eficazes e levaram a melhor nos penaltis por 4-3. A Coreia do Norte, que era campeã em título, procurava na quarta conquista mundial, mas viu a Espanha travar as suas aspirações nesta edição. Marcou também a estreia de Portugal na competição, sendo que as portuguesas se cruzaram com as duas finalistas, a Coreia do Norte na fase de grupos e a Espanha nos oitavos de final, fase em que Portugal se despediu da prova. O Futebol Clube Porto venceu o Marítimo no Campeonato Nacional de Handball, isto na 6ª jornada da fase regular. Miguel Oliveira destacou-se pelos Dragões com 8 golos. Já pelos madeirenses, Délcio Pina fez 7 golos, mas não impediu a primeira derrota da equipa madeirense, com 5 vitórias em 5 rondas, com uma em atraso. O Futebol Clube Porto subiu ao 3º lugar com 15 pontos, a 1 do Marítimo e a 2 do Sporting, primeiro colocado. Segue-se agora na visita ao Vitória, 5º colocado, no próximo sábado, pelas 6:30 da tarde. O Marítimo recebe o Sporting no próximo sábado, também pelas 5 da tarde. No que diz respeito à classificação, lidera o Sporting com 18 pontos, no 2º lugar o Marítimo com 16 pontos, 3º o Futebol Clube Porto com 15 pontos, mas menos um jogo, 4º o Benfica com 14 pontos, 5º o Vitória com 12 pontos, também com 12 pontos no 6º o Póvoa, no 7º lugar Águas Santas também com 12 pontos, o ABC é 8º com 11 pontos e menos um jogo. No 9º lugar, o Santo Tirso com 8 pontos, na 10º Belenenses com 8 pontos, no 11º lugar, o Artística de Avanca com 8 pontos e com 6 pontos no 12º e último lugar, a Formação dos Carvalhos.
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15: Vamos lá olhar agora para mais um gigante adormecido aqui na primeira Rádio Desporto.
4: O Saint-Étienne, também conhecido como Le Vert, é uma das equipas mais lendárias do futebol francês. Fundado em 1919, o clube construiu uma história notável, especialmente nas décadas de 60 e 70, quando se tornou a principal potência do futebol em França. Com um total de 10 títulos da Ligue 1, o Saint-Étienne deteve o recorde de campeonatos durante várias décadas, uma marca que sublinha a sua importância no cenário desportivo nacional e que ainda assim foi perdida para o PSG, que agora soma 12. O caminho para a glória começou a ser traçado nos anos 50, mas foi na década de 60 que o clube realmente se afirmou como uma força dominante. Liderado por figuras icónicas como Aimé Jacquet e Robert Herbon, o Saint-Étienne conquistou 4 títulos da Ligue 1 entre 1964 e 1970, além de várias taças de França. Nos anos 70, já sob o comando de Robert Herbon, que assumiu o cargo de treinador após brilhar como jogador, o clube solidificou a sua hegemonia com mais de 5 campeonatos até 1976. A época de ouro do Saint-Étienne culminou nesse mesmo ano, quando a equipa chegou à final da Taça dos Clubes Campeões Europeus. Numa campanha memorável, eliminaram equipas de grande qualidade, como o Dinamo Kiev e o PSV Eindhoven, antes de enfrentar o Bayern de Munique na final disputada em Glasgow. Apesar do esforço e de uma exibição combativa, o Saint-Étienne perdeu por 1-0 com o golo de Franz Rott. As bolas que embateram nos postes durante o jogo tornaram-se lendárias, levando os adeptos a acreditar que com balizas diferentes o resultado teria sido outro. Apesar da derrota, o impacto da campanha europeia foi enorme. O Saint-Étienne tornou-se um símbolo de orgulho para o futebol francês e a equipa era idolatrada pelos seus adeptos. O Stade Geoffroy Guichard, apelidado de Le Chaudron, o Caldeirão em português, era um dos estádios mais intimidantes da Europa, onde a paixão dos adeptos criava um ambiente único. Nos anos 70, o clube contou com jogadores extraordinários como Dominique Rocheteau, Jacques Santini e Michel Platini, que mais tarde se tornaria uma das maiores figuras do futebol mundial. Platini foi o destaque do início da época de 80, altura em que o Saint-Étienne conquistou o seu 10º e último título da Ligue 1 em 1981, consolidando o seu estatuto como um dos clubes mais titulados de França. Contudo, os anos que se seguiram foram difíceis. A saída de Platini para a Juventus em 1982 marcou o fim de uma era e problemas financeiros e de gestão desportiva colocaram o clube em declínio. Durante grande parte das décadas de 90 e 2000, o Saint-Étienne lutou para se manter na Ligue 1, alternando entre a primeira e a segunda divisão. Apesar de estar longe dos tempos áureos, o Saint-Étienne continua a ter uma legião de adeptos apaixonados e uma herança que faz dele um dos clubes mais respeitados de França. Nas últimas décadas, o Saint-Étienne tem lutado para recuperar a glória do passado, alternando temporadas na Liga Francesa com períodos de dificuldades desportivas e financeiras. Entre os anos 2000 e 2020, o clube teve alguns momentos de destaque, incluindo a conquista da Taça da Liga em 2013, que foi o seu primeiro troféu importante em mais de 3 décadas. Essa vitória deu aos adeptos alguma esperança de um regresso ao topo do futebol francês. No entanto, nos anos ainda mais próximos, o clube voltou a enfrentar desafios. Em 2022, o Saint-Étienne foi relegado para a Ligue 1, a segunda divisão, após perder o play-off de despromoção contra o Auxerre. A descida foi um golpe duro para um clube com tanta história, que se viu obrigado a reestruturar-se para tentar regressar à elite do futebol francês. Apesar do momento difícil, o apoio incondicional aos adeptos e a herança histórica mantiveram viva a chama da equipa, que acabou por regressar à primeira divisão. O Saint-Étienne continua a ser um gigante adormecido no panorama do futebol francês. A sua história rica e os sucessos do passado são uma inspiração constante para os clubes e os seus adeptos, que acreditam que com uma gestão mais sólida e um plantel competitivo, o clube poderá voltar a ser uma força relevante no futebol local. O gigante verde sonha em recuperar o seu lugar entre os grandes, com os olhos postos num futuro mais brilhante.
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3: E agora seguimos com os grandes feitos históricos neste produto 100% palavra.
4: A época de 1986-87 será sempre lembrada como um dos momentos mais gloriosos da história do futebol do Porto. O clube português, que havia conquistado o seu espaço no panorama nacional, lançou-se à conquista da Europa e do mundo sob a liderança do treinador Arthur Jorge e de uma geração de jogadores que eternizou o seu nome nos anéis do futebol. Foi a temporada em que o Futebol Clube do Porto conquistou pela primeira vez a Taça dos Clubes Campeões Europeus, vencendo o poderoso Bayern de Munique na final e mais tarde ergueu a Taça Intercontinental, solidificando
16: assegurando o estatuto dos Dragões no topo do futebol mundial. A caminhada até à final da Taça dos Clubes Campeões Europeus começou com a eliminação do Rabat Ajax, de Malta, e do Vítkovice, da então Checoslováquia, em rondas relativamente tranquilas. Nos quartos de final, o desafio foi mais exigente, com o Futebol Clube do Porto a defrontar o Brøndby da Dinamarca. Depois de uma vitória por 1-0 na primeira mão, os Dragões sofreram em Copenhaga, mas conseguiram arrancar um empate a um golo, garantindo a passagem às meias finais. Aí, a equipa de Arthur Jorge encontrou o Dinamo Kiev, uma das formações mais fortes da altura, liderada pelo carismático Valery Lobanovski. O Porto impôs-se com uma vitória por 2-1 no Estádio das Antas e um triunfo com os mesmos números na Ucrânia, carimbando a passagem à final. A grande final, disputada a 27 de maio de 1987, no Estádio Prater, em Viena, colocou o Futebol Clube do Porto frente ao poderoso Bayern Munique, uma das equipas mais temidas da Europa. A formação alemã, recheada de estrelas como Jean-Marie Pfaff e Lothar Matthaus, partiu como favorita. O jogo começou da pior maneira para os portugueses, com Ludwig Kogl a marcar para o Bayern logo aos 25 minutos. Contudo, a história deste encontro seria escrita com uma reviravolta épica. Aos 77 minutos, Rabah Madjer protagonizou um dos momentos mais icónicos da história do futebol, com o famoso calcanhar de Viena a empatar a partida.
17: Frasco para Juari, Madjer com espaço vai marcar, golo! Jogo.
16: Apenas 3 minutos depois, Juari, após assistência de Madjer, fez o 2-1, selando a vitória e colocando o Futebol Clube do Porto campeão europeu pela primeira vez.
17: 1 para 1 com Vinkelhofer, já passou Madjer, o cruzamento, Juari, golo! É golo do Porto! Juari!
16: A conquista da Taça dos Campeões Europeus foi recebida com enorme euforia em Portugal, mas os Dragões não ficaram por aí. No final do ano, o Futebol Clube do Porto viajou até Tóquio para disputar a Taça Intercontinental frente ao Peñarol, do Uruguai, campeão da Taça Libertadores. Este era o derradeiro teste para os Dragões se afirmarem como uma verdadeira potência mundial, e o jogo foi disputado sob condições difíceis, com o campo molhado e a chuva a cair incessantemente. O duelo terminou empatado a 1 no tempo regulamentar, com o gol dos portistas a ser marcado novamente por Madjer, um herói improvável que se tornou o símbolo desta geração. A decisão foi então levada ao prolongamento, onde o Futebol Clube do Porto, num jogo extremamente equilibrado, conseguiu o gol da vitória já perto do final, com uma jogada concluída por Juari. O resultado final de 2-1 deu aos Dragões o título de campeão do mundo, solidificando a sua presença entre as melhores equipas do planeta. Este conjunto de feitos consagrou uma geração de jogadores que incluiu nomes como Fernando Gomes, João Pinto, Celso e Paulo Futre, que foi um dos principais responsáveis pelo sucesso da equipa ao longo daquela época. A liderança calma e estratégica de Arthur Jorge foi também crucial para que o Futebol Clube do Porto atingisse estes patamares de sucesso. A vitória na Taça dos Campeões Europeus e na Taça Intercontinental em 1987 marcou uma viragem na história do Futebol Clube do Porto e do futebol português. O clube azul e branco, que até então se afirmava sobretudo no contexto doméstico, conseguiu abrir as portas da glória europeia e mundial, sendo a primeira equipa portuguesa a conquistar a Taça Intercontinental. O sucesso desta época foi o catalisador para as futuras conquistas internacionais do Futebol Clube do Porto, que anos mais tarde voltaria a dominar na Europa sob a orientação de José Mourinho. Mas 1987 permanece como o ano que deu início a essa era de sucesso internacional.
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3: O jogador ideal sabe equilibrar disciplina e criatividade, sendo imprevisível nos momentos decisivos. É para ouvir também todos os dias, aqui na Primeira Rádio Desporto, o perfil do jogador.
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16: Theo Hernandez, nascido a 6 de outubro de 1997 em Marselha, França, é um lateral esquerdo conhecido pela sua velocidade, potência e habilidades ofensivas. Filho do ex-futebolista Jean-François Hernandez e irmão de Lucas Hernandez, Theo começou a sua carreira nas camadas jovens do Olympique de Marselha, mas fez a sua estreia profissional no Atlético de Madrid. A sua passagem pelo emblema espanhol foi breve, mas notável, e levou uma transferência para o Alavés em 2016, onde teve uma temporada de destaque na La Liga. O bom desempenho na equipa basca levou uma transferência para o Real Madrid em 2017 e, embora tenha tido menos tempo de jogo na equipa madrilena, contribuiu para a conquista da Liga dos Campeões e de La Liga durante o seu tempo no clube. Em 2019, Theo Hernandez transferiu-se para o AC Milan e aí o lateral esquerdo rapidamente se afirmou como um dos melhores da sua posição na Série A, destacando-se pela sua capacidade de atacar e criar oportunidades de golo. Na temporada de 2020-2021 foi fundamental na conquista do campeonato italiano, contribuindo significativamente com assistências e golos. Theo também tem sido um membro regular da seleção francesa, onde começou a representar o país nas competições internacionais, incluindo o Campeonato da Europa e do Mundo. A sua capacidade de desempenhar um papel crucial, tanto na defesa como no ataque, consolidou-o como um dos laterais esquerdos mais promissores da sua geração. Nos últimos anos, manteve o seu alto nível de desempenho no AC Milan, solidificando a sua posição como uma peça-chave na equipa rossoneri, assim como na seleção gaulesa.
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3: Agora nesta emissão seguimos com os craques da Liga Portuguesa, aqueles que mais se destacaram. O talento desses craques imortalizou-os, mas a vida pós-carreira nem sempre é fácil e alguns enfrentam também desafios em manter a mesma relevância. É para ouvirmos também aqui nestas emissões da primeira rádio de desporto esses craques que mais se destacaram na Liga Portuguesa.
16: Jorge Manuel Rebelo Fernandes, mais conhecido como Silas, nasceu a 1 de setembro de 1976 em Lisboa. Ao longo da sua carreira, destacou-se como jogador, construindo um percurso notável no futebol português e internacional. Silas iniciou a sua carreira nas camadas jovens do futebol Benfica, mais conhecido como Fofó, e posteriormente no Sporting Clube de Portugal, mas foi no Atlético Clube de Portugal que se estreou como sénior em 1996. Após uma breve passagem pelo clube, Silas transferiu-se para a União de Montemor e foi aí que as suas qualidades chamaram a atenção de clubes de maior renome em Portugal. A grande oportunidade de Silas surgiu quando assinou pela União de Leiria, clube onde permaneceu entre 1999 e 2003. Sob o comando de José Mourinho, o médio ofensivo destacou-se pela sua visão de jogo e capacidade técnica, ajudando o clube a obter resultados impressionantes na Primeira Liga. O sucesso no Leiria catapultou Silas para o futebol espanhol, onde assinou pelo Celta de Vigo em 2003. No entanto, apesar de ter disputado a La Liga com o clube galego, a sua passagem por Espanha não foi tão marcante quanto o esperado. Silas passou ainda pelo Wolverhampton Wanderers, em Inglaterra, na temporada de 2008-2009, onde teve a oportunidade de jogar no competitivo futebol inglês. Apesar de não ter deixado um impacto tão duradouro, a experiência em diferentes ligas ajudou-o a amadurecer como jogador e a preparar-se para os próximos desafios. Após a sua aventura internacional, Silas voltou a Portugal, desta vez para representar o Bolonenses. No emblema do Restelo, reencontrou-se com o futebol português e teve um papel importante na equipa, sendo um dos pilares do clube até ao final da sua carreira. Depois de encerrar o seu percurso como jogador, em 2016, Silas rapidamente fez a transição para o cargo de treinador. Assumiu o comando técnico da BSAD, onde começou a demonstrar o seu potencial como treinador, e o seu estilo de jogo ofensivo e a capacidade de extrair o melhor dos seus jogadores fizeram dele uma figura respeitada no futebol português. Posteriormente, assumiu o cargo de técnico do Sporting na temporada de 2019-2020, num período conturbado para o clube. Apesar das dificuldades, Silas conseguiu estabilizar a equipa e deixar a sua marca. A carreira de Silas como jogador e treinador reflete um percurso de resiliência, talento e adaptação a diferentes realidades do futebol. Tanto em Portugal como no estrangeiro, mostrou sempre a sua capacidade de ultrapassar desafios, deixando um legado no futebol português que transcende os seus anos como jogador.
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2: O selecionador nacional como o Jorge Jesus, portanto era algo que ele ambicionava e que abraçou, acho que é o culminar, o ponto mais alto da sua carreira, como o próprio referiu, e acho que esse é um espírito digno que devemos honrar e dignificar. Portanto, o desejo é a maior sorte do mundo, a maior sorte da seleção portuguesa, é a sorte também do país e a emoção que gera nas pessoas e nós portugueses, portanto quero que ele tenha sucesso, para já assim tem sido.
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3: São agora 11:51.
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21: 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Seguimos agora nesta emissão com os craques mundiais.
22: Frank Lampard, nascido a 20 de junho de 1978, é amplamente reconhecido como um dos maiores médios da história do futebol inglês e uma lenda do Chelsea. Criado numa família com forte herança futebolística, Lampard começou a sua carreira no West Ham United, o clube onde o seu pai havia jogado. Subiu às camadas principais do West Ham em 1995 e rapidamente se destacou pelas suas habilidades no meio-campo, marcando golos importantes e mostrando uma capacidade técnica notável. No entanto, foi a sua transferência para o Chelsea em 2001 que transformou a sua carreira. Lampard custou cerca de 11 milhões de libras ao clube londrino e rapidamente se tornou um pilar no meio-campo dos Blues. Durante a sua passagem pelo Chelsea, que durou até 2014, Lampard conquistou uma série impressionante de títulos, incluindo três Premier Leagues em 2004, 2005, 2005, 2006 e 2009, 2010, quatro FA Cups, duas Taças da Liga e, claro, a tão sonhada Liga dos Campeões em 2012. Uma das marcas mais impressionantes de Lampard é a sua capacidade de marcar golos. Não foi apenas um jogador-chave na criação de jogadas, mas também se destacou pela sua impressionante veia goleadora. Lampard terminou a sua carreira no Chelsea como o maior goleador da história do clube, com 211 golos em 648 jogos, algo notável para um médio. Conhecido pela sua precisão nos remates de longa distância, especialmente com o pé direito, tornou-se conhecido pelos seus golos em momentos cruciais, além da sua consistência nas bolas paradas. A sua temporada de 2009-2010 foi particularmente impressionante, quando Lampard marcou 27 golos em todas as competições e ajudou o Chelsea a vencer a Premier League e a FA Cup, fazendo história com um double. A sua combinação de talento ofensivo, ética de trabalho incansável e inteligência tática fez dele um dos melhores jogadores da sua geração. Além do sucesso a nível do clube, Lampard teve uma carreira internacional notável, representando a seleção inglesa em diversas competições, incluindo 3 campeonatos do mundo e 2 campeonatos de Europa. Embora a Inglaterra não tenha alcançado o sucesso esperado durante essas competições, Lampard foi sempre um dos pilares da equipa e é amplamente respeitado pelos seus 66 jogos pela seleção. Após deixar o Chelsea em 2014, teve uma curta passagem pelo Manchester City, antes de terminar a sua carreira nos New York City, da MLS, onde jogou até 2016. Após a sua retirada dos relvados, o ex-atleta rapidamente se lançou na carreira de treinador e em 2018 assumiu o comando do Derby County, onde teve uma boa temporada na segunda divisão inglesa, levando o clube à final do play-off de promoção. No ano seguinte, Lampard assumiu o cargo de treinador do Chelsea, voltando ao clube onde teve os seus maiores sucessos como jogador. Durante a sua passagem para o Stamford Bridge, focou-se em dar oportunidades a jovens jogadores da academia e conseguiu uma qualificação para a Liga dos Campeões na sua primeira temporada. Contudo, foi demitido em janeiro de 2021 após uma série de maus resultados e por aí prosseguiu a sua carreira como técnico por outras paragens.
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21: E agora seguimos com os gigantes adormecidos neste produto 100% palavra.
22: O Celtic Football Club é um dos clubes de futebol mais importantes e tradicionais da Escócia e do mundo. Fundado em 1887, na cidade de Glasgow, o Celtic construiu uma história repleta de sucessos nacionais e internacionais, consolidando-se como um gigante do futebol europeu, especialmente nas conquistas da década de 1960. Desde a sua fundação, o Celtic destacou-se como uma força dominante no futebol escocês, conquistando o seu primeiro título da Scottish League Championship em 1893, apenas 5 anos após ser criado. O clube rapidamente se tornou um dos mais vencedores do país, ao lado do seu maior rival, o Rangers, com quem protagonizou o famoso Old Firm, um dos derbys mais históricos e intensos do futebol mundial. O maior feito internacional do Celtic ocorreu na temporada de 1966-67, quando a equipa se tornou a primeira do Reino Unido a conquistar a Taça dos Campeões Europeus, a atual Liga dos Campeões. Sob o comando do lendário treinador Jock Stein, o Celtic, apelidado de Lisbon Lions, derrotou o poderoso Inter de Milão na final realizada em Lisboa, no Estádio Nacional, com uma vitória por 2-1. Essa conquista não foi apenas memorável pelo título em si, mas também pela forma como o Celtic jogou. A equipa adotou um estilo ofensivo, em contraste com o futebol defensivo da época. Jimmy Johnson e Bobby Murdoch foram dois dos grandes destaques dessa equipa e o triunfo tornou o Celtic um dos maiores clubes da Europa e um símbolo do orgulho para o futebol escocês. Na mesma temporada, o Celtic conquistou também todos os principais troféus domésticos possíveis: a Liga Escocesa, a Taça da Liga e ainda a Glasgow Cup. Após o título europeu de 1967, o Celtic continuou a ser uma força competitiva na Europa. Voltou a chegar à final da Taça dos Campeões Europeus em 1970, mas foi derrotado aí pelos neerlandeses do Feyenoord por 2-1. Além disso, nas décadas seguintes, o clube fez várias participações dignas de nota nas competições europeias, embora sem repetir o sucesso de 1967. Na década de 2000, o Celtic

0: sendo uma parte integrante da comunidade local. O clube continua a ser uma potência no futebol escocês, regularmente conquistando títulos da Scottish Premiership e mantendo-se competitivo em competições europeias. O Celtic Park, o estádio da equipa, é famoso pela sua atmosfera vibrante e apaixonada. O emblema britânico também possui uma forte base de adeptos a nível global que seguem fielmente o clube, tanto nas competições domésticas como nas europeias, celebrando o legado de conquistas e o espírito do futebol ofensivo e competitivo que sempre os caracterizaram. Em suma, o Celtic Football Club é mais do que apenas um clube de futebol. É um símbolo de orgulho para os seus adeptos e uma das instituições mais veneradas do futebol europeu. A conquista da Taça dos Campeões Europeus de 1967 permanece o ponto mais alto da sua rica história e o legado do clube continua a ser transmitido através das gerações.
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2: São 11 da manhã e 58 minutos. 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
3: A seleção portuguesa não viajou esta segunda-feira para Malmö, na Suécia, na Tep, na Fica, na preparar-se no duelo desta quinta-feira com a Dinamarca, que será em Copenhaga, na terceira jornada do grupo A4 da Liga das Nações. Após o triunfo sobre a Noruega, por 2-1, que deixou Portugal na liderança do agrupamento, na comitiva lusa, abandonou Oslo e viajou de avião até Copenhaga, seguindo depois de autocarro para Malmö, que fica a cerca de 40 km da capital dinamarquesa. Em solo sueco, no Eletta Stadium, na seleção nacional realizou um treino de recuperação ainda durante esta segunda-feira, num dia que foi totalmente fechado à comunicação social. Bruno Fernandes falhou no duelo contra a Noruega e está em dúvida para o jogo contra os dinamarqueses. Portugal lidera no grupo A4 com 6 pontos contra 3 da Noruega e também da Dinamarca, que no domingo recebeu e bateu no País de Gales por 2-0. O Dinamarca na Portugal está agendado para nesta quinta-feira pelas 19h45, hora de Portugal, no estádio Parken. Partida que vai contar na naturalmente com relato no YouTube da Gold FM, num simultâneo na Rádio Jornal do Centro. O selecionador nacional Francisco Neto anuncia nas convocadas para nos duelos diante da Irlanda do Norte na próxima quinta-feira, na cidade de futebol. A conferência de imprensa está marcada para no meio-dia. Os dois jogos diante da congénere irlandesa estão marcados para nos dias 9 e 13 de outubro. Em causa está o play-off de apuramento para o Campeonato do Mundo Feminino de Futebol, que decorre no próximo ano no Brasil. O primeiro jogo está marcado para no Inver Park e o segundo será discutido no Estádio Municipal de Portimão. O Futebol Clube do Porto empatou diante do Racing Power, enquanto o Sporting Clube de Braga e o Sporting registaram nulo nas estreantes desta temporada na Liga Feminina. Não passaram do nulo no terreno do Racing Power, sendo que este foi o segundo empate consecutivo das Azuis e Brancas, depois de, no fim de semana passado, terem empatado uma bola na frente na formação do Sporting Clube de Braga. Já o embate entre as Minhotas e as Leoas seguiu exatamente o mesmo rumo, com o Sporting Clube de Braga e o Sporting a não conseguirem quebrar o nulo até ao apito final, sendo este no primeiro deslize das Leoas na presente edição do campeonato. O Futebol Clube do Porto completou 133 anos de vida nesta segunda-feira, tendo-se cumprido um programa de cerimónias que começou com o simbólico hastear da bandeira junto ao portão 1 do Estádio do Dragão, que comanda a tradição. Depois de hasteada na bandeira, entoado o hino, foram homenageados os sócios, atletas, treinadores e dirigentes já falecidos. A juntar a isto, o Museu também celebrou o seu 13º aniversário. O presidente do Futebol Clube do Porto, André Villas-Boas, falou à comunicação social e ridicularizou o incidente sem bola entre Samu e Alexander Bab no clássico do Dragão. O líder dos Dragões referiu que tudo não passou de uma festinha, que não daria naso na qualquer sanção, apesar do Benfica preparar uma exposição ao Conselho de Disciplina.
4: Acho que enquadro nas frustrações, cada um busca os métodos mais criativos para arranjar maneiras de suspender jogadores do Futebol Clube do Porto para outros jogos, evidentemente que nada se vai passar, porque isto são atos que

0: que escapam naturalmente ao juízo dos árbitros de forma no minuto de jogo. Se calhar o VAR não tinha as imagens para analisar a festinha que o Samu fez ao Bá da forma correta e também de pouco adiantaria, porque seguramente não seria uma expulsão. Portanto, isso é uma tentativa de condicionamento dos jogadores do Futebol Clube do Porto para o futuro, como uma nova estratégia por parte do Benfica, que não levará a lado nenhum e que é uma perda de tempo para o Conselho de Disciplina. O Futebol Clube do Porto fará, evidentemente, a sua defesa e assim seguirá a caminho.
1: O líder dos portistas, Chabana, falou também sobre o bom arranque de época do Futebol Clube do Porto e sobre o triunfo importante no clássico contra a equipa do Benfica.
0: Tudo bastante positivo, muito precoce ainda este arranque de campeonato, portanto sete jornadas, sete vitórias, portanto inicia-se agora um período mais complicado com os jogos da Liga dos Campeões, duas deslocações fora, depois de um interregno que é diferente dos anos anteriores também, portanto uma nova paragem FIFA com todas as dificuldades que se acrescem a ter uma ausência dos jogadores de uma forma tão prolongada. Acho que o que mais desejamos é precisamente evitar lesões, que os jogadores regressem e regressem na plenitude das suas capacidades. Portanto, é fruto do nosso bom trabalho, os outros acabaram por perder pontos e o Futebol Clube Porto não fez mais do que a sua obrigação. Passado empatamos em casa com o Benfica este clássico, este ano ganhamos, permitiram-nos esta vantagem fruto de terem perdido também pontos noutros jogos. É continuar o nosso trabalho.
1: André Villas-Boas desejou ainda a maior sorte do mundo a Jorge Jesus, novo selecionador nacional, trazendo diferenças entre o experiente técnico e o seu antecessor, Roberto Martínez.
0: Bem, acho que em primeiro lugar um ambientar-se ao que é o universo da seleção nacional, os seus jogadores, todos os seus condicionantes, ter mais tempo evidentemente para treinar, ou seja, ter um espaço de tempo que o permite também implementar o seu método, que é único, as suas equipas sempre jogaram bem. As suas lideranças, as suas formas de comunicar, portanto, tudo isto é radicalmente diferente do treino do selecionador anterior. Acho que os jogadores estão a aderir às suas ideias. Ontem foi uma vitória importante e segue-se o percurso natural de implementação do que é que são os seus princípios de jogo. Eu acho que não há ninguém que sente tanto um crescimento da sua carreira e o culminar da sua carreira como selecionador nacional, como o Jorge Jesus. Portanto, era algo que ele ambicionava e que abraçou. Acho que é o culminar, o ponto mais alto da sua carreira, como o próprio referiu. E acho que esse é um espírito digno que devemos honrar e dignificar. Portanto, desejo-lhe a maior sorte do mundo, a maior sorte da seleção portuguesa. É a sorte também do país e a emoção que gera nas pessoas e nós portugueses. Portanto, quero que ele tenha sucesso. Para já, assim tem sido.
1: Villas-Boas, como não poderia deixar de ser, também abordou os 133 anos do clube que lidera, não esquecendo o Jorge Nuno Pinto Costa, assim como também antigos dirigentes falecidos.
0: Honramos hoje os nossos fundadores, as pessoas que transformaram este clube, desde logo Jorge Nuno Pinto da Costa, pela radical transformação deste clube num clube vencedor, único e singular, mas também, evidentemente, Monteiro da Costa e Nicolau de Almeida, como os grandes fundadores do Futebol Clube do Porto. São 133 anos de história, muitas emoções, impacto na vida das pessoas de forma muito especial. Muitos de nós vivemos e acordamos com memórias do Futebol Clube do Porto, dos nossos ídolos, dos nossos jogadores. Jogadores de futebol, das diferentes modalidades que também já foram perdidas, mas que significam muito para tanta gente. Portanto, há aqui um corpo-união de diferentes histórias que muito significam para muita gente, para o seu dia-a-dia, na forma como vivem o clube, na forma como vivem a cidade, nesta relação umbilical que há entre o Futebol Clube do Porto, os seus membros, os seus associados e toda a sua história.
1: Declarações do presidente do Futebol Clube do Porto, André Villas-Boas, nas cerimónias dos 133 anos de vida do clube. O extremo do Futebol Clube do Porto, Óscar Piatuszewski, convocado para a seleção da Polónia, ficou de fora da lista dos 23 nomes do selecionador Jan Urban para o encontro contra a Suécia da segunda jornada do grupo B4 da Liga das Nações em Solna. Piatuszewski, chamado após a lesão sofrida pelo benfiquista Jakub Kaminski no jogo entre Polónia e Bósnia na noite de sexta-feira, não figurou também na lista oficial da Polónia revelada pelo site da UEFA. Norbert, defesa do Jagiellonia Białystok, também não marcou presença presença nas opções para este jogo, na saída de Kaminski, que entretanto abandonou mais cedo a concentração da seleção. Entrou o defesa na Munca, do Lech Poznan. A Polónia, para além deste jogo já discutido, recebe ainda na Roménia no dia 2 de outubro e visita na Bósnia no dia 5 de outubro. Piatuzevski recuperou de lesão no Futebol Clube do Porto e estreou-se oficialmente nesta época na vitória por 3-1 diante do Benfica há cerca de duas semanas, sendo suplente utilizado, isto alguns dias depois de Jan Urban ter abordado a condição física e recuperação do jogador. Ainda dentro do tema azul e branco, Ibium Nwank não participou no treino aberto da Coreia do Sul, antes mesmo do encontro contra a seleção do Uruguai, falhando mesmo esta partida. A seleção coreana efetuou o último treino de preparação para esse particular diante dos uruguaios, que no jogador do Futebol Clube do Porto acabou por falhar. O atleta do Futebol Clube do Porto não foi inscrito na ficha de jogo contra o Equador, sabendo que a seleção sul-coreana ganhou por 3-0. Golos marcados todos eles na segunda parte, a ausência de Nwank dos treinos deveu-se sobretudo à gestão da condição física e não a uma lesão, segundo deu a conhecer a Federação Coreana de Futebol. O médio está a ser acompanhado e certamente Farioli está bem atento ao seu jogador, uma vez que o atleta tem registado bons jogos pelo Futebol Clube do Porto. O Sporting Clube de Portugal quer a continuidade de Chris Grumbayi, pérola formada na Academia de Alcochete, estando no processo de renovação praticamente em fase de conclusão. O jovem extremo nunca foi colocado em causa, nem Alvalade, mas a afirmação deste atleta sofreu um revés involuntário na temporada passada. Cedido ao Clube Brugge, esteve muito perto de se transferir a título definitivo para a Bélgica, mas as duas lesões durante o período de cedência fez com que os belgas não tivessem acionado a cláusula de opção de compra. Liderada por Frederico Varandas, demonstra total confiança no potencial do atleta e prepara num contrato de longa duração para afastar qualquer tipo de tubarão europeu na contratação deste jovem atleta. A jovem promessa do Sporting prolonga sem contrato até 2031 e fica com uma cláusula de rescisão fixada nos 80 milhões de euros. Alexandre Circati falou aos jornalistas depois do empate numa bola entre a Austrália e o Brasil. O defesa central do Benfica, de 22 anos, explicou a mudança do Parma para o Sporting Lisboa e Benfica, assumindo que estava no carro na voltar da praia para a Parma quando recebeu uma chamada e depois de perceber que existia interesse por parte da formação do Sport Lisboa e Benfica, acabou também por admitir que não pensou duas vezes nem assinar pelo Clube da Luz. O atleta já fez 4 jogos pelas Águias, estreou-se a titular em Milão na Liga na Europa e não poderia ter imaginado algo melhor, tendo em conta que se estreou pela equipa do Benfica numa das maiores competições europeias. No central voltou ainda a contrariar Iracunda, avançado do Sporting e titular da Austrália, assumindo que são muito amigos, mas que existe uma grande diferença em relação à opinião dos dois, assumindo o Circati, que o Benfica é a melhor equipa de Portugal, enquanto que Iracunda assume que, neste caso, será no Sporting a melhor equipa do território português. A Natália Trubin assumiu a titularidade na Ucrânia, sendo titular diante da Geórgia em Tbilisi. No guardião do Sport Lisboa e Benfica, tinha perdido o lugar no duelo contra a Hungria para a Dimitrov do Shakhtar Donetsk, equipa que participa na Liga dos Campeões. O selecionador Andrea Moldera foi questionado sobre se Trubin poderia alimentar a esperança de voltar a jogar e a resposta foi a confirmação da titularidade do guardião. O treinador italiano mantém total confiança no guarda-redes do Benfica, apesar de ter perdido o lugar para Samuel Soares na equipa encarnada. Quantas feitas na boa exibição contra o Milan, em San Siro, para a Liga na Europa, deixou o olho de Marco Silva, mas voltou ao banco de suplentes no clássico contra o Futebol Clube do Porto no Estádio do Dragão. Andrea Maldera, porém, não esclareceu quem será no dono da baliza nos jogos com a Irlanda do Norte esta sexta-feira em Hungria, no dia 5 de outubro, ambas em Trnava, na Eslováquia, para nas contas da Liga das Nações. A Associação Portuguesa de Árbitros de Futebol repudiou de forma veemente nos acontecimentos registados no encontro entre o Olímpico de Montijo e o Cova da Piedade, a contar para a taça da Associação de Futebol de Setúbal. Um dos árbitros assistentes foi agredido com um balde do lixo arremessado por um espectador. Não podem continuar a existir agressões contra árbitros e depois limitarem-se a sucessivas manifestações de repúdio. É necessário que estes casos sejam investigados, julgados e punidos de forma célere, firme e exemplar, lê-se na nota da PAF, que exige uma resposta clara das entidades com responsabilidades no futebol e na segurança dos recintos desportivos. A prevenção da violência não pode existir apenas no discurso, tem de existir na ação. Apela o organismo representativo dos árbitros de futebol. Quem agride um árbitro tem de perceber que os seus atos têm consequências reais. A PAF estará ao lado do árbitro assistente e de toda a equipa de arbitragem, defendendo de forma intransigente a sua dignidade e integridade. Quem agride um árbitro, agride o futebol, refere ainda a nota da APA. 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
5: Entendo que o que vivemos aqui hoje chama-se... 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
1: Castão Elias anunciou que deixa na carreira do ténis através de uma publicação nas redes sociais. O antigo número 2 nacional destacou que, apesar de ainda ter vontade para continuar, o corpo vai dando vários sinais ao longo dos últimos tempos de que estava na altura de parar em definitivo. Há decisões difíceis de tomar e há decisões que são inadiáveis e por isso mesmo acaba por tomar a decisão de deixar o ténis profissional. Antes de fechar este capítulo, deixa sobretudo esse desejo para que os mais jovens se sintam motivados a discutir nesta modalidade. Espera sobretudo que Portugal possa elevar ainda mais os talentos a nível do ténis mundial para que mais portugueses possam estar incluídos nessa boa classificação do ranking mundial ATP. O ex-tenista Roger Federer entrou oficialmente no Internacional Ténis Hall of Fame, no Suíço, de 45 anos, que se despediu da modalidade em setembro de 2022. Falou do momento como uma das maiores honras da sua vida. É de facto uma honra incrível receber o prémio por parte deste evento. Acabou por assumir Federer, o antigo tenista, fez história inúmeras vezes ao longo da sua carreira, deixou marca no ténis e vê agora o nome juntar-se ao de outras lendas da modalidade. Federer liderou no ranking mundial ATP por 310 semanas, estabelecendo um recorde histórico ao permanecer na liderança de forma ininterrupta durante 237 semanas. Entre as várias conquistas, na destacar os 20 títulos do Grand Slam de singulares, 8 títulos em Wimbledon, um recorde no setor masculino, 6 no Open da Austrália, 5 títulos no Open dos Estados Unidos, e um Roland Garros, estando apenas atrás do espanhol Rafael Nadal, com 22 títulos, e o sérvio Novak Djokovic, com 24 títulos arrebatados. Roger Federer, durante a cerimónia, deixou palavras de agradecimento à mulher, ao ídolo, Stefan Edberg, e a todos os apanha-bolas que alguma vez o acompanharam e com quem se cruzou nos vários jogos que discutiu ao longo da sua carreira. O tenista fez também questão de sublinhar incrível sorte que teve por poder partilhar no campo com atletas como André Agassi, Hendrik, Nadal e Novak Djokovic. Ainda pelo ténis, o tenista Casper Ruud deu a conhecer que falha no Open dos Estados Unidos da América em ténis devido a uma lesão nas costas. Está muito triste por ter de anunciar a sua falha deste mesmo torneio, mas na sua condição física não é ideal para estar 100% competitivo. O tenista nórdico fica assim impossibilitado de discutir-se neste torneio e acaba rendido pelo francês Arthur Chabnatea, repescado da fase de qualificação que na primeira ronda do Open norte-americano vai defrontar o argentino Juan Manuel Cabnacer. Casper Ruud, antigo número 2 do mundo e finalista em Nova Iorque em 2022, perdeu a final para Carlos Alcaraz. Ainda discutiu o torneio de pares mistos no Open dos Estados Unidos na última semana ao lado de Diana Snyder, mas acabou por desistir do quadro masculino de 5 pares. O norueguês campeão do Sturil Open em 2023 já tinha desistido do Masters 1000 de Cincinnati durante o mês de agosto com problemas nas costas. O nome de Casper Ruud junta-se assim aos de Yannick Sinner, João Fonseca, Jack Draper, ainda Molker Rune, na lista de grandes ausências desta competição. O quadro principal de singulares do Open dos Estados Unidos conta com os portugueses Nuno Borges. Na primeira ronda, mete forças com um jovem talento no local, Lier Nartin, e Jaime Faria, que acabou por vencer o último domingo norte-americano Jensen.
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0: E seguimos agora nesta emissão com mais um craque mundial.
3: Pelé, nascido Edson Arantes do Nascimento em 1940 em Três Corações, no estado de Minas Gerais, é amplamente considerado o maior jogador de futebol de todos os tempos. Criado numa família humilde, começou desde cedo a demonstrar o seu talento para o desporto, jogando nas ruas com bolas feitas de meias e trapos. O futebol era uma paixão que o acompanhava desde pequeno, algo que não passou despercebido ao pai, Dondinho, ele próprio um jogador de futebol, que incentivou o filho a perseguir o sonho de ser atleta profissional. Aos 15 anos, Pelé assinou pelo Santos Futebol Clube, iniciando ali uma carreira que marcaria para sempre a história do desporto rei. Estreou-se pela equipa principal em 1956 e rapidamente começou a chamar chamar a atenção de todo o Brasil com a sua habilidade técnica, velocidade e faro pelo golo. Com apenas 16 anos, já era o melhor marcador da Liga Brasileira, demonstrando que o seu talento transcenderia fronteiras. Mas foi em 1958, com apenas 17 anos, que Pelé se apresentou ao mundo ao ser uma das estrelas da seleção brasileira que venceu o Mundial de Futebol, na Suécia. O jovem prodígio marcou 6 golos na competição, incluindo 2 na final contra a Suécia, e tornou-se desde então um ícone global. Ao longo de uma carreira de quase 2 décadas, Pelé tornou-se sinónimo de sucesso. Com o Santos, clube onde jogou até 1974, conquistou múltiplos títulos, incluindo 2 da Taça dos Libertadores e 2 taças intercontinentais, estabelecendo a equipa como uma das mais dominantes do mundo na época. Além disso, Pelé ajudou o Santos a vencer inúmeros campeonatos brasileiros e a ganhar prestígio internacional, sendo o clube mais temido da América do Sul e um dos mais respeitados no cenário mundial. Mas não foi só no Santos que Pelé deixou a sua marca indelével. Na seleção canarinha, conquistou 3 campeonatos do mundo em 1958, 1962 e 1970, um feito inigualável até aos dias de hoje. Na edição de 70, no México, Pelé brilhou novamente ao liderar uma das seleções mais talentosas de todos os tempos, sendo eleito o melhor jogador do torneio. Foi a consagração do rei do futebol, que aos 29 anos já era considerado um mito. Ao todo, Pelé disputou 4 mundiais, tornando-se o único jogador na história a vencer o torneio em 3 ocasiões. Além disso, destacou-se também pela sua versatilidade em campo, porque para além de ser um goleador nato, com um total de 1.283 golos em 1.366 jogos, era um jogador completo que podia atuar em várias posições ofensivas graças à sua inteligência tática, visão de jogo e habilidade em criar oportunidades para os companheiros de equipa. Com um físico impressionante, Pelé era capaz de superar adversários com dribles curtos e rápidos, ao mesmo tempo que exibia uma capacidade ímpar para finalizar com ambos os pés e a cabeça. Em 1975, decidiu levar o seu talento para os Estados Unidos, assinando com o New York Cosmos, onde ajudou a popularizar o futebol num país onde o desporto não era, até então, muito apreciado. Mesmo no final da sua carreira, o impacto nos relvados americanos foi gigantesco e conseguiu atrair grandes multidões, contribuindo para o crescimento do futebol no país. Pelé não foi apenas um fenómeno dentro de campo. Fora dos relvados, tornou-se uma figura global, usando a sua influência para promover o futebol e causas humanitárias ao redor do mundo. Durante toda a sua vida, recebeu inúmeros prémios e distinções, sendo nomeado o atleta do século pelo Comitê Olímpico Internacional e pela FIFA. O legado de Pelé vai muito além dos títulos e dos golos. Transformou o futebol num espetáculo mundial, encantando gerações com o seu talento e carisma, sendo que a história, marcada por conquistas inigualáveis, faz dele uma lenda imortal do desporto, cuja influência perdurará para sempre no futebol e na cultura popular. Pelé é e sempre será o rei do futebol.
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0: A história do futebol europeu está repleta de equipas que brilharam intensamente, mas que hoje enfrentam dificuldades para recuperar a antiga glória. São os gigantes adormecidos, para ouvir aqui na Primeira Rádio Desporto, todos os dias também com o Hugo Taveira.
3: Fundado a 4 de março de 1945, no rescaldo da Segunda Guerra Mundial, o Estrela Vermelha de Belgrado, ou Crvena Zvezda, em sérvio, rapidamente se consolidou como um dos clubes mais emblemáticos da antiga Jugoslávia e da atual Sérvia. Desde os seus primeiros dias, o clube destacou-se como uma força dominante no futebol jugoslavo, não só devido ao seu desempenho dentro de campo, mas também pelo seu simbolismo e ligação com o espírito nacionalista da Sérvia. Situado em Belgrado, a capital do país, o Estrela Vermelha representa muito mais do que uma simples equipa de futebol. Para os seus adeptos, é um símbolo de orgulho, resistência e, acima de tudo, de grandeza. Logo após a sua fundação, o Estrela Vermelha começou a construir um legado de sucesso que o acompanharia ao longo das décadas. O primeiro grande troféu nacional chegou em 1948 com a conquista da Taça da Jugoslávia e o clube rapidamente se estabeleceu como uma potência do campeonato jugoslavo. Ao longo das décadas de 1950 e 1960, o Estrela Vermelha consolidou a sua posição como um dos clubes mais fortes do país, ganhando vários títulos nacionais e criando uma base de adeptos apaixonada e fiel. Este período foi marcado pela rivalidade feroz com o Partizan de Belgrado, outra potência do futebol jugoslavo. Conhecido como o Eterno Derby, este confronto transformou-se num dos jogos mais intensos do futebol europeu, envolvendo paixões que muitas vezes ultrapassavam o desporto. No entanto, foi na década de 1980 80 que o Estrela Vermelha começou a preparar-se para aquilo que seria o momento mais glorioso da sua história. Sob a liderança de uma geração de jogadores talentosos e com o apoio incondicional dos seus adeptos, o clube construiu uma equipa de classe mundial que atingiria o auge no início dos anos 90. Jogadores como Dragan Stojkovic, Dejan Savicevic, Robert Prozinec e Vladimir Jugovic emergiram como estrelas e a equipa tornou-se conhecida pelo seu estilo de jogo técnico, habilidoso e ofensivo, que cativava tanto os seus adeptos como os críticos do futebol europeu. A grande conquista do Estrela Vermelha chegou na temporada de 1990-1991, quando o clube venceu a Taça dos Clubes Campeões Europeus, o troféu mais prestigiado do futebol de clubes. Numa campanha épica, a equipa de Belgrado derrotou alguns dos gigantes do velho continente, culminando na final disputada a 29 de maio de 1991 no estádio San Nicola, em Bari, na Itália. Frente ao poderoso Olympique de Marselha, o Estrela Vermelha jogou de forma calculista e estratégica, resistindo aos ataques franceses e levando o jogo a uma decisão por penaltis após um empate a zero no tempo regulamentar. Na dramática lotaria das grandes penalidades, o Estrela Vermelha foi mais eficaz, vencendo por 5-3 e garantindo o primeiro título europeu da sua história. Este triunfo fez do clube o primeiro dos Balcãs a conquistar um título europeu, um feito histórico que elevou o nome do emblema ao patamar dos grandes do futebol. Além da Taça dos Campeões Europeus, o Estrela Vermelha conquistou ainda a Taça Intercontinental de 1991, ao derrotar o Colo-Colo do Chile por 3-0 no Japão. Com este título, o clube confirmou o seu estatuto como a melhor equipa do mundo naquele ano, um feito que solidificou o seu lugar entre as maiores potências do futebol global. A equipa de 1991 é até hoje considerada uma das melhores formações da história do futebol jugoslavo e um orgulho eterno para os seus adeptos. Contudo, após este sucesso estrondoso, o clube enfrentaria desafios significativos nos anos que se seguiriam. A desintegração da Jugoslávia e a guerra civil que assolou os Balcãs nos anos 90 tiveram um impacto profundo no futebol da região. O Estrela Vermelha, tal como outros clubes da antiga Jugoslávia, viu-se afetado pelas dificuldades económicas e políticas resultantes do conflito e muitos dos seus melhores jogadores acabaram por se transferir para equipas estrangeiras, enfraquecendo a qualidade competitiva da equipa. A transição para o futebol sérvio após a independência do país não foi fácil e o clube passou por um período de reconstrução. Apesar desses desafios, o Estrela Vermelha continuou a ser uma força dominante no campeonato sérvio, conquistando inúmeros títulos nacionais e mantendo uma forte presença nas competições europeias. Nos anos recentes, o clube tem procurado reviver os seus dias de glória, conseguindo importantes qualificações para a fase de grupos da Liga dos Campeões, onde tem enfrentado algumas das melhores equipas da Europa, demonstrando a resiliência e a tradição de uma instituição histórica. O Estrela Vermelha continua a ser o clube mais bem-sucedido da Sérvia, com dezenas de títulos nacionais, incluindo campeonatos e taças. O Maracanã, o icónico estádio do clube, com capacidade para mais de 50 mil espectadores, é conhecido pelo ambiente eletrizante criado pelos fervorosos adeptos, conhecidos como Delia. Este apoio incondicional tornou o Estrela Vermelha um dos clubes mais temidos para qualquer adversário que se atreva a passar pelo túnel para pisar o seu relvado. Em suma, trata-se de um clube com uma história rica e complexa, feita de momentos de glória inigualáveis e desafios profundos. A sua vitória na Taça dos Campeões Europeus em 1991 permanece como o maior feito de um clube dos Balcãs e uma referência de excelência no futebol mundial. Hoje, o Estrela Vermelha continua a ser um símbolo de resistência e paixão, representando não só a cidade de Belgrado, mas também o espírito de um clube que, independentemente das adversidades, mantém vivo o sonho de voltar a dominar o futebol europeu.
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4: As frustrações, cada um busca métodos mais criativos para arranjar maneiras de suspender jogadores do Futebol Clube do Porto para outros jogos. Evidentemente que nada se vai passar, porque isto são atos que escapam naturalmente ao juízo dos árbitros de forma no minuto de jogo. Se calhar o VAR não tinha as imagens para analisar a festinha que o Samuel fez ao bar da forma correta e também de pouco adiantaria, porque seguramente não seria uma expulsão. Portanto, isso é uma tentativa de condicionamento dos jogadores do Futebol Clube do Porto para o futuro. como uma nova estratégia por parte do Benfica, que não levará a lado nenhum, que é uma perda de tempo para o Conselho de Disciplina. O Futebol Clube Porto fará, evidentemente, a sua defesa.
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0: 2 minutos para o meio-dia e meia hora.
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2: É meio-dia e 29 minutos. Em direto dos estúdios Golo FM, as notícias da metade da hora, com José Carlos Leal.
1: Patrick Turco foi dispensado da seleção da Dinamarca devido a uma lesão muscular contraída ainda na primeira parte do jogo contra o País de Gales. Neste último fim de semana, o lateral extremo na esquerda do Manchester United falha assim a recepção da seleção nórdica na Portugal, em jogo marcado para esta quinta-feira, a contar para a terceira jornada do grupo A4 da Liga das Nações. A Dinamarca soma 3 pontos, os mesmos que a Noruega, menos 3 do que a líder na seleção portuguesa, e boas notícias precisamente para Jorge Jesus, que acaba por ver um dos principais jogadores da na sua oponente ficar de baixa relativamente aos próximos jogos da seleção dinamarquesa. O jogador Eric Garcia abandonou a convocatória da seleção espanhola devido à lesão. Garcia sofreu um problema ainda no aquecimento para no duelo diante de Inglaterra, que acabou numa vitória dos campeões mundiais por 3-2. O atleta foi depois rendido por Marc Púbil, do Atlético de Madrid, na posição de lateral direito. Ivan Fresneda, do Sporting, não estava no banco de suplentes porque tinha sido riscado da ficha de jogo. Após esta baixa, Luís de la Fuente chamou o Robin, um central que rende assim Eric Garcia na convocatória contas feitas. Isto pode facilitar uma eventual estreia de Fresneda na seleção A, na espanhola, na recepção à Chequia, na Liga das Nações, onde a Espanha tenta, de facto, capitalizar mais 3 pontos. No jogador do Sporting, se pode afirmar como uma das principais peças de Luís de la Fuente. Os 133 anos de existência do Futebol Clube Porto feitos nesta última segunda-feira foram assinalados nos primeiros minutos desde 28 de setembro de 2026 pelas claques de apoio aos azuis e brancos. Os Super Dragões e o coletivo Ultras 95 juntaram-se e celebraram a data após na meia-noite desta última segunda-feira na Alameda do Dragão. Houve cânticos, bandeiras e espetáculo de pirotecnia durante alguns minutos, se bem que as duas claques já durante esta terça-feira acabaram por deixar também um texto emotivo nas redes sociais, assumindo que quer saber onde esteja no Futebol Clube Porto, as claques irão estar sempre atrás do clube azul e branco para apoiar em todos os jogos. O jogador Pedro Gonçalves assumiu a titularidade na equipa da Fiorentina num jogo de treino com o humilde Signa, do quinto escalão do futebol italiano. No internacional português de 28 anos, fez o primeiro gol do encontro, seguindo os golos de Gnunto, Brestiani, Pellegrino, Jaló, com 2, Mazeu, também com 2, e Pietro Paolo, que acabaram por contribuir para um triunfo largo de 9-0. Este duelo acabou dividido em 3 partes de 30 minutos, além de Pote, também João Mário, lateral ex-Futebol Clube do Porto, foi titular na Fiorentina. Na Pote, em 4 jogos oficiais pela Fiorentina, leva um golo, sendo que nesta altura, na formação viola, é na primeira equipa, acima da zona de despromoção no campeonato italiano. Ainda por Itália, no Parma, anunciou a saída de Carlos Cuesta, documento técnico da equipa. Em comunicado, o atual 15º classificado da Liga Italiana informou que, após discussões entre as partes, chegou-se à conclusão de que não havia mais condições para que o treinador de 31 anos continuasse neste cargo. Carlos Cuesta, antigo adjunto de Mikel Arteta no Arsenal, estava no Parma desde o verão de 2025 e foi precisamente lá que se estreou como treinador principal de uma equipa sénior. Deixa no clube com 4 pontos somados nos 5 primeiros nos jogos do campeonato e, curiosamente, após o primeiro triunfo na prova. Segundo a imprensa italiana, Alberto Gilardino, antigo avançado campeão do mundo por Itália e jogador do Parma entre 2002 e 2005, é o escolhido para na sucessão. Gilardino orientou na época passada, no Pizza, tendo somado apenas uma vitória em 25 jogos, foi despedido no início de fevereiro. A República Dominicana venceu na visita ao Trinidad e Tobago por 2-1 com Pablo Rosario, do Futebol Clube Porto, e Ains do Vizela, em destaque. No duelo na segunda jornada do Grupo A da Liga A, da Liga das Nações da CONCACAF, na seleção da casa, adiantou-se do marcador aos 37 minutos com um belo remate de pé direito de Daniel Phillips, médio que joga nos ingleses na formação do Stefanas da Ligue 1. Na resposta, Ains, médio ofensivo do Vizela, fez o empate num bom remate de pé direito de fora da área já na segunda parte. Pablo Rosario assistiu a Mariano Dias, avançado do Alavés, que concluiu o lance com remate de pé direito na área para 2-1 a favor dos visitantes. A República Dominicana ainda teve na expulsão de Edison Ascona ao minuto 89, mas manteve na vantagem até ao apito final. Com este resultado, a seleção orientada pelo argentino Marcelo Nepleff ocupa no terceiro lugar do Grupo A com 6 pontos e saldo de 5-3 em golos, os mesmos de Curaçao, que lidera com 10-4 no saldo de golos, e o Haiti, segundo classificado, com 5-2 em golos. Trinidad e Tobago, na Costa Rica, assim como Nicarágua, seguem sem pontos. Na noite, teve ainda outra goleada de Curaçao, Nicarágua, por 6-1 e triunfo caseiro do Haiti, diante da Costa Rica, por 2-0. O espanhol Michel Salgado, nome histórico do Real Madrid, é o novo treinador da formação do Norte Sport Clube, que em 2027 vai estrear-se na Série D da 4ª Divisão do Brasil. Michel Salgado, de 50 anos, que jogou 10 épocas no Real Madrid, de 1999-2000-2008-2009, foi confirmado como treinador do clube de Montes Claros, município no interior do estado de Minas Gerais, no Brasil. Como técnico, Michel Salgado passou como adjunto pela seleção do Egito entre 2018 e 2019. Treinou depois na equipa de Pafos do Chipre, seguindo-se uma passagem pelas seleções jovens da Arábia Saudita. Vencedor de duas Ligas dos Campeões como jogador do Real Madrid, numa delas ao lado de Luís Figo, em 2001-2002, Michel Salgado vai agora treinar um clube fundado apenas há 4 anos, em 2022, e que se vai estrear nas competições nacionais na Série D e Taça do Brasil, depois de, em 2026, ter disputado o Campeonato Mineiro e de ter ganho o troféu Inconfidência, disputado entre os 4 clubes que ficam na fase de grupos do Mineiro, abaixo dos 4 semifinalistas.
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0: O futebol está repleto de grandes feitos históricos, onde clubes e seleções superaram todas as expectativas para marcar eras inesquecíveis. É o momento de mais um grande feito histórico aqui na primeira rádio de desporto.
3: A 31 de maio de 1961, o Benfica escreveu uma das páginas mais gloriosas da sua história ao tornar-se a primeira equipa portuguesa a conquistar a Taça dos Campeões Europeus. O palco dessa histórica vitória foi o Antwerp Stadion, em Berna, na Suíça, e o adversário a derrotar era o poderoso Barcelona, numa final que terminou com o resultado de 3-2 a favor das Águias. Esta conquista foi o culminar de uma campanha europeia memorável, liderada pelo carismático treinador húngaro Béla Gutmann, que com a sua visão tática e liderança transformou o Benfica numa potência do futebol europeu. Para compreender a dimensão deste feito, é importante recordar que o Barcelona era, na altura, uma das equipas mais fortes do continente, tendo eliminado o Real Madrid, vencedor das 5 edições anteriores da competição. O Benfica, por sua vez, chegou à final pela primeira vez, mas a campanha que o levou a Berna foi repleta de exibições sólidas e de uma determinação inabalável. O caminho até à final começou com uma vitória por 4-1 sobre o Hearts da Escócia, seguida de uma eliminatória renhida contra o Újpest Tosa da Hungria, que o Benfica superou com um total de 7-4. Nos quartos de final, as Águias defrontaram o Aarhus da Dinamarca, vencendo por um convincente 7-2 no conjunto das duas mãos. Já nas meias finais, o Benfica encontrou pela frente o Rapid Viena, conseguindo garantir um lugar na final com um resultado agregado de 4-1. Chegados à grande decisão, poucos apostariam numa vitória fácil para os encarnados, dado o favoritismo do Barcelona. A equipa catalã, que contava com jogadores de renome como Dalizdao, Kubala e Luís Suárez, vinha de um percurso notável na competição, incluindo a eliminação do Real Madrid, que dominara a Europa nos 5 anos anteriores. Contudo, o Benfica, motivado pela crença e estratégia de Bela Gutmann, estava determinado a mostrar que também merecia estar entre os grandes da Europa. O jogo em Berna começou de forma complicada para os portugueses. O Barcelona adiantou-se no marcador aos 20 minutos com um golo de Sandor Coxis, após uma jogada bem construída pelo ataque catalão. O Benfica, no entanto, não se deixou abater e respondeu com enorme eficácia. Apenas 7 minutos depois, José Águas, capitão de equipa, igualou a partida com um cabeceamento preciso, aproveitando uma confusão na área contrária. O golo deu um novo ânimo à equipa de Gutmann, que aproveitou o momento de instabilidade do Barcelona para virar o jogo a seu favor. Aos 32 minutos, numa jogada rápida de ataque, o lateral esquerdo Ângelo Martins fez um cruzamento tenso que desviou no defesa Antoni Ramalets, do Barcelona, acabando por introduzir a bola na própria baliza. Com 2-1 a favor, o Benfica começava a acreditar que o impossível estava ao seu alcance. No início da segunda parte, o Benfica voltou a entrar forte e ampliou a vantagem aos 55 minutos. Mário Coluna, o monstro sagrado, um dos jogadores mais influentes daquela equipa, rematou de fora de área, colocando a bola fora do alcance do guarda-redes adversário. O 3-1 parecia encaminhar as Águias para a glória, mas o Barcelona não desistiu. Com uma equipa recheada de talento e experiência, os catalães pressionaram durante a maior parte da segunda metade do encontro e aos 75 minutos, Coxis marcou o seu segundo golo, reduzindo a diferença e trazendo novamente incerteza ao desfecho da partida. Nos últimos minutos, o Benfica teve de recorrer a uma defesa heroica para segurar a vantagem. O guarda-redes Costa Pereira teve uma exibição brilhante, com várias defesas decisivas que impediram o empate e, apesar da pressão intensa do Barça, o Benfica conseguiu manter o resultado até ao apito final, garantindo a sim a vitória por 3-2. Quando o árbitro suíço Gottfried Dentz apitou para o final do encontro, os jogadores das Águias caíram de joelhos no relvado, cientes de que tinham acabado de alcançar a maior façanha da história do futebol português até àquela data. Esta vitória marcou o início de uma nova era para o futebol europeu e especialmente para o Benfica. Com este triunfo, o clube de Lisboa juntava-se à elite do futebol mundial, tornando-se o segundo emblema a erguer o troféu da Taça dos Campeões Europeus após o domínio absoluto do Real Madrid nas 5 primeiras edições. Além disso, esta conquista foi apenas o início de uma era dourada para o Benfica, que no ano seguinte voltaria a conquistar o título europeu, desta vez derrotando o Real Madrid na final de 62 por 5-3. O legado desta vitória em 1961 vai muito além do troféu conquistado. O feito do Benfica inspirou uma geração de jogadores e treinadores portugueses e consolidou o clube como um dos gigantes do futebol europeu. Bela Gutmann, com a sua mentalidade vencedora e jogadores como José Águas, Coluna, Costa Pereira e Eusébio, que emergiria pouco tempo depois, tornaram-se símbolos de um período glorioso que ainda hoje é recordado com enorme orgulho pelos adeptos. Mais de 6 décadas depois, a final de Berna permanece num dos momentos mais icónicos da história do Benfica. O caminho para essa vitória, contra todas as probabilidades, exemplifica o espírito de luta e a qualidade que a equipa de mostrou ao longo da competição. Este título europeu não apenas colocou o Benfica no mapa do futebol mundial, mas também abriu as portas para o sucesso contínuo do clube, que continua a ser um dos mais respeitados e bem-sucedidos da Europa.

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1: E seguimos agora nesta emissão com o perfil do jogador.
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3: Joshua Kimmich, nascido a 8 de fevereiro de 1995 em Rottweil, na Alemanha, é um médio defensivo e lateral direito amplamente reconhecido pela sua versatilidade, inteligência tática e habilidades técnicas. Iniciou a sua carreira no Stuttgart, mas foi no Leipzig que começou a chamar a atenção pelo seu desempenho consistente. Em 2015, Kimmich transferiu-se para o Bayern de Munique, onde rapidamente se estabeleceu como um dos jogadores mais importantes da equipa. Inicialmente jogando como lateral direito, o impressionou pela sua capacidade de contribuir defensivamente e ofensivamente. Com o tempo, a sua versatilidade levou-o a assumir uma posição mais central no meio-campo, onde se destacou como médio defensivo. Kimmich tem sido uma peça-chave no sucesso contínuo do Bayern de Munique e durante a sua passagem pelos bávaros ajudou a equipa a conquistar múltiplos títulos da Bundesliga, Taças da Alemanha e a Liga dos Campeões em 2020. A sua habilidade para ler o jogo, passar com precisão e controlar o ritmo do meio-campo tornaram-no indispensável para o Bayern. Além do sucesso a nível de clubes, Kimmich também é um membro importante da seleção alemã. Fez a sua estreia internacional em 2016 e tem sido um jogador regular em competições internacionais, incluindo o Campeonato da Europa e o Campeonato do Mundo. Nas últimas temporadas, continuou a ser uma das figuras centrais do Bayern de Munique e da seleção da Mannschaft, mantendo o seu status como um dos melhores médios defensivos do futebol europeu. A sua consistência e a capacidade de impactar jogos em várias fases continuam a consolidar a sua reputação como um dos jogadores mais completos da sua geração.
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1: Os seus prémios, troféus, são apenas uma pequena amostra do impacto que tiveram com o seu legado a ultrapassar as fronteiras do desporto. Está na altura de trazermos mais um craque da Liga Portuguesa aqui à primeira Rádio Desporto.
3: Manuel Fernandes é uma das figuras mais icónicas do futebol português e, em particular, da história do Sporting Clube de Portugal. Nascido a 5 de junho de 1951 em Sarilhos Grandes, Manuel Fernandes começou a dar os seus primeiros passos no futebol, nas equipas de formação da sua terra natal, antes de chamar a atenção de clubes maiores pela sua habilidade técnica, garra e forte capacidade de finalização. Sua carreira profissional iniciou-se no Montijo, onde ainda muito jovem impressionou pela sua capacidade goleadora. A sua performance no clube alentejano chamou a atenção do Sporting, que o contratou em 1975, numa transferência que viria a marcar o início de uma longa e gloriosa ligação ao clube leonino. No Sporting, Manuel Fernandes tornou-se rapidamente um dos avançados mais temidos do futebol português, destacando-se pela sua eficácia no ataque e a sua liderança natural em campo. Durante as 12 temporadas em que vestiu a camisola dos Leões, Manuel Fernandes assumiu-se como uma verdadeira referência. O seu instinto goleador era notável, conseguindo atingir a incrível marca de 386 golos em 433 jogos. O seu momento mais memorável aconteceu em 1986, quando num jogo contra o Benfica marcou 4 golos na histórica vitória por 7-1, uma das maiores humilhações sofridas pelo rival lisboeta. Este feito consolidou mais ainda o seu estatuto de lenda no clube. Além das suas qualidades de finalização, Fernandes era conhecido pela sua entrega total ao jogo. Capitão durante várias temporadas, encarnava o espírito de luta e determinação que os adeptos do Sporting tanto apreciavam. Ao longo da sua carreira, venceu por 2 vezes o Campeonato Nacional, em 79-80 e 81-82, além de ter conquistado 2 taças de Portugal e uma supertaça Cândido de Oliveira. Estes títulos ajudaram a fortalecer o Sporting durante um período de forte concorrência com o Benfica e o Futebol Clube do Porto. Apesar do sucesso na formação verde e branca, Manuel Fernandes também teve passagens pela seleção nacional. Representou Portugal em 31 ocasiões, marcando 7 golos. No entanto, nunca teve a oportunidade de disputar grandes competições internacionais, uma vez que a seleção portuguesa viveu momentos de dificuldade durante grande parte da sua carreira. Mesmo assim, Manuel Fernandes era reconhecido como um dos grandes talentos do futebol nacional da sua geração. Depois de pendurar as chuteiras, manteve-se ligado ao futebol e, em especial, ao Sporting. Desempenhou várias funções no clube, incluindo a de treinador, diretor desportivo e olheiro, reforçando sempre a sua ligação emocional com os Leões. Apesar de algumas passagens por outros clubes como treinador, o seu coração sempre esteve no Sporting, onde é visto como um dos maiores ícones da história do clube. Até aos dias de hoje, Manuel Fernandes continua a ser uma figura respeitada no futebol português, com um legado inegável. A sua carreira, marcada pelo seu talento e lealdade ao Sporting, faz dele uma verdadeira lenda leonina, sendo sempre lembrado pelos adeptos como o Leão de Sarilhos, um símbolo de paixão e dedicação ao clube que representou durante grande parte da sua vida.
4: Chegar um dia ao Sporting, nem que fosse um jogo, eu ficaria feliz. Para o miúdo, queria Sarilhos Pequeno, uma aldeia que queria jogar, nem que fosse uma vez no Sporting. Cheguei mais de 500 jogos no Sporting.
5: Com muita naturalidade, uma vez que eu fui sempre um jogador de seleção.
6: E o Sporting conseguiu, através de um brilho profissional que me orgulha bastante, dos meus colegas e da direção do clube, do posto clínico, da magnífica massa associativa que tem.
4: Fiz aquilo que mais gostava, que era jogar futebol.
7: Os meus filhos, os meus netos, os meus bisnetos vão saber que o pai, o avô, teve nesse 61 e que marcou 4 gols.
4: Não me sinto realizado, sinto mais que realizado.
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10: O selecionador nacional como o Jorge Jesus, portanto, era algo que ele ambicionava e que abraçou. Acho que é o culminar, o ponto mais alto da sua carreira, como o próprio referiu. E acho que esse é um espírito digno que devemos honrar e dignificar. Portanto, desejo-lhe a maior sorte do mundo, a maior sorte da seleção portuguesa. É a sorte também do país e a emoção que gera nas pessoas e nós portugueses. Portanto, quero que ele tenha sucesso. Para já, assim tem sido.
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12: Tem uma música que a torcida do Flamengo canta aí, é assim: olele, olá, o Romário vem aí e o bicho vai pegar.
3: Romário de Sousa Faria, mais conhecido apenas como Romário, é um dos maiores atacantes da história do futebol, famoso pela sua incrível capacidade de finalização e instinto goleador. Nascido no Rio de Janeiro, a 29 de janeiro de 1966, Romário iniciou a sua carreira profissional no Vasco da Gama, clube onde rapidamente se destacou pelo seu faro pelo golo. No Vasco, onde estreou em 1985, foi campeão carioca e começou a atrair as atenções internacionais, especialmente pelo seu desempenho no Campeonato Sul-Americano de Sub-20, em 1985. Em 88, transferiu-se para o PSV Eindhoven, nos Países Baixos, onde consolidou a sua fama de goleador. No PSV, Romário foi 3 vezes campeão neerlandês e venceu 2 taças dos Países Baixos, enquanto se tornava no melhor marcador do campeonato em 3 ocasiões. O seu faro de golo, velocidade e agilidade tornaram-no de uma das maiores estrelas do futebol europeu, atraindo o interesse de clubes ainda maiores. Em 1993 foi contratado pelo Barcelona, onde jogou sob o comando de Johan Cruyff, na famosa equipa conhecida como Dream Team. Na sua primeira temporada, Romário marcou 30 golos em La Liga, liderando o Barcelona ao título espanhol e terminando como o melhor marcador da competição. Encantava com a sua técnica, dribles curtos e, claro, com a capacidade quase inata de encontrar o fundo das redes. Durante este período, o atacante firmou-se também como uma das principais figuras da seleção brasileira. A consagração máxima do baixinho vem em 1994, quando foi peça-chave na conquista do Campeonato do Mundo pela seleção do Brasil nos Estados Unidos. Formando uma temível dupla de ataque com Bebeto, Romário foi o melhor jogador do torneio e marcou 5 golos, garantindo o tetracampeonato mundial para o Brasil. Este desempenho valeu-lhe a bola de ouro da FIFA como o melhor jogador do mundo em 1994. Após a glória no Campeonato do Mundo, Romário voltou ao Brasil em várias ocasiões, jogando novamente pelo Flamengo e pelo Vasco da Gama, com passagens também por clubes como o Valência, no qual não conseguiu atingir o mesmo sucesso. Contudo, foi no Vasco que Romário manteve a sua relação mais forte, regressando ao clube por diversas vezes e ajudando-o a conquistar títulos importantes, como o Campeonato Brasileiro de 2000 e a Taça Mercosul, onde foi figura de destaque. Ao longo da sua longa carreira, alcançou o feito de marcar mais de 1000 golos, somando os golos em partidas oficiais e não oficiais. Este registro fez dele um dos poucos jogadores da história a alcançar tal marca, colocando-o no patamar dos maiores goleadores de sempre. Romário é lembrado pela sua autoconfiança, personalidade forte e pelo seu grande lema.
13: Quando eu nasci, o Papai do Céu apontou o dedo e falou: esse é o cara.
3: Após a sua retirada do futebol, enveredou pela carreira política, tornando-se senador no Brasil, onde continua a exercer grande influência. A sua contribuição para o futebol mundial, especialmente para o Brasil, é inegável, e o seu legado como um dos mais letais atacantes de sempre continua a ser celebrado.

0: meio-dia e 53.
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0: Muitos clubes que já foram gigantes na Europa agora encontram-se longe dos holofotes, adormecidos após décadas de domínio. 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
2: O Steaua de Bucareste, um dos clubes mais icónicos da Roménia, tem uma história rica e marcada por grandes feitos no futebol europeu. Fundado a 7 de junho de 1947 como ASA Bucareste, o clube nasceu vinculado ao exército romeno, refletindo a forte ligação entre o desporto e o regime militar da época. Inicialmente, a equipa disputava competições nacionais com algum sucesso, mas foi em 1961 que o clube adotou o nome pelo qual ficaria famoso, Steaua, que significa estrela em romeno, e começou a cimentar a sua identidade vitoriosa. Nas décadas seguintes, o Steaua tornou-se uma força dominante no futebol romeno, mas foi nos anos 80 que o clube atingiu o apogeu da sua glória. Durante esse período, sob o comando do carismático treinador Emerich Jeannet, a equipa conquistou uma série de títulos nacionais e internacionais que catapultaram o clube para o estatuto de gigante europeu. O ponto culminante da sua história aconteceu na temporada de 1985-86, quando o Steaua surpreendeu o mundo do futebol ao conquistar a Taça dos Clubes Campeões Europeus, o equivalente à atual Liga dos Campeões. A caminhada histórica na competição europeia começou de forma modesta, mas à medida que o Steaua superava adversários poderosos, a confiança e o espírito de luta da equipa tornaram-se evidentes. A grande final, disputada a 7 de maio de 1986, no estádio Ramón Sánchez Pizjuán, em Sevilha, colocou o Steaua frente ao poderoso Barcelona, favorito, claro, à vitória. Num jogo tenso e de poucas oportunidades, o empate a zero manteve-se durante os 120 minutos de jogo, levando a decisão para as grandes penalidades. Foi então que a figura do guarda-redes Helmut do Kadam emergiu de forma heroica. Numa das exibições mais memoráveis de sempre em finais europeias, do Kadam defendeu 4 penaltis consecutivos, um feito inédito e ainda hoje lembrado com espanto pelos amantes do futebol. O Steaua venceu por 2-0 nas penalidades, tornando-se o primeiro clube da Europa de Leste a erguer o mais prestigiado troféu do futebol europeu. Esta conquista, além de colocar o clube nos anéis da história, representou um momento de enorme orgulho para a Roménia, então sob o regime comunista de Nicolae Ceaușescu. Após a vitória na Taça dos Campeões, o Steaua de Bucareste consolidou-se como uma das potências do futebol europeu. O clube voltou a brilhar em 1987, quando venceu a Supertaça Europeia, ao derrotar o poderoso Dinamo de Kiev por 1-0. Este período de ouro do Steaua, que se estendeu até 1989, ficou marcado pela presença de jogadores lendários como Marios Lacatos, um dos mais carismáticos avançados do futebol romeno, e ainda Victor Piturca, um avançado letal. Estes e outros craques faziam parte do chamado Esquadrão Imortal, uma equipa que dominava tanto a nível interno como nas competições internacionais. A equipa chegou ainda à outra final da Taça dos Campeões em 1989, mas foi derrotada pelo AC Milan, numa das melhores equipas da época. No plano doméstico, o Steaua continuou a acumular títulos. Durante a década de 1980, venceu várias edições da Divisia A, o Campeonato Romeno e Taças Nacionais. A hegemonia do clube era incontestável e o domínio no futebol romeno refletia a força de uma equipa que contava com uma geração de ouro dos jogadores. No entanto, a transição política e social na Roménia, com a queda do regime comunista em 1989, trouxe desafios para o Steaua. A separação do clube em relação ao exército em 2003 resultou em disputas legais, principalmente em torno do uso do nome e do emblema do clube. A equipa foi então renomeada para FCSB em 2017, após um processo judicial, mas apesar dessas complicações, o Steaua mantém-se

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1: É meio-dia e 58 minutos. 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
2: O Futebol Clube do Porto completou 133 anos de vida nesta segunda-feira, tendo-se cumprido um programa de cerimónias que começou com o simbólico hastear da bandeira junto à Porta 1 do Estádio do Dragão, que comenta a tradição. Depois de hasteada na bandeira, entoado o hino, foram homenageados os sócios, atletas, treinadores e dirigentes já falecidos. A juntar a isto, o Museu também celebrou o seu 13º aniversário. O presidente do Futebol Clube do Porto, André Villas-Boas, falou à comunicação social e ridicularizou o incidente sem bola entre Samu e Alexander Babb no clássico do Dragão. O líder dos Dragões referiu que tudo não passou de uma festinha, que não daria abnaço na qualquer sanção, apesar do Benfica preparar uma exposição ao Conselho de Disciplina.
3: Acho que enquadra nas frustrações, cada um busca os métodos mais criativos para arranjar maneiras de suspender jogadores do Futebol Clube do Porto para outros jogos. Evidentemente que nada se vai passar, porque isto são atos que escapam naturalmente ao juízo dos árbitros de forma no minuto de jogo. Se calhar o VAR não tinha as imagens para analisar a festinha que o Samu fez ao Bá da forma correta e também de pouco adiantaria, porque seguramente não seria uma expulsão. Portanto, isso é uma tentativa de condicionamento dos jogadores do Futebol Clube do Porto para o futuro, como uma nova estratégia por parte do Benfica, que não levará a lado nenhum e que é uma perda de tempo para o Conselho de Disciplina. O Futebol Clube do Porto fará, evidentemente, a sua defesa e assim seguirá a caminho.
2: O líder dos portistas falou também sobre o bom arranque de época do Futebol Clube do Porto e sobre o triunfo importante no clássico contra a equipa do Benfica.
3: Tudo bastante positivo, muito precoce ainda este arranque de campeonato, portanto sete jornadas, sete vitórias, portanto inicia-se agora um período mais complicado com os jogos da Liga dos Campeões, duas deslocações fora, depois de um interregno que é diferente dos anos anteriores também, portanto uma nova paragem FIFA com todas as dificuldades que se acrescem a ter uma ausência dos jogadores de uma forma tão prolongada. Acho que o que mais desejamos é precisamente evitar lesões, que os jogadores regressem e regressem na plenitude das suas capacidades. Portanto, é fruto do nosso bom trabalho, os outros acabaram por perder pontos e o Futebol Clube do Porto não fez mais do que a sua obrigação. Passado empatamos em casa com o Benfica este clássico, este ano ganhamos, permitir-nos esta vantagem fruto de terem perdido também pontos noutros jogos, é continuar o nosso trabalho.
2: André Villas-Boas desejou ainda na maior sorte do mundo a Jorge Jesus, novo selecionador nacional, trazendo diferenças entre o experiente técnico e o seu antecessor Roberto Martínez.
3: Bem, acho que em primeiro lugar um ambientar-se ao que é o universo da seleção nacional, os seus jogadores, todos os seus condicionantes, ter mais tempo evidentemente para treinar, ou seja, ter um espaço de tempo que o permite também implementar o seu método, que é único. As suas equipas sempre jogaram bem, as suas lideranças, as suas formas de comunicar, portanto tudo isto é radicalmente diferente do treino do selecionador anterior. Acho que os jogadores estão a aderir às suas ideias. Ontem foi uma vitória importante e segue-se o percurso natural de implementação do que é que são os seus princípios de jogo. Eu acho que não há ninguém que sente tanto um crescimento da sua carreira e o culminar da sua carreira como o selecionador nacional, como o Jorge Jesus.

0: Portanto, era algo que ele ambicionava e que abraçou, acho que é o culminar, o ponto mais alto da sua carreira, como o próprio referiu, e acho que esse é um espírito digno que devemos honrar e dignificar. Portanto, desejo-lhe a maior sorte do mundo, a maior sorte da seleção portuguesa é a sorte também do país e a emoção que gera nas pessoas e em nós portugueses. Portanto, quero que ele tenha sucesso, para já, assim tem sido.
1: Vilas Boas não poderia deixar de ser também abordou os 133 anos do clube que lidera, não esquecendo o Jorge Nuno Pinto Costa, assim como também antigos dirigentes falecidos.
0: Honramos hoje os nossos fundadores, as pessoas que transformaram este clube, desde logo Jorge Nuno Pinto da Costa, pela radical transformação deste clube num clube vencedor, único e singular, mas também, evidentemente, Monteiro da Costa e Nicolau de Almeida, como os grandes fundadores do Futebol Clube do Porto. São 133 anos de história, muitas emoções, impacto na vida das pessoas de forma muito especial. Muitos de nós vivemos e acordamos com memórias do Futebol Clube do Porto, dos nossos ídolos, dos nossos jogadores. Jogadores de futebol, das diferentes modalidades que também já foram perdidas, mas que significam muito para tanta gente. Portanto, há aqui um corpo-união de diferentes histórias que muito significam para muita gente, para o seu dia-a-dia, na forma como vivem o clube, na forma como vivem a cidade, nesta relação umbilical que há entre o Futebol Clube do Porto, os seus membros, os seus associados e toda a sua história.
1: Declarações do presidente do Futebol Clube Porto, André Vilas-Boas, nas cerimónias dos 133 anos de vida do clube. O extremo do Futebol Clube Porto, Óscar Piatuszewski, convocado para a seleção da Polónia, ficou de fora da lista dos 23 nomes do selecionador Sabnacen Urban para o encontro contra a Suécia da segunda jornada do grupo B4 da Liga das Nações em Solna. Piatuszewski, chamado após a lesão sofrida pelo benfiquista Jakub Kaminski no jogo entre Polónia e Bósnia, na noite de sexta-feira, não figurou também na lista oficial da Polónia, revelada pelo site da UEFA. Norbert, na defesa do Jagiellonia Białystok, também não marcou presença nas opções para este jogo, para a saída de Kaminski, que entretanto abandonou mais cedo a concentração da seleção. Entrou o defesa na Munka, do Lech Poznan. A Polónia, para além deste jogo já discutido, recebe ainda na Roménia no dia 2 de outubro e visita na Bósnia no dia 5 de outubro. Piatuszewski recuperou de lesão no Futebol Clube Porto e estreou-se oficialmente nesta época na vitória por 3-1 diante do Benfica há cerca de duas semanas, sendo suplente utilizado, isto alguns dias depois de Jan Urban ter abordado a condição física e recuperação dos jogadores. Ainda dentro do tema azul e branco, Ibium Nguyen não participou no treino aberto da Coreia do Sul, antes mesmo do encontro contra a seleção do Uruguai, falhando mesmo esta partida. A seleção coreana efetuou o último treino de preparação para esse particular diante dos uruguaios, que no jogador do Futebol Clube Porto acabou por falhar. O atleta do Futebol Clube Porto não foi inscrito na ficha de jogo contra o Equador, sabendo que a seleção sul-coreana ganhou por 3-0. Golos marcados todos eles na segunda parte da ausência de Wang dos treinos, sabendo deveu-se sobretudo à gestão da condição física e não a uma lesão, segundo deu a conhecer a Federação Coreana de Futebol. O médio está a ser acompanhado e certamente Farioli está bem atento ao seu jogador, uma vez que o atleta tem registado bons jogos pelo Futebol Clube do Porto. O Sporting Clube de Portugal quer a continuidade de Chris Grumbayi, na Pérola, formada na Academia de Alcochete, estando no processo de renovação praticamente em fase de conclusão. O jovem extremo nunca foi colocado em causa, nem Alvalade, mas a afirmação deste atleta sofreu um revés involuntário na temporada passada. Cedido ao Clube Brugge, esteve muito perto de se transferir a título definitivo para a Bélgica, mas as duas lesões durante o período de cedência fez com que os belgas não tivessem acionado a cláusula de opção de compra. A SAD, liderada por Frederico Varendas, demonstra total confiança no potencial do atleta e prepara um contrato de longa duração para afastar qualquer tipo de tubarão europeu na contratação deste jovem atleta. A jovem promessa do Sporting prolonga assim contrato até 2031 e fica com uma cláusula de rescisão fixada nos 80 milhões de euros. Alexandre Circati falou aos jornalistas depois do empate numa bola entre a Austrália e o Brasil. O defesa central do Benfica, de 22 anos, explicou a mudança do Parma para o Sport Lisboa e Benfica, assumindo que estava no carro na voltar da praia para Parma quando recebeu uma chamada. E depois de perceber que existia interesse por parte da formação do Sport Lisboa e Benfica, acabou também por admitir que não pensou duas vezes nem assinar pelo Clube da Luz. O atleta já fez 4 jogos pelas Águias, estreou-se a titular em Milão, na Liga na Europa, e não poderia ter imaginado algo melhor, tendo em conta que se estreou pela equipa do Benfica numa das maiores competições europeias. No central voltou ainda a contrariar Jabnir Acunda, avançado do Sporting, e titular da Austrália, assumindo que são muito amigos, mas que existe uma grande diferença em relação à opinião dos dois, assumindo o circa ativo no Benfica é a melhor equipa de Portugal, enquanto que Iracunda assume que, neste caso, será no Sporting a melhor equipa do território português. A Natália Trubin assumiu a titularidade na Ucrânia, sendo titular diante da Geórgia em Tbilisi. No guardião do Sporting Juiz Benfica, tinha perdido o lugar no duelo contra a Hungria para Abna Dimitrov, do Shakhtar Donetsk, uma equipa que participa na Liga dos Campeões. O selecionador Andrea Moldera foi questionado sobre se Trubin poderia alimentar a esperança de voltar a jogar e a resposta foi a confirmação da titularidade do guardião. O treinador italiano mantém total confiança no guarda-redes do Benfica, apesar de ter perdido o lugar para Samuel Soares na equipa encarnada. Quantas feitas na boa exibição contra o Milan em San Siro, para a Liga na Europa, deixou o olho de Marco Silva, mas voltou ao banco de suplentes no clássico contra no Futebol Clube do Porto no Estádio do Dragão. Andrea Maldera, porém, não esclareceu quem será no dono da baliza nos jogos com a Irlanda do Norte esta sexta-feira em Hungria, no dia 5 de outubro, ambas em Trnava, na Eslováquia, para nas contas da Liga das Nações. A Associação Portuguesa de Árbitros de Futebol repudiou de forma veemente nos acontecimentos registados no encontro entre o Olímpico de Montijo e o Cova da Piedade, a contar para a taça da Associação de Futebol de Setúbal. Um dos árbitros assistentes foi agredido com um balde do lixo arremessado por um espectador. Não podem continuar a existir agressões contra árbitros e depois limitarem-se a sucessivas manifestações de repúdio. É necessário que estes casos sejam investigados, julgados e punidos de forma célere, firme e exemplar. Lê-se na nota da na que exige uma resposta clara das entidades com responsabilidades no futebol e na segurança dos recintos desportivos. A prevenção da violência não pode existir apenas no discurso, tem de existir na ação. Apela o organismo representativo dos árbitros de futebol. Quem agride um árbitro tem de perceber que os seus atos têm consequências reais. A PAF estará ao lado do árbitro assistente e de toda a equipa de arbitragem, defendendo de forma intransigente a sua dignidade e integridade. Quem agride um árbitro, agride o futebol, refere ainda a nota da APAF. A seleção portuguesa viajou esta segunda-feira para Malmo, na Suécia, onde fica a preparar-se no duelo desta quinta-feira com a Dinamarca, que será em Copenhaga, na terceira jornada do grupo A4 da Liga das Nações. Após o triunfo sobre a Noruega, por 2-1, que deixou Portugal na liderança do agrupamento, na comitiva lusa, abandonou Oslo e viajou de avião até Copenhaga, seguindo depois de autocarro para Malmo, que fica a cerca de 40 km da capital dinamarquesa. Em solo sueco, no Eletta Stadium, na seleção A Nacional realizou um treino de recuperação ainda durante esta segunda-feira, num dia que foi totalmente fechado à comunicação social. Bruno Fernandes falhou no duelo contra a Noruega e está em dúvida para o jogo contra os dinamarqueses. Portugal lidera no grupo A4 com 6 pontos, contra 3 da Noruega e também da Dinamarca, que no domingo recebeu e bateu no País de Gales por 2-0. O Dinamarca na Portugal está agendado para nesta quinta-feira, pelas 19h45, hora de Portugal, no estádio Parken. Partida que vai contar naturalmente com relato no YouTube da Gold FM, num simultâneo na Rádio Jornal do Centro. O selecionador nacional Francisco Neto anuncia nas convocadas para nos duelos diante da Irlanda do Norte na próxima quinta-feira na Cidade do Futebol. A conferência de imprensa está marcada para no meio-dia. Os dois jogos diante da congénere irlandesa estão marcados para nos dias 9 e 13 de outubro. Em causa está o play-off de apuramento para o Campeonato do Mundo Feminino de Futebol que decorre no próximo ano no Brasil. O primeiro jogo está marcado para no Inver Park e o segundo será discutido no Estádio Municipal de Portimão.
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1: A história do Bayern de Munique entre 1972 e 1976 é marcada por um dos períodos mais gloriosos do clube bávaro, consagrando-se como uma das melhores equipas da história do futebol. Essa era foi liderada por um núcleo de jogadores excepcionais e carismáticos que não apenas dominaram a Alemanha, como também conquistaram a Europa. A base dessa equipa foi construída ao longo da década de 1960, com a chegada de jovens talentos como Franz Beckenbauer, Gerd Müller e Sepp Maier, mas o verdadeiro ponto de virada veio em 1972, quando o Bayern conquistou o primeiro título da Bundesliga na década sob o comando do treinador Udo Lattek. Essa temporada de 1971-72 é considerada um marco inicial, pois o Bayern não só conquistou o campeonato, mas o fez com um estilo avassalador, estabelecendo recordes de golos e de pontos. Gerd Müller, artilheiro implacável, marcou 40 golos numa só época, recorde que perdurou por décadas na Liga Alemã. O Bayern ainda venceria a Bundesliga outras duas vezes consecutivas, em 72-73 e 73-74, consolidando a sua hegemonia no futebol germânico. A supremacia do Bayern, no entanto, não ficou limitada à Alemanha. O grande sonho europeu começou a realizar-se em 1974, quando a equipa conquistou a sua primeira Taça dos Clubes Campeões Europeus, a atual Liga dos Campeões. Na final, enfrentaram o Atlético Madrid e, após um empate dramático no primeiro jogo a um golo, o Bayern arrasou na repetição da partida, vencendo por 4-0, com destaque para a dupla letal de Gerd Müller e Uli Hoeneß. O título de 1974 foi apenas o início de um tricampeonato europeu consecutivo. O Bayern repetiu o feito em 1975 ao derrotar o Leeds United por 2-0 e em 1976 ao vencer o Saint-Étienne pelo mesmo placar, tornando-se apenas a terceira equipa a conquistar a Taça dos Campeões três vezes seguidas, igualando os feitos do Real Madrid e do Ajax. O Bayern de Munique dessa era era conhecido pelo seu estilo de jogo extremamente eficiente e por contar com jogadores de grande qualidade técnica e tática. O capitão Franz Beckenbauer, o Kaiser, foi líder dentro e fora de campo, desempenhando o papel de líbero com maestria, revolucionando a posição e tornando-se um dos maiores jogadores da história do futebol. Sepp Maier, por sua vez, foi um dos melhores guarda-redes da sua geração, enquanto Gerd Müller, o bombardeiro da nação, foi o grande responsável pelos golos, estabelecendo-se como um dos maiores goleadores da história do futebol. Outros nomes importantes dessa era incluem o versátil Paul Breitner e o atacante Uli Hoeneß, que também contribuíram imensamente para o sucesso do clube. A equipa dos bávaros coroou o seu domínio internacional ao conquistar a Taça Intercontinental em 1976, ao derrotar o Cruzeiro do Brasil com um resultado agregado de 2-0. Essa vitória foi fundamental para afirmar o Bayern como a melhor equipa do mundo nessa época. A formação de 1972 a 1976 entrou para a história como uma das maiores equipas de todos os tempos, não só pelo seu sucesso em campo, mas também pela maneira como revolucionou o futebol com o seu estilo moderno, técnico e coletivo. Jogadores como Beckenbauer, Bauer, Müller e Maier tornaram-se ícones do futebol mundial e o clube consolidou a sua posição entre as maiores potências do futebol europeu e global. Essa era de ouro estabeleceu as bases para o Bayern se tornar um gigante permanente do futebol europeu, reconhecido não apenas pelos títulos conquistados, mas também pelo impacto cultural e desportivo que gerou para o futuro do desporto.
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0: E está agora na hora de trazer o perfil de mais um jogador à Golo FM.
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1: Wenderson Galeno, nascido a 22 de outubro de 1997 em Barra da Corda, Brasil, é um avançado conhecido pela sua velocidade e capacidade técnica. Começou a carreira nas camadas jovens do Trindade antes de se transferir para o Grêmio Anápolis. Em 2016, chamou a atenção do Futebol Clube do Porto, que o integrou na sua equipa B. Após impressionar pela equipa secundária, Galeno teve uma breve passagem pela equipa principal dos Dragões, sendo depois emprestado ao Portimonense e ao Rio Ave, onde se destacou especialmente na temporada de 2018-2019. As suas atuações consistentes levaram o Braga a contratá-lo nesse mesmo ano e aí Galeno consolidou-se como um dos melhores extremos do campeonato português, ajudando o clube a conquistar a Taça de Portugal em 2021. Em 2022 regressou ao Futebol Clube do Porto, onde continuou a evoluir, tornando-se uma peça importante nas competições nacionais e europeias. Galeno também tem sido um elemento-chave na conquista de títulos recentes pelo clube, incluindo o Campeonato Nacional e a Taça de Portugal.
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0: E seguimos agora nesta emissão com mais um craque da Liga Portuguesa.
1: Ricardo Quaresma é uma das figuras mais icónicas do futebol português, conhecido pela sua habilidade técnica e capacidade de improviso em campo. Nascido em Lisboa, a 26 de setembro de 1983, Quaresma começou a sua carreira nas camadas jovens do Sporting, onde rapidamente se destacou pela sua velocidade, dribles desconcertantes e, claro, o uso magistral da sua trivela, um movimento que se tornou a sua marca registada. Em 2001, estreou-se na equipa principal do Sporting, contribuindo para a conquista da Liga e Taça de Portugal em 2002. O talento de Quaresma chamou a atenção do Barcelona, que o contratou em 2003. No entanto, a sua passagem pelo clube catalão não foi bem sucedida. Problemas de adaptação e desentendimentos com o treinador Frank Rijkaard limitaram o seu tempo de jogo. Essa realidade levou ao seu regresso a Portugal, desta vez para o futebol do Porto, onde viveu alguns dos melhores momentos da sua carreira. Nos Dragões, Quaresma voltou a brilhar, ajudando o clube a conquistar 3 campeonatos nacionais, 2 taças de Portugal e 2 supertaças Cândido de Oliveira entre 2004 e 2008. Foi também no Futebol Clube do Porto que aperfeiçoou o seu estilo de jogo irreverente, tornando-se uma referência no futebol europeu. Em 2008, Quaresma mudou-se para o Inter Milão numa nova transferência que prometia muito, mas que acabou por não corresponder às expectativas. Tal como em Barcelona, a sua estadia em Itália foi marcada pela irregularidade e por dificuldades em manter-se na equipa titular, o que resultou numa saída para o Chelsea, onde teve uma breve passagem. Contudo, foi no Beşiktaş da Turquia que Quaresma encontrou estabilidade. Lá viveu 2 fases distintas, primeiro entre 2010 e 2012 e depois de 2015 e 2019, depois de uma nova passagem pelos Dragões. Na Turquia foi adorado pelos adeptos e conquistou títulos, incluindo 2 campeonatos turcos, além de protagonizar momentos de magia em campo. Na seleção nacional, Quaresma foi parte importante da conquista do Campeonato da Europa de 2016, onde desempenhou um papel crucial, marcando o golo decisivo nos quartos de final contra a Croácia. Ao longo da sua carreira internacional, somou mais de 80 internacionalizações e destacou-se pela sua entrega e capacidade de desequilibrar com a sua técnica individual. Ricardo Quaresma foi ao longo da carreira um jogador que dividiu opiniões, mas não há dúvida que deixou uma marca profunda no futebol português e mundial, graças ao seu talento único e à capacidade de criar momentos de pura magia.
4: Desde muito novo, de miúdo, que eu tinha um problema que me metia muito os pés por dentro. E na altura tinha que ter dinheiro para andar nos médicos para me tratar. E esse dinheiro não havia. Então fui-me habituando, chutava sempre na bola, sempre com a parte fora do pé.
0: Vamos lá olhar agora para mais um craque mundial aqui na primeira Rádio Desporto.
1: Marco Van Basten é considerado um dos maiores avançados da história do futebol mundial, tanto pelo seu talento técnico como pela sua capacidade de marcar golos decisivos em momentos cruciais. Nascido a 31 de outubro de 1964, em Utrecht, nos Países Baixos, desde cedo demonstrou um talento inato para o futebol, seguindo os passos do pai, Joop Van Basten, que também jogara profissionalmente. O jovem Marco começou a jogar no clube local, o Utrecht, mas rapidamente atraiu a atenção do Ajax, um dos gigantes do futebol neerlandês, onde ingressou aos 16 anos. Foi no Ajax que Van Basten começou a destacar-se no cenário do futebol internacional. Fez a sua estreia na equipa principal em 1982, substituindo ninguém menos que o Johan Cruyff, uma das maiores lendas do clube. A transição não poderia ter sido melhor. Van Basten não só mostrou que estava à altura do desafio, como rapidamente se tornou o novo talismã da equipa. Na sua primeira temporada completa, em 1983-84, conquistou a sua primeira Bota de Ouro como o melhor marcador da Eredivisie, com 28 golos, um feito que repetiria várias vezes. A sua capacidade de finalização era extraordinária, combinando técnica refinada, inteligência tática e uma incrível habilidade acrobática que lhe permitia marcar golos de todos os ângulos e em todas as circunstâncias. Pelo Ajax, Van Basten conquistou 3 campeonatos neerlandeses, 3 taças dos Países Baixos e, em 1987, a Taça das Taças, onde marcou o único golo na final contra o Lokomotiv Leipzig, em Atenas. A sua carreira nos Países Baixos terminou com um impressionante registro de 128 golos em 133 jogos pelo clube de Amsterdão. Em 1987, Van Basten transferiu-se para o AC Milan, um dos maiores clubes da Europa, que já contava com outros 2 dos maiores talentos neerlandeses, Ruud Gullit e Frank Rijkaard. Sob o comando do lendário treinador Arrigo Sacchi, o Milan formou uma das melhores equipas de todos os tempos, com Van Basten como o principal goleador. A sua chegada ao futebol italiano foi inicialmente marcada por dificuldades devido a uma grave lesão no tornozelo, mas após a recuperação, Van Basten mostrou porque era considerado um dos melhores da sua geração. Nos anos seguintes, ajudou o Milan a conquistar 2 títulos da Taça dos Campeões Europeus, em 1989 e 1990, além de 4 campeonatos italianos. Na final de 1989, Van Basten Eriksen marcou 2 golos na vitória por 4-0 sobre o Steaua de Bucareste, numa das exibições mais dominantes de uma equipa na história do futebol europeu. O avançado continuava a impressionar com a sua técnica, visão de jogo e, claro, com a sua capacidade de concretização. Um dos momentos mais memoráveis da sua carreira aconteceu ao serviço da seleção neerlandesa no Campeonato Europeu de 1988, na Alemanha. Van Basten foi o herói da competição, terminando como melhor marcador com 5 golos, incluindo o golo decisivo na final contra a União Soviética, um remate de primeira quase sem ângulo que é considerado um dos melhores golos da história das grandes competições. A sua exibição nesse torneio valeu-lhe a primeira das suas 3 bolas de ouro em 1988, 89 e 1992, reafirmando o seu estatuto como o melhor jogador do mundo naquela época. Infelizmente, a carreira de Van Basten foi encurtada devido a sucessivas lesões no tornozelo, culminando na sua reforma precoce aos 30 anos em 1995. O último jogo oficial aconteceu na final da Liga dos Campeões de 1993, onde o Milan foi derrotado pelo Marselha. Apesar das tentativas de recuperação, as lesões impediram de continuar a jogar ao mais alto nível, encerrando a carreira de um dos maiores talentos que o futebol já viu. Apesar de um percurso abreviado, Marco Van Basten deixou uma marca indelével no futebol mundial. A sua combinação de elegância, poder e precisão fizeram dele uma verdadeira gazela nos relvados. Tanto no Ajax como no Milan, Van Basten construiu um legado que perdura até hoje e os seus feitos pela seleção dos Países Baixos consolidaram o seu lugar na história. Mais tarde, após encerrar a carreira como jogador, ainda teve passagens como treinador, incluindo a seleção neerlandesa, mas será sempre lembrado pelos seus feitos dentro das 4 linhas.

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2: As frustrações, cada um busca os métodos mais criativos para arranjar maneiras de suspender os jogadores do Futebol Clube do Porto para outros jogos. Evidentemente que nada se vai passar, porque isto são atos que escapam naturalmente ao juízo dos árbitros, de forma no minuto de jogo. Se calhar o VAR não tinha as imagens para analisar a festinha que o Samuel fez ao Bá da forma correta, e também pouco adiantaria, porque seguramente não seria uma expulsão. Portanto, isso é uma tentativa de condicionamento dos jogadores do Futebol Clube do Porto para o futuro, como uma nova estratégia por parte do Benfica, que não levará a lado nenhum, que é uma perda de tempo para o Conselho de Disciplina. O Futebol Clube do Porto fará, evidentemente, a sua defesa.
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3: Ficamos a 4 minutos da 1:30 da tarde.
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3: Seguimos agora nesta emissão com os gigantes adormecidos.
4: O IFK Gotemburgo, fundado em 1904, é um dos clubes mais bem-sucedidos e tradicionais da Suécia. Com sede em Gotemburgo, a equipa faz parte da elite do futebol sueco e possui uma rica história de conquistas, tanto no plano doméstico como no internacional. Nos primeiros anos, o Gotemburgo rapidamente se destacou no futebol do país. Em 1908, apenas 4 anos após a sua fundação, o clube conquistou o seu primeiro título da Svenska Mästerkuppen, o título do campeonato sueco da época. Ao longo das décadas seguintes, o clube continuou a ser uma força dominante, conquistando vários títulos nacionais e consolidando-se como uma referência no futebol do país. A década de 1980 é considerada a era de ouro do IFK Gotemburgo. Durante esse período, o clube alcançou um feito que o catapultou para o cenário internacional, a conquista da Taça UEFA. Em 1982, sob o comando do treinador Sven-Goran Eriksson, o Gotemburgo surpreendeu a Europa ao vencer a competição, derrotando o poderoso Hamburgo na final com um agregado de 4-0. 5 anos depois, em 1987, o Gotemburgo voltou a brilhar na Taça UEFA, conquistando novamente o troféu. Desta vez, a equipa sueca venceu o Dundee United, da Escócia, na final, com um resultado global de 2-1. Esta dupla conquista internacional, somada ao sucesso doméstico, fez com que o clube se tornasse uma referência no futebol europeu durante a década de 1980. Além do sucesso nas competições europeias, o Gotemburgo manteve a sua hegemonia no futebol sueco ao longo dos anos. Com mais de 18 títulos da Allsvenskan, o clube é um dos maiores vencedores do campeonato do país. Entre 1990 e 1996, o Gotemburgo venceu o campeonato por 6 vezes, reforçando o seu estatuto como uma das equipas mais dominantes do futebol da Escandinávia, e durante esse período o clube também participou em várias edições da Liga dos Campeões, alcançando os quartos de final em 1995. Apesar do seu sucesso histórico, o Gotemburgo enfrentou dificuldades nas décadas seguintes, com uma crise financeira e uma queda de rendimento desportivo. Contudo, conseguiu reerguer-se e em 2007 voltou a conquistar o campeonato sueco, pondo fim a um jejum de 11 anos sem títulos. Nos últimos anos, o Gotemburgo tem lutado para retomar o seu lugar entre as melhores equipas da Suécia, mas o seu legado de conquistas e a sua tradição continuam a fazer do clube um dos maiores do futebol. O Gotemburgo é o único clube sueco a ter conquistado 2 taças UEFA, um feito que o coloca entre os grandes clubes europeus. A sua capacidade de competir de igual para igual com equipas das principais ligas europeias, especialmente durante a década de 80, faz do clube um dos nomes mais respeitados do futebol sueco e escandinavo.
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7: É 1:30 PM.
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9: Patrick Turco foi dispensado da seleção da Dinamarca devido a uma lesão muscular contraída ainda na primeira parte do jogo contra o País de Gales. Neste último fim de semana, o lateral extremo na esquerda do Manchester United falha assim a recepção da seleção nórdica na Portugal. Em jogo marcado para esta quinta-feira, a contar para a terceira jornada do grupo A4 da Liga das Nações, a Dinamarca soma 3 pontos, os mesmos que a Noruega, menos 3 do que a líder na seleção portuguesa. E boas notícias precisamente para Jorge Jesus, que acaba por ver um dos principais jogadores da na sua oponente ficar de baixa relativamente aos próximos jogos da seleção dinamarquesa. O jogador Eric García abandonou a convocatória da seleção espanhola devido à lesão. García sofreu um problema ainda no aquecimento para no duelo diante de Inglaterra, que acabou numa vitória dos campeões mundiais por 3-2. O atleta foi depois rendido por Marc Púbil, do Atlético de Madrid, na posição de lateral direito. Ivan Fresneda, do Sporting, não estava no banco de suplentes porque tinha sido riscado da ficha de jogo. Após esta baixa, Luís de la Fuente chamou o Robin, um central que rende assim Eric García na convocatória. Contas feitas, isto pode facilitar uma eventual estreia de Fresneda na seleção A, na espanhola, na recepção à Chequia, na Parep, na Liga das Nações, onde a Espanha tenta, de facto, capitalizar mais 3 pontos. Onde, no jogador do Sporting, se pode afirmar como uma das principais peças de Luís de la Fuente. Os 133 anos de existência do Futebol Clube Porto feitos nesta última segunda-feira foram assinalados nos primeiros minutos desde 28 de setembro de 2026 pelas claques de apoio aos azuis e brancos. Os Super Dragões e o coletivo Ultras 95 juntaram-se e celebraram a data. Após na meia-noite desta última segunda-feira, na Alameda do Dragão, houve cânticos, bandeiras e espetáculo de pirotecnia durante alguns minutos, se bem que as duas claques já durante esta terça-feira acabaram por deixar também um texto emotivo nas redes sociais, assumindo que quer saber onde esteja no Futebol Clube Porto, as claques irão estar sempre atrás do clube azul e branco para apoiar em todos os jogos. O jogador Pedro Gonçalves assumiu a titularidade na equipa da Fiorentina num jogo de treino com o humilde Signa, do quinto escalão do futebol italiano. No internacional português de 28 anos, fez o primeiro gol do encontro, seguindo os golos de Gnunto, Brestiani, Pellegrino, Jaló, com 2, Mazeu, também com 2, Chabni, Pietro, Paulo, que acabaram por contribuir para um triunfo largo de 9-0. Este duelo acabou dividido em 3 partes de 30 minutos, além de Pote, também João Mário, lateral ex-Futebol Clube Porto, foi titular na Fiorentina. Na Pote, em 4 jogos oficiais pela Fiorentina, leva um golo, sendo que nesta altura, na formação viola, na primeira equipa, acima da zona de despromoção no campeonato italiano. Ainda por Itália, no Parma, anunciou a saída de Carlos Cuesta. No documento técnico da equipa, em comunicado, o atual 15º classificado da Liga Italiana informou que, após discussões entre as partes, chegou-se à conclusão de que não havia mais condições para que o treinador de 31 anos continuasse neste cargo. Carlos Cuesta, antigo adjunto de Mikel Arteta no Arsenal, estava no Parma desde o verão de 2025 e foi precisamente lá que se estreou como treinador principal de uma equipa sénior. Deixa no clube com 4 pontos somados nos 5 primeiros nos jogos do campeonato e, curiosamente, após o primeiro triunfo na prova. Segundo a imprensa italiana, Alberto Gilardino, antigo avançado campeão do mundo por Itália e jogador do Parma entre 2002 e 2005, é o escolhido para a sucessão. Gilardino orientou na época passada no Pisa, tendo somado apenas uma vitória em 25 jogos, foi despedido no início de fevereiro. A República Dominicana venceu na visita ao Trinidad e Tobago por 2-1 com Pablo Rosário, do Futebol Clube Porto, e Ains do Vizela, em destaque. No duelo da segunda jornada do Grupo A da Liga A, da Liga das Nações da CONCACAF, na seleção da casa, adiantou-se no marcador aos 37 minutos com um belo remate de pé direito de Daniel Phillips, médio que joga nos ingleses da formação do Stefanas da Ligue 1. Na resposta, Ains, médio ofensivo do Vizela, fez o empate, um bom remate de pé direito de fora da área já na segunda parte, Pablo Rosário, que assistiu a Mariano Dias, avançado do Alavés, que concluiu o lance com remate de pé direito na área para 2-1 a favor dos visitantes da República Dominicana. Ainda teve na expulsão de Edison Ascona ao minuto 89, mas manteve na vantagem até no apito final. Com este resultado, a seleção orientada pelo argentino Marcelo Nepleff ocupa no terceiro lugar do grupo A com 6 pontos e saldo de 5-3 em golos, os mesmos de Curaçao, que lidera com 10-4 no saldo de golos, e o Haiti, segundo classificado, com 5-2 em golos. Trinidade e Tobago, na Costa Rica, assim como Nicarágua, seguem sem pontos. Na noite, teve ainda outra goleada de Curaçao, Nicarágua, por 6-1 e triunfo caseiro do Haiti, diante da Costa Rica, por 2-0. O espanhol Michel Salgado, nome histórico do Real Madrid, é o novo treinador da formação do Norte Sport Clube, que em 2027 vai estrear-se na Série D da 4ª Divisão do Brasil. Michel Salgado, de 50 anos, que jogou 10 épocas no Real Madrid, de 1999-2000, 2008-2009, foi confirmado como treinador do clube de Montes Claros, município no interior do estado de Minas Gerais, no Brasil. Como técnico, Michel Salgado passou como adjunto pela seleção do Egito entre 2018 e 2019, treinou depois na equipa de Pafos do Chipre, seguindo-se uma passagem pelas seleções jovens da Arábia Saudita. Vencedor de duas Ligas dos Campeões como jogador do Real Madrid, numa delas ao lado de Luís Figo, em 2001-2002, Michel Salgado vai agora treinar um clube fundado apenas há 4 anos, em 2022, e que se vai estrear nas competições nacionais na Série D e Taça do Brasil, depois de, em 2026, ter discutido o Campeonato Mineiro e de ter ganho o troféu em Confidência, discutido entre os 4 clubes que ficam na fase de grupos do Mineiro, abaixo dos 4 semifinalistas.
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3: Muitas equipas entraram para a história ao vencer competições de forma invicta, desafiando todas as probabilidades e demonstrando resiliência inigualável. É mais um feito histórico para ouvir aqui na primeira rádio de esporto, 100% palavra.
20: Entre 2015 e 2018, o Real Madrid viveu um dos períodos mais dominantes da sua história, consagrando-se como uma verdadeira potência do futebol europeu, mais uma vez. Sob o comando de Zinedine Zidane, os merengues conseguiram um feito inédito na era da Liga dos Campeões: vencer o torneio 3 vezes consecutivas em 2016, 2017 e 2018. A espinha dorsal da equipa era formada por jogadores de classe mundial, como Cristiano Ronaldo, Sérgio Ramos, Luka Modric, Toni Kroos e Marcelo. A equipa combinava uma defesa sólida, com um meio-campo criativo e uma frente de ataque letal, liderada pelo implacável Ronaldo. Na época de 2015-2016, o Real Madrid conquistou a 11ª Liga dos Campeões da sua história, derrotando o Atlético numa dramática final decidida nos penaltis. Com Zidane a assumir o comando da equipa em janeiro desse mesmo ano, o Real Madrid encontrou estabilidade e sucesso imediato. Nessa campanha europeia, jogadores como Gareth Bale e Karim Benzema também desempenharam papéis cruciais e a defesa, liderada por Ramos e Keylor Navas, foi impenetrável nos momentos mais importantes. Essa vitória foi o prelúdio para uma série histórica de conquistas. A temporada seguinte, de 2016-2017, foi ainda mais especial para os madridistas. Além de vencer novamente a Liga dos Campeões, desta vez ao derrotar a Juventus por 4-1 na final, o Real Madrid também quebrou uma seca de 5 anos sem vencer a La Liga, conquistando o título espanhol sob a liderança de Zidane. A equipa jogou um futebol fluido, equilibrando a posse de bola com rápidas transições ofensivas, e Cristiano Ronaldo, que foi
13: o grande destaque da campanha europeia, especialmente na fase eliminar, marcou golos decisivos em todas as rondas. O meio-campo, composto por Kroos, Modric e Casemiro, consolidou-se como o motor do jogo da equipa. A consagração da hegemonia europeia veio em 2017-2018, quando os merengues venceram a sua 13ª Liga dos Campeões, novamente derrotando o Liverpool por 3-1 na final. Essa vitória tornou Los Blancos a primeira equipa a vencer 3 edições consecutivas do torneio no formato moderno da competição. Cristiano Ronaldo terminou a campanha como o melhor marcador, uma constante ao longo desses anos de ouro. Sérgio Ramos, com o seu espírito de liderança e capacidade de aparecer em momentos decisivos, também consolidou o seu lugar como um dos grandes capitães da história do clube. Este período é visto como uma das eras mais gloriosas do Real Madrid, não só pelos troféus conquistados, mas pela forma como a equipa soube dominar e adaptar-se aos desafios do futebol moderno. Ao todo, entre 2015 e 2018, a equipa ergueu 3 Ligas dos Campeões, 2 Supertaças Europeias, 2 Mundiais de Clubes e 1 título de La Liga, para além da Supertaça de Espanha. Esse domínio reafirmou o clube como a maior força da história do futebol mundial.
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3: Vamos lá olhar agora para o perfil de mais um jogador aqui na primeira Rádio Desporto.
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13: Amin Harit, nascido a 18 de junho de 1997 em Pontoise, França, é um futebolista internacional marroquino que joga como médio ofensivo no Olympique de Marselha. Conhecido pela sua habilidade técnica, criatividade e capacidade de drible, Harit tem-se destacado pela sua versatilidade em campo, conseguindo atuar tanto no centro como nas alas. Harit começou a sua formação no Nantes, clube onde fez a sua estreia profissional em 2016. As suas exibições impressionaram desde cedo, o que lhe valeu uma transferência para o Schalke 04 em 2017. Onde rapidamente se afirmou como uma das principais figuras da equipa na Bundesliga. Durante o seu tempo na Alemanha, destacou-se pela sua capacidade de quebrar linhas defensivas e pela inteligência no último passe. Em 2021 foi emprestado ao Marselha, onde encontrou um novo impulso na sua carreira, tornando-se uma peça-chave no esquema da equipa. Internacionalmente, Harit escolheu representar Marrocos, país de origem dos seus pais, e participou em várias competições importantes, incluindo a Taça das Nações Africanas.
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3: E está agora na hora de trazer mais um craque da Liga Portuguesa, aqui à Golo FM.
13: Ricardo José Vaz Alves Monteiro, mais conhecido como Tarantini, é uma figura emblemática do Rio Ave e um exemplo raro de longevidade e lealdade no futebol português. Nascido em 1983 em Gestaçou, Baião, Tarantini começou a carreira em clubes de divisões inferiores e só aos 24 anos chegou ao futebol profissional, quando assinou pelo Rio Ave em 2008. Desde então construiu uma ligação histórica com o clube vilacondense, onde passou toda a carreira na primeira divisão, tornando-se capitão e referência dentro e fora de campo. Como médio de forte resistência e excelente leitura de jogo, Tarantini sempre se destacou pela entrega e inteligência tática. O seu espírito de liderança e profissionalismo rapidamente o tornaram um dos jogadores mais importantes da equipa. Ao longo dos anos, o médio contribuiu para alguns dos momentos mais memoráveis do Rio Ave, incluindo a histórica qualificação para a Liga Europa e a chegada à final da Taça de Portugal e da Taça da Liga em 2014. Esse ano foi especialmente marcante para o clube, que sob a liderança de Tarantini atingiu um nível de protagonismo inédito, enfrentando equipas europeias e elevando o nome do Rio Ave a uma dimensão internacional. Além do desempenho dentro das quatro linhas, Tarantini sempre foi admirado pela sua visão de futuro e preocupação com a carreira pós-futebol. Com um mestrado em Educação Física e Desporto, destacou-se pela sua postura consciente e exemplar, sendo uma voz ativa na sensibilização para a importância dos estudos entre os jogadores. Tarantini chegou mesmo a escrever um livro, A Minha Causa, onde partilhou reflexões sobre a vida desportiva e a necessidade de planear o futuro, inspirando colegas e jovens atletas a pensar além do futebol. Ao pendurar as chuteiras em 2021, Tarantini deixou um legado raro no futebol português. Com mais de 400 jogos pelo Rio Ave, é recordado não só pela sua entrega e dedicação em campo, mas também pelo impacto positivo que teve na cultura do clube e na vida dos colegas da profissão. O seu exemplo de compromisso, lealdade e inteligência fazem dele uma referência no desporto nacional, um atleta que valorizou a educação e a formação contínua, elevando o conceito de ser jogador profissional.
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3: E agora seguimos com os craques mundiais neste produto 100% palavra.
1: Javier Zanetti, conhecido como El Tractor, é uma das lendas imortais do futebol mundial, especialmente pela sua longa e brilhante carreira no Inter de Milão. Nascido em Buenos Aires, Argentina, a 10 de agosto de 1973, Zanetti começou a sua trajetória no futebol argentino, jogando pelo Talleres de Remédios da Escalada e mais tarde pelo Banfield, onde chamou a atenção pela sua capacidade física e técnica, jogando tanto como lateral direito como como médio defensivo. A grande virada na sua carreira ocorreu em 1995, quando o Inter de Milão decidiu contratá-lo. Seria o início de uma ligação de quase duas décadas entre Zanetti e o clube italiano, uma história marcada por lealdade, conquistas e uma liderança incontestável. Ao longo de 19 anos defendendo o Inter, o argentino tornou-se o jogador com mais partidas na história do clube, somando mais de 850 jogos. Um dos momentos mais marcantes da sua carreira foi a temporada de 2009-2010, em que o Inter, comandado por José Mourinho, conquistou a Liga dos Campeões pela primeira vez em 45 anos. Zanetti, capitão e líder inquestionável, foi fundamental na caminhada para a Tríplice Coroa, que incluiu também a Série A italiana e a Copa da Itália. A sua capacidade de jogar em várias posições e o seu profissionalismo fizeram dele um dos jogadores mais versáteis e respeitados do futebol mundial. Além dos títulos pelo Inter, Zanetti também teve uma carreira de sucesso pela seleção argentina, disputando mais de 140 jogos ao longo de 17 anos de serviço. Participou em várias edições do Campeonato do Mundo e da Copa América, embora nunca tenha conquistado um grande título internacional com a seleção. No entanto, a sua importância para o futebol argentino nunca foi questionada, sendo uma referência de longevidade e excelência. A carreira de Zanetti também foi marcada pela sua atitude fora de campo. Conhecido pela sua humildade e carisma, criou a Fundação Pupi, uma organização beneficente que ajuda crianças em situação de vulnerabilidade na Argentina. A sua dedicação a causas sociais reforçou a imagem de um jogador que, além de excelente atleta, sempre se preocupou com o bem-estar das comunidades. Quando se aposentou em 2014, aos 40 anos, Zanetti já era uma verdadeira lenda viva. O Inter de Milão decidiu retirar a camisola 4 em sua homenagem, um gesto raro no futebol que demonstra o impacto imenso que teve no clube. Após encerrar a carreira como jogador, continuou ligado ao Inter, assumindo funções diretivas na equipa. Atualmente é vice-presidente dos Nerazzurri, onde continua a contribuir para o desenvolvimento do clube. Em suma, Javier Zanetti é sinónimo de lealdade, liderança e classe, tanto dentro como fora de campo. A sua carreira é um exemplo de como o profissionalismo e a dedicação podem transformar um jogador numa lenda.
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Atenção, com o esquerdo, levantou para a área, remate, golo!

Seja muito bem-vindo, ouvinte Golo FM, a mais uma grande transmissão de futebol, a mais uma viagem pelas emoções das seleções, mais uma tarde em que a rádio nos leva então para dentro de um estádio, para dentro de um jogo, para dentro de uma história que está prestes a começar. E hoje a história escreve-se bem longe de Portugal, escreve-se em solo africano, escreve-se em Moçambique, onde dentro de instantes Moçambique e Sudão vão medir forças numa partida que vale muito mais do que 90 minutos de futebol no Estádio Nacional de Zimpeto. O estádio está bem composto, a expectativa cresce, as bancadas começam também a ganhar cor, os adeptos fazem-se ouvir e há claramente aquela sensação especial que antecede os grandes jogos, aquela sensação que todos conhecemos, a sensação de que está prestes a acontecer algo de diferente, porque lá está, o futebol tem esta capacidade extraordinária de transformar um momento aparente normal numa memória para a eternidade. Estamos então no Estádio Nacional de Zimpeto, um dos grandes palcos do desporto moçambicano, um estádio que ao longo dos anos tornou uma referência e que já recebeu grandes acontecimentos, grandes jogos e momentos que ficam guardados na memória dos adeptos. É neste palco que hoje se encontram duas seleções com um objetivo muito claro: continuar a alimentar o sonho de chegar à grande competição africana de seleções, a Taça das Nações Africanas, que se realiza este verão no Quénia, na Tanzânia e também no Uganda. É então dia de Moçambique-Sudão, é a segunda jornada do Grupo J de qualificação para a Taça das Nações Africanas, e numa qualificação destas ninguém pode desperdiçar oportunidades. Cada ponto tem peso, cada golo pode ganhar importância à medida que a competição vai avançando, e cada vitória pode representar um passo decisivo na caminhada até à fase final. Hoje, portanto, não estão apenas 90 minutos em jogo, está em jogo uma parte do caminho, está em jogo a possibilidade de continuar a sonhar. E antes de a bola começar a rolar, há algo que não podemos deixar passar, há algo que queremos dizer também a todos aqueles que estão desse lado. Muito obrigado, obrigado por continuarem a acompanhar a Golo FM, obrigado por estarem connosco nas grandes transmissões, obrigado por cada subscrição, por cada gosto, por cada comentário, por cada partilha e por cada mensagem que nos fazem chegar. Muito obrigado mesmo, estamos muito perto também de atingirmos os 25 mil subscritores. Parece apenas um número, é certo, mas para nós, para a família Golo FM, representa muito mais do que isso. Representa 25 mil pessoas que decidiram fazer parte desta comunidade, 25 mil pessoas que acreditam na nossa forma de viver e transmitir o futebol, e queremos chegar lá juntos. Portanto, se já subscreveste, muito obrigado por estares aí desse lado. Se ainda não subscreveste, subscreve, não te vais arrepender. E lá está, se algo que nos orgulha particularmente é precisamente a possibilidade de levar até ti jogos que muitas vezes não têm espaço na Rádio Nacional. A Golo FM é a única rádio a nível nacional a transmitir jogos da Liga das Nações para além dos encontros de Portugal, e somos também a única rádio a nível nacional a transmitir jogos de qualificação para a Taça das Nações Africanas. É uma aposta clara no futebol internacional, é uma aposta nas seleções, é uma aposta num futebol que atravessa fronteiras e que junta comunidades espalhadas por todo o mundo. E hoje é mais uma prova disso, porque enquanto nos impeto acompanhamos Moçambique-Sudão, a nossa emissão vai continuar a levar-te o futebol africano, porque às 17 horas vamos ter em simultâneo dois encontros que prometem prender a atenção dos apaixonados pelo futebol: Cabo Verde, Ruanda e Guiné-Bissau, Nigéria. É verdade, outros dois encontros para acompanhares no canal do YouTube da Golo FM. Dois jogos, mais duas histórias, mais duas batalhas dentro das quatro linhas, mais dois encontros que podes acompanhar através do canal do YouTube da Primeira Rádio Desporto. Olhando então para este duelo no Estádio Nacional do Zimpeto. Antes de mais, também um grande abraço para o Ernesto, também para o Gandabena,
também para o Afonso João Mac, ele que diz Moçambique força, e para o nosso amigo Rogério Silvador, ele que diz boa tarde. É um privilégio termos um órgão que transmite este tipo de jogos. Muito obrigado, Rogério. E não termina por aqui, porque às 17 horas vamos ter um simultâneo, ou seja, duas transmissões diferentes. Uma onde vamos olhar para o Cabo Verde Ruanda e outra onde vamos olhar para o desafio entre a Guiné-Bissau e a Nigéria. Eu estarei na narração do Cabo Verde Ruanda, o José Carlos Leal estará na narração da partida entre Guiné-Bissau e também a Nigéria. Portanto, tudo para acompanhar aqui no canal do YouTube da Gol FM. Fiquem sintonizados, fiquem desse lado e lá está, para além das transmissões, vamos ter também outro tipo de conteúdos, como vídeos sobre a atualidade esportiva, diretos, curiosidades. Amanhã também vamos ter um direto a partir das 11h30 da manhã, hora portuguesa, onde vamos estar com o mestre em Psicologia do Desporto, Nuno Cardoso, onde ele irá falar sobre o último episódio de Cristiano Ronaldo, para acompanhar amanhã. Mas para já vamos então centrar-nos neste duelo entre a seleção de Moçambique e também do Sudão. Moçambique que quer começar a construir a sua história nesta qualificação. O Sudão chega com exatamente a mesma ambição. Não há espaço para facilidades, não há espaço para distrações. O futebol africano é intenso, imprevisível, físico e apaixonante. Um lance pode mudar tudo, um erro pode mudar tudo, uma defesa pode também mudar completamente o rumo do jogo, um remate e um golo, como sabemos, pode mudar uma história inteira. É por isso que hoje queremos que fiques desse lado, aumenta o volume, partilha a emissão, chama os teus amigos, os teus familiares para esta transmissão, porque quando a bola começar a rolar, queremos que sintas que estás aqui connosco no Estádio Nacional do Zimpeto, Moçambique, Sudão, olhando também para aquilo que foi a jornada inaugural disputada na passada sexta-feira. Moçambique e Senegal empataram uma bola aqui neste estádio, no Zimpeto, enquanto do outro lado do grupo, a equipa do Sudão acabou por bater a Etiópia por uma bola a zero. É, portanto, o Sudão quem chega a esta segunda jornada sentado na liderança do Grupo J, com 3 pontos, enquanto Moçambique e Senegal seguem com 1 ponto cada, e a Etiópia ainda procura os primeiros pontos desta caminhada. A Etiópia que vai jogar frente ao Senegal. E é precisamente por isso que este Moçambique-Sudão ganhou uma dimensão muito particular, porque nós estamos simplesmente perante o segundo jogo de uma longa qualificação. Estamos perante um confronto direto entre duas seleções que chegam de resultados diferentes, com estados de espírito diferentes e, sobretudo, com uma oportunidade muito importante de mexer desde já com a classificação. Para Moçambique, há aqui uma possibilidade muito clara: transformar o ponto conquistado diante do Senegal num resultado ainda mais valioso. Porque empatar com o Senegal, sobretudo depois da forma como esse encontro se desenrolou, permitiu aos Mambas começar a caminhada com um ponto de frente a um dos adversários mais fortes do grupo. Mas esse ponto só ganha ganha muito peso se for acompanhado por uma resposta positiva hoje diante da seleção do Sudão. E atenção ao que aconteceu diante do Senegal. O jogo mostrou uma seleção moçambicana capaz de sofrer, capaz de resistir e capaz de aproveitar os seus momentos. O Senegal teve mais bola, é certo. Terminou o encontro com 66% de posse de bola e também teve uma vantagem muito clara no que diz respeito aos remates. 14 contra 7, com 5 remates enquadrados contra apenas 2 dos Mambas. Mas, no entanto, lá está, Moçambique conseguiu, e bem, chegar ao empate, e parece-me que o facto de ter empatado contra uma seleção poderosa, como é a seleção do Senegal, faz claramente com que esta seleção moçambicana chegue motivada

0: para o Isso Comercial e também para o Edrício Souza. Muitos adeptos moçambicanos, juntem-se todos a nós. Não tarda nada, vai começar o espetáculo entre Moçambique e também a seleção do Sudão. Um jogo claramente importante para a equipa moçambicana, que se vencer acaba por ficar na liderança deste grupo J, mesmo que o Senegal pode partilhar essa liderança com o Senegal, lá está, caso a seleção senegalesa vença a seleção da Etiópia. Ouvinte Gol FM, podemos também passar desde já aos 11 iniciais de cada seleção e vamos começar pelos Mambas, pela seleção de Moçambique, pela seleção que joga então em casa, onde na baliza está então presente o Hernan Siluana, depois uma dupla de centrais composta por Edmilson Dove e Bruno Wilson, à esquerda Bruno Langa, à direita Januário, meio campo composto por Ricardo Guimarães, Alfonso Amade e também Gildo, na frente de ataque Chimoio de um lado, Jenny Catamo, jogador do Sporting do outro, e ponta de lança a ser Faisal Bangal, este o 11 da seleção moçambicana. Já a seleção do Sudão atua com Mustafa Mohamed na baliza, depois dupla de centrais composta por Abdul Gadir no lado esquerdo da defesa, depois também com Yagob no centro da defesa, lado direito com Ibrahim, lado esquerdo com Dayane, meio campo com Amar, Musa e Kessra, na frente de ataque Ahmed Mohamed e Ezeldin. Tudo aposto, ouvindo Gol FM, vai começar o espetáculo, arranca a partida.
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0: Começou o espetáculo, meus amigos. Começou o espetáculo entre a seleção de Moçambique e também a seleção do Sudão. Relembro que é o primeiro de 3 jogos que vamos, aliás, o primeiro de 4 jogos que vamos acompanhar nesta terça-feira futebolística. Vamos estar a partir das 17 horas no simultâneo entre Cabo Verde, Ruanda e Guiné-Bissau, Nigéria, e às 19h45, com a narração de Luís Bento, vamos estar na Liga das Nações para esse duelo entre a seleção da Espanha e a seleção da Croácia. Tudo para acompanhares na Primeira Rádio de Desporto, no canal do YouTube da Golo FM. Portanto, junta-te a nós. Já começou então a partida. Duelo entre a seleção de Moçambique e a seleção também do Sudão. Moçambique, que joga com o equipamento principal, camisola vermelha, calção preto e meia também ela vermelha, ataca para a baliza sul. O Sudão joga com equipamento todo ele de branco, ataca para a baliza norte. Técnico de Moçambique, Chiquinho Conde. Já do Senegal é o ganês Kwesi Appiah. Bola para a seleção de Moçambique, bola no centro da defesa, ali para a camisola número 8, Dove. Este agora encosta à esquerda para Bruno Langa, mete mais à frente, tentava ganhar no Gildo, não consegue, despacha agora a seleção de Sudão lá para a frente, volta a recuperar na mesma a seleção moçambicana, com mais bola Moçambique nestes primeiros 2 minutos de jogo. Bola agora colocada na profundidade, ali à procura do Gildo, tenta ganhar depois também ali o Faisal, perde a bola, recupera a seleção do Sudão ali no seu meio campo defensivo, é depois travado em falta o camisola número 14 do Sudão, o Musa Ali, pontapé de livre para a seleção forasteira. Pontapé de livre para o Sudão. Abraço para o Vivaldo, para o Nelito, para o Esbrito. O Esbrito, vamos estar às 17 horas, Cabo Verde, Ruanda e Guiné-Bissau, Nigéria, com 2 diretos separados, ou seja, vamos estar em simultâneo, e às 19h45 estaremos no Espanha-Croácia, Liga das Nações. Sai agora o Sudão para a frente, atenção, pode ser perigoso, lado esquerdo, pontapé de longe, arriscou o golo de uma vida o camisola número 19 da seleção do Sudão, o Ahmed Abdel.

0: Marcelo Mine. Mate por cima da baliza. Bola para a seleção moçambicana. Bola ali para o Dove. Este agora a entregar para Bruno Langa. Bruno Langa a deixar a bola mais para trás. Agora ali para o Bruno Wilson. Encosta agora mais à direita. Ali para a zona onde aparece o Januário. Januário agora a tabelar ali mais ao meio com o Amad. O Amad agora a colocar para o 21 Ricardo Guimarães. Este agora a deixar curtinho. Ali para a zona onde aparece o Edmilson Dove. Lá vai o capitão de equipa. Moçambique à procura ali do Jenny Catamo. A estrela do Sporting, Jenny Catamo. A estrela também de Moçambique. Olha agora no lado direito, ele marcou contra o Senegal, o Jenny, belo golo do Catamo, jogador do Sporting, está numa boa forma. Jenny Catamo, ele que esta época fez uma assistência contra o Estrela da Amadora, uma assistência contra o Vitória, uma assistência contra o Alverca e marcou contra o Rio Ave. Ou seja, o Jenny Catamo nos primeiros 4 jogos que teve oficiais da temporada pelo Sporting, fez 3 assistências, 1 golo, depois esteve em branco contra o Nacional, marcou contra o Galatasaray, esteve 2 jogos em branco pelo Sporting, mas marcou diante da seleção de Moçambique. Ouvinte Gol FM, subscreve o canal do YouTube da Primeira Rádio Desporto, deixa também o teu gosto no vídeo e vamos embora todos juntos, fazer história. Um abraço para o Omar Amad, para o Abreu, para António Alberto, para todos os moçambicanos e não só, angolanos, cabo-verdianos, guineenses, também tem Oeste, brasileiros, portugueses, para toda a família Gol FM, para toda a gente que está aí desse lado. Neste momento estamos com 31 gostos, vamos lá chegar aos 50, é a primeira meta, 50 gostos, vamos a isso. Bola para a seleção de Moçambique, bola para o Dove, aí está o camisola número 8, Dove, agora a deixar curtinho ali para a zona onde aparece o Amad, aí está o Amad, agora a deixar ali para o Guima, avança no terreno 21, ainda Guima, tenta meter mais à frente, acaba por perder a bola, recupera a seleção do Sudão ali com Kidir, no entanto a bola sai para fora da as 4 linhas, minuto 5 da partida, lançamento para o Sudão, mas para já vai-se mantendo o 0-0 em Maputo, entre Moçambique e Sudão.
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0: Ataque da seleção moçambicana pelo lado direito, cruzamento ali do Jenny Catamo, no entanto, a conseguir agarrar a bola o guarda-redes Mustafa, camisola número 16, guarda-redes do Sudão, ele que atua no Al-Hilal Omdurman, do seu país, do Sudão. Bola para a equipa moçambicana, lado esquerdo, ela é para Bruno Langa, este agora mais à frente a colocar ali para o Witty, aí está o jogador do Nacional da Madeira. Há aqui muitos jogadores que passaram por Portugal, para já quem joga em Portugal acaba por ser o Jenny Catamo, que atua no Sporting, e o Chamito, que atua no Belenenses, e também o Zavala, o guarda-redes, um dos guarda-redes alternativos, que atua no Marítimo. Bola para a seleção do Moçambique, bola para a Jenny Catamo, tenta fazer o passe, corta a seleção do Sudão, que agora pode ir para a transição e pode ser perigoso. Atenção, bola para Barglan, grande corte de Guima, foi ao relevado e cortou no sítio certo, espetáculo. Bola agora para a Jenny Catamo, de costas para a baliza, deixa para trás ali para a zona onde aparece o Dove, aí está o Dove, agora a colocar ali para o 21 Guima, recebe de forma orientada, vai agora tentar entrar ali no campo ofensivo, prefere agora deixar mais à direita para a zona onde aparece o Bel, aí está Bel, agora a colocar para o Guima para o Dove agora mais à esquerda para o Bruno Langa, este agora para o Iti, tabela com o Bruno Langa, não passa Bruno Langa, ganha a segunda bola ali o Amad, deixa agora para trás ali para a zona onde aparece o Dove novamente, ali a deixar na bota direita do Amad, o Amad para cá e para lá, tenta colocar a bola na frente, não arrisca, deixa para trás para o Dove combina com Guima, bem trabalhado, a deixar agora ali para o Wilson, avança no terreno, o defesa central, camisola número 15, Wilson, cruzamento lá para a área, tira a equipa do Sudão, Wilson que joga no Ararat, Arménia, agora vai tentar sair a seleção do Sudão para a frente, ali com o Homer, atenção Homer, já deixou na direita, ali para a zona onde aparece o Tabanja agora para trás para o Aissa, agora é vez também da seleção do Sudão ter bola Sudão, que é a única seleção que tem 3 pontos. Venceu na primeira jornada a equipa da Etiópia. Bola para Karshom. Abre na direita, bem jogada. Atenção. Bola para o Abdalá. Pode tirar o cruzamento. E a dois tempos. A dois tempos o Silouane não conseguiu agarrar a bola à primeira, só à segunda. Mas aí está a seleção do Sudão a tentar também chegar ao golo. Mãos de manteiga ali do Silouane. Bola agora para a seleção moçambicana. Bola para Jenny Katamo. Aí está Jenny. Ainda Jenny tenta soltar no momento certo. Vem para o seu meio campo defensivo. E entrega agora para trás, ali para a zona. Não aparece o Dove. A parar o Dove. Abre agora mais à esquerda. A colocar no Bruno Langa. Bruno Langa agora mais à frente para o Iti. Aí está o ex-nacional. O Iti vai tentar ir no 1 para 1. Não consegue. Bom corte ali do camisola número 25. Barglan. Jogador que atua no Den Bosch dos Países Baixos, na segunda divisão dos Países Baixos. Bola para a seleção moçambicana. Um abraço para o Samuel Rungo, o que diz viva Moçambique. Um abraço para toda a gente que está aí desse lado acompanhando esta transmissão. Subscrevam o canal do YouTube da Gol FM, deixem o vosso gosto no vídeo. Estamos cada vez mais perto dos 25 mil subscritores. Neste momento, 24.486. Vamos a isso. Estamos muito perto mesmo dos 25 mil. Neste momento, o jogo está parado. Parece-me que poderá haver aqui algum problema com a bola, parece-me a mim. Estamos também muito perto de chegarmos aos 10 minutos de jogo. É exatamente isso. Vamos então lá carimbar. Minuto 10. Moçambique 0. Sudão também 0.
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0: O problema há pouco era com os apanha-bolas de Moçambique, mas já está tudo resolvido, já está tudo tranquilo. Bola para a seleção de Moçambique, bola ali para o Dove, este abre mais à esquerda, ganha bem ali numa primeira instância o Hakim, volta a recuperar a seleção moçambicana e depois agora há uma falta ali meio campo, livre já batendo de forma rápida. Bola para a seleção moçambicana ali para o Iti, já pedalou, já passou, cruzamento e vai ganhar pontapé de canto. Está então aqui o primeiro pontapé de canto da partida. Tem estado muito em jogo o Iti, jogador do Nacional da Madeira na temporada passada pelo Nacional. Em 26 jogos para o campeonato marcou um golo e fez uma assistência. Está neste momento no Pionic da Arménia. Ele que jogou no Nacional da Madeira entre 2014 e 2024 e depois regressou a temporada passada. Pontapé de canto para a seleção moçambicana. Lado esquerdo é para Guima, camisola número 21. Ele que passou pelos Chaves, também pela Académica, pelo Oliveirense e pelo Sporting B. Canto batido, corta a defensiva do Sudão. Vai recuperar novamente a seleção moçambicana ali com o Amad. Amado agora deixar para trás para Bruno Langa, outro jogador que também passou pelo futebol português, pelo Chaves e na temporada passada pelo Estrela da Amadora, está neste momento no Paphos do Chipre. Bola agora para o Wilson. Wilson a deixar para trás ali no grande círculo para o Dove. Dove agora abre à esquerda, ali para o Bruno Langa, domina para a esquerda Bruno Langa, mete agora na frente, ali à procura do Gildo, acaba por perder. Agora o Sudão vai para a transição e pode ser perigoso. Atenção, bola para Abdalá, lá vai ele, o número 10, ainda Abdalá, tenta fazer o passe, ganha o salto, atenção, pode marcar o Sudão e a bola vai demasiado frouxa no caminho da baliza e consegue tirar o defesa central Wilson. Mas este jogador do Sudão, este camisola número 10, Amir Abdallah tem sido a verdadeira seta apontada à baliza de Silouane. Bola para a seleção do Sudão. Ali para trás, para o guarda-redes, Mustafa. Aí está o número 16, Mustafa. A deixar agora para Taifor. Taifor agora a colocar a bola mais em cima no lado direito. Novamente para Abdallah. Sudão sabe que o ouro está ali. Vai Abdallah com Dove pela frente. Cruzamento só para o segundo posto. Atenção, bom domínio, pontapé. E a bola a sair por cima da baliza, mas ainda há um corte do Bel. E o Sudão novamente muito perto chegar ao primeiro da partida. Já Moçambique com mais bola, é verdade, mas o Sudão com as melhores oportunidades. E começa sempre tudo no lado direito com Abdallah, este número 10 de 27 anos de idade, que atua no Kasma Sport Clube do Kuwait. Pontapé de canto para o próprio Abdallah. Parece-me também ser ele o homem das bolas paradas, a grande estrela desta seleção do Sudão. Aí está Abdallah a bater, chegada à baliza, mas para as mãos de Silouane, a conseguir defender. O Sudão que venceu a Etiópia ao minuto 86, Mohamed Eiza, ele que está como titular, é um dos pontas de lança desta seleção do Sudão. O Sudão que realmente conseguiu, lá está, vencer o jogo teoricamente mais acessível. Nesse aspecto a seleção não tremeu. Agora vêm dois jogos muito difíceis, um deles é precisamente este, contra a seleção de Moçambique, e depois será contra o Senegal. Bola para a seleção do Sudão. E atenção que o Sudão até acabou por passar aqui um episódio inusitado, ou seja, um duro golpe. O Sudão está em Maputo com apenas metade dos 28 jogadores, devido a problemas nas ligações aéreas que atrasaram a chegada da seleção do Sudão. Um primeiro grupo composto por 14 futebolistas, entre os quais apenas um guarda-redes, é que está presente na capital moçambicana. Portanto, algo não muito comum, é certo, mas mesmo assim, para já, nestes 15 minutos, tem estado bem a seleção do Sudão, porém Moçambique 0, Sudão também 0.
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0: Ainda não há golos, mas o jogo está bom. Bola para a seleção de Moçambique. Ali para o Wilson. Wilson agora a deixar ali curtinho em Dove. Lá vai o camisola número 8, Dove. Ele que atua no Al Jaia do Iraque. A perder a bola, recupera bem o Sudão. Bola agora ali para o Omer. O Omer tentava ligar ali na frente no Tabanja. Mas bom corte do Wilson, imponente. Este defesa central, camisola número 15. Bola agora no lado direito para o Bel, avança no terreno Bel, ainda a camisola número 2 a tentar deixar ali para o Gildo, perde a bola ao Gildo, volta a recuperar o Wilson, bola para trás ali para Jani Katam, jogador do Sporting, que deixa ali para o Wilson. Moçambique que vai trocando a bola de forma confiante na primeira fase de construção. Está depois a faltar algum rasgo individual ali no último terço. Esse rasgo pode ser dado por Jenny ou por Gildo ou até mesmo pelo Iti. Lá vai Gildo, mete por dentro, bola para Guima, Guima para Jenny, perde a bola Jenny Katamo, volta a recuperar Amado, carrinho bem jogado, atenção, bola para Jenny, o passa ali para dentro da área, mas corta bem a seleção do Sudão e vai recuperar novamente a seleção da casa, a seleção dos Mambas. Bola para Amado, vira-se já para o jogo Amade, ainda a camisola 16, a combinar ali com o Guima, fazer uma boa dupla de meio campo, sem dúvida alguma, tanto o Amade como o Guima. Amade também um jogador já com alguma experiência, passou pelo futebol alemão, pelo Hoffenheim e pelo Braunschweig. Bola agora colocada mais à frente ali para o meio campo ofensivo do Sudão. Ganha bem a seleção moçambicana. Bola agora ali para o Bangal. Bangal para trás. Bola no lado direito. Grande passe. Gildo, grande domínio. Depois tentava sair no drible, mas parece-me aqui uma entrada bastante perigosa do Tabanja sobre o Gildo. Está caído no relvado o jogador moçambicano, mas parece-me que o árbitro dá lançamento de linha lateral para a seleção do Sudão. Muito sinceramente, pareceu-me aqui uma entrada, ia roçar o cartão amarelo do Tabanja. O Jenny Katam também ali a falar com o árbitro da partida. É uma entrada duríssima para cartão vermelho, véio. Isto é uma entrada para cartão vermelho e que o Jenny Katam está incrédulo com a decisão do árbitro. Bem, Moçambique, e não sei se o Gil vai ter capacidade para continuar, porque é uma entrada duríssima, praticamente sem bola. Ixi. É realmente até doido de ver. Entrada muito dura de Tabanja, e parece-me que o joelho esquerdo do Gildo não fica nas melhores condições. Acredito que muito provavelmente o jogador vai ter que sair. Tabanja entrou com tudo, sem qualquer tipo de piedade. Entrada duríssima. Gildo, lá está, sai de maca. Sai de maca e também parece-me em lágrimas. Gildo sai também aplaudido pelos adeptos moçambicanos. Lançamento de linha lateral para a seleção do Sudão. Lançamento já colocado. A seleção forasteira. Bola agora metida mais à frente, mas recupera muito bem. Dove, minuto 20 da partida. Moçambique 0, Sudão também 0.
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0: 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É muito provavelmente Gildo poderá não estar em mais nenhum encontro da seleção moçambicana nos próximos jogos, devido à entrada do Tabanja. Neste momento a seleção moçambicana está a jogar com 10 elementos. Acredito que irá entrar alguém, a ver, vamos, qual será a escolha de Chiquinho Conde. Neste momento o Jenny Katamo passa a jogar momentaneamente no corredor direito. E não, Eze Brito, não há vídeo-árbitro, porque se houvesse, claramente que o Tabanja ia ser expulso. Vermelho direto. Portanto, sorte claramente para a seleção do Sudão. Ainda estar a continuar com 11 jogadores. Bola para a seleção do Sudão. Atenção, grande área. Pode ser perigoso, grande corte para já. Dove está a ser claramente o elemento com sinal mais nesta seleção do Moçambique. Dove agora a meter na frente, ali para Witty. Witty tenta passar no meio 2, não consegue. Muito bem a ganhar a seleção do Sudão, ali com Karshom. Karshom agora a deixar ali para o Omer, a colocar a bola na frente, mas muito bem também ali o Bel, a deixar a bola passar e a deixar com o Silouane. Bola agora colocada ali para a zona onde aparece o Dove. Dove agora a deixar para Guima. Guima para trás para o Silouane. Silouane agora a colocar em Dove. Dove agora para Amado, muito bem trabalhado. Moçambique a trocar bem a bola. A bola agora entra em Jenny Katamo. E lá vai Jenny Katamo. Lá vai a estrela dos Mambas, ainda Jenny. Abre na esquerda, bem jogada. É para Bruno Langa. Cruzamento rasteiro. Mas aparece no momento certo o Barguien para fazer o corte. Volta a recuperar novamente a seleção de Moçambique. Ali para a zona onde aparece o Jenny Katamo, recebe entre linhas. Lá vai Jenny, bola tirada, atirou para fora. Grande remate de Jenny Katamo. Está então aqui o primeiro momento de perigo para a seleção moçambicana, por intermédio de Jenny, o que na seleção moçambicana atua numa posição de médio centro ofensivo, mas de segundo avançado também, um pouco à imagem do que João Félix tem vindo a fazer com Jorge Jesus na seleção, a receber mais entre linhas, a jogar mais perto da baliza. Jenny joga nesta posição na seleção moçambicana, no Sporting, acaba por ser um extremo direito. Bola para a seleção do Sudão, bola pontapeada diretamente lá para a frente, para o meio campo ofensivo, ganha bem Bruno Langa de cabeça, tenta depois voltar a ganhar ali Tabanja. O Gildo acabou por sair para a entrada do Cândido Osvaldo Mate, jogador que atua na associação Black Bulls, equipa de Moçambique, que lidera o campeonato, lidera o Moçambola com 44 pontos. Bola para Jenny Catamo, este agora deixa para Amado. Amado agora à esquerda para Guima, bem jogado. E a bola entra agora em Bruno Langa. Bruno Langa para Guima, bem trabalhado, bola na área, atenção, bola para Witty, ainda Witty, puxa para o pé esquerdo, ainda Witty, bailou, remato, grande golo! Que golaço! Espetáculo!
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0: Moçambique! Que obra de arte! Witty! A deixar os moçambicanos ao rubro! Em Maputo, grande golo do Witty! O ex-jogador do Nacional da Madeira entrou na área, foi puxando para o pé direito, depois para o pé esquerdo e um remate totalmente colocado a fazer uma curva perfeita. Remate ainda fora da área, deixou por completo o guarda-redes Mustafa pregado ao chão. Grande golo da seleção de Moçambique, está feito o primeiro através de uma obra-prima de Witty, o camisola número 19, a conseguir fazer o primeiro para a seleção moçambicana. Minuto 25, Moçambique 1, marcou Witty, Sudão 0.
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0: Que golaço, que golaço do Witty, ele que fez uma assistência para Jenny Katamu contra o Senegal, faz agora aqui um grande golo, está com a corda toda. Este extremo direito está na frente da seleção de Moçambique. Um abraço para a Gracinda Santos, também para o Simões, para o Jorge Leite. O que diz? Vamos ver a seleção do país natal do nosso rei Eusébio e do senhor Coluna. Isso além de outros grandes jogadores. Um abraço também para o Sérgio, para o Américo, para a António Alberto. Está na frente a seleção moçambicana. Bola para Jenny Katamu. E agora é também travado em falta Jenny. Pontapé de livre para a seleção de Moçambique. A verdade é que Moçambique foi tendo mais bola do que a seleção do Sudão. Mas o Sudão até quem estava com as melhores oportunidades. Embora também tivesse criado grande perigo. Mas este gol do Witty é espetacular. É uma autêntica obra de arte do extremo direito, Witty, um jogador que esteve muito tempo no futebol português, já esteve 10 anos no Nacional da Madeira, depois saiu em 2024 para o Diba Al-Ain dos Emirados Árabes Unidos. No mesmo ano acabou também por sair para o Al-Urawa, também dos Emirados Árabes Unidos, e na temporada seguinte assinou com o Nacional da Madeira. Foi treinado por Tiago Margarido. Atenção que esta seleção de Moçambique ainda não venceu nenhum jogo em 2026. Moçambique foi eliminada pela Nigéria na Taça das Nações Africanas nos oitavos de final. A Nigéria eliminou Moçambique por 4-0. Depois a seleção perdeu dois amigáveis contra Oman e também contra a Indonésia. Oman 4-1, Indonésia 1-0. E empatou contra o Senegal a uma bola. Isto para mim é um resultado muito positivo face à qualidade que esta seleção de Senegal tem, sem dúvida alguma. Ou seja, a seleção de Moçambique ainda não venceu qualquer jogo neste ano civil, mas pode muito bem fazê-lo hoje. É certo que ainda há muito jogo pela frente. Ainda estamos no minuto 28 da partida, mas a jogar em casa e já está a vencer por 1-0 e está com uma qualidade de jogo muito interessante. Lá vão eles novamente para a frente. Bola para o Witty. Está o autor do golo, motivado o Witty. Do golo não, do golaço, melhor dizendo. Bola para trás, ali para Amad. Amad agora a colocar à esquerda para o Witty. Witty agora a deixar a bola mais para trás. Ali para a zona onde aparece Dove. Grande jogo também deste defesa central, Dove. Bola na esquerda agora para Bruno Langa. Bem jogado, Witty tem espaço. Pode progredir no terreno. Lá vai os Mambas. Cruzamento, Jenny. Acertar ali nas orelhas da bola. Olho mal, Jenny Katamu. Bola agora para a seleção do Sudão, mas muito bem. Grande recuperação, espetacular agora. Witty está em todo lado. Este camisola número 19. Bola para trás, agora ali para a zona onde aparece Wilson Valdez. Jogador que atua no Ararat, Arménia. Para a data Arménia que vai jogar contra o Torriense para a Liga Europa no dia 5 de novembro. Portanto, podemos ter o Wilson jogar contra a equipa de Torres Vedras. Jogo com relato no canal do YouTube da Gol FM. Bola para a seleção moçambicana. Um abraço para o Sidónio Varela, também para What Skills para o Stélio e também para o Francisco Martinho. Bola para a seleção moçambicana, bola para a Jenny Catamo, recebe entre linhas, aí está a Jenny no meio de dois adversários, deixa para trás, ali para a zona onde aparece o Amad. Este Amad acaba por ser o pensador de jogo desta seleção de Moçambique, passa sempre por ele a bola. Agora para Bruno Langa, deixa na esquerda, Jenny Catão pode cruzar de pé esquerdo, cruzamento rasteiro, tira bem a seleção do Sudão, vai tentar recuperar novamente Moçambique, não consegue, bola agora para o Abdullah, a tentar colocar a bola na frente, mas vai dominar e vai complicar um pouco ali o guarda-redes de Moçambique, o que é isto, Siluana, e consegue ganhar uma falta, mas bem, complicou por completo agora o guarda-redes da seleção moçambicana, ia cometer aqui um erro do tamanho do estádio. Zimpeto, minuto 30 da partida, vai valendo o golaço do Iti. Moçambique 1, Sudão 0.
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0: Seleção de Moçambique na frente. Bola para Dove. Dove agora a colocar a bola mais para trás para o guarda-redes Siluane. Siluane agora a deixar a bola ali para a zona onde aparece Dove novamente. Moçambique já com 3 remates, o Sudão com 2. Lá para trás, ali para a zona onde aparece o Guima. Guima agora para Wilson. Abre na direita, ali para Bel. Bel agora para trás para Wilson. Esta vai entregar muito bem. Ali para a zona onde aparece o Guima. Guima agora ali para o Osvaldo. Acaba também por perder a bola. Mas ganhou uma falta. Ganhou uma falta a seleção moçambicana. Não concordam os jogadores do Sudão. Jair Salvador vai puxando pelos mambas para mostrarem a força no chat. Um abraço para o Ricardo Armando, um abraço também para o Bernardo Inácio. Para toda a gente que está aí desse lado, deixem o vosso gosto no vídeo, subscrevam o canal do YouTube da Gol FM. Vamos todos juntos chegar aos 25 mil subscritores, onde neste momento estamos com 24.515. Obrigado a toda a gente que está a subscrever o canal. Bola para a seleção de Moçambique. Um jogo que também não falta muito tempo para o intervalo. Claramente que Chiquinho Conde não quer que a equipa também entre num plano muito ofensivo, ou seja, não. O importante será a seleção moçambicana conseguir manter esse equilíbrio. Bom corte agora. Ledoa Akem. Vai recuperar novamente a seleção de Moçambique. Lado esquerdo, Bruno Langa. A bola com Jenny. Não acerta no passe Jenny. E atenção que agora a seleção do Sudão pode ir para a frente e com algum perigo. Bola para Barglan. Cai no relvado. O árbitro diz não há nada. Grande corte de Amad. Também a fazer um grande jogo. Este médio, camisola número 16, Amad. Um abraço para o Orlando também, para o Salvador Jonas. Bola para a seleção moçambicana. Número 15, Wilson. Deixa para Dove. Dove agora a tocar ali com o Amad. Amad a deixar novamente ali para o Wilson. Este a tabular agora mais ao meio com o Osvaldo. Cai no terreno e ganha livre a seleção de Moçambique. Lançamento, aliás, pontapé livre a seleção moçambicana. Já teve esse duro golpe de Gildo, uma entrada duríssima em que o árbitro não marcou falta. Lá vai a seleção moçambicana, bola para Bangal, bem jogado, lado esquerdo é para Guima, pode tirar o cruzamento, tirou, corta a seleção do Sudão. Aí recuperar a seleção orientada por Kwesi Appiah. técnico ganês, Sudão, que tem 3 pontos. Vai à procura de mais uma vitória, mas não está fácil. Moçambique para já ser dono e senhor do jogo. Bola agora no lado esquerdo, bem trabalhado. Vai ali para Guima, tenta tirar o cruzamento. Guima está pouco apoiado. Guima vai tentar ganhar qualquer coisa. O médio moçambicano, ainda Guima, junto ali à bandeirola de canto. Ninguém consegue tirar a bola, impressionante. Cai no relvado Guima, fica a pedir falta. Queixa-se que foi pisado o médio Guima. E o árbitro assinala falta, parece-me, ou não? Uma assinala falta. O árbitro a dizer para o Guima se levantar. E o Guima mostrar ali as marcas ao árbitro. É uma altura ouvindo pela FM que chegamos ao minuto 35 da partida. Vamos ter pontapé de livre para a seleção do Sudão. Moçambique 1, Sudão 0.
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0: Bola para Jenny Katam, acaba por perder a bola. Recupera agora a seleção do Sudão. Já passou o grande pormenor técnico do Homer. Pode deixar na direita. Deixa mais ao meio, ali no Taifor. Este agora deixar ali para o Barglan. Barglan mal, Barglan tira bem. A seleção moçambicana vai tentar ganhar ali o Witty. Não conseguiu dominar nas melhores condições. A bola sai para fora das quatro linhas. Lançamento de linha lateral é para a seleção do Sudão. Lançamento de linha lateral já efetuado. Um abraço para o Wilson Leonardo. Também para o Daniel. 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Relembro que ainda vamos acompanhar mais 3 jogos nesta terça-feira, a partir das 17 horas, um simultâneo Cabo Verde-Ruanda e também Guiné-Bissau-Nigéria. Portanto, fiquem desse lado, fiquem sintonizados. E às 19h45, na Liga das Nações, Espanha-Croácia. Bola para a seleção do Sudão. Tenta ter mais bola o Sudão, algo que já não acontece desde o golo apontado por Witty. Bola para o guarda-redes Mustafa. Está agora a deixar ali para Karchom. Karchom agora a colocar para Hakim. Avança no terreno Hakim. Este agora a deixar ali para Taifor. Taifor para trás. Ali para Hakim. Hakim agora aponta a bola lá para o lado esquerdo. Grande passe. É ali para Tabanja. Pode ser perigoso. Cruzamento atrasado. Atenção ao Sudão. A bola vai sobrar ainda ali para o Akidir. Deixa para trás o remate. Para as mãos. Para as mãos de Siluana. Remate à figura, mas muito bem. A forma como o Sudão conseguiu arranjar espaço para ferir a seleção moçambicana. Estava muito subido. O lateral direito, o Bel. O lateral direito da seleção de Moçambique estava muito subido. E depois entrou com muita facilidade no, a bola no lado esquerdo, no Ali Hussein. Bola para a seleção de Moçambique. Ali com Osvaldo, camisola número 20. Chiquinho Conde vai passando indicações para a sua seleção, mas está um jogo muito dividido. Sudão, é verdade que perdeu um pouco o controle do jogo depois do golo, mesmo assim consegue aproveitar algumas debilidades defensivas desta seleção de Moçambique, que lá está, tem outro perfume no ataque, quer seja o Gene, quer seja o Iti, o próprio Bruno Langa, um lateral, é certo, mas que se envolve muito bem no processo ofensivo da equipa. Ainda não vimos muito do Bangal, do ponta de lança, o Faisal Bangal, mas é também um jogador com a sua qualidade. Ele, na Taça das Nações Africanas, marcou diante do Gabão. Bola para a seleção de Moçambique. Vai fazendo posse de bola com muito critério. O Afonso Luís diz no chat do YouTube: muita força aos Mambas, que estão de parabéns, estão a dominar o adversário. Bola agora colocada mais ao meio, ali para a zona onde aparece o Witty. O Witty é um autêntico vagabundo. Anda pela direita, anda pela esquerda, pelo centro. Bola para trás, agora ali para a zona onde aparece Wilson. Wilson agora a deixar curtinho para o Ahmad. Aí está Ahmad, vai pedindo bola a Ahmad, está agora a colocar em Osvaldo. Osvaldo agora para Bel. Bel pode esticar na frente, não arrisca, deixa a bola para trás para Wilson. Aí está Wilson, avança no terreno, mete por dentro, bem jogado. Bola entra em Jenny Katam, já recebeu entre linhas, é perigoso. Olha o Jenny, bela bola, Bangal está em fora de jogo. Está em fora de jogo o Bangal, ainda rematou, defendeu o guarda-redes Mustafa. Mas lá está Jenny Katam, onde recebe entre linhas e depois consegue receber a bola de forma orientada é um autêntico perigo à solta. E mesmo assim não está a fazer uma grande primeira parte, mas aquilo que a quantidade de vezes em que conseguiu ter a bola, conseguiu também criar qualquer coisa para a sua equipa. Jenny Katamo, a grande estrela da seleção moçambicana. Lançamento para a seleção do Sudão. 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Deixem o vosso gosto no vídeo também. Bola para a seleção forasteira. Bruno Langa fica a pedir lançamento. Minuto 40 da partida. Moçambique 1, Sudão 0.
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0: Bola para a seleção do Sudão. Bola no lado esquerdo, ali para Ali Hussein. Tenta meter no meio, vai recuperar muito bem Bruno Langa. A saída da posição de defesa esquerda e a fazer ali de terceira defesa central. A bombear a bola lá para a frente. O Sudão a tirar, mas a tirar mal. Vai recuperar muito bem ali o Bangal. Belo domínio de ponta de lança. Tabela agora com o Osvaldo. Pica a bola, bem jogada. É para o Iti. Lá vai o autor do gol. Ainda o Iti tenta passar. Grande corte. Grande corte de Tabanja no momento certo. A virar a bola agora lá para o lado direito, a variar o flanco, mas muito bem Bruno Langa, e não vai deixar sair a bola Bruno Langa, lá vai ele, um autêntico comboio. Deixa agora para Jenny Katamo, recebe Jenny, deixa para trás para Amad. Amad novamente a colocar em Jenny Katamo. Ainda Jenny a deixar mais atrás ali para Dov agora para Wilson. Está na zona do grande círculo Wilson, a deixar agora para Guima. Guima meteu-se um pouco na toca do Lou, mas não perdeu a bola. Bola agora em Osvaldo a deixar ali para a zona onde aparece o Amad. Moçambique agora completamente instalado no meio campo ofensivo. Bola no lado esquerdo, muito bem Bruno Langa. Deixa à frente, ali para o Bangal. Bangal para trás para Bruno Langa. Bruno Langa agora para Guima. Muito bem Guima, a tirar o adversário da frente. Apenas com um toque. Deixa agora para trás ali para o Wilson. Wilson agora mais à direita a colocar ali para a zona onde aparece o passe ali do Bel. Vai com muita força, vai com muita força. Vai diretamente para fora. Pontapé de baliza para a seleção do Sudão. Um abraço para o Arnaldo, para o Sérgio, para o Hassan, para o Jotamo, para o Henry, para o Mira do Céu, para toda a gente que está aí desse lado, para o Isaac, André Miguel, para o Afonso Luís, Samuel Brande, para o Daniel, para o Wilson. Bola para a seleção do Sudão, no lado direito, Sudão tenta chegar ao gol do empate antes do intervalo. Atenção, bem trabalhada, grande área, o remate por cima da baleza, remate perigoso do camisola número 20, Eissa. Ele que está de pé quente, foi ele quem marcou contra a Etiópia, já perto do fim do jogo. Mas lá está, a seleção moçambicana tem estado muito bem no momento com bola, do meio campo para a frente, e mesmo na primeira fase de construção, o Dovio Wilson e mesmo o Bruno Langa são jogadores que sabem sair a jogar, mas a organização defensiva moçambicana tem estado um pouco a desejar. Também o Sudão lá está, tem as suas armas... E está confiante, venceu o primeiro jogo. Mas a seleção do Sudão entra com muita facilidade no último terço. Parece-me que é o único momento do jogo onde a seleção moçambicana não está assim tão bem. Porque quer na organização ofensiva, quer na reação à perda, quer nos contra-ataques, Moçambique tem estado bem. Agora uma perda de bola, mas que o árbitro diz o quê? Parece-me que diz que há fora de jogo. Assinalado à seleção. Não, a bola bateu no árbitro. Bola bateu no árbitro. Portanto, vamos ter bola para a seleção do Sudão. Que era a seleção do Sudão quem tinha a bola. Aí está o Guima a fazer fair play, a deixar a bola na frente. Bola agora colocada para a seleção forasteira. Ali para o Ali Hussein. Avança no terreno Ali Hussein. Este agora a colocar mais à esquerda para o Almer. Vem para dentro o Almer. Pode variar o flanco. Demora muito na decisão. O Almer abre agora na esquerda. Tem espaço o Ali Hussein para ir para cima. Atenção ao Sudão. E agora sim é fora de jogo. Agora sim é assinalado fora de jogo à seleção do Sudão. Minuto 44. Vai valendo o golo de Witty. Um autêntico golaço. Moçambique, que é a seleção número 103 do ranking FIFA. O Sudão é a seleção número 117. Bola para Dove. Dove agora a colocar para trás para Silouane. Silouane a deixar curtinho para Wilson. A pontapé para a frente, Wilson acaba por perder a bola. E numa altura em que chegamos ao minuto 45 da partida. Moçambique 1, Sudão 0.
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0: Mais 2 minutos de compensação. Foi aquilo que a equipa de arbitragem acabou então por conceder. E aquilo que nos separa para o fim desta primeira parte. O Sudão está no ataque. Cruzamento, muito mal. Vai diretamente para fora. Vamos ter um pontapé de baliza para a seleção moçambicana. E agora também 1 minuto do fim da primeira parte. A seleção Moçambique pode claramente colocar gelo no jogo e esperar pelo tempo de intervalo e ir a vencer para o intervalo, onde a seleção moçambicana ainda não conseguiu também ir a vencer para o intervalo neste ano civil de 2026. Portanto, parece-me que está aqui o cenário ideal para Moçambique quebrar este ciclo sem vitórias. Bola para a seleção do Sudão. Atenção, bola para a Estrela Abdullah. Cruzamento. Mas agarra muito bem o guarda-redes Mustafa. Estamos aqui em segundos do fim da primeira parte. Seleção moçambicana com um jogo interessante a nível ofensivo. Bola agora no lado esquerdo ali para o Osvaldo. Tenta ganhar a bola. Não consegue. Recupera muito bem o Sudão. Vai para a frente novamente Abdallah. Prefere deixar agora curtinho ali para Taifur. Taifur agora para trás, a deixar para Hakim. Hakim agora no lado esquerdo para o Tabanja. Ele que lesionou o Gil do Tabanja. Uma entrada duríssima sobre o extremo direito. Entrou Osvaldo para o lugar do Gildo. Agora mais para trás ali para a zona onde aparece o Taifur. Baixa para entre os centrais este médio da seleção do Sudão. E termina a primeira parte em Maputo. Moçambique 1, vai valendo o gol do Witty. Sudão 0.
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0: É tempo de intervalo ao 20, Gol FM. E olhando para as estatísticas, 0.17 golos esperados para Moçambique, 0.48 para o Sudão. 71% de posse de bola para Moçambique, 29% para o Sudão. 4 remates para Moçambique, 5 para o Sudão. À baliza, 1 para a seleção moçambicana e 2 para a seleção do Sudão. Remate certeiro, essa à baliza de Witty, um autêntico laço. Mas a verdade é que parece-me também um resultado justo. É certo que o Sudão teve, numa fase inicial, as melhores oportunidades, mas Moçambique acabou por não entrar em pânico e conseguiu muito bem chegar ao golo através de uma grande jogada individual de Witty. Depois do golo, Moçambique conseguiu ter mais bola, conseguiu ser uma equipa mais dominadora. O Sudão pouco ou nada fez e, portanto, a seleção moçambicana vai então em vantagem para o intervalo. Ouvindo pela FM, dentro de momentos, já voltamos então para a segunda parte. Fique sintonizado, fique desse lado. Subscreva o canal do YouTube da Gol FM, deixa também o teu gosto no vídeo. Fique para já com a atualidade desportiva na voz de José Carlos Leal.

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1: O Futebol Clube do Porto completou 133 anos de vida nesta segunda-feira, tendo-se cumprido um programa de cerimónias que começou com o simbólico hastear da bandeira junto à Porta 1 do Estádio do Dragão, que comenta na tradição. Depois de hasteada na bandeira, entoado o hino, foram homenageados os sócios, atletas, treinadores e dirigentes já falecidos. A juntar a isto, o Museu também celebrou o seu 13º aniversário. O presidente do Futebol Clube do Porto, André Villas-Boas, falou à comunicação social e ridicularizou o incidente sem bola entre Samu e Alexander Bab no clássico do Dragão. O líder dos Dragões referiu que tudo não passou de uma festinha, que não daria naso na qualquer sanção, apesar do Benfica preparar uma exposição ao Conselho de Disciplina.
2: Acho que enquadro nas frustrações, cada um busca os métodos mais criativos para arranjar maneiras de suspender jogadores do Futebol Clube do Porto para outros jogos. Evidentemente que nada se vai passar, porque isto são atos que escapam naturalmente ao juízo dos árbitros de forma no minuto de jogo. Se calhar o VAR não tinha as imagens para analisar a festinha que o Samu fez ao Bá da forma correta e também de pouca adiantaria, porque seguramente não seria uma expulsão. Portanto, isso é uma tentativa de condicionamento dos jogadores do Futebol Clube do Porto para o futuro, como uma nova estratégia por parte do Benfica, que não levará a lado nenhum e que é uma perda de tempo para o Conselho de Disciplina. O Futebol Clube do Porto fará, evidentemente, a sua defesa e assim seguirá a caminho.
1: O líder dos portistas falou também sobre o bom arranque de época do Futebol Clube do Porto e sobre o triunfo importante no clássico contra a equipa do Benfica.
2: Tudo bastante positivo, muito precoce ainda este arranque de campeonato, portanto, sete jornadas, sete vitórias. Portanto, inicia-se agora um período mais complicado, com os jogos da Liga dos Campeões, duas deslocações fora, depois de um interregno que é diferente dos anos anteriores também, portanto, uma nova paragem FIFA com todas as dificuldades que se acrescem a ter uma ausência dos jogadores de uma forma tão prolongada. Acho que o que mais desejamos é precisamente evitar lesões, que os jogadores regressem e regressem na plenitude das suas capacidades. Portanto, é fruto do nosso bom trabalho. Os outros acabaram por perder pontos e o Futebol Clube Porto não fez mais do que a sua obrigação. No passado empatamos em casa com o Benfica este clássico, este ano ganhamos, permitir-nos esta vantagem fruto de terem perdido também pontos noutros jogos. É continuar o nosso trabalho.
1: André Villas-Boas desejou ainda a maior sorte do mundo a Jorge Jesus, novo selecionador nacional, trazendo diferenças entre o experiente técnico e o seu antecessor, Roberto Martínez.
2: Bem, acho que em primeiro lugar um ambientar-se ao que é o universo da seleção nacional, os seus jogadores, todos os seus condicionantes, ter mais tempo evidentemente para treinar, ou seja, ter um espaço de tempo que o permite também implementar o seu método, que é único. As suas equipas sempre jogaram bem, as suas lideranças, as suas formas de comunicar, portanto, tudo isto é radicalmente diferente do treinador, do selecionador anterior. Acho que os jogadores estão a aderir às suas ideias. Ontem foi uma vitória importante e segue-se o percurso natural de implementação do que é que são os seus princípios de jogo. Eu acho que não há ninguém que sente tanto um crescimento da sua carreira e o culminar da sua carreira como selecionador nacional, como o Jorge Jesus. Portanto, era algo que ele ambicionava e que abraçou. Acho que é o culminar, o ponto mais alto da sua carreira, como o próprio referiu. E acho que esse é um espírito digno que devemos honrar e dignificar. Portanto, desejo-lhe a maior sorte do mundo, a maior sorte da seleção portuguesa. É a sorte também do país e a emoção que gera nas pessoas e nós portugueses. Portanto, quero que ele tenha sucesso. Para já, assim tem sido.
1: Villas-Boas, como não poderia deixar de ser, também abordou os 133 anos do clube que lidera, não esquecendo Jorge Nuno Pinto Costa, assim como também antigos dirigentes falecidos.
2: Honramos hoje os nossos fundadores, as pessoas que transformaram este clube, desde logo Jorge Nuno Pinto da Costa, pela radical transformação deste clube num clube vencedor, único e singular. mas também, evidentemente, Monteiro da Costa e Nicolau de Almeida como os grandes fundadores do Futebol Clube do Porto. São 133 anos de história, muitas emoções, impacto na vida das pessoas de forma muito especial. Muitos de nós vivemos e acordamos com memórias do Futebol Clube do Porto, dos nossos ídolos, dos nossos jogadores. Jogadores de futebol, das diferentes modalidades, modalidades que também já foram perdidas, mas que significam muito para tanta gente. Portanto, há aqui um corpo-união de diferentes histórias que muito significam para muita gente, para o seu dia-a-dia, na forma como vivem o clube, na forma como vivem a cidade, nesta relação umbilical que há entre o Futebol Clube do Porto, os seus membros, os seus associados e toda a sua história.
1: Declarações do presidente do Futebol Clube do Porto, André Villas-Boas, nas cerimónias dos 133 anos de vida do clube. O extremo do Futebol Clube do Porto, Óscar Piatoszewski, convocado para na seleção da Polónia, ficou de fora da lista dos 23 nomes do selecionador Sebastian Urban para o encontro contra na Suécia da segunda jornada do grupo B4 da Liga das Nações em Solna. Piatoszewski, chamado após a lesão sofrida pelo benfiquista Jakub Kaminski no jogo entre Polónia e Bósnia na noite de sexta-feira, não figurou também na lista oficial da Polónia revelada pelo site da UEFA. Norbert, na defesa do Jagiellonia Białystok, também não marcou presença nas opções para este jogo, para na saída de Kaminski, que entretanto abandonou mais cedo a concentração da seleção. Entrou o defesa na Munka, do Lech Poznan. A Polónia, para além deste jogo já discutido, recebe ainda na Roménia no dia 2 de outubro e visita na Bósnia no dia 5 de outubro. Piatoszewski recuperou de lesão no Futebol Clube do Porto e estreou-se oficialmente nesta época na vitória por 3-1 diante do Benfica há cerca de duas semanas, sendo suplente utilizado, isto alguns dias depois de Jan Urban ter abordado a condição física e recuperação dos jogadores. Ainda dentro do tema azul e branco, Ibiam Nwank não participou no treino aberto da Coreia do Sul, antes mesmo do encontro contra a seleção do Uruguai, falhando mesmo esta partida. A seleção coreana efetuou o último treino de preparação para esse particular diante dos uruguaios, que no jogador do Futebol Clube do Porto acabou por falhar. O atleta do Futebol Clube do Porto não foi inscrito na ficha de jogo contra o Equador, sabendo que a seleção sul-coreana ganhou por 3-0. Golos marcados todos eles na segunda parte da ausência de Nwank dos treinos, sabendo deveu-se sobretudo à gestão da condição física e não a uma lesão, segundo deu a conhecer a Federação Coreana de Futebol. O médio está a ser acompanhado e certamente Farioli está bem atento ao seu jogador, uma vez que o atleta tem registado bons jogos pelo Futebol Clube do Porto. O Sporting Clube de Portugal quer a continuidade de Chris Brumbaí, na pérola formada na Academia de Alcochete, estando no processo de renovação praticamente em fase de conclusão. O jovem extremo nunca foi colocado em causa, nem Alvalade, mas a afirmação deste atleta sofreu um revés involuntário na temporada passada. Cedido ao Clube Brugge, esteve muito perto de se transferir a título definitivo para a Bélgica, mas as duas lesões durante o período de cedência fez com que os belgas não tivessem acionado a cláusula de opção de compra. A SAD, liderada por Frederico Varendas, demonstra total confiança no potencial do atleta e prepara um contrato de longa duração para afastar qualquer tipo de tubarão europeu na contratação deste jovem atleta. A jovem promessa do Sporting prolonga sem contrato até 2031 e fica com uma cláusula de rescisão fixada nos 80 milhões de euros. Alexandre Circati falou aos jornalistas depois do empate numa bola entre a Austrália e o Brasil. O defesa central do Benfica, de 22 anos, explicou a mudança do Parma para o Sport Lisboa e Benfica, assumindo que estava no carro, voltar da praia para Parma, quando recebeu uma chamada. E depois de perceber que existia interesse por parte da formação do Sport Lisboa e Benfica, acabou também por admitir que não pensou duas vezes nem assinar pelo Clube da Luz. O atleta já fez 4 jogos pelas Águias, estreou-se a titular em Milão, na Liga na Europa, e não poderia ter imaginado algo melhor, tendo em conta que se estreou pela equipa do Benfica numa das maiores competições

0: Kebna tinha perdido lugar no duelo contra a Hungria para Ebna Dimitrov, do Shakhtar Donetsk, uma equipa que participa na Liga dos Campeões. O selecionador Andrea Moldera foi questionado sobre se Trubin poderia alimentar a esperança de voltar a jogar, e a resposta foi a confirmação da titularidade do guardião. O treinador italiano mantém total confiança no guarda-redes do Benfica, apesar de ter perdido lugar para Samuel Soares na equipa encarnada. Quanto às feitas, na boa exibição contra o Milan, em San Siro, para a Liga Ebna Europa, deixou o olho de Marco Silva, mas voltou ao banco de suplentes no clássico contra o Futebol Clube do Porto no Estádio do Dragão. Andrea Moldera, porém, não esclareceu quem será no dono da baliza nos jogos com a Irlanda do Norte esta sexta-feira em Hungria, no dia 5 de outubro, ambas em Trnava, na Eslováquia, para nas contas da Liga das Nações. A Associação Portuguesa de Árbitros de Futebol repudiou de forma veemente nos acontecimentos registados no encontro entre o Olímpico de Montijo e o Cova da Piedade, a contar para a taça da Associação de Futebol de Setúbal. Um dos árbitros assistentes foi agredido com um balde do lixo arremessado por um espectador. Não podem continuar a existir agressões contra árbitros e depois limitarem-se a sucessivas manifestações de repúdio. É necessário que estes casos sejam investigados, julgados e punidos de forma célere, firme e exemplar, lê-se na nota da PAF, que exige uma resposta clara das entidades com responsabilidades no futebol e na segurança dos recintos desportivos. A prevenção da violência não pode existir apenas no discurso, tem de existir na ação. Apela o organismo representativo dos árbitros de futebol. Quem agride um árbitro tem de perceber que os seus atos têm consequências reais. Na PAF estará ao lado do árbitro assistente e de toda a equipa de arbitragem, defendendo de forma intransigente a sua dignidade e integridade. Quem agride um árbitro, agride o futebol, refere ainda a nota da APAF. A seleção portuguesa viajou esta segunda-feira para Malmo, na Suécia, onde fica a preparar-se no duelo desta quinta-feira com a Dinamarca, que será em Copenhaga, na terceira jornada do grupo A4 da Liga das Nações. Após o triunfo sobre a Noruega, por 2-1, que deixou Portugal na liderança do agrupamento, na comitiva lusa, abandonou Oslo e viajou de avião até Copenhaga, seguindo depois de autocarro para Malmo, que fica a cerca de 40 km da capital dinamarquesa. Em solo sueco, no Eletta Stadium, na seleção nacional realizou um treino de recuperação ainda durante esta segunda-feira, num dia que foi totalmente fechado à comunicação social. Bruno Fernandes falhou no duelo contra a Noruega e está em dúvida para o jogo contra os dinamarqueses. Portugal lidera no grupo A4 com 6 pontos contra 3 da Noruega e também da Dinamarca, que no domingo recebeu e bateu no País de Gales por 2-0. O Dinamarca Portugal está agendado para nesta quinta-feira pelas 19h45, hora de Portugal, no estádio Parken. Partida que vai contar na naturalmente com relato no YouTube da Colpo FM, num simultâneo na Rádio Jornal do Centro. O selecionador nacional Francisco Neto anuncia nas convocadas para nos duelos diante da Irlanda do Norte na próxima quinta-feira na Cidade do Futebol. A conferência de imprensa está marcada para no meio-dia. Os dois jogos diante da congénere irlandesa estão marcados para nos dias 9 e 13 de outubro. Em causa está o play-off de operamento para o Campeonato do Mundo Feminino de Futebol, que decorre no próximo ano no Brasil. O primeiro jogo está marcado para no Inverpark e o segundo será discutido no Estádio Municipal de Portimão.
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2: Estamos então de regresso, ouvinte Golo FM, para a segunda parte deste Moçambique-Sudão. Seleção moçambicana em vantagem por 1-0. E vamos ver o que é que Chiquinho Conde tem tão preparado para este segundo tempo. Relembro que a partir das 17 horas vamos estar num simultâneo entre Cabo Verde, Ruanda e também Guiné-Bissau, Nigéria. Tudo para acompanhar na Golo FM. Um abraço para Zulfa, para o Herculano, também para o Armando, para a Janete. Muito obrigado a toda a gente que está desse lado. Subscrevam o canal do YouTube da Primeira Rádio Desporto. A seleção moçambicana, lá está, foi como eu disse no fim da primeira parte, dia que a equipa só precisa de se organizar melhor a nível defensivo, porque a nível ofensivo a equipa tem armas suficientes para conseguir ferir esta seleção de Sudão. Parece-me que vamos ter alterações, parece-me que vai ser o Bangal para dar a entrada do camisola número 23, o Chamito, jogador do Belenenses, e sai também o Bel para a entrada do número 14, o Oscar Xerené. Duas alterações da seleção moçambique.

0: Americana, vai então começar a segunda parte, ouvinte Gol FM, venha daí, tudo a postos para o início do segundo tempo em Maputo, no estádio de Zimpeto. É a segunda jornada de qualificação para a Taça das Nações Africanas 2027, começa a segunda parte.
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0: Arranca a segunda parte em Zimpeto, ouvinte Gol FM, Moçambique, Sudão. Agradecer a toda a família Gol FM que está então presente neste duelo entre os Mambas e a seleção do Sudão. Relembro que vamos estar às 17 horas em duas transmissões diferentes: Cabo Verde, Ruanda e Guiné-Bissau, Nigéria. Um abraço para a Marta Novaes, ouvinte da Gol FM assídua. Um abraço também para o Rogério Manuel. Moçambique agora com duas alterações e vai já para a frente, bola para o Iti, aí está o Iti no lado esquerdo, ainda o ex-nacional, autor do único golo para já desta partida, ainda o Iti vai bailando para cá e para lá, deixou o Guima, cruzamento e o golo! A segunda parte é uma criança e o golo de Moçambique!
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0: Golo dos Mambas! Chamito! Entrou para marcar, entrou para deixar o seu povo feliz. Chamito, o jogador do Belenenses, 22 anos de idade, aproveitou a ponta de lança. Um erro tremendo do guarda-redes do Sudão, um erro colossal de Mustafa. Muito bem o Iti, está a jogar imenso este Iti. Do lado esquerdo, atraiu a pressão do adversário, deixou no lado esquerdo para Guima. Guima cruzou de pé esquerdo e depois Mustafa tentou colocar a bola para fora das quatro linhas com uma palmada. Não deu força suficiente à bola para sair da zona de perigo e apareceu Chamito, oportunista de cabeça, a colocar a bola no fundo das redes. Moçambique faz o segundo e é verdade que ainda falta muito para terminar a partida, mas fica cada vez mais perto de obter a primeira vitória neste ano civil e também a primeira vitória nesta fase de qualificação para a Taça das Nações Africanas. Minuto 47, Moçambique 2, Sudão 0.
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0: Bola para a seleção de Moçambique novamente. Bola para Jenny Katamo. Tenta meter por dentro, não consegue. A bola é agora recuperada na mesma por parte dos Mambas. Bola para o Osvaldo. Vira lá para o lado esquerdo. Arrancada agora de Bruno Langa. Moçambique está com tudo à procura do terceiro. Já bailou Bruno Langa. Que maldade! Mas estava em fora de jogo. Estava em fora de jogo. Mas Chiquinho Conde aplaude, está a gostar daquilo que está a ver. Chiquinho Conde, Chamito a fazer o 2 a 0 para a seleção moçambicana. E resultado importante, claramente, para Moçambique. Moçambique que, na minha opinião, para já fez o mais... Eu não digo o impensável, mas o mais difícil, que foi tirar pontos ao Senegal, porque os próximos jogos de Moçambique, a seleção de Moçambique tem realmente tudo para conseguir ficar mais perto de garantir o lugar na Taça das Nações Africanas, porque vai ter mais um jogo em casa. Ou seja, Moçambique, nesta fase de qualificação, joga 3 jogos consecutivos em casa, já jogou contra o Senegal, empatou, está agora a jogar contra o Sudão e está a vencer por 2-0, vai jogar no dia 11 de novembro diante da Etiópia, que teoricamente é o adversário mais acessível. Depois joga no dia 15 fora, também contra a Etiópia, e depois joga contra o Senegal já em 2027 e contra o Sudão fora. Portanto, o ideal para a seleção moçambicana é claramente vencer estes 3 próximos jogos. onde assim Moçambique pode ir para... Atenção ao Sudão! Ali um erro da defensiva de Moçambique. Depois acabou o Wilson por tirar a bola para fora das quatro linhas. Pontapé de canto para a seleção do Sudão. Amarelo para o Amad. Mas como estava então a dizer, a seleção de Moçambique vencendo faz 4 pontos. E se conseguir vencer mais 3 jogos antes da reta final desta qualificação, faz 13 e à partida 13 pontos é suficiente para a seleção de Moçambique conseguir marcar presença na Taça das Nações Africanas de 2027. Atenção à seleção do Sudão, cruzamento, corta ali o Guima, corte diretamente para fora das 4 linhas. O Abreu levezinho, o Mingo diz, vamos a eles, Mambas. Está na frente a seleção de Moçambique por 2-0. Relembro que a partir das 17 horas, Cabo Verde, Ruanda, Guiné-Bissau, Nigéria. Olha o pontapé de canto batido e por muito pouco que a bola não entra. Por muito pouco que Guima não faz um autogolo bem. Muita sorte agora para a seleção de Moçambique. Guima com um corte feituoso acertou nas orelhas da bola e no sítio certo. O Osvaldo a tirar a bola. Pontapé de canto para a seleção do Sudão. Corta novamente Moçambique. E o árbitro dá livre para a seleção moçambicana. Agora tremeu Moçambique nestas duas bolas paradas. 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Atenção que, para além de estarmos no jogo de Moçambique-Sudão, Cabo Verde-Ruanda e Guiné-Bissau-Nigéria, estaremos também no jogo de Angola, no dia 6 de outubro, Angola-Malawi, às 20 horas. Outro jogo também de qualificação para a Taça das Nações Africanas. Bola para a seleção de Moçambique. Em lançamento, Bruno Langa. Lançamento de linha lateral para Bruno Langa. Grande jogo de Bruno Langa. Jogador que esteve sempre bem na Liga Portuguesa, digamos. Foi um jogador muito importante nos Chaves. Ele que depois vai para o Almeria. Do Almeria vai para o Paphos. Do Paphos... foi para o Estrela da Amadora no mercado de inverno na temporada passada, está agora no Karabag do Azerbaijão. Bola para a seleção de Moçambique, bola para o homem que se fala, para Bruno Langa. Aí está Bruno Langa, tenta pontapear a bola lá para a frente, já pontapeou, mal corta agora ali da defensiva do Sudão. Depois muito bem, depois ali no corte o Kidir, ficou a dormir o Jenny Katamo. Bola para a seleção do Sudão. Moçambique também agora não pode adormecer, porque ainda há muito jogo pela frente. Ganha muito bem a seleção de Chiquinho Conde. Pode agora ir para o contra-ataque. Bola para Chamito. Aí está o autor do segundo gol, Chamito. A abrir já no lado direito, ali para Jenny Katamo. Pode acionar na frente, é mesmo isso que faz. Bola para Chamito, tenta passar, não passa. Bom corte ali do Taifur. Taifur agora mais para trás ali para o Kidir. Cai no relvado. Depois o Almeri, vamos ter pontapé de livre para a seleção do Sudão. Falta sobre o Almer, que vai ali falando com o árbitro da partida. O árbitro que é o Camará, oriundo do Lesoto. Olhando também para outros resultados que estão a acontecer neste momento, há uma grande surpresa. O Burundi está a bater a Argélia por 2-1 ao minuto 50. O Senegal está a vencer a Etiópia por 1-0. Jogo que interessa a este grupo. Marrocos está a vencer o Lesoto por 1-0. Gol de Brahim Dias. O Egito está a bater o Sudão do Sul por 2-0. E neste momento, minuto 11, Madagascar-Tanzânia. Às 17 horas, vamos centrar todas as atenções no Cabo Verde-Ruanda e no Guiné-Bissau-Nigéria. Serão duas transmissões diferentes. Portanto, quem quiser estar no Cabo Verde-Ruanda, naturalmente os cabo-verdianos vão dar mais importância a esse jogo, vamos transmitir, e os guineenses darão mais importância ao Guiné-Bissau-Nigéria, também iremos transmitir. À mesma hora, Gana-Gâmbia, Uganda-Líbia, Zâmbia-Togo, Benin-Mauritânia, às 20 horas, Congo-Camarões, Gabão-Níger, Libéria-Mali, Somália-Costa do Marfim. Bola para a seleção de Moçambique, bola para Bruno Langa, abre bem na esquerda, é ali para Guima, lá vai Guima, solta bem no momento certo, é ali para o Iti, bela bola, era para Chimoio, mas sai muito bem da baliza o Mustafa. Mas lá está, Moçambique, quando consegue passar da primeira fase de pressão do Sudão, depois tem muita qualidade na frente, do meio campo para a frente, melhor dizendo, seja o Amad, seja o Guima,
2: seja o Geni, seja o Iti. Este Chamoio entrou também muito bem na partida. Bola para a seleção do Sudão, arrancada agora lá para o lado direito. Vai tentar chegar e consegue muito bem o Abdullah. Está em todas este Abdullah. Deixa agora para Barglana. Atenção, bola colocada e o corte incompleto. Vai novamente ali Dove fazer o corte lá para a frente. E agora Moçambique pode ir para a frente. Atenção à seleção moçambicana. Bola para o Iti. Moçambique ainda atrás da divisória. Bola para Guima. Já esticou no lado direito. É para Jerry Catamo. Como ele gosta. A receber com espaço. Mas o corte. Grande corte. Ali do camisola número 6. Carchoma. Minuto 55 da partida. Moçambique 2. Sudão 0.
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2: Jerry Catamo vai bater o pontapé de canto para a seleção de Moçambique. Vai à procura do terceiro e, na minha opinião, era o melhor realmente que podia acontecer aos Mambas. Fazer o terceiro golo e, a partir daí, a equipa claramente que podia ficar mais tranquila. Sem sombra de dúvidas. Canto batido, corta bem a seleção do Sudão. Olha o pontapé de ressaca, mas mal. Pegou-lhe muito mal na bola o Osvaldo. Vamos ter um pontapé de baliza para a seleção do Sudão. Pontapé de baliza para o Mustafa, o equipado de amarelo. Mustafa. Agora, colocada mais atrás, seleção do Sudão, que lá está. Atenção, que perda de bola! E o elogiá-los, que erro, rebate, golo! No momento em que eu ia elogiar o Sudão, que erro colossal, golo de Moçambique!
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2: Golo! Mambas! Mambas! Moçambique! É golo de Guima! Um erro tremendo da seleção do Sudão na primeira fase de construção. E Guima aproveitou, roubou o ouro bandido e disparou para o fundo das redes e faz o terceiro para a seleção de Moçambique. Já cheira a vitória. Os três pontos estão praticamente, estão mesmo no bolso da seleção moçambicana. Minuto 58 da partida. Moçambique 3, Sudão 0.
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2: 3-0. 3 golos sem resposta. Que jogo completo. A nível ofensivo, atenção, da seleção moçambicana. É certo que Moçambique até melhorou, atenção, a nível defensivo nesta segunda parte, mas jogo muito completo de Moçambique a nível ofensivo, e foi aquilo que eu disse há instantes. Quer Guima, quer Amado, quer Jerry Catamo, quer Witty, Moçambique tem realmente muita qualidade na frente de ataque. É claramente uma seleção para estar presente na Taça das Nações Africanas. 3-0 para a seleção moçambicana. Belo golo de Guima, após um erro colossal da defensiva do Sudão. E o Sudão, que depois da vitória diante da Etiópia por 1-0, agora a sentir a força moçambicana. Um abraço para o Dayuno Chulo, para o Alexandre, para o Serkeu, para toda a gente que está aí desse lado. Subscrevam o canal do YouTube da Gol FM. Vamos todos juntos chegar aos 25 mil subscritores. Neste momento estamos com 24.553. Muito obrigado a toda a gente que está aí desse lado. Deixa também o teu gosto no vídeo, ativa o sininho. Uma altura em que chegamos ao minuto 60 da partida. Moçambique 3, Sudão 1, 0.
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2: Minuto 60 da partida, vamos também olhar para as estatísticas desta partida. Moçambique melhorou imenso os golos esperados, também é normal, acabou por marcar mais 2 golos. 0.57 para Moçambique, 0.52 para o Sudão. Posse de bola 68% para Moçambique, 32% para o Sudão. 7 remates para cada lado, 3 à baliza para Moçambique, 3 remates, 3 golos. O Sudão, 2 remates e ainda não fez nenhum golo. A seleção do Sudão. Bola para a seleção forasteira à procura do gol de honra. Bola ali para o Abdul. Atenção e o corte no momento certo. Ali do Dove. Belo corte. Vai ganhar agora a seleção moçambicana. Bola para Jenny Katam. Ele quer marcar o ponto. O Jenny deixa agora para Guima. Lá vai Moçambique novamente para a frente. Guima deixou. Pode ser o quarto. Golo! Um, dois, três, quatro. Moçambique! Gol!
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2: Dos Mambas, Chamito é o nome dela, entrou para bizar a fazer o segundo gol do jogador do Belenenses. É o 4-0 para Chamito, mas que grande passe de Guima. Joga muito este Guima a soltar a bola no momento certo. Tudo começou com Jenny Katamo, soltou para Guima. Guima com um passe perfeito, um passe em profundidade perfeito. Parecia PlayStation, completamente teleguiada, no tempo certo, com a precisão certa, com a força certa. E depois, Chamito, na cara do golo, não vacilou. Está feito o 4-0 para a seleção de Moçambique. Minuto 63 da partida. Moçambique 4, Sudão 0.
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2: Podem festejar mambas que a vitória já ninguém tira. Esta seleção de Moçambique, o Dayona Chulo diz, será que vamos bater 5 golos? Eu acredito muito bem que sim. Muito sinceramente, parece-me que o Sudão também já deitou a toalha ao chão e a seleção de Moçambique está completamente por dentro deste jogo. Os jogadores estão todos eles ligados, sem dúvida alguma. ...4-0... para a seleção de Moçambique e para uma seleção que ainda não tinha vencido em 2026... está a dar espetáculo. A seleção orientada por Chiquinho Conde, que, repito, empatou contra a seleção mais forte deste grupo. Atenção, fora de jogo tirado à seleção do Sudão, que fez aqui uma alteração. Saiu a Issa, completamente apagado, este ponta de lança do Sudão hoje. Ele que marcou o golo contra a Etiópia, Mohamed Issa, para a entrada do John Mano. É verdade, John Mano, jogador que atua no Azam da Tanzânia. Muito obrigado a todos os ouvintes Gol FM que estão a marcar presença. É mais uma transmissão mundial da primeira Rádio Desporto. Um abraço para o António João, para o Vasco Jamalia, para também o Amionance, Chuva, para o Alexandre, para o Américo, para a Beatriz Aroca, para o Preste João, para toda a família Gol FM. Atenção à equipa do Sudão. O Sudão vai à procura do gol de honra, mas seria realmente perfeito Moçambique não sofre, não sofrer qualquer golo nesta partida. No outro duelo, a seleção do Senegal estava a vencer por uma bola a zero. Vamos ao carimbo, ouvintes, Gol FM, minuto 65 da partida. Moçambique 4, Sudão 0.
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2: Bola para a seleção de Moçambique, pode ir para o quinto. Atenção, e o corte no momento certo. No momento certo, a conseguir fazer o corte. Ali o Barglan, a seleção moçambicana que fez mais uma alteração. Saiu o Iti para dar entrada ao Edson Lobo, jogador que atua no Caldas da Rainha. O Edson na Liga 3, Caldas que neste momento na Liga 3 está no 6º lugar, 7 pontos. É o Belenenses do Chamito quem está na frente. Chamito bisou e, na minha opinião, pode ter agarrado um lugar também. Ele que não começou como titular, entrou na segunda parte e já bisou. Ele que contra o Senegal também não começou como titular, mas parece-me ter claramente agarrado o lugar. Vamos ver o que é que Chiquinho Conde irá achar desta prestação de Chamito, mas os números não me enganam. Lançamento de linha lateral para a seleção de Moçambique, 4-0. Relembro ao 20 pela FM que a partir das 16 horas e 45 minutos estaremos num simultâneo no canal do YouTube da Gol FM, Cabo Verde Ruanda e Guiné-Bissau Nigéria. Eu estarei na narração do Cabo Verde Ruanda, o José Carlos Leal na narração da Guiné-Bissau Nigéria. E agora vai partir para a frente a seleção do Sudão. Atenção, Dove já ficou nas covas. Olha o Sudão, lado direito, pode ser perigoso. Atenção, Tafur, cruzamento, não tira, grande corte de Dove. Carrinho perfeito de Dove no momento certo. Grande central que é este Dove. Grande central que é o Dove. Digam-me também, adeptos moçambicanos no chat do YouTube, o que é que vocês acham do Edmilson Dove, defesa central de 32 anos de idade, o capitão de equipa. Para mim é claramente o verdadeiro patrão desta defesa moçambicana. Mas digam-me o que é que acham no chat do YouTube do Dove. E também, quem é que vocês preferem? Se o Bangal ou se o Chamito? Qual dos pontas de lança é que preferem para titular da seleção moçambicana? Bola para a seleção de Moçambique. Bola no lado direito. Ali para o Ahmad. Deixa agora no lado esquerdo. É para Guima. Lá vai ele. Já marcou. Já assistiu. Está em grande este Guima. É um médio que sabe muito do jogo. Abre agora na esquerda. É para o Edson. Lá vai ele. Já bailou. Já deixou. É para o Guima. Ainda Guima. Pode devolver para o Edson. Cai no relevado. O árbitro diz que não há livre. Da lei da vantagem, parece-me. Bola para o Edson. Perde a bola. Edson. Não entrou assim tão bem no jogo. O Edson. Bola para a seleção do Sudão. É para uma zona mais lateral, onde aparece o Barglan. Depois cai no relvado também o Barglan. E vamos ter. E o Guima também. Guima também cai no relvado. Mas é o Guima quem acaba por fazer a falta. Foi o Guima quem fez falta sobre o Taifur. Obrigado, Clésio, pela tua opinião. Clésio que diz que o Chamito é melhor que Bangal. Chamito que bisou neste duelo, para além do grande gol do Iti, e é também o gol de Guima. Bola para a seleção do Sudão, bola para trás, ali para o Kidir, Quirir agora vai abrir na esquerda. Não, mas recupera muito bem a seleção moçambicana. Bola agora para trás, ali para o guarda-redes. Silwan bate diretamente para a frente. O Silwan. Minuto 70 da partida. Moçambique 4, Sudão 0.
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2: Bola para a seleção de Moçambique, lado esquerdo, é com Edson, está muito em jogo o Edson, pode soltar para o Bruno Langa, já soltou, quer olha o quinto, olha o quinto, olha o quinto, corte, ainda mexe, Jani por cima, Jani Catamo, só falta ele fazer o golo, remate da Jani por cima da baliza, podia ter sido o quinto golo de Moçambique, mas está tudo muito fácil para a seleção moçambicana. Está tudo muito fácil. Nove remates contra sete. Nove remates do Sudão contra sete da seleção moçambicana. Aliás, nove de Moçambique, sete do Sudão. Assim aqui. O Ahmad Alone 590 diz que o Chamito já assegurou o seu lugar na equipa titular. Também acho muito sinceramente que o Chamito depois de hoje sai amarelo agora para Guima. Não concordo ao Guima com o amarelo, mas parece-me que sim, parece-me que o Chamito depois do jogo de hoje já assegurou o lugar e Moçambique tem realmente tudo para conseguir garantir a presença na Taça das Nações Africanas, porque o facto de não ter perdido, mesmo se tivesse perdido contra o Senegal, ainda havia muitos jogos pela frente, não é por aí. Mas empatar contra o Senegal a 1, golear o Sudão por 4-0, porque esta questão dos golos também pode ser muito importante. No final das contas, dá aqui um balão de oxigênio muito importante a Moçambique, porque o próximo jogo é contra o adversário mais fácil, teoricamente, a Etiópia, e Moçambique volta a jogar em casa, e jogo que vai ter relato no canal do YouTube da Gol FM. Depois Moçambique joga fora novamente contra a Etiópia e se Moçambique vencer esses dois encontros, estamos a falar de 10 pontos. E 10 pontos até pode já ser o suficiente para Moçambique garantir o lugar na Taça das Nações Africanas. Vamos ver, porque do outro lado lá está, esta equipa de Sudão pode complicar aqui um pouco a vida à seleção de Senegal. Vamos ver, o Senegal que vai jogar em casa contra o Sudão, mas o Senegal, se conseguir confirmar esse favoritismo, vence a seleção do Sudão pelas duas vezes, ou seja, em casa e fora, primeiro joga em casa, depois fora. Depois a seleção de Moçambique, se também confirmar o seu favoritismo perante a Etiópia, primeiro em casa e depois fora, parece-me que o caminho fica praticamente traçado. Grande passe Bruno Langa, é para Edson, cruzamento, corta a seleção do Sudão, ainda mexe e vai ganhar novamente a seleção forasteira. Não sai a jogar, afinal sai, passa ali um pouco arriscado, mas muito bem a conseguir ganhar ali a bola o Adil. Adil agora tenta deixar mais para trás, a bola entra no Tabanja. Banja agora mais à frente a colocar no Mano, perde a bola, ganha bem a seleção moçambicana. Grande jogo, sem dúvida alguma, de Moçambique. Muito obrigado também a todos os ouvintes Gol FM presentes, onde conseguimos chegar neste exato momento às 40 mil visualizações. Muito obrigado. Relembro que a partir das 16h45 centramos todas as atenções Cabo Verde, Ruanda, Guiné-Bissau, Nigéria. E digam aí no chat do YouTube quem é que vai estar presente em um dos jogos, ou até mesmo nos dois. Escrevam no chat do YouTube eu quem é que vai estar nesse Cabo Verde, Ruanda e também no Guiné-Bissau, Nigéria. Um abraço para o Helder. Bola para a seleção do Sudão. O Edson não entrou assim tão bem na partida, verdade seja dito. Lançamento de linha lateral e vamos ter mais uma alteração. Vai entrar o camisola número 3 de Moçambique. Ou seja, a entrada do Nené. para a saída do Amad. Já amarelado o Amad, portanto, muito bem também aqui o Chiquinho Conte a fazer esta, a fazer a gestão dos cartões amarelos. Minuto 75 da partida. Moçambique 4, Sudão 0.
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2: Regresso, ouvinte, Golo FM. 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Um grande abraço para o Preste João, para o Amândio, para o Rogério, para a Marta, para o Samel, para o Dayuna, para o David Buque, para o Helder, para o Carlitos. Bola para a seleção moçambicana. Ali para a zona onde aparece o Nené. Nené agora a dar para o Edmilson. Edmilson para Nené. Nené agora a dar para o Dove. Dove agora a deixar no lado esquerdo. Ali para o Guima. Avança no terreno Guima. Faz o passo para o lado esquerdo. Ali para o Edson. Tenta bailar o Edson, mas está difícil. O Edson conseguir sair no 1 contra 1. Está difícil. Um abraço também para o Alexandre. O Américo que diz que está a gostar do coletivo que se verifica dentro de campo. Não há egoísmo, é verdade. Uma seleção moçambicana a jogar em prol da equipa. Chiquinho Conte está a fazer um grande trabalho, sem dúvida alguma. Digam-me também aí no chat do YouTube o que é que vocês estão a achar do trabalho de Chiquinho Conte ao leme da seleção moçambicana. Está a fazer um grande trabalho, na minha opinião. Ele fez história, colocou pela primeira vez Moçambique numa fase eliminar da Taça das Nações Africanas. Moçambique esteve nos oitavos de final, eliminada pela Nigéria. Grande bola, atenção à seleção moçambicana. Grande corte também da defensiva do Sudão. Chiquinho Conde, um ex-jogador do Belenenses, do Braga, do Vitória de Setúbal, do Sporting, do Alverca, do Portimonense, do Imortal e do Montijo. A nível de seleções, está na seleção moçambicana desde 2021. Chiquinho Conde. Um abraço para o Laurentino António, que diz: vamos Mambas, parabéns Gol FM por nos proporcionar uma transmissão de qualidade. Muito obrigado, Laurentino, um grande abraço. A Buba que diz: vou estar no jogo das 17, gosto muito das vossas transmissões Gol FM, sou guineense, vou apoiar os Jurtos. Seleção de Guiné-Bissau, é exatamente isso, a Buba, a partir das 16h45, esse duelo entre a seleção da Guiné-Bissau e também da Nigéria no canal do YouTube da Gol FM. Um abraço para o Marcelino, um abraço para o Afonso, para o Amândio, para o Sidónio, para o Jorge. Chelenil que diz: Chiquinho Conte está a liderar a seleção como ninguém. Também acho. O Preste João diz que o Chiquinho Conte jogava muito. Obrigado, Aminosse. Um grande abraço. Bola para a seleção de Moçambique. Bola no lado direito, ali para Guima. Guima a parar, a deixar na esquerda, agora ali para Bruno Langa. Bem tabelado, 1-2, espetáculo. Guima dá na frente, é ali para o Edson. Está difícil para o Edson conseguir passar no 1-1. E o Guima volta a queixar-se. A verdade é que o árbitro também já perdeu o controle do jogo. Desde aquela entrada que lesionou o Gildo. Entrada essa que, para quem não viu, vai estar nos shorts do canal do YouTube da Gol FM no final desta partida. Portanto, fiquem atentos. Vamos colocar essa entrada duríssima, que é realmente... Eu não sei até que ponto é que ele não partiu a perna do Gildo, muito sinceramente. A forma como conseguiu entrar, de forma muito dura, muito impetuosa. O Sidónio diz que vai estar também connosco às 17. É mesmo isso, Sidónio. Espero com a presença de todos vocês. Dois jogos em simultâneo. Vamos a isso. E às 19h45, à Espanha-Croácia. O Jair Salvador diz que tem sido melhor selecionador para Moçambique do que foi enquanto jogador para o Sporting. O Estévio Maurício diz: melhor selecionador que Moçambique já teve nos últimos 10 anos. E o Assis Carvalho diz: obrigado pela transmissão, é um canal bom de seguir. Acompanho a partir de Vilanculos, Nhambane. Força aos mambas, um abraço para o Assis Carvalho, um abraço também para o Rogério. Minuto 80 da partida, a 10 dos 90. Chapa 4, Moçambique 4, Sudão 0.
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2: Minuto 81 da partida. Seleção moçambicana a vencer por 4-0. Vamos também para fazer um ponto situação nos outros resultados. Neste momento, Burundi 2, Argélia também 2, Etiópia 0, Senegal 1, Lesoto 0, Marrocos 2, Moçambique 4, Sudão 0, o jogo que estamos a acompanhar. Sudão do Sul 0, Egito 3, Madagascar 0, Tanzânia 1. Bola para a seleção do Sudão, de pé livre batido já de maneira curta. Bola colocada no lado esquerdo, acaba por perder, ganha muito bem Moçambique. Bola no lado direito, é para Jenny Catamo, lá vai Jenny, quer fazer o golo Jenny, já passou Jenny, já entrou na área Jenny, ainda Jenny tem que soltar, ainda Jenny soltou para trás, bem jogado, é para Guima, Guima novamente ali para Jenny Catamo, vai num para um, Jenny solta novamente ali para o Guima, está muito confiante a seleção de Moçambique, sem sombra de dúvidas. Bola agora colocada ali no Osvaldo, deixa mais para trás ali para Nené, Nené agora para o centro da defesa, para o Wilson. Wilson agora mais ao meio, a deixar ali no Osvaldo. Osvaldo toca para Nené, grande finta de Nené, fazer lembrar Sérgio Busquets, a tirar da pressão, um jogador só com um toque, arrancada agora de Jenny lado direito, tenta fazer o corte, que confusão, ganha Moçambique, atenção, grande área, pode ser o quinto, mas vai para as mãos do guarda-redes Mustafa. Um abraço para a Ana Paula. Um abraço, amigo América António, que diz: estamos perante uma transmissão de excelência, perceptível e sem cortes. Assim seja para as restantes partidas, e vai ser Américo a partir das 16h45. Cabo Verde, Ruanda e Guiné-Bissau, Nigéria, no canal do YouTube da Gol FM. Duas transmissões em simultâneo. Um abraço também para o Zeca Daniel, a partir da Beira Sofala. Um grande abraço para o Zeca. Um abraço também para o GF Ciências, para o Marcelino, para toda a gente que está aí desse lado. Mais uma transmissão Gol FM. Bola para a seleção do Sudão a despachar lá para a frente. Está muito bem a seleção moçambicana, a bola vai sobrar novamente para a seleção do Sudão. Aqui um ouvinte do Gol FM, o Zeca, falou do ego do Reinildo. Reinildo, um jogador que abandonou a seleção de Moçambique pós-CAN. Estamos a falar de Reinildo, era o capitão de Moçambique. Estamos a falar de um jogador que atua na Premier League. Reinildo mandava, um jogador que em Portugal passou pelo Faf, pela Covilhã e pela Bessade, deu nas vistas no Lille, explodiu no Atlético de Madrid e está há duas temporadas no Sunderland. Claramente que o Reinildo, se estivesse nesta seleção de Moçambique iria aportar muita capacidade defensiva, claramente. Esta seleção moçambicana. Minuto 85 da partida, Moçambique 4, Sudão 0.
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2: Bola para a seleção moçambicana lá direito. Toque de calcanhar de Jenny Katamo para trás. Ali para o Nené, Nené para Jenny. Tenta fazer o bonito Jenny. Ainda Jenny. Deixa atrás ali para Guima. Estamos a menos de 4 minutos dos 90. Muito obrigado a todos pelos elogios. 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Vive-se o futebol no seu estado mais puro, até porque, como já vos disse, a partir das 16h45 Cabo Verde, Ruanda, Guiné-Bissau, Nigéria, 19h45 temos um Espanha-Croácia, Liga das Nações, amanhã 20h, Portugal Sub-21, Gibraltar, quinta-feira 19h45 Dinamarca-Portugal, sexta-feira França-Itália, sábado 17h Croácia-Inglaterra, 19h45 Espanha-Chequia. No domingo, Farense-Chaves e Portugal-Noruega. E atenção, porque na próxima terça-feira, às 20h, temos Angola-Malawi. Um abraço, Simeão Neves. Muito obrigado. Seleção de Moçambique a dar espetáculo e vamos ter penalti. Grande penalidade para a seleção do Sudão, que pode agora fazer o golo de honra. É uma falta ali do guarda-redes. É que foi completamente displicente. Foi completamente displicente o Siluane. E portanto, grande penalidade para a seleção do Sudão, que pode fazer aqui o golo de honra. Vai ser Ahmed. Recém-entrado Ahmed, camisola número 12. Pode fazer o 4-1. A ver, vamos se Siluane vai ou não defender. Atenção, Ahmed vai partir para a bola. Ahmed atira o golo. É o golo de honra da seleção do Sudão, que marca através da marca da grande penalidade. 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
2: Golo é do Sudão. O Siluane ainda adivinha um lado, mas não foi suficiente para conseguir defender. 4-1, marca a equipa do Sudão. Na minha opinião, acaba por fazer o gol de honra, porque a seleção de Moçambique tem claramente o jogo controlado. Minuto 88 da partida, Moçambique 4, Sudão 1.
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2: Lá vai o Sudão novamente para a frente. A seleção ficou motivada após o golo marcado. Bola ali para a zona onde aparece o Adil. O Adil abre mais à esquerda. É para o Tabanja. Pode tirar o cruzamento. Deixa na área. Atenção, pode ser perigoso. Cruzamento e o corte. O corte da defensiva de Moçambique. Parece que o Sudão acordou um pouco tarde. O Sudão que esteve bem na primeira parte, mas na segunda parte passou completamente ao lado. Embora tenha feito o golo de grande penalidade há instantes, mas uma segunda parte para esquecer da seleção do Sudão. Estamos muito perto de entrarmos no minuto 90 da partida. Vai bater o guarda-redes Siluane.
4: Aí está Siluane a colocar a bola lá em cima. Volta a recuperar ali o Guima. Guima agora para trás, ali para a zona onde aparece o Osvaldo. Osvaldo tentava dar para Guima. Recupera bem a seleção moçambicana. Minuto 90 da partida. Mais 3 de compensação. Mais 3 minutos para Moçambique colocar um ponto final neste duelo. Para já, Moçambique 4, Sudão 1.
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4: Há quem peça o 5-1. Os moçambicanos no chat do YouTube querem o 5-1. Para já, a seleção moçambicana vai vencendo 4 bolas a 1. Golos de Witty, Bist Chamito e Guima. A seleção do Sudão marcou de grande penalidade Yassin Ahmed, jogador que atua no Dordoi Bishkek do Quirguistão. Bola para a seleção do Sudão, mas fora de jogo. Fora de jogo, pontapé de livre para a seleção de Moçambique. Um grande abraço para toda a gente que acompanhou esta transmissão. Para o Milka Francisco Martinho, para o Dayuna, para o Alberto Patrício, para o Miron, para o Marcelino, para o Alexandre, para a Ana Paula, para o Gil, para o Simeão, para o Shira, para o Rodolfo Raul, para o Sidónio, para a Lúcia, para toda a gente. Não se esqueçam de subscrever o canal do YouTube da Gol FM. Deixem também o vosso gosto no vídeo. Estamos cada vez mais perto dos 25 mil subscritores. Para já estamos com 24.599. Faltou um minuto para terminar a partida em Maputo. Moçambique que depois só volta a jogar no dia 11 de novembro. Diante da Etiópia. Um jogo que pode ser muito importante no caminho de Moçambique rumo ao CAN 2027, que se vai realizar na Tanzânia, no Uganda e no Quénia, no verão de 2027. Bola para a seleção moçambicana, bola para Jenny Katamu. Consegue ultrapassar um adversário, ainda Jenny. Olha para a área, não solta. O Verde está curtinho ali para Osvaldo. Osvaldo agora abre na esquerda ali para Guima. Moçambique também agora vai controlando o jogo com posse de bola, bem jogada, é para Guima. Atenção com o Moçambique, ainda pode ir para o quinto. Atenção, Guima, entra na área. Mas o corte, no momento certo, do Karchom. Pontapé de canto para a seleção de Moçambique. E parece-me também que será o último momento do jogo. Já estamos no minuto 93. Grande vitória, sem espinhas, da seleção moçambicana. Já no outro duelo do grupo, o Senegal à partida também vai bater a Etiópia por 1-0. Serviços mínimos para a equipa de Patrick Vieira. E acabou! Termina a partida em Maputo. Grande vitória da seleção Moçambique por 4 bolas a 1, 4 golos. Sem respostas, de muita qualidade da seleção moçambicana. É resultado final, Moçambique 4, Sudão 1.
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4: Grande vitória da seleção moçambicana e, para além de ser a primeira vitória nesta fase de qualificação para a Taça das Nações Africanas, primeira em 2 jogos, atenção que Moçambique ainda não perdeu, empatou contra o Senegal e vence por 4-1 o Sudão e até está em primeiro do grupo por ter mais golos marcados, é também a primeira vitória no ano civil de 2026 desta seleção de Moçambique, orientada por Chiquinho Conde, que tem muita qualidade. A verdade é essa. Wilson e Dove fazem uma bela dupla de centrais. Bruno Lange é um belo defesa esquerdo. Guima e Ahmad muito certinhos no meio campo. E depois o Guima é um jogador que também tem essa capacidade ofensiva. Jenny Katam é aquilo que nós sabemos. Witty esteve muito bem na primeira parte com um autêntico golaço.
2: Esperemos que a lesão do Gildo não seja nada de grave, é uma entrada muito dura e relembro que iremos meter esse vídeo nos shorts do YouTube da Golo FM. E grande exibição do Chamito, entrou claramente para resolver esta partida. É uma vitória categórica da seleção moçambicana por 4 bolas a 1 diante do Sudão. Moçambique que continua então em belo plano nesta qualificação da Taça das Nações Africanas. Ouvindo Golo FM, relembro que a partir das 16h45 vamos então olhar para esse Guiné-Bissau, Nigéria, também Cabo Verde, Ruanda, 2 jogos em simultâneo, 2 transmissões diferentes, portanto conto com a presença de todos os ouvintes Golo FM. Muito obrigado a quem está e esteve também desse lado, quem ainda não subscreveu o canal, que o faça, carregue também no botão do gosto, estamos cada vez mais perto dos 25 mil subscritores, neste momento 24.600 subscritores. Portanto, dentro de 45 minutos, mais ou menos, iremos então às transmissões em simultâneo. Há um Cabo Verde-Ruanda e um Guiné-Bissau diante da seleção da Nigéria. O chat vai continuar aberto para que também possam continuar a conversar. Um grande abraço para toda a gente que nos acompanhou. É resultado final: Moçambique 4, Sudão 1.
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1: Lothar Matthaus é uma das maiores lendas do futebol mundial, conhecido pela sua versatilidade, liderança e longevidade em campo. Nascido a 21 de março de 1961 em Erlangen, na Alemanha, Matthaus teve uma carreira que atravessou mais de duas décadas, acumulando títulos tanto a nível de clubes como de seleções. Ao longo da sua carreira, destacou-se pela sua capacidade de jogar em várias posições, desde médio centro a líbero, sempre com uma entrega impressionante e uma visão de jogo apurada. Matthaus é o jogador com mais internacionalizações pela seleção alemã, com 150, e é reconhecido como um dos jogadores mais completos da sua geração. O seu percurso começou no Borussia de Mönchengladbach, onde rapidamente deu nas vistas. Após destacar-se na Bundesliga, Matthaus foi convocado para a seleção alemã, ainda jovem, integrando o plantel no Campeonato Europeu de 1980, onde a Alemanha Ocidental se sagrou campeã. No entanto, foi com a transferência para o Bayern de Munique em 1984 que Matthaus se tornou uma estrela mundial. Nos seus primeiros anos no Bayern, conquistou três títulos da Bundesliga, afirmando-se como um dos melhores médios do futebol europeu. O seu futebol dinâmico, capaz de atacar e defender com a mesma eficiência, e o seu poderoso remate tornaram-no uma peça essencial no meio-campo bávaro. A nível internacional, Matthaus foi protagonista em diversas competições, mas os mundiais foram o palco onde mais brilhou. Esteve presente em 5 campeonatos do mundo, um recorde para a época, e em 1986, na final contra a Argentina, Matthaus teve a tarefa ingrata de marcar Diego Maradona, um confronto icónico que ajudou a definir a rivalidade entre ambos. Embora a Alemanha Ocidental tenha perdido a final, o talento de Matthaus já era amplamente reconhecido. Em 1988, o jogador fez uma mudança para o futebol italiano, assinando pelo Inter de Milão, onde jogaria um papel fundamental. Sob o comando de Giovanni Trapattoni, Matthaus levou o Inter à conquista da Série A em 1988-89, quebrando um jejum de 9 anos. Essa equipa do Inter é lembrada como uma das mais fortes da história do clube e Matthaus foi a principal estrela, ajudando também a conquistar a Supertaça de Itália e a Taça UEFA em 91. A sua passagem por Itália solidificou o seu estatuto de um dos melhores jogadores do mundo. Mas foi no Mundial de 1990 que Matthaus viveu o seu maior momento. Capitaneando a seleção da Alemanha Ocidental, liderou a equipa até à vitória, conquistando o troféu em Itália. Matthaus foi o grande maestro do meio-campo, com exibições de encher o olho, marcando 4 golos no torneio, incluindo um dos mais belos da sua carreira, frente à Jugoslávia. Na final, a Alemanha Ocidental derrotou a Argentina de Maradona por 1-0, vingando a derrota de 1986 e coroando Matthaus como campeão do mundo. Após este feito, foi premiado com a Bola de Ouro em 1990, consolidando o seu lugar na elite do futebol global. Matthaus regressou ao Bayern em 1992, já como uma lenda viva. Na sua segunda passagem pelo clube, continuou a brilhar e já numa fase mais

0: idade, participando no Mundial de 1998, tornando-se o primeiro jogador a disputar 5 campeonatos do mundo. Encerrou sua carreira internacional após o Euro 2000, mantendo o recorde de mais internacionalizações pela Alemanha. Continuou a jogar pelo Bayern até esse mesmo ano, antes de se despedir definitivamente do futebol no Metro Stars dos Estados Unidos. Lothar Matthaus é um nome que ressoa na história do futebol, não apenas pelas suas conquistas, mas também pelo espírito competitivo e capacidade de se reinventar ao longo de uma carreira tão longa. Com um impressionante total de 25 títulos conquistados, é uma verdadeira lenda do desporto.
1: 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São 4 da tarde. 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
2: O Sporting Clube de Portugal quer a continuidade de Chris Grumbayi na Pérola, formada na Academia de Alcochete, estando no processo de renovação praticamente em fase de conclusão. O jovem extremo nunca foi colocado em causa, nem Alvalade, mas a afirmação deste atleta sofreu um revés involuntário na temporada passada. Cedido ao Clube Brugge, esteve muito perto de se transferir a título definitivo para a Bélgica, mas as duas lesões durante o período de cedência fez com que os belgas não tivessem acionado a cláusula de opção de compra. A SAD liderada por Frederico Varendas demonstra na total confiança no potencial do atleta e prepara um contrato de longa duração para afastar qualquer tipo de tubarão europeu na contratação deste jovem atleta. A jovem promessa do Sporting prolonga sem contrato até 2031 e fica com uma cláusula de rescisão fixada nos 80 milhões de euros. Alexandre Sirkati falou aos jornalistas depois do empate numa bola entre a Austrália e o Brasil. O defesa central do Benfica, de 22 anos, explicou a mudança do Parma para o Sporting Lisboa e Benfica, assumindo que estava no carro na voltar da praia para Parma quando recebeu uma chamada e depois de perceber que existia interesse por parte da formação do Sport Lisboa e Benfica, acabou também por admitir que não pensou duas vezes nem assinar pelo Clube da Luz. O atleta já fez 4 jogos pelas Águias, estreou-se a titular em Milão na Liga na Europa e não poderia ter imaginado algo melhor, tendo em conta que se estreou pela equipa do Benfica numa das maiores competições europeias. No central voltou ainda a contrariar Jabnir Akunda, avançado do Sporting e titular da Austrália, assumindo que são muito amigos, mas que existe uma grande diferença em relação à opinião dos dois, assumindo o Sirkati, que o Benfica é a melhor equipa de Portugal, enquanto que Iracunda assume que, neste caso, será no Sporting a melhor equipa do território português. A Natalie Trubin assumiu a titularidade na Ucrânia, sendo titular diante da Geórgia em Tbilisi. No guardião do Sport Lisboa e Benfica, tinha perdido o lugar no duelo contra a Hungria para a Dimitrov do Shakhtar Donetsk, equipa que participa na Liga dos Campeões. O selecionador Andrea Moldera foi questionado sobre se Trubin poderia alimentar a esperança de voltar a jogar e a resposta foi a confirmação da titularidade do guardião. O treinador italiano mantém total confiança no guarda-redes do Benfica, apesar de ter perdido o lugar para Samuel Soares na equipa encarnada. Contas feitas na boa exibição contra o Milan, em San Siro, para a Liga na Europa, deixou o olho de Marco Silva, mas voltou ao banco de suplentes no clássico contra no Futebol Clube do Porto no Estádio do Dragão. Andrea Maldera, porém, não esclareceu quem será no dono da baliza nos jogos com a Irlanda do Norte esta sexta-feira em Hungria, no dia 5 de outubro, ambas em Trnava, na Eslováquia, para nas contas da Liga das Nações. O Futebol Clube do Porto completou 133 anos de vida nesta segunda-feira, tendo-se cumprido um programa de cerimónias que começou com o simbólico hastear da bandeira junto ao Porto 1 do Estádio do Dragão, que comanda na tradição. Depois de hasteada na bandeira, entoado o hino, foram homenageados os sócios, atletas, treinadores e dirigentes já falecidos. A juntar a isto, o Museu também celebrou o seu 13º aniversário. O presidente do Futebol Clube do Porto, André Villas-Boas, falou à comunicação social e ridicularizou o incidente sem bola entre Samu e Alexander Bab, no clássico do Dragão, líder dos Dragões, referiu que tudo não passou de uma festinha, que não daria naso, qualquer sanção, apesar do Benfica preparar uma exposição ao Conselho de Disciplina.
3: Acho que enquadro nas frustrações que

0: busca os métodos mais criativos para arranjar maneiras de suspender jogadores do Futebol Clube do Porto para outros jogos. Evidentemente que nada se vai passar, porque isto são atos que se... Que escapam naturalmente ao juízo dos árbitros de forma no minuto de jogo. Se calhar o VAR não tinha as imagens para analisar a festinha que o Samu fez ao Bá da forma correta e também de pouca adiantaria, porque seguramente não seria uma expulsão. Portanto, isso é uma tentativa de condicionamento dos jogadores do Futebol Clube do Porto para o futuro, como uma nova estratégia por parte do Benfica, que não levará a lado nenhum e que é uma perda de tempo para o Conselho de Disciplina. O Futebol Clube do Porto fará, evidentemente, a sua defesa e assim seguirá a caminho.
1: O líder dos esportistas, Chapna, falou também sobre o bom arranque de época do Futebol Clube do Porto e sobre o triunfo importante no clássico contra a equipa do Benfica.
0: Tudo bastante positivo, muito precoce ainda este arranque de campeonato, portanto sete jornadas, sete vitórias, portanto inicia-se agora um período mais complicado com os jogos da Liga dos Campeões, duas deslocações fora, depois de um interregno que é diferente dos anos anteriores também, portanto uma nova paragem FIFA com todas as dificuldades que se acrescem a ter uma ausência dos jogadores de uma forma tão prolongada. Acho que o que mais desejamos é precisamente evitar lesões, que os jogadores regressem e regressem na plenitude das suas capacidades. Portanto, é fruto do nosso bom trabalho, os outros acabaram por perder pontos e o Futebol Clube Porto não fez mais do que a sua obrigação. No passado empatamos em casa com o Benfica este clássico, este ano ganhamos, permitir-nos esta vantagem fruto de terem perdido também pontos noutros jogos. É continuar o nosso trabalho.
1: André Villas-Boas desejou ainda na maior sorte do mundo a Jorge Jesus, novo selecionador nacional, trazendo diferenças entre o experiente técnico e o seu antecessor, Roberto Martínez.
0: Bem, acho que em primeiro lugar um ambientar-se ao que é o universo da seleção nacional, os seus jogadores, todos os seus condicionantes, ter mais tempo evidentemente para treinar, ou seja, ter um espaço de tempo que o permite também implementar o seu método, que é único, as suas equipas sempre jogaram bem, as suas lideranças, as suas formas de comunicar, portanto, tudo isto é radicalmente diferente do treino do selecionador anterior. Acho que os jogadores estão a aderir às suas ideias. Ontem foi uma vitória importante e segue-se o percurso natural de implementação do que é que são os seus princípios de jogo. Eu acho que não há ninguém que sente tanto um crescimento da sua carreira e o culminar da sua carreira como selecionador nacional, como o Jorge Jesus. Portanto, era algo que ele ambicionava e que abraçou. Acho que é o culminar, o ponto mais alto da sua carreira, como o próprio referiu. E acho que esse é um espírito digno que devemos honrar e dignificar. Portanto, o desejo-lhe a maior sorte do mundo, a maior sorte da seleção portuguesa é a sorte também do país e a emoção que gera nas pessoas e em nós portugueses. Portanto, quero que ele tenha sucesso. Para já, assim tem sido.
1: Villas-Boas, como não poderia deixar de ser, também abordou os 133 anos do clube que lidera, não esquecendo o Jorge Nuno Pinto da Costa, assim como também antigos dirigentes falecidos.
0: Honramos hoje os nossos fundadores, as pessoas que transformaram este clube, desde logo Jorge Nuno Pinto da Costa, pela radical transformação deste clube num clube vencedor, único e singular, mas também, evidentemente, Monteiro da Costa e Nicolau de Almeida, como os grandes fundadores do Futebol Clube do Porto. São 133 anos de história, muitas emoções, impacto na vida das pessoas de forma muito especial. Muitos de nós vivemos e acordamos com memórias do Futebol Clube do Porto, dos nossos ídolos, dos nossos jogadores. Jogadores de futebol, das diferentes modalidades que também já foram perdidas, mas que significam muito para tanta gente. Portanto, há aqui um corpo-união de diferentes histórias que muito significam para muita gente, para o seu dia-a-dia, na forma como vivem o clube, na forma como vivem a cidade, nesta relação umbilical que há entre o Futebol Clube do Porto, os seus membros, os seus associados e toda a sua história.
1: Declarações do presidente do Futebol Clube do Porto, André Villas-Boas, nas cerimónias dos 133 anos de vida do clube. No extremo do Futebol Clube do Porto, Óscar Piatoszewski, convocado para na seleção da Polónia, ficou de fora da lista dos 23 nomes do selecionador Jan Urban para o encontro contra na Suécia da segunda jornada do grupo B4 da Liga das Nações em Solna. Piatoszewski, chamado após a lesão sofrida pelo benfiquista Jakub Kaminski no jogo entre Polónia e Bósnia na noite de sexta-feira, não figurou também na lista oficial da Polónia, revelada pelo site da UEFA. Norbert, na defesa do Jagiellonia Białystok, também não marcou presença nas opções para este jogo, para na saída de Kaminski, que entretanto abandonou mais cedo a concentração da seleção. Entrou o defesa na Munka do Lech Poznan. A Polónia, para além deste jogo já discutido, recebe ainda na Roménia no dia 2 de outubro e visita na Bósnia no dia 5 de outubro. Piatoszewski recuperou de lesão no Futebol Clube do Porto e estreou-se oficialmente nesta época na vitória por 3-1 diante do Benfica há cerca de duas semanas, sendo suplente utilizado, nisto alguns dias depois de Jan Urban ter abordado a condição física e recuperação dos jogadores. A seleção portuguesa viajou esta segunda-feira para Malmo, na Suécia, onde fica a preparar-se no duelo desta quinta-feira com a Dinamarca, que será em Copenhaga, na terceira jornada do grupo A4 da Liga das Nações. Após o triunfo sobre a Noruega, por 2-1, que deixou Portugal na liderança do agrupamento, na comitiva lusa, abandonou Oslo e viajou de avião até Copenhaga, seguindo depois de autocarro para Malmo, que fica a cerca de 40 km da capital dinamarquesa. Em solo sueco, no Eletta Stadium, na seleção nacional realizou um treino de recuperação ainda durante esta segunda-feira, num dia que foi totalmente fechado à comunicação social. Bruno Fernandes falhou no duelo contra a Noruega e está em dúvida para o jogo contra os dinamarqueses. Portugal lidera no grupo A4 com 6 pontos, contra 3 da Noruega e também da Dinamarca, que no domingo recebeu e bateu no País de Gales por 2-0. O Dinamarca na Portugal está agendado para nesta quinta-feira pelas 19h45, hora de Portugal, no estádio Parken. Partida que vai contar naturalmente com relato no YouTube da Clube FM, num simultâneo na Rádio Jornal do Centro. O selecionador nacional Francisco Neto anuncia nas convocadas para nos duelos diante da Irlanda do Norte na próxima quinta-feira na Cidade do Futebol. A conferência de imprensa está marcada para no meio-dia. Os dois jogos diante da congénere irlandesa estão marcados para nos dias 9 e 13 de outubro. Em causa está o play-off de apuramento para o Campeonato do Mundo Feminino de Futebol que decorre no próximo ano no Brasil. O primeiro jogo está marcado para no Inver Park e o segundo será discutido no Estádio Municipal de Portimão. O Futebol Clube do Porto empatou diante do Racing Power, enquanto o Sporting Clube de Braga e o Sporting registaram nulo nas estreantes desta temporada na Liga Feminina. Não passaram do nulo no terreno do Racing Power, sendo que este foi o segundo empate consecutivo das Azuis e Brancas, depois de, no fim de semana passado, terem empatado uma bola na frente na formação do Sporting Clube de Braga. Já o embate entre as Minhotas e as Leoas seguiu exatamente o mesmo rumo, com o Sporting Clube de Braga e o Sporting a não conseguirem quebrar o nulo na tebna ao apito final, sendo este no primeiro deslize das Leoas na presente edição do campeonato. Francisco Cabral e James Tracy qualificaram-se para a final de partes do torneio de Wangzhou, ao afastarem o irlandês James e o norte-americano Theodore, tenista português, e o norte-americano terceiros cabeças de série do torneio chinês, afastaram Roger, número 65, e Inger, número 61, por 6-4 e 7-6 em 1 hora e 32 minutos, defrontando na final os irlandeses Sander Arends e David Bell. Cabral, 34º do ranking mundial de partes, e Tracy, número 43, conseguiram a primeira final, depois de terem começado a jogar juntos na preparação para o Open dos Estados Unidos, sendo que têm como melhor resultado a chegada na terceira ronda do quarto e último Grand Slam da época. Luso Cabral vai discutir a 13ª na final do circuito mundial ATP. A terceira, em 2026, o português procura no seu 7º título, depois de ter triunfado pela última vez no início do ano, em Brisbane, na Austrália, ao lado do australiano Lucas Miedler, com quem venceu 4 torneios, um deles precisamente a última edição de Wangzhou, em 2025.
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6: Isso é uma narrativa tua, não?
7: Tua.
6: Pam, pam, pam. Muito honestamente, já disse isso ontem, não? Nem sequer vou por aí.
7: Ah, mas ganhou porque o Marseille tinha 10. Mas ganhou porque era obrigado a ganhar o
6: quem jogamos a brincar.
7: Vocês vão sempre buscar a narrativa que lhes interessa. Eu, a mim, preza-me dizer que desde que o Benfica ainda não perdi fora de casa, desde que o Sporting, peço desculpa.

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1: Castão Elias anunciou que deixa na carreira do ténis através de uma publicação nas redes sociais. O antigo número 2 nacional destacou que, apesar de ainda ter vontade para continuar, o corpo vai dando vários sinais ao longo dos últimos tempos de que estava na altura de parar em definitivo. Há decisões difíceis de tomar e há decisões que são inadiáveis e por isso mesmo acaba por tomar a decisão de deixar o ténis profissional. Antes de fechar este capítulo, deixa sobretudo esse desejo para que os mais jovens se sintam motivados a discutir nesta modalidade. Espera sobretudo que Portugal possa elevar ainda mais os talentos a nível do ténis mundial para que mais portugueses possam estar incluídos nessa boa classificação do ranking mundial ATP. O ex-tenista Roger Federer entrou oficialmente no Internacional Ténis Hall of Fame, no Suíço, de 45 anos, que se despediu da modalidade em setembro de 2022. Falou do momento como uma das maiores honras da sua vida. É de facto uma honra incrível receber o prémio por parte deste evento. Acabou por assumir Federer, o antigo tenista, fez história inúmeras vezes ao longo da sua carreira, deixou marca no ténis e vê agora o nome juntar-se ao de outras lendas da modalidade. Federer liderou no ranking mundial ATP por 310 semanas, estabelecendo um recorde histórico ao permanecer na liderança de forma ininterrupta durante 237 semanas. Entre as várias conquistas, na destacar os 20 títulos do Grand Slam de singulares, 8 títulos em Wimbledon, um recorde no setor masculino, 6 no Open da Austrália, 5 títulos no Open dos Estados Unidos, e o Roland Garros, estando apenas atrás do espanhol Rafael Nadal, com 22 títulos, e o sérvio Novak Djokovic, com 24 títulos arrebatados. Roger Federer, durante a cerimónia, deixou palavras de agradecimento à mulher, ao ídolo, Stefan Edberg, e a todos os apanha-bolas que alguma vez o acompanharam e com quem se cruzou nos vários jogos que discutiu ao longo da sua carreira. O tenista fez também questão de sublinhar incrível sorte que teve por poder partilhar no campo com atletas como André Agassi, Ririk, Nadal e Novak Djokovic. Ainda pelo ténis, o tenista Casper Ruud deu a conhecer que falha no Open dos Estados Unidos da América em ténis devido a uma lesão nas costas. Está muito triste por ter de anunciar a sua falha deste mesmo torneio, mas na sua condição física não é ideal para estar 100% competitivo. O tenista nórdico fica assim impossibilitado de discutir-se neste torneio e acaba rendido pelo francês Arthur Chabnatea, repescado da fase de qualificação que na primeira ronda do Open norte-americano vai defrontar o argentino Juan Manuel Cabnacer. Casper Ruud, antigo número 2 do mundo e finalista em Nova York em 2022, perdeu a final para Carlos Alcaraz. Ainda discutiu o torneio de pares mistos no Open dos Estados Unidos na última semana ao lado de Diana Schneider, mas acabou por desistir do quadro masculino de 5 pares. Norueguês campeão do Estoril Open em 2023, já tinha desistido do Masters 1000 de Cincinnati durante o mês de agosto com problemas nas costas. O nome de Casper Ruud junta-se assim aos de Jannik Sinner, João Fonseca, Jack Draper, ainda Molker Rune, na lista de grandes ausências desta competição. O quadro principal de singulares do Open dos Estados Unidos conta com os portugueses Nuno Borges. Na primeira ronda, mete forças com um jovem talento no local, Lier Nartin, e Jaime Faria, que acabou por vencer no último domingo o norte-americano Jensen.
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0: Está na altura dos craques mundiais. Muitos destes ícones do futebol mantêm-se ligados ao desporto, seja como comentadores, treinadores ou embaixadores de clubes e marcas. Outros, inclusive, já não estão entre nós. Mas fazemos questão de os recordar aqui na primeira Rádio Desporto.
3: Eu creio que é um gol sonhado.
4: Diego Armando Maradona é um dos nomes que salta à vista em cada pergunta sobre os melhores jogadores de sempre. El Pibe confunde-se com a história do futebol e foi no Argentino Júnior que vestiu a sua primeira camisola, iniciando uma carreira que viria a ter contornos de um bom filme dramático. Golos e mais golos conquistaram de imediato a opinião pública argentina, que percebeu instantaneamente que ali poderia estar um diamante transgeracional. e não se enganaram. Maradona marcou uma era ao serviço do seu clube de formação, o suficiente para merecer a chegada ao Boca Juniors, o gigante de La Bombonera, onde se estreou após 116 golos em 5 épocas. O registro inigualável para um médio ofensivo teve continuidade pelos chineses, onde esteve por apenas uma temporada antes de viajar para a Europa. A primeira paragem foi em Barcelona, lugar onde se afirmou após uma campanha desastrosa da Argentina no Mundial de 82. 2 anos na Catalunha valeram-lhe o estatuto de um dos melhores jogadores do mundo, para além de 3 títulos nacionais, embora também tenha começado uma série de episódios extra-campo que deixaram uma mancha no seu percurso enquanto jogador. A dureza dos adversários por Espanha valeu-lhe várias quesílias com rivais e com a sociedade espanhola, polémicas essas que precipitaram a saída para a Itália. Em Nápoles, no sul subdesenvolvido do país, o astro argentino foi elevado ao estatuto de Deus. Historicamente incapaz de rivalizar com os gigantes do Norte, o Napoli investiu esforços para montar uma equipa competitiva, oferecendo condições para que o seu novo número 10 brilhasse como nunca. 7 temporadas foi o tempo que passou no estádio São Paulo, entretanto rebatizado com o seu nome, muito devido às conquistas de 2 campeonatos italianos, os únicos da história do clube até o ano de 2023. Para além desses feitos, Diego Maradona conduziu os Partenopei à vitória na Taça UEFA de 89, numa altura em que tinha uma alegada relação estreita com a poderosa máfia da cidade. De resto, a vida social de El Pibe ficou conhecida pela ligação às drogas e outros delitos, com histórias intermináveis que ainda hoje são guardadas em cada canto da cidade. Foi também durante o seu tempo no Napoli que o argentino escreveu o capítulo mais bonito da sua carreira, quando em 1986, com a autoproclamada Mão de Deus, levou a sua seleção à conquista do Mundial do México. 5 golos e 5 assistências foram decisivos para o título mais desejado, que culminou com a atribuição do prémio de melhor jogador do mundo à grande estrela da Albiceleste. Diego viria a regressar à Espanha em 1992, vestindo a camisola do Sevilha, antes de voltar ao seu país natal, numa fase descendente da carreira, para se despedir ao serviço do Newell's Old Boys e, claro, do seu Boca Juniors. Não há futebol sem Maradona, nem Maradona sem futebol. O seu pé esquerdo abençoado tornou-se maior que a sua personalidade excêntrica, com amor e ódio a caminharem lado a lado nas opiniões espalhadas por todo o mundo. O seu estilo inconfundível influenciou fornadas inteiras de futebolistas, preservando uma verdadeira religião em volta da sua memória, ainda hoje praticada por milhões de crentes em El Diego.
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6: O selecionador nacional como o Jorge Jesus, portanto, era algo que ele ambicionava e que abraçou, acho que é o culminar, o ponto mais alto da sua carreira, como o próprio referiu, e acho que esse é um espírito digno que devemos honrar e dignificar. Portanto, desejo-lhe a maior sorte do mundo, a maior sorte da seleção portuguesa, é a sorte também do país e a emoção que gera nas pessoas e nós portugueses. Portanto, quero que ele tenha sucesso, para já, assim tem sido.
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0: Ficamos a 6 minutos das 4:30 da tarde.
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0: Está agora na hora de trazer mais um gigante adormecido à Gol FM.
7: O Leeds United, fundado em 1919, é um dos clubes mais importantes do futebol inglês, com uma história de grandes conquistas e quedas dramáticas. O seu período áureo começou nos anos 1960 e 70, sob a liderança do treinador Don Revie, que transformou o Leeds numa das equipas mais fortes do país. Foi nessa época que o clube alcançou alguns dos seus feitos mais memoráveis. Dois títulos da primeira divisão inglesa em 68-69 e 73-74, uma FA Cup em 1972 e duas Taças das Cidades com Feiras, uma competição precursora da atual Liga Europa, em 1968 e 1971. Conhecido pelo estilo combativo e altamente disciplinado, o Leeds de Revie tornou-se uma referência de resiliência e combatividade, marcando a história do clube e do futebol britânico. Esta era dourada foi protagonizada por jogadores emblemáticos como Billy Bremner, Norman Hunter e Jack Charlton, que não só contribuíram para os sucessos dentro de campo, mas também personificaram o espírito destemido do clube. A saída de Revie, contudo, trouxe uma fase de instabilidade e o Leeds entrou em declínio, culminando na sua despromoção para a 2ª Divisão em 1982. O clube lutou anos para se reerguer, mas só na década de 1990 voltou a emergir no topo do futebol inglês. O renascimento do Leeds veio com o treinador Howard Wilkinson, que liderou o clube ao título da 2ª Divisão em 1990, garantindo a subida à primeira. Apenas duas épocas depois, em 1991-92, o Leeds surpreendeu ao vencer a última edição da primeira divisão antes da criação da Premier League. Com jogadores como Eric Cantona, Gary Speed e Gordon Strachan, o Leeds dominou a liga e conquistou o seu terceiro título de inglês, trazendo nova glória aos adeptos e reforçando a imagem de uma equipa resiliente e vencedora. A mudança de milénio trouxe ao clube ambições renovadas, com investimentos em grandes nomes como Rio Ferdinand e Robbie Keane, e em 2001 o clube protagonizou uma campanha europeia inesquecível, alcançando as meias finais da Liga dos Campeões. No entanto, os gastos elevados e a gestão financeira arriscada levaram o clube a uma crise profunda. Em 2004, o Leeds acabou despromovido para o Championship, a 2ª Divisão, e em 2007 caiu ainda para a League One, a 3ª, marcando um período de sofrimento e dificuldades para os seus adeptos. Nos anos recentes, o Leeds United reencontrou o caminho de volta à elite, conseguindo finalmente a promoção à Premier League em 2020, sob o comando do carismático treinador Marcelo Bielsa. Esta recuperação fez renascer a esperança entre os seus adeptos, apesar de uma nova despromoção ao Championship, que ainda hoje carregam com orgulho a história do clube, sonhando em reviver os tempos de glória que marcaram o Leeds United como uma força do futebol inglês.
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0: Equipas que renasceram das cinzas para conquistar ligas, competições europeias, reacendendo a paixão dos seus adeptos. Está na altura de mais um grande feito histórico aqui na Golo FM.
7: O Campeonato da Europa de 2016 ficará para sempre gravado na memória de Portugal como o momento mais glorioso da sua história desportiva. Realizado em França, este torneio trouxe à nação lusa o seu primeiro grande título internacional, conquistado de forma épica e inesperada. Para a equipa portuguesa, liderada por Fernando Santos, a caminhada até à vitória foi marcada por uma narrativa única, onde o espírito de resiliência e união prevaleceu sobre todas as probabilidades. Portugal começou o Euro 2016 com a expectativa de chegar às fases mais avançadas, mas poucos poderiam prever o percurso invulgar que acabaria por seguir. Inserida no Grupo F, juntamente com a Islândia, a Áustria e a Hungria, a nossa seleção não conseguiu vencer nenhum dos três jogos da fase de grupos. Empates contra a Islândia, um golo, contra a Áustria, zeros, e contra a Hungria, a três, deixaram a equipa no terceiro lugar do grupo, passando à fase seguinte como uma das melhores terceiras classificadas. Apesar de não encantar no início, Fernando Santos tinha uma confiança inabalável.
8: Melhor isso à minha família, só vou de longe para Portugal. E vou lá e vou ser recebido em festa.
7: A partida dos oitavos de final, Portugal começou a construir o seu caminho rumo à história, mantendo o padrão de jogos equilibrados. Frente à Croácia, um dos adversários mais fortes do torneio, a seleção portuguesa venceu por 1-0 no prolongamento, graças a um golo de Ricardo Quaresma. Nos quartos de final, a Polónia foi o adversário, num jogo que terminou empatado a um golo após 120 minutos. A decisão seguiu para as grandes penalidades, onde Rui Patrício brilhou, garantindo a passagem às meias finais. Já nessa mesma partida, Portugal finalmente conseguiu uma vitória mais expressiva, derrotando o país de Gales por 2-0. Cristiano Ronaldo e Nani foram os autores dos golos que levaram a seleção à segunda final do Mundo Europeu, depois da dolorosa derrota em 2004. Desta vez o adversário era a anfitriã França, com o apoio da sua fervorosa claque e jogadores de grande qualidade, como Antoine Griezmann, o melhor marcador da competição.
9: Fly, so
4: A grande final, disputada no Stade de França, 10 de julho de 2016, começou de forma dramática para Portugal. Aos 25 minutos, Cristiano Ronaldo, capitão de equipa, foi forçado a sair lesionado após um choque com Dimitri Payet. As esperanças de Portugal pareciam desvanecer-se, mas foi neste momento que a verdadeira força do grupo se revelou. Liderada em campo por jogadores como Pepe, Rui Patrício e um inspirado Éder, a seleção portuguesa resistiu aos ataques franceses que encontraram em Rui Patrício um intransponível. O tempo regulamentar terminou sem golos e o jogo seguiu para prolongamento. No minuto 109, o momento histórico chegou. Éder, muitas vezes criticado e subvalorizado, recebeu a bola fora da área, resistiu à marcação de Koscielny e disparou um remate potente e colocado, batendo o Guilherme.
9: Quem vale gritar mais alto somos nós, somos Portugal! A bola está na seleção portuguesa, só dá Portugal nesta segunda parte do programa. Para João Matinho, atenção, olha Portugal, trouxe até o Éder, já ajeitou o Éder, já ajeitou, já passou a Éder, vai a gente matar o Éder!
4: Portugal estava na frente. O golo de Éderzito, inesperado mas glorioso, foi suficiente para dar a Portugal a vitória por 1-0 e garantir o tão desejado título europeu. Pela primeira vez, a seleção lusa erguia um troféu internacional, um momento que ficará para sempre na história do futebol, com Cristiano Ronaldo e Fernando Santos a levantarem o troféu em conjunto, com lágrimas de felicidade. O Euro 2016 provou que no futebol o caminho até à glória nem sempre é linear. Mais importante do que a forma como se começa é a capacidade de superar obstáculos e acreditar até ao final. Com esta vitória, o nosso país consolidou-se como uma das grandes potências do futebol europeu e a conquista de 2016 será sempre lembrada como um símbolo de coragem e determinação, bem à homenagem aos contos lusitanos.

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1: São 4 da tarde e 32 minutos. 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
2: Depois de ter representado o Desportivo de Chaves em Portugal, na 2ª Liga, no longe dos grandes palcos do futebol mundial, Vozinhep tornou-se um dos destaques do Mundial 2026 pela seleção de Cabo Verde. A exibição assinada naquele 15 de junho, no empate diante da Espanha, foi um momento de sonho para si e arrastou atenções de milhões de utilizadores nas redes sociais, em particular no Instagram, onde na sua conta oficial foi inundada de novos seguidores, gostos e comentários. Mas a caminhada desportiva de sucesso por Cabo Verde, que ultrapassou a fase de grupos, sobe com empates diante de Espanha, Uruguai e Arábia Saudita, e só caiu no prolongamento dos 16avos de final diante da Argentina. Trouxe-lhe um lado menos positivo entre o equilíbrio da vida pessoal e profissional. Daí em diante perdeu a sua paz e tranquilidade, não tem mais privacidade, ou pelo menos deixou de a ter quando desse Mundial 2026. Apesar de reconhecer Vozinha que foi positivo perceber que as suas exibições acabaram por captar a atenção de todo o mundo, acaba por ser complicado agora gerir essa notoriedade que ganhou nesse campeonato do mundo, tendo em conta que não pode sair à rua, porque todos lhe pedem um autógrafo e todos lhe pedem uma fotografia. O Boca Juniors venceu na visita ao Abna Racing Club por 3-2, garantindo assim o apuramento para nas meias finais da Taça da Argentina, num jogo em que chegou a estar em desvantagem por 2-0. O herói dos visitantes foi mesmo Ener Valencia, no antigo jogador de Jorge Jesus, no Fenerbahçe, entrou ao minuto 56 e fez um hat-trick com golos aos 72, 80 e 90 mais 5 minutos. Porém, antes disso, no destaque inicial foi para Gaston Ludico, no jogador do Abna Racing, que abriu o marcador num canto olímpico do lado esquerdo do ataque. Já na segunda parte, no minuto 47, foi uma maravilha para Ebna Racing. Adrian Maravilha Martinez dobrou a vantagem dos visitados para Ebna 2-0, com um remate de pé esquerdo na área, na insistência após um canto de Ludico. Depois acabou por aparecer Valência, aos 72 minutos, após um canto de Lautaro Blanco, na esquerda, na Valência, cabeceou para o 2-1. Ao minuto 80, na Sebastián Villar, na cruzou na esquerda e Valência fez o 2-2, também de cabeça, e na cerca de 10 segundos no final dos 5 minutos dados de tempo de compensação, o mesmo Valência voltou a marcar-se de cabeça na perna reviravolta do marcador na sequência de um cruzamento de Carlos Palacios do lado direito do ataque. Os Los Angeles Football Club anunciaram o despedimento do treinador luso-canadiano Marco dos Santos, depois de uma sequência de resultados negativos, que fez a equipa cair para o 6º lugar da Conferência Oeste da Major League Soccer, MLS, na derrota por uma bola a zero frente ao Football Club de Dallas. Foi o último encontro do técnico de 49 anos no comando da formação californiana. Los Angeles atravessa uma fase particularmente negativa, com apenas 2 vitórias nos últimos 13 jogos em todas as competições, depois de ter iniciado a temporada com uma série de 11 encontros sem perder. A mudança acontece quando faltam 6 jornadas para no final da fase regular da MLS e numa altura em que a equipa procura consolidar um lugar no playoff. Mark deu muito a este clube ao longo dos últimos anos e estão gratos pelo seu compromisso, dedicação e contributo pela formação dos Los Angeles, afirmou John, responsável pelas operações do futebol do emblema norte-americano, no comunicado que confirmou assim a saída do treinador. A equipa conta com jogadores como Son Min, Hugo Lock, Igor Jesus, na estrela da Amadora, e Taylor, na Vitória Sport Clube, é apontada como uma das favoritas à conquista da MLS. Atualmente ocupa no 6º lugar da Conferência Este, com 41 pontos somados. Antes de assumir o comando principal dos Los Angeles, o treinador luso-canadiano integrou a equipa na técnica de Steve Cherundolo, na técnico, na qual sucedeu em janeiro de 2026. Como treinador adjunto, fez parte da equipa que conquistou a MLS Cup e Supporters Sheffield. Sabenem, 2022, nascido em Montreal, o técnico, que já tinha passado pelos Los Angeles. Sabenem, 2018, e conta Sabenem Dubna com experiências como treinador principal nos Vancouver Whitecaps, Sabenem Otafori e na São Francisco Dallas, além de passagens pelo futebol brasileiro. O clube ainda não revelou quem irá Sabenem suceder no comando técnico de forma interina e confirmou que iniciou o processo de escolha do próximo treinador. A Espanha conquistou o Campeonato do Mundo Feminino de Futebol de Sub-20, após vencer a Coreia do Norte no desempate, por grandes penalidades, na seleção espanhola, recuperou assim o título que já havia conquistado em 2022, desta vez na Polónia. A decisão do vencedor deste torneio apenas foi conhecida nas grandes penalidades, após nulo no tempo regulamentar e no prolongamento. As espanholas revelaram-se mais eficazes e levaram a melhor nos penaltis por 4-3. A Coreia do Norte, que era campeã em título, procurava na quarta conquista mundial, mas viu a Espanha travar as suas aspirações nesta edição. Marcou também a estreia de Portugal na competição, sendo que as portuguesas se cruzaram com as duas finalistas, a Coreia do Norte na fase de grupos e a Espanha nos oitavos de final, fase em que Portugal se despediu da prova. O Futebol Clube Porto venceu o Marítimo no Campeonato Nacional de Handball, isto na sexta jornada da fase regular. Miguel Oliveira destacou-se pelos Dragões com 8 golos. Já pelos madeirenses, Délcio Pina fez 7 golos, mas não impediu a primeira derrota da equipa madeirense, com 5 vitórias em 5 rondas, com uma em atraso. O Futebol Clube Porto subiu ao terceiro lugar com 15 pontos, a 1 do Marítimo e a 2 do Sporting, primeiro colocado. Segue-se agora na visita ao Vitória, quinto colocado, no próximo sábado, pelas 6:30 da tarde. O Marítimo recebe o Sporting no próximo sábado, também pelas 5 da tarde. No que diz respeito à classificação, lidera o Sporting com 18 pontos, no segundo lugar o Marítimo com 16 pontos, terceiro o Futebol Clube Porto com 15 pontos, mas menos um jogo, quarto o Benfica com 14 pontos, quinto o Vitória com 12 pontos, também com 12 pontos no sexto o Póvoa, no sétimo lugar Águas Santas também com 12 pontos, o ABC é oitavo com 11 pontos e menos um jogo. No nono lugar, o Santo Tirso com 8 pontos, no décimo Belenenses com 8 pontos, no 11º lugar, o Artística de Avanca com 8 pontos e com 6 pontos no 12º e último lugar, a formação dos Carvalhos.
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12: E agora seguimos com o perfil do jogador neste produto 100% palavra.
13: Perfil do jogador. Federico Di Marco, nascido a 10 de novembro de 1997 em Milão, na Itália, é um lateral esquerdo conhecido pela sua velocidade, habilidades ofensivas e versatilidade. Iniciou a sua formação no Inter, onde fez a sua estreia profissional em 2016. Apesar de começar a carreira no clube do coração, Di Marco teve várias cedências por empréstimo para ganhar experiência. Passou por equipas como o Empoli e o Parma, onde se destacou pela sua capacidade de cruzamento e dinamismo. No Parma jogou uma temporada importante, ajudando o clube a alcançar a estabilidade na Série A. Já em 2019 regressou ao Inter de Milão, onde começou a estabelecer-se como um jogador fundamental. Di Marco tornou-se uma peça-chave no esquema do treinador Simone Inzaghi, destacando-se pela sua capacidade de atacar pelas alas e de contribuir com assistências e golos. A sua habilidade para jogar tanto como lateral como como ala permitiu-lhe ser uma adição valiosa para o Inter, que conquistou o campeonato italiano em 2020-2021 e ainda em 2023-2024. Nos últimos anos continuou a ser uma presença importante na equipa, demonstrando consistência e contribuindo para as campanhas do Inter em várias competições. Além do seu sucesso a nível de clubes, Di Marco também começou a representar a seleção italiana, fazendo a sua estreia em 2021. A sua versatilidade e a qualidade do seu jogo foram amplamente reconhecidas, consolidando-o como um dos elementos da espinha dorsal da squadra azul.
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12: Vamos lá olhar agora para mais um craque da Liga Portuguesa, aqui na Primeira Rádio Desporto.
13: Fernando Peiroteu é um nome lendário na história do futebol português e mundial, especialmente pelos seus feitos incríveis com a camisola do Sporting Clube de Portugal. Natural de Umpata, Angola, Peiroteu nasceu a 10 de março de 1918, na então colónia portuguesa. O seu talento precoce começou a chamar a atenção ainda nas terras africanas, onde jogou pelo Sporting de Luanda e em 1937, aos 19 anos, deu o grande passo na sua carreira ao transferir-se para o Sporting em Portugal. Na capital portuguesa, Peiroteu tornou-se imortal no mundo do futebol. A sua estreia pelos Leões ocorreu em setembro de 1937 e desde o início ficou claro que estava ali um jogador especial. Com uma combinação imparável de força, velocidade e instinto para o golo, Peiroteu rapidamente começou a colecionar tentos. Apenas na sua primeira época marcou 34 golos, dando sinais do que viria a ser uma das mais prolíficas carreiras da história do futebol português. Durante 12 anos no Sporting, Peiroteu foi uma máquina de golos. Marcou 544 em 334 jogos oficiais, uma média impressionante de 1,62 golos por jogo, um recorde que ainda hoje não foi igualado por nenhum outro jogador. Nos cinco violinos, o célebre quinteto ofensivo do Sporting na década de 1940, Peiroteu desempenhou um papel fulcral. Juntamente com outros craques como Travassos, Vasques, Albano e Jesus Correia, o avançado luso-angolano foi a peça mais letal desse ataque demolidor que proporcionou ao clube uma das suas épocas mais gloriosas. As façanhas de Peiroteu em campo levaram o Sporting a conquistar 5 campeonatos nacionais e várias taças de Portugal. Ele foi o principal responsável por catapultar os Leões para a ribalta do futebol português e o seu poder goleador era tal que, por exemplo, numa só partida frente ao Leça, marcou 9 golos, uma das maiores marcas de sempre num único jogo. O seu nome é inseparável da história do futebol em Portugal, não apenas pelos títulos coletivos, mas também pelas conquistas individuais. Peiroteu foi o melhor marcador do campeonato em 6 ocasiões, uma clara demonstração da sua consistência ao longo dos anos. Em 1949, após uma carreira repleta de sucessos, surpreendeu o mundo ao anunciar a sua retirada com apenas 31 anos. A decisão foi inesperada, especialmente para alguém ainda no auge das suas capacidades físicas e técnicas. A explicação? Peiroteu queria dedicar-se à sua família e aos negócios pessoais, numa altura em que o futebol ainda não proporcionava as condições financeiras de hoje. Apesar de se retirar jovem, Fernando Peiroteu nunca foi esquecido. O seu legado como um dos maiores goleadores de todos os tempos perdura até hoje. Depois da carreira como jogador, ainda teve uma breve passagem como treinador, incluindo uma curta, mas marcante experiência como selecionador nacional em 1961. No entanto, foram os seus feitos como jogador que imortalizaram o seu nome no panteão dos grandes do futebol mundial. Fernando Peiroteu não foi apenas um goleador extraordinário, foi o símbolo de uma era de ouro do futebol português. Os seus números falam por si e o seu impacto transcendeu gerações, inspirando avançados por todo o mundo.

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1: Seguimos agora nesta emissão com os craques mundiais.
2: Paolo Maldini, nascido a 26 de junho de 1968, é amplamente considerado um dos maiores jogadores de futebol de todos os tempos. A sua carreira foi inteiramente dedicada ao AC Milan, onde jogou durante 25 anos, tornando-se um ícone de longevidade e consistência. Filho de Cesare Maldini, uma lenda do futebol italiano, Paolo fez a sua estreia no AC Milan em 1985 com apenas 16 anos. Rapidamente se destacou pela sua maturidade e habilidade técnica, jogando inicialmente como lateral direito antes de se afirmar como lateral esquerdo, a posição pela qual ficaria famoso. Desde cedo, Maldini demonstrou uma grande capacidade defensiva, combinando velocidade, inteligência tática e uma leitura de jogo extraordinária. Durante as décadas de 1980 e 90, Maldini foi peça fundamental em algumas das equipas mais dominantes da história do futebol. Sob o comando de treinadores como Arrigo Sacchi e Fabio Capello, Maldini integrou uma defesa lendária ao lado de jogadores como Franco Baresi, Alessandro Costacurta e Mauro Tassotti. A solidez defensiva deste quarteto ajudou o Milan a conquistar inúmeros títulos, incluindo 7 da Série A e 5 Ligas dos Campeões. Entre 1988 e 1994, o Milan dominou o futebol europeu e Maldini foi um dos líderes dessa hegemonia. Na segunda metade da sua carreira, fez uma transição gradual para a posição de defesa central, onde continuou a exibir o mesmo nível de excelência. Mesmo com a idade avançada, manteve-se como uma das grandes figuras do futebol mundial, ele que já era conhecido pela sua incrível capacidade de manter a forma física, o que lhe permitiu jogar até aos 41 anos de idade. Apesar do sucesso a nível de clubes, a carreira internacional de Maldini não foi tão frutífera em termos de títulos. Representou a seleção italiana em 126 partidas, disputando 4 campeonatos do mundo e 3 campeonatos da Europa. Esteve perto de levantar troféus em várias ocasiões, destacando-se as finais perdidas no Mundial de 1994 e no Euro 2000. Mesmo sem um título internacional, Maldini foi sempre um líder exemplar na defesa da Itália, sendo o capitão durante muitos anos. Retirou-se em 2009, depois de uma carreira extraordinária, na qual somou mais de 1000 partidas como profissional, a maioria no Milan. A sua camisola número 3 foi retirada em sua homenagem, como reconhecimento pelo contributo incomparável ao clube. É visto como um dos jogadores mais leais da história, tendo rejeitado várias ofertas milionárias para continuar a representar os rossoneri ao longo da carreira. Maldini ficou também conhecido pelo seu comportamento ético e pela sua liderança silenciosa, sendo respeitado por colegas e adversários. Em 2018, regressou ao Milan para integrar a estrutura diretiva do clube, ajudando a orientar uma nova geração de jogadores. Com uma carreira repleta de conquistas, Paolo Maldini é sinónimo de dedicação, lealdade e excelência, com poucos jogadores a marcarem tanto a história de um único clube como ele fez no AC Milan. O seu nome será eternamente ligado ao sucesso dos rossoneri e ao legado do futebol mundial.
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1: Vamos lá olhar agora para mais um gigante adormecido aqui na primeira rádio de desporto.
2: O Aston Villa Football Club é um dos clubes mais antigos e tradicionais da Inglaterra, com uma rica história de conquistas nacionais e internacionais. Fundado em 1874, o clube sediado em Birmingham tornou-se um dos criadores da Football League em 1888 e posteriormente da Premier League em 1992. Os Villans, como são carinhosamente chamados, sempre se destacaram no futebol inglês, especialmente no final do século XIX e início do século XX, período em que o clube conquistou a maioria dos seus títulos domésticos. No entanto, o maior destaque na história do Aston Villa vem das suas conquistas europeias, que colocaram o clube no mapa internacional. O auge dessa trajetória ocorreu na temporada de 1981-82, quando o Aston Villa conquistou a Taça dos Clubes Campeões Europeus, a atual Liga dos Campeões. Sob o comando do técnico Tony Barton, o clube surpreendeu ao derrotar o gigante alemão Bayern de Munique por 1-0 na final disputada em Roterdão, com um golo de Peter Witt. O histórico desempenho do jovem guarda-redes Nigel Spink, que entrou em campo logo no início devido a uma lesão do titular, foi crucial para a vitória histórica. Esta conquista colocou o Aston Villa no seleto grupo de clubes ingleses campeões europeus. No ano seguinte, o clube venceu ainda a Supertaça Europeia ao derrotar o Barcelona em 1983. Nessa disputa em 2 jogos, o Aston Villa perdeu a primeira partida por 1-0 em Camp Nou, mas conseguiu uma vitória por 3-0 em Villa Park, assegurando o título no agregado de 3-1. Essas conquistas marcaram o ponto mais mais alto da história internacional do emblema. Além dos títulos europeus, o Aston Villa tem uma longa tradição de sucesso em competições domésticas, tendo vencido a primeira divisão, agora chamada Premier League, por 7 vezes, e conquistando a FA Cup em outras 7 ocasiões, sendo a mais recente em 1957. Esses títulos fazem do Villa um dos clubes mais laureados da Inglaterra, e o Villa Park, o seu estádio desde 1897, é uma das arenas mais emblemáticas do futebol britânico. O clube passou por altos e baixos nas últimas décadas, incluindo despromoções e retornos à elite do futebol inglês, mas a história e as glórias do Aston Villa, especialmente na Europa, onde está de regresso à Liga dos Campeões, permanecem como momentos icónicos na rica trajetória do emblema.
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E abre-se o pano para mais uma partida relativa na fase de qualificação para a EBNACAN 2027. E frente a frente, temos hoje na seleção da Guiné-Bissau, com a EBNACAN da seleção da Nigéria. Isto para a EBNACAN nas contas do grupo L de qualificação até a EBNACAN 2027. E para a EBNACAN nas contas deste mesmo agrupamento, temos nesta altura uma partida em andamento no duelo entre Madagascar e Tanzânia, que para já se vai registando empate a uma bola entre estas duas seleções e já para lá dos 90 em tempo de compensação, uma partida que ameaça divisão de pontos nesta mesma altura por via desse empate. Mas centramos o foco nesse duelo que coloca frente a frente Guiné-Bissau e Nigéria, na contas precisamente da segunda jornada do Grupo L da fase de qualificação para a EBNACAN 2027, uma partida que vai poder escutar através da Globo FM em Portugal, em Moçambique, na Guiné-Bissau, assim como também em Cabo Verde, através da Rádio Morabeza. Também nos pode escutar no simultâneo na Rádio Jornal do Centro, em Aveiro, Viseu, Coimbra, na Guarda e Leiria, nos 98.9, também através das operadoras de televisão, Nós, Mel, Vodafone e Novo, assim como em todas as emissões online FM das várias rádios que estão então conectadas a esta partida relativa na fase de qualificação para a EBNACAN 2027. Também nos pode acompanhar através das plataformas digitais, nas redes sociais, quer na página oficial de Facebook, quer na página oficial de YouTube da Primeira Rádio de Porto. Subscreva no canal de YouTube da Globo FM, ative o sininho para receber todas as notificações e avisos quando o início de uma partida em direto na nossa antena ou do novo conteúdo através dos vários shorts diários que vamos colocando no nosso canal de YouTube sobre toda a atualidade de esportiva. Como dissemos na abertura desta emissão, vamos então acompanhar nesse jogo que está então aprazado para as 5 da tarde, o duelo que coloca frente a frente a seleção da Guiné-Bissau diante da Nigéria, nas duas seleções para já liderarem este mesmo agrupamento L das contas da fase de qualificação para a EBNACAN 2027, isto por via de duas vitórias, quer de Guiné, quer também da seleção da Nigéria. Na Guiné-Bissau bateu por 2-0 na primeira jornada a seleção da Tanzânia, enquanto que na seleção da Nigéria acabou por vencer por 2-1 a seleção de Madagascar nas contas dessa na primeira na jornada. E hoje temos então essa segunda jornada a ser discutida entre as líderes deste mesmo agrupamento L da fase de qualificação para esse CAN 2027. Para recordar que nesta altura, no atual score, para além desse primeiro lugar para a seleção da Guiné-Bissau com 3 pontos, temos o registro nesse score desta na seleção da Guiné-Bissau com 2 golos marcados e sem qualquer golo sofrido, depois dessa vitória por 2-0 diante da Tanzânia. Já na seleção da Nigéria acaba nesta altura por somar também 3 pontos, mas com 2 golos marcados e 1 golo sofrido, visto esse golo que acabou por consentir nessa primeira jornada diante da seleção de Madagascar. De resto, na seleção da Guiné-Bissau, treinada por Emiliano T, de 44 anos, na selecionador natural da Guiné-Bissau, tem pela frente a Tanzânia, orientada pelo Maliano Eric Benachel, de 49 anos, dois treinadores que querem, obviamente, discutir nos 3 pontos nesta partida, 3 pontos que podem ser importantes depois na contabilidade final, no que diz respeito a essa qualificação para na próxima fase, para na fase final desta EBNACAN 2027. Na hora de recordar também que, no que diz respeito ao palco deste duelo, é uma partida que se realiza precisamente no Estádio Nacional 24 de Setembro, em Bissau, um estádio que foi inaugurado em 1989, com relva natural e com uma capacidade para 20 mil espectadores, no que diz respeito a este recinto que vai receber então esta partida da segunda jornada de Grupo L da fase de qualificação para a EBNACAN 2027. Sem mais demoras, olhamos precisamente para os 11 escalados pelos dois treinadores, começando pelo selecionador da seleção da Guiné-Bissau, de resto, Emiliano T, que acaba por colocar na baliza FG, número 23 desta seleção da Guiné-Bissau, depois numa estratégia de 4-3-3, com um quarteto defensivo montado com Sangante e também Rufino na zona central da defesa, Kassama mais caído para no lado esquerdo e Encada mais caído para o lado direito, Encada um bem conhecido do futebol português. Já no que diz respeito ao centro do relevado, o trio de centrais com Dálcio caído para na direita, Vieira no centro do relevado e Naga caído para na esquerda. Já na frente de ataque da seleção da Guiné-Bissau temos Balde do lado direito, Beto no centro do ataque e ainda Franklino do lado esquerdo do ataque da seleção da Guiné-Bissau. Relativamente às opções que Emiliano T tem ainda no banco de suplentes, conta ainda com as possibilidades de utilização de Alfa Semedo, Embri, Baldi, Batista, Camará, Matric, Patrick Camará, Jaló, assim como também Zá
Zassi, Ibn, assim como também Abnan Rodrigues. Abnan são as opções do lado da seleção da Guiné-Bissau. Abnan juntar isto também Tambul, jogador bem conhecido do Rio Ave, que está também no banco de suplentes desta seleção dos Jurtos. Já do lado da Nigéria, técnico Eric Shell acaba por colocar na baliza Nabali, com o quarteto defensivo montado com Bassei e Jai no centro da defesa, com Anio Maeshi, bem conhecido também do futebol português, mais querido para na esquerda da defesa, e Açaí, do lado direito da defesa da seleção nigeriana. No que diz respeito ao quarteto do centro do relvado, no meio campo, temos Lukman, mais caído para na esquerda, com Ndidi, assim como também Onyeka, no centro do meio campo, no centro do relvado, e Yubi, mais caído para na direita, no que diz respeito aos centrocampistas. Já no que diz respeito à frente de ataque, dois homens mais adiantados, Adams do lado esquerdo e ainda Anui do lado direito, são as opções precisamente que acaba por colocar-se dentro das quatro linhas o técnico Eric Shell do lado da seleção da Nigéria. Recordar ainda que Eric Shell conta ainda no banco dos suplentes com Aina, Araucatar, Stoes, Fernandes, Inieca, assim como também James, Nayu, Okoyu, Okaye, assim como também Onieca, de equipe, e ainda Simon e os outros são as possíveis opções que podem ser utilizadas ainda por Eric Shell, o selecionador da seleção da Nigéria, no que diz respeito a esta partida relativa então até essa fase precisamente de qualificação rumo à CAN 2027. Ora, recordar também no que diz respeito à equipa de arbitragem, toda ela uma equipa de arbitragem da Etiópia, começando pelo árbitro da partida, mítico Teodros, de 42 anos, este árbitro que foi então escolhido para dirigir neste embate entre a Guiné-Bissau e a seleção da Nigéria. Temos ainda como primeiro assistente Fasika Biru, como segundo assistente Peles e como terceiro assistente Manué. São os elementos da equipa de arbitragem no que diz respeito precisamente a esta partida entre a seleção da Guiné-Bissau e a seleção da Nigéria. Para recordar que já tivemos também vários resultados conhecidos durante este dia de terça-feira, desde logo o destaque para as Ilhas Comoros.

0: Grupo L, que vamos acompanhar daqui a poucos instantes nesse embate entre Guiné-Bissau e na seleção da Nigéria. Vai-se registando o empate a uma bola entre Madagascar e Tanzânia. Ao que tudo indica, nestas duas seleções que vão somar apenas um ponto nessa estreia, a pontuar nesta fase de qualificação para a CAN 2027. No que diz respeito às partidas, que estão agendadas também para nas 5 da tarde, à semelhança deste duelo entre Guiné-Bissau e Nigéria. Temos também em partida que vamos também transmitir de forma independente através do relato de Walter Rocha no YouTube da Gol FM. Também pode escutar nesse embate entre Cabo Verde e Ruanda. Na mesma hora principiam outras partidas, desde logo o embate entre Uganda, Líbia, Zâmbia, Togo, Gana, de fronte na seleção da Gâmbia. E são estas nas partidas que estão agendadas então para nas 5 da tarde. No que diz respeito aos jogos que se discutem ainda durante este dia, destaque também para os embates que estão agendados para nas 8 da noite, duelos entre Bedinca, Mauritânia, Gabão, Níger, Congo, Camarões, Libéria, Mali, assim como também o embate entre Somália e Costa de Marfim. Estas partidas que estão então todas elas aprazadas precisamente para nas 8 da noite, à qual devemos estar atentos também no desenrolar deste dia, até porque durante esta terça-feira vamos centrar novamente atenções nas contas da Liga das Nações e recordar que a partir das 19h45 vamos transmitir também esse grande jogo relativo nas contas dessa Liga das Nações, Liga Abna Duel entre Espanha e Croácia, agendado para as 19h45. 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Estamos também a poucos instantes desse apito inicial neste embate entre Guiné-Bissau e Nigéria, nos desjurtos que têm pela frente a formação dos Super Eagles, nas contas desta qualificação para a CAN 2027. Já demos conta também dos protagonistas que vão a jogo, no que diz respeito à seleção da Guiné-Bissau e também à seleção da Nigéria. Recordando rapidamente então esses 11 iniciais, do lado da seleção da Guiné-Bissau temos na baliza Mbadje, assim como o quarteto defensivo montado com Nassaganti e Rufino no centro da defesa, Nkada do lado direito e Kassamá do lado esquerdo, no centro do relevado Dalcio, Vieira, Ninaga e na frente de ataque Balde, Beto e Francolino. Já do lado da Nigéria temos na baliza Nabali com o quarteto defensivo montado por Anyomayashi, Bassei, Ajay e também Osaí, no centro do relevado, Lukman, Ndidi, Onyeka e Yubi, e na frente de ataque da seleção nigeriana temos Adams e Aoyuni, e são as opções então levadas a cabo por estes dois selecionadores. Praticamente a começar então esta partida, que coloca frente a frente na seleção da Guiné-Bissau dentro da Nigéria, e começa o encontro entre Guiné-Bissau e Nigéria.
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0: Já temos em andamento então essa partida entre a seleção da Guiné-Bissau e a seleção nigeriana. Recordo contas da segunda jornada da fase de qualificação para a CAN 2027. E para já, com a posse de bola, a pertencer precisamente à seleção nigeriana. Com a bola na posse precisamente no Didi, a tentar colocar mais ao lado direito, agora a receber muito bem, pé esquerdo, a Lupan, a tentar fugir, ali, na encada, que já estava que nem uma carraça atrás dele, mas acaba mesmo assim por conseguir recuperar a bola. A Nigéria perde agora para na Guiné-Bissau, vai precisamente Dalcio embalado pelo lado direito, a tentar aqui colocar a bola em zona mais adiantada para Balde, mas corta na seleção da Nigéria e para já no primeiro arremesso lateral para na seleção da Guiné-Bissau nestes primeiros minutos. Está decorrido esse primeiro minuto há poucos instantes, levava precisamente a bola na Francolino e acabou por cortar precisamente Yuni, que acabou por cortar a bola para fora. Já com a bola, pertencer já na seleção da Guiné-Bissau, colocar na precisamente Naka, nem cabe no Rufino. O Rufino a ser obrigado a puxar a bola para trás. Agora mais na esquerda para Abna Kassamá. Um rebate longo agora para Abna, bem perto do círculo central, mas na bola acaba por se perder pela linha lateral e temos arremesso para Abna, seleção nigeriana. Prepara-se para Abna bater esse arremesso lateral. Onyeka. Estas duas seleções que hoje têm como principal foco a conquista dos 3 pontos, até porque quem vencer irá ficar ainda mais líder. Daqui a poucos instantes damos conta também desse final da partida entre Tanzânia e na seleção de Madagascar, e vamos também dar conta desse mesmo resultado. Para já, com a bola a pertencer à seleção da Guiné-Bissau, a cortar, agora um erro incrível por parte da Guiné-Bissau, mas estava assinalado fora de jogo. A perder-se aqui uma excelente oportunidade,

0: e de facto podia aqui a Guiné-Bissau ter comprometido, até porque já estava o número 22, Adam Sedub, na Nigéria, bem lançado para conseguir introduzir a bola dentro da baliza da na Guiné-Bissau. E portanto aqui a seleção dos desurtos a comprometer e poderia de facto aqui ter permitido o primeiro golo da na partida na seleção nigeriana. Dabna aqui está, já com esse pontapé de baliza batido pelo guardião da seleção da Guiné-Bissau, com Abna em bates, a bater com muita força para Abna frente, a bola chega ao círculo central, agora Abna ficar em Vieira, vai Abna Vieira a tentar conduzir um ataque, obrigado a puxar a bola para trás, novamente a chegar até Abna Rufino, Rufino para Abna Sengante, Abna agora Abna colocar mais à direita para Abna Encada, Encada Abna decidiu-se agora para um remate longo, Abna passar da linha de meio campo, e já Abna com Abna Beto a conseguir Abna receber, a dar mais atrás para Naga, vai Naga Abna ali bem lançado, Abna coloca para o outro lado, agora para Balde, Balde Abna tentar centrar para Abna no centro da grande área da seleção da Nigéria, mas corta Abna seleção nigeriana, grande corte de Bassei, Abna faz da bola, Abna chegar até ao círculo central, mas volta Abna colocar a bola na frente, Abna Rufino ali, Abna rematar de primeira, mas Abna sem qualquer perigo, a chegar Abna precisamente às mãos de Abna Nabali, o guardião da Abna seleção da Nigéria. Aqui um jogo muito dividido nestes primeiros minutos, Abna entre estas duas Abna seleções. Recordar-se que praticamente a terminar nesse duelo entre a Tanzânia e na seleção de Madagascar. Para já vamos tendo esse empate. Já iremos dar conta também desse resultado final desta partida. Importante também para nas contas deste grupo L de qualificação para a SACAN 2027. E sobretudo aqui com Guiné-Bissau e também Nigéria, aproveitarem precisamente esse empate que acaba por ser confirmado nesta altura, portanto, contas feitas na classificação, temos primeiro lugar no grupo L para Guiné-Bissau, 3 pontos, 3 pontos também a Nigéria no segundo lugar, já na seleção da Tanzânia, na terceira posição com 1 ponto, e também com 1 ponto a seleção de Madagascar nesta na atual classificação, depois desse empate que se verificou há poucos instantes nesse duelo entre Madagascar e Tanzânia. Voltamos a centrar atenções nesse embate entre a seleção da Guiné-Bissau e a seleção da Nigéria, com a seleção da Guiné-Bissau já bem lançada na água, dar-se com o pé direito, agora para Vieira, Vieira já ali perseguido por Ndidi, acaba por conseguir colocar Vieira nos pés de Dalcio, muito bem a fletir, agora para Balde, já na frente de ataque, na seleção da Guiné-Bissau a tentar construir aqui algo, mas corta na seleção da Guiné-Bissau, mas o árbitro da partida, na mítico na Teodoros, acaba por assinalar falta e parece-me a favor da seleção da Guiné-Bissau. Aqui parece-me ser carregado sobre o número 17 da na seleção da Nigéria, Niubi, a carregar parece-me Vieira, do lado da na seleção da Guiné-Bissau e, portanto, é precisamente isso que temos, falta precisamente para na seleção da na Guiné-Bissau, com a Nigéria ali a posicionar-se para impedir males maiores para na sua na baliza. Prepara-se para bater-se nessa falta, parece-me do lado da seleção da Guiné-Bissau, Rufino. Está preparado para bater então esse pontapé. Decide-se por um pontapé curto, precisamente a colocar a bola em Sangente. Agora para Encada. Encada tenta colocar mais à frente para Dalcio. Recebe com o pé esquerdo, agora com o pé direito. Novamente para Encada. Ser obrigado a jogar para trás, já conforta a oposição de Adams e também de Yoni, do lado da seleção da Nigéria. E portanto a ser obrigado na seleção da Guiné-Bissau a recuar linhas. Já bem perto da sua meia-lua. E na bola acaba mesmo por chegar ao guardião com Abne Mbadje. E aproveitamos e carimbamos tempo e resultados. Primeiros 5 minutos neste Guiné-Bissau 0, Nigéria 0.
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0: E arremesso lateral para a seleção da Guiné-Bissau, muito bem, a bater-se agora já em cada, mas corta na seleção da Nigéria, mas novamente para fora, e novo arremesso lateral para a seleção da Guiné-Bissau. De facto, tem sido aqui uns primeiros minutos algo divididos entre estas duas seleções, e sobretudo com a Guiné-Bissau, a tentar aqui nos primeiros minutos criar perigo junto à baliza da Nigéria. A verdade é que tem sido a seleção nigeriana a conseguir aqui impedir muitos lances que nesta altura tivemos, apesar de termos apenas 6 minutos, já com a seleção da Guiné-Bissau, em algumas ocasiões conseguir-se lançar bem na frente de ataque e tentar novamente ir pelo lado direito de Alcio, tentar colocar em balde, na corte, precisamente, número 21 da seleção da Nigéria, Bassei, Arremesso lateral novamente para na seleção da Guiné-Bissau. Os Djurtos que hoje querem somar aqui os 3 pontos. E força Guiné-Bissau, vamos nesses 3 pontos. Arrancada para o lançamento, para o arremesso lateral. Olhar atento também de Emiliano Té, na selecionador natural da Guiné-Bissau, a comandar esta seleção dos Djurtos. Já com a bola, nas caras, precisamente na Kassamé, ali a tentar ludibriar o adversário, mas corta muito bem a Niamayashi. Acaba por ser, na ocasião, um corte feito muito bem por parte do defensor da seleção da Nigéria. Já com encada novamente para o arremesso lateral, a colocar a bola no peito de Dálcio. Dálcio recebe de peito, dá novamente pé direito, agora para a encada, mas perde a bola, vai já na Nigéria, essa possibilidade de tentar criar aqui contra-ataque, mas volta a recuperar a seleção da Guiné-Bissau muito bem, um corte muito bem defendido por parte do Rufino e faz a bola chegar até ao seu guardião, que embate, já a bater, pontapé bastante longo e acaba por encontrar ali num dos homens da seleção da Guiné-Bissau, já na frente de ataque, parece-me ali Balde, a tentar ludibriar, corta Bassei a ganhar-se nesse duelo individual e na seleção da Guiné-Bissau ainda fica com a bola, remata na Vieira, mas na bola parece-me acaba por sair pela linha lateral, foi neste caso o Kassamá, último a tocar do lado da seleção da Guiné-Bissau e parece-me que vamos ter arremesso lateral para na seleção da Nigéria. Grandes primeiros minutos nesta partida, algo muito dividido este jogo, mas para já parece-me a Guiné-Bissau a ter aqui mais poder de iniciativa nestes primeiros minutos. E ali há poucos instantes, Shabnab a receber muito bem a bola e poderia Beto ali ter conduzido um ataque perigoso junto da baliza defendida por Nebali. Mas Shabnab conseguiu Bassei ali num corte de emergência a conseguir Shabnab de facto impedir males maiores para a baliza nigeriana. Já com o árbitro da partida mítico, Diodoros, Shabnab a mandar prosseguir o encontro. O árbitro natural da Etiópia. E já com a bola circular no relevado, ali junto ao círculo central, vai a Nigéria, mas acaba por ser um passe muito longo e a chegar sem problemas, até Madjé, o guardião da seleção de Guiné-Bissau, a bater bastante longo, agora para na tentativa de encontrar alguém do lado esquerdo, Naga, ainda a receber ali de peito, mas corta na Guiné-Bissau, ainda assim a posse de bola fica na Guiné-Bissau. Acaba por Shabnab na seleção da Nigéria conseguir ali afastar o perigo. Novamente a chegar a tempo no guardião da Guiné-Bissau. Embate, a colocar agora na encada. Na encada muito bem pelo lado direito. A colocar em velocidade agora para na entrada de Vieira. Mas Shabnab acaba por existir ali, parece-me, falta de um dos homens da seleção da Nigéria, parece-me. Ali tentava passar em velocidade Franklino. E depois Shabnab acaba por existir ali, um chega para lá. E, portanto, estão cumpridos também nesta mesma altura, nos primeiros 10 minutos. E, neste momento, temos então o empate sem golos entre Guiné-Bissau e Nigéria.
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0: Nesta altura temos um dos homens da seleção da Guiné-Bissau em dificuldades, parece-me Balde, a queixar-se ali de uma falta no centro da grande área da seleção da Nigéria. Há poucos instantes, a tentar cruzar Franklino, acaba por encontrar ali a oposição por parte dos defensores da seleção da Nigéria e acabou por agarrar sem qualquer tipo de problema na Bali, mas mesmo assim acaba por se queixar Balde. E Balde, nesta altura, um pouco a cambalear, a ficar aqui com algum tipo de mazela, mas manda prosseguir a partida. O árbitro deste encontro, o árbitro natural da Etiópia, mítico Teodoros. Teodoros, assim que se designa no nome deste árbitro natural da Etiópia, e já com a posse de bola pertencer à Nigéria, o seu guardião Nabali prepara-se para bater esse pontapé de baliza. Estamos a acompanhar este jogo, mas também a acompanhar em simultâneo, de forma independente, no YouTube da Gol FM, esse duelo entre Cabo Verde e Ruanda, pela voz de Walter Rocha, e já com a seleção da Nigéria a conseguir chegar com perigo à baliza da Guiné-Bissau, mas acaba por sair em velocidade, a conseguir impedir que o número 19, ao Uni conseguisse chegar a tempo à bola. E a perder-se aqui mais uma excelente oportunidade para a seleção nigeriana. Já com o Abna, posse de bola, Abna pertencer novamente à Guiné-Bissau, tenta sair de em velocidade em cada. A bola perde-se ali, nas barragens, Abna precisamente em Nedidi, ainda assim fica, Abna posse de bola, da posse de Abna, Guiné-Bissau, Abna com Vieira, Abna tentar construir pelo centro do relevado, a colocar agora mais à esquerda para Naga, Naga, Abna encontra Abna ali adiantado, Francolino, a tentar centrar-se, Abna acaba por receber sem qualquer tipo de problema. Nebali, no guardião da seleção da Nigéria, Abna dá-se já, Abna com um passo longo. Precisamente, Abna, para no número 3, Abna, Anomia Yeshit, um bem conhecido do Abna Futebol, Abna Portugues, ele passou o Abna precisamente por cá. Já Abna com a bola, Abna pertencer agora, Abna Nedidi, Abna a colocar-se agora no pé esquerdo de Onyeka, que Abna dá agora com o pé direito, novamente para Abna Yubi, Yubi, Abna tentar-se ali desferir um ataque pelo lado, Abna direito em velocidade, já Abna com a seleção da Guiné-Bissau a pressionar-se, Abna bastante, Naga ali a tentar colocar o pé, Abna não consegue cortar a bola, Abna a bola prossegue pelo lado, Abna esquerdo, mas Abna a perder-se. Muita velocidade e sem qualquer tipo de possibilidade para que Lukman conseguisse chegar em velocidade a esta mesma bola. E a perder-se aqui na bola pela linha de fundo, pontapé de baliza para na Guiné-Bissau. Aqui a seleção da Nigéria, ali muito bem a triangulação feita entre Nedidi e Onyeka, e depois Lukman. Foi mesmo Onyeka num passo na diagonal a tentar desferir um remate bem colocado para na Lukman. E o Lukman ali acabou por se perder, sabe, não ter velocidade e pernas para Abna conseguir, sabe, chegar a esta bola. Já Abna com o Abna seleção da Guiné-Bissau a tentar sair em contra-ataque, Abna com encada. Já Abna ali o apoio a Sangante, Abna vai dar-se o Abna ali, Abna consegue recuperar a bola, recupera a seleção da Nigéria, pode ir para o primeiro golo, atira! Mas Abna defende muito bem. Embate Abna no sítio certo, à hora certa, Abna, o guardião da Abna seleção da Abna Guiné-Bissau. Ali a não permitir nada, Abna aos homens da frente, acabou por ser o número 7, neste caso Lukman, a disparar no autêntico Abna remate, mas Abna acaba por Abna embate, Abna estar no sítio certo à hora certa e a defender sem qualquer tipo de problemas. Prossegue o jogo, nesta Abna altura, Abna estamos Abna já com 14 minutos. Um jogo algo dividido, Abna oportunidades de ambos os lados, Abna quer da Guiné-Bissau, quer também da Abna seleção da Nigéria. Partida recorte o referente nas contas da segunda jornada de Grupo L de qualificação para o Abna CAN 2027. Para além destes jogos, temos a acompanhar também de forma independente no YouTube da Abna Gol FM esse Cabo Verde Ruanda. Abna também uma partida, Abna, que pode escutar. Mas para já, Abna com bola, Abna pertencer novamente à Guiné-Bissau, Abna com Vieira, Abna ali a ser bastante pressionado por Onyeka, Abna ser obrigado a Abna colocar para trás. Agora Abna passe longo por parte de Elcio, Abna consegue encontrar na frente de ataque precisamente. Francolino vai, Abna, um jovem de 22 anos, Abna remata o golo!

0: Gabi sau grande remate por parte de Franklin a fazer o primeiro desta na partida para a seleção da Guiné-Bissau, a conseguir esgueirar-se muito bem pelo lado direito, a conseguir ludibriar dois adversários da na Nigéria, a ultrapassar tanto na Bassei como também na Nomeia Chip e, portanto, a fazer o primeiro desta na partida. Vantagem para a seleção da Guiné-Bissau, a passagem dos primeiros 15 minutos nesta altura. Guiné-Bissau 1, Nigéria 0.
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0: Muito bom passo por parte de Debna, seleção da Guiné-Bissau. Ali Vieira a colocar muito bem em Francolino. Depois Francolino a dar com o pé direito para a esquerda. E depois com o pé esquerdo a puxar mais uma vez a bola. E a colocar a bola precisamente ao posto mais distante da baliza defendida por Sabine de Bali. E a fazer o primeiro para a seleção da Guiné-Bissau. Os desurtos estão na frente do marcador. E um grande gol que acaba então por dar essa vantagem para a seleção guineense. Na passagem dos primeiros 15 minutos desta na partida, na para já, na com o Abna Francolino a destacar-se com esse golo apontado aos 15 minutos. Nesta na altura, aproveitamos, atualizamos tempo e resultado. Neste momento, com 16 minutos, Guiné-Bissau 1, Nigéria 0.
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0: 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Muita festa que se vai fazendo desta na altura no Estádio Nacional 24 de Setembro, em Bissau, um estádio inaugurado em 1989 e que hoje assiste a uma autêntica festa, pelo menos neste momento, depois desse gol apontado por Francolino, no jovem de 22 anos da seleção da Guiné-Bissau, a desferir um remate indefensável para Nabali, o guardião da Nigéria, que bem se esticou, mas viu a bola sair mais encostada ao posto mais distante, e sem qualquer hipótese de defesa para o guardião da Nigéria. Vai novamente a seleção da Guiné-Bissau a tentar carregar, e novamente por Francolino, ali a dividir a bola com Bassei, pode ser, mas acaba por perder a bola. Passei ali a conseguir cortar na bola mesmo ao último momento e a impedir que na seleção da Guiné-Bissau conseguisse chegar a esse segundo golo nesta na partida. Nesta altura, 17 minutos, e a Guiné-Bissau da frente do marcador. Um grande golo apontado por Francolino, num jovem de 22 anos que hoje acaba por fazer a diferença nesta altura. E para já, com a seleção da Guiné-Bissau novamente a partir para o contra-ataque. Em casa, colocar-se agora em Dálcio, número 7, já em velocidade do lado direito. Deixa mais para o centro do relevado. Agora, chegar-se precisamente na Naga, número 19, mas parece-me ali travado em falta. E o árbitro da partida não assinala nada. Prossegue o jogo com a posse de bola. Pertencer já na seleção da Nigéria. Vai a seleção nigeriana lançada no ataque, com velocidade agora de Iobi, no número 17, a tentar colocar-se agora mais à esquerda para Lukman. Mas consegue cortar a bola. O número 7 da seleção da Guiné-Bissau. Dá-se um grande corte, deixar a bola mais para trás. Agora para Vieira, recebe com o pé esquerdo, dá com o pé direito para a brincada e na puxar novamente a bola para trás, a tentar construir desde trás na seleção da Guiné-Bissau para não comprometer. Recordar-se que na seleção da Guiné-Bissau já teve aqui também algumas perdas de bola, nomeadamente também o campo, mas é novamente a seleção da Guiné-Bissau que vai com toda a velocidade pelo lado na esquerda do ataque. E parece-me que existe ali um derrubo por parte de um dos homens da seleção da Nigéria. Neste caso, pareceu-me ali um chega para lá por parte de Onyeka, manda a prosseguir o encontro. O árbitro desta partida a não assinalar nada. Penso que fica aqui uma falta para assinalar a favor da seleção da Guiné-Bissau. Mas Chapna consegue recuperar muito bem a seleção dos desurtos e já com posse de bola. Pertencer a Rufino. Rufino dá com o pé direito agora para Encada. Encada já do lado direito a tentar colocar mais à frente para Dálcio. Recebe Dálcio de pé esquerdo. Dá agora com o pé direito para Vieira. Vieira opta por rodar o jogo ali no círculo central a colocar mais à esquerda. Agora para Naga. Vai Naga em velocidade do número 19 a tentar encontrar ali alguém que esteja bem perto de si. Acaba por ser Beto a dar para trás para Vieira. Já com forte pressão por parte dos homens. Quer Ndidi, quer também Onyeka da seleção da Nigéria. No jogo prossegue ali no círculo central. Cortar a bola na seleção da Nigéria e nas caras até na defesa da seleção da Guiné-Bissau. Encada, agora a receber a bola, já a tentar colocar mais à frente, mas corta na seleção da Guiné-Bissau, vai precisamente na seleção nigeriana. Consegue ali recuperar a bola, já com a bola nos pés de Ndidi, a tentar colocar mais na esquerda, agora para Onyemaeshi. Onyemaeshi acaba por colocar mais à frente, do lado esquerdo, para Lukman, mas ali sem na linha de passe. Roda o jogo agora para Iobib, que recebe do outro lado do relevado, já do lado direito, já Iobib ali com o apoio de Onyeka. Vai Onyeka rematar para no centro da grande área, acaba por colocar mais à esquerda, recebe de peito agora Lukman. Lukman a ser obrigado a puxar para trás, até ao número 8, Onyeka remate. Mas acaba por defender sem qualquer tipo de problema. Mbane Djebne, o guardião da seleção da Guiné-Bissau, e na bola acaba por se chegar até na defensiva da seleção nigeriana, ali com forte pressão ainda de Franklin. Aproveitamos e atualizamos tempo e resultado nesta altura, com 20 minutos decorridos desta partida. Guiné-Bissau 1, Nigéria 0, vai valendo o golo apontado por Franklin da Guiné-Bissau aos 15 minutos.
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0: Para já, no jogo neutralizado, e aproveitam também os jogadores da na seleção da Guiné-Bissau para beber aqui um pouco de água, algum calor que se vai sentindo também no estádio municipal, aliás, no estádio nacional, 24 de setembro, em Bissau, num estádio caracterizado por relva natural. Também capacidade para 20 mil espectadores, precisamente a capacidade deste reduto, recebe então este mesmo jogo. E para já temos empate sem golos entre Cabo Verde e Ruanda. Recordo, uma partida que pode escutar através do YouTube da Gol FM de forma independente. Nós temos a acompanhar de forma independente, quer este duelo entre Guiné-Bissau, Nigéria e também Cabo Verde, Ruanda. Cabo Verde que esteve claramente em destaque no Mundial 2026, a ser na seleção revelação, diria, do Campeonato do Mundo 2026, onde teve aqui como grande destaque também na vozinha, que acabou por deixar o anonimato e saltou para o mediatismo. Ele próprio, que acabou também por se queixar, ainda no dia de ontem, perdeu muita da sua privacidade. E para já, na sua seleção, que vai empatando sem golos diante da seleção do Ruanda. Para recordar, sabe que Vozinha alinhou e alinha nesta altura nesse 11 titular da seleção cabo-verdiana. Mas sentamos, tensões neste duelo entre Guiné-Bissau e Nigéria. Com bola na pertencer à seleção nigeriana, Bassey recebe com o pé de esquerdo num passe dado por Ajayi. Agora a tentar colocar na frente, mas perde ali Lukman. Recupera na seleção da Guiné-Bissau muito bem. Dálcio ali a receber com o pé direito. Dá agora com o pé esquerdo para Vieira. Vai Vieira a tentar colocar mais na frente. E Francolino, que já estava ali pronto para conseguir arrancar, não foi apanhado nas malhas de fora de jogo. Não foi Franklin, mas sim, no caso, Beto. Acaba por dividir ali a bola, parece-me, com Ajayi. E, portanto, perder-se aqui uma oportunidade para a seleção guineense, que poderia ter arrancado, precisamente, para o segundo golo. Já com posse de bola, pertencer à seleção da Nigéria, Onyemaeshi. Agora dá-se para Bassey, número 21, recebe com o pé esquerdo, dá agora com o pé direito, mais para o círculo central, agora com o Ndidi, a rodar muito bem, a tentar colocar em Lukman, mas corta na seleção da Guiné-Bissau. No entanto, um corte desplicente por parte de Vieira, e no longo, e sem qualquer hipótese para na seleção guineense. Portanto, vamos ter arremesso lateral para na seleção da Nigéria. Já com esse arremesso lateral feito por Ndidi, a bola chega até a Onyeka, a receber de Paito, muito bem, agora a dar para no lado esquerdo, a tentar encontrar ali Lukman, muito bem ainda, a conseguir saltar, sabe, no Lukman, dá agora para a Onyeka, a que acaba por subir no relvado, mas a bola acaba por se perder, sabe, pela linha lateral, e vamos ter arremesso para a seleção da Guiné-Bissau. Nesta altura, temos na seleção guineense, que vai vencendo por uma bola a zero a seleção dos Super Eagles. Os Djurtos, que nesta altura, praticamente com 25 minutos na frente do resultado, iria com todo mérito a ser mais eficaz nesta seleção da Guiné-Bissau, olhando também aos vários dados relativos nesta partida. Para já, 57% de posse de bola para na seleção da Guiné-Bissau, 43% para na seleção da Nigéria, e mais rematadora também a seleção da Guiné-Bissau. Franklino Ju, aos 15 minutos, foi o homem-gol desta equipa dos Djurtos. E já vai com a equipa da Guiné-Bissau novamente balanceada para o ataque. Acaba por perder ali a bola, Beto. E perde a bola, mas o último homem a tocar, precisamente, é mesmo um dos atletas da equipa da Nigéria. E, portanto, arremesso lateral para a seleção da Guiné-Bissau. Já arremesso feito em cada. Acaba por colocar a bola agora em Vieira. Num remate longo, mas sem encontrar ninguém. E, portanto, a perder-se aqui um remate muito longo, sem qualquer tipo de elemento na frente de ataque. para conseguir receber esta mesma bola. E para já, atingimos também os primeiros 25 minutos desta na partida, e onde temos Guiné-Bissau 1, Nigéria 0, vale gol apontado por Francolino Djoub aos 15 minutos.
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0: Ali a poucos instantes, Xabna Balabna acaba por chegar, Xabna precisamente à frente de ataque da seleção nigeriana, mas Xabna com o Adams muito displicente a perder ali a possibilidade de conseguir chegar com perigo, ou pelo menos desferir um remate que pudesse incomodar Xabna Mbaye, no guardião da seleção da Guiné-Bissau. Não aconteceu, felizmente, para Abna Guiné, e vai precisamente a Guiné-Bissau novamente balanceada para o ataque. Agora com Abna Rufina, colocar Xabna em velocidade para Naga, recebe com o pé direito, Xabna pelo lado esquerdo, mas Xabna sem Abna na linha de passe, a ser obrigado Abna puxar para o centro do relevado, para Vieira. Vieira Abna colocar Xabna do lado Abna esquerdo, agora para Abna Francolino. Abna acaba por Xabna receber a bola, Abna tentar rematar, mas Xabna a bola esbarra num defensor da Abna seleção da Nigéria. Parece-me que acabou por ser ali Bassei, Abna que deu o corpo às balas e acabou por cortar, sabe, na bola, precisamente, sabe, para a seleção da Nigéria. Mas sabe, acaba ainda por tocar em Francolino. Francolino que esticou o pé, a tentar chegar e recuperar essa bola, mas acaba por perder e, portanto, posse de bola agora para a Nigéria. Com o Abna Nabali, a colocar já na bola em Bassei, número 21, a tentar progredir metros no relevado. Optar Xabna pelo centro para Abna grande área. Agora Abna, precisamente, Abna chegar a bola novamente Abna Nabali. Bali já para Abna Onyeka, Abna receber muito bem, o número 8 a rodar, agora para Ndidi, já bem perto do círculo central, recebe com o pé direito, dá agora com o pé esquerdo para Abna Lukman, Lukman ali, já bem perseguido, Abna quer, Abna por, Abna Dálcio, quer também por, Abna Vieira, Abna autênticas carraças, Abna atrás deste jogador, mesmo assim a Guiné-Bissau, Abna fica com a bola, Ndidi novamente no centro do círculo, agora para Abna Onyeka, no círculo central, ali Abna tentar progredir metros já para lá da linha Abna divisória, Abna tentar colocar em Yobi, número 17, Abna tenta Abna recuperar ali a bola, remata! Mas Abna malha lateral, ali um susto Abna, precisamente para Abna, a baliza defendida por Mbadje Abna, e a queixar-se Onyeka de ter sido derrubado por um Abna dos seus adversários. Parece-me ali, neste caso, ali a ser perseguido por Abna Rufino. Mas não sei se existe aqui razões para Abna ser assinalado qualquer tipo de infração. É, acaba por assinalar o árbitro da partida, Abna, falta, mas Abna, para o lado da Guiné, até porque me parece, acaba por ser ali Onyeka, Abna, que acaba por carregar Rufino. No primeiro momento, Abna, para Abna conseguir recuperar a bola, Abna, e Abna puxar a camisola do seu Abna adversário, e portanto essa Abna falta, Abna assinalada a favor da Guiné, Abna já Abna tentar partir em contra-ataque, Abna, Abna corta Abna a seleção da Nigéria, a bola Abna acaba por tocar em último lugar ainda, Abna em Kassama, Abna, portanto, arremesso lateral para Abna a seleção nigeriana, Abna já Abna arremesso feito, já Abna concentra agora Abna por parte de Balde, Abna acaba por Abna cortar ali, Abna insiste, Abna ainda Yobi agora Abna tentar encontrar Abna ali Onyeka, vai Onyeka Abna puxar mais Abna para trás, para Bassei Abna coloca mais do lado esquerdo agora para Lukman, já Abna perseguido ali por dois Abna defensores da Abna seleção, com Abna da Guiné-Bissau, tanto em casa como também Abna Sangente, mas Abna acaba por Abna conseguir ficar com a bola, a seleção da Guiné-Bissau, com Abna tentar Abna colocar do lado esquerdo, mas um passo muito longo. E ali Lukman ainda em esforço a tentar recuperar a bola, mas acaba por perder-se, e portanto vamos ter arremesso lateral para a seleção da Guiné-Bissau. Muito bem, na seleção guineense nestes minutos, nesta partida, referente às contas deste apuramento para a Abna Can 2027, e já com a bola a pertencer precisamente ao número 7 da Abna seleção da Abna Guiné-Bissau, Dálcio, mas travado em falta. E, portanto, vamos ter falta na favor da Abna formação com a Abna da Guiné-Bissau, Onyeka, a carregar ali Dálcio. E o jogador a deixar-se cair. Ali a puxar-se na camisola, a ser travado, e um chega para lá por parte de Onyeka. E falta Abna precisamente para Abna na seleção guineense. Uma Abna partida Abna, então, como dizia Abna há poucos instantes referente, e vai Dálcio pedindo também o apoio aos Abna adeptos da Abna seleção da Guiné-Bissau. E vamos ter Abna, também aqui uma paragem que Abna para Abna hidratação. Os jogadores de Abner recolhem à zona de suplentes para Abner beberem água, Abner aproveitarem Abner, também os selecionadores para Abner darem aqui algumas indicações aos seus atletas. E de facto aqui, Atmola Lukman tem sido um dos autênticos motores Abner, do lado esquerdo do ataque da seleção da Nigéria. Estamos a entrar Abner para Abner no último quarto de hora. Abner para Abner, esta Abner partida Abner, entre Guiné-Bissau e Nigéria. E para já Abner, essa Abner vantagem a pertencer à seleção nigeriana. Aproveita também aqui Emiliano T, o selecionador da Guiné-Bissau, para Abner falar com a Encada. Número 15, defesa Abner direito do lado da seleção da Guiné-Bissau. Os jogadores Abner aqui também que Abner notar-se alguma dificuldade, também com muito calor que se vai resistendo nesta Abner partida. É uma situação difícil, no mínimo, para Abner, os jogadores Abner terem que batalhar Abner, não só no jogo, mas também contra Abner, nas condições climáticas, muito calor que se vai sentindo nesta Abner altura. E dizia há poucos instantes, Abner Emiliano Tebne, que acaba por Abner falar há poucos instantes com a Encada. E agora Abner também, Abner ter aqui uma conversa Abner, com Rufino e Kassama, os dois juntos, os dois defesas juntos do seu selecionador. Acaba também por repetir Abner, isso mesmo, Abner Eric Schelf, Abner, o selecionador Abner Maliano, que orienta Abner, os destinos da Abner seleção nigeriana, que também vai falando com os seus Abner jogadores Abner, depois desta Abner paragem para Abner hidratação devido ao muito calor que nesta altura Abner se vai sentindo nesta Abner partida no Estádio Nacional de 20, 24 de Setembro. Partida realizada em Bissau, muito calor. E vai já Abner retomar também o jogo no árbitro Mitiko Abner Teodros. O árbitro de 42 anos, Abner, que reata novamente a partida, já com a posse de bola, Abner pertencer precisamente à seleção da Guiné-Bissau. Ali, Abner Dalcio, Abner dá-se muito bem em velocidade, Abner agora Abner para a entrada de Abner Balde, Abner ali pelo lado direito, Abner ainda Abner dividir a bola, Abner ali com Abner Anyomayashi, e acaba por perder a bola na Nigéria, Abner tinha recuperado ali Anyomayashi, mas Abner perto, agora para Abner a seleção da Guiné-Bissau, um remate agora longo por parte de Vieira, mas a bola Abner acaba por chegar sem problemas também às mãos do Abner guardião da Abner seleção da Nigéria, Abner Nambali. E vai precisamente a seleção nigeriana Abner tentar Abner partida em contra Abner ataque e acaba por se perder a bola pela linha lateral. Para Abner recordar que estamos Abner a acompanhar esta fase de qualificação, recordar também que pode Abner acompanhar também esse desenrolar de partida entre Abner Cabo Verde e a seleção do Ruanda, Abner também de forma independente no YouTube da Abner Clube FM. Nesta altura Abner vai se mantendo esse empate sem golos entre Cabo Verde e Ruanda. Para já Abner com a seleção da Abner Nigéria, Abner a beneficiar aqui de uma falta. Rufino, Abner carregar ali um adversário em falta. Já Abner com a posse de bola, Abner pertencer precisamente à seleção nigeriana Ndidi. Agora Abner colocar precisamente mais à esquerda, Abner encontrar precisamente Abner, o número 3, Abner Anamayashi. Abner receber a bola com o pé esquerdo, dá Abner agora com o pé direito para Abner Passei, ali completamente pressionado e com linhas de corte Abner completamente Abner inviabilizadas. Já Abner dá-se novamente Abner para Abner Anyomayashi. O Abner, bem conhecido do futebol português, Abner tentar colocar mais à frente para Ndidi. Ndidi Abner ali bem perto do círculo central. Abner acaba por receber com o pé direito. A tentar Abner dar com o pé esquerdo. E na verdade é que dá Abner para Abner Onyeka. Onyeka Abner já Abner em velocidade a tentar partir Abner pelo lado direito. Encontra Abner ali Abner, o apoio de Abner e o Abner tabular muito bem novamente com Onyeka. Abner, Onyeka Abner tentar colocar mais à frente para Adams. Mas Abner acaba por não conseguir Abner receber a bola nas melhores condições. Ainda assim a bola continua Abner a pertencer à seleção da Nigéria. Abner agora Abner a trocar de lado a tentar construir pelo lado esquerdo. Ali uma boa triangulação entre Ndidi e Lukman, mas Abner perder a bola ali envolvido também nessa discussão de bola, Abner Onyeka, mas Abner, um passo com muita força que acaba por se perder e portanto a perder-se também aqui a possibilidade para Abner que a seleção da Abner Nigéria conseguisse Abner chegar com perigo à baliza da Abner Guiné-Bissau. E já Abner remesso lateral para Abner seleção nigeriana, Abner perde a bola para Abner seleção da Guiné, volta Abner a recuperar a seleção nigeriana, já Abner com a posse de bola Abner pertencer a Ndidi, Abner cortar-se muito bem, agora um corte ali, Abner fazer a diferença, Abner por parte de Vieira, Vieira Abner consegue recuperar a bola, Abner Rufino, dá Abner agora Abner Naga a tentar construir a seleção da Guiné-Bissau pelo lado esquerdo, Naga Abner ser obrigado a recuar linhas, Abner colocar agora Abner em Abner Kassama, Kassama Abner tentar fugir pelo lado direito, Abner agora Abner encontra novamente Naga, Abner colocar mais à frente para Vieira, mas corta muito bem a seleção da Nigéria. Vai a seleção nigeriana, Abner agora Abner com a posse de bola, Abner pertencer a Ndidi, Onyeka, Abner ali no apoio, Abner acaba por dar para Abner Lukman, Abner, mas Abner, existe ali um derrubo e falta para Abna, seleção nigeriana. Abna já batida, Abna essa mesma falta. Ajayi, já Abna com a posse de bola, Abna a tentar colocar mais à frente para Abna Onyeka. Onyeka bem perto do círculo central, a tentar colocar mais à frente. Agora Abna para Abna, Abna Yobi. Yobi acaba por não se deixar levar ali com forte pressão, quer de Naga, quer também de Kassama. Abna vai a seleção da Nigéria, muito bem ali a triangular. Entra Abna, seleção nigeriana. Abna pelo lado esquerdo, pode ser, mas sai muito bem. Embate Abna, Abna, o guardião da seleção da Guiné-Bissau, e não permitir nada, Abna, ainda que estivesse a entrar em velocidade também, Abna, precisamente Adams do lado da seleção nigeriana, ali muito bem a tabular Onyeka, Abna, para Abna, a entrada de Adams, mas muito bem a sair-se à bola, embate Abna, e portanto impedido, Abna, aqui um lance de maior perigo para Abna, a seleção nigeriana. Abna, estamos a 10 minutos do tempo de intervalo, estamos com 35 minututos desta Abna, primeira parte, e para já Abna, Guiné-Bissau 1, Nigéria Abna 0, vale esse golo apontado por Abna Francolino Job aos 15 minutos.
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0: Eu aproveito também aqui na ocasião para Abna agradecer a todos aqueles que nesta altura Abna, estão connosco na transmissão do chat do YouTube da Abna Cool FM, na transmissão deste Abna Guiné-Bissau 1, Nigéria 0. E agora Abna com o ponto aberto, tenta beneficiar a seleção da Nigéria. Abna acaba por bater na Didi, mas Abna bola acaba por chegar às mãos de Embate. Abna sem qualquer tipo de problema. Abna a agarrar o guardião dos hurtos. Já Abna colocar para Abna frente de ataque. Vai a seleção da Guiné-Bissau com o Dálcio a tentar conduzir aqui um lance de perigo. Abna a tentar colocar mais à frente para Vieira. Vai Vieira, Abna em velocidade. Abna a passar ali o círculo central. Encontra Naga. Vai Naga, Abna disparado. Abna a tentar chegar perto da meia-lua. Dispara! Mas Abna bola acaba por sair por cima. A perder-se aqui uma excelente oportunidade para Abna, seleção da Guiné-Bissau, de conseguir chegar a esse segundo gol. Ainda Abna ali a sensivelmente 25, 26 metros da baliza Abna, da Nigéria. Abna, seleção da Guiné-Bissau a disparar através Abna, precisamente de Naga, mas Abna bola Abna a sair muito por cima. E vai novamente a seleção da Guiné-Bissau a conseguir recuperar depois desse pontapé de baliza batido por Abna Nebali. Abna vai precisamente Vieira, vai para Naga novamente. Abna Naga, Abna acaba por virar o jogo para Abna Balde. Balde Abna tenta rematar, mas Abna contra um homem da Abna seleção Abna, da Nigéria. Pontapé de canto para Abna, Abna seleção da Guiné-Bissau. Uma partida em que a seleção da Guiné pelo menos tem demonstrado querer mais na vitória do que propriamente a seleção da Nigéria. E diria talvez uma seleção nigeriana um pouco abaixo daquilo que nos tinha habituado até agora. Para já, na seleção da Guiné-Bissau, com todo o mérito na frente do resultado, um jogo muito positivo. Um grande jogo por parte da seleção dos Djurtos. E o pontapé de canto para Abna ser batido precisamente por Kassama. Aliás, neste caso é mesmo Dálcio que vai bater esse pontapé de canto, a existir ali troca. Vai Kassama, Abna, acaba Abna Puts, Abna, Dats, Abna, Dálcio. Dálcio vai bater esse pontapé de canto, bate para Abna no centro da grande área, mas Abna acaba Abna ali, Puts, Abna, um dos homens da Guiné-Bissau, travar em falta um dos seus adversários. E parece-me que neste caso acaba por ser, Abna, precisamente... Parece-me Vieira ali a travar em falta um dos homens, aliás, Abna Sangante, que acaba por travar em falta, parece-me ali Bassei nessa tentativa de chegar à bola e, portanto, Abna perder-se aqui esse lance de ataque, falta Abna beneficiar a seleção da Nigéria. E para já, Abna, com Abna posse de bola, Abna pertencer agora Abna em maior número para Abna seleção da Nigéria. 43% de posse de bola para Abna Guiné-Bissau, 56% para Abna seleção nigeriana. Nestes últimos minutos, Abna tem, de facto, tomado conta da bola. E vai já Abna seleção da Nigéria, Abna sair de Abna em contra-ataque, Abna com Ndidi, Abna tentar colocar para Abna Onyeka. Onyeka recebe com o pé direito, dá com o pé esquerdo, agora Abna para Abna Yubi. Yubi, Abna tentar ali encontrar Abna espaço no lado direito, consegue ir pela Abna na linha lateral, mas Abna corta Abna seleção da Guiné-Bissau e a recuperar muito bem Vieira. Vieira, Abna tentar colocar mais à frente agora para Dalti, Abna vai em corrida, número 7, a colocar para Abna Balde, Abna com Abna número 17 nas costas, já Abna Balde, Abna ali travado, Abna precisamente por um dos homens da Abna seleção da Guiné-Bissau e parece-me que neste caso foi mesmo Anuameyashi, que acaba por Abna conseguir travar, Abna, precisamente os homens, Abna, um dos homens da Abna seleção da Guiné-Bissau, já com o posto de bola Abna pertencer à seleção da Nigéria, vai Abna tentar colocar Abna em Bassei, Abna Bassei recebe com o pé direito, dá Abna agora com o pé esquerdo, Abna para Abna Anuameyashi, Abna preferidos, agora Abna um lance Abna pela Abna zona lateral, Abna encontrar ali Lukman, Lukman consegue Abna fintar muito bem Dálcio, a passar, a puxar a bola para o centro do relevado e remata, Abna, Abna embate, Abna muito bem. Abna responder, Abna no sítio certo, à hora certa, Abna ali no centro da baliza e não permitido, Abna aqui nada, Abna Lukman, Abna homem que tem estado de forma irreverente no lado esquerdo do ataque da seleção da Nigéria, e muito bem aqui na Embate, no guardião da seleção da Guiné-Bissau, muito bem ali, muito bem colocado na baliza, e acaba por defender sem qualquer tipo de problema. E nesta altura parece-me temos um dos elementos da seleção da Guiné-Bissau em dificuldades. Não foi possível perceber qual o homem da Guiné-Bissau ali em dificuldades. E aproveitamos precisamente para carimbar tempo e resultado nesta altura. Estamos com 40 minutos da primeira parte, a 5 dos 45 do final dos primeiros 45 minutos. E neste momento, na Guiné-Bissau 1, Nigéria 0, vale o golo apontado por Franklino Job aos 15 minutos.
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0: Ele é um dos homens em dificuldades do lado da Guiné-Bissau e é precisamente o capitão Baldé, que está a colocar-se até gelo na sua perna direita. E de facto aqui em dificuldades no capitão da seleção da Guiné-Bissau. Mesmo assim parece-me que não será impeditivo, pelo menos de continuar até ao final dos primeiros 45 minutos. E nesta altura vai a seleção da Guiné-Bissau vencendo por uma bola 0 a seleção da Nigéria. Bola então esse golo apontado por Franklino Job, já com a seleção da Nigéria, a tentar impedir ali um remate por parte da seleção da Guiné-Bissau, ainda insiste na Franklino a tentar encontrar ali espaço pelo lado esquerdo, mas acaba por se adiantar de um relevado e Nebali, no guardião da seleção da Nigéria, acaba por impedir essa passagem, parece-me não de Franklino, mas sim de Beto. Era Beto ali no centro do relevado, mais caído para no lado esquerdo, tentava ali ludibriar primeiro o adversário, o número 6, neste caso Ajay, e depois de ter conseguido passar pelo seu adversário, acabou por encontrar ali um autêntico muro. Neste caso, Nebali, no guardião da seleção da Nigéria, foi obrigado a sair-se para impedir males maiores para na sua baliza. Já com a seleção nigeriana, tentar partir em contra-ataque na Didi, agora para Onyeka, um ataque muito rápido por parte de Iobi. Vai Iobi ali, perder a bola, e Ibn acaba por recuperar. Aparece no Kassamá do lado na esquerdo e acaba por cair. E falta para no lado da seleção da Guiné-Bissau. Acabou por ser ali Naga, que acabou por cair no relevado. E, portanto, perder-se aqui essa ocasião de ataque para a seleção da Nigéria. E acaba precisamente por ser Franklino. Ali, prostrado no chão. Vamos ter falta para beneficiar a seleção da Guiné-Bissau. Recordar que estamos praticamente a chegar ao tempo de intervalo. Praticamente 2 minutos para nos 45. O Tabé, batido agora por Mbadje, guardião da seleção da Guiné-Bissau, a tentar encontrar ali alguém na frente de ataque e consegue recuperar a bola. Precisamente a Guiné-Bissau vai precisamente o número 10, Franklino, autor do primeiro golo, a tentar ali liberar o seu adversário. Corta na passeio do lado da seleção da Nigéria. Insiste, nomeadamente a seleção da Guiné-Bissau, novamente pelo lado direito. Vai precisamente Franklino, a conseguir puxar para o lado esquerdo, remata na bola. Acaba por sair ligeiramente por cima do travessão da baliza defendida por Nabali, no guardião da seleção da Nigéria, que ainda se esticou para controlar também toda a trajetória desta bola, mas ali a perder-se uma oportunidade para Franklino, depois de ter feito o primeiro aos 15 minutos, poderia ter chegado aqui ao segundo. E com uma vantagem de 2-0 para a seleção da Guiné-Bissau, a entrada para o tempo de descanso, para nos segundos 45 minutos, seria talvez aqui a cereja no topo do bolo, para no lado da seleção guineense. Vamos ter, portanto, pontapé de baliza para Nebali, no guardião da seleção da Nigéria. Pontapé de baliza já batido para no guardião da seleção nigeriana. Acaba por na bola não encontrar ninguém. Sobra para na seleção da Guiné-Bissau. Vai precisamente com a posse de bola Naga, mas ali travado em falta pelo número 12 da seleção da Nigéria, Samuel. Ali a agarrar-se no seu adversário. E, portanto, falta a denunciar a seleção da Guiné-Bissau. Muita festa que se vai fazendo nas bancadas do Estádio Nacional 24 de Setembro. Um estádio que, recordo, foi inaugurado em 1989. E a ser hoje o palco desta partida, neste jogo de qualificação para a CAN entre a Guiné-Bissau e Nigéria. Brajabna com a seleção da Guiné-Bissau novamente a partir para Ebna no contra-ataque. Ebna consegue ali cortar a seleção da Nigéria. Assim sobra para Ebna a seleção guineense. Muito bem. Ali Naga, Ebna recuperar a bola. Ebna vai precisamente Naga pelo centro do relevado. Ali já bastante pressionado e perde a bola. E prossegue, Ebna, precisamente com a posse de bola para Ebna, seleção da Nigéria. Já Ebna tentar, Ebna, colocar mais do lado, Ebna, direito. Yobi, vai Yobi, Ebna, tentar ali passar, Ebna, por Ebna, Naga, Ebna, correr atrás para tentar recuperar esta bola. Ebna, Ebna acaba por perder-se. E parece-me arremesso lateral para Ebna, seleção com Ebna da Nigéria. E temos 4 minutos dados de tempo de descontos. Aproveitamos e carimbamos tempo e resultado. Nesta altura, 45 minutos, Ebna, Guiné-Bissau 1, Nigéria 7.
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0: Já foram dados então 4 minutos de tempo de descontos nesta na primeira parte. Nós temos precisamente na cerca de 3 do final destes primeiros 45 minutos. Aliás, do final do tempo de compensação. E nesta primeira parte vale então esse gol apontado por Sabna Francolino para o lado da seleção da Guiné-Bissau. Durante o tempo de intervalo vamos também esclarecer todos os dados e análise completa naquilo que foram os primeiros 45 minutos. Para já, Abna, com posse de bola, Abna pertencer, Abna precisamente, Abna, seleção da Guiné-Bissau. Vai a seleção da Abna Guiné-Bissau a tentar sair em contra-ataque ali, Abna, com apoio de Dálcio. Dálcio, Abna, do lado direito, mas perde a bola, Abna, vai a equipa da Nigéria, consegue recuperar muito bem, Nedidi, Abna, colocar em Lukman, Lukman a colocar no centro do relevado, pode ser! Acaba por sair em Badge, Abna, o guardião da seleção da Guiné-Bissau. Onde já tinha ali ao pé de si Adams. O jogador mais avançado da seleção nigeriana, Ebna, que estava ali pronto para Ebna conseguir cabecear e depois Ebna embate, Ebna saltar mais alto e a conseguir agarrar Ebna com as duas mãos nesta bola e impedir Ebna aqui um lance Ebna, que poderia ser de potencial empate para Ebna, seleção nigeriana. Ebna, Ebna com o Ebna embate, Ebna bater já para Ebna frente, acaba por perder a bola novamente a Guiné-Bissau desplicente nestes últimos minutos. Vai a seleção da Nigéria, Nedidi, Ebna colocar mais do lado esquerdo para Ebna Lukman entrar em velocidade, mas corta Ebna ali, Ebna Sangente. Muito bem. Sangente a cortar-se Ebna ali, Ebna ia não permitir nada, Ebna seleção com Ebna da Nigéria. Onde se preparava já em velocidade de Lukman. Vamos ter, Ebna, precisamente, Ebna, parece-me, Ebna, remesso lateral. Não pontapé de canto, é pontapé de canto para Ebna, seleção da Nigéria. Vai a seleção nigeriana, pontapé de canto feito, já Ebna ali, Ebna sair sem bate. Acaba por dar ainda de cabeça a Adams, Ebna, um corte de emergência. Por parte de Rufino, consegue cortar muito bem e impedir aqui o gol do empate da seleção nigeriana. Foi ali uma Ebna, confusão imensa na grande área da seleção da Guiné-Bissau. Ebna tentou sair em bate num primeiro momento, acaba por tocar, Ebna apenas de raspão na bola e depois Ebna acaba por estar ali a salvar a baliza. Ebna parece-me Rufino a cabecear, impedir-se Ebna que a seleção nigeriana conseguisse chegar ao empate. Grande oportunidade de gol para Ebna, seleção nigeriana, Ebna terminar estes primeiros 45 minutos. Uma seleção nigeriana, Ebna, que para já Ebna vai tentando também chegar a esse empate. Mas para já, na seleção da Guiné-Bissau, muito mérito na forma como tem defendido a seleção guineense. E de facto, aqui, grande mérito também para Mbache, que para já tem defendido tudo aquilo que existe para defender nesta partida. Vai precisamente na seleção da Ebna Guiné-Bissau, com posse de bola, Ebna agora, Ebna pertencer, Ebna precisamente, Ebna Onyemaeshi, a seleção da Nigéria, Ebna conseguir recuperar a bola, Ebna tentar colocar mais à frente para Nedidi, vai Nedidi, Ebna em velocidade para Ebna Onyeka, Onyeka, Ebna recebe com o pé esquerdo, Ebna agora com o pé direito para Ebna Yubi, Ebna entrar do lado direito, a colocar já Ebna em velocidade para Ebna Yuni, na frente de ataque, o número 19, a tentar cruzar, mas Ebna acaba por cortar a seleção da Ebna Guiné-Bissau, volta Ebna a recuperar, Ebna seleção nigeriana, e travado em falta, Ebna parece-me Nedidi. Acabou por ser ali Vieira a travar em falta e já falta Ebna convertida Ebna pela Ebna seleção da Nigéria, que obviamente quer acelerar no jogo para Ebna conseguir o empate antes mesmo do tempo de intervalo. Vai a seleção nigeriana, Ebna já Ebna com posse de bola, Ebna pertencer a Ebna Onyeka, Onyeka Ebna deixa Ebna em Yobi, Yobi Ebna agora Ebna vira o jogo para o lado esquerdo a tentar encontrar ali Ebna Onyemaeshi, Ebna dá-se Ebna ali de peito, mas Ebna acaba também por ter ali oposição por parte de um dos homens, parece-me encada Ebna, o defensor da Ebna seleção Ebna da Ebna Guiné-Bissau, que acaba por cortar e acaba por ficar bastante queixoso. Não sei se Ebna terá insistido ali algum tipo de toque. E vamos perceber se teremos alguma falta assinalada, nem falta, nem qualquer infração assinalada, até porque o árbitro da partida manda mesmo todos para no tempo de descanso, para nos balneários, e para já termina então os primeiros 45 minutos, e onde vamos tendo vantagem para na seleção da Guiné-Bissau, vale esse golo apontado então por Francolino, que vai fazendo a diferença e dando vantagem nesta altura à seleção guineense. Já iremos à leitura deste duelo. Para já, nos primeiros 45 minutos fechados, nesta altura, Guiné-Bissau 1, Nigéria 0, na qualificação para Abnacan 2027.
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0: Final dos primeiros 45 minutos nesta partida entre a seleção da Nigéria e a seleção da Guiné-Bissau, partida que se realiza precisamente no Estádio Nacional 24 de setembro em Bissau, uma partida referente na segunda jornada das contas do Grupo L de qualificação para a CAN 2027, e de facto a ficar precisamente o principal foco destes primeiros 45 minutos, nesse golo que acabou então por ser apontado precisamente por Francolino aos 15 minutos, a fazer 1-0 para a seleção da Guiné-Bissau, que nesta altura termina também esta partida, nestes primeiros 45 minutos, com essa vantagem a pertencer já à seleção guineense, depois desse golo de Francolino Djou, aos 15 minutos. De resto, uma primeira parte que termina com maior posse de bola para a seleção nigeriana, mas com mais remates para o lado da seleção da Guiné-Bissau. Ora, vamos a contas, 42% de posse de bola para a seleção da Guiné-Bissau, 58% de posse de bola para a seleção da Nigéria, no que diz respeito a remates, 4 remates desferidos pela seleção da Guiné-Bissau durante a primeira parte, enquanto que 2 remates desses 4 acabaram por ser enquadrados com a baliza. Destaque também para a seleção da Nigéria, que acabou por rematar por 3 ocasiões, se bem que um desses 3 remates acabou por ser enquadrado com a baliza. Não muito acerto por parte das duas seleções durante estes primeiros 45 minutos. Olhar atento também para a seleção da Guiné-Bissau, que vai tendo 2 pontapés de canto contra 1 pontapé de canto na seleção da Nigéria. São alguns dados relativos nestes primeiros 45 minutos. Já iremos voltar então para o decorrer na segunda parte, mas para já aproveitamos e centramos também o foco naquela que foi a divisão feita por Luís Freire, no selecionador nacional do Sub-21, que esteve em direto a antever nesse embate entre na seleção de Portugal e de Gibraltar, na qualificação para no Campeonato da Europa da categoria de Sub-21. Ora, vamos recolocar e recordar nessa antevisão feita por Luís Freire, o selecionador do Sub-21, na antevisão esse embate entre Portugal e Gibraltar das contas da fase de qualificação para o Euro de Sub-21. Vamos ouvir Luís Freire.
3: Vencido por uns expressivos 11-0 em casa de Gibraltar. Como é que se prepara um grupo para olhar para este jogo, não ou evitando que os pés possam pairar um bocadinho sobre a terra?
4: Sim, boa tarde. Principalmente com a motivação que temos para este jogo, porque este jogo pode nos dar acesso a uma coisa que procuramos já há um ano, ou mais de um ano, e que pela primeira vez entramos em campo a depender apenas de nós. No outro jogo podia ter acontecido, mas não, no início não estava isso em equação. Neste não, sabemos que se ganharmos o jogo estamos no próximo europeu de Sub-21, é um objetivo demasiado importante para não estarmos completamente motivados e focados. Também a questão de não termos ganho o último jogo, termos perdido, queremos, como é lógico, dar uma resposta forte também e voltar às vitórias, porque é as vitórias que nos alimenta, dá-nos alegria, dá-nos a certeza que continuamos num trajeto vencedor. Queremos ganhar o grupo, portanto são oportunidades para isso tudo, para ganhar o grupo, para conseguir a qualificação. A motivação é grande, toda a gente com muita vontade de ajudar, de jogar, de voltar a fazer golos e de voltar a ter o sentimento da vitória. É para isso que vamos estar apontados.
3: Gostava de lhe perguntar também, depois no último jogo, ter sofrido os primeiros golos e de ter registado a primeira derrota, que conclusões e que análise fez dessa partida? E pergunto-lhe se doeu um bocadinho mais sofrer um golo de bola parada, sabendo que as equipas técnicas normalmente não gostam particularmente desses momentos.
4: Eu penso que nós criamos outra vez muitas oportunidades de golo, um caudal ofensivo muito grande, tivemos 15 oportunidades de golo. Em condições normais, esta equipa é o melhor ataque da Europa neste momento, tem 29 golos marcados, portanto somos o melhor ataque toda a qualificação. Em condições normais tínhamos que fazer mais golos, sabemos disso, para resolver o jogo, não resolvendo o jogo. pode acontecer, como acontece a todas as equipas do mundo, nós não íamos passar a ser a equipa que não sofria golos, como elas vamos sofrer golos, interessa aos pontos e às vitórias, e isso nós queremos voltar rapidamente aos pontos e às vitórias.
5: Que significado tem a jogar nos Açores fora daquilo a que estão habituados? Eu sei que para vocês poderá ser mais um jogo, mas certamente que também sentem uma adrenalina diferente, ainda para mais tendo um açoriano entre o grupo.
4: Sim, não é só mais um jogo, como eu disse, a importância do jogo é muito importante para nós, é decisivo para nós, e claro que estando nos Açores, acaba por ser também, recebemos muito carinho, muito apoio das pessoas, sentimos o calor humano das pessoas, sentimos a vontade de nos apoiar, isso para nós contagia, em qualquer lugar que possa estar um jogador nosso é acarinhado, é confrontado também com esse carinho, e para nós é importante. Acho que amanhã apelar também aos açorianos, a todos que possam ir ver o jogo, para nós é importante, para a equipa é importante, para os nossos jogadores é importante, penso que eles são jovens e têm que dar o máximo para Portugal, mas com este apoio por trás, estando aqui nas Ilhas dos Açores, com todo o prazer, com todo o gosto, com todo o orgulho, queremos festejar junto dos açorianos e junto dos portugueses todos, mas junto dos açorianos, esta passagem, esta qualificação, sabendo que temos muito trabalho pela frente, o jogo começa 0-0, temos que ser muito sérios, o futebol às vezes é fértil em surpresas desagradáveis e nós não queremos isso, queremos sim ter mais uma vez o sentimento da vitória connosco, festejar junto dos nossos, e carimbar o acesso ao próximo europeu.
5: O João Afonso hoje falava de uma equipa que tinha que ser muito concentrada no início do jogo. É essa a mensagem que também lhes tem deixado?
4: Sim, nós temos uma forte ideia que temos construído ao longo do tempo, de encarar todos os jogos com a máxima seriedade, tentar ao máximo atacar, ser uma equipa ofensiva, criar situações de golo, mas não sofrer golos, que tem sido também a nossa marca. Claro que isso pode acontecer, mas defensivamente ser cada vez mais competentes, mais concentrados, seja na bola parada, seja na bola corrida, e tentar ao máximo, como o João Afonso diz, trazer o que mais importa para nós, que é a vitória amanhã.
2: E se por falar nisso, o trabalho para amanhã acaba por ser sobretudo mental, de apelo à humildade face ao favoritismo da seleção frente a Gibraltar?
4: Sim, Gibraltar teve esses resultados, mas também perdeu 1-0 com a Bulgária, perdeu 1-0 com a Escócia, também tem resultados que são mais equilibrados, perdeu 2-1 em casa com a Chequia. Portanto, é uma equipa que tem alguns momentos, tanto faz um péssimo resultado, como a seguir é muito competitiva. Nós temos que estar focados em nós e exigir de nós o máximo. E foi isso que fizemos lá, em Gibraltar, por exemplo, e isso é que deu as facilidades aparentes, e amanhã, se queremos que o jogo seja fácil, temos que o tornar fácil, porque está 0-0. Começa 0-0, temos tudo para fazer, sem ter essa humildade que você disse e essa energia também de querer as coisas e fazer por isso, não vamos ter sucesso. Portanto, para ter sucesso, a humildade sim, a vontade sim, a ambição sim, a energia sim, à procura dos golos e com a confiança que vamos continuar a ser dos melhores ataques da prova.
3: Mister, gostava também de lhe perguntar, tendo em conta aquilo que acaba de dizer, esses resultados equilibrados, vai permitir haver uma maior gestão do 11 ou podemos ter como base o jogo com a Bulgária?
4: Sim, vamos ver,

0: Que não está habituado a perder, perdeu o último jogo. Como é que está a ser a reação em termos do treino?
1: Sim, nós temos muito apontado sempre ao foco daquilo que nós fazemos e nós fizemos realmente, em termos ofensivos, foi um dos melhores jogos, ou continua a ser um jogo muito competente porque criamos mesmo muitas. Faltou o capítulo da finalização, que é decisivo no futebol, não marcando, habilita-se a sofrer, sofrendo, habilita-se a não ganhar o jogo e também aconteceu-nos isso. E acabamos por saber que porque é que aconteceu. Então, estamos focados naquilo que é as melhorias ofensivas, que é acreditar, sendo o melhor ataque, temos talento e capacidade para fazer golos. E defensivamente também sabemos os erros que cometemos, portanto, isto é uma malta muito experiente, também já, apesar da juventude, jogam em grandes contextos e agora temos é que mostrar porque é que estamos à frente do grupo, porque é que podemos ser uma das equipas primeiras que pode ser qualificadas, porque é que temos feito tantos golos e sofrido tão poucos, e é isso que temos que provar amanhã.
2: João Afonso, disse esta manhã que seria especial fazer a estreia aqui nos Açores, em casa. Sei que os treinadores não gostam muito de falar nisso antes do jogo, mas pode dizer-nos se o João Afonso poderá ter uma oportunidade para fazer essa estreia amanhã?
1: Vamos ver, vamos aguardar. Não posso revelar, porque não revelo nunca aos jogadores antes do jogo o 11, mas o João é alguém que tem feito um trajeto ascendente, é alguém que tem, desde o ano passado, chamamos ao Sub-21, ele estava no Santa Clara, mesmo na Liga Revelação, nós chamamos ao Sub-21 porque identificamos qualidade, talento, capacidade. Foi dada a oportunidade no Santa Clara também de jogar, isso foi importante para ele. Acabou por se projetar e agora está justamente também neste grupo de Sub-21, faz parte do nosso grupo, como todos, pode jogar amanhã.
3: As declarações então de...
4: Aqui está nessa divisão feita por parte de Luís Freire, o selecionador nacional dos Sub-21 de Portugal, a perspectivar esse embate que coloca frente a frente a seleção de Portugal diante de Gibraltar, para nas contas da qualificação rumo a esse Euro 2027 desta categoria dos Sub-21 e obviamente também aqui a ficar precisamente essa leitura feita relativamente a esta partida, onde de facto aqui Luís Freire quer obviamente ver a sua seleção conseguir um resultado diferente em relação ao último registado. Recordar que na última jornada dessa qualificação Portugal acabou por sair derrotado e, portanto, existe de facto aqui grande vontade por parte dos Sub-21 de conseguirem alterar precisamente isso que aconteceu nessa última jornada e, portanto, tudo se alinha para que Portugal possa conseguir aqui uma vitória perante Gibraltar no primeiro encontro. Encontro entre estas duas seleções nesta fase de qualificação. Tivemos vitória larga de Portugal 1-0, aplicado precisamente à seleção de Gibraltar. E Portugal quer certamente repetir também essa mesma receita. Para já, agradecer também a todos aqueles que estão connosco na transmissão do YouTube deste Guiné-Bissau 1, Nigéria 7, nomeadamente na Carla Alexandra, que tem estado connosco jogo após jogo e, de facto, uma presença assídua nos jogos da primeira Rádio Desporto relativamente às transmissões no YouTube. Também que um agradecimento à Sara Jorge Senha, que está connosco também no decorrer desta transmissão. Tudo bem, entre a seleção da Guiné-Bissau e a seleção da Nigéria. Para já, com a seleção da Guiné-Bissau, que vai levando a melhor graças a esse golo apontado por Francolino Job, que aos 15 minutos acabou então por fazer o golo que nesta altura vai fazendo a diferença nesta partida. Curiosidade também para perceber se teremos alterações para nestes segundos 45 minutos, entre estas duas nas seleções. Para já aguarda-se também o regresso desses dois conjuntos até ao relevado para se iniciar nessa segunda metade do duelo entre na formação da Guiné-Bissau e na formação da Nigéria. Recordar também outros resultados que nesta altura se vão registando, nomeadamente nessa partida, que também estamos a transmitir de forma independente em simultâneo com este duelo entre a Guiné-Bissau e a Nigéria. Temos a Cabo Verde, Ruanda, na partida também ela referente a essa qualificação, precisamente para a CAN 2027. Ora, recordar que a nível de resultados em jogos que principiaram, precisamente às 5 da tarde, para além desse Cabo Verde 1, Ruanda 1 e Guiné-Bissau 1, Nigéria 0, temos ainda na Gana 2, na Gâmbia 2 e Zâmbia 1, Togo 0. Vou juntar a isto também o Uganda, que vai batendo por uma bola 0 a seleção da Líbia. São alguns resultados registados nesta altura em jogos, na questão em andamento, já com alguns com andamento dessa na segunda metade. Ora, recordar também que no que diz respeito a resultados conhecidos durante o dia de hoje, na seleção das Ilhas Comores bateu por uma bola 0 a seleção da Namíbia. No Lesoto perdeu por duas bolas 0 diante da seleção de Marrocos. Já o Burundi empatou duas bolas, Chabna com Argélia, na Etiópia, Chabna acabou por perder por uma bola 0

0: quente da seleção do Senegal, enquanto que Moçambique bateu por 4-1 a seleção do Sudão, partida aliás que transmitimos com relato na Gold FM. Destaque também para no Sudão do Sul, que perdeu por 5-0 perante a seleção do Egito e finalmente encontrou na referente a este grupo L, no grupo onde estão inseridas as seleções quer da Guiné-Bissau, quer também da Nigéria, Madagascar e Tanzânia, que acabaram por empatar uma bola, portanto na contabilidade deste grupo L, no grupo da Guiné-Bissau e também da Nigéria, temos Guiné-Bissau e Nigéria para já nessa liderança com 3 pontos e Madagascar e Tanzânia no terceiro e quarto lugar apenas com um ponto conquistado. Na hora se determinasse precisa o jogo, na Guiné-Bissau terminaria precisamente esta na segunda jornada na liderança de forma isolada deste grupo L com 6 pontos por via dessa vantagem que vai resistente perante a seleção nigeriana por 1-0, valendo então esse golo apontado por Francolino Job aos 15 minutos que para já vai fazendo toda a diferença nesta partida. Curiosidade para perceber que reação iremos ter por parte da seleção da Guiné-Bissau, curiosidade para perceber que toada teremos por parte da seleção nigeriana relativamente a essa desvantagem que vai tendo nesta altura, nesta partida, para já na seleção da Guiné-Bissau mais próxima da conquista desses 3 pontos e praticamente também tudo pronto para que daqui a poucos instantes possamos ter esse apito inicial dos segundos 45 minutos, estamos a acompanhar o desenrolar deste Guiné-Bissau 1, Nigéria 0. Contas, precisamente desta fase de qualificação, segunda jornada do Grupo L da fase de qualificação para a CAN 2027. Ora, muitos jogadores estão bem conhecidos do futebol português, o caso do lado da Nigéria de Onyema Eshi, que é um dos jogadores bem conhecidos do futebol português, e destaque também para outros atletas que acabam também por alinhar por esta seleção da Guiné-Bissau e também pela seleção da Nigéria, também os jogadores que têm história, o que estão atualmente no futebol português. Praticamente tudo pronto então para nesses segundos 45 minutos. Vamos então para nessa segunda metade deste Guiné-Bissau 1, Nigéria 0. A partida que para já vai dando vantagem aos jurtos por 1-0. E vamos ter alterações, nomeadamente do lado da seleção da Nigéria. Com a entrada do número 15, já iremos precisamente nessas alterações para já. Vamos esse apito inicial. São duas alterações, aliás, que temos do lado da seleção nigeriana para estes segundos 45 minutos. Como dissemos há poucos instantes, já iremos a essas alterações para já na prioridade, então, para o início desta segunda parte, que começa precisamente agora.
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0: Já temos em andamento na segunda parte deste embate entre Guiné-Bissau e Nigéria, com alterações, mas para já, com a posse de bola, pertencer à seleção nigeriana, vai precisamente ali perto da meia-lua, na grande área da seleção da Guiné-Bissau, a tentar ali um contra-ataque, mas corta na defensiva da seleção da Guiné-Bissau e, portanto, a perder-se aqui este lance de perigo para a seleção da Guiné, para a seleção da Nigéria, que entra na todo gás para estes segundos 45 minutos. Agora vamos então dar conta dessas alterações, nomeadamente do lado da seleção da Nigéria, nesta partida, nestes segundos 45 minutos. E sobretudo também aqui um jogo de facto de parada e resposta por parte da seleção da Guiné-Bissau e também por parte da seleção da Nigéria. De facto, têm sido duas seleções bastante combativas, nomeadamente na luta homem a homem, num jogo algo preso ao meio campo, que também de facto acaba por dificultar a tarefa, quer de uma, quer de outra na seleção, mas para já temos precisamente essa partida que para já vai ditando essa vantagem para a seleção da Guiné-Bissau. E há poucos instantes tivemos então a saída de Onyeka do lado da seleção da Nigéria e para a entrada de Ozur, que vai a jogo para a saída de Onyeka. Tivemos também a saída na lateral direita do ataque de Onwin e para a entrada de Simon, que acaba por ir a jogo nesta partida. E, portanto, são essas as duas alterações que temos no decorrer destes segundos 45 minutos, precisamente do lado Dub na seleção da Nigéria. Duas formações que batalham pela conquista dos 3 pontos. Mais perto disso, a seleção da Guiné-Bissau, que obviamente acaba por estar em vantagem nesta altura. E, portanto, há poucos instantes, acabou por entrar Simon, número 15. Acabou também por ir a jogo o Sur, do lado da seleção da Nigéria, o número 24, a render aqui Onyeka. Foram estas as duas únicas alterações feitas durante estes segundos 45 minutos. Agora vamos então centrar novamente atenções no desenrolar desta partida com posse de bola a pertencer já na seleção da Nigéria, e é precisamente o jogador entrado há poucos instantes, o Zur, que leva precisamente a bola ali a cortar muito bem a seleção da Guiné-Bissau. Vieira a tentar dar agora de pé direito para Naga, recebe Naga, acaba por cortar a seleção da Nigéria e ser obrigado a recuar linhas na seleção da Guiné-Bissau, ali com a defensiva da seleção guineense muito bem a trocar a bola. Agora na chegada até Encada, roda para o outro lado, até Kassama. Kassama acaba por receber de peito, mas perde a bola. Vai a seleção nigeriana a tentar proceder ali a um contra-ataque com a bola na posse de Ndidi, a tentar encontrar ali Adams. Pode ser ali na grande, na meia-lua, tenta tirar, mas bate contra um dos defensores da seleção da Guiné-Bissau e a bola acaba por perder-se para o lado da seleção guineense. Já com a Guiné-Bissau a tentar sair em contra-ataque ali perto do círculo central. Vieira, mas perde a bola para na seleção da Nigéria. Vai novamente a seleção nigeriana balanceada para o ataque. Uma entrada na todo gás. Nestes segundos 45 minutos vai precisamente a seleção nigeriana. Acaba por colocar mais à frente em Usur. Usur, número 24. Dabna agora com o pé esquerdo para Simon, que recebe com o pé direito a tentar vascular pelo lado direito, mas perde a posse de bola e acaba por cortar a seleção da Guiné-Bissau. Lançamento, arremesso lateral para a seleção nigeriana. Já nesse arremesso feito, com bola na chegada até Niobe, número 17, a tentar colocar mais do lado do esquerdo. Agora para Ndidi. Ndidi acaba por vascular muito bem para Lukman. Vai Lukman a tentar ir pelo lado direito. Deixa agora na bola em Simon. Vai Simon a tentar cruzar e sai ali em Mbadje, o guardião da seleção da Guiné-Bissau, a afastar a bola com os punhos. Mas a pertencer novamente a posse de bola para a seleção da Nigéria. Agora com Usur. Usur acaba por colocar para Ndidi. Ndidi a tentar colocar pelo lado esquerdo. Deixa agora para Lukman. Vai Lukman a tentar rematar. Acaba por segurar sem qualquer tipo de problema. Embate no guardião da seleção da Guiné-Bissau. Ali um contra-ataque muito bem delineado por parte da seleção guineense. Aliás, por parte da seleção nigeriana. E depois a seleção guineense ali muito bem colocada no nível defensivo, impedir males maiores. Acaba também por sair aqui Embate. E acabou também por desbarrar ali contra um dos seus colegas de equipa. Neste caso, Rufino, os jogados com Embate. Carimbamos os primeiros 5 minutos desta na segunda parte, 50 minutos de na partida, na Guiné-Bissau 1, Nigéria 0, vale golo apontado na primeira parte por Franklino Jó, aos 15 minutos.
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0: Vai a seleção da Guiné-Bissau novamente com a bola na sua posse, precisamente na sua defensiva, com a bola na saída agora conduzida por Rufino. Rufino para Naga. Vai Naga na Libna, bem perto do círculo central. Deixa agora para os pés de Vieira. Vieira a tentar rodar, a tentar colocar mais do lado esquerdo. Agora acaba por encontrar ali linha de passe. Dá novamente para Dálcio, do lado direito. Na travada em falta no jogador da seleção da Guiné-Bissau, e parece-me neste caso Baldi. Dálcio, que acabou ainda por conseguir passar para Baldi, mas ali derrubado em falta. Falta já na convertida para o lado da seleção da Guiné-Bissau. Vai precisamente em contra-ataque, a fugir pelo no círculo central. Vai precisamente na Dálcio, na colocar agora em Vieira. Vieira para Baldi, na Baldi, ali perto também a lua remata, mas sabe na garra sem qualquer tipo de problema o guardião da seleção da Nigéria, na Bali. Uma grande construção no ataque da seleção nigeriana, ali com o Dálcio Vieira, no trio, que acabam depois por encontrar em última instância Baldé. Baldé, que puxou muito bem para o centro do relvado, ali perto da meia lua, a desferir um remate, mas muito atento na Baldé, o guardião da seleção da Nigéria, a defender sem qualquer tipo de problema. E vai já na seleção nigeriana, a tentar-se a partir para no contra-ataque, a tentar-se a construir-se logo na primeira fase de construção, ali na saída com bola, precisamente Medidi, acaba por colocar em Usur, a entrada nesta segunda parte vai precisamente o número 24, pelo lado direito, a puxar a bola para o lado esquerdo, mata, mas na faixa da defensiva da seleção guineense, Rufino a meter a cabeça e a afastar, mas na posse de bola, a pertencer novamente à seleção da Nigéria, a recuperar, precisamente, vai na Ndidi, ali coloca em Lukman, a tentar vascular mais para o lado esquerdo, agora a encontrar ali Adams, mas sem ninguém na frente de ataque, obrigado Adams a dar novamente para Lukman coloca novamente para Ndidi, acaba por recuperar, a receber com o pé esquerdo, dá agora com o pé direito para Ebnussur, agora mais à direita para Yubi, vai Yubi a tentar colocar em Simon, em zona mais adiantada, remata, mas defende em Badji. No sítio certo, mais uma vez, no guardião da seleção da Guiné-Bissau, muito presente nesta partida. E de facto aqui, muito bem que a seleção guineense estar muito atenta defensivamente e sobretudo também em Badji, valer-se sobretudo pelas boas defesas que tem feito durante esta partida. De facto tem estado em grande estilo. O guardião da seleção da Guiné-Bissau a defender tudo aquilo que houve para defender até agora. E tem sido também um dos homens que tem segurado esta vantagem da seleção da Guiné-Bissau perante também as investidas da seleção da Nigéria. Mais uma vez, a seleção nigeriana ali pelo círculo central. Na posse de bola, na pertencer a Bassei. Bassei, número 21, a dar agora com o pé esquerdo para Ebna Ndidi. Ndidi recebe com o pé direito. Ebna agora para Lukman. Lukman ali em forte oposição com defensores atrás de si da seleção da Guiné. A dar novamente para Ebna Ndidi. Mas Ebna ali travado em falta. Um dos homens da seleção da Guiné-Bissau. E parece-me neste caso em apreço. Acabou por ser o número 7, Lukman, a carregar-se em falta, um dos jogadores da seleção guineense, e prepara-se já, precisamente, em cada para bater essa falta. Já batida, bola na posse da seleção guineense, agora sobrar-se até Rufino, a bater para na frente, a passar-se na linha divisória de meio campo, já ali a tentativa de encontrar Vieira, mas perde a bola, Vieira, e lançamento, arremesso lateral para na seleção da Nigéria. Arremesso já feito por Lukman para Ndidi. Vai Ndidi a tentar colocar mais para o lado direito para Yobi. Vai Yobi em velocidade. Já ali com pressão forte, quer de Naga, quer também de Kasama. Vai a seleção da Nigéria a ser obrigada a colocar a bola novamente para trás. Até no círculo central de Ndidi. Agora com Lukman a dar apoio aqui na Ndidi. Lukman recebe com o pé direito. Dá agora com o pé esquerdo para Ndidi. Ndidi obrigado a puxar a bola para trás para Bassei. Bassei a apostar com um remate de longa distância. A encontrar ali no peito de Yobi. Yobi agora pelo lado esquerdo a deixar em Usur. E Usur acaba por colocar mais a meio campo. Do lado direito para bem perto da meia lua. Mas corta na defensiva da seleção guineense. Já com a possibilidade da Guiné-Bissau sair em contra-ataque. Ali bastante pressionado. Vieira por parte de Ndidi e também de Lukman. Mas acaba por se perder a bola, arremesso lateral para na seleção da Guiné-Bissau. Aproveitamos e carimbamos tempo e resultado nesta altura, 55 minutos, 10 minutos na segunda parte, e nesta altura, Guiné-Bissau 1, Nigéria 0.
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0: 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Nosso muito obrigado a todos aqueles que estão connosco, Brahim Assisseb, também Rogério Silvador, Yannick, assim como também Medina, que estão connosco nesta transmissão deste Guiné-Bissau 1, Nigéria 0, para já manter-se essa vantagem para na seleção nigeriana, uma segunda parte em que a seleção nigeriana, pelo menos nos primeiros minutos, mostrou querer entrar com outra cara e a lutar pelo resultado. Para já, na posse de bola, a pertencer à seleção da Guiné-Bissau, vai precisamente a seleção guineense a tentar encontrar aqui uma possibilidade de ataque, já ali bem perto da grande área da seleção da Nigéria. Ali, com a bola a pertencer, precisamente a Naga, a tentar liberar o seu adversário, mas leva na melhor baseia, a tentar sair em contra-ataque a seleção da Nigéria, mas recupera novamente a seleção guineense. E é precisamente a bola que vai pertencendo à seleção da Guiné-Bissau. Ali, com o Abnadalcio, a recuperar muito bem a bola. Número 7, a tentar puxar agora para o centro da grande área da seleção da Nigéria, acaba por ter ali a possibilidade de disparar Baldé, mas grande defesa por parte do guardião Nebali da Nigéria, a conseguir esticar-se pelo lado esquerdo e acabou por ser há poucos instantes ali, não Nebaldé, mas sim Daltio. Ali sobe, acabei por ver-se nesse número 7 e pareceu-me Baldé, No entanto, acaba por ser o número, não o número 17, mas sim o número 7 de Alcio ali a rematar em força, na cabelo longo. Estes jovens jogadores ali, obrigados, precisamente no Bali, a esteirar-se para impedir males maiores para na sua baliza. Grande remate por parte de Dalcio, pontapé de canto, para na seleção da Guiné-Bissau, prepara-se para bater esse pontapé de canto na Gabna, do lado do direito do ataque da Guiné-Bissau. Ali a contemporizar, a esperar que os seus colegas de equipa subam e que consigam preencher também os espaços existentes ainda na grande área da Nigéria. Ali muitos agarrões, e ali desentendimento entre um dos jogadores da na Guiné e um dos jogadores da seleção da Nigéria. Parece-me que ali acaba por ser sanguente, que acaba por ser agarrado por Bassei, número 21 da seleção da na Nigéria. E o árbitro da partida, natural da Etiópia, Mítico Teodros, acaba por deixar ali um sério aviso aos dois jogadores, a assumir que não vai permitir mais contactos desta forma. Tudo preparado agora para ser batido esse pontapé de canto. Vai precisamente ser batido o número 19 da seleção da Guiné-Bissau. Bate para o centro do relevado. Corta na defensiva da Nigéria. Na bola ali aos replões. Sabe superar para um dos homens da seleção de Guiné-Bissau. Atira! Mas acaba por receber-se muito bem na bala. Mas não ficar também nada satisfeito com aquilo que foi o posicionamento dos seus colegas de equipa. Mas ali um grande remate feito. Parece-me agora sim por Baldé. E que obrigou mais uma vez Sabna Nebali, guardião da seleção da Nigéria, a esticar-se a defender a dois tempos para impedir Sabna aqui o segundo gol da seleção da Guiné-Bissau. Já com a seleção da Nigéria a sair em contra-ataque, Sabna Bassei, número 21 da seleção nigeriana, agora para Oniomayashi, número 3, a contemporizar, agora a tentar encontrar alguém bem perto ali do círculo central, acaba por ser Ndidi, a conseguir a progredir no relevado, vira o jogo para o lado direito, acaba por receber de peito o Uzur, a centrar para o Uzur no centro da grande área, cabeceamento na garra Mbadje, guardião da seleção da Guiné-Bissau, mais uma vez no centro da baliza, e a defender sem grandes dificuldades para manter esta vantagem da sua seleção. Parece-me que há poucos instantes acaba por ser ali o cabeceamento, parece-me, por parte de Adams. E aqui em Bache, mais uma vez, a responder à altura. Já com posse de bola, a pertencer novamente à defensiva da seleção da Guiné-Bissau. Vai tentar construir ali pelo lado esquerdo, com Kassamá. Kassamá ali encontra Vieira. Vieira triangular muito bem para Naga. Naga a sair em velocidade, a tentar colocar um homem da frente, agora para Beto. Franklin ali conseguir triangular muito bem, agora para Vieira. Vieira dá novamente para Beto. Ali a receber de costas para na baliza. Deixa agora para Dálcio. Dálcio remata, mas a bola acaba por sair pela linha de fundo. E ali um grande pormenor há poucos instantes por parte do número 10, Franklin. Muito bem, receber com o pé esquerdo e depois fintar com o pé direito. Neste caso parece-me ali, do lado da seleção da Nigéria, a ser completamente ultrapassado. E a saída, parece-me, de Naga para a entrada do número 16 do lado da seleção da Guiné-Bissau. Já iremos dar conta também dessas alterações. Mas parece-me que é Naga que acaba por abandonar o relevado. Acaba por sair Naga. Naga sai, entra, acaba na Camará. Camará, número 16, para o lugar de Naga, do lado da seleção da Guiné-Bissau. A refrescar aqui também na zona mais adiantada do terreno. Ou a zona central do terreno, melhor dizendo, do lado da seleção da Guiné-Bissau, a proceder a essa primeira alteração, o selecionador Emiliano T, de 44 anos. Já tivemos duas alterações, nomeadamente do lado da seleção da Nigéria. A saída de Yuni para a entrada de Simon, número 15. Também a saída de Onyeka para a entrada de Ozur. E é precisamente a seleção da Guiné-Bissau que nesta altura vai aproveitando um desequilíbrio na defensiva da seleção da Nigéria. Mas acaba por conseguir impedir que um dos homens da seleção da Guiné passasse. Neste caso parece-me ali em velocidade na Franklin. Acaba por ser Bassei. Bassei que tem sido também um autêntico motor nesta defensiva da seleção da Nigéria. E parece-me que vamos ter aqui arremesso lateral para a seleção da Guiné-Bissau. Já iremos a esse arremesso lateral. Prepara-se para bater esse lançamento em cada, número 15. Lado da seleção da Guiné-Bissau. que tem tentado responder também da melhor forma nesta boa entrada na segunda parte da seleção nigeriana. Em cada Abna ali, Abna com os braços no ar, Abna tentar encontrar ali um jogador da sua equipa que esteja Abna melhor desmarcado. Acaba por em cada Abna lançar, Abna acaba por receber de peito ali Abna Beto, mas Abna perde a bola, Abna acaba Abna ainda por ficar a posse de bola na seleção da Guiné-Bissau. Obrigado Abna a puxar a bola para trás, Abna até Vieira, Vieira Abna, Abna colocar pelo lado esquerdo, agora Abna até Abna Dálcio, Dálcio Abna dá Abna agora para Abna Camará, Abna entrada há poucos instantes, mas a ser obrigado a recuar sobre linhas, Abna até porque temos já forte pressão por parte dos homens na frente da seleção da Nigéria. No entanto, vai Kassam Abna tentar Abna ali, Abna encontrar alguém no centro do relevado, agora para Vieira, recebe com o pé esquerdo, dá com o pé direito, agora para Dálcio, a tentar Abna construir Abna pelo lado direito, mas Abna ser obrigado a puxar para trás, até porque existe aqui um corte de Abna muito bem feito Abna por parte de Uzur, e a bola Abna chegar novamente até bem perto da grande área da seleção da Guiné-Bissau. Já Abna com a bola, Abna pertencer ao número 3, Kassam Abna, Abna ali a tocar de peito, mas perde a bola, uma perda infantil por parte do jogador da Abna seleção da Guiné-Bissau. Ainda assim consegue Abna ir atrás e a cortar muito bem, a redimir-se Abna, o jogador da seleção guineense. E já vai a equipa da Guiné-Bissau novamente balanceada para o ataque. Já Abna com a bola no círculo central, muito bem a tentar colocar-se Abna pelo lado esquerdo, agora Abna Camará, Abna a tentar encontrar ali Francolino, mas corta Abna precisamente Abna ali Samuel, do lado da seleção da Nigéria. Abna já com a seleção nigeriana novamente a tentar Abna partir em contra-ataque, um jogo algo partido nesta altura. Estamos Abna para já Abna com 63 minutos desta Abna segunda parte, com a seleção da Nigéria. Abna balanceada para o ataque, Ndidi a deixar agora para o Uzur, Abna ali num lance rápido, mas Abna rematar, mas de forma completamente desconchavada, completamente desplicente, e perde-se a bola Abna precisamente pela linha de fundo, pontapé de baliza Abna para Mbache, guardião da seleção da Guiné-Bissau. Aproveitamos e queremos nós também tempo e resultado nesta altura, Abna 63 minutos, 18 minutos da Abna segunda parte, onde vamos tendo Guiné-Bissau 1, Nigéria 0, vale o golo apontado por Franklin Jó aos 15 minutos da primeira parte.
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0: E nesta altura, com a bola Abna pertencer à seleção da Nigéria, depois de mais um bom ataque protagonizado pela Abna, zona mais ofensiva da seleção da Guiné-Bissau, ali Abna perder-se Abna em toques balde e depois a perder a bola para Abna defensiva da Abna seleção da Nigéria, Abna que Abna, há poucos instantes tentava esse ataque, e a perder-se novamente a bola para Abna seleção da Guiné-Bissau, vai a seleção dos Jurtos, balanceada para o ataque, mas parece-me que existe ali falta Abna beneficiar a seleção guineense. Para já, na vantagem para a Guiné-Bissau, vale esse golo de Francolino, que ainda está em jogo. Número 10, que tem sido algo irreverente durante esta na partida. Para recordar que estamos também a acompanhar esse Cabo Verde Ruanda de forma independente no canal do YouTube da Abna Gol FM, agradecer a todos aqueles que estão a acompanhar também connosco este na Guiné-Bissau, na Nigéria. Para já, com a seleção guineense, que vai estando na frente do resultado, e para já com a posse de bola, precisamente nos pés de Rufino. Rufino dá Abna agora Abna para Abna Sanguente. Sanguente a tentar-se Abna colocar ali na zona mais Abna à esquerda Abna do ataque da seleção da Abna Guiné-Bissau, vai precisamente balanceada para o ataque, Abna vai Abna pelo lado esquerdo, acaba por Abna receber muito bem ali Vieira, dá Abna precisamente Abna para Abna Balde, Abna Balde muito bem ali liberar pelo lado esquerdo, consegue Abna passar um, passa dois, pode ser, atira o golo! Gol!
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0: Guiné-Bissau! Balde, número 17 da seleção guineense, a fazer o segundo para Abna, seleção dos Jurtos, muito bem desenhada Abna, essa Abna zona de ataque, muito bem preenchida Abna, quer por Dálcio, quer por Vieira, pois Vieira Abna encontrar ali muito bem desmarcado do lado esquerdo de Balde, e o capitão a não perdoar, Abna puxar muito bem a bola, Abna, à semelhança do que fez Francolino, nesse primeiro gol, praticamente uma fotocópia, mas do lado Abna direito, Abna, agora do lado esquerdo, Balde muito bem a conseguir liberar os defensores da Abna, seleção da Guiné-Bissau, e acaba por fazer o segundo para Abna, seleção da Abna guineense, e muito bem que Abna, de facto, aqui na seleção nigeriana a chegar a esse segundo gol de forma completamente merecida. E nesta altura, Abna, com 21 minutos de Abna na segunda parte, Abna o super-verido. Nesta altura, Abna, praticamente Abna 70 minutos de Abna na segunda parte, Temos neste momento Guiné-Bissau 2, Nigéria 0.
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0: 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Aí está, o segundo gol da na seleção da na Guiné-Bissau. Muito bem, ali um contra-ataque bem desenhado pelo lado esquerdo, depois Balde a não dar hipótese. Um jogo, de facto, muito bem construído por parte da seleção guineense. A notar-se claramente aqui também o trabalho de caça feito pelo selecionador Emiliano T, de 44 anos, que acaba por já cerca de 10 minutos atrás dar indicações da forma como a sua equipa deveria atacar pelo lado esquerdo. Ora, aí está, nessas indicações a surtirem efeito, e nesta altura Guiné-Bissau 2, Nigéria 0. Um grande jogo por parte da seleção guineense. Os Djurtos, que nesta altura vão vencendo na formação dos Super Eagles. Para já na Nigéria, que não vai tendo poder de resposta, digamos assim, perante aquilo que tem sido também a grande avalanche ofensiva manifestada por esta seleção da Guiné-Bissau. Ora, vai já na seleção da Nigéria a tentar construir pelo lado direito, em velocidade, mas na Simon ali a tentar rematar, e parece-me que a bola ainda resvala em Rufino. E, portanto, pontapé de canto para na seleção nigeriana. Grande golo há poucos instantes por parte de Balde, uma arrancada fenomenal pelo lado esquerdo. E depois a seleção guineense a conseguir fazer esse segundo golo. Arte e engenho por parte de Balde, no capitão desta equipa da Guiné-Bissau. De facto, a dar o exemplo também aos seus colegas de equipa. E acaba por ser também aqui, durante esta partida, um dos principais motores da turma orientada por Emiliano T. Recordar que estamos também a acompanhar esse duelo entre Cabo Verde e a seleção do Ruanda. Recordar-se que depois desta partida, depois do apito final deste duelo, vamos também fazer todo o rescaldo final àquilo que foi desenrolar desta partida entre Guiné-Bissau e Nigéria. Para já, estamos praticamente com 68 minutos 69 nesta altura, e com a seleção da Guiné-Bissau a tentar novamente sair em contra-ataque, mas corta ali a seleção da Nigéria. De facto, vamos ter, parece-me aqui também, mais alterações do lado da seleção da Guiné-Bissau. Preparam-se ali para entrar dois jogadores, já iremos dar conta dessas alterações. Para já, temos novamente uma Guiné-Bissau que novamente insiste pelo lado esquerdo a tentar novamente desenhar aqui um lance de ataque, mas perder-se ali a bola há poucos instantes. Tem sido de facto aqui um grande jogo de futebol entre estas duas seleções, com esse golo apontado por Francolino aos 15 minutos na primeira parte a fazer 1-0, com assistência de Naga. Depois acabou por ser precisamente Balde, com assistência de Camará, a fazer o segundo para a seleção da Guiné-Bissau. E nesta altura com a seleção nigeriana a tentar responder a essa desvantagem, vai já na seleção da Nigéria Ndidi a colocar a bola precisamente para Lukman. Lukman sabe ser obrigado a puxar para trás para Bassei. Bassei, número 21, a dar novamente para Lukman. Lukman a encontrar-se ali precisamente o número 9 mais adiantado. Neste caso, o número 24, ao surge, a rematar. Mas a bola acaba por sair ligeiramente ao lado da baliza, defendida por Mbadje, guardião da seleção da Guiné-Bissau. E mais uma vez, sabe perder-se aqui um lance de perigo. Parece-me que acaba por ser ainda o último homem a tocar na bola, num dos elementos da seleção da Nigéria. E, portanto, vamos ter mesmo um arremesso lateral para a seleção da Guiné-Bissau. E prepara-se para entrar o número 4, para a saída do número 11. Do lado da Guiné-Bissau, para a precisamente. Sai Vieira, para a entrada do número 4 da seleção da Guiné-Bissau. Semedo, é precisamente ele que vai a jogo. Número 4 da seleção, precisamente guineense. E sai o número 17 também, parece-me, do lado da Guiné-Bissau, precisamente o capitão Balde. E para na entrada de Teixeira, número 14. Agora aí está Teixeira, acaba por ir a jogo para render-se Balde. Diria mesmo que Balde acaba por ser um dos principais homens do lado da seleção da Guiné-Bissau, bastante irreverente, bastante mexido na frente de ataque da seleção guineense pelo lado direito. Acabou por ser o autor, aliás, do segundo golo, e que de facto vai também fazendo a diferença nesta partida. Portanto, acabou por ser um dos homens claramente em destaque neste jogo. E parece-me que temos também aqui alterações. Chabnassai, Lookman do lado da Nigéria. Kodar Chabna acaba por entrar Chabna precisamente do lado da seleção nigeriana. A Kodar Chabna acaba por ir a jogo do lado da seleção da Nigéria. Também uma das alterações durante estes segundos Chabna 45 minutos. Alterações feitas quer do lado da Guiné-Bissau, quer do lado da seleção da Nigéria. E acaba por Chabna Akhtur Chabna entrar. Número 10, Chabna, na seleção nigeriana. Vai já na seleção da Nigéria, novamente ali, bem perto do círculo central. Muito bem, a dar um passo ali de primeira. Ndidi a encontrar ali Ozur, número 24, mas travado já por Alfa Semedo, que entrou há poucos instantes para o lado da seleção da Guiné-Bissau. Alfa Semedo, também um bem conhecido do futebol português. Estar em claro destaque nesta partida para já na seleção guineense, mais perto de deitar a mão esses 3 pontos nesta partida. 72 minutos, Chabna, já iremos carimbar Chabna depois deste ataque da seleção guineense, mas Chabna a ser obrigado a puxar a bola para trás, a seleção da Guiné-Bissau. E aproveitamos e damos conta na também desse tempo e resultado nesta partida para já com a partida a chegar aos 73 minutos. Chabna ir para já com ataque protagonizado pela seleção da Nigéria. Abna Ossur, a deixar o número 24 agora para Ndidi, entrada Abna ali a receber com o pé esquerdo, agora a dar com o pé direito, precisamente para Abna Kodar, que entrou há poucos instantes, remata, mas contra um defensor da Abna seleção da Abna Guiné-Bissau, e a perder-se aqui mais uma ocasião de perigo. Vai novamente a seleção da Nigéria, Abna carregar, agora Abna trocar de lado, precisamente para Abna Kodar, que acabou por render ali há poucos instantes, Abna Lookman, Abna depois de sair destes nestes segundos 45 minutos, vai a seleção nigeriana, Abna agora Ndidi, a posse de bola ali no círculo central, a deixar para Abna Ossur, mas recupera a seleção da Guiné-Bissau. Aproveitamos, atualizamos tempo e resultado nesta altura. 73 minutos, Nigéria 0. Aliás, Guiné-Bissau 2, Nigéria 0.
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0: E nesta altura acaba por ser cartolina amarela para o lado da seleção da Guiné-Bissau. Parece-me ali falta por parte de um dos elementos da seleção da Guiné-Bissau. Agora vamos ter acesso a essa repetição. E ali no limite, na meia-lua. E por pouco não dava aqui pontapé de penalti, precisamente para a seleção nigeriana. Sagante, que acaba por receber essa cartolina amarela. Ele é um livre muito perigoso que poderá levar grande perigo à baliza defendida por Mbadje. Depois deste pontapé livre, iremos precisamente carimbar tempo e resultado. Perdão. E para já vamos então a esse pontapé livre para o lado da seleção da Nigéria. Ali a cerca de 15 a 7 metros da baliza defendida por Mbadje. Vamos ter mais alterações do lado da seleção nigeriana. Sai o número 22 do lado da seleção da Nigéria. A Linquena. A ir a jogo. E daqui a poucos instantes iremos ter então esse pontapé livre. E sai também no Didi. Para na entrada de Nadik. Vamos para já para esse pontapé livre. Abna convertido pelo número 15, Abna Simon. Abna do lado da seleção da Nigéria. Que tenta de facto aqui reduzir essa desvantagem para o lado da seleção nigeriana. Agora Abna para já Abna com Abna contemporizar. Abna perceber de que forma Abna poderá Abna bater este pontapé livre. Muita concentração por parte de Simon. Do lado da Abna seleção, com a Abna da Nigéria. E acaba por bater Simon, mas Abna contra Abna barreira. Abna perder-se aqui uma excelente oportunidade Parece-me que a seleção nigeriana conseguia se reduzir a essa desvantagem e a perder-se a bola pela linha de fundo. Aproveitamos e carimbamos então tempo e resultado. Nesta altura, com 76 minutos, 14 minutos do final desta partida, Nigéria, aliás, Guiné-Bissau, 2, Nigéria 0.
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0: Ora, e aproveitamos e fazemos então um ponto de situação no que diz respeito às alterações registadas pelas duas equipas, desde logo olhando para essas duas alterações no seio da seleção da Nigéria. De resto, a saída de Ndidi para a entrada de Onyedika acaba por ser uma das alterações nesta segunda metade, há poucos instantes. E a saída também de Adams para a entrada, parece-me, de... É, exatamente. Eleni Kwena. Acaba também por ir a jogo e a ser também uma das alterações protagonizadas durante estes segundos 45 minutos. Agora para já, tempo também para que os jogadores se possam refrescar, hidratação. Sobretudo, tem que ter sido feita de forma regular durante estas partidas da CAN 2020, na qualificação para a EBNACAN 2027, muito calor que se vai fazendo sentir também no decorrer desta partida e, portanto, a não facilitar também aqui o árbitro da partida e vai dando também aqui espaço para a que os jogadores se possam refrescar e para a que possam também, de facto, estar ao seu melhor nível dentro das quatro linhas. Vamos ter mais alterações, e parece-me, do lado da seleção da Guiné-Bissau. Vai a jogo número 20, Jaló. Resta-me saber para a saída de quem do lado da seleção da Guiné-Bissau. Já iremos dar conta também dessas outras duas alterações. É, a saída de Beto, portanto o homem mais adiantado na frente de ataque da seleção da Guiné-Bissau, para a entrada de Jaló. Acaba também por sair Franklin. Isto para a entrada de Tambul. Tambul acaba também por ir a jogo do lado da seleção da Guiné-Bissau. Para, portanto, acaba por render-se precisamente Beto Jaló. Número, neste caso, 20. E acaba também por ir a jogo, precisamente, Tumble, número 13. Aliás, o jogador da equipa do Rio Ave, que acaba por render Franklin na frente de ataque, no lado esquerdo do ataque da seleção da Guiné-Bissau. Ora, temos então essas alterações feitas. Aproveitamos e carimbamos tempo e resultado nesta altura. 80 minutos, 10 minutos para nos 90. Guiné-Bissau 2, Nigéria 0. Vantagem para os Jurtos.
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0: Com a frente de ataque refrescada na equipa da Guiné-Bissau, vai para o ataque. Acaba por receber a bola. A bola agora na Jaló. Remata contra a Brassei, do lado da seleção da Nigéria. E acaba por ser afastada nesta bola. A seleção de guineense que, de facto, ali num bom contra-ataque, não poderia ter chegado a esse terceiro golo, a conseguir desequilibrar por completo a defensiva da seleção nigeriana. ali com o Cabana Samuel ainda a desequilibrar-se, a escorregar no relevado, mas acabou muito bem por Jabna depois de conseguir levantar-se e ainda Abna impedir Jabna segundo, que poderia ter sido feito por Jaló. Pontapé de canto para Abna Guiné-Bissau. Pontapé de canto já batido do lado esquerdo do ataque, mas corta Abna, Abna defensiva da seleção nigeriana. Ali, de cabeça, Abna passeia, não facilitar. No entanto, a bola acaba por ficar novamente da posse de Abna, seleção da Guiné-Bissau. Vai a seleção da Guiné-Bissau a tentar ir Abna pelo Abna lado, Abna esquerdo agora com Teixeira. Teixeira, Abna acaba por Abna, Abna ter ali forte oponência da defensiva da Abna, seleção nigeriana. Abna cortar, Abna, mas Abna consegue recuperar a seleção da Guiné-Bissau. Mais uma vez, Abna, Abna com a seleção da Nigéria. Ali, mais uma vez, Abna conseguir Abna recuperar a bola. Ndidi acaba, aliás, Abna Anuediki, que acaba por recuperar ali a bola, o número 20, a tentar colocar em Kodar, mas Abna ali a não conseguir receber o número 10. Ainda assim, a bola acaba por ficar novamente na defensiva da Abna, seleção nigeriana. Bassei agora para Abna Oniamaeshi, bem conhecido do futebol português. Abna a tentar colocar mais na frente do ataque. Abna agora Abna para Abna, posse de Simon. Vai Simon, Abna ali a tentar sair, Abna pelo lado, tudo na esquerda do ataque, mas Abna corta, Abna, seleção da Guiné-Bissau. Grande corte feito por Rufino. Já Abna a tentar encontrar Abna, um jogador em zona mais adiantada no terreno. Ali bem perto do círculo central. Abna acaba por receber Camará, mas Abna acaba por recuperar também a seleção da Nigéria. Ali a colocar muito bem o pé no Uzur. Número 24 a conseguir recuperar a bola para Abna, seleção com Abna nigeriana. Vai a Nigéria a tentar-se dar tudo nestes últimos minutos para Abna conseguir ainda levar pontos desta Abna partida diante da seleção da Guiné-Bissau. A verdade é que as contas vão estando difíceis, não só pela forma como está o jogo nesta altura, mas também pelos minutos que faltam para Abna no final desta Abna partida. É uma corrida contra o tempo para o lado da seleção nigeriana nestes últimos minutos. São 7 até aos 90. Vai a seleção nigeriana pelo lado do Abna direito do ataque, mas Abna corta Abna ali muito bem, Dálcio. Grande corte, Abna protagonizado. Uma seleção nigeriana já Abna com esse arremesso lateral feito. Abna a tentar colocar a bola na frente de ataque. Abna com a bola, Abna a ser colocada. Agora Abna por Abna precisamente Bassei. Agora para o Uzur. Uzur no mundo 24 a conseguir vascular ali muito bem pelo lado esquerdo. Remata, mas Abna contra Abna as pernas de um dos jogadores da seleção guineense. E foi neste caso Rufino, que me parece acabou por ser ali um corte de emergência por parte do jogador. Aliás, não foi Rufino, foi mesmo Teixeira, que acabou por Abna descer até na sua defensiva e acaba por cortar as bases ao ataque da seleção nigeriana, ainda assim a ceder pontapé de canto e, portanto, pontapé de canto para Abna, seleção da Nigéria. Prepara-se para Abna bater esse pontapé de canto, a seleção com Abna nigeriana. Neste caso, Abna parece-me ali pronto para Abna Simon bater esse pontapé de canto. Ali a pedir para Abna que os seus colegas de equipa subam e se coloquem bem perto do guarda-redes em Banjeb, do lado da Guiné-Bissau. Acaba por Abna converter esse pontapé de canto, batido para o centro da grande área, corta Abna defensiva da seleção da Abna Guiné-Bissau e afasta-se o perigo, a seleção guineense a tentar levar a bola para o mais longe possível da sua grande área. Era precisamente ali há poucos instantes de Jaló a tentar conduzir um ataque, mas Abna um ataque que seria sempre difícil, até porque era perseguido por três defensores da seleção nigeriana, que ficaram em zona mais de recuada, bem junto ao círculo central. E, portanto, ainda que Jaló tenha Abna conseguido ultrapassar a linha Abna de meio campo, acaba por Abna perder-se Abna para Abna os defensores da seleção nigeriana. Já com a seleção nigeriana, Abna ali, Abna conseguir encontrar um contra-ataque. Abna acaba por defender em Banjeb, o guardião da seleção da Abna Guiné-Bissau, abrir-se completamente, a dar o corpo às balas, o número 23. Abna Ibn acaba por Abna impedir esse gol da Abna seleção nigeriana. Há poucos instantes, Abna era o número 9, Abna Eliana Kena, Abna tentar Abna sair Abna pela zona direita, mas ali à entrada da grande área, Abna acaba também por se adiantar em Banche e literalmente abrir os braços, abrir as pernas para Abna de facto impedir que o seu Abna oponente tivesse ângulo para rematar a sua baliza. O pontapé de canto para Abna seleção da Nigéria. Prepara-se precisamente o número 10, Abna Alcadar, Abna para Abna bater esse pontapé de canto para o centro da grande área da seleção da Guiné-Bissau. Já iremos carimbar tempo e resultado. Para já, Abna, e como indicam os traços sonoros da primeira Rádio de Esportes, temos nos últimos 5 minutos desta Abna segunda parte. Já Abna pontapé de canto batido para o centro da grande área, corta Abna defensiva da Abna Guiné-Bissau, insiste a seleção da Nigéria, remates com javado por parte de Ozur, mas Abna bola acaba por Abna sair Abna muito ao lado e a perder-se aqui uma excelente oportunidade para Abna seleção da Nigéria. Pontapé de baliza, Abna para embate, Abna para Abna seleção da Guiné-Bissau. Para carimbamos tempo e resultado, 86 minutos a 4 minutos dos 90. Mantém-se vantagem para Abna Guiné-Bissau por 2-0 sobre a Nigéria.
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0: Novamente a seleção na Guiné-Bissau a tentar sair em contra-ataque para tentar surpreender de facto aqui a seleção nigeriana. A verdade é que a Nigéria não quer dar nada nestes últimos minutos e a tentar impedir o máximo possível aproximações da Guiné-Bissau e sobretudo a tentar aproximações que possam de facto levar a seleção da Guiné-Bissau a seleção da Nigéria nessa redução da desvantagem. Pelo menos é isso que esperam os jogadores da seleção guineense, que se consiga manter-se nessa vantagem até no final desta partida. De facto, aqui uma partida bastante dividida entre estas duas seleções e há poucos instantes ali um desaguisado entre o jogador da Guiné e também o jogador da Nigéria. Acaba por ser, neste caso, Alfa Semedo, ali a desentender-se, parece-me, com o número 17, Yubi, do lado da seleção nigeriana, e cartão amarelo para Alfa Semedo. O árbitro da partida, aqui sem meias contemplações, e acaba por dar nessa cartolina amarela, precisamente a Semedo. Segue na partida, nos últimos minutos, 87 minutos, já com a seleção da Nigéria novamente a tentar construir pelo lado esquerdo, agora na grande passo para Simon, e Yubi acaba por dar de pé esquerdo para Simon. Simon ali a tentar esgueirar-se pelo lado direito, a tentar liberar um adversário, Kassama, ali na sua perseguição. Simon remata, mas na bola a sair contra a defensiva da seleção da Guiné-Bissau, e ainda assim a resvalar em Yubi, e portanto pontapé de baliza para Mbaye, guardião da seleção da Guiné-Bissau. De facto, aqui muito proativo, na frente mais adiantada da seleção da Nigéria, mas não produzir frutos. E esses frutos que têm faltado na seleção nigeriana, já com a seleção da Nigéria, a tentar insistir, a não desistir, a tentar chegar nesse golo que possa dar pelo menos a divisão de pontos entre a seleção da Guiné-Bissau e a seleção da Nigéria. Para já, na vantagem de 2 golos para a seleção guineense. É para já na Nigéria, que nestes últimos minutos vai tendo a posse de bola. Agora com Anyadika, número 20, agora para Kodar. Kodar, número 10, ali a tentar passar por Alfa Semedo. Alfa Semedo a carregar, acaba por conseguir passar. O homem da seleção da Nigéria, ainda pressionado por 2 homens da seleção da Guiné-Bissau em casa. E também Rufino, ali que tem 2 carraças, mas acaba por cortar e a perder-se precisamente a bola. E a ficar precisamente para na seleção da Guiné-Bissau, até porque me parece o árbitro da partida acaba por assinalar ali falta. E portanto vamos ter falta a favor da seleção da Guiné-Bissau. Bem perto a seleção guineense de ficar na liderança isolada das contas do Grupo L desta fase de qualificação para no CAN 2027. De facto, acaba por ser aqui um jogo de superação para na seleção da Nigéria e da Guiné-Bissau. De facto, aqui duas grandes seleções ao seu melhor nível nesta partida. Acaba por ser também a seleção nigeriana, de facto, nestes últimos minutos a tentar carregar sobre a sua adversária. E ali falta a favor da seleção da Guiné-Bissau. Parece-me que existe ali um toque. E portanto é mesmo a Guiné-Bissau que merecia de falta nestes últimos minutos. A Benin já a chegar aos 90. Ouvimos precisamente agora estes 90 minutos. Já iremos carimbar para já nos 5 minutos dados também de tempo de descontos. A seleção da Guiné-Bissau nesta altura a tentar sair em contra-ataque. Vai precisamente a seleção da Guiné-Bissau número 7 a rematar. Mas Sabna acaba por cortar ali Bassai. Pontapé de canto para a seleção da Guiné-Bissau. E depois desse pontapé de canto, iremos então conferir tempo e resultado. Para já acompanhamos neste... Será um dos últimos lances de perigo desta partida. 5 minutos dados pelo árbitro deste encontro. E para já vai-se resistendo a essa vantagem de 2-0. Bate o pontapé de canto a seleção da Guiné-Bissau, mas um pontapé de canto muito explicente. Muito longo. E aparece aqui uma excelente oportunidade para a seleção guineense. No entanto, acaba por ainda permanecer com a posse de bola. Vai precisamente na Teixeira, na Dax, na Parebna Djaló, a ser obrigado a puxar para trás para a Alfa Semedo. Alfa Semedo agora para a Camará. Camará a tentar ir pelo lado direito, mas na corta na seleção da Nigéria. Arremesso lateral para a seleção da Guiné-Bissau. Últimos minutos, contagem decrescente para no final desta partida. Nós temos menos de 4 minutos do final deste encontro. E com a posse de bola, Abner pertencerá à seleção da Guiné-Bissau a não dar nada nesta seleção da Nigéria, que vai vendo a possibilidade de chegar pelo menos ao empate, perder-se por entre os seus dedos. E já Abner com a posse de bola, Abner pertencer novamente à seleção da Abner Guiné-Bissau. Ali o número 3, Abner, não é assim. Aliás, Abner consegue ali Abner cortar a bola. O jogador da Abner, seleção da Abner Guiné-Bissau, no entanto recupera precisamente Dalti. Agora para Abner Alfa Semedo. Alfa Semedo a não perder a bola, Abner conseguir sair muito bem em velocidade. Pelo lado direito vai o jogador da Abner, seleção guineense. Abner colocar agora Abner em Teixeira. Teixeira, Abner ali travado pelo número 20 da seleção da Nigéria. A minha dica. E, portanto, parece-me que vamos ter aqui falta Abner beneficiados, Abner, seleção da Guiné-Bissau. Ora, Abner, temos já Abner com a seleção guineense a tentar sair novamente em contra-ataque, mas Abner ali acaba por ser agarrado. E o árbitro da partida, Abner, da Etiópia, Abner Teodros, Abner, não ter meias contabilações. E Bassei, número 21, a ver cartão amarelo do lado da seleção da Nigéria. E mais uma possibilidade de perigo para Abner, seleção da Guiné-Bissau, conseguires aqui, de facto, sonhar ou fazer um hipotético terceiro gol nesta na partida. Abner fechar por completo este resultado. 2 minutos e 36 segundos corridos do tempo de descontos, foram dados 5 minutos. Número 20 da seleção da Abner Guiné-Bissau, Abner Djalok, se prepara para Abner bater para Abner no centro da grande área. Esse pontapé livre, Abner, depois dessa Abner falta cometida pela Nigéria. Vamos perceber, Abner, que de forma Abner irá Abner conseguir impedir, Abner, este lance de perigo da Abner seleção com Abner da Guiné-Bissau, batido esse livre, mas Djalok muito, muito, muito displicente. Djalok disse um cruzamento melhor, Abner, a colocar no centro da grande área para que um dos homens da seleção guineense pudesse ter aqui a possibilidade de conseguir algo mais. Mas parece-me também que a seleção da Guiné-Bissau, Abner, muito confiante daquilo que vai acontecer no final desta Abner partida. Estamos com 3 minutos e 25 segundos, um minuto e meio do final deste tempo de descontos, e certamente esta vantagem, esta vitória, já não vai escapar na seleção da Guiné-Bissau, que vai celebrar não só na vitória como também a liderança de forma isolada nas contas deste Grupo L de qualificação para Abner CAN 2027. Um grande jogo, um resultado também muito justo, parece-me, por aquilo que a seleção da Guiné-Bissau foi capaz de fazer durante todo o encontro. E, portanto, sem que Abner qualquer tipo de contestação, os jurtos, Abner, são justos vencedores desta partida. Uma Nigéria que esteve muito longe daquilo que nos tem habituado, enquanto qualidade, enquanto seleção, enquanto conjunto de trabalho. A claudicar de maneira perante a seleção da Guiné-Bissau, que vai mais uma vez para um ataque comprometedor. Agora Abner 2 para 1, vai a seleção da Abner Guiné-Bissau. Ali Abner com Djalok, Djalok ameaça a primeira, ameaça a segunda, atira para a terceira e é o terceiro golo!

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0: É o golo terceiro da Na Guiné-Bissau de Jalobna, que foi completamente disparado na frente de ataque. Na consegue liberar um, liberia de dois. Na consegue atirar a contar para Na, o terceiro da seleção da Na Guiné-Bissau, que assim acaba por chegar a esse terceiro golo de forma muito merecida. Na diga-se por aquilo que na seleção foi capaz de fazer durante praticamente todo o encontro, e a fazer este terceiro e a fechar assim em definitivo as contas desta na partida com um grande golo apontado por Na Jalobna. Nesta altura, tempo e resultado, já bem perto dos, para lá dos 95, temos na Guiné-Bissau 3, Nigéria 7.
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0: E chega ao terceiro gol da seleção da na Guiné-Bissau, e praticamente partida na fechada, e temos mesmo partida fechada, até porque nesta altura no árbitro da na partida acaba por dar esse apito final, na final de contas neste duelo no Estádio Nacional 24 de Setembro em Bissau. Vitória da seleção da Guiné-Bissau por 3-0 perante a seleção da Nigéria, sem qualquer tipo de contestação. Esta na vitória da seleção da Guiné-Bissau e primeiro lugar alcançado no que diz respeito às contas do Grupo L de qualificação, precisamente para a CAN 2027. Para contas feitas, temos então no final dessa partida e com essa vitória da seleção da Guiné-Bissau por 3-0 perante a seleção da Nigéria. Contas da qualificação para a CAN 2027.
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0: Final de contas, no que diz respeito a esta na partida, na vitória da seleção da Guiné-Bissau por 3-0 perante na seleção da Nigéria. E de facto aqui uma vitória muito justa relativamente àquilo que se passou dentro das quatro linhas, ainda que a seleção da Nigéria tenha esboçado também essa reação, nomeadamente nos segundos 45 minutos, para de facto conseguir aqui algo mais desta partida. Acaba de facto por terminar com essa vitória da seleção da Guiné-Bissau por 3-0. Felicitações para todos os jurtos que hoje estiveram de forma corrida, de forma entusiasmada, acredito, assistidos a

Justiça acaba por ser conseguido precisamente essa vitória por 3-0 perante a seleção nigeriana na contabilidade desta segunda jornada relativamente às contas deste apuramento para a CAN 2027. Ora, contas feitas, contamos precisamente com os golos. Primeiro, apontado por Francolino, saído na segunda parte aos 15 minutos, acabou por abrir o ativo para a seleção da Guiné-Bissau. Na segunda parte, acaba por ser Baldé, o capitão desta equipa, a fazer-se no segundo. E depois, Jaló, mesmo ao cair de pano deste duelo, acaba por fazer o terceiro para no lado da seleção nigeriana. E, portanto, contas feitas, temos então a seleção da Guiné-Bissau de forma isolada no topo da classificação do Grupo L, com 6 pontos, lidera o Grupo L, a Guiné-Bissau, na segunda posição, segue a seleção da Nigéria com 3 pontos e no terceiro e quarto lugar, Madagascar e também Tanzânia, Madagascar e Tanzânia, que acabaram por empatar uma bola durante esta mesma terça-feira, acabam por ver a seleção da Guiné-Bissau vencer por 3-0 a seleção da Nigéria e, portanto, nesta altura, com 5 golos marcados e sem qualquer golo sofrido, a seleção da Guiné-Bissau é a grande líder das contas deste Grupo L e mais perto de conseguir-se nessa qualificação direta para a CAN 2027. Uma grande partida de futebol, um grande jogo que estivemos a acompanhar com relato na primeira Rádio de Porto. Agradecer a todos aqueles que acabaram também por estar connosco no decorrer desta partida, que acaba por culminar com essa vitória de 3-0 da Guiné-Bissau. Agradecer a todos aqueles que estiveram connosco, Rogério Silvador, Carla Alexandra, também a Gracinda Santos, todos eles que estiveram connosco, a Mónica, também outros que estiveram connosco durante toda a transmissão deste duelo entre a Guiné-Bissau e Nigéria, e que termina precisamente com a vitória da seleção guineense por 3-0. E, de facto, uma vitória muito merecida para aquela que foi a melhor seleção dentro das quatro linhas, a seleção que teve mais posse de bola, na seleção que, aliás, mais posse de bola teve a seleção da Nigéria, que nestes últimos minutos tentou, de facto, correr atrás do resultado e a tentar, de facto, impedir males maiores. Termina precisamente na seleção da Guiné-Bissau, ainda assim com maior posse de bola, 45% de posse de bola para a seleção da, aliás, 45% de posse de bola para a seleção da Guiné-Bissau, 55% de posse de bola para a seleção da Nigéria, mais rematadora na seleção, aliás, os remates mais enquadrados do lado da seleção da Guiné-Bissau, até porque na nível de remates ou de número de remates tivemos 12 para cada lado, 7 desses 12 remates enquadrados com baliza do lado da Guiné-Bissau e 5 desses 12 remates do lado da seleção da Nigéria enquadrados com a baliza da seleção guineense. No que diz respeito também aos pontapés de canto, 4 para a seleção da Guiné-Bissau, 5 pontapés de canto para no lado da seleção da Nigéria. São as contas que podemos fazer relativamente à contabilidade desta partida relativa a essa fase de qualificação como até ao CAN 2027, onde nas várias seleções envolvidas nesta fase de apuramento tentam de facto buscar o mais longe possível no que diz respeito a esta competição. Ora, contas feitas, está então fechado o pano deste embate entre a Guiné-Bissau e a Nigéria. Mais uma vez, agradecer a todos aqueles que estiveram connosco no canal do YouTube da na primeira Rádio Desporto a assistir a este duelo. No outro jogo também transmitimos de forma independente no YouTube da na Gulo FM. Tivemos também um embate que colocou frente a frente a seleção de Cabo Verde diante do Ruanda, e onde a seleção cabo-verdiana acabou por sair, infelizmente, derrotada por 2-1 diante da seleção do Ruanda, mas no principal foco para neste duelo entre Guiné-Bissau e na Nigéria, que pode escutar através da Gula FM, em Portugal, em Moçambique, na Guiné-Bissau, assim como também em Cabo Verde, através da Rádio Morabeza. Também nos pode acompanhar na Rádio Jornal do Centro, em Aveiro, Viseu, na Coimbra, na Guarda e Leiria, através dos 98.9. Também através das operadoras de televisão, nós, Mel, Vodafone e Novo, assim como em todas as emissões online e FM das várias rádios que tiveram conectadas a esta partida. E claro está, já sabe, também através das várias plataformas digitais, quer no YouTube, quer no Facebook, nomeadamente através do YouTube. 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a declarações. Já sabe, tudo isso que pode consultar através dos vários shorts diários no YouTube da Abna Gold FM. Hoje nós estivemos a acompanhar este duelo entre a Guiné-Bissau e a seleção da Nigéria, na vitória da seleção guineense por 3-0. Os Jurtos levaram a

0: sobre na seleção dos Super Eagles. Sabni, na Guiné-Bissau, que lidera nas contas do Grupo L com 6 pontos. Sabni remetendo a Nigéria na segunda posição, apenas com 3 pontos Sabni conquistados. Sabni já sabe que ainda durante este dia de terça-feira vamos acompanhar esse duelo entre Espanha e Croácia. Na contas Sabni, precisamente da Liga das Nações, mais uma grande partida de futebol a não perder para acompanhar, que pode estar no YouTube da Gold FM. Até lá, até já, até porque daqui a sensivelmente pouco menos de 26 minutos iremos abrir pano para nesse Espanha na Croácia, mais uma grande partida de futebol a não perder para acompanhar no YouTube da Gold FM. Até já.
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0: E seguimos agora nesta emissão com mais um craque mundial.
1: Kaká, nome pelo qual ficou mundialmente conhecido, Ricardo Isaacson dos Santos Leite, nasceu a 22 de abril de 1982 em Brasília e rapidamente se destacou como uma das maiores promessas do futebol brasileiro. Desde jovem, Kaká mostrou uma técnica refinada e uma inteligência tática que o diferenciava dos demais. A sua carreira começou no São Paulo, onde ingressou nas camadas jovens e se destacou pela sua habilidade com bola nos pés e a visão de jogo que deslumbrava os adeptos. Foi ainda no clube paulista que começou a atrair a atenção de clubes europeus, especialmente após a conquista do torneio Rio-São Paulo em 2001, onde teve uma atuação de destaque. O ano de 2003 marcou a viragem na carreira de Kaká, quando foi contratado pelo AC Milan, um dos clubes mais prestigiados da Europa, por cerca de 8,5 milhões de euros, uma pechincha face ao talento que demonstraria nos anos seguintes. A sua adaptação ao futebol europeu foi imediata. Logo na sua primeira temporada, Kaká ajudou o Milan a conquistar a Série A e rapidamente se tornou uma das principais estrelas da equipa, brilhando ao lado de lendas como Paolo Maldini, Andrea Pirlo e Andriy Shevchenko. O brasileiro desempenhava um papel de maestro no meio-campo, atuando como treco-artista, posicionando-se entre os médios e os avançados, criando inúmeras oportunidades de golo com os seus passos precisos e corridas verticais pelo campo. A sua ascensão ao topo do futebol mundial culminou em 2007, quando viveu o ponto alto da sua carreira. Nesse ano, Kaká liderou o Milan à conquista da Liga dos Campeões da UEFA, com exibições extraordinárias, especialmente nas meias-finais contra o Manchester United, onde marcou 2 golos no jogo de ida. Na final contra o Liverpool, Kaká foi crucial na vitória por 2-1, assistindo o segundo golo marcado por Inzaghi. As suas exibições nessa temporada valeram-lhe a Bola de Ouro e o título de melhor jogador do mundo da FIFA, coroando-o como o melhor jogador da sua geração. Além da Liga dos Campeões, Kaká conquistou outros troféus importantes ao serviço do Milan, como a Supertaça Europeia e o Mundial de Clubes da FIFA. Durante os seus anos em Milão, o brasileiro consolidou-se como um dos maiores jogadores do mundo, com o seu estilo elegante e dinâmico que misturava técnica, velocidade e finalização. A sua capacidade de driblar em alta velocidade e a precisão dos seus passos tornavam-no uma ameaça constante para as defesas adversárias. Em 2009, o Real Madrid, na sua busca por construir uma nova geração de galácticos, não hesitou em pagar 67 milhões de euros pelo seu passe, tornando Kaká o jogador mais caro da época. No entanto, a sua passagem pelos merengues não foi tão brilhante quanto se esperava, em grande parte devido às várias lesões que o impediram de manter a regularidade exibida no Milan. Embora tenha tido momentos de grande qualidade, como as exibições na Liga dos Campeões e algumas atuações decisivas na La Liga, Kaká nunca conseguiu assumir o protagonismo absoluto numa equipa onde também estavam estrelas como Cristiano Ronaldo e Karim Benzema. Ainda assim, ao longo das 4 temporadas no Real Madrid, conquistou um título de La Liga, uma Taça do Rei e uma Supertaça de Espanha, deixando a sua marca na história do clube. Em 2013, Kaká fez o seu regresso ao AC Milan, onde foi recebido com grande entusiasmo pelos adeptos. No entanto, já não era o jogador que encantara o mundo nos anos anteriores. Apesar disso, ainda foi capaz de contribuir para o clube com alguns momentos de brilho, mas a sua segunda passagem por Milão não duraria muito. Em 2014, Kaká tomou a decisão de rumar à Major League Soccer, a MLS, assinando com o Orlando City, onde se tornou a estrela principal do novo projeto do clube americano. Na MLS, Kaká trouxe o seu prestígio e talento para um campeonato em crescimento, ajudando a elevar o nível da competição e tornando-se um dos jogadores mais influentes do campeonato. Mesmo numa fase mais avançada da carreira, o brasileiro continuava a demonstrar a sua classe e a marcar golos decisivos. A sua presença em campo atraía multidões e Kaká era admirado não só pelo seu talento, mas também pelo seu caráter e profissionalismo. Ao longo da sua carreira internacional, Kaká também foi uma peça importante para a seleção brasileira, tendo participado em 3 edições do Campeonato do Mundo da FIFA em 2002, 2006 e 2010. Foi parte do plantel que conquistou o Mundial de 2002, embora não tenha tido um papel de destaque nesse torneio. No entanto, nas edições seguintes, Kaká assumiu-se como uma das principais figuras do Brasil, vencendo também a Taça das Confederações em 2005 e 2009. Acabaria por encerrar a carreira em 2017 com o respeito e admiração de todos os que o acompanharam no seu trajeto. Com 29 títulos conquistados entre clubes e seleção, incluindo a glória na Liga dos Campeões e o reconhecimento como o melhor jogador do mundo, Kaká será sempre lembrado como um dos grandes nomes do futebol mundial, tendo em conta que o seu legado vai muito além dos números.

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1: E agora seguimos com os gigantes adormecidos neste produto 100% palavra.
2: O Notts County, fundado em 1862 em Nottingham, na Inglaterra, é amplamente reconhecido como o clube de futebol profissional mais antigo do mundo. A sua longevidade e o seu papel pioneiro fazem do Notts County uma verdadeira relíquia do desporto, com uma história cheia de curiosidades e momentos marcantes. Este clube foi uma das 12 equipas fundadoras da Football League em 1888, uma competição que ajudou a moldar o futebol inglês e internacional, e até hoje os seus adeptos orgulham-se do contributo histórico que o clube deu ao desporto. O Notts County joga no estádio Meadow Lane, localizado junto ao rio Trent, que é um dos mais antigos recintos de Inglaterra, com capacidade para cerca de 19 mil pessoas. O estádio é conhecido pela proximidade ao City Ground, casa do rival Nottingham Forest, com quem o Notts County mantém uma rivalidade amigável e peculiar. O derby de Nottingham, embora atualmente menos frequente devido às diferentes divisões em que as equipas jogam, permanece especial para os adeptos de ambas as equipas. Em várias ocasiões, os adeptos dos dois clubes têm até partilhado o mesmo estádio, fortalecendo uma relação única que raramente se vê em rivalidades locais. Uma das curiosidades mais marcantes sobre Notts County é a sua ligação com a Juventus. Nos primórdios do clube italiano, em 1903, a equipa de Turim adotou as cores preto e branco do Notts como homenagem. Um jogador inglês que tinha um amigo no clube italiano enviou equipamentos listrados à Juventus, criando um elo que permanece até hoje. Em 2011, quando a Juve inaugurou o seu novo estádio, o Notts County foi convidado para o jogo especial contra a equipe italiana, simbolizando essa ligação histórica e rara entre clubes de países diferentes. Ao longo da sua história, o emblema experienciou altos e baixos, oscilando entre divisões e atravessando várias crises financeiras. Em 1894, o Notts County alcançou um dos seus maiores feitos ao vencer a FA Cup, derrotando o Bolton Wanderers por 4-1 e tornando-se a primeira equipa fora da primeira divisão a conquistar a famosa taça. No entanto, as décadas seguintes foram desafiantes, com o clube a descer às divisões inferiores, onde permaneceu por grande parte da sua existência. Em 2019, o Notts County enfrentou um dos momentos mais difíceis da sua história ao ser despromovido da Football League para a National League, já não profissional, o quinto escalão do futebol inglês pela primeira vez em 157 anos. No entanto, mesmo nos tempos mais sombrios, a lealdade dos seus adeptos manteve-se firme e ajudou a equipa a regressar a esse mesmo futebol profissional, ocupando atualmente um lugar na League 2, a quarta divisão do futebol inglês. Conhecidos pela sua dedicação, os adeptos do Notts County continuaram a apoiar o clube em massa, orgulhosos do seu estatuto de pioneiros do futebol e determinados em devolvê-lo às grandes conquistas. A paixão pelo Notts County transcende as suas vitórias e derrotas, com a sua base de adeptos a valorizar o peso histórico e o papel único do clube no futebol mundial. Hoje o Notts County continua a lutar para voltar ao topo, mas permanece, antes de tudo, uma verdadeira instituição do futebol.
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2: Entre 1975 e 1984, o Liverpool construiu uma das maiores dinastias da história do futebol, dominando não só o cenário inglês, mas também a Europa. Sob o comando de dois dos mais icónicos treinadores do futebol britânico, Bob Paisley e Joe Fagan, os Reds tornaram-se uma verdadeira máquina de vitórias, marcando uma era de hegemonia que definiu o futebol da época. Tudo começou em 1975, quando Bob Paisley assumiu o comando da equipa, sucedendo ao lendário Bill Shankly. Paisley herdou uma base sólida, mas rapidamente implementou o seu próprio estilo, focado num jogo mais equilibrado e eficiente. Sob a sua liderança, o Liverpool conquistou o campeonato inglês em 6 ocasiões, em 76, 77, 79, 80, 82 e 83, cimentando a sua posição como o clube mais dominante em Inglaterra. Mas foi na Europa que o Liverpool alcançou a verdadeira glória. Em 1977, apenas 2 anos após a chegada de Paisley, os Reds venceram a sua primeira Taça dos Clubes Campeões Europeus, derrotando do Borussia Mönchengladbach por 3-1 na final realizada em Roma. Este triunfo foi o primeiro de uma série de sucessos europeus. O Liverpool voltou a conquistar o troféu em 1978 ao vencer o Clube Brugge e em 1981 numa final épica contra o Real Madrid em Paris. Sob o comando de Paisley, o clube tornou-se uma presença regular nas fases decisivas das competições europeias, impondo-se como uma das equipas mais temidas do continente. Paisley retirou-se em 1983, deixando um legado impressionante de 20 troféus em 9 anos, incluindo 3 taças dos campeões, 6 campeonatos ingleses e 3 taças da Liga. A equipa de Paisley era marcada por um equilíbrio notável entre a solidez defensiva e criatividade no ataque. Jogadores como Kenny Dalglish, Graham Souness e Alan Hansen tornaram-se referências incontornáveis do futebol mundial. Dalglish, contratado ao Celtic em 1977, substituiu Kevin Keegan e rapidamente se tornou o motor ofensivo da equipa, destacando-se pela sua técnica apurada e visão de jogo. No meio-campo, Graham Souness, um jogador combativo e tecnicamente evoluído, dava equilíbrio e liderança à equipa. Na defesa, Alan Hansen e Phil Thompson formaram uma dupla praticamente impenetrável, enquanto Ray Clemens, um dos melhores guarda-redes da sua geração, protegia as redes. Com a saída de Paisley, o Liverpool passou a ser orientado por Joe Fagan, um treinador que manteve a continuidade do sucesso. Fagan herdou uma equipa ainda no auge e em 1984 escreveu uma das páginas mais gloriosas da história do clube. Nessa temporada, o Liverpool conquistou o inédito triplete, vencendo a Liga Inglesa, a Taça da Liga e a Taça dos Campeões Europeus. Este último título europeu foi especialmente dramático, com os Reds a derrotarem a Roma na final, no Estádio Olímpico, através da marcação das grandes penalidades num jogo que se tornou lendário. A imagem de Bruce Grobbelaar, guarda-redes do Liverpool, a fazer caretas para desconcentrar os adversários, ficou gravada na história do futebol. Durante este período de domínio, o Liverpool não só acumulou títulos, mas também mudou a forma como o futebol era jogado. A equipa caracterizava-se por uma disciplina tática excepcional, com uma abordagem pragmática ao jogo. A solidez defensiva, aliada à capacidade de controlar a posse de bola e o dinamismo ofensivo, fazia do Liverpool uma equipa quase imbatível. O clube também se destacou por uma gestão exemplar do plantel, conseguindo substituir lendas como Kevin Keegan por jogadores do calibre de Kenny Dalglish, sem que o rendimento da equipa fosse afetado. A era dourada do Liverpool de 1975 a 1984 marcou uma época de total supremacia, tanto a nível interno como no futebol europeu. O legado desta equipa foi tal que ainda hoje é lembrada como uma das maiores da história do futebol. Além dos títulos e conquistas, o Liverpool desta era deixou um impacto profundo no desporto, mostrando como a organização, disciplina e trabalho coletivo podiam levar uma equipa ao topo do futebol mundial. Foi um período que moldou o futuro do clube e cimentou a sua posição entre os gigantes eternos do futebol europeu.
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4: As frustrações, cada um busca os métodos mais criativos para arranjar maneiras de suspender jogadores do Futebol Clube do Porto para outros jogos. Evidentemente que nada se vai passar, porque isto são atos que escapam naturalmente ao juízo dos árbitros de forma no minuto de jogo. Se calhar o VAR não tinha as imagens para analisar a festinha que o Samuel fez ao Bá da forma correta e também de pouco adiantaria, porque seguramente não seria uma expulsão. Portanto, isso é uma tentativa de condicionamento dos jogadores do Futebol Clube do Porto para o futuro, como uma nova estratégia por parte do Benfica, que não levará a lado nenhum, que é uma perda de tempo para o Conselho de Disciplina. O Futebol Clube do Porto fará evidentemente a sua defesa.
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1: A versatilidade é uma marca dos melhores, que podem jogar em várias posições e adaptar-se a diferentes sistemas de jogo. É o perfil do jogador que destacamos agora na primeira rádio de desporto.
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2: Jonathan David, nascido a 14 de janeiro de 2000 em Brooklyn, Nova York, é um avançado internacional canadiano que atualmente joga pelo Lille na Liga Francesa. Com uma grande capacidade de finalização e mobilidade, David tem-se afirmado como uma das grandes promessas do futebol europeu. Começou a sua carreira profissional no Gent, da Bélgica, em 2018, onde rapidamente chamou a atenção devido à sua impressionante capacidade goleadora. Em 2020, o Lille adquiriu o avançado por uma quantia recorde no clube e David desempenhou um papel crucial na conquista do título da Liga na temporada de 2020-2021. A nível internacional, decidiu representar a seleção do Canadá porque foi para esse país que os seus pais haitianos se mudaram quando ainda era criança. Tendo a possibilidade de representar o Haiti e os Estados Unidos, David preferiu vestir a camisola da nação onde se desenvolveu pessoalmente e onde cresceu no futebol.
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1: E agora seguimos com os craques da Liga Portuguesa, neste produto 100% palavra.
2: Luizão, o ex-defesa central brasileiro, é uma lenda do Benfica, com grande destaque pela sua passagem na Liga Portuguesa, onde se tornou um dos jogadores mais icónicos da história do clube. Ao longo de uma carreira marcada por consistência, liderança e inúmeras conquistas, Luizão acumulou mais de 500 jogos com a camisola do clube lisboeta, sendo um dos maiores capitães da história do futebol português. Nascido em Amparo, São Paulo, iniciou a sua trajetória no Juventude, o clube da sua cidade natal. O seu talento defensivo rapidamente chamou a atenção de clubes maiores, levando-o a transferir-se para o Cruzeiro de Belo Horizonte em 2001, onde ganhou maior notoriedade no futebol brasileiro. As suas exibições na Raposa, especialmente na Copa Libertadores, chamaram a atenção de clubes europeus e foi o Benfica que o contratou em 2003. Ao chegar às Águias nesse mesmo ano, Luizão encontrou um clube sedento de conquistas após um período de domínio dos seus rivais. Desde o início, o brasileiro destacou-se pelo seu físico imponente, com 1,92m, e pelo seu forte sentido de posicionamento. A sua adaptação ao futebol europeu foi rápida e na temporada de 2004-2005, sob o comando de Giovanni Trapattoni, ajudou o Benfica a conquistar o tão desejado título de campeão nacional, quebrando um jejum de 11 anos sem conquistar o campeonato. Com o passar dos anos, Luizão foi se tornando pilar da defesa benfiquista e uma referência no balneário. A sua liderança natural e capacidade de leitura de jogo fizeram dele o capitão de equipa durante várias épocas e a sua longevidade no clube é notável. Entre 2003 e 2018, Luizão venceu 6 campeonatos nacionais, 3 taças de Portugal e foi crucial na revalorização do Benfica no futebol europeu. Foi também uma peça importante nas campanhas europeias do Benfica, tendo ajudado o clube a chegar a 2 finais da Liga Europa, em 2013 e 2014, ambas perdidas de forma dramática para Chelsea e Sevilha, respectivamente. Embora os títulos internacionais não tenham vindo, a sua liderança nestas campanhas reforçou o seu estatuto de lenda no clube. Paralelamente, Luizão foi um jogador frequentemente convocado para a seleção brasileira, tendo representado o Brasil em várias competições importantes. O ponto alto da sua carreira internacional foi a conquista da Copa América em 2004 e da Taça das Confederações em 2005 e 2009, destacando-se sempre pelo seu papel defensivo sólido e pela sua capacidade de liderança dentro de campo. A longevidade de Luizão no Benfica é um dos seus traços mais marcantes. Jogou durante 15 temporadas pelo clube, acumulando 538 jogos oficiais. Este número coloca-o entre os jogadores com mais partidas na história do Benfica e a sua regularidade foi fundamental para o domínio doméstico da equipa na década de 2010. Durante este período, o Benfica reconquistou a sua hegemonia no futebol português, com Luizão como a sua principal referência defensiva e de liderança. Além das conquistas nacionais, foi homenageado inúmeras vezes pelo Benfica e pelos seus adeptos, sendo reconhecido pelo seu compromisso, profissionalismo e amor à camisola. A sua figura imponente e o respeito que impunha dentro e fora de campo valeram-lhe o apelido de girafa, mas também o carinho eterno da sua massa associativa benfiquista. Luizão anunciou a sua retirada do futebol profissional em 2018, aos 37 anos, encerrando uma carreira de sucesso marcada pela sua lealdade ao Benfica e pelos seus feitos dentro de campo. Após a retirada, manteve-se ligado ao clube, assumindo funções diretivas e mantendo o seu contributo para o crescimento e evolução do Benfica, fora das quatro linhas. O legado de Luizão é inquestionável. Como um dos capitães mais icónicos da história do clube, foi fundamental no renascimento do Benfica como uma força dominante em Portugal e deixou uma marca indelével no futebol europeu. A sua longevidade, profissionalismo e liderança fazem dele uma referência não só para os adeptos dos encarnados, mas também para o futebol mundial.
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1: Está agora na hora de trazer mais um craque mundial à Gol FM.
2: Franz Beckenbauer, nascido em Munique a 11 de setembro de 1945, é uma lenda incontestável do futebol. A sua carreira, tanto a nível de clubes como internacional, fez dele um dos maiores jogadores da história. Começou a sua trajetória no Bayern de Munique, onde se destacou rapidamente pela sua elegância e habilidade. Beckenbauer fez a sua estreia na equipa principal do Bayern em 1964 e rapidamente se estabeleceu como uma figura central. Sob a sua liderança, o Bayern conquistou 3 títulos da Bundesliga em 69, 72 e 73 e 3 taças dos clubes campeões europeus em 1974, 75 e 76. A posição de líbero que Beckenbauer redefiniu permitiu-lhe não apenas atuar na defesa, mas também contribuir ofensivamente. A sua visão de jogo e a habilidade em avançar com bola mudaram a forma como a posição era jogada. Foi ainda premiado com o Ballon d'Or, ou o melhor jogador da Europa, em 1972 e 76, refletindo o seu impacto no futebol europeu. Na seleção da Alemanha Ocidental, Beckenbauer também deixou a sua marca. Foi o capitão de equipa que venceu o Campeonato do Mundo em 1974 e, na final realizada no Estádio Olímpico de Munique, a Alemanha Ocidental derrotou os Países Baixos por 2-1. O jogador alinhou com o ombro deslocado, demonstrando uma coragem e uma liderança notáveis que se tornaram lendárias. Além disso, foi fundamental na vitória no Euro de 1972, onde a Alemanha Ocidental derrotou a União Soviética na final. Após o sucesso no Bayern de Munique, Beckenbauer transferiu-se para o New York Cosmos em 1977. Lá, continuou a influenciar o futebol, ajudando a promover o desporto nos Estados Unidos. Com a sua presença, o Cosmos conquistou o campeonato em 1977 e 78 e a sua estadia acabou por ser crucial para popularizar o futebol no país, oferecendo uma nova visibilidade à modalidade. Após a sua aposentadoria como jogador, Beckenbauer continuou a deixar a sua marca como treinador. Em 1990, levou a seleção da Alemanha Ocidental à vitória no Campeonato do Mundo da Itália, tornando-se no único a ganhar o Mundial, tanto como jogador quanto como treinador. Sob a sua liderança, a Alemanha derrotou a Argentina por 1-0 na final, com um golo de penalti de Andreas Bremer. Beckenbauer também teve um papel significativo na administração do futebol. Em 2006, foi um dos principais organizadores do Campeonato do Mundo da Alemanha, ajudando a garantir o sucesso do torneio. A sua influência estendeu-se à administração da FIFA, onde contribuiu também para a formulação de políticas globais para o futebol. O legado de Franz Beckenbauer é marcado pela sua inovação tática, conquistas impressionantes e impacto duradouro no futebol. O Kaiser continua a ser uma referência para muitos, sendo para sempre lembrado como um dos maiores defesas e jogadores de todos os tempos.

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3: São 7 da tarde e 33 minutos.
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0: depois do Mundial, não estivemos a acompanhar as contas da qualificação para EBNACAN 2023, nomeadamente jogos quer de Moçambique, quer de Cabo Verde, assim como também da Guiné-Bissau. Voltamos às contas da Liga das Nações, nomeadamente na segunda jornada, relativamente às contas do Grupo 3 desta Liga A da Liga das Nações, e onde medem forças a partir das 19h45 a seleção de Espanha diante da Croácia, se bem que à mesma hora temos outro jogo deste mesmo agrupamento com o Chequia a receber a seleção de Inglaterra, nas contas de um grupo onde Espanha e Croácia lideram na contabilidade deste Grupo 3. Portanto, neste duelo entre Espanha e Croácia, marca sobretudo o encontro entre as líderes deste Grupo 3 relativamente na Liga A da Liga das Nações. Uma partida entre Espanha e Croácia, que vai poder escutar-se através da Gol FM em Portugal, em Moçambique, na Guiné-Bissau, assim como também em Cabo Verde, através da Rádio Morabeza. Também nos pode acompanhar através das várias rádios associadas, nomeadamente na Rádio Jornal do Centro, em Aveiro, Viseu, Coimbra, na Quarta e Leiria, nas operadoras de televisão, Nós, Mel, Vodafone e Novo, assim como em todas as emissões online FM das várias rádios que estão connosco, e claro está, também através das plataformas digitais nas redes sociais, quer no Facebook, quer no YouTube da Gol FM. 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Hoje nós estamos então concentrados agora na Liga das Nações, nesse embate entre Espanha e Croácia, como dissemos há poucos instantes. À mesma hora temos também esse duelo que coloca frente a frente na seleção da Chequia diante da seleção de Inglaterra, na parede nas contas deste agrupamento, e vamos estar atentos ao desenrolar desse resultado. Mas para já centramos então atenções nesse duelo entre Espanha e Croácia, uma partida que vai contar com o relato de Luís Bento.
1: 19h37, abre a porta para mais uma transmissão mundial da Primeira Rádio Desporto, a Gol FM, com o primeiro classificado do ranking mundial FIFA, o campeão do mundo, Espanha, frente à Croácia, jogo a realizar-se no estádio Ramón Sáenz Pizjuán, capacidade para 42.714 espectadores. Está completamente a abarrotar para este jogo entre a Espanha e a Croácia. Duas equipas que abriram a ganhar esta fase de apuramento para as meias finais da Liga das Nações. A Espanha ganhou a Inglaterra categoricamente fora de casa por 3-2. Golos da Espanha marcados por Lamine Yamal, Alex Baena e ainda Oyarzabal. Quanto à equipa da Croácia, também abriu a ganhar fora de casa na República Checa. Vitória croata por 2-1, marcaram os golos croatas nesse jogo Luka Modric, o eterno Luka Modric, e também o segundo golo Mario Pasalic. Equipa de arbitragem para este jogo a ser liderada por Serdar Gozubuyuk dos Países Baixos, coadjuvado por Roger Onig e Patrick Inia. O quarto árbitro é Jeroen Manschot. Depois no VAR vão estar Paul Van Bokkel e Clyde Ruperti, uma equipa integralmente neerlandesa para este encontro. Espanha a jogar com Unai Simón na baliza, lateral direito Marc Pubil, lateral esquerdo Marco Cucurella, dupla de centrais com Pau Cubarsí e Din Oysan, meio campo da Espanha com Zubimendi, Fermín López e Fabián Ruiz, na frente Lamine Yamal, Alex Baena e Oyarzabal. Quanto à equipa da Croácia, vai a jogo com Livakovic na baliza, lateral direito Smojcic, lateral esquerdo Gvardiol, dupla de centrais com Pongracic e o número 6, Josip Sutalo. Meio campo da Croácia com Josip Misic, Kovacic e Petar Susic. Na frente, Marko Pasalic, Ivan Perisic e o ponta-lança de André Nabejo. Banco de suplentes da Croácia, equipa liderada por Slaven Bilic, tem no banco Ivan Pandur, Dominik Kotarski, Luka Vuskovic, Luka Modric, Martin Baturina, Mario Pasalic, Nikola Vlasic, Cristian Jakic, Luka Susic, Franjo Ivanovic, o ex-jogador do Benfica, Andrei Kramaric e Ante Budimir, Quanto ao Banco Espanhol, campeão do mundo, equipa liderada por Luís de la Fuente, numa altura em que Rodri mostra agora a todos os espanhóis a taça de campeões do mundo. Loucura total em Sevilha. Espanha então a apresentar no banco David Raya, Josep Martínez, Ivan Fresneda, jogador do Sporting, Aymeric Laporte, Pedri, Rodri, Nico Williams, Dani Olmo, Miquel Merino, Alejandro Grimaldo, ex-jogador do Benfica, Victor Muñoz e Ferran Torres. 19:41, Espanha-Croácia, dupla que está na frente deste grupo. Grande jogo em perspectivas é entre duas equipas que nesta altura estão em lugares distintos do top mundial, mas são duas equipas de top mundial. A Espanha, a melhor equipa do mundo na atualidade. A Croácia está no top 15, no 13º lugar. Está no top 13, no 13º lugar do ranking FIFA. Zé, espera-se aqui um grande jogo de futebol.
0: É sobretudo duas seleções que, obviamente, com alguma diferença, não é certo, entre ambas. Uma Espanha que é a melhor seleção do mundo, uma seleção da Croácia, onde vai longe também esses tempos de glória da seleção croata, ainda que não seja das seleções com mais conquistas no que diz respeito ao historial desse currículo de seleções europeias, mas de facto um grande jogo de futebol promete de facto esta partida entre Espanha e Croácia, não fossem estas as líderes das contas deste grupo 3. Agora temos outra grande partida também em equação, esse duelo entre Chequia e Inglaterra, na seleção inglesa também parece a todo gás, que acabou por começar com o pé esquerdo nesse embate diante da Espanha, que obviamente não deixou de ser um embate diante da atual campeã mundial, mas de facto uma Inglaterra que criou aqui algumas dificuldades perante a seleção inglesa. Será curioso também perceber daquilo que Inglaterra hoje irá conseguir fazer perante uma Chequia que acabou derrotada também nessa na primeira jornada perante a Croácia por 2-1. Portanto, será aqui um autêntico tira-teimas. Parece-me que a Espanha, com claras condições para hoje garantir aqui 6 pontos e sair com essa liderança isolada no que diz respeito às contas deste grupo 3. Agora, a Croácia, caso queira impedir que a Espanha fique como líder isolada deste grupo 3, terá que fazer pela vida e terá que sofrer perante uma Espanha que conta com grande qualidade, jogadores de renome, jogadores que atuam nos maiores clubes da Europa e, portanto, será aqui um embate, de facto, onde se pode considerar, penso eu, a maior dose de favoritismo para a seleção espanhola, mas uma seleção croata que também conta com bons valores individuais. Sabnib não conseguiu vencer na Chequia nessa na primeira jornada. Resta saber que valores irá conseguir ter perante esta seleção espanhola, que será de facto também aqui um autêntico tira-teimas para aquilo que vale esta seleção da Croácia. Mas parece-me que, acima de tudo, teremos aqui um bom jogo de futebol, ainda que, esperando eu também, com maior ascendente por parte da Espanha, tendo em conta na qualidade que existe na seleção espanhola. Luís, não sei se concordas comigo, mas parece-me que a seleção espanhola talvez poderá aqui arrebatar uma pequena maior percentagem de favoritismo em relação à Croácia, Luís.
1: Sem dúvida, a equipa número 1 do mundo nesta altura. Recordo que nos 4 grupos, as duas primeiras seleções irão ser apuradas para os quartos de final. Nesta altura, França e Bélgica no grupo 1, Grécia e Países Baixos no grupo 2, Espanha e Croácia no grupo 3 e Portugal e Noruega no grupo 4 são as equipas que vão na frente. Esta competição acaba depressa. Recordo que vão ser feitos apenas 6 jogos e fica resolvido o apuramento para os quartos de final. Mas é como dizes, claramente favoritismo total para a equipa da Espanha, que é uma grande seleção, joga muito à bola, tem um ADN muito próprio, uma essência de jogo mais do que trabalhada. Diria que a Espanha joga igual a, se calhar, desde o Euro 2004, uma Espanha que alicerçou o seu futebol neste tiki-taka made in Espanha. É na Espanha que nasce, na escola do Barcelona, esta forma de jogar, e que de certa forma se tem projetado para uma seleção muito forte, que nesta altura não tem dado a hipótese à concorrência, mesmo no europeu, quando se esperava que a maior espetacularidade da França no seu jogo pudesse vir ao de cima. A Espanha literalmente pôs no bolso a França no jogo de decisão para o apuramento para a final, pôs literalmente a França no bolso e está claramente nesta altura como a melhor equipa do mundo. Eu diria mesmo que, na minha opinião, só mesmo o melhor Portugal poderá-se fazer frente a esta Espanha. E atenção, com Jorge Jesus, eu acredito que vamos ter o melhor Portugal, para já dois jogos, duas vitórias, um Portugal que começa a jogar com organização, com concentração, a correr muito, a querer muito, a ter princípio de jogo muito bem, muito claros, a defender bem, um Portugal inteiro enquanto equipa, e creio que vamos ter muitas alegrias com JJ, Jorge Jesus no comando técnico da equipa de Portugal. Vai começar o jogo, está tudo a postos, é a Espanha que vai movimentar a bola para o começo da partida. Neste Espanha-Croácia em Sevilha, vai movimentar Oyarzabal, começa a partida.
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1: Começa a partida na Espanha, Espanha-Croácia é o jogo do dia. Vamos estar atentos, claro, José Carlos Vial vai acompanhar a par e passo os golos desse jogo entre a República Checa e a Inglaterra, mas aqui está sem dúvida o grande jogo do dia. Vamos ver que Espanha e que Croácia vamos ter. Bola para a equipa espanhola, Lamine Yamal vem já para dentro para tricotar jogo, com a sua zona defensiva recebe Pau Cubarsi movimentar para a esquerda do ataque para Dean Huijsen. Lá está Dean Huijsen a tentar avançar já para o ataque da seleção espanhola. A bola a ser jogada na ponta esquerda para Marc Cucurella. Marca Cucurella para trás. Vai jogando a equipa da Espanha já com a grande capacidade de circulação. A bola para o ataque espanhol. Bola para a esquerda para a Cucurella. Alex Baena para Lamine Yamal. Pode marcar o primeiro. Lamine Yamal, golo! Espetacular! Golaço! Gol!
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1: Da Espanha! Espetacular jogada de futebol! Lamine Yamal fecha com chave de ouro o primeiro gol da partida. Muito bem Alex Baena a receber de Marc Cucurella, bateu para dentro, toque calcanhar irrepreensível, é um toque calcanhar maravilhoso de Fermín López para Lamine Yamal, de primeira, de pé esquerdo, colocar no ângulo inferior direito da baliza da Croácia, sem hipótese para Livakovic. Golo espetacular em Sevilha, Espanha 1, Croácia 0.
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1: Bem, José Carlos Leal, que jogada sensacional da Espanha.
0: É um menino prodígio da Espanha e que, muito provavelmente, aqui a par de Kylian Mbappé, é um dos favoritos a vencer a Bola de Ouro e hoje a dar mais uma prova do seu talento. E, de facto, acaba por ser aqui um toque de gênio por parte de Lamine Yamal, que está nelas todas, literalmente, pela seleção espanhola, Luís Pinto.
1: Sem dúvida, Lamine Yamal a aparecer em grande nesta época. Curiosamente, ele passou praticamente ao lado do Mundial. Não foi nem de perto, nem de longe o jogador que mais se destacou na seleção espanhola, mas está em grande. Ele voltou literalmente a partir a noite toda neste início de época e a mostrar toda a sua qualidade. Lamine Yamal, bola para a Espanha, corredor esquerdo, Cucurella pode marcar, atirou, grande corte, imparável Espanha no início da partida. Mas atenção, que até a mim me doeu, que tiro de pareceu marca com a Cucurella, a bola bateu em cheio ali na zona genital do jogador croata. Bem, meu Deus, esta foi mesmo a doer muito. Está ali o jogador croata ainda no chão. Bem, meu Deus, vai-se levantando, dois na camisola, que pontapé fortíssimo em cheio ali no corpo do Smolicic. Está bem já Ivan Smolicic, jogador a croata da equipa do Como, de Itália. Canto para a Espanha, corredor esquerdo, Alex Baena para bater, levanta o braço direito, muita gente da Espanha na grande área da Croácia. Bola para ser batida, grande área, cabeceamento, segundo poste, ainda a Espanha, bola para Fermino López, atrasa para o cruzamento, segundo poste, tira a Croácia, insiste a Espanha por Oyarzabal, tira a Croácia outra vez, carrega a Espanha, marca com o Corella, bateu na frente, corta a Croácia, recupera a Espanha, Fermino López, atrasou para o guarda-redes da equipa da Espanha. Lá está o guarda-redes, Unai Simón, 29 anos de idade, pontapé na frente, tenta chegar lá Lamine Yamal, sai da baliza, Livakovic, jogo louco na Espanha, minuto 5 da primeira parte, 1 para a Espanha, 0 para a Croácia.
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1: O jogo não para, entrou forte a equipa da Espanha na partida, já ganha por 1-0, de facto uma Espanha com tudo neste início de jogo, frente a um adversário que também é muito forte. Bola para a equipa espanhola no corredor direito, a bola a ser jogada para Alex Baena, adiantou para o lado direito para Marc Pubil, lá está Marc Pubil para Fermino López. Fermino López para trás, recebe Pedri, vai tricotando a equipa da Espanha com muita qualidade. A bola a ser jogada por Zubimendi, aliás era Zubimendi e não Pedri, Pedri não está cá hoje. Bola para Lamine Yamal, dá para trás para Zubimendi outra vez, recebe o homem do Arsenal, recolheu 19 na camisola, bate longo para a esquerda com o Corella de cabeça para trás, é para Alex Baena. Alex Baena vai tricotando, 25 anos de idade, jogador do Atlético de Madrid, dá para o Ferran Ruiz. Ferran Ruiz, aliás, Fabian Ruiz, claro, dá para Lamine Yamal, tenta bailar Lamine Yamal, corta a Croácia. Ficou ali agarrado à mão o jogador do Barcelona. Acabou por cair mal no chão. Resposta da equipa da Croácia no corredor central. Vai avançando o Smolicic. Tenta adiantar-se a equipa da Croácia. Mas acaba por... Bem, de facto foi feia a entrada sobre Lamine Yamal. Ali um pontapé no pé esquerdo por parte de Gvardiol. Daquelas que dói muito. Dói mesmo muito. A Lamine Yamal ficou agarrado ali à perna esquerda. Grande. Ali um pontapé do Gvardiol em cheio no pé do jogador espanhol. Início de partida com a Espanha a marcar cedo. Grande golo de Lamine Yamal. A encostar com uma qualidade impressionante no canto inferior direito da baliza da Croácia. Bola para a equipa croata, tenta reagir a esta vantagem cedo, ganha pela equipa da Espanha. A bola a ser jogada pela equipa croata na sua zona defensiva, vai guardando o guarda-redes Livakovic, agora perde a bola, bola para a Espanha, Fermín López colocou, grande área, Oyarzabal, mas Fabián Ruiz agora acabou por atrapalhar ali o passe, meteu-se no caminho da bola, aqui a redondinha para Lamine Yamal. Bola para a Espanha, Marc Pubil, leva de um, leva de dois, que imparável a Espanha, agora demorou muito tempo a soltar a bola, dá para Lamine Yamal, está no bico da grande área, puxa para dentro, a Pubil outra vez, marca Pubil, joga curto para trás para Dean Huijsen, este para Pau Cubarsi, adiantou para Fermino López, Fermino López para trás para Dean Huijsen, outra vez para Marc Cucurella, Cucurella, Fabián Ruiz, bem jogado, Cucurella, cruzamento! Tira a Croácia, a bola vai outra vez para a esquerda, Alex Baena, grande pormenor, a Cucurella, que bem joga a Espanha, meu Deus, futebol total da seleção espanhola, pois foi apanhado na posição irregular de fora de jogo Alex Baena, livre para a equipa da Croácia na sua zona defensiva, foi ali apanhado em posição irregular de fora de jogo o Marc Cucurella. Bola para a equipa da Croácia, tenta sair a jogar a equipa croata, a bola a ser jogada pelo médio Misic, 22 na camisola, lá está o jogador que é um dos mais experientes, Josip Misic, joga na equipa do Dinamo de Zagreb, um dos históricos clubes croatas, na altura em que Beijo Dali chega para lá no Dean Huijsen, e no pescoço do jogador do Real Madrid, agora liderado por José Mourinho. Falta clara do ponta de lança da equipa croata, 20 anos apenas de idade para o ponta de lança que joga hoje na equipa da Croácia, é o titular Dion Drena Beijo, joga também no Dinamo Zagreb, 24 anos de idade, aliás, 1,95m. Bola para a Espanha no corredor esquerdo com o Corella. Está à esquerda do ataque espanhol com o Corella. Vai movimentar para trás para um companheiro, neste caso é o Zubimendi. Zubimendi recolheu. Atenção que hoje o capitão da equipa espanhola é o próprio, aliás, é o... Não é, não, senhor. Ia dizer que era o Zubimendi, mas não é. Já vou atualizar. 10 minutos da primeira parte em Sevilha, Espanha, 1-0 Croácia.
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1: O seu a seu dono quanto à capitania espanhola é mesmo o guarda-redes Unai Simón. É ele que está na baliza, ele a capitanear a equipa da Espanha. Bola para a Croácia na sua zona defensiva. Sai a jogar a equipa croata por Sutalo. Lá está Josip Sutalo a bater no lado esquerdo. Bem chocado. Bola para Ivan Perisic. Lá está Perisic, muito experiente, 37 anos de idade. É tocado em falta por Pau Bassi. Tem praticamente o dobro da idade dele. Pau Bassi tem 19 anos. Perisic tem 37. Bem, entrada duríssima do Pau Bassi ali a pisar o homem da Croácia. Claramente lance para amarelo. Bola para a Croácia, Smolicic dá rasteiro para Pongracic, tenta adiantar, a bola para o lado direito para Pasalic, tem que voltar para trás, entrega a bola em Sutalo, Sutalo para Pongracic, vai movimentando a seleção croata na sua zona defensiva, Pongracic, lá está rasteiro para Sutalo, Josip Sutalo a adiantar para o lado direito para Smolicic, Smolicic a jogar rasteiro para Misic, Misic para Petar Susic, prefere voltar para trás, mas perde a bola, bola para a Espanha, a toda a velocidade, Lamine Yamal, bailou, bailou, vai ser ceifado em falta, diz que não o árbitro, bola para a Croácia, e agora vem com perigo a Croácia, entrada duríssima de Pau Bassi, bem, já varreu uma vez, já varreu duas, e é amarelo, é a segunda entrada duríssima do jogador espanhol, livrou-se à primeira, bem, não leva amarelo, bem, ó senhor árbitro, é a segunda entrada absolutamente à margem da lei do Dean Huijsen, que não vê amarelo, mas já são duas entradas para amarelo perdoadas ao central do Real Madrid. Bola para a Espanha, bola para a esquerda, ali nas costas de Lamine Yamal, mas a bola vai para fora, lançamento para a seleção espanhola no corredor direito. Lá está a Espanha para bater para diante, lateral direito da equipa espanhola, Marco Pubil, vai movimentar para o interior do relvado. A Espanha entrou forte na partida, marcou cedo, fez 1-0 muito cedo. Bola para a equipa da Espanha, Fermín López a devolver para o lado direito para Marco Pubil, bem jogado pela Espanha, agora não sai o passe, responde a Croácia, bem jogado por Beijo, Beijo para dentro, mas alguém desistiu do lance. Tentava ali jogar o Pasalic com o Perisic, mas não foi, o passe do Pasalic até saiu, parece-me bem medido, Marco Pasalic, jogador do Orlando City, mas... Ivan Perisic, jogador da equipa do PSV Eindhoven, acabou por não ter o timing certo de desmarcação e gorou-se o lance e ataque da equipa da Croácia. Tenta reagir a Croácia à vantagem inicial da Espanha. Um dia onde há também vários outros jogos neste apuramento para os quartos de final da Liga das Nações. jogos de todos os grupos. Bola para a Espanha, a bola a ser jogada por Fabián Ruiz, para marca Cucurella, joga com Dean Huijsen, integrado um ataque espanhol, para trás para Cucurella, mais para trás ainda para Fabián Ruiz, pé esquerdo na bola de Fabián Ruiz, para o grito Fabián Ruiz, dá para dentro para Pau Cubarsi, Pau Cubarsi de pé direito, recepcionou, colocou para a direita para Marco Pubil para Pau Cubarsi, rasteiro para o Fabián Ruiz, passa a rasgar, seria um passe de gol feito, Alex Baena bem fugiu, mas a bola acabou por ser tocada, um tudo nada à frente do Alex Baena, perdeu aqui a hipótese a Espanha de criar um lance de muito

0: Que também começou o Rush na 19h45, olhando aquilo que tem sido feito nesta partida, para já, com esse resultado entre estas duas seleções a manter-se com empates em golos entre Chequia e Inglaterra.
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2: De regresso à Espanha, a Sevilha. Alex Baena a ser avisado por parte do árbitro de forma bem incisiva, que não pode reclamar. Curiosamente ele não gostou de ter sido levantada a bandeirola. Acabou por reagir de uma forma algo à margem da lei com o árbitro da partida, que não gostou nada dos modos do Alex Baena e chamou-lhe a atenção que não queria este tipo de linguagem. Serdar Gozubuyuk a reagir de forma incisiva também, ali a falar bem na cara do extremo esquerdo da Espanha. Minuto 17, a caminho do minuto 17 da primeira parte. Espanha a vencer por 1-0. Espanha a liderar o grupo. Já ganhou na Inglaterra por 3-2. Hoje está também em vantagem. Bola para a Espanha. Perde a bola. Recupera a Croácia. Mas volta a perder. Está muito bem no jogo Fermino López. Adianta-se para o ataque espanhol. Joga curto com Alex Baena. Este para trás para Fabián Ruiz. De primeira para Zubimendi. Zubimendi para marca com o Corella. Para trás para Dinuíson. Vai circulando a Espanha. A bola para Paco Barsi. Joga para trás para o guarda-redes espanhol. Unai Simón dá já para Dean Huijsen. Huijsen para Zubimendi. Outra vez Huijsen. Não se importa a Espanha de trocar e de voltar para trás quase quando a bola não entra na frente. Volta-se para trás. Está tudo bem. Bola para a Espanha. É isso que garante à Espanha sempre uma grande capacidade de posse. Não tem que... Bem, que dualidade, senhor árbitro. Que dualidade de critérios. Há pouco perdoou por duas vezes o amarelo de Dinuíson, conversou e agora ceifa, aliás, amarela o central croata, que entra numa falta, diria que igual às outras, no meio campo espanhol. Portanto, não me parece, ou melhor, esta de Pongracic é justa, é bem mostrada, mas que haja igualdade de critérios. Há pouco perdoou ao central espanhol, agora não perdoou ao central croata. Bola para a Espanha, Dean Huijsen de pé direito, vai adiantar-se para o ataque aqui da Espanha. Dean Huijsen vai bater longo na frente, fugiam dois jogadores, mas a bola não saiu. Bola para Cucurella, tem que voltar atrás. Desmarcaram-se Alex Baena e também o ponta de lança Oyarzabal. De La Fuente chamou a atenção a Dean Huijsen, podia perfeitamente ter metido a bola para o isolamento dos seus companheiros. Bola para a Espanha, grande passo a rasgar para a direita para Lamine Yamal. Lamine Yamal levantou, agarrou! O guarda-redes de Ivakovic não conseguiu recepcionar o Oyarzabal neste passe magistral de Lamine Yamal para a grande área croata. Sai a jogar a equipa da Croácia na sua zona defensiva. A bola para Josip Sutalo. Dá para Pongracic. Corta a Espanha. E vem para o ataque. Que bem jogado. Que lindo. Que lindo. Que lindo. Pontapé contra a muralha croata. Que jogada espanhola. Insiste a Espanha. Alex Baena para trás. Zubimendi. Prepara o pontapé. Atrasou. Fabián Ruiz. Entrou. Baena. Fabián Ruiz. Que harmónio é este jogo da Espanha. Bola para a esquerda, Fabián Ruiz outra vez, entra por dentro, é para Fermín López, Lamine Yamal, está na grande área, pé esquerdo, passe, corta a Croácia, mas que sufoco, insiste a Espanha, Zé Zubimendi, volta para trás, atrasou para Fermín López, este para Lamine Yamal, ronda a defensiva croata, passa por adversário, tenta passar por outro, não passa não senhor, insiste a Espanha, que sufoco, Pau Cubarte vai para o pontapé, tirou ao lado da baliza da Croácia. Que futebol está a praticar a Espanha. Minuto 20 da primeira parte. 1 Espanha, 0 Croácia.

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1: Bem, é um prazer ver jogar esta Espanha. José Carlos Leal, uma equipa que está não só a praticar muito bom futebol, mas a jogar com uma velocidade impressionante.
2: É, sobretudo, a fazer justo também àquilo que são os seus valores individuais. Uma seleção espanhola, conforme dissemos, com grande qualidade a nível dos jogadores e, portanto, uma seleção de Espanha que, perante a Croácia, não perante outra seleção, acaba por arrebatar sempre aqui essa dose de favoritismo e tendo em conta naquilo que é também esse entrosamento já criado com o selecionador Jab há bastante tempo, Luís de la Fuente, pois também com essa qualidade dos jogadores que obviamente fazem a diferença em cada jogo que discutem, e prova disso acaba por ser a conquista do Mundial. No fundo, Luís Bento, assumindo e concluindo, é uma Espanha que está bem e recomenda-se.
1: Sem dúvida, fechas da melhor forma, está bem e recomenda-se. Bola para a Croácia, corredor central, avança a equipa croata, bola para Micić, Micić para trás para Sutalo, Sutalo para a direita para Smolicić, vai tocando a bola a equipa da Croácia na sua zona defensiva. Hoje a Espanha tem aqui a oportunidade de chegar aos 6 pontos. A Croácia, recordo, ganhou na República Checa, o que de certa forma convida a Inglaterra, já perdeu em casa contra a Espanha, a vencer também na República Checa. Vamos ver se o conseguirá fazer. Bola para a Croácia, bola para o lado direito para Pasalic, Pasalic para Micić, Micić para trás, para o central da equipa, Josip Sutalo, adiantou para Kovacic, leva Kovacic, joga para Susic, este para a direita, recebe Pasalic, vai fletir para o corredor central, Pasalic a atrasar para a zona defensiva para Josip Sutalo, Sutalo propõe Grasic, bate para a direita, outra vez Sutalo, desmarca Smolicic, bem jogado Smolicic, lado direito, puxa para dentro, é ceifado por Alex Baiana, livre para a equipa da Croácia, diria ali na projeção da linha limite da grande área. Está aqui um livre, pode ser perigoso para a Croácia, que não tendo nesta altura conseguido equilibrar as contas naquilo que é o futebol jogado, a tentar na bola parada desequilibrar. Unai Simón pede concentração à sua equipa, pede agressividade defensiva. Bola para Ivan Perisic, é o que vai cruzar para a grande área da equipa da Espanha, é o capitão da Croácia, 37 anos de idade, Ivan Perisic. Modric está no banco, habitual capitão. Perisic é o número 2. Atenção ao livre para a Croácia. Apenas Lamine Yamal está na barreira, mas diria que é uma barreira pouco relevante. Creio que a bola nunca na vida baterá na barreira. Vai bater então o 14, Ivan Perisic. Arrancou para a bola, cruzamento, cabeceamento, mas não apareceu ninguém ao segundo poste. A ideia era Bélio aparecer no primeiro poste para cabecear. Bélio a tentar bater para o segundo poste, mas depois não apareceu ninguém. Durou-se aqui o esquema tático preparado pelo selecionador croata. Recordo que a Croácia é dirigida por Slaven Bilic, agora ele que começou a sua caminhada agora em julho de 2026. Bola para a Espanha na sua zona defensiva, Dean Huijsen a tirar a bola dali, esta chegou à equipa croata, alguma dificuldade agora para a equipa da Espanha sair. A Croácia monta o cerco ali à zona defensiva da Espanha e vai tentando vir para o ataque. Pone Grasic, prefere reorganizar e jogar para trás para o guarda-redes Livakovic. 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Nesta altura, minuto 25 da primeira parte, 1 para a Espanha, 0 para a Croácia.
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1: Vantagem espanhola no jogo. É a equipa da Espanha, Lamine Yamal, que perigo. Cruzamento, corta a Croácia. Ainda Lamine Yamal do lado direito, baila perante o adversário. Lamine Yamal, agora a perder-se em fintas. Acabou por demorar muito tempo a soltar a bola e acabou por perder-se aqui a hipótese da Espanha criar perigo neste lance. Mantém-se então este 1 a 0 para a Espanha. A Espanha no ataque por Lamine Yamal. Dá para trás para Oyarzabal. Oyarzabal para Lamine Yamal outra vez. Lado direito, bico da grande área. Trazou para o Alex Baena. Momentaneamente também pela direita. Fabián Ruiz. Dá para marca com o Corella. Aproxima-se Fermín López. Bola para Fabián Ruiz. Passa a rasgar. Com o Corella. Isolado. Pode marcar. Atirou. Defendeu. A recarga. Volta a defender. Agarrou Livakovic, muito bem marca Cucurella, a ir com tudo para a baliza da Croácia, mas depois foi assinalada a posição irregular de fora de jogo. Está muito bem Cucurella, também treinado por José Mourinho este ano, a equipa do Real Madrid, já porém com duas derrotas a equipa de Madrid, frente ao Betis e frente ao Atlético de Madrid, já então a ver a Espanha, diria, não digo que por um canudo, mas já a 6 pontos. Claro que não é fácil agora para a equipa do Real Madrid recuperar 6 pontos de atraso em relação ao Barça. Terá que aproveitar, acredito eu, o confronto direto. Bola para a equipa da Croácia. O jogo agora numa fase mais feia, depois de um grande começo da Espanha. Bola para a equipa da Croácia. Lá está o central croata Pungracic a jogar para a direita para Smolicic. Smolicic para o meio para Pungracic outra vez. 29 anos de idade. Marin Pungracic, jogador da equipa da Fiorentina, companheiro de Pedro Gonçalves em Itália. Bola para a Croácia. Perisic é para Kovacic. Bico da grande área. Kovacic. Perisic pode cruzar. Levantou. Beijo. Golo! De cabeça, imparável, para o fundo da baliza, gol!
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1: Da Croácia, jogada pela direita, cruzou com peso, com conta, com medida, o capitão Ivan Perisic subiu de André na Bélgica e faz o empate. Golo da Croácia, completamente contra a corrente do jogo, a Croácia empata. Minuto 28, Espanha 1, Croácia 1.
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2: E Luís Bento, ainda que de fininho, esta Croácia vai fazendo moça mesmo à campeã mundial.
1: É verdade, de mansinho, como dizes. A equipa foi paulatinamente aproximando-se da grande área e depois um cruzamento com muito boa conta a dar então este golo à equipa da Croácia, a dar o empate no jogo. Muito bem a equipa croata na forma como desenvolveu este ataque, foi muito bem jogado. Nesta altura, claramente, está aqui uma Croácia a fazer pela vida. Bola para a equipa da Espanha, que agora obviamente terá que reagir perante uma Croácia que, inesperadamente, há que dizê-lo, chega ao empate. Claro que a Espanha agora vai com tudo para cima da Croácia. Minuto 30 da primeira parte no Sánchez Pizjuán em Sevilha. Empatou a Croácia, 1 para a Espanha, 1 para a Croácia.
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1: Ataca a Espanha, lado direito, atenção, bola para lá, Lamine Yamal, cruzamento, Marc Pubill, golo! De cabeça! Imparável! Gol!
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1: Espanha, na sequência de um canto, canto batido à maneira curta, a bola foi devolvida para Lamine Yamal, de pé direito, ouçam bem, de pé direito a cruzar com toda a categoria para a cabeça do jogador do Atlético de Madrid, Marc Pubill, subiu nas alturas e marca para a Espanha. Reação imediata de nuestros hermanos. Minuto 31 da primeira parte. Espanha 2, Croácia 1.
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1: Zé Espanha a responder na mesma moeda. Cruzamento letal. Cabeceamento no corredor central na pequena área. Golo da Croácia, golo da Espanha, aliás.
2: Exatamente, e contra factos não há argumentos. Lá está na qualidade a falar mais alto lado da seleção espanhola, que demonstra aqui na poder fazer igual ou melhor do que a seleção da Croácia no que diz Chabna respeito a ataques Chabna rápidos. Para a seleção Chabna acaba por ser apanhada aqui em contrapé a seleção croata, e a Espanha com grande velocidade acaba por chegar Chabna esse 2-1. Parece-me que será sempre uma Espanha que poderá permitir aqui algo mais à seleção da Croácia, caso tire o pé do acelerador, porque se continuar lá com o pé, não parece que a Croácia tenha grandes hipóteses, sinceramente, Luís.
1: Sem dúvida, a Espanha a reagir de imediato. E agora ali um empurrão ostensivo de Alex Baena ao pé de Tarso Cites. Aí o amarelo volta a ficar no bolso. Há aqui alguma dualidade de critérios por parte da equipa de arbitragem. Claramente lance para amarelar o jogador da Espanha. Só houve amarelo para um lado, mas já devia ter havido 3 amarelos e 2 para a Espanha. Livre para a equipa croata, braços levantados. Ivan Perisic vai partir para a bola. Levantou, grande área, corta a Espanha. Insiste a Croácia, bola pela esquerda. Vai haver novo cruzamento. Atenção, prefere guardar. Prefere guardar a Croácia. Nunca hei de perceber esta opção. Uma equipa a perder, com toda a gente na área do adversário, em vez de cruzar, volta para trás e anula o lance de ataque. Bola para a equipa croata do lado esquerdo de Vardiol. Lá está o lateral esquerdo da equipa do Manchester City a jogar para trás para Pongracic. Pongracic para Sutil, joga com Smolicic. Lado direito da equipa da Croácia, volta para trás, devolve para Josip Sutil, este para Misic. Recolheu Misic, tenta adiantar para Kovacic, prefere rodar e perder a bola. Rodou demais e perdeu. Bola para a equipa espanhola, Fermín López. Fermín López, hoje titular na equipa da Espanha. 23 anos de idade para o jogador do Barcelona. Dá para Fabián Ruiz, comanda de pé esquerdo, deixou para Fermín López, este a movimentar para o lado oposto, para Dean Huijsen. Desmarca-se Alex Baena, bom jogo de Alex Baena. Aliás, quem não está a jogar bem na Espanha? Ninguém, toda a gente em grande. Bola para a Espanha, um passo a entrar, que maravilha. Fermín López pode marcar, atirou para fora. Grande, grande, grande jogada da Espanha, mais uma. Fermín López a entrar para dentro da grande área, o pontapé, a arrasar o poste esquerdo da baliza da Croácia. A Espanha volta a ameaçar. Claramente uma Espanha verdadeiramente imparável neste jogo. Minuto 35, 2 para a Espanha, 1 para a Croácia.
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1: Numa altura em que há fora de jogo assinalado à equipa da Espanha, daria o terceiro golo, neste caso para Oyarzabal. Reta final da primeira parte, bola para a equipa da Croácia, avança no ataque a toda a velocidade Kovacic, muito bem Kovacic, para Perisic, marca-se Guardiol, Perisic, cruzamento, segundo poste, remate, corta a Espanha, insiste a Croácia, atenção, Petar Susic, dá para dentro, Kovacic, Susic pode marcar, defendeu! O guarda-redes Unai Simón, e depois é assinalada falta ofensiva. É assinalada falta ofensiva à equipa da Croácia.
2: Olha, e já que falaste em falta, deixa-me dar-te conta que nesse cheque a Inglaterra mantém-se empate sem golos e com expulsão do lado da seleção checa de Pavel, portanto quer isto dizer que Inglaterra com vantagem a nível numérico dentro das quatro linhas.
1: Muito bem, teoricamente mais possibilidade para a Inglaterra obviamente chegar à frente do marcador com essa vantagem numérica. Nesta altura mantém-se o 2-1 para a equipa da Espanha, um jogo que está de facto a decorrer a uma grande velocidade e com claramente a equipa da Espanha a mostrar uma qualidade impressionante. A Croácia vai respondendo, vai lá a verdade, a Croácia vai respondendo. Bem, o Dino Isson continua a bater. E com toda a razão, o Petar Susic pergunta ao árbitro quantas vezes é que o Dean Huijsen tem que continuar a fazer faltas para ver o amarelo. É a terceira vez que o Dean Huijsen tem uma entrada assim e claro que... Bem, com toda a razão. O treinador croata explica ao quarto árbitro que na primeira entrada de Pongracites no meio-campo espanhol sobre o adversário viu amarelo, o Dean Huijsen já vai na terceira e ainda não viu amarelo. Aí chama-se dualidade de critérios. Bola para a Croácia, Ivan Perisic, cruzamento, segundo poste, Petar Susic, beijo, agarrou. Eu estou-lhe a chamar beijo, mas em croata é belio, em português é beijo, mas de facto belio é o nome, é como se diz em croata. Bola para a equipa, ou em português, dizendo melhor, beljo, e não beijo, porque é um L antes do J e não o I. Bola para a equipa da Espanha, corredor central, palco Barci. No outro jogo 0-0 ainda, nesta altura diria que Espanha com 6 pontos, Croácia com 3, a Inglaterra apenas com 1 e o mesmo para a equipa da Chequia. Claro que a Inglaterra a jogar contra 10, teoricamente, irá para cima da Croácia em busca de uma vitória. Bola para a equipa da Espanha, na sua zona defensiva, Lamine Yamal joga curto com... Zubimendi, este entre linhas jogar com Fermín López para trás, é para Fabián Ruiz, vai tributando a equipa da Espanha, bola na frente, aparece no corte da equipa da Croácia e vai tirar de qualquer maneira. Nesta altura um jogo claramente disputado com um domínio completo da equipa da Espanha, mas a Croácia aqui e acolá a reagir, já fez um golo e também já se aproximou com algum perigo da baliza espanhola. Lá está novamente a equipa da Espanha no ataque. A bola a ser jogada por Dean Huijsen. Dean Huijsen ultrapassa a divisória, no campo contrário. Desmarca-se à esquerda Fabián Ruiz. Este para Zubimendi. Rasga o passo para a direita para Marco Bil, autor do segundo gol de cabeça após cruzamento perfeito de Lamine Yamal. Lá está Lamine Yamal, um gol e uma assistência. Dá para Fermín López. Bem jogado. Meia distância. Fermín López vai para o pontapé. Prefere o passe. Não foi a melhor opção. Minuto 40 da primeira parte. 2 para a Espanha, 1 para a Croácia.
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1: Ataca à Espanha. Grande confusão ao Fermín López. Parece que o Fermín López queria levar a bola para pela baliza adentro. Podia ter rematado bem dentro da área. Tentou levar mais e mais. Desperdiçou aqui. Pode-se criar perigo na baliza da Croácia. Bola para a equipa croata na sua zona defensiva. Pão Gracic. Estamos a chegar ao intervalo. A equipa da Espanha vence por 2-1. No outro jogo, como já disse o Zé, está 0-0. Bola para a Espanha. Alex Baena, corredor central. Desmarca-se ao Yarzabal. Bola para a esquerda para Cucurella. Cucurella para trás para Ferran Torres. Aliás, Fábio Ruiz dá para Lamine Yamal. Bailou Lamine Yamal. Agora perdeu sem fintas. E a Croácia agradece. Vem para a resposta. E pode vir com perigo. E pode vir com perigo. Atenção, Belio. A receber. Pode virar para Perisic. Prefere a jogada individual. Puxa para o pé esquerdo. Agora deixou para Petar Susic. Também é muito boa de bola a equipa da Croácia. Bola para o lado direito. A bola a ser jogada para trás. De novo para com Gracic. Este para Kovacic. Kovacic de pé direito. Espera por apoio. Encosta em Josip Sutalo. Estamos a chegar ao tempo de intervalo na Espanha. A Espanha a vencer a Croácia por 2-1. Bola para a Croácia. Corredor esquerdo. Gvardiol deixou para Perisic. Avança Perisic. Já puxou para dentro. Já cruzou na área. Dean Huijsen de cabeça a cortar para trás. Aparece ali o Cucurella a despachar de qualquer maneira. A bola volta à posse da equipa da Croácia. A bola a ser jogada de novo pela equipa croata. Do lado direito do ataque da equipa da Croácia. Recebe o lateral direito da equipa Smolicic. Abre para a esquerda. Gvardiol, Perisic. Pé direito na bola. Atrasou para Kovacic. A Croácia também sabe ter bola. Também sabe jogar em ataque organizado. Bola para a esquerda para Ivan Perisic. Baila para o adversário. Linha final. Cruzamento. Agarrou o guarda-redes espanhol, Unai Simón. Lá está o Unai Simón a preparar-se para pontapear para o ataque da equipa da Espanha. Bola a ser jogada por Pau Cubarsí. Este para Zubimendi. Zubimendi para trás para Dean Huijsen. Avança no ataque da equipa da Espanha. Adiantou lá para a frente. A bola a ser jogada de primeira para Alex Baena. Para trás para Dean Huijsen. Curtinho para Zubimendi. Zubimendi de pé esquerdo. Mete para dentro para Pau Cubarsí. Pé direito na bola. Pau Cubarsí ultrapassa a divisória no campo contrário. Prefere jogar para trás para Dean Huijsen. A pé esquerdo na bola. Entrou no meio-campo da Croácia. Dean Huijsen demora muito tempo. Mas agora passa longo. E passa bem para Fermín López. Este para Fabián Ruiz. Joga para trás. Fermín López vai pontapear contra a muralha croata. Insiste a Espanha. Atenção, Alex Baena. É para o Lamine Yamal. Grande passe. Corta a equipa croata. Muito bem a Espanha. É muito futebol. Bola para a Espanha outra vez. Corredor central para o Cubarsí. Movimenta para o Cubarsí. Agora ali um problema entre o Pau Cubarsí e o Perisic. A trocarem de razões, mas já está tudo resolvido. Bola para a Espanha. 1 minuto para os 45. Espanha no ataque. Bola para Fábio Ruiz. De pé esquerdo, Fábio Ruiz. Dá para o Yarzabal. Para trás para Huijsen. Para o meio para Pau Cubarsí. Pé direito na bola para Pau Cubarsí. Adianta-se no ataque. Desmarca-se Lamine Yamal. O passo para dentro para Fermín López. Bem recepcionado. Fermín López. Pé esquerdo na bola. Vai para o pontapé. Rematou no poste. Ao poste da baliza da Croácia. Que bem joga a Espanha. Que futebol! Bola para a Espanha outra vez. Lamine Yamal deixou para a direita. Recepção de Marc Pubilla, autor do golo que deu o 2-1 à Espanha. Bola para trás para Pau Cubarsí. Este para Dean Huijsen. É uma jogada há pouco maravilhosa da Espanha. Finalização perfeita de Fermín López. Mas a bola bateu com estrondo no poste. Já com o guarda-redes Livakovic batido. Insiste a Espanha. Bola na grande área. Fermín López. Mas a bola acaba por passar para lá da linha final, ponta, pé de baliza para a equipa da Croácia. Minuto 45 do jogo. Espanha 2, Croácia 1.
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1: Um minuto apenas de tempo adicional mínimo concedido pelo árbitro. Não percebo esta regra. A lei é muito clara a dizer que os golos têm que ser compensados e só nos golos deveriam estar 2 minutos. Portanto, só aí seriam 2 minutos. Mas, enfim. Bola para a equipa da Croácia no corredor direito. 2 minutos para não dizer 3, porque a lei diz que o golo deve ser integralmente compensado. Apita o árbitro, tempo de intervalo na Croácia, aliás, na Espanha, em Sevilha. Resultado ao intervalo é Espanha 2, Croácia 1.
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2: E final dos primeiros 45 minutos nesta partida referente nas contas da segunda jornada do Grupo 3 da Liga das Nações. E para já, com a Espanha, a sair na frente do marcador neste tempo de intervalo. Um olhar atento também para aquilo que foram os golos durante estes primeiros 45 minutos, quer da Espanha, quer também da Croácia. Se bem que a Espanha, em dose dupla, marcar por 2 ocasiões, a Croácia por 1, e destaca-se precisamente, sobretudo, uma boa exibição por parte da seleção espanhola. Mais remates, mais posse de bola, mais pontapés de canto. Uma Espanha que, olhando aquilo que foram os primeiros 45 minutos, até poderia chegar a este tempo de descanso com uma vantagem ainda maior. Teve uma bola também nos ferros. De facto, foi uma Espanha que foi bastante superior em relação à Croácia nesta na primeira parte, Luís Bento. E o marcador, se caso fosse mais largo, não seria surpresa para ninguém, Luís.
1: Não seria, não senhor. Não seria surpresa para ninguém. A Espanha fez uma grande exibição nesta primeira parte. Foi claramente a melhor equipa. Sumou oportunidades de golo e podia estar claramente a vencer por mais do que um golo de vantagem. 2 bolas no poste. Muito futebol. Futebol de grandíssima qualidade, ao qual está a ripostar a equipa da Croácia, aqui e acolá, também com qualidade, também com boas jogadas, mas nesta altura diria que um 4-2 talvez fosse o resultado justo ao intervalo. Uma Espanha a fazer um grande jogo, a mostrar aqui toda a sua qualidade e o porquê de ser a número 1 do mundo nesta altura, campeã do mundo, número 1 do ranking mundial, claramente a melhor equipa do mundo da atualidade, a justificar a vantagem ao intervalo. 2 para a Espanha, 1 para a Croácia.
2: Mais um duelo referente às contas desta Liga das Nações, contas que se vão fazendo pela segunda jornada do Grupo 3 desta Liga A da Liga das Nações. A juntar a isto, tivemos também, nesse decorrer dos primeiros 45 minutos, entre Chequia e Inglaterra, para já empates em golos entre estas 2 seleções. Desvantagem a nível numérico para a seleção da Chequia. Nesta altura, vai atuando com 10 homens apenas dentro das 4 linhas, isto por via dessa expulsão de Pavel aos 25 minutos, que vai deixando aqui a seleção da Chequia uma tarefa, diria, mais complicada, precisamente para conseguir aqui um bom resultado perante a seleção de Inglaterra. Mas para já são estas as contas que se vão fazendo relativamente nesta Liga das Nações. Recordar que no dia de ontem tivemos contas da segunda jornada relativamente ao Grupo 1, a Bélgica, que acabou por perder por uma bola 0 diante da França. Já na Itália, cilindrou a Turquia com vitória larga por 4-1. E são contas que também se podem fazer em relação a este Grupo 1, com essa segunda jornada já completa. De resto, quer Grupo 1, Grupo 2, assim como Grupo 4, o Grupo de Portugal, contam com essa na segunda jornada já realizada. Por realizar essa segunda jornada, esta contabilidade do Grupo 3, para já com Espanha e Croácia na liderança, ambas com 3 pontos, fruto de vitórias na primeira jornada destas 2 seleções, Inglaterra e Chequia procuram ainda a soma dos primeiros pontos nas contas deste Grupo 3. Relativamente aos restantes agrupamentos, com essa segunda jornada já completa, na França lidera de forma isolada com 6 pontos, Bélgica segunda com 3 3 pontos. Já a Itália também terceira com 3 pontos conquistados. E no quarto lugar, na Turquia, ainda sem qualquer ponto conquistado no quarto e último posto das contas do Grupo 1. Olhando ao Grupo 2, lidera na Grécia com 6 pontos. Países Baixos no segundo lugar com 4 pontos. Alemanha, na desilusão deste Grupo 2, na terceira posição com 1 ponto. E a Sérvia, no quarto e último lugar, sem qualquer ponto conquistado. Finalmente, olhamos também para nas contas do Grupo 4, o Grupo de Portugal, onde lidera na seleção portuguesa com 6 pontos, na terceira posição a Dinamarca, na próxima adversária, aliás, de Portugal, já nesta quinta-feira, pelas 19h45, na segunda posição com 3 pontos, também com 3 pontos a Noruega, no terceiro lugar, e o País de Gales, no quarto e último posto, sem qualquer ponto conquistado. De resto, em relação à seleção portuguesa, hoje acabou por consumar mais um treino de preparação para esse embate diante da Dinamarca, num treino, num dia que ficou marcado pela ausência de declarações dos representantes portugueses, quer dos jogadores, quer de treinadores. Teremos apenas a conferência de imprensa no dia de amanhã, pelas 4 da tarde, e num treino em que tanto Cristiano Ronaldo como João Félix, à semelhança de Francisco Conceição, não treinaram no relvado. Portanto, acabou por ser uma das principais informações verificadas durante este treino de terça-feira, relativamente a essa preparação diante da seleção da Dinamarca. Não menos importante, a seleção de Sub-21, que hoje voltou a fazer também o último treino relativamente a essa preparação do embate diante de Gibraltar para nas contas do apuramento rumo ao Euro da categoria, Euro 2027, da categoria de Sub-21, e desde logo Portugal, que perdeu na última jornada e tenta agora mais um bom resultado perante Gibraltar. Coincidência ou não, foi na seleção que Portugal conseguiu um resultado mais avolumado na primeira partida entre as duas seleções, 11-0 a favor da seleção portuguesa. Recordemos precisamente nesta altura essa antevisão feita por Luís Freire, o técnico nacional do Sub-21, na antevisão esse embate entre Portugal e Gibraltar para nas contas desta qualificação rumo ao Campeonato da Europa da categoria de Sub-21. Ora, vamos relembrar essa conferência de imprensa dada por Luís Freire, o selecionador nacional do Sub-21, na antevisão a esta partida entre Portugal e Gibraltar, que já sabe, vai poder acompanhar com relatos na primeira Rádio de Esporte esta quarta-feira pelas 8 da noite. Recordamos então essa antevisão de Luís Freire.
8: Portugal ter vencido por uns expressivos 11-0 em casa de Gibraltar. Como é que se prepara um grupo para olhar para este jogo, não ou evitando que os pés possam pairar um bocadinho sobre a terra?
9: Sim, boa tarde. Principalmente com a motivação que temos para este jogo, porque este jogo pode nos dar acesso a uma coisa que procuramos já há um ano, ou mais de um ano, e que pela primeira vez entramos em campo a depender apenas de nós. No outro jogo podia ter acontecido, mas não, no início não estava isso em equação. Neste não, sabemos que se ganharmos o jogo estamos no próximo europeu de Sub-21, é um objetivo demasiado importante para não estarmos completamente motivados e focados. Também a questão de não termos ganho o último jogo, termos perdido. Queremos, como é lógico, dar uma resposta forte também e voltar às vitórias, porque é as vitórias que nos alimenta, dá-nos alegria, dá-nos a certeza que continuamos num trajeto vencedor. Queremos ganhar o grupo, portanto são oportunidades para isso tudo, para ganhar o grupo, para conseguir a qualificação. A motivação é grande, toda a gente com muita vontade de ajudar, de jogar, de voltar a fazer golos e de voltar a ter o sentimento da vitória. É para isso que vamos estar apontados.
8: Gostava de lhe perguntar também, depois no último jogo, ter sofrido os primeiros golos e de ter registado a primeira derrota, que conclusões e que análise fez dessa partida? E pergunto-lhe se doeu um bocadinho mais sofrer um golo de bola parada, sabendo que as equipas técnicas normalmente não gostam particularmente desses momentos.
9: Não, eu penso que nós criamos outra vez muitas oportunidades de golo, um caudal ofensivo muito grande, tivemos 15 oportunidades de golo. Em condições normais, esta equipa é o melhor ataque da Europa neste momento, tem 29 golos marcados, portanto somos o melhor ataque toda a qualificação. Em condições normais tínhamos que fazer mais golos, sabemos disso, para resolver o jogo, não resolvendo o jogo. Pode acontecer, como acontece a todas as equipas do mundo, nós não íamos passar a ser a equipa que não sofria golos, como elas vamos sofrer golos, interessa aos pontos e às vitórias, e isso nós queremos voltar rapidamente aos pontos e às vitórias.
10: Que significado tem jogar nos Açores fora daquilo a que estão habituados? Eu sei que para vocês poderá ser mais um jogo, mas certamente que também sentem uma adrenalina diferente, ainda para mais tendo um açoriano entre o grupo.
9: Sim, não é só mais um jogo, como eu disse, a importância do jogo é muito importante para nós, é decisivo para nós, e claro que estando nos Açores, acaba por ser também, recebemos muito carinho, muito apoio das pessoas, sentimos o calor humano das pessoas, sentimos a vontade de nos apoiar, isso para nós contagia. Em qualquer lugar que possa estar um jogador nosso é acarinhado, é confrontado também com esse carinho, e para nós é importante. Acho que amanhã apelar também aos açorianos, a todos que possam ir ver o jogo, para nós é importante, para a equipa é importante, para os nossos jogadores é importante. Penso que eles são jovens e têm que dar o máximo para Portugal, mas com este apoio por trás, estando aqui nas Ilhas dos Açores, com todo o prazer, com todo o gosto, com todo o orgulho, queremos festejar junto dos açorianos e junto dos portugueses todos, mas junto dos açorianos, esta passagem, esta qualificação, sabendo que temos muito trabalho pela frente. O jogo começa 0-0, temos que ser muito sérios. O futebol às vezes é fértil em surpresas desagradáveis, e nós não queremos isso. Queremos sim ter mais uma vez o sentimento da vitória connosco, festejar junto dos nossos e carimbar o acesso ao próximo europeu.
10: O João Afonso hoje falava de uma equipa que tinha que ser muito concentrada no início do jogo. É essa a mensagem que também lhes tem deixado?
9: Sim, nós temos uma forte ideia que temos construído ao longo do tempo, de encarar todos os jogos com a máxima seriedade, tentar ao máximo atacar, ser uma equipa ofensiva, criar situações de golo, mas não sofrer golos, que tem sido também a nossa marca. Claro que isso pode acontecer, mas defensivamente ser cada vez mais competentes, mais concentrados, seja na bola parada, seja na bola corrida, e tentar ao máximo, como o João Afonso diz, trazer o que mais importa para nós, que é a vitória amanhã.
3: Mister, por falar nisso, o trabalho para amanhã acaba por ser sobretudo mental, de apelo à humildade face ao favoritismo da seleção frente a Gibraltar.
9: Sim, Gibraltar teve esses resultados, mas também perdeu 1-0 com a Bulgária, perdeu 1-0 com a Escócia, também tem resultados que são mais equilibrados, perdeu 2-1 em casa com a Chequia. Portanto, é uma equipa que tem alguns momentos, tanto faz um péssimo resultado, como a seguir é muito competitiva. Nós temos que estar focados em nós e exigir de nós o máximo. E foi isso que fizemos lá, em Gibraltar, por exemplo, e isso é que deu as facilidades aparentes. E amanhã, se queremos que o jogo seja fácil, temos que o tornar fácil, porque está 0-0. Começa a estar 0-0, temos tudo para fazer, sem ter essa humildade que você disse e essa energia também de querer as coisas e fazer por isso, não vamos ter sucesso. Portanto, para ter sucesso, a humildade sim, a vontade sim, a ambição sim, a energia sim, à procura dos golos e com a confiança que vamos continuar a ser dos melhores ataques da prova.
8: Mister, gostava também de lhe perguntar, tendo em conta aquilo que acaba de dizer, esses resultados equilibrados, vai permitir haver uma maior gestão do 11 ou podemos ter como base o jogo com a Bulgária?
9: Sim, vamos ver amanhã, ainda falta o treino de hoje, os jogadores ainda vão trabalhar hoje, ainda vão treinar hoje, também eu quero requer indicadores deles. Claro que é um jogo contra uma equipa que se prevê um pouco mais de bloco baixo, mais defensiva. Nós vamos querer jogadores que também possam criar essa capacidade criativa e de um para um também de resolver esses problemas, mas podem contar principalmente com Portugal muito, muito ofensivo, muito agressivo, à procura dos golos e da vitória final, independentemente de quem esteja em campo.
3: Mister, como é que está o grupo? É um grupo que não está habituado a perder, perdeu o último jogo. Como é que está a ser a reação em termos do treino?
9: Sim, nós temos muito apontado sempre ao foco daquilo que nós fazemos, e nós fizemos realmente, em termos ofensivos, foi os dois melhores jogos, ou continua a ser um jogo muito competente, porque criamos mesmo muitas. Faltou o capítulo da finalização, que é decisivo no futebol. Não marcando, habilita-te a sofrendo, habilita-te a não ganhar o jogo, e também aconteceu-nos isso. E acabamos por saber porque é que aconteceu. Então, estamos focados naquilo que é as melhorias ofensivas, que é acreditar, sendo o melhor ataque, temos talento e capacidade para fazer golos. E defensivamente também sabemos os erros que cometemos, portanto isto é uma malta muito experiente, também já, apesar da juventude, jogam em grandes contextos, e agora temos é que mostrar porque é que estamos à frente do grupo, porque é que podemos ser uma das equipas primeiras que pode ser qualificadas, porque é que temos feito tantos gols e sofrido tão poucos, e é isso que temos que provar amanhã.
11: João Afonso, disse esta manhã que seria especial fazer a estreia aqui nos Açores, em casa. Sei que os treinadores não gostam muito de falar nisso antes do jogo, mas pode dizer-nos se o João Afonso poderá ter uma oportunidade para fazer essa estreia amanhã?
9: Vamos ver, vamos aguardar. Não posso revelar, porque não revelo nunca aos jogadores antes do jogo o 11, mas o João é alguém que tem feito um trajeto ascendente, é alguém que tem, desde o ano passado, chamamos ao Sub-21, ele estava no Santa Clara, mesmo na Liga Revelação, nós chamamos ao Sub-21 porque identificamos qualidade, talento, capacidade. Foi dada a oportunidade no Santa Clara também de jogar, isso foi importante para ele. Acabou por se projetar e agora está justamente também neste grupo de Sub-21, faz parte do nosso grupo, como todos, pode jogar amanhã.
8: As declarações.
2: E foi esta a divisão feita precisamente por Luís Freitas, o selecionador nacional da seleção de Sub-21, a fazer então a análise àquilo que se passou nessa preparação do embate diante de Gibraltar, para nas contas precisamente desse apuramento para o Euro 2027 da categoria de Sub-21. De resto, Portugal, na contabilidade deste seu agrupamento, nomeadamente nas contas do grupo onde está inserido, no grupo B, na líder Ebna com 19 pontos, a Checa Ebna em segunda com 15 pontos, Bulgária na terceira Ebna com 14 pontos, na Escócia quarta com 11 pontos, Azerbaijão no quinto lugar com 7 pontos e Gibraltar, Ebna adversário de Ebna Portugal no dia de amanhã, Ebna pelas 8 da noite, Ebna conta com o sexto e último lugar sem qualquer ponto conquistado nesta altura na tabela classificativa deste mesmo agrupamento, Ebna Portugal com essa liderança de forma bem destacada relativamente a este grupo B de apuramento para esse Europa 2027 da categoria de sub-21. Ora, daqui a poucos instantes centramos novamente atenções para essa segunda metade do duelo entre a Espanha e a seleção da Croácia. Para já, com a Espanha, que vai vencendo por 2-1 a seleção croata, ainda que tenha aberto o marcador, a Espanha permitiu o empate à seleção croata, mas depois disso, a resposta dada de pronto, que acaba por dar esta vantagem à seleção espanhola, atual campeã mundial em título. Já no outro jogo deste grupo 3, da Liga A, da Liga das Nações, temos empate sem golos entre a Chequia e a seleção de Inglaterra, na contabilidade deste agrupamento a cumprir-se durante o dia de hoje, nas contas dessa na segunda jornada deste grupo 3 da Liga A da Liga das Nações. Recordar que Portugal joga novamente para a Liga das Nações já na quinta-feira, pelas 19h45, diante da Dinamarca. Mas para já, voltemos a centrar atenções neste Espanha 2, na Croácia 1. Até porque nesta altura, Luís Bento, voltam os jogadores para dentro das quatro linhas, com Lamine Yamal claramente em destaque nesta seleção espanhola, um dos claros candidatos a vencer essa bola de ouro numa votação que já fechou e que será conhecido o vencedor desse prémio máximo a nível individual dos jogadores lá no final de outubro. Mas para já, uma seleção espanhola recheada de grande talento e que, de certa forma, foi a melhor equipa durante os primeiros 45 minutos, Luís.
1: Sem dúvida alguma, a Espanha foi a melhor equipa em campo nesta primeira parte do jogo frente à equipa da Croácia, a equipa que melhor jogou, a equipa que mais atacou, a equipa que mais criou e a equipa que mais marcou. Quando é assim, ou diria melhor, se o futebol fosse sempre assim, havia sempre linearidade. É isto que faz do futebol um desporto mágico, porque a linearidade não existe de maneira nenhuma. Às vezes uma equipa é muito melhor do que a outra e perde. Neste caso não, neste caso a Espanha a fazer valer a sua supremacia e a concretizar por duas vezes na primeira parte, num jogo em que foi claramente melhor do que a Croácia, que também jogou bem, que também esteve com bons momentos na partida, numa altura em que Luka Vucevic entra na equipa da Croácia para o lugar de Marin Pongracic, o jogador que tinha visto amarelo na primeira parte, e a esse nível o treinador croata prefere guardar a possibilidade, ou evitar, neste caso, a possibilidade do segundo amarelo para Pongracic. E é Vucevic, então, que assume a titularidade na equipa da Croácia. É ele que entra agora para dentro e entra para o lugar de Pongracic, ficando, teoricamente, ao lado do central Josip Sutalo. Vai começar a segunda parte, é a Croácia que vai fazer rolar a bola. Em Sevilha, vai apitar o árbitro neerlandês para o começo desta segunda parte do jogo. Começa ao segundo tempo.
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1: Bola para a Croácia no corredor direito. Vai jogando aqui para a croata neste início da segunda parte. A bola para o Petar Sucic. Rodou Petar Sucic. Dá para trás para Vucevic. Este a jogar curto com Gvardiol. Gvardiol é o defesa esquerdo da equipa. A bola a ser jogada agora do lado direito para Vucevic. Ele que entrou na segunda parte do jogo. Vucevic a tentar adiantar-se ali no relvado. A bola a ser jogada para o lado direito do ataque da equipa croata. Bola na grande área. Corta a Espanha. De qualquer maneira, insiste a equipa croata. A bola a ser jogada por intermédio de Vucevic. É o 5 na camisola. Está ali no corredor central. Avança para o ataque da Croácia. Tenta a Croácia chegar ao 2-2 na partida e abrir completamente este jogo. A bola a ser jogada pela equipa da Croácia. A Espanha agora momentaneamente recuada a ver a equipa croata a jogar mais com bola, mas já recupera a Espanha. Bola para Dean Huijsen, minuto e meio da segunda parte. Dean Huijsen para Zubimendi, este para Dean Huijsen, está no corredor central, avança Dean Huijsen, dá outra vez para Zubimendi, puxa para o pé direito, bem trabalhado por Zubimendi, abriu para a desmarcação de Lamine Yamal, pé esquerdo na bola, tem o apoio de Marc Pubil. Lamine Yamal vem para dentro, dá para Marc Pubil, Lamine Yamal, Zubimendi recebe no corredor central, bascula para a esquerda, olhou para a desmarcação de marca com o Corelha, prefere jogar curto com o Fabiano Ruiz, outra vez o Zubimendi, outra vez Fabiano Ruiz, pé esquerdo na bola, abriu para Alex Baena, vai para a cabeceira, linha final, cruzamento, canto, primeiro canto para a Espanha na segunda parte do jogo, um jogo que já teve até ao momento três cantos todos para a Espanha. Este é o quarto canto desta partida para a Espanha. Canto batido da maneira curta, Fermín López levantou baixinho, foi baixinho o Fermín López, não correu bem este cruzamento, insiste a Espanha no corredor central, a bola a ser jogada por marca que o Correia prefere jogar para trás, para o guarda-redes da equipa, Unai Simón. Unai Simón para Zubimendi, sai de um, sai de dois, Zubimendi para a esquerda, joga a bola com o Alex Baena, este para Fermín López, Fermín López para Fabiano Ruiz, para a direita, para a esquerda, aliás, para Alex Baena, Alex Baena para o Fabiano Ruiz, mete para dentro para Dean Huijsen, Dean Huijsen momentaneamente à direita com Pau Barsi à esquerda, abriu para Lamine Yamal, Lamine Yamal para trás, joga a bola com Marc Pubil, para trás mais ainda para Dean Huijsen, à esquerda para Pau Barsi, a Espanha a tricotar, a Espanha a guardar, bola para a esquerda para Marca Cucurella, Cucurella para Alex Baena, Alex Baena de pé direito, vem para trás, pisa a bola, roda perante si próprio e corta a Croácia, recupera a Espanha, bola para Fabiano Ruiz e amarelo para Alex Baena. Falta sobre o adversário, neste caso sobre o lateral direito da equipa da Croácia, Smolicic. Livre para a equipa da Croácia. Bem, o Alex Baena já fez isso 3 vezes, já empurrou ostensivamente o adversário 3 vezes e à terceira valeu. É que os 3 empurrões foram todos ostensivos, usando uma expressão da gíria, foi à bruta completamente. Já devia ter visto amarelo mais cedo, viu agora. Bola para a equipa da Croácia, bola para Vuskovic, rodou sobre si próprio, dá para Kovacic, Kovacic bem trabalhado, a jogar com Micic, Micic para Kovacic, para trás para Josip Sutalo, entrega em Smolicic, corredor direito, ataque da Croácia, prefere voltar para trás, para o central da equipa Sutalo, mais para trás para Livakovic, lá está Livakovic para a esquerda para Vuskovic, entrou na segunda parte, pontapé na frente, é um grande passe, a Espanha descompensada, pode ser fatal, bola para a direita, atenção, Petar Sucedes, ponta, pé ao lado da baliza espanhola, é ponta, pé de canto, acabou por ser Pasalic a chutar, Espanha totalmente descompensada e é canto para a Croácia. É o primeiro canto croata no jogo, 4-1 em cantos para a Espanha, vai ser batido no corredor direito, ataque da Croácia em cima do minuto 5, a Espanha a defender com tudo na sua grande área, atenção ao canto, bem, há ali um empurrão do Cucurella, ó senhor árbitro, de facto vale tudo, não levas amarelo Cucurella. Bem, enfim, Cucurella empurrou claramente na área o seu adversário, neste caso o número 22, Micetes, e também não viu o amarelo. Hoje, para dar um amarelo aos espanhóis, está difícil. Bola para a equipa espanhola. O canto correu muito mal. Resposta da Espanha. Mau passe, Fermín López. Não saiu o passe. Ficou desconsolado o Lamine Yamal, que ia isolado para a baliza. Se o passe sai bem dirigido, ficava isolado. Bola para a equipa da Espanha. Bola para Fabiano Ruiz. É só craques esta seleção espanhola, é só jogadores de top mundial. Bola para Marc Pubil, pé direito na bola, Marc Pubil pisa a bola, volta para trás, encosta em Zubimendi, Zubimendi de pé direito, dá para a esquerda para Huijsen, Huijsen a segurar, passe vertical, entrava bem para o Fabián Ruiz, corta a Croácia e Sérgio Garcia para a Croácia, a croata, aliás, bola para Bélio, bem jogado, dá para Kovacic, para a esquerda Perisic, vai para a baliza, pode marcar, a bola para Susic, atrasou o pontapé contra a muralha espanhola, insiste a Croácia, a Kovacic a fazer um grande jogo, dá para Misic e este joga para trás. Toda a gente num ataque e o Misic jogou para trás. Bola para Kovacic, Kovacic para Misic, reorganiza a equipa da Croácia, bola para Smolicic, corredor direito, joga para trás para o Josip Sutalo, Josip Sutalo mais para trás ainda para Misic, Misic ali no corredor central, ao meio do meio campo da Espanha, avança de pé direito o Misic, segura a bola, joga para a direita, bem trabalhada, encostada à linha, recebe o Smolicic, joga tudo para trás, bola outra vez para o central da equipa, Josip Sutalo, este mais para trás ainda para Misic, roda e entrega em Vuskovic, vai trocando a bola aqui para a Croácia, Vuskovic no campo da Espanha, abriu para a esquerda, bem trabalhado, é para Petar Susic, este para trás outra vez para Josip Sutalo, deixou curto em Vuskovic, Vuskovic para Misic, entra no campo da Espanha, rasgou para a esquerda para Perisic, que bem joga a Croácia, Cori, Perisic para dentro, puxa para dentro, flete para o meio, avança Perisic, desmarca-se o lado do direito do ataque, passa a Lich, Perisic para trás, recebeu ali o central da equipa, Josip Sutalo, dá para a direita, bem trabalhado, o Smolicic, Josip Sutalo, perto da grande área, vai trocando a Croácia, a bola outra vez a ser jogada por Pasalic, Pasalic para trás, recolhe Josip Sutalo, rasteiro para Smolicic, Smolicic para trás para Vuskovic, vai trocando, mas assim também eu. Jogar para trás, para o lado, para o lado, para trás, para trás, para o lado, assim é fácil. Bola para a Croácia, perde a bola, recupera a Espanha, vai para o ataque, avança a toda a velocidade, o Lamine Yamal passou por um, passou por dois, agora Lamine Yamal. Aí é para levar-se a bola para casa. Enquanto o Lamine Yamal não corrigir este erro, de muitas vezes jogar sozinho, não vai dar. Bem, outra vez a dualidade de critérios. Amarelo para Pasalic. Bem, o Marco Cucurella é de facto especialista nestas coisas, tem distribuído fruta por todo o lado, é ele que provoca, bem, como é que é possível? É ele que provoca o jogador croata, é ele que se atira para o chão e é o adversário que leva a amarelo, incrível, dualidade de critério gigante deste árbitro Serdar Gozubuyuk dos Países Baixos, que sinceramente muito muito pouco justo naquilo que é a uniformidade de critérios, e este Marco Coelho é especialista, é muito, muitas vezes tem um fair play baixo, um civismo baixo, é muito provocador, é muito teatral, provoca os adversários, é um tipo de jogador que eu sinceramente não gosto muito. É, como se diz na minha terra, é marrês, é falso. E mais uma vez enganou completamente o árbitro. E falo muitas vezes. Bola para a equipa da Espanha, corredor esquerdo, a bola a ser jogada pela equipa espanhola por intermédio de Alex Baena, joga para trás para Zubimendi, Zubimendi para a direita, bem trabalhado, joga ali o Lamine Yamal, puxa para o pé esquerdo, atrasou, Marco Pubil já fez um golo, bola para a esquerda, pode marcar a Espanha, remate, a bola para... Oh, tanta cerimónia, Espanha, tanta cerimónia e ninguém rematou a baliza. 10 minutos, segunda parte, Espanha 2, Croácia 1.
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2: Já pelo jogado entre a Chequia, a Inglaterra confirma-se aquilo que se esperava. A Inglaterra consegue adiantar-se do marcador aos 47 minutos, através de Anthony Gordon, que acaba por dar nesta altura No resultado, Chequia 0, Inglaterra 1. Voltamos a esse Espanha-Croácia, Luís Brito.
1: Muito bem, António Gordon a dar então vantagem à equipa da Inglaterra. Aqui a Espanha beneficia de um pontapé de canto, mas sinceramente não gosto deste tipo de atitudes em que o Lamine Yamal está literalmente a gozar com o seu adversário. De facto, às vezes, eu se fosse treinador com este tipo de atitudes, como o Marco Cucurella e o Lamine Yamal, saíam de imediato. Têm que aprender a respeitar os adversários, o futebol que tanto apregoa o fair play, que tanto apregoa o respeito, e depois há comportamentos que, sinceramente, de desrespeito pelo adversário, que não fica bem. Não fica bem nem ao Marco Cucurella, nem ao Lamine Yamal, que literalmente agora esteve ali duas ou três vezes literalmente a gozar com os adversários, inclusive é frente a frente com um

0: Oysen joga com Zubimendi. Agora Zubimendi a ser pontapeado por trás por Micić. Amarelo, este sim bem mostrado. Amarelo para Micić, livre para a Espanha. Ali a meio do meio campo, o croata. O jogo mantém-se com esta vantagem da equipa espanhola por 2-1. Mantém-se este resultado, que de facto mostra uma vantagem justa da equipa da Espanha, há que dizer. Bola para a equipa espanhola no corredor central. Vai beneficiar de um livre a equipa da Espanha para bater Fabián Ruiz. A Croácia não monta a barreira e a Espanha vai jogar para trás. Creio que a Croácia já perspectivou que isto acontece muitas vezes na Espanha. Atenção que na Espanha saiu o Fermín López, entrou Miquel Merino. Saiu também Zubimendi, entrou Pedri. Na equipa da Espanha, para esta segunda parte, estamos nesta altura com o minuto 14 da segunda parte, quando acontecem estas substituições. Miquel Merino e Pedri para dentro, Fermín López e Fabián Ruiz para fora. Na Croácia agora também vai mexer a equipa da Croácia. Slaven Bilic vai meter para dentro Ante Budimir e também Mário Pasalic. Vão sair Kovacic e Belio. Mário Pasalic, jogador da Atalanta, vai para dentro. E também já referenciei o Ante Budimir. Bola para a equipa da Croácia. Ali na frente de ataque, tira a Espanha de qualquer maneira para ocupar-se. A bola a ser cortada pela equipa da Croácia para fora. Lançamento para a equipa da Espanha. Minuto 15 da segunda parte na Espanha. A Espanha vantagem. Espanha 2, Croácia 1.
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0: De regresso à Espanha, bola para a equipa da Croácia no corredor esquerdo. Gvardiol leva toda a gente na frente, mas olha o Gvardiol. É para dar a bola. Meteu-se ali no meio de 5 jogadores, com 2 ou 3 jogadores ao lado. Meteu-se literalmente na boca do lobo. Bola para a equipa da Espanha. A sua zona defensiva circula. Atenção que eu disse que tinha saído o Zubimendi, mas não foi o Zubimendi que saiu. A equipa da Espanha foi o Fabián Ruiz, exatamente, e não o Zubimendi. Bola para a equipa da Espanha, bola para Pau Barci, adiantou para Lamine Yamal. Lamine Yamal refletiu para dentro. Lamine Yamal, que praticamente deixou de jogar, fez um golo e uma assistência e depois passou o resto do jogo paradinho, a gozar com os adversários e a jogar sozinho. Bola para a equipa da Croácia, mas há falta, livre para a equipa da Croácia, ali pertinho da linha divisória do meio relvado. Croácia vai tentando reagir a uma Espanha que está um pouco sonolenta e até um pouco sobranceira. Não lhe fica bem à Espanha este tipo de sobranceria, que às vezes sai caro. Bola para a equipa da Croácia, bola para a frente para Budimir, corta a Espanha. A bola a ser jogada por Zubimendi, para trás para Pocubarsi. Pocubarsi para Zubimendi, pé direito na bola. Zubimendi deixou a curto com Pedri. Pedri, Zubimendi. Zubimendi na esquerda para Dean Huijsen. Dean Huijsen outra vez para Pedri. Pedri a recolher, circula Pedri. Dá para trás para Dean Huijsen outra vez. Rasteiro para Pocubarsi. A progrida a Espanha no ataque, no grande círculo. Pocubarsi ultrapassa a divisória, meio campo contrário. Adianta-se para o ataque a Espanha. Desmarca-se no corredor central o Pedri. Roda Pedri, devolve para Pocubarsi. Pocubarsi de primeira, entrega para o lado do direito para Marco Pubil, este para Lamine Yamal, vai para a grande área. Lamine Yamal pode devolver, outra vez Marco Pubil entra na grande área, deixou para Pedri, a Pedri

0: A parar, a entregar, bem jogado, Lamine Yamal, corredor direito, pode marcar, golo! O que é isto? Arte pura! É um golo de antologia! Gol!
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0: Da Espanha, que maravilha de Lamine Yamal! Isto é uma verdadeira obra de arte. Que jogada! Lamine Yamal, de um ângulo impossível, mete a bola entre o guarda-redes e o poste e faz um golo de antologia, passe de Pedri, simulação de Marco Pubil e depois Lamine Yamal, que estava desaparecido desde a magia da primeira parte, aparece, take 3 de magia. É Lamine Yamal, no estado mais puro, a fazer o segundo no jogo. Espanha 3, Croácia 1.
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0: 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Pois é, não há adjetivos para esta jogada e muito menos para esta finalização.
3: É, e penso que basta dizer um Lamine Yamal igual a si mesmo, a conseguir encontrar espaços onde outros jogadores não conseguem, enfiar literalmente a bola no buraco da agulha. E acaba por conseguir aqui um terceiro gol para a seleção espanhola de forma muito merecida, mas de facto a forma como consegue puxar a bola e depois com o pé esquerdo rematar, ainda com a bola a resvalar no posto e entrar nesse buraco da agulha, acaba por ser de facto de realce a forma como Lamine Yamal consegue de facto colocar a bola no sítio certo.
0: É de facto um golo impressionante este de Lamine Yamal, a abrir completamente o livro, um golo sensacional. Minuto 20 da segunda parte nesta altura em Sevilha. A Espanha chega ao terceiro. Aliás, minuto 25 da segunda. Aliás, estava mesmo certo. Minuto 20. Tenho que acertar aqui a minha cebola. 20 minutos da segunda parte. Espanha 3, Croácia 1.
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0: Ataca a Espanha, corredor central, a bola a ser jogada por Zubimendi, avança no relvado, passa a jogar para Oscar Baena, aparece também Lamine Yamal, bem Lamine Yamal a levar a bola, que grande pormenor, dá para Oscar Baena, adiantou Oscar Baena, será para Miquel Merino, vai para a grande área, corta a Croácia para fora, é mais um canto para a Espanha, mais um canto para a equipa espanhola no jogo, verdadeira arte de jogar. De jogar futebol por parte desta Espanha. 5 a 1 em cantos. Miquel Merino ali a antecipar-se a Vuskovic, depois um corte arriscado, quase que dava penalti, mas acertou na bola. Vai bater Oscar Baena para a grande área da Croácia. 7 jogadores da Espanha para o ataque a este lance. Mesmo a ganhar por 3-1, a Espanha vai com tudo. Canto batido, cabeceamento, tira a Croácia, ainda a Espanha, Oyarzabal dá para Pedri, joga para trás Pedri, para marca Cucurella para Pedri, a puxa para dentro Pedri, outra vez marca Cucurella, vai jogar no guarda-redes. Vai jogar no seu guarda-redes, bola para Unai Simón, este curto com o companheiro, Cucurella outra vez, a atrasar para o guarda-redes da equipa, adianta-se lá na frente, dá para o Fabián Ruiz, agora o passe a desmarcar Miquel Merino, mas sai da baliza Livakovic, atira para fora, lançamento para a Espanha, que se prepara para meter mais 2 jogadores. Vão entrar na seleção da Espanha com o número 11, Víctor Muñoz. Vai sair Oscar Baena e vai também entrar Nico Williams. Nico Williams para o lugar de Oscar Baena, vai para a esquerda do vai para a esquerda do ataque espanhol. E também sai Lamine Yamal para entrar para o seu lugar Victor Muñoz. Ele tem brilhado a alto nível na equipa do Liverpool, 23 anos de idade, 1,73m. Lamine Yamal sai depois de dois golos e uma assistência para gol. Vai ser guardado para as próximas batalhas. Bola para a equipa da Espanha, pontapé longo na frente, avança Neco Williams a toda a velocidade, Neco Williams tenta furar, corta a equipa da Croácia, insiste a Espanha, Miquel Merino recebe a bola, Miquel Merino vai para o chão, livre para a equipa da Espanha no corredor esquerdo, para bater para o interior do relvado o Pedri. Pedri para Pau Cubarsi, abriu para Marco Pubil, encosta em Victor Muñoz, Victor Muñoz para Marco Pubil outra vez, joga tudo para trás para o Pau Cubarsi, pé direito na bola, joga no guarda-redes da equipa, Unai Simón. Unai Simón rasteiro, joga a bola curtinha com um companheiro, a bola a ser jogada por intermédio de Miquel Merino, roda Miquel Merino para trás para Zubimendi, Zubimendi acelera para o ataque da Espanha, vai à procura do quarto equipa da Espanha, bola para trás para Dino Huyssen, Dino Huyssen no grande círculo para Pedri, a Espanha a tricotar, bola para Miquel Merino, vem buscar jogo atrás Miquel Merino, rasteiro para Pau Cubarsi, ultrapassa a divisória, passe a rasgar para o Pedri, não conseguiu jogar de primeira, corta a equipa da Croácia, pressão espanhola a tentar recuperar a bola, não consegue, bola para a Croácia, bola para a direita do ataque croata, vai tentando sair para a frente e ataca a equipa da Croácia outra vez, a bola para o lado do direito para Smolicic, tenta bater na frente, corta a Espanha, bola para fora, lançamento para a equipa da Croácia. Faço aqui um ponto de ordem para atualizar as substituições, do lado do espanhol saíram Fabián Ruiz, Fermín López, Alex Baena e Lamine Yamal, entraram Pedri, Miquel Merino, Nico Williams e Victor Muñoz. No lado croata saíram Marin Pongracic, Mateo Kovacic e Diondre Nabelio. Entraram Luka Vukovic, Mario Pasalic e Ante Budimir. 70 minutos de jogo, Espanha 3, Croácia 1.
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0: Ataca a Croácia. Sai da baliza. Unai Simón e agarra. Lá está o Unai Simón. Guarda-redes de Nuestros Hermanos, a jogar curto com um companheiro, bola para Pau Cubarsi, lá está o Pau Cubarsi a entregar para a direita para Marco Pubil, Marco Pubil para trás para Pau Cubarsi de novo, recebe o central espanhol, Pau Cubarsi joga no guarda-redes Unai Simón, este para a esquerda para Dean Huyssen, outra vez para Unai Simón, movimenta para o corredor direito para Pau Cubarsi, chama a Croácia à Espanha, a bola para Marco Pubil, tenta sair, corta Perisic para fora, lançamento para a equipa da Espanha. É difícil roubar a bola à Espanha. Uma altura em que sai Ivan Perisic, 37 anos de idade, continua um senhor jogador. Entra para o seu lugar com o 7 na camisola, o ex-Benfica Franjo Ivanovic, para já está emprestado ao Lan de França, vai jogar contra o Sporting para a próxima jornada da fase Liga da Liga dos Campeões. E vai na Espanha também entrar Rodri, melhor jogador do Mundial, sai Zubimendi, jogador do Arsenal, vai então para dentro Rodri, atual jogador do Barcelona. Como se não bastassem a quantidade de médios de qualidade que tem o Barcelona, também agora com Rodri na equipa. Bola para a Espanha, bola a ser jogada por Rodri, atrasa para Cucurella, vai pontapear na frente Cucurella, a bola para Oyarzabal, corta a equipa da Croácia. Minuto 72 do jogo, a Espanha vai beneficiar da marcação de pontapé livre na sua zona defensiva. Lá está a equipa da Espanha a tentar novamente vir para o ataque. É de facto uma grande exibição da equipa da Espanha neste jogo, vantagem mais do que justa da Espanha. Bola para a equipa de Nuestros Hermanos, recebe no corredor central Pau Cubarsi, deriva para a esquerda, deixou para Dean Huyssen, Dean Huijsen progredir, leva Dean Huijsen, pontapé na esquerda, é para o cruzamento do Cucurella. Nico Williams atrasou, Dean Huijsen integra o ataque, cruzamento, segundo posto, cabeceamento, grande corte. Victor Munhoz a aparecer no cabeceamento, dava canto, mas foi assinalada a posição irregular de fora de jogo. Grande cruzamento do central Dean Huijsen, foi lá acima, cruzou e nas costas de Gvardiol apareceu Victor Munhoz, mas acabou por ser considerado que o Victor Munhoz estava em posição irregular de fora de jogo. 73 minutos, mantém-se a Espanha a bater a Croácia por 3-1. Não ata nem desata a equipa da Croácia na tentativa de chegar a um gol. Diria que neste caso não é um não atar e um não desatar por falta de, enfim, falta de vontade ou falta de intenção ou falta de atitude, nada disso. A equipa está a dar tudo, mas do outro lado é uma equipa de facto que não permite nada à equipa da Croácia, que vai tentando, mas sinceramente não consegue. Bola para a equipa da Espanha, Victor Munhoz adianta-se no ataque, não chega a bola, esta sobrou para a equipa da Espanha de novo. Rodri nas alturas, vai com um companheiro, bola para Miquel Merino, Miquel Merino para Victor Munhoz, vai com Gvardiol, arranca Victor Munhoz, dá para Miquel Merino, grande pormenor de Miquel Merino, passa por um e passa por dois, espetáculo Merino, dá para o Oyarzabal, mas volta para trás. Merecia mais Miquel Merino, merecia que a equipa tivesse ido para cima. Que pormenor incrível, que duplo pormenor incrível do Miquel Merino. Bola para a equipa da Espanha, bola para Rodri, Rodri a avançar no ataque, corredor central, Rodri adianta-se no relevado, vai movimentar para a esquerda para Nico Williams, segura Nico Williams, vai no 1 para 1 com o adversário, volta para trás, volve para Rodri, Rodri a rasgar o passo para o lado oposto, bem jogado, é para Victor Munhoz, vai para o cruzamento, corta a Croácia, vai completar Gvardiol. 30 minutos, segunda parte, Espanha 3, Croácia 1.
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0: 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É de facto futebol arte da Espanha. Bola a ser jogada por intermédio de Pedri. Espanha, dona e senhora do jogo, não permite rigorosamente nada à equipa da Croácia. Bola para Oyarzabal, joga para trás para Dean Huijsen. Movimenta para a direita para o pé direito de Marc Pubil. Este para Victor Munhoz. Vai para cima Victor Munhoz. Mete para dentro. Bem jogado. Miquel Merino. Rodou. Preparou. Demorou. Entregou. Rodri. Nico Williams pode chutar. Dá para Cucurella. Tanta cerimónia ainda à Espanha. Nico Williams rematou sobre a baliza. Agora sim, Nico Williams a chutar sobre a barra da baliza da Croácia. A Espanha de facto com um futebol do mais alto nível. Agora Nico Williams na reta final do lance a rematar para fora. Dois golos para Lamine Yamal neste jogo, ambos espetaculares. Ataca a Croácia na transição agora, mal a Espanha a ficar descompensada, olha a Croácia, pode marcar, atenção, seta na camisola, remata, arrasar o poste, que perdida da Croácia, Franjo Ivanović, o jogador do Benfica, com tudo, tudo, tudo para fazer golo, puxou para dentro, enquadrou com a baliza, tentou colocar no canto, mas a bola tirou tinta ao poste esquerdo da Espanha. Estava aqui uma enorme oportunidade para a equipa da Croácia reduzir para 2-3. Na altura em que Luka Modric vai entrar para os minutos finais do jogo, acredito que se vão jogar ainda quase 20 minutos, faltam 13 para os 90, mais o tempo de compensação depois. Bola para a equipa da Espanha, bola para Rodri. Rodri para trás, para o guarda-redes da equipa da Espanha, Unai Simón. Este para Pedri, aliás para Pau Cubarsí. Pau Cubarsí para Dean Huijsen. Recebe no corredor central. A Espanha, claro, está satisfeitíssima com a vitória. Vêm aí várias batalhas. Não há que acelerar processos. Não há que dispender energias em excesso, ou para lá do que é possível nesta altura, e a Espanha está dona e senhora do jogo. Bola para o Oyarzabal de pé esquerdo, dá rasteiro para Rodri, desmarca-se Nico Williams, bola para Nico Williams, lado esquerdo, vai num para um com o adversário, Nico Williams bailou, mas o Nico Williams não tem aparecido muito no jogo. Insiste a Espanha, bola para trás para Dean Huijsen, leva Dean Huijsen para Pedri, no corredor central Pedri, rasgou para a direita para Marc Pubil, avança Marc Pubil, para trás para Rodri puxou para dentro, avança Rodri para Miquel Merino, puxa para a esquerda, Nico Williams segurou, bailou perante Passaletes, Nico Williams puxa para o pé direito, atrasou, Pedri pode marcar, atirou, grande defesa de Livakovic. Pedri chutou, ia na gaveta, Livakovic voou e defendeu. Grande parada de Livakovic, grande pontapé de Pedri. Livakovic defendeu muito bem. Canto batido, bola para Pedri, é o 6-1 em cantos para a Espanha. Ainda Pedri, atrasou, Victor Muñoz colocou para trás para Cucurella. Bem, o Cucurella é para o guarda-redes. Cucurella para o guarda-redes. Cantos em que a bola vai parar ao Cucurella, acaba logo a hipótese da Espanha criar perigo. Bola para a Espanha. A Espanha faz muito isso nos cantos, que é de certa forma não meter a bola na área, apenas para guardar a bola e para fazer render mais o tempo. Bola para Rodri, corredor central, entrega para Pau Cubarsi, vai rasgar para a direita para Marc Pubil, curto com Oyarzabal, vem recuar um pouco para também para participar no jogo. Oyarzabal, rasteiro para Pedri, lá está Pedri, pé esquerdo na bola, encosta em Dean Huijsen. Dean Huijsen para Miquel Merino, de primeira para Nico Williams, acelera Nico Williams, vai para cima Nico Williams, tenta passar, mas não está de facto a sair nada bem o jogo ao Nico Williams. Insiste a Espanha no corredor esquerdo, lá está, é muito mauzinho o Cucurella, muito mauzinho o Cucurella. Depois é sempre placalada, é sempre sonso, não... Fica como se não tivesse feito nada. Bem, que feio Cucurella. Um pontapé de bico na perna do jogador da Croácia. Bem, com a complacência total da equipa de arbitragem. 80 minutos de jogo, muito aplaudido Luka Modric, a merecer aqui os aplausos generalizados do público espanhol. Bem, muito bonito, muito bonito. 80 minutos de jogo, Espanha 3, Croácia 1.
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0: Reta final da partida, vantagem mais do que sólida da equipa da Espanha, ganha por 3-1. Nesta altura, claramente, a ser a equipa a que justifica esta vantagem clara no jogo. Bola para a equipa espanhola no corredor direito. Acaba por cortar a equipa da Croácia. Jogo de facto de grande qualidade da equipa da Espanha. Supremacia total na partida desde o minuto 1. Entrou com tudo. Bola para a Croácia, grande passe de Gvardiol. Bola para Ivanovic, acelera Ivanovic, vai com tudo Ivanovic. Grande corte de Marc Pubil, mas muito forte Ivanovic ali, naquela que é a sua melhor e maior competência, a forma como ataca a profundidade. É o segundo canto da Croácia, 6-2 em cantos para a Espanha. Luka Modric para bater para a grande área da Espanha, agora já com a braçadeira de capitão Modric, vai partir para a bola Modric, vai levantar na grande área Modric, vários jogadores na área da Espanha, são 7 da Croácia. Uma altura em que Budimir e Marco Pubil estão ali pegados. Vai bater Luka Modric. Já avisou o árbitro que não quer agarrões. A Espanha muito concentrada a defender. Vai bater Luka Modric. Muito tempo perdido. Canto batido. Grande área para Unai Simón agarrar. Bate já arrastar para Oyarzabal. Acelera Oyarzabal. Progrido Oyarzabal. Bem jogado por Oyarzabal. Agora o passe sai mal medido. Oyarzabal tinha tudo para entregar a bola bem no Victor Muñoz. Também não foi dos melhores jogos do Oyarzabal. Diria que toda a Espanha muito bem, mas o Oyarzabal um pouco desaparecido neste jogo. Bola para a Espanha, minuto e meio para os 40. A Espanha a ganhar por 3-1. A Croácia tenta fazer um golo que possa, de certa forma, incomodar a Espanha e abrir o jogo. E, dessa forma, preparar uma reta final do jogo escaldante. Mas não parece capaz de conseguir. Bola para a equipa da Croácia, pontapé na frente para Franjo Ivanovic. Ele entrou bem no jogo, sem dúvida. Joga para trás para Gvardiol. Vai trocando a bola a equipa da Croácia. Gvardiol no ataque, do lado esquerdo do ataque da equipa da Croácia. Joga curto com Franjo Ivanovic. Este para trás para a recepção de Luka Modric. Luka Modric para a direita, recebe ali o lateral direito Smolicic, para trás para Josip Sutalo. Josip Sutalo para Luka Modric. É a Croácia agora a circular no meio campo da Espanha. Bola para Modric, adiantou para o médio da equipa Mizic. Mizic integrado no ataque, joga para trás outra vez Luka Modric. Vai circulando a Croácia, mas sem grande perigo. Bola para a esquerda, grande passo para Ivanovic. Grande recepção de Franjo Ivanovic. Puxa para dentro, atrasou para Gvardiol. Pode ir para o remate, mas a Croácia também. Alguém que diga aos jogadores croatas que estão a perder por 3-1. Alguém que os avise, porque quem os veja jogar parece que estão a ganhar. Bola para a Croácia, Ivanovic, grande área, sobrou para Modric, corta a Espanha, sai na resposta, mas recupera Josip Sutalo. 40 minutos de segunda parte, Espanha 3, Croácia 1.
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0: Bem, a Croácia anda naquele futebol de para trás e para o lado. Bola para o ataque, Franjo Ivanovic, corredor esquerdo, bailou, pé esquerdo na bola, muito bem Franjo Ivanovic, dá para Modric, tentava meter para Gvardiol, não entrou. Insiste a Croácia, entrou bem no jogo Franjo Ivanovic, a sacudir o marasmo da equipa, agora tentou desmarcar Gvardiol, mas não correu bem. A bola acabaria por sair para lá da linha final. Ponta pé direito para a equipa da Espanha. Diria que ninguém vai tirar a vitória à Espanha. Muito sólida naquilo que é a sua arte de bem defender. Não só na pressão alta que faz, mas também na forma como defende em bloco baixo. Sem dar hipótese ao adversário. Bola para a equipa da Croácia no corredor central. Vuskovic. Vai jogar curto com Gvardiol. Vai circulando a equipa da Croácia. Mas lá está. A um ritmo muito, mas mesmo muito baixo. A equipa da Espanha, claro, agradece. Não se incomoda com este ram-ram croata. Bola para a Espanha. Victor Muñoz deixou para Miquel Merino. Miquel Merino para Rodri. Rodri para Pedri. Pedri para trás para o pé direito do Pau Cubarsi. Vai trocando a Espanha. A bola para Huijsen. Este para Nico Williams. Rasteiro para Pedri. Pedri para Nico Williams. Para trás para Huijsen. Rasteiro para Rodri. Ninguém tira a bola à Espanha. Rodri no ataque. Passa a jogar para a esquerda para Cucurella. Recebeu de pé esquerdo. Marca Cucurella. Vem para trás. Atrasou para Pedri. A Pedri rasteiro para Rodri. Rodri vai para a baliza. Ainda Rodri. Desmarca-se Cucurella. Continua Rodri na esquerda. Dá para Pau Cubarsi. Aliás, para Pedri. Avança Pedri. Vai para a tabela com o Miquel Merino. Corta a Croácia e sai a jogar Ivanovic, agora mal Budimir. Muito mal Budimir. Recupera a Espanha, bola para Tim Huyssen. A Espanha já não corre muito, tem a vitória na mão. Já ganhou na Inglaterra por 3-2, já ganha aqui por 3-1. E diria que os quartos de final para a Espanha é uma questão de dias. Bola para a Espanha no corredor esquerdo. Tim Huyssen para trás para Pau Cubarsi. Pau Cubarsi para a direita para Marc Pubil. Marc Pubil para Miquel Merino. Miquel Merino joga na esquerda para o Tim Huyssen. Huyssen a receber, a dar para Guardiola, aliás para Rodri. Rodri avança de pé direito, Rodri a entregar para o Miquel Merino, joga com Pedri, Nico Williams pode ir para o quarto, remate, golo! 1, 2, 3, 4! É espetacular! Grande pontapé no ângulo superior esquerdo da baliza! Gol!
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0: Da Espanha! Nico Williams! Muito bem o jogador do Atlético de Bilbao. A fugir pela esquerda. O passe que surgiu no timing certo por Pedri. Puxou da direita para a esquerda e rematou sobre o ombro esquerdo do guarda-redes croata. Grande golo para a Espanha. Indefensável. Em cima do minuto 89. Espanha 4, Croácia 1.
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0: Bem, José Carlos Leal, é um jogo carregado de grandes golos numa exibição absolutamente monstruosa pela positiva da seleção da Espanha.
3: É, e sobretudo a Espanha a confirmar aqui o que dizíamos mesmo antes do início desta na partida. O favoritismo perante a seleção da Croácia, lá está. Uma Espanha que o talento dentro das quatro linhas fala por si mesmo.
0: Sem dúvida, uma Espanha completamente imparável a chegar a uma vantagem muito convincente e apenas deu 2 minutos o árbitro da partida. Nesta altura, claro que a Espanha vai manter-se dona e senhora do jogo, e atenção que a Espanha faz apenas 7 remates à baliza, mas com tanta qualidade destes jogadores, em 7 remates fizeram 4 golos. E de facto são níveis de eficácia muito acima da média. Depois de ontem termos visto a Bélgica desperdiçar inúmeras oportunidades de golo frente à França e vice-versa, hoje a Espanha a mostrar aqui toda a qualidade do seu futebol e também toda a qualidade, como o Zé Carlos Vial dizia há pouco, dos seus jogadores, que a nível individual estão aqui de facto a abrir o livro numa grandíssima exibição da equipa. 4-1 à Croácia. A Inglaterra, como já disse o José Carlos Vial, também ganha. Portanto, nesta altura, acaba por Croácia e Inglaterra ficarem empatados com 3 pontos. E a Espanha começa literalmente a fugir aos adversários. Vai acabar a partida, 30 segundos para se jogar no Sánchez Pizjuán em Sevilha. O público sevilhano, o público andaluz, a ver aqui de facto um grande jogo de futebol. Bola para a Espanha, vai chutar na frente Pau Cubarsi. Adiantou para Pedri, a recepção de Pedri, corta Modric e atrasa para o seu guarda-redes Livakovic. Vai acabar o jogo, 20 segundos. Livakovic para a direita, recebe ali o lateral direito da equipa da Croácia. Smolosic. Smolosic para trás para Livakovic. Joga curto com Modric. Vai guardando a Croácia. Bola para Gvardiol. A Croácia parece que só não quer sofrer mais golos. Está a perder por 4-1. O gol average também conta. Acaba o jogo na Espanha. Espanha 4, Croácia 1.
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3: Está fechada nesta partida das contas da segunda jornada do Grupo 3 da Liga A da Liga das Nações. Com esta vitória, a confirmar-se da seleção espanhola por 4-1 diante da seleção da Croácia, uma vitória sem qualquer tipo de contestação, onde acaba por vencer aquela que foi a melhor seleção dentro das quatro linhas, a seleção que mais procurou pelo golo e que mais eficaz foi dentro das quatro linhas. Praticamente a terminar também esse cheque 0, Inglaterra 2, depois desse golo apontado por Anthony Gordon aos 47, Harry Kane aos 69, acabou também por molhar a sopa e fazer esse 2-0 para o lado da seleção inglesa, que nesta altura vai vencendo de forma confortável na seleção da Chequia e, portanto, ao que tudo indica, vamos ter esses 3 pontos matos também por parte da seleção inglesa. Posto isto, olhando precisamente naquilo que nesta altura se vai registando, essa vitória a confirmar-se da seleção espanhola por 4-1 sobre a seleção da Croácia, no que deixa na Espanha de forma isolada no topo da tabela classificativa do grupo 3 com 6 pontos, seguindo-se na Croácia com 3 na segunda posição, Inglaterra na terceira com 3 pontos, a confirmar-se esta vitória, e a Checa no quarto e último lugar sem qualquer ponto conquistado, ao que tudo indica, no final desta segunda jornada. Mas olhando mais em concreto naquilo que foi esta vitória da seleção espanhola, vitória expressiva de 4-1, e de facto parece-me que um resultado que se ajusta claramente àquilo que se passou dentro das quatro linhas, até porque até poderia ter sido maior nessa vitória da seleção espanhola, mas parece-me que um resultado que se adequa àquilo que foi produzido por uma e por outra seleção, Luís.
0: Sem dúvida alguma, é uma grande exibição da equipa da Espanha neste jogo, vitória mais do que justa da equipa da Espanha, uma exibição, mais uma, irrepreensível da seleção espanhola, com futebol de altíssima qualidade, com finalizadores de excelência, Lamine Yamal a brilhar com 2 golos e 1 assistência, Nico Williams também brilhou, foi de facto um jogo espetacular da equipa da Espanha, que não deu a mínima hipótese ao adversário. Marcaram Lamine Yamal por 2 vezes na seleção espanhola, também marcou Nico Williams já na reta final da partida. Antes disso, Lamine Yamal também assistiu para golo o Marc Pubil naquilo que foi na altura o 2-1, marcou para a Croácia o seu ponta-de-lança, neste caso o ponta-de-lança de 24 anos, Dion Belio. Vitória categórica da Espanha, Espanha 4, Croácia 1.
3: E está assim fechado o pano desta partida que estivemos a acompanhar com relato na primeira Rádio Desporto, esta vitória da Espanha por 4-1 diante da Croácia, que dá assim o primeiro lugar de forma isolada com 6 pontos na seleção espanhola nas contas do Grupo 3 da Liga A da Liga das Nações. 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Também nos pode acompanhar na Rádio Jornal do Centro, em Aveiro, Viseu, Coimbra, na Quarta, Leiria, nos 98.9, também nos pode acompanhar nas operadoras de televisão, Nós, Mel, Vodafone e Novo, assim como em todas as emissões online FM das várias rádios que estiveram conectadas a esta na partida, e claro, está também através das várias plataformas digitais nas redes sociais, quer no Facebook, quer no YouTube da Abna Gol FM. 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Agradecer também a todos aqueles que estiveram connosco durante a transmissão deste duelo entre Espanha e Croácia, com relato de Luís Bento, coordenação de José Carlos Leal. No dia de amanhã, seguimos as contas desse apuramento para no Campeonato da Europa de Sub-21, onde entra em campo na Portugal diante de Gibraltar a partir das 8 da noite. Mais uma grande partida de futebol para acompanhar aqui com relato na Gol FM. E já sabe, na próxima quinta-feira temos mais motivos de interesse nesta Liga das Nações, na entrada em campo novamente de Portugal, onde a seleção portuguesa defronta a seleção da Dinamarca, naquele que poderá ser também um jogo fundamental para mais 3 pontos, e para que Portugal continue a encaminhar da melhor forma essa passagem até na fase final, até na Final Four da Liga das Nações, uma competição que Portugal já conquistou por 2 ocasiões, a primeira em 2019, a segunda em 2025. Foi um gosto estar consigo. Continuação de boa terça-feira, boa semana de trabalho, se for o caso, boa noite.
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5: Vai atirar! atirou, gol!
6: Vai Trivela, atenção, golaço!
5: Gol! E ele entrou!
6: Está em joelho, pode ser, pode ser, pode ser!

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0: Vamos lá olhar agora para mais um craque mundial aqui na Primeira Rádio Desporto.
1: Andriy Shevchenko, ou simplesmente Sheva, é uma das maiores lendas do futebol mundial. Nascido a 29 de setembro de 1976, em Dvirkishnia, na Ucrânia, Shevchenko destacou-se desde cedo como um talento raro. Iniciou a sua carreira no Dinamo de Kiev, onde rapidamente impressionou pelo seu poderio físico, velocidade e capacidade de finalização, características que o tornariam um dos melhores avançados da sua geração. Foi sob a orientação do lendário treinador Valery Lobanovsky que Shevchenko desenvolveu a sua técnica apurada e instinto de matador. Nos anos 90, o Dinamo de Kiev era uma das principais potências do futebol da Europa de Leste e Shevchenko desempenhou um papel fundamental na equipa, ajudando-a a dominar o campeonato ucraniano e a ter presenças marcantes nas competições europeias. Na Liga dos Campeões de 1997-98, Sheva ganhou projeção internacional ao marcar um hat-trick frente ao Barcelona no Camp Nou, numa vitória por 4-0 que espantou o mundo do futebol. Esta exibição cativou os olhares dos grandes clubes europeus, mas foi o AC Milan que garantiria a sua contratação em 1999. A chegada de Shevchenko a Milão foi um dos momentos mais decisivos da sua carreira. Logo na sua primeira época, o avançado ucraniano mostrou ao mundo a sua capacidade letal, tornando-se o melhor marcador da Série A, com 24 golos. Shevchenko formou uma parceria ofensiva impressionante com nomes como Rui Costa e Kaká, ajudando o AC Milan a reconquistar o estatuto de potência europeia. Com a camisola rossonera, conquistou a Liga dos Campeões em 2003, quando o Milan venceu a Juventus na final, nas grandes penalidades. Shevchenko marcou o penalti decisivo e levou o clube de volta ao topo do futebol europeu. Entre os títulos que conquistou no Milan, destacam-se ainda um Scudetto em 2004, uma Supertaça italiana e uma Supertaça europeia. No entanto, foi o seu desempenho individual que marcou uma era no futebol europeu. Em 2004, Shevchenko venceu a tão cobiçada Bola de Ouro, sendo coroado o melhor jogador da Europa, um feito que colocou definitivamente o seu nome entre os grandes do futebol. Ao longo das suas 7 temporadas nos rossoneri, Shevchenko marcou 175 golos em 322 jogos, tornando-se o segundo melhor marcador da história do clube, apenas atrás do sueco Gunnar Nordahl. Em 2006, Shevchenko trocou o Milan pelo Chelsea, numa das transferências mais caras da história do futebol à época. No entanto, a sua passagem por Londres foi marcada por lesões e dificuldades de adaptação ao estilo de jogo mais físico e intenso da Premier League, e apesar de momentos de brilho, Shevchenko nunca conseguiu replicar o sucesso que tivera em Itália e após duas temporadas regressou ao Milan por empréstimo, mas os anos dourados já estavam para trás. Eventualmente voltou ao Dinamo de Kiev, onde jogou até ao final da sua carreira em 2012, fechando o ciclo no clube que o viu nascer para o futebol. A nível de seleções, Shevchenko foi a grande figura da Ucrânia durante quase duas décadas. O ponto alto da sua carreira internacional foi a qualificação da Ucrânia para o Mundial de 2006, a primeira vez que o país conseguiu tal feito desde a sua independência. Shevchenko, como capitão e líder, conduziu a equipa até aos quartos de final da competição, onde foram eliminados pela Itália. A sua contribuição para o futebol ucraniano vai muito além dos golos que marcou. Sheva continua a ser um símbolo nacional, sendo visto como o embaixador do futebol ucraniano no mundo. Após pendurar as botas, Shevchenko seguiu uma carreira como treinador, tendo assumido o comando da seleção ucraniana em 2016. Sob a sua liderança, a Ucrânia alcançou um feito notável no Euro 2020, chegando pela primeira vez aos quartos de final do torneio. Shevchenko provou que a sua visão de jogo não se limitava a ser um dos melhores avançados de sempre, mas também um estratega competente fora das quatro linhas. Com uma carreira recheada de títulos, golos e momentos históricos, Andriy Shevchenko é sem dúvida um dos jogadores mais icónicos do futebol mundial. O seu legado no AC Milan e na seleção ucraniana permanecerá por muito tempo e o seu nome estará sempre associado à excelência, classe e capacidade de superação, tanto dentro como fora dos relvados.

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2: O FC Nürnberg, conhecido simplesmente como Nuremberg, é um dos clubes mais históricos do futebol alemão. Fundado em 1900, o clube teve um papel determinante no desenvolvimento do futebol na Alemanha, especialmente durante as primeiras décadas do século XX. O clube bávaro, sediado na cidade de Nuremberg, cedo se destacou pela sua capacidade competitiva, acumulando vários títulos e tornando-se uma referência no futebol germânico. Nos anos 1920, o Nuremberg viveu a sua primeira era de ouro. Foi durante este período que o clube se estabeleceu e à sua hegemonia no futebol alemão, conquistando 5 campeonatos nacionais em apenas uma década, em 1920, 21, 24, 25 e 27. Sob o comando do treinador e ex-jogador Einar Stuhlfoht, o Nuremberg era uma equipa temida pela sua organização e qualidade técnica. Stuhlfoht, uma lenda do clube, foi um dos guarda-redes mais icónicos da Alemanha na época e foi fundamental nas conquistas dessa década de ouro. Com 9 campeonatos alemães no total, o Nuremberg é ainda hoje o clube que mais títulos conquistou antes da criação da Bundesliga, em 1963. No entanto, o início da era profissional do futebol alemão marcou uma viragem para o clube. Embora continuasse a ser competitivo, o Nuremberg não conseguiu manter a mesma regularidade de sucessos no novo formato. Ainda assim, em 1968, o clube voltou a conquistar o campeonato alemão, a sua primeira e única vitória na Bundesliga até hoje. Essa conquista, liderada pelo treinador Max Merkel, foi vista como um renascimento do clube, mas paradoxalmente o Nuremberg acabaria por descer de divisão logo na temporada seguinte, num dos episódios mais surpreendentes da história do futebol alemão. Após esse declínio inesperado, o Nuremberg passou por décadas de altos e baixos. O clube oscilou entre a primeira e a segunda divisões do futebol germânico, nunca mais conseguindo repetir o brilho do seu passado glorioso. Embora tenha vencido a Taça da Alemanha em 2007, o clube continuou a lutar para se estabelecer de forma consistente na Bundesliga, onde os desafios financeiros e a crescente competitividade tornaram mais difícil um regresso ao topo. O Nuremberg, no entanto, continua a ser um clube respeitado e com uma base de adeptos leal. A sua história rica e o seu legado no futebol alemão fazem dele um símbolo do futebol tradicional na Baviera. O estádio do clube, o Max Morlock Stadion, é um local onde as memórias de grandes conquistas e de alguns dos maiores jogadores da história do futebol alemão ainda ressoam. Jogadores como o já mencionado Einar Stuhlfoht, além de Andreas Köpke, campeão mundial em 1990, ajudaram a cimentar a reputação do clube como um formador de grandes talentos. Apesar das últimas décadas não terem sido tão prolíficas em termos de títulos, o Nuremberg mantém o seu lugar no coração do futebol alemão. A paixão dos seus adeptos e o respeito que o clube ainda comanda no país fazem dele uma instituição do desporto. A sua rica história é uma lembrança constante de que o Nuremberg representou e pode voltar a representar no futuro à medida que o clube procura reconstruir-se e regressar aos principais palcos do futebol alemão.
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2: A conquista da Taça dos Clubes Campeões Europeus de 1961-62 pelo Benfica consolidou o clube português como uma das grandes potências do futebol europeu. Naquele ano, os encarnados, liderados por Pelle Guttmann, repetiram o feito histórico da temporada anterior, em que também haviam vencido a competição. Este bicampeonato, alcançado numa era em que o Real Madrid dominava o futebol continental, foi o marco que imortalizou o Benfica no cenário mundial. O caminho para a glória começou com uma equipa sólida e talentosa, composta por jogadores como José Águas, Mário Coluna, Germano, Cavém e um jovem prodígio chamado Eusébio, que emergia como uma das maiores promessas do futebol mundial. O Benfica entrou na competição como campeão europeu e defendeu o título com autoridade. Nas eliminatórias de prestígio, como a Áustria de Viena, o Nuremberg e o Tottenham, este último nas meias finais, com uma vitória total de 4-3 no agregado. O momento culminante da temporada chegou a 2 de maio de 1962, na final contra o poderoso Real Madrid, que já havia conquistado 5 títulos europeus consecutivos entre 56 e 60. O jogo disputado no Estádio Olímpico de Amsterdão reuniu duas das melhores equipas da época e prometia um espetáculo memorável, o que de facto aconteceu. O Real Madrid contava com a sua estrela máxima, Alfredo Alfredo Di Stefano, além de Ferenc Puskás, ambos figuras lendárias do futebol. Puskás, em particular, demonstrou toda a sua qualidade ao marcar 3 golos na final. No entanto, a resposta do Benfica foi incrível. Mesmo começando a perder por 2-0, o clube português não se deixou abater e, com uma exibição cheia de coragem, conseguiu equilibrar o jogo rapidamente. José Águas e Cavém marcaram para o Benfica, igualando o marcador a 2, com Puskás a voltar a colocar o Real Madrid em vantagem, mas com o Benfica ainda a ter mais para dar. Aos 34 minutos, Mário Coluna empatou novamente, deixando o resultado em 3-3 ao intervalo. Na segunda parte, brilhou a estrela de Eusébio, que aos 20 anos mostrou ao mundo a razão pela qual seria uma das maiores figuras da história do futebol. Eusébio marcou 2 golos em apenas 5 minutos, um de penalti e outro com um remate poderoso, completando a reviravolta e selando a vitória por 5-3. O jovem avançado era oficialmente uma nova estrela no firmamento do futebol, enquanto o Benfica se coroava pela segunda vez consecutiva campeão europeu. Este título, além de consolidar o prestígio internacional do clube, marcou o início de uma nova era para o futebol português, colocando o país no mapa das grandes competições. Eusébio, que mais tarde ganharia a Bola de Ouro e seria o melhor marcador do Mundial de 1966, começou ali a sua jornada para a imortalidade no desporto. Para o Benfica, esta foi a confirmação de que a equipa de Gutmann era capaz de competir com os gigantes do futebol mundial numa época em que o Real Madrid era visto como quase imbatível. A vitória na final de 1962 também reforçou o legado de Béla Gutmann, o mítico treinador que, após conquistar o bicampeonato europeu, proferiu a famosa maldição que, supostamente, impediria o Benfica de vencer outra Taça dos Campeões Europeus nos 100 anos seguintes. Até hoje, o Benfica chegou a mais 5 finais da competição, mas nunca voltou a erguer o troféu, alimentando o mito em torno das palavras de Gutmann. No total, a campanha europeia de 1961-62 do Benfica foi um exemplo de resiliência, talento e ambição. Os encarnados tornaram-se apenas a segunda equipa na história a conquistar o bicampeonato europeu, com o Eusébio a emergir como a sua grande figura. O feito permanece como um dos maiores da história do clube, eternizando o Benfica entre as lendas do futebol mundial.
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1: O jogador ideal sabe equilibrar disciplina e criatividade, sendo imprevisível nos momentos decisivos. 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
2: 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Mohamed Salah, nascido a 15 de junho de 1992 em Nagrig, Egito, é um avançado amplamente reconhecido pela sua velocidade, habilidade e capacidade de finalização. Iniciou a sua carreira profissional no El Mokalbun, antes de se transferir para o Basileia em 2012, onde rapidamente se destacou na Suíça. O sucesso no Basileia levou Salah a uma transferência para o Chelsea em 2014, mas encontrou mais destaque na Fiorentina e, subsequentemente, na Roma, na Série A italiana. Em Itália, Salah solidificou a sua reputação como um dos melhores extremos da Europa, o que lhe valeu uma transferência para o Liverpool em 2017. Nos Reds, o jogador teve um impacto imediato. Na sua primeira temporada, marcou 32 golos na Premier League, estabelecendo um novo recorde de golos numa única temporada. Salah desempenhou um papel crucial na conquista da Liga dos Campeões em 2019 e da Premier League em 2020, sendo um dos principais marcadores e assistentes da equipa. A sua capacidade de marcar golos em momentos decisivos e a sua consistência ao longo das temporadas foram fundamentais para o sucesso do Liverpool. Além da sua carreira a nível de clubes, Salah é um pilar na seleção egípcia, representando o seu país em competições internacionais como o CAN e o Campeonato do Mundo. Atualmente continua a ser um dos jogadores mais influentes da formação inglesa e um dos melhores avançados do mundo, mantendo a sua forma impressionante e contribuindo significativamente para a equipa.
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1: Agora nesta emissão seguimos com os craques da Liga Portuguesa, aqueles que mais se destacaram. O talento desses craques imortalizou-os, mas a vida pós-carreira nem sempre é fácil e alguns enfrentam também desafios em manter a mesma relevância. 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
2: Rui Barros, nascido em Lordelo, Paredes, em 1965, é uma das figuras mais queridas e emblemáticas do futebol português, conhecido pelo seu talento e pela impressionante agilidade, apesar da baixa estatura de 1,59m, que lhe valeu o apelido de Formiga Atómica. Começou a carreira no Paços de Ferreira e no Covilhã, mas foi no Futebol Clube do Porto que encontrou o seu grande impulso. Chegou ao clube em 1987, depois de ter impressionado com a sua técnica e velocidade em campo. Em pouco tempo, conquistou a confiança de Tomislav Ivic e destacou-se como um dos motores do meio-campo portista. a temporada de estreia de Rui Barros nos Dragões foi notável. Em 1987-88, o médio ofensivo marcou 12 golos no campeonato e rapidamente chamou a atenção de clubes internacionais. O seu estilo de jogo enérgico e incansável tornou-o indispensável na equipa e o seu impacto foi tão forte que no final da época assinou com a Juventus. Em Turim, Rui Barros conquistou de imediato o coração dos adeptos italianos. Logo na primeira temporada, ajudou a equipa a vencer a Taça de Itália e a Taça UEFA em 1990, marcando golos decisivos e mostrando uma capacidade única de romper defesas adversárias. Depois da passagem pela Juve, o médio continuou a sua carreira em clubes de topo, incluindo o Mónaco e o Olympique de Marselha. Apesar de não possuir a estatura física de muitos dos seus adversários, Rui Barros compensava com uma técnica apurada e uma leitura de jogo excepcional. Em França, continuou a mostrar o seu valor, mantendo a sua posição de destaque e reafirmando-se como um dos jogadores portugueses mais talentosos da sua geração. Em 1994, regressou ao Futebol Clube do Porto, onde contribuiu para o domínio do clube no cenário nacional, ajudando a equipa a conquistar múltiplos títulos, incluindo campeonatos e taças. Ao longo da sua carreira, Rui Barros representou Portugal com orgulho e dedicação, sendo chamado à seleção nacional em várias ocasiões, onde deixou a sua marca com exibições cheias de garra e técnica. Após pendurar as chuteiras, permaneceu ligado ao seu Futebol Clube do Porto, assumindo papéis de treinador adjunto e interino, sempre com o espírito de lealdade ao clube que marcou a sua vida. Hoje, Rui Barros é lembrado como um dos jogadores mais icónicos e queridos dos Dragões, símbolo de determinação e talento cuja carreira inspirou e continua a inspirar gerações de adeptos e jovens jogadores.
3: O seu primeiro golo, do Futebol Clube do Porto, Rui Barros, continua a sete gol e atirou, é golo! Golo do Futebol Clube do Porto, 4 minutos e 3 segundos de jogo.
4: Como era muito rápido, pronto, há um lance logo a 5 minutos de jogo, em que corri quase meio campo, saí guarda-redes, consegui driblar, depois aparece uma defesa, quase caí naquele lance, mas quando consegui fazer o golo, foi importante para mim, principalmente para o clube.
5: 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Ma come fa, come si muove la gamba di Barros nel pallonetto? Me la fa vedere, com'è il movimento?
6: No, tanto dipende da fare così, come di lato è la stessa.
5: Nel gol come l'ha messa?
6: Il gol foi di piatto che ha fatto il pallonetto.
1: Sempre às terças-feiras, José Carlos Leal traz as últimas novidades do ténis com análises aos grandes torneios e os melhores jogadores do circuito. É para ouvir agora. Questão Elias Chabna anunciou que deixa na carreira do ténis. Chabna, através de uma publicação nas redes sociais, o antigo número 2 nacional destacou que, apesar de ainda ter vontade para continuar, o corpo vai dando vários sinais. Chabna, ao longo dos últimos tempos, Chabna de que estava na altura de parar em definitivo. Há decisões difíceis de tomar, Chabna, e há decisões que são inadiáveis, Chabna, e por isso mesmo Chabna acaba por tomar a decisão de deixar o ténis profissional. Antes de fechar este capítulo, Chabna deixa Chabna, sobretudo, esse desejo para que os mais jovens se sintam motivados a discutir nesta modalidade. Espera, sobretudo, que Portugal possa elevar ainda mais os talentos a nível do ténis mundial para que mais portugueses possam estar incluídos nessa boa classificação do ranking mundial ATP. O ex-tenista Roger Federer entrou oficialmente no Internacional Ténis Hall of Fame, no Suíço, de 45 anos, que se despediu da modalidade em setembro de 2022. Falou do momento como uma das maiores honras da sua vida. É, de facto, uma honra incrível receber o prémio por parte deste evento, que acabou por assumir

0: Open, um recorde no setor masculino, na 6 no Open da Austrália, na 5 títulos no Open dos Estados Unidos, sob um Roland Garros, estando apenas atrás do espanhol Rafael Nadal, com 22 títulos, e o sérvio Novak Djokovic, com 24 títulos arrebatados. Roger Federer, durante a cerimónia, deixou palavras de agradecimento à mulher, ao ídolo, na Stefan Edberg, e a todos os apanha-bolas que alguma vez o acompanharam e com quem se cruzou nos vários jogos que discutiu ao longo da sua carreira. O tenista fez também questão de sublinhar incrível sorte que teve por poder partilhar no campo com atletas como André Agassi, Riddick, Nadal e Novak Djokovic. Ainda pelo ténis, no tenista Casper Ruud deu a conhecer que falha no Open dos Estados Unidos da América em ténis devido a uma lesão nas costas. Está muito triste por ter de anunciar a sua falha deste mesmo torneio, mas na sua condição física não é ideal para estar 100% competitivo. O tenista nórdico fica assim impossibilitado de discutir-se neste torneio e acaba rendido pelo francês Arthur Chabnatea, repescado da fase de qualificação que na primeira ronda do Open norte-americano vai defrontar o argentino Juan Manuel Cabernet Dolo. Casper Ruud, antigo número 2 do mundo e finalista em Nova Iorque em 2022, perdeu a final para Carlos Alcaraz. Ainda discutiu o torneio de pares mistos no Open dos Estados Unidos na última semana ao lado de Diane Steinert, mas acabou por desistir do quadro masculino de 5 pares. Norueguês campeão do Sturil Open em 2023, já tinha desistido do Masters 1000 de Cincinnati durante o mês de agosto com problemas nas costas. O nome de Casper Ruud junta-se assim aos de Yannick Sinner, João Fonseca, Jack Draper, ainda Holger Rune na lista de grandes ausências desta competição. O quadro principal de singulares do Open dos Estados Unidos conta com os portugueses Nuno Borges. Na primeira ronda, mete forças com um jovem talento no local, Lier Nartin, e Jaime Faria, que acabou por vencer no último domingo o norte-americano Jensen.
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2: E agora seguimos com os craques mundiais neste produto 100% palavra.
3: Johan Cruyff não foi apenas um dos maiores jogadores da história do futebol, mas também uma das mentes mais revolucionárias que o desporto já conheceu. Nascido a 25 de abril de 1947, em Amsterdão, Cruyff cresceu num ambiente que respirava futebol e foi ainda muito jovem que começou a desenvolver a sua ligação ao Ajax, o clube que o viu nascer e onde deixaria uma marca inapagável. Desde cedo, o jogador revelou uma visão de jogo e uma técnica acima da média, características que o tornariam uma lenda não só nos Países Baixos, mas em todo o mundo. A ascensão de Cruyff no Ajax foi meteórica. Com apenas 17 anos, estreou-se pela equipa principal em 1964 e na década que seguiu foi o grande maestro da equipa que revolucionou o futebol europeu. Sob a liderança do visionário treinador Rinus Michels, Cruyff foi a principal peça de uma equipa que implementou o futebol total, um sistema de jogo fluido em que os jogadores trocavam de posições constantemente, confundindo os adversários. Este estilo de jogo inovador levou o Ajax ao domínio do futebol europeu nos inícios dos anos 70, com a conquista de 3 taças dos clubes campeões europeus consecutivas em 1971, 72 e 73. Durante este período, Cruyff foi reconhecido como o melhor jogador da Europa, vencendo por 3 vezes a Bola de Ouro. A sua habilidade única para ler o jogo, a sua rapidez de pensamento e a sua capacidade de executar passes milimétricos tornaram-no um jogador completo. Mas o que diferenciava verdadeiramente era a sua inteligência futebolística. Cruyff jogava com uma compreensão do jogo que poucos possuíam, o que lhe permitia antecipar movimentos a criar espaços onde parecia não haver nenhum. Não era apenas um jogador, mas um estratega dentro do campo. Em 1973, deu um dos passos mais importantes da sua carreira ao transferir-se para o Barcelona. A sua chegada ao clube catalão mudou para sempre o destino da equipa. Numa época em que o Barcelona estava longe dos seus dias de glória, Cruyff trouxe uma nova mentalidade vencedora. Em 1974, liderou o Barcelona à conquista do título de campeão espanhol, o primeiro em 14 anos, com um estilo de jogo que encantava os adeptos. A vitória por 5-0 sobre o Real Madrid no Santiago Bernabéu ficou para sempre gravada na memória dos colegas como um dos maiores feitos da história do clube. Para além do impacto desportivo, Cruyff transformou-se também num símbolo de resistência à ditadura franquista, que ainda dominava a Espanha na época, reforçando a sua ligação emocional com a Catalunha. Na seleção dos Países Baixos, Cruyff também deixou uma marca indelével e a sua participação no Mundial de 74 foi memorável, levando a equipa até à final, onde perderam para a Alemanha Ocidental. No entanto, o desempenho da seleção neerlandesa durante esse torneio, com Cruyff como principal figura, tornou-se icónico. O futebol total encantou o mundo e, apesar da derrota, os Países Baixos ficaram para a história como uma das equipas mais inovadoras de sempre. O famoso Cruyff Turn, um drible inventado por ele, tornou-se um símbolo da sua genialidade e criatividade em campo. Após deixar o Barcelona em 1978, o Cruyff passou por algumas experiências fora da Europa, jogando nos Estados Unidos, onde continuou a encantar os adeptos.

adeptos, desta vez da North American Soccer League. Posteriormente regressou à Europa, onde teve passagens por clubes como o Levante e o Ajax, clube que voltou a representar, ajudando a equipa a vencer mais dois campeonatos neerlandeses antes de terminar a carreira no Feyenoord em 1984, com a conquista de uma surpreendente dobradinha. Esta conquista foi particularmente marcante, pois mostrou que mesmo no fim da sua carreira, Cruyff ainda era capaz de fazer a diferença em campo. Após o fim da sua carreira como jogador, iniciou uma das carreiras de treinador mais influentes de sempre. De volta ao Ajax e mais tarde no Barcelona, Cruyff levou as suas ideias inovadoras para o banco, implementando um estilo de jogo ofensivo e de posse de bola que seria a base de sucesso do clube catalão nas décadas seguintes. O Dream Team de Cruyff nos Blaugrana conquistou 4 campeonatos espanhóis consecutivos e venceu a sua primeira taça dos clubes campeões europeus em 1992. Mais que isso, Cruyff plantou as sementes para o estilo de jogo que definiria o Barcelona e a seleção espanhola nos anos 2000, conhecido como Tiki-Taka. Não foi apenas um grande jogador e treinador, foi um pensador do futebol, alguém que acreditava que o jogo devia ser jogado de forma bonita, com inteligência e estilo. As suas ideias influenciaram gerações de treinadores e jogadores e o seu legado vive através de clubes como o seu Barça e o Ajax, que continuam a praticar um futebol que segue as suas filosofias. Cruyff redefiniu o futebol moderno e, mais do que isso, transformou-se numa lenda do desporto.

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2: O Stade de Reims, fundado em 1931, é um dos clubes mais emblemáticos da história do futebol francês. Durante as décadas de 1940 e 1950, a equipa dominou o cenário nacional e europeu, estabelecendo-se como uma potência que rivalizava com os maiores clubes do continente. Sob a liderança do carismático treinador Albert Batteux, o Reims viveu a sua era dourada, marcada por um futebol elegante e ofensivo e por um elenco que contava com alguns dos maiores talentos da história do futebol francês, como Raymond Kopa e Just Fontaine. A ascensão do Stade Reims começou após a Segunda Guerra Mundial, quando o clube conseguiu conquistar o seu primeiro título da Liga em 1949. Este foi o primeiro de 6 títulos que o clube arrecadaria nas décadas seguintes, consolidando a sua supremacia no futebol francês. Com um estilo de jogo fluido, apoiado com uma sólida organização tática, o Reims rapidamente se tornou uma força dominante. Durante os anos de ouro do clube, não foram apenas os títulos nacionais que se acumularam. A instituição foi também pioneira no cenário europeu, alcançando a final da primeira Taça dos Clubes Campeões Europeus, em 1956. Essa mesma final de 1956, jogada contra o poderoso Real Madrid, foi uma das mais emocionantes da história do futebol. O Stade Reims começou de forma brilhante, marcando 2 golos cedo, mas acabou por ser derrotado por 4-3 num jogo memorável. Apesar do desfecho, essa campanha europeia foi um marco para o clube e uma prova da sua qualidade no contexto internacional. Raymond Kopa, a estrela da equipa, destacou-se tanto que após essa final foi contratado pelo próprio Real Madrid, onde se tornaria um dos maiores ícones do futebol mundial. Sem Kopa, o Reims não desmoreceu e voltou a atingir a final da Taça dos Campeões em 1959, mas novamente o Real Madrid seria o carrasco, vencendo por 2-0. No entanto, essa era do Stade Reims não foi apenas marcada por derrotas nas finais europeias. A equipa conseguiu conquistar inúmeros títulos nacionais e estabelecer um estilo de jogo admirado em toda a Europa. O sistema ofensivo, baseado na criatividade e velocidade, era algo revolucionário para a época e muitos dos jogadores da equipa acabaram por brilhar também ao serviço da seleção francesa. Just Fontaine, por exemplo, tornou-se um dos maiores avançados da história do futebol, imortalizando-se ao marcar 13 golos no Mundial de 1958, um recorde que ainda hoje permanece. O sucesso do Stade Reims na década de 1950 deve-se em grande parte à visão de Albert Batteux, que conseguiu criar uma equipa altamente competitiva e atrativa. O clube era uma fábrica de talentos, fornecendo jogadores de classe mundial tanto para a seleção francesa como para os principais clubes europeus. Contudo, o declínio começou a fazer-se sentir no início dos anos 1960, à medida em que os principais jogadores se foram retirando ou transferindo para outras equipas. Sem a força das suas estrelas e com a crescente competição, o Stade Reims começou a perder a sua influência tanto no plano nacional como internacional. Nos anos 70, o clube já não conseguia competir ao mais alto nível e acabou por descer de divisão. A queda foi abrupta e o Stade Reims, que outrora dominara o futebol francês, passou por longos períodos de obscuridade, navegando entre as divisões inferiores do futebol gaulês. Mesmo assim, o legado da equipa imortal dos anos 50 e 60 nunca foi esquecido e o nome Stade Reims continuou a ser sinónimo de glória e história. Foi apenas no século XXI que o clube começou a reerguer-se. Depois de longos anos afastados da Ligue 1, o Stade Reims começou a primeira divisão do futebol francês em 2012, com uma nova geração de jogadores e a ambição de recuperar algum do prestígio perdido. Embora longe dos dias de glória das décadas de 50 e 60, o clube tem-se estabelecido como uma presença regular na Liga Francesa, procurando recuperar a sua identidade histórica e reconquistar o respeito que outrora tinha.
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2: A conquista do Futebol Clube do Porto da Liga Europa em 2011 é uma das páginas mais gloriosas da história do clube e do futebol português. Sob o comando do jovem treinador André Villas-Boas, que na altura tinha apenas 33 anos, o Porto realizou uma temporada memorável, demonstrando um futebol ofensivo e dinâmico que culminou na vitória europeia. A campanha portista na competição foi marcada por um domínio claro, coroando uma equipa recheada de talento com jogadores como Radamel Falcão, Hulk, João Moutinho e Fernando, que se destacaram ao longo do torneio. A época de 2010-2011 começou com uma grande expectativa no Estádio do Dragão, após a nomeação de Vilas Boas, um antigo adjunto de José Mourinho, que assumiu o comando técnico pela primeira vez num grande clube. Desde cedo, o Futebol Clube do Porto mostrou a sua força, tanto a nível interno como nas competições europeias, e na Liga Europa os Dragões foram implacáveis desde a fase de grupos até à final. No percurso até esse jogo decisivo, o Futebol Clube do Porto venceu equipas como o CSKA e o Spartak Moscovo e, de forma memorável, o Villarreal nas meias-finais, onde brilharam com uma vitória expressiva por 5-1 no Dragão com 4 golos de Falcão. Radamel Falcão foi, de facto, a grande estrela da campanha, com o avançado colombiano a terminar como o melhor marcador da competição, estabelecendo um recorde de 17 golos numa só edição da Liga Europa. O seu faro goleador e capacidade de decisão em jogos grandes foram decisivos para o sucesso da equipa. Além de Falcão, o poder físico de Hulk, a qualidade técnica de João Moutinho no meio-campo e a solidez defensiva dos jogadores como Rolando e Otamendi fizeram do Futebol Clube do Porto uma equipa temida em toda a Europa. A grande final da Liga Europa de 2011 foi um duelo totalmente português, realizado em Dublin, na República da Irlanda, a 18 de maio de 2011, frente ao Sporting de Braga, treinado por Domingos Paciência. O jogo foi tenso e equilibrado, com ambas as equipas a mostrar respeito mútuo e uma abordagem cautelosa. O Futebol Clube do Porto partia como favorito, é certo, mas o Braga, que também tinha feito uma campanha brilhante, estava determinado a surpreender. A final foi decidida com um único golo e, mais uma vez, Falcão foi o herói ao marcar de cabeça aos 44 minutos após um cruzamento perfeito do compatriota Guarín.
3: Aproxima-se da grande área, drible sobre Paulo César, cruzamento para Falcão, vai ser de cabeça, já está!
4: And Porto have won the UEFA Europa League.
2: Esse golo solitário foi suficiente para garantir o título aos Dragões, selando uma das conquistas mais importantes da história do clube. Com a vitória em Dublin, o Futebol Clube do Porto ergueu o seu segundo troféu da Liga Europa, depois de já ter vencido a competição em 2003, na altura denominada da UEFA, sob o comando de José Mourinho. Esta nova conquista de 2011 reafirmou a posição do clube como uma das grandes potências do futebol europeu. Além disso, Vilas Boas, que tinha conquistado um triplete com a Liga Portuguesa, Taça de Portugal e Liga Europa, tornou-se o treinador mais jovem de sempre a vencer uma competição europeia de clubes, cimentando o seu nome na história. Ao longo da temporada, o Futebol Clube do Porto não se limitou a dominar na Europa. A equipa também brilhou no campeonato português, terminando a Primeira Liga de forma invicta, algo raro e impressionante. A equipa conquistou o título nacional com uma larga vantagem sobre os adversários, somando 84 pontos e um ataque avassalador que marcou 73 golos em 30 jogos. Para além do título de campeão nacional, os Dragões conquistaram também a Taça de Portugal, vencendo o Vitória Sport Clube por 6-2 na final e a Supertaça Cândido de Oliveira, selando uma época absolutamente perfeita. A vitória na Liga Europa de 2011 foi a cereja no topo do bolo de uma das temporadas mais dominantes do Futebol Clube do Porto na sua história. André Villas-Boas consolidou o seu nome como um dos treinadores mais promissores da época, enquanto jogadores como Falcão e Hulk se tornaram alvos de grandes clubes europeus, dadas as suas prestações de classe mundial. Esta conquista reforçou a reputação do Futebol Clube do Porto como um clube de excelência na Europa, capaz de competir e vencer ao mais alto nível, não apenas no futebol português, mas também internacionalmente. A campanha de 2010-2011 é até hoje lembrada como uma das mais impressionantes da história do futebol moderno, tanto pela qualidade do futebol apresentado como pela aura de invencibilidade que a equipa transmitiu ao longo de toda a temporada. Alguns anos mais tarde, quis o destino que André Villas-Boas regressasse à sua cadeira de sonho, não no papel de técnico, mas sim como presidente do Futebol Clube do Porto.
4: André Villas-Boas celebrates, but Falcao has been the star for Porto this season.
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1: E seguimos agora nesta emissão com o perfil do jogador.
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2: Victor Gyökeres, nascido a 24 de agosto de 1998 em Jönköping, Suécia, é um avançado reconhecido pela sua capacidade de finalização e mobilidade. Começou a sua carreira profissional precisamente no Jönköping Södra em 2015 e, após se transferir para o Brighton em 2016, teve várias experiências de empréstimo, incluindo passagens pelo Cardiff City e pelo St. Pauli. Em 2020, Gyökeres assinou pelo Coventry City, onde se destacou pela sua capacidade de marcar golos. Na temporada de 2021-2022, foi um dos artilheiros do Championship, ajudando o Coventry a alcançar os playoffs de promoção à Premier League. A sua excelente forma continuou na temporada seguinte, solidificando a sua reputação no futebol inglês. Em agosto de 2023, Gyökeres transferiu-se para o Sporting, onde teve um impacto imediato. Na sua primeira temporada com os Leões, destacou-se pela sua contribuição ofensiva, marcando golos importantes e ajudando a equipa a competir nas principais competições nacionais e europeias. Sua capacidade de finalização e a sua presença em campo foram cruciais para as ambições do Sporting, que venceu a Liga Portuguesa e fez uma boa campanha nas competições europeias.
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1: Os seus prémios, troféus, são apenas uma pequena amostra do impacto que tiveram com o seu legado a ultrapassar as fronteiras do desporto. Está na altura de trazermos mais um craque da Liga Portuguesa aqui à Primeira Rádio Desporto.
2: Jonas Gonçalves Oliveira, conhecido simplesmente como Jonas, chegou ao Benfica em 2014 e rapidamente conquistou os adeptos pela sua técnica apurada, inteligência em campo e habilidade letal na finalização. Vindo do Valência, onde enfrentou dificuldades com lesões e irregularidade, Jonas encontrou uma nova vida no futebol português, transformando-se num dos avançados mais marcantes da história recente do clube lisboeta e da Primeira Liga. Na sua primeira época em Portugal, impressionou de imediato ao marcar 20 golos no campeonato, mostrando uma capacidade de adaptação notável e formando uma dupla memorável com Lima. Este impacto inicial foi apenas o começo de uma série de temporadas brilhantes, onde o avançado brasileiro se tornou a principal referência ofensiva do Benfica. Em 2015-2016, Jonas viveu um dos melhores momentos da carreira, marcando 32 golos no campeonato e sagrando-se o melhor marcador da Liga, ao mesmo tempo que ajudava os encarnados a conquistar o tricampeonato e mais tarde o tetra. Com o seu estilo elegante e precisão nas finalizações, Jonas conquistou a alcunha de Pistolas entre os adeptos benfiquistas. Não era apenas um avançado goleador, mas também um jogador de equipa, capaz de criar jogadas e assistir os companheiros. A sua visão de jogo e inteligência permitiram-lhe resolver partidas decisivas com facilidade aparente e foi várias vezes determinante em jogos de alta pressão. Os seus golos de qualidade e a sua consistência renderam-lhe o prémio de melhor jogador da Liga Portuguesa em 2015 e 2016, reafirmando o seu estatuto como um dos maiores craques da competição. Apesar das lesões que começaram a surgir nas suas épocas finais, Jonas continuou a ser crucial para as Águias. Em 2018-2019, na sua última temporada como jogador, ainda contribuiu para o título de campeão, ajudando o clube a recuperar a hegemonia do futebol português. Terminou a carreira em 2019 como o segundo melhor marcador estrangeiro da história do Benfica, com 137 golos em 183 jogos, uma média impressionante que solidifica o seu legado entre os melhores avançados que passaram pelo clube. Jonas é recordado pelos adeptos encarnados com enorme carinho e admiração. A sua postura profissional, aliada ao talento incomum, deixaram uma marca duradoura no Benfica e na Primeira Liga. A figura de Jonas vai além dos números, é sinónimo de classe e de dedicação, um jogador que transformou o ataque benfiquista e inspirou uma geração de adeptos com a sua simplicidade e eficácia dentro de campo.
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7: O selecionador nacional como o Jorge Jesus, portanto era algo que ele ambicionava e que abraçou, acho que é o culminar, o ponto mais alto da sua carreira, como o próprio referiu, e acho que esse é um espírito digno que devemos honrar e dignificar. Portanto, o desejo da maior sorte do mundo, a maior sorte da seleção portuguesa é a sorte também do país e a emoção que gera nas pessoas e nós portugueses. Portanto, quero que ele tenha sucesso, para já, assim tem sido.
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1: Olhamos agora nesta emissão para os craques mundiais. Apesar da sua ausência no campo, o legado destes jogadores continua a inspirar novas gerações que procuram também alcançar a mesma grandeza. É para ouvir também aqui na Primeira Rádio Desporto os craques mundiais com o Hugo Taveira.
2: Éric Cantona, também conhecido como Le Roi, ou o Rei em português, é uma figura marcante e controversa no futebol, com uma carreira que influenciou não só dentro de campo, mas também fora dele. Nascido em Marselha, França, em 1966, Cantona começou a sua carreira em clubes menores no país, mas foi no Manchester United que realmente se destacou, transformando-se num ícone da Premier League. Cantona começou a sua trajetória no futebol no Auxerre, clube pelo qual fez a sua estreia profissional em 1983. Durante os primeiros anos da sua carreira, mostrou grande talento, mas também uma personalidade forte e um temperamento imprevisível. Passou por alguns clubes franceses, como o Marselha, o Bordeaux, o Montpellier e o Nîmes, conquistando títulos nacionais, mas sempre com problemas disciplinares. A sua passagem por Marselha foi marcada pela vitória no Campeonato Francês em 1989, mas Cantona não se adaptou completamente ao clube, que culminou na sua transferência para o Nîmes, onde um incidente com o árbitro quase resultou na sua reforma precoce. Após essa fase turbulenta, decidiu buscar uma nova oportunidade em Inglaterra, onde a sua carreira descolaria de forma irreversível. A carreira de Cantona mudou drasticamente ao transferir-se para o Leeds United em 1992. Rapidamente ajudou o clube a conquistar o título da primeira divisão inglesa, mas foi depois da sua transferência para o Manchester United que se tornaria uma verdadeira lenda. Chegando ao Old Trafford em novembro de 1992, Cantona teve um impacto imediato. Os Red Devils, que não conquistavam o título inglês há mais de 25 anos, venceram a Premier League na sua primeira temporada com o francês. Com o seu estilo arrojado, passos precisos e golos decisivos, ajudou a transformar o United numa potência do futebol inglês. Entre 1992 e 97, sob sua liderança, o clube conquistou 4 títulos da Premier League, além de 2 taças da Inglaterra. Cantona sempre foi conhecido tanto pelas suas habilidades com bola quanto pelo seu temperamento explosivo. O episódio mais famoso da sua carreira ocorreu em 1995, quando durante uma partida frente ao Crystal Palace deu um pontapé num adepto adversário que o insultou da bancada. Esse incidente resultou numa suspensão de 8 meses, um dos momentos mais controversos da história do futebol inglês. Apesar disso, quando retornou da suspensão, Cantona rapidamente recuperou a sua forma e liderou o Manchester United em mais uma conquista da Premier League, em 1996. Esse foi um dos momentos que cimentou o seu status de rei, tanto pelo seu carisma quanto pela sua importância dentro de campo. Surpreendentemente, Cantona anunciou a sua retirada em 1997, aos 30 anos, no auge da sua carreira. Decidiu então seguir outros caminhos, incluindo uma carreira como ator e envolvimento com o cinema e arte. Fora dos campos, o francês sempre foi conhecido pela sua personalidade forte, pensamentos filosóficos e declarações marcantes que alimentaram a sua aura de enigma e fascínio. O avançado deixou um legado profundo no Manchester United e no futebol mundial. Foi nomeado em 1994 como Jogador do Ano para a Associação de Jogadores Profissionais Ingleses e em 2001 foi eleito o Jogador do Século pelos adeptos do United. A sua influência no renascimento do clube e na Premier League é inegável, sendo lembrado como um dos maiores jogadores da história do futebol inglês. A carreira de Éric Cantona foi marcada tanto pelo brilhantismo dentro de campo como pela sua irreverência fora dele. Ícone do Manchester United e da Premier League, Cantona não só ajudou a transformar o clube numa potência global, como também redefiniu o papel de uma estrela do futebol, combinando talento, liderança e uma personalidade única. Mesmo após a sua retirada, continua a ser uma figura reverenciada e uma das personalidades mais influentes da história do futebol.
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8: São 10 da noite e 28 minutos. 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
9: Patrick Thurgoville foi dispensado da seleção da Dinamarca devido a uma lesão muscular contraída ainda na primeira parte do jogo contra o País de Gales. Neste último fim de semana, o lateral extremo, na esquerda, do Manchester United, falha assim a recepção da seleção nórdica na Portugal, em jogo marcado para esta quinta-feira, contar para a terceira jornada do grupo A4 da Liga das Nações. A Dinamarca soma 3 pontos, os mesmos que a Noruega, menos 3 do que a líder na seleção portuguesa, e boas notícias precisamente para Jorge Jesus, que acaba por ver um dos principais jogadores da sua oponente ficar de baixa relativamente aos próximos jogos da seleção dinamarquesa. O jogador Eric Garcia abandonou a convocatória da seleção espanhola devido à lesão. Garcia sofreu um problema ainda no aquecimento para no duelo diante de Inglaterra, que acabou numa vitória dos campeões mundiais por 3-2. O atleta foi depois rendido por Marc Púbil do Atlético de Madrid na posição de lateral direito. Ivan Fresneda, do Sporting, não estava no banco de suplentes porque tinha sido riscado da ficha de jogo. Após esta baixa, Luís de la Fuente chamou o Robin, um central que rende assim Eric Garcia na convocatória contas feitas. Isto pode facilitar uma eventual estreia de Fresneda na seleção A, na espanhola, na recepção à Chequia, na PREP, na Liga das Nações, onde a Espanha tenta, de facto, capitalizar mais 3 pontos. Onde no jogador do Sporting se pode afirmar-se como uma das principais peças de Luís de la Fuente. Os 133 anos de existência do Futebol Clube Porto feitos nesta última segunda-feira foram assinalados nos primeiros minutos desde 28 de setembro de 2026 pelas claques de apoio aos azuis e brancos. Os Super Dragões e o coletivo Ultras 95 juntaram-se e celebraram a data após na meia-noite desta última segunda-feira na Alameda do Dragão. Houve cânticos, bandeiras e espetáculo de pirotecnia durante alguns minutos, se bem que as duas claques já durante esta terça-feira acabaram por deixar também um texto emotivo nas redes sociais, assumindo que quer ser onde esteja no Futebol Clube Porto, as claques irão estar sempre atrás do clube azul e branco para apoiar em todos os jogos. O jogador Pedro Gonçalves assumiu a titularidade na equipa da Fiorentina num jogo de treino com o no Milsigna, do quinto escalão do futebol italiano. No internacional português de 28 anos, fez o primeiro gol do encontro, seguindo os golos de Gnunto, Brestiani, Pellegrino, Jaló, com 2, Mazeu, também com 2, e Pietro Paolo, que acabaram por contribuir para um triunfo largo de 9-0. Este duelo acabou dividido em 3 partes de 30 minutos, além de Pote, também João Mário, lateral ex-Futebol Clube Porto, foi titular na Fiorentina. Na Pote, em 4 jogos oficiais pela Fiorentina, leva um golo, sendo que nesta altura, na formação viola, na primeira equipa, acima da zona de despromoção no campeonato italiano. Ainda por Itália, no Parma anunciou a saída de Carlos Cuesta, documento técnico da equipa. Em comunicado, o atual 15º classificado da Liga Italiana informou que, após discussões entre as partes, chegou-se à conclusão de que não havia mais condições para que o treinador de 31 anos continuasse neste cargo. Carlos Cuesta, antigo adjunto de Mikel Arteta no Arsenal, estava no Parma desde o verão de 2025 e foi precisamente lá que se estreou como treinador principal de uma equipa sénior. Deixa no clube com 4 pontos somados nos 5 primeiros jogos do campeonato e, curiosamente, após o primeiro triunfo na prova. Segundo a imprensa italiana, Alberto Gilardino, antigo avançado campeão do mundo por Itália e jogador do Parma entre 2002 e 2005, é o escolhido para a sucessão. Gilardino orientou na época passada no Pisa, tendo somado apenas uma vitória em 25 jogos, foi despedido no início de fevereiro. A República Dominicana venceu na visita ao Trinidad e Tobago por 2-1 com Pablo Rosario, do Futebol Clube Porto, e Ence do Vizela, em destaque no duelo na segunda jornada do Grupo A da Liga A, da Liga das Nações da CONCACAF. Na seleção da casa, adiantou-se no marcador aos 37 minutos com um belo remate de pé direito de Daniel Phillips, médio que joga nos ingleses na formação do Stefanas da Ligue 1. Na resposta, Ence, médio ofensivo do Vizela, fez o empate num bom remate de pé direito de fora da área já na segunda parte. Pablo Rosario assistiu a Mariano Dias, avançado do Alavés, que concluiu o lance com remate de pé direito na área para 2-1 a favor dos visitantes. A República Dominicana ainda teve na expulsão de Edison Ascona ao minuto 89, mas manteve na vantagem até ao apito final. Com este resultado, a seleção orientada pelo argentino Marcelo Neves ocupa no terceiro lugar do Grupo A com 6 pontos e salto de 5-3 em golos, os mesmos de Curaçao, que lidera com 10-4 no saldo de golos, e o Haiti, segundo classificado, com 5-2 em golos. Trinidade e Tobago na Costa Rica, assim como Nicarágua, seguem 100 pontos. Na noite, teve ainda outra goleada de Curaçao, Nicarágua, por 6-1 e triunfo caseiro do Haiti, diante da Costa Rica, por 2-0. O espanhol Michel Salgado, nome histórico do Real Madrid, é o novo treinador da formação do Norte Sport Clube, que em 2027 vai estrear-se na Série D da 4ª Divisão do Brasil. Michel Salgado, de 50 anos, que jogou 10 épocas no Real Madrid, de 1999-2000, 2008-2009, foi confirmado como treinador do clube de Montes Claros, município no interior do estado de Minas Gerais, no Brasil. Como técnico, Michel Salgado passou como adjunto pela seleção do Egito entre 2018 e 2019, treinou depois na equipa de Pafos do Chipre, seguindo-se uma passagem pelas seleções jovens da Arábia Saudita. Vencedor de duas Ligas dos Campeões como jogador do Real Madrid, numa delas ao lado de Luís Figo, em 2001-2002, Michel Salgado vai agora treinar um clube fundado apenas há 4 anos, em 2022, e que se vai estrear nas competições nacionais na Série D e Taça do Brasil, depois de, em 2026, ter discutido o Campeonato Mineiro e de ter ganho o troféu em Confidência, discutido entre os 4 clubes que ficam na fase de grupos do Mineiro, abaixo dos 4 semifinalistas.
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14: Passe rasteiro do meio, é para Nico, atenção, PP vai arrancando para a direita, pode ir em velocidade para cima de Lisandro Martínez, já passou, entrou na área, cruzou, Samu!

0: Começamos!
1: Muita atenção à vitória e já está!
0: Vitória, vitória, gol! 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
2: 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Pela Nova! 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
5: Seguimos agora nesta emissão com os gigantes adormecidos.
6: O Ajax, fundado em 1900 em Amsterdão, é um dos clubes mais vencedores e respeitados da Europa, conhecido pelo estilo ofensivo e por uma academia que revelou grandes talentos para o futebol mundial. O emblema neerlandês começou a consolidar-se na década de 1960 com o revolucionário estilo de jogo do futebol total, implementado pelo treinador Rinus Michels e protagonizado pelo lendário Johan Cruyff. Este sistema, onde todos os jogadores podiam ocupar várias posições, mudou a forma de jogar e tornou o Ajax uma referência global. Na década de 1970, o clube dominou a Europa ao vencer a Taça dos Campeões Europeus três vezes consecutivas, em 1971, 72 e 73, com Cruyff como o principal astro e Michels como o grande estratega. Este período de ouro solidificou o Ajax como um dos gigantes do futebol e a filosofia do jogo do futebol total influenciou gerações de treinadores e jogadores em todo o mundo. Além das conquistas europeias, o Ajax dominava também no cenário doméstico, colecionando títulos do campeonato neerlandês e tornando-se sinónimo de futebol espetáculo. Após alguns anos sem grandes títulos europeus, a equipa voltou ao topo na década de 1990 com uma geração de ouro formada nas suas academias, incluindo jogadores como Edgar Davids, Clarence Seedorf, Patrick Kluivert e Marco Overmars. Com Louis van Gaal como treinador, o clube conquistou a Liga dos Campeões em 1995 ao vencer o Milan, consolidando-se novamente como uma força europeia. Este sucesso deveu-se mais uma vez ao compromisso com a formação de talentos, uma das marcas do Ajax ao longo da sua história. O início dos anos 2000 trouxe desafios financeiros ao clube, o que os obrigou a vender muitos dos seus talentos jovens para clubes maiores. Apesar das dificuldades em manter os principais jogadores, o Ajax continuou a dominar o futebol neerlandês e a formar talentos que viriam a brilhar internacionalmente. Esta política de formação rendeu frutos ao longo das décadas e é uma das principais razões pela qual o Ajax permanece competitivo no cenário europeu. Nos últimos anos, o clube voltou a ser destaque na Liga dos Campeões, em particular na temporada de 2018-2019, quando eliminou gigantes como o Real Madrid e a Juventus, chegando até às meias finais. Essa campanha memorável, com jovens talentos como Frankie de Jong e Matthijs de Ligt, reacendeu o entusiasmo em torno do clube e destacou a excelência da sua academia. Mesmo num cenário de recursos limitados em comparação aos grandes clubes europeus, o Ajax continua a ser admirado pelo seu futebol atrativo e pela aposta nos jovens, preservando a herança do futebol total que transformou o clube numa lenda viva do futebol mundial. Hoje, o emblema permanece um dos maiores símbolos do futebol ofensivo e da formação de talentos, mantendo viva a sua tradição e a sua identidade, características que o tornam um dos clubes mais fascinantes do futebol mundial.
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5: O futebol celebra não apenas a glória de quem venceu, mas também os percursos incríveis e inesquecíveis daqueles que desafiaram todas as lógicas e deixaram uma marca eterna. Está na altura de mais um feito histórico aqui na Golo FM.
6: A seleção da Hungria entre 1950 e 1954, conhecida como a Equipa de Ouro ou Magiares Mágicos, marcou uma era de glória no futebol mundial, sendo considerada uma das maiores seleções de todos os tempos. Liderada pelo técnico Gustav Sebes e capitaneada por Ferenc Puskas, a equipa destacou-se pela inovação tática com um estilo de jogo ofensivo e envolvente que deixou uma marca indelével no futebol. A fase de ouro começou com uma série de vitórias avassaladoras. Entre 1950 e 1954, a Hungria manteve uma sequência de 31 jogos invicta, sendo conhecida pelo seu sistema tático revolucionário, o 4-2-4, que incluía movimentações ofensivas rápidas e uma troca constante de posições entre os jogadores. Além de Puskas, a equipa contava com talentos como Sandor Coxis, Zoltán Sibor e Josef Pozsik, jogadores que formaram uma das linhas ofensivas mais temidas da época. O ponto alto da campanha húngara foi a conquista da medalha de ouro nos Jogos Olímpicos de 1952, em Helsínquia, onde a Hungria venceu a Jugoslávia por 2-0 na final, mostrando ao mundo o seu poderio. Além disso, a seleção também ficou célebre pela histórica goleada de 6-3 sobre a Inglaterra em 1953, no lendário estádio de Wembley, um feito inédito, já que os ingleses não nunca haviam perdido em casa para uma equipa fora do Reino Unido. Este resultado consolidou a Hungria como favorita ao título mundial de 1954. Nesse mesmo campeonato do mundo, disputado na Suíça, a Hungria era amplamente favorita. Durante a competição, os húngaros aplicaram uma impressionante goleada de 8-3 sobre a Alemanha Ocidental na fase de grupos. No entanto, na final, enfrentando novamente os alemães, a Hungria sofreu uma inesperada derrota por 3-2 numa virada que ficou conhecida como o Milagre de Berna. Apesar de ter aberto 2-0 nos primeiros minutos, a equipa não conseguiu segurar a vantagem, perdendo a sua invencibilidade num dos momentos mais surpreendentes da história do futebol. Mesmo sem o título mundial, a Hungria de 1950 a 1954 é lembrada pelo seu legado tático e futebolístico, que influenciou profundamente gerações futuras de jogadores e treinadores. A combinação técnica, disciplina tática e criatividade ofensiva deixaram uma marca profunda no desporto, com Ferenc Puskás e seus companheiros eternizados como lendas do futebol mundial.
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5: E está agora na hora de trazer o perfil de mais um jogador à Golo FM.
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6: Benjamin Šeško, nascido a 31 de maio de 2003 em Rogoza, Eslovénia, é um avançado de destaque conhecido pela sua imponência física, velocidade e capacidade de finalização. Iniciou a sua carreira profissional no Red Bull Salzburg, na Áustria, onde rapidamente se destacou como um dos jovens mais promissores do futebol europeu. Šeško fez a sua estreia no Salzburg em 2019 e ao longo das temporadas seguintes demonstrou um crescimento significativo. A sua habilidade para marcar golos e a sua presença física no ataque tornaram-no uma peça fundamental para a equipa austríaca. A sua performance na Bundesliga e nas competições europeias chamou a atenção de clubes maiores, que em 2022 Benjamin Šeško transferiu-se para o Leipzig, um dos clubes do campeonato alemão, onde continuou a desenvolver o seu potencial. No Leipzig manteve-se uma figura importante no ataque, contribuindo com golos e assistências e mostrando a sua capacidade de se adaptar a um nível competitivo mais alto. Além do sucesso a nível de clubes, Šeško é também um membro regular da seleção eslovena. Fez a sua estreia internacional em 2021 e tem sido uma adição valiosa ao ataque da seleção, trazendo a sua habilidade e presença para as competições internacionais. Mais recentemente, Šeško continuou a destacar-se pelo Leipzig, mostrando uma combinação de habilidade técnica e potência física que o tornam um avançado promissor e uma figura emergente no futebol europeu. A sua evolução contínua e o impacto em campo reforçam a sua reputação como um dos talentos mais excitantes da sua geração.
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5: E seguimos agora nesta emissão com mais um craque da Liga Portuguesa.
6: Radamel Falcão, o avançado colombiano nascido em 1986, tornou-se uma das maiores referências ofensivas do Futebol Clube do Porto e do futebol europeu na década de 2010. Chegou ao clube português em 2009, vindo do River Plate, com o desafio de substituir Lisandro López, um avançado que tinha deixado uma marca forte no Porto. No entanto, Falcão rapidamente mostrou que estava à altura da responsabilidade, revelando uma capacidade goleadora e um instinto de finalização que o destacaram desde o início. Na sua primeira época com os Dragões, marcou 25 golos no campeonato, estabelecendo-se como uma das estrelas da equipa e conquistando o coração dos adeptos. A temporada seguinte, em 2010-2011, foi ainda mais memorável para Falcão e para o clube. Sob o comando de André Villas-Boas, o Futebol Clube do Porto alcançou uma campanha histórica, conquistando a Liga Europa, o campeonato, a Taça de Portugal e a Supertaça. Falcão foi absolutamente decisivo na campanha europeia, terminando a Liga Europa como o melhor marcador com 17 golos em 14 jogos, um recorde até hoje na competição. Na final contra o Braga, foi ele quem marcou o golo solitário que garantiu o título europeu aos Dragões, selando um dos momentos mais icónicos da sua carreira. O colombiano era conhecido pela sua presença constante na área e capacidade de decisão em jogos cruciais, sendo capaz de marcar tanto com os pés como com a cabeça, uma qualidade que o tornou um dos avançados mais temidos na Europa. Além dos golos, Falcão impressionava pela intensidade e dedicação em campo, características que fizeram dele um ídolo imediato para os adeptos portistas. A sua média de golos e a consistência nas exibições elevaram-no ao estatuto de uma das grandes figuras do clube na era moderna. No final da época de 2010-2011, depois de conquistar todos os títulos possíveis em Portugal, Falcão transferiu-se para o Atlético Madrid por uma quantia recorde para o clube espanhol na época. No entanto, o legado que deixou no Porto é inegável. Em apenas duas temporadas, o colombiano somou 72 golos em 87 jogos, um registro impressionante que o coloca entre os grandes avançados da história do clube. Ainda o hoje é lembrado como um dos jogadores mais letais e talentosos que passaram pelo Futebol Clube do Porto, e a sua mística como goleador permanece viva entre os adeptos. A passagem de Falcão pelos Dragões foi curta, mas profundamente marcante. A sua determinação, aliada a uma capacidade única de finalização, não só lhe renderam um lugar especial na história do clube, como também lançaram a sua carreira internacional. Em Portugal, Falcão é sinónimo de sucesso e conquista, sendo uma figura inesquecível para os portistas e para o futebol nacional.
5: Está na altura dos craques mundiais. Muitos destes ícones do futebol mantêm-se ligados ao desporto, seja como comentadores, treinadores ou embaixadores de clubes e marcas. Outros, inclusive, já não estão entre nós. Mas fazemos questão de os recordar aqui na Primeira Rádio Desporto.
6: Ronaldo Luís Nazário de Lima, ou simplesmente Ronaldo, é amplamente considerado um dos maiores avançados da história do futebol. Nascido a 18 de setembro de 1976, no Rio de Janeiro, o brasileiro iniciou a sua carreira ainda adolescente, com apenas 16 anos no Cruzeiro. As suas exibições espetaculares no clube mineiro logo chamaram a atenção do futebol mundial e, em 1994, após participar no Mundial dos Estados Unidos, embora sem atuar, foi contratado pelo PSV Eindhoven, nos Países Baixos. Lá, Ronaldo mostrou toda a sua capacidade de explosão e finalização, marcando 54 golos em 57 jogos ao longo de duas temporadas, uma média impressionante que o transformou numa das jovens promessas mais cobiçadas do futebol europeu. O seu talento levou-o rapidamente a um dos maiores clubes do continente, o Barcelona, onde jogou durante a temporada de 1996-97. No Barça, Ronaldo elevou o seu jogo a novos patamares, marcando 47 golos em 49 partidas e ajudando o clube a vencer a Taça das Taças da UEFA e a Taça do Rei. Foi durante este período que ganhou o apelido de fenómeno, graças à sua velocidade devastadora, poder físico e capacidade para driblar com uma facilidade espantosa. Ainda com apenas 20 anos, foi eleito pela primeira vez o melhor jogador do mundo pela FIFA, título que viria a conquistar noutras duas ocasiões. Em 1997, Ronaldo fez uma transferência recorde para o Inter de Milão, onde continuou a brilhar no início da sua carreira, ganhando a Taça UEFA em 1998. Contudo, foram também os anos em que a sua sorte começou a mudar em termos físicos. Durante o seu tempo no Inter, sofreu a primeira de várias lesões graves no joelho que o afastariam dos relvados por longos períodos. O seu regresso em 2002 foi nada menos do que milagroso. Após 2 anos de recuperação, Ronaldo voltou aos grandes palcos no Mundial de 2002, onde foi a estrela maior da seleção brasileira, conduzindo o Brasil à vitória com 8 golos, 2 dos quais na final contra a Alemanha. Esta conquista garantiu-lhe o 3º título de melhor jogador do mundo e marcou o seu renascimento como um dos melhores jogadores da sua geração. Após o Mundial, Ronaldo transferiu-se para o Real Madrid como parte dos famosos Galácticos, onde jogou de 2002 a 2007. Durante esse período, conquistou 2 campeonatos espanhóis e manteve o seu estatuto de um dos melhores avançados do mundo, marcando 104 golos em 177 jogos. O seu estilo de jogo, marcado por uma combinação única de velocidade, técnica e poder de finalização, continuava a encantar os adeptos, apesar das lesões persistentes que o limitaram ao longo da sua carreira. Em Madrid, Ronaldo formou uma parceria letal com estrelas como Zidane, Figo e Beckham, que consolidaram ainda mais o seu legado no futebol europeu. Já na reta final da sua carreira, em 2007, voltou à Itália, desta vez para jogar no AC Milan, rival direto do Inter. Embora o seu desempenho tenha sido afetado pelas constantes lesões, ainda mostrou flashes de brilhantismo, marcando 9 golos em 20 jogos. Porém, o seu tempo no Milan também foi marcado por mais uma grave lesão no joelho, que acelerou o fim da sua trajetória na Europa. Ronaldo decidiu então regressar ao Brasil, assinando pelo Corinthians em 2009. Surpreendentemente, teve uma passagem de grande sucesso pelo clube paulista, onde ajudou o Corinthians a conquistar o Campeonato Paulista e a Copa do Brasil em 2009, numa demonstração de que, mesmo longe do seu auge físico, o seu talento era inquestionável. No entanto, após mais alguns problemas físicos, decidiu terminar a sua carreira em 2011, aos 34 anos. Ronaldo deixa um legado incontestável como um dos maiores avançados da história do futebol. Os seus números são impressionantes, já que ao longo da carreira marcou mais de 400 golos em clubes e seleções e venceu 2 bolas de ouro em 1997 e 2002. O fenómeno sempre foi lembrado e terá revolucionado a posição de avançado, combinando uma capacidade física invulgar com uma técnica requintada e um instinto goleador incomparável. Ronaldo foi também um dos grandes responsáveis por popularizar o futebol brasileiro no exterior, treinador e inspirou gerações de jogadores pelo mundo. Mesmo com as inúmeras lesões que enfrentou, a sua resiliência e capacidade de se reinventar em momentos cruciais da carreira fazem dele uma lenda viva do desporto, sendo reconhecido tanto por adeptos quanto por críticos como um dos mais completos jogadores que o futebol já viu.
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9: Frustrações, cada um busca os métodos mais criativos para arranjar maneiras de suspender jogadores do Futebol Clube do Porto para outros jogos. Evidentemente que nada se vai passar, porque isto são atos que escapam naturalmente ao juízo dos árbitros de forma no minuto de jogo. Se calhar o VAR não tinha as imagens para analisar a festinha que o Samuel fez da forma correta e também um pouco adiantaria, porque seguramente não seria uma expulsão. Portanto, isso é uma tentativa de condicionamento dos jogadores do Futebol Clube do Porto para o futuro, como uma nova estratégia por parte do Benfica, que não levará a lado nenhum e que é uma perda de tempo para o Conselho de Disciplina. O Futebol Clube do Porto fará, evidentemente, a sua defesa.
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6: O Hamburger Sportwagen, ou Hamburgo na língua portuguesa, é um dos maiores gigantes adormecidos do futebol mundial. Fundado em 1887, o emblema da cidade hanseática, com o mesmo nome, é descendente do antigo Sport Clube Germania, equipa que acabou por fundir-se com o Hamburger FC e com o Falke Eppendorf. Conhecido também por HSV, o clube foi se tornando uma potência regional nos primeiros anos de existência. Devido ao crescimento nas competições do norte da Alemanha, a equipa foi-se começando a destacar também nas provas nacionais, alcançando o primeiro título de campeão nacional na longínqua temporada de 1923. Nesse ano, venceram a final do campeonato por 3-0 sobre o União Nova Chanovaira, juntando-lhe mais um título em 1928, dessa vez frente ao Victoria Köln. Durante o Terceiro Reich, que coincidiu com a Segunda Guerra Mundial, o clube perdeu alguma força a nível nacional, conquistando, acima de tudo, vários troféus regionais. Situado na zona de ocupação britânica após o fim do conflito, foi aí que o Hamburgo tentou reerguer-se, somando dois campeonatos locais, embora tenha tardado até 1960 para voltar a tornar-se dominador ao nível nacional. Foi nesse mesmo ano que se tornou campeão alemão pela terceira vez, vencendo o Colónia na final, para além de se ter estreado na Taça dos Clubes Campeões Europeus. A campanha inaugural terminou apenas nas meias-finais, onde caiu aos pés do Barcelona, lançando os dados para uma década que viria a trazer a sua primeira Taça da Alemanha, 3 anos mais tarde conquistada sobre o Borussia Dortmund. Os feitos alcançados até então valeram ao clube o convite da Federação Alemã para participar na primeira Bundesliga, disputada na época seguinte, em que o seu avançado, Uwe Seeler, se sagrou o melhor marcador com 30 golos. Os anos 70 foram ainda mais risonhos para os Die Rothosen, agraciados pelas conquistas de mais uma Taça da Alemanha em 1976 e de uma Taça das Taças em 1977. Após eliminar o Atlético Madrid nas meias-finais, um resultado de 2-0 frente ao Anderlecht em Amsterdão deu o primeiro título europeu ao Hamburgo. Aproveitando o entusiasmo com os resultados recentes, a equipa germânica assegurou, 2 anos mais tarde, o primeiro de 3 campeonatos da Bundesliga em 4 temporadas. Esse foi, sem dúvida, o momento mais glorioso da história do HSV, que chegou inclusive à final da Taça dos Clubes Campeões Europeus, perdida para o Nottingham Forest em 1980, no estádio Santiago Bernabéu. No início dos anos 80, a equipa era uma das maiores potências continentais, estatuto que se confirmou com a maior conquista registada em 1983, quando levantou o troféu de campeão de Europa em Atenas. A vitória frente à Juventus por 1-0 foi conseguida com o golo de Félix Magath, um dos maiores nomes da história do clube, que eternizou o Hamburgo na elite restrita de emblemas que subiram ao trono europeu. Na década não terminaria sem mais um título da Taça da Alemanha em 1986, o último antes de um período mais pobre na chegada à virada do século. O regresso à Liga dos Campeões aconteceu em 2000-2001, assim como em 2006-2007, ainda assim sem conseguir ultrapassar a fase de grupos. A equipa ainda lutou pelo título alemão em 2006, perdendo-o para o Bayern de Munique, porém a partir daí não mais conseguiu ser competitivo dessa forma, entrando numa espiral decrescente até ao ponto mais negro da sua existência. Em 2018, o clube acabou despromovido ao segundo escalão pela primeira vez, de onde não saiu até ao momento, apesar das várias tentativas de subida de divisão. Uma história curiosa acerca desse momento é que no Volkspark Stadion, casa do emblema ansiático, estava colocado um relógio que contava o tempo exato da equipa na Bundesliga, exibido de forma orgulhosa por ser o único conjunto que participou em todas as edições desde a sua formação. Agora, o relógio foi removido do recinto, deixando no seu lugar as coordenadas da localização do mesmo. Com um percurso riquíssimo no futebol da Alemanha, o Hamburgo protagoniza um dos derbys mais apaixonantes do país, com o St. Pauli, outra equipa da cidade. A rivalidade com o Werder Bremen é também assinalável, com as equipas que ficam a 100 km de distância a formarem o conhecido Nordderby, ou Clássico do Norte. Durante muitos anos, os confrontos com o Bayern de Munique foram vistos como um conflito entre o Norte e o Sul do país, embora atualmente essa animosidade tenha esfriado por motivos competitivos. A viver uma das fases mais discretas desde a formação há 137 anos, o Dinossauro, como é conhecido no seu país, é um dos gigantes adormecidos com maior contribuição para o futebol germânico e continental.
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5: E seguimos agora nesta emissão com os grandes feitos históricos.
6: A equipa do Independiente, entre 1971 e 1975, ficou marcada como uma das maiores da história do futebol sul-americano, com um domínio impressionante na Copa Libertadores da América. Este período glorioso é muitas vezes lembrado pela forma como o clube argentino conquistou nada menos do que 4 títulos consecutivos da Libertadores, tornando-se um símbolo do futebol argentino e continental. O sucesso começou a desenhar-se em 1971, quando o clube se reorganizou sob a liderança de Pedro Dayacha, um ex-jogador do clube que assumiu como treinador. Dayacha montou uma equipa que misturava força física e habilidade técnica, destacando-se jogadores como Miguel Ángel Santoro, um dos melhores guarda-redes da Argentina, e o talentoso avançado Ricardo Bochini, que rapidamente se tornou uma lenda do clube. Apesar de não conseguir o título em 1971, a equipa mostrou o seu potencial e iniciou a caminhada para um período de supremacia na Libertadores. Em 1972, o Independiente conquistou o seu primeiro de 4 títulos consecutivos na competição, vencendo o Universitário do Peru na final. Este foi o momento que marcou o início de uma hegemonia, com o clube a afirmar-se como uma das equipas mais temidas da América do Sul. Com a sua combinação de solidez defensiva e um ataque mortífero, o Independiente dominou a Libertadores de forma quase inquestionável. Entre 1972 e 1975, o clube venceu a competição em todas as edições, fazendo história como o primeiro clube a alcançar tal feito. As vitórias sobre o Colo-Colo em 73, São Paulo em 74 e União Espanhola em 1975 foram os pontos altos desta fase de glória. O Colo-Colo foi um adversário especialmente difícil em 1973, com a final a ser decidida num jogo de desempates em Montevideo, onde o Independiente venceu por 2-1. A final de 1974 contra o São Paulo foi mais uma vez dura, mas a equipa argentina conseguiu sagrar-se campeã após duas mãos equilibradas e outro jogo de desempate. Por fim, em 1975, o triunfo sobre a União Espanhola solidificou a reputação do clube como o rei de copas. Durante este período, o Independiente contou com jogadores de elevado calibre. Para além de Santoro e Bochini, outros nomes como Francisco Sá, um líder na defesa, e o médio Rubén Galván destacaram-se como peças fundamentais para o sucesso. A equipa era conhecida pela sua capacidade de se adaptar ao jogo, variando entre uma postura defensiva sólida e momentos de brilhantismo ofensivos, muitas vezes orquestrados pelo mago Ricardo Bochini. Este último, em particular, tornou-se sinónimo de Independiente. A sua criatividade no meio-campo e capacidade de resolver jogos com passes geniais fizeram dele um dos maiores ícones da história do futebol sul-americano, sendo também um dos principais responsáveis por criar jogadas que culminavam em golos decisivos nas várias finais da Libertadores. O Independiente de 1971 a 75 destacou-se pelo seu pragmatismo. A equipa sabia fechar-se defensivamente e controlar o ritmo dos jogos, especialmente nas competições a eliminar como a Libertadores. Sabia sofrer, mas também aproveitava ao máximo os contra-ataques, tendo em Bochini o maestro que sabia orquestrar as jogadas com inteligência e precisão. Esta abordagem permitiu ao clube ser eficaz nas finais, onde cada erro podia custar caro. A garra e a mentalidade vencedora eram características cruciais desta equipa, que enfrentava cada adversário com a certeza de que poderia vencer. O gigante argentino continua a ser uma referência no futebol mundial devido aos seus feitos de 1971 a 75, com o seu domínio na Libertadores a servir de exemplo para outras gerações. Até hoje, Hoje, o clube é conhecido como o maior vencedor da Copa Libertadores, com um total de 7 títulos, 4 dos quais conquistados durante esta era dourada. O legado deixado por Bochini, Santoro e companhia perdura, com os seus feitos a serem celebrados por adeptos e historiadores do futebol. Este período consolidou o Independiente como um dos clubes mais importantes da Argentina e da América do Sul, e a sua supremacia na Libertadores é algo que dificilmente será igualado. A história desta equipa é um testemunho de como o futebol pode ser jogado com inteligência, talento e, acima de tudo, com uma mentalidade vencedora e inabalável.
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11: São 11 da noite e 1 minuto. 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
12: Internacional português Cristiano Ronaldo foi a grande ausência notada no treino desta terça-feira da seleção em Malmo e é o assunto do momento. O craque português esteve sozinho no relvado cerca de 40 minutos antes do início do treino. Ronaldo foi um dos primeiros a pisar o relvado e até esteve à conversa com Jorge Jesus antes de recolher ao balneário. Depois disso, deixou o estágio e rumou novamente ao hotel, onde fez trabalho de ginásio. Entretanto, o presidente da Federação Portuguesa de Futebol, Pedro Proença, rumou até Malmo, na Suécia, para se inteirar de toda nesta situação, sendo que tinha planeado a desistir ao jogo do Sub-21 de Portugal nos Açores diante do Gibraltar durante esta quarta-feira. Recordar que Ronaldo não alinhou no 11 titular da seleção nacional diante da Noruega, nem teve qualquer minuto de jogo depois de não ser utilizado por Jorge Jesus. Em relação ao treino à semelhança de Ronaldo, João Félix e Francisco Conceição não surgiram nos primeiros minutos abertos à comunicação social. Em sentido contrário, Bruno Fernandes já treinou, sendo que depois, em comunicado oficial, a Federação Portuguesa de Futebol acabou por dar conta do regresso de Cristiano Ronaldo ao hotel, por via de ter máquinas específicas para treino apenas no hotel, sendo que João Félix e Francisco Conceição treinaram ainda nas instalações do estádio. Francisco Conceição já não tinha trabalhado na sessão de véspera devido às suas limitações físicas. Contas feitas para além de toda esta novela com Cristiano Ronaldo, na Dinamarca-Portugal joga-se esta na quinta-feira pelas 19h45 em contas da na terceira jornada do grupo 4 da Liga A da Liga das Nações. Portugal para já lidera no agrupamento com 6 pontos, seguido da Dinamarca, na segunda posição, com 3 pontos, à semelhança da Noruega, que está no terceiro lugar, também com 3 pontos, sendo que a seleção do País de Gales está no quarto e último.

0: intensidade por parte da seleção portuguesa, na caso, na equipa das esquinas, queira levar a vitória neste jogo de qualificação para o Euro da categoria.
1: Principalmente com a motivação que temos para este jogo, porque este jogo pode nos dar acesso a uma coisa que procuramos já há um ano, há mais de um ano, e pela primeira vez entramos em campo a depender apenas de nós. No outro jogo podia ter acontecido, mas não, no início não estava isso em equação. Neste não, sabemos que se ganharmos o jogo estamos no próximo europeu de Sub-21, é um objetivo demasiado importante para não estarmos completamente motivados e focados. Também a questão de não termos ganho o último jogo, temos perdido. Queremos, como é lógico, dar uma resposta forte também e voltar às vitórias, porque é as vitórias que nos alimenta, dá-nos alegria, dá-nos a certeza que continuamos num trajeto vencedor. Queremos ganhar o grupo, portanto são oportunidades para isso tudo, para ganhar o grupo, para conseguir a qualificação. A motivação é grande, toda a gente com muita vontade de ajudar, de jogar, de voltar a fazer golos e de voltar a ter o sentimento da vitória. É para isso que vamos estar apontados.
0: Recordar que Portugal, nas contas do grupo B, lidera com 19 pontos, na seguida da Chequia com 15 pontos na segunda posição, a Bulgária é terceira com 14 pontos, Escócia quarta com 11 pontos, Azerbaijão é quinto com 7 pontos e a seleção de Gibraltar, a próxima adversária de Portugal, está no sexto e último lugar, sem qualquer ponto conquistado. O embate entre Portugal e Gibraltar para nas contas desta qualificação rumo ao Campeonato da Europa de Sub-21 está marcado para nesta quinta-feira pelas 8 da noite, uma grande partida de futebol a não perder para acompanhar com relato no YouTube da Gol FM, num simultâneo na Rádio Jornal do Centro. O Futebol Clube Porto continua os trabalhos no centro de treinos Jorge Costa, no Olival, em mais um treino conjunto da equipa principal. Os Dragões estão privados de 8 nomes no boletim clínico e conta ainda com a ausência de 10 internacionais, tendo o Francesco Farioli chamado vários atletas da equipa B no boletim clínico da equipa principal. Estão João Costa, no N. Pérez, Seco Fafané, todos em tratamento e ginásio, além de Zaidu, que em relação à última semana já evoluiu para treino condicionado, no mesmo regime em que estão Vasco Sousa e André Miranda. Martim Fernandes, depois de ter sido reavaliado na sequência do clássico com o Benfica, estava em treino condicionado. Há ainda novidades sobre Gabri Veiga, que, apesar de segunda informação dada pelo Futebol Clube Porto na última semana, não ter apresentado qualquer lesão muscular, está também em tratamento e ginásio. Teve apenas um estiramento ao serviço das seleções. Estão, portanto, Diogo Costa, por Portugal, Bednarek, Jakub Kivior e Oskar Piatuszewski pela Polónia, Viktor Froholt pela Dinamarca, Ibn Wenk pela Coreia do Sul, Pablo Rosário pela República Dominicana, Santiago Jiménez pelo México, João Afonso pelo Sub-21 de Portugal e Dominico Prpić pelo Sub-21 da Croácia. À semelhança de Francesco Farioli do lado da equipa B, João Brandão também teve várias baixas, Emanuel Benjamin em tratamento, André Oliveira em tratamento e ginásio, Brahim Caicedo em treino condicionado e Neymar em tratamento, uma lesão na perna esquerda, também estão entregues aos cuidados do Departamento de Saúde do Futebol Clube do Porto. Além destes, há vários atletas nas seleções, Linchenka, pela Bielorrússia, Domingos Mochilov, por Angola, sub-23, Gonçalo Ribeiro e Martim Cunha, pelo sub-20 de Portugal, Salvador Gomes, Bernardo Lima, Mateus Schmidt, Duarte Cunha, Cardoso Varela e Eduardo Ferreira, pelos sub-19 de Portugal. O Futebol Clube Porto joga na Corunha diante do Deportivo da Corunha, num jogo particular marcado para nesta sexta-feira, dia 2 de outubro, pelas 6 da tarde. O próximo jogo oficial do atual campeão nacional é no dia 10 de outubro, num sábado, com a visita ao Marítimo pelas 6 da tarde para a 8ª jornada da Primeira Liga. No mesmo dia, na equipa B, na visita no Leixões para a 7ª jornada da Segunda Liga pelas 3:30 da tarde. A 7ª edição da Corrida do Dragão tem nova data, realiza-se num sábado, dia 17 de outubro, um dia antes da data inicialmente prevista. Na prova mantém a partida e a chegada no Estádio do Dragão. A alteração deve-se sobretudo às exigências operacionais da UEFA para o jogo da Liga dos Campeões, agendado para terça-feira, dia 20 de outubro, contra o PSV Eindhoven, no estádio, e a sua envolvente têm de estar disponíveis a partir de 2 dias antes da partida, inviabilizando assim a realização da corrida no domingo, dia 18. Em nota no site oficial, o Futebol Clube Porto afirma ter feito esforços para manter-se na data inicialmente prevista, mas não tendo sido possível assegurar a realização da prova nesse dia, decidiu alterá-la para sábado. Mantém-se na corrida de 10 km e na caminhada de 5 km, bem como as condições habituais da organização e segurança deste evento. Um Sporting diferente atacado esta temporada. E os números ajudam a entender esta transformação. A equipa de Rui Borges chega menos vezes à área adversária e remata por menos ocasiões, mas mantém uma produção goleadora próxima da registada no mesmo período da temporada passada. No fim de 7 jornadas, o Sporting contabiliza 173 ações na área adversária, contra 238 na época anterior. Também o número de remates caiu de forma significativa, são agora 95, quando eram 136.

0: por esta mesma altura no ano passado. Ainda assim, Abnab num dado que ajuda a explicar a diferença. 41% dos remates nesta época são enquadrados, uma percentagem superior da temporada passada. O Sporting tem apenas menos 2 golos do que na época transata por esta mesma altura. O resultado está à vista no número de golos no Leão, soma 17, apenas menos 2 em relação aos 19 alcançados nas primeiras 7 jornadas da época anterior. A mudança passa assim pela forma de atacar, intenção para nesta temporada, até pela profunda renovação do plantel e características dos reforços que chegaram, era construir ataques menos longos, mas mais verticais e progressivos. Ou seja, menos circulação sem progressão e maior procura pelo espaço, pela profundidade e por chegar rapidamente a zonas de decisão. É por isso, num Sporting que aparece menos vezes na área, mas que procura em cada chegada que essa chegada tenha maior potencial para terminar com remates perigosos. Os números ainda refletem apenas 7 jornadas e a tendência poderá alterar-se ao longo da época, mas para já deixam um sinal claro: o Leão perdeu o volume ofensivo. Isto sem perder na mesma proporção na capacidade de marcar menos presença na área, mais critério na finalização. É precisamente este fator que tem caracterizado o ataque do Sporting. Issa Dombia é um nome em foco em terras transalpinas, após chamada na seleção italiana. E a chegada aos Leões voltou a ser um tema em cima da mesa através do empresário do médio, Chico Val, que em entrevista ao site da TV, depois de ter colocado Roma e Milan no caminho do médio, revelou um outro emblema interessado no caso Nápoles, antes de ser reforço dos Leões. Espera que os sonhos de Issa se concretizem. Não estiveram perto de um acordo com o Nápoles, houve algumas conversações e alguma discussão durante o verão. Depois, acabou por preferir o Sporting Clube de Portugal e, após estas conversas, foi mesmo o jogador que acabou por optar por representar a equipa dos Leões. Para o empresário de Issa Dombia, o Sporting é um grande clube europeu e, quando contactaram, não pensou duas vezes nem que dar conta desse interesse ao seu atleta. Agora, espera sobretudo que Issa Dombia seja capaz de continuar a produzir frutos enquanto jogador profissional e, sobretudo, essa qualidade que tem demonstrado. É, de facto, um claro sinal de que tem aqui margem de evolução e espera, sobretudo, que Dombia consiga, de facto, afirmar-se na equipa para, um dia mais tarde, dar um salto para um grande clube europeu. De cabeça limpa, será assim, com grande dose de certeza, que Carlos Vicente se pretende ter o seu plantel do Sporting Clube de Braga depois da semana de descanso concedida pelo treinador espanhol nesta janela FIFA. No facto de ter começado a época muito cedo, o primeiro jogo oficial aconteceu há mais de 2 meses, no dia 22 de julho, em virtude da presença nas pré-eliminatórias da UEFA na Conference League, cuja entrada na fase de liga foi garantida após terem sido superados 3 obstáculos, na casos da formação do Zelinskar Pančevo, da série na Dinamo de Minsk, da Bielorrússia, e o Áustria de Viena, da Áustria, que levou que Carlos Vicente aproveitasse esta paragem no campeonato para oferecer uns dias de férias aos seus jogadores, que regressaram esta segunda-feira ao trabalho para darem início no novo microciclo e cujo horizonte próximo tem um clássico em agenda: a recepção ao Sporting Clube de Portugal, marcada para no dia 9 de outubro pelas 20h15 da noite, em partida referente da 8ª jornada da Primeira Liga. Os guerreiros começaram então a preparar-se no duelo com os Leões, sendo certo que houve 8 jogadores que não estiveram às ordens de Carlos Vicente. Sabnacicob na Niakate continua a recuperar de cirurgia e, por isso, segue os cuidados do departamento médico, enquanto que Gustavo Lagarbial pela Suécia, Adrián Bjaremi pela Suíça, Demit Tiknas pela Turquia, Jovan Milosevic pela Sérvia, João Carvalho e Diogo Travassos, ambos no Sub-21 de Portugal, e Romário Cunha no Sub-19 de Portugal, estão ao serviço das respectivas seleções e, como tal, também não assinaram a folha de presenças. No teste diante do vice-campeão nacional e atual terceiro classificado do campeonato, promete ser de elevado grau de dificuldade, mas a verdade é que, pese embora nos 7 pontos já perdidos pelo Sporting Clube de Braga na competição, notando ainda para o jogo em atraso na frente ao Gil Vicente relativo na segunda jornada, a Pedreira só tem assistido a vitórias em 2026-2027. Desde logo, Pančevo por 4-0, Dinamo de Minsk por 1-0 e Áustria de Viena por 2-0, a juntar-se a isto nas contas da Primeira Liga, com triunfo sobre o Vitória Sport Clube por 1-0, Estoril Praia por 1-0. E se o embate promete ser para homens de barba rija, então o Sporting, que se prepara em Braga, demora uma equipa que quer entrar definitivamente nos eixos. Nada melhor do que um jogo grande para reforçar o poder da fortaleza do Sporting Clube de Braga na Casa dos Guerreiros de Minho, o Estádio Municipal de Braga. O Nacional da Madeira voltou ao trabalho depois de ter gozado 3 dias de folga no campo Centenário para mais uma semana de trabalho que se vai prolongar até no próximo sábado. Em mente está o encontro com o Rio Ave na 8ª jornada da Primeira Liga, que se realiza apenas no dia 11 de outubro em Vila do Conde. Agora é tempo de consolidar as ideias e processos do treinador Alexandre Santos, com o objetivo de estancar no ciclo negativo de 5 derrotas consecutivas nas contas da Primeira Liga, e também para os jogadores que estiveram algum tempo ausentes por lesão recuperarem os índices físicos adequados, como são os casos de José Gomes, que já efetuou 45 minutos frente ao Famalicão, e Igor Lisiero, assim como acelerarem o regresso de Filipe Soares, que contraiu uma lesão muscular na coxa direita na primeira parte do encontro com o Estrela da Madeira, realizado no dia 30 de agosto, e que do trio de lesionados, nos outros dois são Ulisses e também Léo Santos, no que está mais perto de uma reabilitação total. Fora da preparação continuam ainda Fernando Nava e Ibnação Cabnaquiu, que continuam ao serviço das suas seleções. O primeiro jogou os primeiros 45 minutos na partida contra no Paraguai por 2-0, e o sul-coreano não foi utilizado na derrota por 4-1 da sua seleção frente à seleção do Uruguai. A Premier League revelou quem são os jogadores mais rápidos da competição, apesar de ter chegado há pouco tempo. No Liverpool, na Brandley, na Barcola, não tardou a mostrar a velocidade dentro das quatro linhas, um total de 35 km, liderando uma lista que inclui o português no top 10. Neste caso, Pedro Neto, do Chelsea, com uma marca de 34 km/h. Recordar que Pedro Neto, nesta altura, está ao serviço da Seleção Nacional de Portugal, que defronta na Dinamarca nesta quinta-feira, para nas contas da terceira jornada do grupo 4 da Liga à da Liga das Nações. O encontro entre o Olímpico de Montijo e Cova da Piedade ficou marcado por uma agressão a um árbitro assistente. Este incidente chega mesmo ao Ministério Público. A Autoridade para a Prevenção e Combate à Violência no Desporto deu a conhecer que remete nas autoridades judiciais toda a informação recolhida sobre o incidente. No caso, aconteceu no passado fim de semana no Montijo, durante a partida da 5ª jornada da Série D da Taça, na Joaquim Cabana José Sousa Marques, da Associação de Futebol de Setúbal. Aos 43 minutos, um caixote do lixo foi arremessado da bancada e atingiu um dos árbitros assistentes, levando à suspensão do encontro. Na altura da interrupção, o Copa da Piedade vencia por 2-1. A Autoridade para a Prevenção e Combate à Violência no Desporto, em comunicado, explicou que procedeu ao envio ao Ministério Público de toda a informação compilada que se afigure útil para a persecução da Justiça, lembrando que cabe às autoridades judiciárias investigação de eventuais responsabilidades criminais. A Associação Portuguesa de Árbitros de Futebol, a PAF, já tinha condenado publicamente o episódio, exigindo uma resposta clara de todas as entidades com responsabilidade no futebol e na segurança dos recintos desportivos.
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0: Vamos lá olhar agora para o perfil de mais um jogador aqui na Primeira Rádio Desporto.
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2: Nicolás Otamendi, defesa central argentino de grande destaque, nasceu a 12 de fevereiro de 1988 em Buenos Aires. Começou a sua carreira no Vélez Sarsfield, onde fez a estreia profissional em 2007. Em 2010, transferiu-se para o Futebol Clube do Porto, onde venceu a Liga Europa no ano seguinte e se afirmou como um dos melhores defesas do futebol português. Depois de uma breve passagem pelo Atlético Mineiro e Valência, em 2014 ingressou no Manchester City, onde conquistou duas Premier Leagues e outros títulos nacionais, permanecendo no clube até 2020. Nesse ano, Otamendi transferiu-se para o Benfica, onde se tornou uma peça fundamental na defesa da equipa. Capitão das Águias, foi parte integrante da conquista do Campeonato Nacional na época 22-23. Ao nível internacional, Otamendi é a presença regular na seleção argentina, com a qual conquistou a Copa América em 2021 e 2024 e ainda o Campeonato do Mundo de 2022, consolidando uma carreira de enorme sucesso, tanto a nível de clubes como de seleções.
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2: Fari Faye, conhecido simplesmente como Fari, é um dos jogadores mais icónicos que passaram pelo Boa Vista, tornando-se uma figura querida entre os adeptos do clube do Bessa. Natural do Senegal, Fari chegou a Portugal no final dos anos 90, começando a sua carreira na Académica de Coimbra e depois no Beira-Mar. No entanto, foi no Boa Vista que o avançado deixou uma marca especial, tanto pela sua garra em campo como pela longevidade no clube, onde se tornou um símbolo de dedicação e amor à camisola. O avançado ingressou no Boa Vista em 2013 e permaneceu durante várias épocas, vivendo momentos de altos e baixos que incluíram a queda do clube para divisões inferiores devido a problemas financeiros e administrativos. Em campo, o senegalês destacava-se pela sua força física, velocidade e espírito de luta, características que faziam dele um jogador incansável e uma constante ameaça para as defesas adversárias. Apesar de não ser um goleador prolífico, a sua entrega e trabalho árduo o tornaram-no numa peça fundamental na equipa, tanto nas competições nacionais como nas europeias. A relação de Fari com os adeptos boavisteiros foi um dos pontos altos da sua carreira. O avançado senegalês conquistou o respeito dos fãs, não apenas pelo seu desempenho em campo, mas também pela lealdade demonstrada ao clube, mesmo nos momentos mais difíceis. A sua ligação ao Boa Vista manteve-se sólida, mesmo nas épocas de crise, com Fari a assumir uma postura de líder e de exemplo para os colegas, sendo visto como um verdadeiro capitão dentro e fora das quatro linhas. Ao longo da sua carreira no Bessa, Fari jogou quase duas centenas de jogos com a camisola achatrezada, apontando 48 golos dos 163 que registou durante o seu percurso no futebol. Mesmo após pendurar as chuteiras, a sua ligação ao Boa Vista permaneceu viva, com Fari a ser lembrado como um símbolo de resiliência e dedicação ao emblema achatrezado. A sua trajetória nos boavisteiros é uma história de superação e lealdade que reflete o espírito batalhador do clube, fazendo de Fari uma figura inesquecível na história recente do futebol português.
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0: Seguimos agora nesta emissão com os craques mundiais.
2: Javier Zanetti, conhecido como El Tractor, é uma das lendas imortais do futebol mundial, especialmente pela sua longa e brilhante carreira no Inter de Milão. Nascido em Buenos Aires, Argentina, a 10 de agosto de 1973, Zanetti começou a sua trajetória no futebol argentino jogando pelo Talleres de Remédios da Escalada e mais tarde pelo Banfield, onde chamou a atenção pela sua capacidade física e técnica, jogando tanto como lateral direito como como médio defensivo. A grande virada na sua carreira ocorreu em 1995, quando o Inter de Milão decidiu contratá-lo. Seria o início de uma ligação de quase duas décadas entre Zanetti e o clube italiano, uma história marcada por lealdade, conquistas e uma liderança incontestável. Ao longo de 19 anos defendendo o Inter, o argentino tornou-se o jogador com mais partidas na história do clube, somando mais de 850 jogos. Um dos momentos mais marcantes da sua carreira foi a temporada de 2009-2010, em que o Inter, comandado por José Mourinho, conquistou a Liga dos Campeões pela primeira vez em 45 anos. Zanetti, capitão e líder inquestionável, foi fundamental na caminhada para a Tríplice Coroa, que incluiu também a Série A italiana e a Copa da Itália. A sua capacidade de jogar em várias posições e o seu profissionalismo fizeram dele um dos jogadores mais versáteis e respeitados do futebol mundial. Além dos títulos pelo Inter, Zanetti também teve uma carreira de sucesso pela seleção argentina, disputando mais de 140 jogos ao longo de 17 anos de serviço. Participou em várias edições do Campeonato do Mundo e da Copa América, embora nunca tenha conquistado um grande título internacional com a seleção. No entanto, a sua importância para o futebol argentino nunca foi questionada, sendo uma referência de longevidade e excelência. A carreira de Zanetti também foi marcada pela sua atitude fora de campo. Conhecido pela sua humildade e carisma, criou a Fundação Pupi, uma organização beneficente que ajuda crianças em situação de vulnerabilidade na Argentina. A sua dedicação a causas sociais reforçou a imagem de um jogador que, além de excelente atleta, sempre se preocupou com o bem-estar das comunidades. Quando se aposentou em 2014, aos 40 anos, Zanetti já era uma verdadeira lenda viva. O Inter de Milão decidiu retirar a camisola 4 em sua homenagem, um gesto raro no futebol que demonstra o impacto imenso que teve no clube. Após encerrar a carreira como jogador, continuou ligado ao Inter, assumindo funções diretivas na equipa. Atualmente é vice-presidente dos Nerazzurri, onde continua a contribuir para o desenvolvimento do clube. Em suma, Javier Zanetti é sinónimo de lealdade, liderança e classe, tanto dentro como fora de campo. A sua carreira é um exemplo de como o profissionalismo e a dedicação podem transformar um jogador numa lenda.
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6: O selecionador nacional como o Jorge Jesus, portanto, era algo que ele ambicionava e que abraçou. Acho que é o culminar, o ponto mais alto da sua carreira, como o próprio referiu. E acho que esse é um espírito digno que devemos honrar e dignificar. Portanto, desejo-lhe a maior sorte do mundo, a maior sorte da seleção portuguesa. É a sorte também do país e a emoção que gera nas pessoas e nós portugueses. Portanto, quero que ele tenha sucesso. Para já, assim tem sido.
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0: Vamos lá olhar agora para mais um gigante adormecido aqui na primeira rádio de desporto.
2: A história do Nottingham Forest é uma das mais ricas e fascinantes do futebol inglês, marcada por momentos de glória e desafios. Fundado em 1865, o Nottingham Forest Football Club é um dos clubes mais antigos do mundo. A sua origem está intimamente ligada ao crescimento do futebol organizado em Inglaterra no final do século XIX, numa época em que o desporto se tornava mais estruturado e popular. O primeiro grande momento de sucesso do Forest aconteceu em 1898, quando o clube conquistou a FA Cup ao vencer o Derby County por 3-1 na final, tornando-se um dos primeiros clubes a erguer este prestigiado troféu. No entanto, após este triunfo, a equipa passou longos períodos longe do topo do futebol inglês, alternando entre as divisões e sem conseguir afirmar-se de forma consistente na elite. O verdadeiro renascimento do clube começou na época de 1970, com a chegada de Brian Clough como treinador em 1975. Clough, uma figura carismática e incontroversa, conseguiu transformar o Nottingham Forest numa potência do futebol europeu. Juntamente com o seu adjunto Peter Taylor, Clough trouxe uma mentalidade vencedora e reformulou a equipa, levando o clube a uma das eras mais gloriosas da sua história. Sob o comando deste técnico, o Nottingham Forest alcançou feitos incríveis. Em 1977-78, o clube venceu a primeira divisão inglesa, a atual Premier League, pela primeira vez, um feito notável para uma equipa recém-promovida. Esse título abriu as portas para a participação na Taça dos Clubes Campeões Europeus, onde o Nottingham Forest fez história ao conquistar o troféu europeu em duas ocasiões consecutivas, em 1979 e 1980. Em 79, o Forest venceu o Malmo por 1-0 numa final realizada em Munique, com um golo de Trevor Francis, tornando-se assim campeão da Europa. No ano seguinte, o clube repetiu o feito ao derrotar o Hamburgo por 1-0 em Madrid, com um golo de John Robertson. Estas conquistas colocaram o Nottingham Forest no mapa do futebol mundial, ao tornarem-se uma das poucas equipas a conquistar o título europeu mais de uma vez. A consistência e o espírito de equipa foram as marcas desta era de sucesso, com jogadores como Peter Shilton, Viv Anderson e Martin O'Neill a desempenharem papéis fundamentais. fundamentais. Além dos sucessos europeus, o Forest também teve sucesso em competições internas durante esta era dourada, vencendo 4 taças da Liga Inglesa entre 1978 e 1989. Ryan Clough continuou a treinar o clube até 93, deixando um legado incomparável no futebol inglês. Sob a sua orientação, o clube passou de uma equipa modesta para uma das maiores forças do futebol europeu, sempre com um estilo de jogo ousado e competitivo. Após a saída de Clough, o clube enfrentou dificuldades para manter o mesmo nível de desempenho. Durante os anos de 1990 e 2000, o Forest sofreu várias descidas de divisão, passando longos períodos fora da Premier League. No entanto, o clube nunca perdeu a sua identidade e a sua rica história, continuando a ser um símbolo de resiliência no futebol inglês. A temporada de 2021-2022 marcou o regresso do Nottingham Forest à Premier League após 23 anos de ausência. A equipa, comandada por Steve Cooper, garantiu a promoção ao vencer o play-off do Championship, devolvendo o clube ao mais alto escalão do futebol inglês e reacendendo as esperanças dos seus adeptos para um novo capítulo de sucesso. Esse regresso simboliza o espírito de luta do emblema, que apesar das adversidades, continua a ser um dos mais respeitados e venerados no futebol mundial. Atualmente, o Nottingham Forest continua a atrair a atenção de adeptos de todo o mundo, sendo um clube cuja história inspira respeito e admiração. O seu legado europeu e a sua ligação com figuras como Brian Clough mantêm-no como um nome icónico no desporto, lembrado como um dos gigantes do futebol do século XX.
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8: São 11 da noite e 29 minutos.
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9: Depois de ter representado o Desportivo de Chaves em Portugal, na 2ª Liga, no longe dos grandes palcos do futebol mundial, Vozinhete tornou-se um dos destaques do Mundial 2026 pela seleção de Cabo Verde. A exibição assinada naquele 15 de junho, no empate diante da Espanha, foi um momento de sonho para si e arrastou atenções de milhões de utilizadores nas redes sociais, em particular no Instagram, onde na sua conta oficial foi inundada de novos seguidores, gostos e comentários. Mas a caminhada desportiva de sucesso por Cabo Verde, naquele ultrapassado, passou a fase de grupos, sobe com empates diante de Espanha, Uruguai e Arábia Saudita, e só caiu no prolongamento dos 16avos de final diante da Argentina. Trouxe-lhe num lado menos positivo entre o equilíbrio da vida pessoal e profissional. Daí em diante, perdeu a sua paz e tranquilidade, não tem mais privacidade, ou pelo menos deixou de a ter a quando desse Mundial 2026. Apesar de reconhecer Vozinha que foi positivo perceber que nas suas exibições acabaram por captar a atenção de todo o mundo, acaba por ser complicado agora gerir nessa notoriedade que ganhou nesse campeonato do mundo, tendo em conta que não pode sair à rua, porque todos lhe pedem um autógrafo e todos lhe pedem uma fotografia. O Boca Juniors venceu na visita ao Abna Racing Club por 3-2, garantindo assim o apuramento para nas meias finais da Taça da Argentina, num jogo em que chegou a estar em desvantagem por 2-0. O herói dos visitantes foi mesmo Ener Valencia, no antigo jogador de Jorge Jesus, no Fenerbahçe, entrou ao minuto 56 e fez um hat-trick com golos aos 72, 80 e 90 mais 5 minutos. Porém, antes disso, no destaque inicial foi para Abna Gaston Ludico, no jogador do Abna Racing, que abriu o marcador num canto olímpico do lado esquerdo do ataque. Já na segunda parte, no minuto 47, foi uma maravilha para Abna Racing. Adrian Maravilha Martinez dobrou a vantagem dos visitados para Abna 2-0, com um remate de pé esquerdo na área, na insistência após um canto de Ludico. Depois acabou por aparecer Valência, aos 72 minutos, após um canto de Lautaro Blanco, na esquerda, na Valência, cabeceou para o 2-1. Ao minuto 80, na Sebastián Villa, cruzou na esquerda e Valência fez o 2-2, também de cabeça, e na cerca de 10 segundos do final dos 5 minutos dados de tempo de compensação, o mesmo Valência voltou a marcar-se de cabeça na perna reviravolta no marcador na sequência de um cruzamento de Carlos Palacios do lado direito do ataque. Os Los Angeles Sabna Futebol Clube anunciaram o despedimento do treinador luso-canadiano, Marco dos Santos. Sabna, depois de uma sequência de resultados negativos, Sabna que fez a equipa cair, Sabna para o 6º lugar da Conferência Oeste da Major League Soccer, MLS. Sabna derrota por 1-0 frente ao Sabna Futebol Clube de Dallas. Sabna foi o último encontro do técnico de 49 anos no comando da formação californiana. Los Angeles Sabna atravessa uma fase particularmente negativa, com apenas 2 vitórias nos últimos 13 jogos em todas as competições, depois de ter iniciado a temporada com uma série de 11 encontros sem perder. A mudança acontece quando faltam 6 jornadas para no final da fase regular da MLS e numa altura em que a equipa procura consolidar um lugar no playoff. Mark deu muito a este clube ao longo dos últimos anos e estão gratos pelo seu compromisso, dedicação e contributo pela formação dos Los Angeles. Afirmou John, responsável pelas operações do futebol do emblema norte-americano, no comunicado que confirmou assim a saída do treinador. A equipa conta com jogadores como Son Min, Hugo Lloris, Igor Jesus, a estrela da Amadora, e Taylor, a Vitória Sport Clube, e é apontada como uma das favoritas à conquista da MLS. Atualmente ocupa no 6º lugar da Conferência Este, com 41 pontos somados. Antes de assumir o comando principal dos Los Angeles, o treinador luso-canadiano integrou a equipa na técnica de Steve Cherundolo, na técnico, no qual sucedeu em janeiro de 2026. Como treinador adjunto, fez parte da equipa que conquistou a MLS Cup e a Supporters Sheffield em 2022, nascido em Montreal. O técnico já tinha passado pelos Los Angeles em 2018 e conta ainda com experiências como treinador principal nos Vancouver Whitecaps, Otafuri e na São Francisco Dallas, além de passagens pelo futebol brasileiro. O clube ainda não revelou quem irá suceder no comando técnico de forma interina e confirmou que iniciou o processo de escolha do próximo treinador. A Espanha conquistou o Campeonato do Mundo Feminino de Futebol de Sub-20 após vencer a Coreia do Norte no desempate por grandes penalidades. Na seleção espanhola recuperou assim o título que já havia conquistado em 2022, desta vez na Polónia. A decisão do vencedor deste torneio apenas foi conhecida nas grandes penalidades após nulo no tempo regulamentar e no prolongamento. As espanholas revelaram-se mais eficazes e levaram a melhor nos penaltis por 4-3. A Coreia do Norte, que era campeã em título, procurava na 4ª conquista mundial, mas viu a Espanha travar as suas aspirações. Nesta edição marcou também a estreia de Portugal na competição, sendo que as portuguesas se cruzaram com as duas finalistas, a Coreia do Norte na fase de grupos e a Espanha nos 8º de final, fase em que Portugal se despediu da prova. O Futebol Clube Porto venceu o Marítimo no Campeonato Nacional de Handball, isto na 6ª jornada da fase regular. Miguel Oliveira destacou-se pelos Dragões com 8 golos. Já pelos madeirenses, Délcio Pina fez 7 golos, mas não impediu a primeira derrota da equipa madeirense, com 5 vitórias em 5 rondas, com 1 em atraso. O Futebol Clube Porto subiu ao 3º lugar com 15 pontos, a 1 do Marítimo e a 2 do Sporting, primeiro colocado. Segue-se agora na visita ao Vitória, 5º colocado, no próximo sábado, pelas 18h30 da tarde. O Marítimo recebe o Sporting no próximo sábado, também pelas 5 da tarde. No que diz respeito à classificação, lidera o Sporting com 18 pontos, no 2º lugar o Marítimo com 16 pontos, 3º o Futebol Clube Porto com 15 pontos, mas menos um jogo, 4º o Benfica com 14 pontos, 5º o Vitória com 12 pontos, também com 12 pontos no 6º o Póvoa, no 7º lugar Águas Santas também com 12 pontos, o ABC 8º com 11 pontos e menos um jogo, no 9º lugar o Santo Tirso com 8 pontos, no 10º Belenenses com 8 pontos, no 11º lugar o Artística de Avanca com 8 pontos e com 6 pontos no 12º e último lugar na formação dos Carvalhos.
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0: E está agora na hora de trazer mais um grande feito histórico à Gol FM.
2: Entre 1998 e 2003, o Boca Juniors viveu um dos períodos mais gloriosos da sua história. Sob a liderança do treinador Carlos Bianchi, o clube argentino consolidou-se como uma potência do futebol sul-americano e mundial, alcançando sucessos que se tornaram lendários. Esta fase não foi apenas um capítulo de vitórias, mas uma redefinição de como o clube, que já contava com um legado forte, passou a dominar o cenário internacional com uma equipa imbatível, repleta de grandes talentos e um espírito coletivo exemplar. Carlos Bianchi chegou ao Boca Juniors em 1998, após ter triunfado no Vélez Sarsfield, com quem conquistou a Taça Libertadores. A sua contratação marcou o início de uma transformação no clube. Bianchi trouxe consigo uma mentalidade vencedora e um rigor tático que rapidamente se refletiram no campo. A sua primeira grande conquista veio em 2000, com a vitória na Taça Libertadores. Esse título foi praticamente marcante porque pôs fim a um jejum de 22 anos sem que o clube vencesse a principal competição sul-americana, com a equipa de Bianchi a superar o Palmeiras na final após um empate no agregado e uma emocionante disputa de penaltis que imortalizou a qualidade e o sangue frio do plantel. Uma das grandes forças do Boca Juniors dessa época foi a qualidade dos seus jogadores. Entre eles destacava-se Juan Román Riquelme, o maestro da equipa, cujo talento com a bola e capacidade de decidir jogos o tornaram um dos maiores ídolos da história do clube. Riquelme era o coração da equipa, capaz de controlar o ritmo de jogo e de criar oportunidades de golo com uma visão de jogo fora do comum. Ao seu lado, jogadores como Martín Palermo, um dos melhores avançados da história do Boca, e Óscar Córdoba, o fiável guarda-redes, complementavam uma equipa que parecia imbatível. Entre 1998 e 2013, o Boca conquistou 4 campeonatos argentinos, demonstrando o seu domínio em casa, mas foi nas competições internacionais que a equipa de Bianchi se imortalizou. O Boca Juniors venceu a Taça Libertadores em 2000, 2001 e 2003, confirmando-se como a melhor equipa da América do Sul nesse período. Cada uma dessas conquistas teve a sua própria narrativa heroica, desde as vitórias nos penaltis até às goleadas que mostravam a força ofensiva e defensiva do plantel. A Libertadores de 2001, por exemplo, foi conquistada com mais uma vitória épica nos penaltis, desta vez contra o Cruz Azul do México, após a equipa argentina ter vencido fora de casa na primeira mão. No entanto, o auge internacional do Boca Juniors aconteceu em 2000 e 2003, quando venceram a Taça Intercontinental, a competição que colocava frente a frente o campeão da Libertadores e o campeão da Liga dos Campeões. Em 2000, o Boca enfrentou o Real Madrid, uma equipa repleta de estrelas, e venceu por 2-1 numa exibição memorável de Martín Palermo, que marcou os 2 golos da vitória. Este triunfo solidificou o Boca como uma das equipas mais temidas do mundo e deu a Bianchi um estatuto de lenda. Em 2013, a equipa voltou a brilhar, desta vez contra o AC Milan, numa final decidida nos penaltis após um empate a 1 golo. O Boca mostrou mais uma vez a sua capacidade de lutar até ao fim, levando para a Argentina mais um título mundial. A chave do sucesso dessa equipa residia na sua capacidade de se adaptar a diferentes estilos de jogo e de responder a situações de pressão com uma serenidade incrível. Bianchi era um mestre em explorar o melhor de cada jogador, enquanto mantinha uma estrutura tática disciplinada, mas suficientemente flexível para se ajustar aos adversários. O Boca dessa era não se destacava apenas pelos craques individuais, mas pelo seu jogo coletivo, pela solidez defensiva e, acima de tudo, pelo espírito de sacrifício. Além das vitórias em campo, o Boca Juniors entre 1998 e 2003 representou uma era de renascimento para o clube em termos de prestígio e influência no futebol mundial. O clube tornou-se uma referência de excelência na América do Sul e conseguiu competir de igual para igual com os gigantes europeus. As conquistas internacionais dessa fase permitiram ao Boca exportar a sua marca e a Bombonera, o mítico estádio do clube, tornou-se sinónimo de ambiente infernal para os adversários, um verdadeiro caldeirão onde a pressão dos adeptos parecia aumentar ao nível da equipa. A era Bianchi terminou em 2004, mas o legado deixado por essa equipa continua vivo na memória dos adeptos e no próprio ADN do Boca Juniors. As vitórias e títulos conquistados entre esses anos estabeleceram um novo padrão de sucesso, não só no futebol argentino, mas em todo o continente. Carlos Bianchi, com o seu estilo pragmático e focado no coletivo, conseguiu criar uma equipa que não só vencia, mas também sabia lidar com a pressão e com as expectativas dos seus fãs num dos ambientes mais fervorosos do futebol mundial. Os jogadores desse período, especialmente Riquelme e Palermo, tornaram-se ícones do clube. Palermo, com a sua capacidade de marcar golos decisivos, muitas vezes com golos improváveis e em momentos-chave, e Riquelme, com a sua elegância e genialidade em campo, eram a personificação de uma equipa que sabia controlar os jogos e editar o ritmo. Ambos, junto com outros protagonistas como Óscar Córdoba, Hugo Ibarra e Jorge Bermúdez, ajudaram a cimentar o status de lendas no clube, sempre debaixo da liderança serena e inteligente de Bianchi. Essa equipa do Boca Juniors, além dos seus seus títulos e da glória internacional, representou também a paixão do futebol sul-americano, onde o talento individual se fundia com o trabalho em equipa. O Boca de 98 a 2013 é ainda hoje recordado como um dos esquadrões mais fortes e vitoriosos da história do futebol, sendo uma referência para futuras gerações do clube.
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0: E agora seguimos com o perfil do jogador neste produto 100% palavra.
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2: Nico Williams, nascido a 12 de julho de 2002 em Pamplona, Espanha, é um avançado conhecido pela sua velocidade e habilidade técnica. Iniciou a sua carreira no Athletic Club Bilbao, ingressando nas suas camadas jovens ainda na infância. Fez a sua estreia profissional pela equipa principal do Athletic em 2020, tornando-se rapidamente uma das promessas mais empolgantes do futebol espanhol. Na temporada de 2020-2021, Nico Williams destacou-se pela sua capacidade de desequilibrar defesas e criar oportunidades de golo. A sua velocidade e técnica atraíram a atenção de adeptos e analistas, consolidando-o como um dos jovens talentos em ascensão na La Liga. A sua performance impressionante continuou nas temporadas seguintes, mantendo-se como uma peça fundamental para o Athletic Club. Além da sua carreira em clubes, Nico Williams também começou a representar a seleção espanhola. Fez a sua estreia internacional em 2022 e rapidamente se afirmou como uma adição valiosa ao plantel de La Roja, contribuindo com a sua energia e criatividade ofensiva. Em 2023, continuou a impressionar tanto a nível de clubes como internacional, destacando-se como uma das jovens estrelas mais promissoras do futebol europeu, percurso esse que culminou com a vitória no Euro 2024, conquistado na Alemanha, ao serviço da seleção do seu país.
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0: Vamos lá olhar agora para mais um craque da Liga Portuguesa, aqui na primeira rádio de esporto.
2: Anderson Luiz de Sousa, mais conhecido como Deco, é um nome indelével na história do futebol, especialmente na Liga Portuguesa. Nascido no Brasil a 27 de agosto de 1977, Deco começou a sua trajetória no futebol brasileiro antes de destacar na Europa. Embora tenha começado a sua carreira profissional no Benfica, foi no Futebol Clube do Porto que realmente emergiu como um dos melhores médios da sua geração. Deco chegou ao Benfica em 1997, mas foi emprestado ao Alverca e ao Salgueiros, onde mostrou o seu talento. Em 1999, a sua transferência para o Futebol Clube do Porto marcou o início de uma era dourada. Sob a liderança de Fernando Santos e, posteriormente, a José Mourinho, Deco tornou-se o cérebro do meio-campo portista. A sua visão de jogo e capacidade de criar oportunidades fizeram dele uma peça-chave na equipa. Durante a sua estadia no Dragão, Deco ajudou o clube a conquistar 3 títulos da Liga Portuguesa, em 2001, 2002 e 2003, e ainda a Taça de Portugal. O auge da sua passagem pelos Dragões foi a conquista da Liga dos Campeões em 2004. Na final contra o AS Mónaco, Deco foi eleito o melhor jogador em campo, destacando-se com uma exibição magistral. Esse desempenho catapultou-o para o reconhecimento internacional e solidificou a sua reputação como um dos melhores médios do mundo. Em 2002, obteve a nacionalidade portuguesa, permitindo-lhe representar a seleção nacional. O seu impacto foi imediato, contribuindo para uma geração doravante de grandes talentos no futebol português. Participou em 2 grandes competições, o Euro 2004, onde Portugal chegou à final, e o Mundial de 2006, onde a seleção nacional chegou às meias finais. A sua habilidade em controlar o jogo e fornecer passos decisivos foi crucial para o sucesso da equipa. Depois desse mesmo sucesso no Futebol Clube do Porto, Deco transferiu-se para o Barcelona em 2004, onde continuou a brilhar. No Camp Nou, foi parte integrante de uma equipa que conquistou a Liga dos Campeões em 2006, além de vários títulos da Liga Espanhola. Com jogadores como Ronaldinho, Samuel Eto'o e um jovem Lionel Messi, o Barça alcançou novas alturas e Deco foi fundamental para o sucesso da equipa. Após a sua passagem pela Catalunha, Deco mudou-se para o Chelsea em 2008. No clube inglês, conquistou a Premier League e a Taça de Inglaterra, apesar de estar numa fase mais descendente da sua carreira. Em 2010, regressou ao Brasil para jogar pelo Fluminense, onde terminou a sua passagem pelo futebol em 2013, ainda mostrando a sua qualidade e visão em campo. Deco deixou um legado duradouro no futebol europeu e português. A sua passagem pela Liga Portuguesa, especialmente no Futebol Clube do Porto, foi marcada por conquistas significativas e exibições memoráveis que elevaram a sua reputação a nível global.
14: Não apenas brilhou nos clubes que representou, mas também desempenhou um papel vital na seleção portuguesa, sendo lembrado como um dos grandes mágicos do futebol. Depois de terminar a carreira como jogador, continuou ligado ao futebol como treinador e em várias funções administrativas. Em 2014, assumiu o cargo de diretor desportivo no Fluminense, o seu último clube enquanto jogador, e com sua vasta experiência e conhecimento do jogo, tem contribuído para o desenvolvimento de jovens talentos e para a gestão desportiva, mantendo-se uma figura influente.

0: E seguimos agora nesta emissão com mais um craque mundial.
1: Tem uma música, a torcida do Flamengo canta aí, é assim: olele, olá lá, o Romário vem aí e o bicho vai pegar.
2: Romário de Sousa Faria, mais conhecido apenas como Romário, é um dos maiores atacantes da história do futebol, famoso pela sua incrível capacidade de finalização e instinto goleador. Nascido no Rio de Janeiro, a 29 de janeiro de 1966, Romário iniciou a sua carreira profissional no Vasco da Gama, clube onde rapidamente se destacou pelo seu faro pelo golo. No Vasco, onde estreou em 1985, foi campeão carioca e começou a atrair as atenções internacionais, especialmente pelo seu desempenho no Campeonato Sul-Americano de Sub-20, em 1985. Em 88, transferiu-se para o PSV Eindhoven, nos Países Baixos, onde consolidou a sua fama de goleador. No PSV, Romário foi 3 vezes campeão neerlandês e venceu 2 taças dos Países Baixos, enquanto se tornava no melhor marcador do campeonato em 3 ocasiões. O seu faro de golo, velocidade e agilidade tornaram-no de uma das maiores estrelas do futebol europeu, atraindo o interesse de clubes ainda maiores. Em 1993 foi contratado pelo Barcelona, onde jogou sob o comando de Johan Cruyff, na famosa equipa conhecida como Dream Team. Na sua primeira temporada, Romário marcou 30 golos em La Liga, liderando o Barcelona ao título espanhol e terminando como o melhor marcador da competição. Encantava com a sua técnica, dribles curtos e, claro, com a capacidade quase inata de encontrar o fundo das redes. Durante este período, o atacante firmou-se também como uma das principais figuras da seleção brasileira. A consagração máxima do baixinho vem em 1994, quando foi peça-chave na conquista do Campeonato do Mundo pela seleção do Brasil nos Estados Unidos. Formando uma temível dupla de ataque com Bebeto, Romário foi o melhor jogador do torneio e marcou 5 golos, garantindo o tetracampeonato mundial para o Brasil. Este desempenho valeu-lhe a bola de ouro da FIFA como o melhor jogador do mundo em 1994. Após a glória no Campeonato do Mundo, Romário voltou ao Brasil em várias ocasiões, jogando novamente pelo Flamengo e pelo Vasco da Gama, com passagens também por clubes como o Valência, no qual não conseguiu atingir o mesmo sucesso. Contudo, foi no Vasco que Romário manteve a sua relação mais forte, regressando ao clube por diversas vezes e ajudando-o a conquistar títulos importantes, como o Campeonato Brasileiro de 2000 e a Taça Mercosul, onde foi figura de destaque. Ao longo da sua longa carreira, alcançou o feito de marcar mais de 1000 golos, somando os golos em partidas oficiais e não oficiais. Este registro fez dele um dos poucos jogadores da história a alcançar tal marca, colocando-o no patamar dos maiores goleadores de sempre. Romário é lembrado pela sua autoconfiança, personalidade forte e pelo seu grande lema.
3: Quando eu nasci, o Papai do Céu apontou o dedo e falou: esse é o cara.
2: Após a sua retirada do futebol, enveredou pela carreira política, tornando-se senador no Brasil, onde continua a exercer grande influência. A sua contribuição para o futebol mundial, especialmente para o Brasil, é inegável, e o seu legado como um dos mais letais atacantes de sempre continua a ser celebrado.

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2: As frustrações, cada um busca os métodos mais criativos para arranjar maneiras de suspender jogadores do Futebol Clube do Porto para outros jogos. Evidentemente que nada se vai passar, porque isto são atos que escapam naturalmente ao juízo dos árbitros, de forma no minuto de jogo. Se calhar o VAR não tinha as imagens para analisar a festinha que o Samuel fez ao bar da forma correta e também pouco adiantaria, porque seguramente não seria uma expulsão. Portanto, isso é uma tentativa de condicionamento dos jogadores do Futebol Clube do Porto para o futuro, como uma nova estratégia por parte do Benfica, que não levará a lado nenhum, que é uma perda de tempo para o Conselho de Disciplina. O Futebol Clube do Porto fará, evidentemente, a sua defesa.
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3: E agora seguimos com os gigantes adormecidos neste produto 100% palavra.
4: O Futebol Clube des Girondins de Bordeaux, fundado em 1881, é um dos clubes mais tradicionais de França, com uma rica história que se estende por mais de um século. O Bordeaux, como é popularmente conhecido, tem uma trajetória marcada por sucessos a nível doméstico e por momentos de crise, sendo uma das equipas mais respeitadas e emblemáticas do futebol gaulês. Localizado na cidade de Bordeaux, no sudoeste de França, o clube teve a sua gênese numa sociedade desportiva que praticava diversas modalidades, mas só em 1936, o departamento de futebol foi criado oficialmente. Os primeiros anos do Bordeaux foram de construção de identidade e crescimento, mas foi após a Segunda Guerra Mundial que o clube começou a destacar-se no cenário nacional. O primeiro grande sucesso aconteceu em 1950, quando o Bordeaux conquistou o seu primeiro título da Ligue 1 sob o comando do técnico André Gérard, marcando o início da sua consolidação como uma força do futebol francês. No entanto, o clube passaria por algumas décadas de menor protagonismo até alcançar o auge entre as décadas de 1980 e 90. A era dourada do Bordeaux começou na década de 80 sob a presidência visionária de Claude B e com o treinador Aimé Jacquet no comando técnico. Durante este período, o clube formou uma das melhores equipas da sua história, com jogadores como Alain Giresse, Jean Tigana e Patrick Battiston, estrelas que marcaram o futebol francês. Entre 1984 e 1987, o Bordeaux venceu 3 títulos da Liga e consolidou-se como uma potência. A conquista da Taça de França em 1986 e 87 completou um ciclo de domínio no futebol doméstico. A nível europeu, a equipa também brilhou, atingindo as meias-finais da Taça dos Clubes Campeões Europeus em 1985. Outro momento marcante na história do Bordeaux foi a revelação de Zinedine Zidane, uma das maiores figuras do futebol mundial. Zidane começou a sua carreira no clube no início dos anos 90 e rapidamente se destacou pela sua classe e visão de jogo. Ao lado de outros talentos como o Big Saint Lazarazu e Christophe Dugarry, Zidane ajudou o Bordeaux a chegar à final da Taça UEFA em 1986, onde, apesar de terem perdido para o Bayern de Munique, o clube consolidou a sua reputação internacional. Mais tarde, no início dos anos 2000, o Bordeaux voltou a conquistar troféus importantes. Em 2009, sob a liderança do treinador Laurent Blanc, o clube voltou ao topo ao vencer a Ligue 1 pela primeira vez em 10 anos, impulsionado pelo talento dos jogadores como Johan Gourcuff e Marouane Chamakh. Esse título foi seguido pela Taça da Liga Francesa e pela Supertaça de França, consolidando o Bordeaux como um dos principais clubes do país naquele momento. Apesar dos sucessos, o clube enfrentou crises financeiras significativas nas últimas décadas. Em 2021, o clube foi colocado em administração judicial devido a problemas financeiros graves, uma situação que culminou na sua despromoção para a 2ª Divisão Francesa em 2022. A queda foi um duro golpe para um clube com tanta história e tradição e o Bordeaux enfrentou uma luta pela sobrevivência, tanto desportivamente como financeiramente, mas tem trabalhado arduamente para reconstruir o seu prestígio e voltar à elite do futebol francês. Ao longo da sua trajetória, o Bordeaux venceu 6 títulos da Ligue 1, 4 taças de França, 3 taças da Liga Francesa e diversas supertaças do país, consolidando-se como um dos clubes mais laureados da França. Além disso, o clube tem um legado significativo na formação de talentos, tendo revelado jogadores que se tornaram referências globais, como Zidane e Lizarazu. A história do Bordeaux é marcada por altos e baixos, desde as glórias nacionais e internacionais até aos desafios financeiros e desportivos mais recentes. No entanto, a capacidade do clube de se reinventar e a paixão dos seus adeptos mantém viva a esperança de que os Girondins de Bordeaux voltarão a brilhar no topo do futebol francês.
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3: Vamos lá olhar agora para mais um grande feito histórico aqui na primeira rádio de desporto.
4: A temporada de 2000-2001 ficará para sempre marcada na história do futebol português como o ano em que o Boa Vista desafiou todas as probabilidades e conquistou o título de campeão nacional. O feito, até hoje, é visto como um dos maiores marcos do futebol nacional, tornando o clube da cidade do Porto o segundo clube fora dos três grandes a conquistar o campeonato após o Bolonense em 1946. Sob a orientação de Jaime Pacheco, uma equipa disciplinada e aguerrida, conhecida pela sua entrega incansável, transformou-se num exemplo de união, estratégia e resiliência. Jaime Pacheco, ele próprio um símbolo da raça e determinação enquanto jogador, construiu uma equipa com base nesses mesmos valores. O Boa Vista não era um conjunto de estrelas, mas sim uma máquina coletiva onde cada jogador sabia exatamente o seu papel. A solidez defensiva e a capacidade de superar adversidades foram as marcas registadas deste grupo. Em vez de depender de uma figura individual, o Boa Vista de Pacheco focou-se num futebol de combate, com uma defesa implacável e uma mentalidade tática intransigente. A equipa foi uma verdadeira muralha defensiva, sofrendo apenas 22 golos ao longo das 34 jornadas do campeonato. A espinha dorsal do Boa Vistão era composta por jogadores que se tornaram lendas no Bessa. Ricardo, o guarda-redes, foi uma peça-chave, protagonizando exibições seguras ao longo da temporada. À frente deles, jogadores como Litos e Petit formaram uma linha defensiva e de meio-campo quase impenetrável, com Petit, em particular, a ser o símbolo de entrega e de luta da equipa, combinando qualidade técnica com uma agressividade que intimidava os adversários. No ataque, Elpidio Silva, conhecido como Super Elpidio, foi decisivo, oferecendo à equipa a capacidade de transformar as raras oportunidades ofensivas em golos. Além disso, Martelinho e Duda, jogadores rápidos e criativos, eram responsáveis por criar desequilíbrios nos flancos. A trajetória do Boa Vista nessa época foi notável por mais do que apenas os resultados obtidos. A equipa venceu 23 dos 34 jogos, incluindo importantes triunfos frente aos gigantes do futebol português. A vitória sobre o Futebol Clube do Porto por 1-0 no estádio do Bessa foi um dos momentos-chave da época, consolidando o Boa Vista como um verdadeiro candidato ao título. A força da equipa em casa foi impressionante, mas também nos jogos fora de portas o Boa Vista se mostrou imbatível, conseguindo pontos essenciais que lhes permitiam manter-se no topo da tabela. Ao longo da época, a equipa foi construindo uma vantagem sólida sobre os rivais, mas a reta final foi particularmente intensa. A equipa entrou na fase decisiva do campeonato com o Sporting a pressionar, mas o Boa Vista manteve-se firme. Nos momentos de maior pressão, a equipa de Jaime Pacheco mostrou o seu caráter resiliente, conseguindo vitórias cruciais. Um dos jogos mais memoráveis foi a vitória por 3-0 sobre o Salgueiros, na penúltima jornada, que deixou o Boa Vista a um pequeno passo de fazer história. Na última jornada, o empate a uma bola frente ao Desportivo das Aves foi suficiente para garantir o título de campeão nacional, com 2 pontos de vantagem sobre o rival da cidade, o Futebol Clube do Porto. A conquista do Boa Vista em 2000-2001 foi um verdadeiro conto de fadas no futebol português. A equipa do Bessa, longe de ter os recursos e o poderio dos rivais tradicionais, mostrou que a disciplina, a organização e uma forte mentalidade coletiva podiam derrubar gigantes. O Boa Vista terminou a temporada com 77 pontos, fruto de 23 vitórias, 8 empates e apenas 3 derrotas, num campeonato onde os achadrezados provaram ser a equipa mais consistente e determinada. Este título não só marcou a história do Boa Vista, mas também teve um impacto profundo no futebol português. A vitória de um outsider num campeonato dominado por Benfica, Porto e Sporting trouxe esperança a muitos clubes de menor dimensão e mostrou que com uma boa estratégia e uma equipa unida tudo é possível. Jaime Pacheco tornou-se uma figura lendária e até hoje a equipa de 2000-2001 é recordada com enorme carinho pelos adeptos das Panteras Negras e admirada por todos os amantes do futebol em Portugal. Após essa temporada de sonho, o Boa Vista manteve uma presença respeitável no futebol português e europeu, chegando mesmo às meias finais da Taça UEFA em 2003, mas nunca mais repetiu o feito de 2001. No entanto, a epopeia desse ano ficou gravada como um dos maiores momentos da história do futebol nacional, tornando o Boa Vistão imortal.

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1: É meia-noite e um minuto. Em direto dos estúdios Golo FM, as notícias da hora certa com José Carlos Leal.
2: Internacional português Cristiano Ronaldo foi a grande ausência notada no treino desta terça-feira da seleção em Malmo e é o assunto do momento. O craque português esteve sozinho no relvado, cerca de 40 minutos antes do início do treino. Ronaldo foi um dos primeiros a pisar o relvado e até esteve à conversa com Jorge Jesus, antes de recolher ao balneário. Depois disso, deixou o estágio e rumou novamente ao hotel, onde fez trabalho de ginásio. Entretanto, o presidente da Federação Portuguesa de Futebol, Pedro Proença, rumou até Malmo, na Suécia, para se inteirar de toda nesta situação, sendo que tinha planeado a assistir ao jogo do Sub-21 de Portugal nos Açores diante do Gibraltar durante esta quarta-feira. Recordar que Ronaldo não alinhou no 11 titular da seleção nacional diante da Noruega, nem teve qualquer minuto de jogo depois de não ser utilizado por Jorge Jesus. Em relação ao treino à semelhança de Ronaldo, João Félix e Francisco Conceição não surgiram nos primeiros minutos abertos à comunicação social. Em sentido contrário, Bruno Fernandes já treinou, sendo que depois, em comunicado oficial, a Federação Portuguesa de Futebol acabou por dar conta do regresso de Cristiano Ronaldo ao hotel, por via de ter máquinas específicas para treino apenas no hotel, sendo que João Félix e Francisco Conceição treinaram ainda nas instalações do estádio. Francisco Conceição já não tinha trabalhado na sessão de véspera devido às suas limitações físicas. Contas feitas para além de toda esta novela com Cristiano Ronaldo, na Dinamarca-Portugal joga-se esta na quinta-feira pelas 19h45 em contas da na terceira jornada do grupo 4 da Liga A da Liga das Nações. Portugal para já lidera no agrupamento com 6 pontos, seguido da Dinamarca, na segunda posição, com 3 pontos, à semelhança da Noruega, que está no terceiro lugar, também com 3 pontos, sendo que a seleção do País de Gales está no quarto e último lugar, sem qualquer ponto conquistado. Portugal prepara-se para reagir à primeira derrota na qualificação para o Europeu de Sub-21, depois do desaire por 2-1 na Bulgária, que também marcou os primeiros golos sofridos da equipa de Sub-21

0: Isso é uma coisa que procuramos já há um ano, ou mais de um ano, e pela primeira vez entramos em campo a depender apenas de nós. No outro jogo podia ter acontecido, mas não, no início não estava isso em equação. Neste não, sabemos que se ganharmos o jogo estamos no próximo europeu de sub-21, é um objetivo demasiado importante para não estarmos completamente motivados e focados. Também a questão de não termos ganho o último jogo, termos perdido. Queremos, como é lógico, dar uma resposta forte também e voltar às vitórias, porque é as vitórias que nos alimenta, dá-nos alegria, dá-nos a certeza que continuamos num trajeto vencedor. Queremos ganhar o grupo, portanto são oportunidades para isso tudo, para ganhar o grupo, para conseguir a qualificação. A motivação é grande, toda a gente com muita vontade de ajudar, de jogar, de voltar a fazer golos e de voltar a ter o sentimento da vitória. É para isso que vamos estar apontados.
1: Recordar que Portugal, nas contas do Grupo B, na lidera, Ebna com 19 pontos, na seguida da Chequia, Ebna com 15 pontos na segunda posição, a Bulgária, Ebna em terceira com 14 pontos, Escócia, quarta com 11 pontos, Azerbaijão é quinto com 7 pontos e a seleção de Gibraltar, a próxima adversária de Ebna Portugal, Ebna está no sexto e último lugar, sem qualquer ponto Ebna conquistado. O embate entre Ebna Portugal e Gibraltar, Ebna para Ebna nas contas desta qualificação rumo ao Campeonato da Europa de Sub-21, está marcado para Ebna esta quinta-feira pelas 8 da noite, uma grande partida de futebol a não perder para Ebna acompanhar com relato no YouTube da Ebna Gol FM, num simultâneo na Rádio Jornal do Centro. O Futebol Clube Porto continua os trabalhos no centro de treinos Jorge Costa, no Olival, em mais um treino conjunto da equipa principal. Os Dragões estão privados de 8 nomes no boletim clínico e conta ainda com a ausência de 10 internacionais, tendo o Francesco Farioli chamado vários atletas da equipa B no boletim clínico da equipa principal. Estão João Costa, Nuno Pérez, Niseko Fafané, todos em tratamento e ginásio, além de Zaidu, que em relação à última semana já evoluiu para treino condicionado, no mesmo regime em questão Vasco Sousa e André Miranda. Martim Fernandes, depois de ter sido reavaliado na sequência do clássico com o Benfica, está em treino condicionado. Há ainda novidades sobre Gabri Veiga, que, apesar de segunda informação dada pelo Futebol Clube Porto na última semana, não ter apresentado qualquer lesão muscular, está também em tratamento e ginásio. Teve apenas um estiramento ao serviço das seleções. Estão, portanto, Diogo Costa, por Portugal, Bednarek, Jakob Kivior e Oskar Piatuszewski pela Polónia, Viktor Froholt pela Dinamarca, Ibn Wenk pela Coreia do Sul, Pablo Rosário pela República Dominicana, Santiago Jiménez pelo México, João Afonso pelo Sub-21 de Portugal e Dominico Perpich pelo Sub-21 da Croácia. À semelhança de Francesco Farioli do lado da equipa B, João Brandão também teve várias baixas, Emanuel Benjamin em tratamento, André Oliveira em tratamento e ginásio, Brahim Caicedo em treino condicionado e Neymar em tratamento, uma lesão na perna esquerda, também estão entregues aos cuidados do Departamento de Saúde do Futebol Clube do Porto. Além destes, há vários atletas nas seleções, Ninchenka, pela Bielorrússia, Domingos Mochilov, por Angola, sub-23, Gonçalo Ribeiro e Martim Cunha, pelo sub-20 de Portugal, Salvador Gomes, Bernardo Lima, Mateus Schmidt, Duarte Cunha, Cardoso Varela e Eduardo Ferreira, pelos sub-19 de Portugal. O Futebol Clube Porto joga na Corunha diante do Deportivo da Corunha, num jogo particular marcado para nesta sexta-feira, dia 2 de outubro, pelas 6 da tarde. O próximo jogo oficial do atual campeão nacional é no dia 10 de outubro, num sábado, com a visita ao Marítimo pelas 6 da tarde para a 8ª jornada da Primeira Liga. No mesmo dia, na equipa B, na visita no Leixões para a 7ª jornada da Segunda Liga pelas 3:30 da tarde. A 7ª edição da Corrida do Dragão tem nova data, realiza-se num sábado, dia 17 de outubro, um dia antes da data inicialmente prevista. Na prova mantém a partida e a chegada no Estádio do Dragão. A alteração deve-se sobretudo às exigências operacionais da UEFA para o jogo da Liga dos Campeões, agendado para terça-feira, dia 20 de outubro, na contra no PSV Eindhoven, no estádio, e a sua envolvente têm de estar disponíveis a partir de 2 dias antes da partida, inviabilizando assim a realização da corrida no domingo, dia 18. Em nota no site oficial, o Futebol Clube Porto afirma ter feito esforços para manter na data inicialmente prevista, mas não tendo sido possível assegurar a realização da prova nesse dia, decidiu alterá-la para sábado. Mantém-se na corrida de 10 km e na caminhada de 5 km, bem como as condições habituais da organização e segurança deste evento. Um Sporting diferente atacar esta temporada. E os números ajudam a entender esta transformação. A equipa de Rui Borges chega menos vezes, a área adversária e remata por menos ocasiões, mas mantém uma produção goleadora próxima da registada no mesmo período da temporada passada. No fim de 7 jornadas, o Sporting contabiliza 173 ações na área adversária, contra 238 na época anterior. Também o número de remates caiu de forma significativa, são agora 95, quando eram 136 por esta mesma altura no ano passado. Ainda assim, há um dado que ajuda a explicar a diferença. 41% dos remates desta época são enquadrados, uma percentagem superior da temporada passada.

0: O Sporting tem apenas abonamentos, abonatóis, abonagolos, do que na época na transata, por esta mesma altura. O resultado está na vista, no número de golos, no Leão, soma na 17, apenas menos 2, em relação aos 19 alcançados nas primeiras 7 jornadas da época anterior. A mudança passa assim pela forma de atacar, intenção para nesta temporada, até pela profunda renovação do plantel e características dos reforços que chegaram, era construir ataques menos longos, mas mais verticais e progressivos. Ou seja, menos circulação sem progressão e maior na procura pelo espaço, pela profundidade e por chegar rapidamente a zonas de decisão. É por isso, num Sporting que aparece menos vezes na área, mas que procura em cada chegada que essa chegada tenha maior potencial para terminar com remates perigosos. Os números ainda refletem apenas 7 jornadas e a tendência poderá alterar-se ao longo da época, mas para já deixam um sinal claro: o Leão perdeu o volume ofensivo. Isto sem perder na mesma proporção na capacidade de marcar menos presença na área, mais critério na finalização. É precisamente este fator que tem caracterizado o ataque do Sporting. Issa Dombia é um nome em foco em terras transalpinas, após a chamada na seleção italiana. E a chegada aos Leões voltou a ser um tema em cima da mesa, através do empresário do médio, Chico Val, que em entrevista ao site na TV, depois de ter colocado Roma e Milan no caminho do médio, revelou um outro emblema interessado, no caso, o Nápoles, antes de ser reforço dos Leões. Espera que os sonhos de Issa se concretizem. Não estiveram perto de um acordo com o Nápoles, houve algumas conversações e alguma discussão durante o verão. Depois, acabou por preferir o Sporting Clube de Portugal e, após estas conversas, foi mesmo o jogador que acabou por optar por representar a equipa dos Leões. Para o empresário de Issa Dombia, no Sporting é um grande clube europeu e, quando contactaram, não pensou duas vezes nem que dar conta desse interesse ao seu atleta. Agora espera, sobretudo, que Issa Dombia seja capaz de continuar a produzir frutos enquanto jogador profissional e, sobretudo, essa qualidade que tem demonstrado. É, de facto, um claro sinal de que tem aqui margem de evolução e espera, sobretudo, que Dombia consiga, de facto, afirmar-se na equipa para, um dia mais tarde, dar um salto para um grande clube europeu. De cabeça limpa, será assim, com grande dose de certeza, que Carlos Vicente se pretende ter o seu plantel do Sporting Clube de Braga depois da semana de descanso concedida pelo treinador espanhol nesta janela FIFA, no facto de ter começado a época muito cedo. O primeiro jogo oficial aconteceu há mais de 2 meses, no dia 22 de julho, em virtude da presença nas pré-eliminatórias da UEFA na Conference League, cuja entrada na fase de liga foi garantida após terem sido superados 3 obstáculos, casos da formação do Zelinská Pančevo, da Sérvia, na Dinamo de Minsk, da Bielorrússia, e o Áustria de Viena, na Áustria, que levou o que Carlos Vicente aproveitasse esta paragem no campeonato para oferecer uns dias de férias aos seus jogadores, que regressaram esta na segunda-feira ao trabalho para darem início no novo microciclo e cujo horizonte no próximo tem um clássico em agenda: a recepção ao Sporting Clube de Portugal, marcada para no dia 9 de outubro pelas 20h15 da noite, em partida referente da 8ª jornada da Primeira Liga. Os guerreiros começaram então a preparar-se no duelo com os Leões, sendo certo que houve 8 jogadores que não estiveram às ordens de Carlos Vicente. Sabnacicobna Niakate continua a recuperar de cirurgia e, por isso, segue os cuidados do departamento médico, enquanto que Gustavo Lagarbial, pela Suécia, Adrian Tabnabjarami, pela Suíça, Demir Tiknas, pela Turquia, Jovan Milosevic, pela Sérvia, João Carvalho e Diogo Travassos, ambos no sub-21 de Portugal, e Romário Cunha, no sub-19 de Portugal, estão ao serviço das respectivas seleções e, como tal, também não assinaram a folha de presenças. No teste diante do vice-campeão nacional e atual terceiro classificado do campeonato, promete ser de elevado grau de dificuldade, mas a verdade é que pese, embora nos 7 pontos já perdidos pelo Sporting Clube de Braga na competição, nota ainda para o jogo em atraso na frente ao Gil Vicente relativo na segunda jornada, a Pedreira só tem assistido a vitórias em 2026-2027. Desde logo, Pančevo por 4-0, Dinamo de Minsk por 1-0 e Áustria de Viena por 2-0, a juntar-se a isto nas contas da Primeira Liga, com triunfo sobre o Vitória Sport Clube por 1-0, Estoril Praia por 1-0. E se o embate promete ser para homens de barba rija, então o Sporting, que se prepara, em Braga, demora uma equipa que quer entrar definitivamente nos eixos. E nada melhor do que um jogo grande para reforçar o poder da fortaleza do Sporting Clube de Braga na Casa dos Guerreiros de Minho, no Estádio Municipal de Braga. O Nacional da Madeira voltou ao trabalho depois de ter gozado 3 dias de folga no campo Centenário para mais uma semana de trabalho que se vai prolongar até no próximo sábado. Em mente está o encontro com o Rio Ave da 8ª jornada da Primeira Liga, que se realiza apenas no dia 11 de outubro em Vila do Conde. Agora é tempo de consolidar as ideias e processos do treinador Alexandre Santos, com o objetivo de estancar no ciclo negativo de 5 derrotas consecutivas nas contas da Primeira Liga, e também para os jogadores que estiveram algum tempo ausentes por lesão recuperarem os índices físicos adequados, como são os casos de José Gomes, que já efetuou 45 minutos frente ao Famalicão, e Igor Lisiarov, assim como acelerarem o regresso de Filipe Soares, que contraiu uma lesão muscular na coxa direita na primeira parte do encontro com o Estrela da Amadora, realizado no dia 30 de agosto, e que do trio de lesionados, nos outros dois são Ulisses e também Léo Santos, que está mais perto de uma reabilitação total. Fora da preparação continuam ainda Fernando Nava e que continuam ao serviço das suas seleções. O primeiro jogou os primeiros 45 minutos na partida contra no Paraguai por 2-0, e o sul-coreano não foi utilizado na derrota por 4-1 da sua seleção frente à seleção do Uruguai. A Premier League revelou quem são os jogadores mais rápidos da competição. Apesar de ter chegado há pouco tempo no Liverpool, Barcola não tardou a mostrar a velocidade dentro das quatro linhas, um total de 35 km, liderando uma lista que inclui o português no top 10. Neste caso, Pedro Neto, do Chelsea, com uma marca de 34 km/h. Recordar que Pedro Neto, nesta altura, está ao serviço da Seleção Nacional de Portugal, que defronta na Dinamarca nesta quinta-feira, para nas contas da terceira jornada do grupo 4 da Liga A da Liga das Nações. O encontro entre o Olímpico de Montijo e Cova da Piedade ficou marcado por uma agressão a um árbitro assistente. Este incidente chega mesmo ao Ministério Público. A Autoridade para a Prevenção e Combate à Violência no Desporto deu a conhecer que remete nas autoridades judiciais toda a informação recolhida sobre o incidente. No caso, aconteceu no passado fim de semana no Montijo, durante a partida da quinta jornada da Série D da Taça, na Joaquim Cabana José Sousa Marques, da Associação de Futebol de Setúbal. Aos 43 minutos, um caixote do lixo foi arremessado da bancada e atingiu um dos árbitros assistentes, levando à suspensão do encontro. Na altura da interrupção, o Cova da Piedade vencia por 2-1. A Autoridade para a Prevenção e Combate à Violência no Desporto, em comunicado, explicou que procedeu ao envio ao Ministério Público de toda a informação compilada que se afigure útil para a persecução da justiça, lembrando que cabe às autoridades judiciárias investigação de eventuais responsabilidades criminais. A Associação Portuguesa de Árbitros de Futebol, a PAF, já tinha condenado publicamente o episódio, exigindo uma resposta clara de todas as entidades com responsabilidade no futebol e na segurança dos recintos desportivos.
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0: A versatilidade é uma marca dos melhores, que podem jogar em várias posições e adaptar-se a diferentes sistemas de jogo. É o perfil do jogador que destacamos agora na primeira Rádio Desporto.
1: Perfil do jogador. Dušan Vlahović, nascido a 28 de janeiro de 2000 em Belgrado, na Sérvia, é um avançado reconhecido pela sua imponência física, capacidade de finalização e presença na área. Iniciou a sua carreira profissional no Partizan de Belgrado, onde chamou a atenção pela sua impressionante capacidade de marcar golos desde cedo. Em 2018, Vlahović transferiu-se para a Fiorentina, na Série A italiana, onde rapidamente se destacou como um dos jovens talentos mais promissores da Liga. Durante a temporada de 2020-2021, teve uma atuação notável, terminando como o segundo melhor marcador da Série A, o que levou a um aumento significativo no seu perfil e interesse de grandes clubes europeus. No início de 2022, Vlahović transferiu-se para a Juventus, uma das maiores equipas de Itália. Nesse clube, continuou a demonstrar a sua qualidade, contribuindo com golos e assistências em competições nacionais e internacionais. A sua presença física e habilidade para finalizar em situações complicadas tornaram-no uma peça fundamental do ataque da equipa. Além do sucesso a nível de clubes, Vlahović também é um jogador importante para a seleção sérvia. Fez a sua estreia internacional em 2019 e tem sido uma presença constante na equipa, ajudando a Sérvia em competições como o Campeonato da Europa e as qualificações para o Campeonato do Mundo. Mais recentemente, Vlahović continua a ser um dos principais avançados da Juventus e um dos talentos mais promissores do futebol europeu, consolidando a sua reputação como um goleador prolífico e um jogador de classe mundial.
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4: E agora seguimos com os craques da Liga Portuguesa, neste produto 100% palavra.
5: Sempre gostei de jogar a bola.
1: Eusébio da Silva Ferreira é um nome incontornável do futebol mundial, com especial destaque na Liga Portuguesa, onde passou grande parte da sua carreira. Difícil é ficar indiferente ao Pantera Negra, nascido em Lourenço Marques, atual Maputo, a capital da antiga colónia portuguesa de Moçambique. Foi muito cedo que se descobriu o talento para o futebol, que era algo intrínseco a este jovem que cresceu no bairro da Mafala, uma das zonas mais pobres da cidade e que chamou a atenção do Sporting de Lourenço Marques, equipa onde nasceu para o Desporto Rei. Com apenas 15 anos, Eusébio destacou-se na equipa principal, apontando 9 golos nos primeiros 4 jogos ao serviço do clube. Rapidamente aumentou a sua soma de forma inacreditável na época, chegando à marca de 77 golos em 42 partidas, imagine-se, que realizou no seu país natal. Também a façanha não passou despercebida aos gigantes portugueses, que imediatamente entraram em guerra para o trazer para os seus quadros. O primeiro a tentar a sorte foi mesmo o Futebol Clube do Porto, seguido de Sporting e Benfica, que apoiados pelos apelos que recorrentemente fariam ao Estado português, lutaram até ao fim pelo avançado. Contudo, a palavra da mãe de Eusébio foi dada aos responsáveis encarnados, que tiveram inclusive de o reter no Algarve na sua chegada a Portugal, com receio que o jogador fosse aliciado pelos deões para rumar a Alvalade. Apenas quando a Federação Portuguesa de Futebol decretou que as águias teriam razão na disputa pela contratação, é que foi possível a Eusébio viajar para Lisboa, onde finalmente envergou a camisola da sua vida. O resto, como em grande parte deste conto, é história. 472 golos em 440 jogos é a marca registada do seu pontapé canhão pelo Benfica, onde foi o principal responsável pelos anos mais gloriosos da existência do clube. O seu primeiro ano traduziu-se na vitória da Taça dos Clubes Campeões Europeus, ainda sem a sua participação, porém, na época seguinte, com 29 golos apontados, Eusébio foi o diamante benfiquista na revalidação do maior título do velho continente. Em 62-63, o Pantera Negra ainda levou as águias a mais uma final, perdida para o Milan, assim como em 64-65 e 67-68, anos em que se sagrou o melhor marcador da competição, perdendo, contudo, os jogos decisivos frente ao Inter e Manchester United. Em praticamente 15 temporadas com o manto do Benfica, Eusébio venceu 11 campeonatos nacionais, aos quais juntou 5 taças de Portugal. Contribuiu de forma incomensurável para uma das maiores hegemonias da história do futebol português, tornando-se uma figura global do país, numa altura em que dividia o trono mundial. Mundial com Pelé. Foi o melhor marcador do campeonato por 7 ocasiões, registros que lhe permitiram, por 2 vezes, receber o prémio da Bota de Ouro, oferecido ao goleador máximo do futebol europeu. A essa distinção juntou-se a Bola de Ouro da France Football, que eternizou o nome do português como o melhor jogador do mundo em 1965. Aos 33 anos, no ano da Revolução de Abril, o ponta-de-lança decidiu abraçar uma nova aventura, rumando aos Estados Unidos da América para ser uma das estrelas do campeonato. Por aí, foi atleta dos Boston Minutemen, para além dos Las Vegas Quicksilvers e dos New Jersey Americans, emblema onde se retirou do futebol em 1978. Pelo meio, teve ainda passagens pelos canadianos do Toronto Metro Croatia, assim como do Beira-Mar e União de Tomar, equipas portuguesas que tiveram o privilégio curto, diga-se, de receber um dos maiores nomes que já pisou os relvados nacionais. Ao serviço da seleção portuguesa, foi o melhor marcador do Mundial de Inglaterra 1966, ainda hoje a maior performance da equipa das esquinas num campeonato do mundo com um 3º lugar. Durante muito tempo, Eusébio da Silva Ferreira foi sinónimo de futebol português, preservando a sua memória e estatuto de rei para lá da sua morte, em 2014, sentida e chorada por todo o país. Até ao final dos tempos, poucos serão o que se aproximarão da lenda do Pantera Negra, que deixou uma marca inabalável em todos aqueles que viram ou recordaram a sua história com a bola no pé.
6: Grande golo que eu marquei.
7: Em primeiro lugar, eu me trago deste jogo muito difícil, mas que eu fazer os possíveis para fazer uma boa exibição e para honrar o futebol português.
8: Sempre gostou de jogar a bola, mas não esquecer uma coisa, isso é muito importante, estudar, e nós podemos conseguirmos sermos alguém no futebol.
9: Em todo lado onde é que eu vou, sempre muito respeito pelos adeptos do clube, mas é sempre bom marcar porque fica na história.
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12: Principalmente com a motivação que temos para este jogo, porque este jogo pode nos dar acesso a uma coisa que procuramos já há um ano, ou mais de um ano, e pela primeira vez entramos em campo a depender apenas de nós. No outro jogo podia ter acontecido, mas não, no início não estava isso em equação. Neste não, sabemos que se ganharmos o jogo estamos no próximo Europeu de Sub-21, é um objetivo demasiado importante para não estarmos completamente motivados e focados. Também a questão de não termos ganho o último jogo que temos perdido.
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1: Frank Lampard, nascido a 20 de junho de 1978, é amplamente reconhecido como um dos maiores médios da história do futebol inglês e uma lenda do Chelsea. Criado numa família com forte herança futebolística, Lampard começou a sua carreira no West Ham United, o clube onde o seu pai havia jogado. Subiu às camadas principais do West Ham em 1995 e rapidamente se destacou pelas suas habilidades no meio-campo, marcando golos importantes e mostrando uma capacidade técnica notável. No entanto, foi a sua transferência para o Chelsea em 2001 que transformou a sua carreira. Lampard custou cerca de 11 milhões de libras ao clube londrino e rapidamente se tornou um pilar no meio-campo dos Blues. Durante a sua passagem pelo Chelsea, que durou até 2014, Lampard conquistou uma série impressionante de títulos, incluindo 3 Premier Leagues em 2004, 2005, 2005, 2006 e 2009, 2010, 4 FA Cups, 2 Taças da Liga e, claro, a tão sonhada Liga dos Campeões em 2012. Uma das marcas mais impressionantes de Lampard é a sua capacidade de marcar golos. Não foi apenas um jogador-chave na criação de jogadas, mas também se destacou pela sua impressionante veia goleadora. Lampard terminou a sua carreira no Chelsea como o maior goleador da história do clube, com 211 golos em 648 jogos, algo notável para um médio. Conhecido pela sua precisão nos remates de longa distância, especialmente com o pé direito, tornou-se conhecido pelos seus golos em momentos cruciais, além da sua consistência nas bolas paradas. A sua temporada de 2009-2010 foi particularmente impressionante, quando Lampard marcou 27 golos em todas as competições e ajudou o Chelsea a vencer a Premier League e a FA Cup, fazendo história com um double. A sua combinação de talento ofensivo, ética de trabalho incansável e inteligência tática fez dele um dos melhores jogadores da sua geração. Além do sucesso a nível de clube, Lampard teve uma carreira internacional notável, representando a seleção inglesa em diversas competições, incluindo 3 campeonatos do mundo e 2 campeonatos de Europa. Embora a Inglaterra não tenha alcançado o sucesso esperado durante essas competições, Lampard foi sempre um dos pilares da equipa e é amplamente respeitado pelos seus 106 jogos pela seleção. Após deixar o Chelsea em 2014, teve uma curta passagem pelo Manchester City antes de terminar a sua carreira nos New York City da MLS, onde jogou até 2016. Após a sua retirada dos relvados, o ex-atleta rapidamente se lançou na carreira de treinador e em 2018 assumiu o comando do Derby County, onde teve uma boa temporada na segunda divisão inglesa, levando o clube à final do play-off de promoção. No ano seguinte, Lampard assumiu o cargo de treinador do Chelsea, voltando ao clube onde teve os seus maiores sucessos como jogador. Durante a sua passagem para o Stamford Bridge, se focou em dar oportunidades a jovens jogadores da academia e conseguiu uma qualificação para a Liga dos Campeões na sua primeira temporada. Contudo, foi demitido em janeiro de 2021 após uma série de maus resultados e por aí prosseguiu a sua carreira como técnico por outras paragens.
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14: É meia-noite e 29 minutos. Em direto dos estúdios Golo FM, as notícias da metade da hora, com José Carlos Leal.
15: O jogador Pedro Gonçalves quer ser protagonista na Fiorentina, na Pota, emprestado pelo Sporting, o emblema de Florença. Falou sobre os primeiros tempos em Itália, na preparação física exigente e as ambições de um clube onde Rui Costa e Nuno Gomes deixaram uma marca profunda. Isto em entrevista ao jornal Lab Nacional. O internacional português em Florença, com a mulher e as duas filhas, admitiu que a presença da família era inegociável para dar este passo na sua carreira. Na Fiorentina e na Florença deram-lhe uma oportunidade extraordinária. O impacto foi logo positivo e emocionante, acabou também por assumir. O Luso foi ainda questionado sobre a se chegou a falar com o atual presidente do Sporting Lisboa e Benfica, Rui Costa, admitindo que não, que sabe bem que Rui Costa escreveu páginas lindas na história da Fiorentina. Outros portugueses que passaram também por este grande clube, como o caso de Nuno Gomes, acabaram por se destacar também ao serviço desta mesma equipa e quer fazer o mesmo ou ainda melhor, tendo em conta que quer relançar a sua carreira. A pré-temporada e as primeiras semanas de competição exigiram uma preparação física reforçada sob a orientação do técnico Paulo Fanoli e está a trabalhar a sumo próprio como autêntico louco para, com um trabalho duro, para poder vingar nesta equipa da Fiorentina e poder demonstrar todo o seu valor como nos velhos tempos. Acaba por assumir Pedro Gonçalves que, acima de tudo, está focado numa boa preparação física e ser fundamental dentro das quatro linhas, dentro dos jogos oficiais. É de facto muito importante, não só para voltar a lançar-se na sua carreira, mas como também para abrir portas, nomeadamente da seleção no futuro. Acaba por assumir Pedro Gonçalves. O treinador Fabregas tem contrato com o Como 1907, na equipa italiana que promoveu a Série A e que liderou a UEFA Champions League. Apesar desse compromisso do técnico com a equipa, o vínculo aos italianos contempla cláusulas especiais. O espanhol tem no seu contrato prevista a possibilidade de rescisão caso no horizonte surja a hipótese de regressar a clubes que já representou como jogador. Dentro deste acordo, temos o caso do Barcelona, Arsenal e o Chelsea, que decidam avançar para a contratação de Fabregas. Poderão fazê-lo através de um pagamento de uma quantia fixa, sem qualquer necessidade de negociações entre as duas partes. A equipa blaugrana está atenta a esta possibilidade, sendo que Hansi Flick tem estado na corda bamba pelo Futebol Clube Barcelona. Norberto Neto é o mais recente reforço da Juventus de Itália. No emblema italiano, deu a conhecer que o guarda-redes brasileiro assinou um contrato válido até no final da presente temporada. O experiente guardião de 37 anos, sabendo que estava livre no mercado, depois de ter rescindido com o Botafogo, em junho passado, regressa na Juventus, sabendo quase uma década depois de ter representado a velha senhora entre 2015 e 2017, período durante o qual fez 22 jogos. Neto, em 2017, terminou uma passagem de 7 anos por Itália, os primeiros 5 ao serviço da Fiorentina, rumando aos espanhóis do Valencia, de onde saiu em 2019. Para 3 épocas de ligação ao Barcelona, seguiram-se 2 anos nos ingleses do Bournemouth e 1 por empréstimo no Arsenal, antes do regresso ao Brasil no ano passado. A velha senhora, com a contratação de Neto, cautela também a ausência de Camilo Bragará, que se lesionou com gravidade num joelho durante um treino no guarda-redes titular da equipa de Turim, que nesta temporada tem sido vicário recrutado ao Tottenham neste mesmo verão. O treinador Rui Duarte assume o comando técnico da formação do Hotel Ultra Galati, que atua na primeira divisão da Roménia. No português de 48 anos, estava sem clube desde fevereiro, altura que deixou o comando técnico dos brasileiros do Atlético, que orientou durante pouco mais de 8 meses. O técnico Duarte, com uma carreira construída, sobretudo no futebol português, e uma breve passagem pelo Brasil, reparte para uma nova etapa pela Roménia. No novo clube, irá trabalhar com os compatriotas André Sinho, Nuno Pedro, Rafael Brito, Né Lopes e Miguel Silva. O Hotel Galati, atualmente 14º classificado do campeonato romeno. O Manchester City ainda não sabe qual será o castigo, ao certo, mas já começam a surgir cenários para uma das sanções mais pesadas da história recente da Premier League. O processo relacionado com as acusações financeiras contra o clube continua, no entanto, longe do fim, com recurso previsto, mas uma proposta revelada por um antigo dirigente da Liga dá uma ideia da dimensão da punição que já chegou a ser equacionada. Segundo o The Athletic, um antigo dirigente de topo da Premier League terá definido ainda em 2023 uma medida particularmente pesada, retirar entre 20 e 25 pontos por época durante 3 a 5 temporadas. Uma penalização desta dimensão teria um impacto significativo na classificação do City e iria dificultar o acesso na UEFA Champions League durante esse período. A proposta, contudo, não corresponde à sanção que está atualmente em cima da mesa. Trata-se de uma ideia apresentada por um antigo responsável da Premier League e não de uma decisão oficial. As possibilidades de punição continuam em aberto enquanto decorre neste processo com a dedução de pontos, uma multa ou até consequências mais severas entre os cenários possíveis. O caso que envolve 115 acusações apresentadas pela Premier League teve recentemente um veredito no qual o painel independente considerou o clube culpado em 114 das acusações. O Manchester City mantém a contestação e o processo deverá avançar para a fase de recurso. A chamada na batalha do século no futebol inglês continua, por isso, longe de chegar ao fim, e o Manchester City poderá ver-se assim abraçado na penalizações que podem durar vários anos.
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1: O FC Kaiserslautern é um dos clubes mais respeitados do futebol alemão, com uma história rica e momentos marcantes, tanto a nível nacional como europeu. Fundado em 1900, o clube é sediado na cidade com o mesmo nome, no estado da Renânia-Palatinado, e tem uma tradição profunda no futebol germânico, sendo especialmente conhecido pelos títulos conquistados e pela apaixonada base de adeptos. O Kaiserslautern ganhou destaque pela primeira vez nos anos de 1950, quando conquistou 4 títulos da Bundesliga num período de grande sucesso. O clube alcançou a sua primeira grande glória em 1951, com a conquista do campeonato alemão, e o sucesso continuou na década seguinte, com títulos em 53, 54 e 55, estabelecendo-se como um dos clubes mais dominantes da Alemanha Ocidental. O período mais notável da história recente do Kaiserslautern foi na década de 1990, quando a equipa alcançou uma série de feitos notáveis que deixaram uma marca indelével no futebol alemão. Sob o comando do treinador Otto Rehagel, o Kaiserslautern conquistou a Bundesliga em 91-92, apenas um ano após a promoção para a primeira divisão. Este feito é amplamente reconhecido como um dos maiores na história do futebol germânico, dado que o clube havia sido promovido da segunda divisão apenas uma temporada antes. O trabalho de Rehagel na promoção e subsequente conquista da Liga é amplamente celebrado como um exemplo notável de gestão e desenvolvimento da equipa. Em 1996, o Kaiserslautern continuou a brilhar ao vencer a Taça da Alemanha, completando uma dupla de títulos impressionante. O sucesso na Taça veio após uma vitória por 1-0 sobre o Borussia Mönchengladbach na final, consolidando o status do clube como uma força respeitada no futebol do país. Outro momento notável da história do clube foi a conquista da Supertaça da Alemanha em 1991, onde derrotaram o Hamburgo por 2-1. Além dos sucessos domésticos, o Kaiserslautern também fez algumas aparições notáveis nas competições europeias, com o clube a ter a oportunidade de competir na Taça dos Clubes Campeões Europeus e na Taça UEFA durante os anos 90, embora não tenha conseguido conquistar os principais troféus europeus. No entanto, a participação em tais competições foi um reconhecimento da qualidade da equipa e da sua capacidade de competir em nível internacional. Nos anos seguintes, o Kaiserslautern enfrentou desafios e períodos de declínio. A equipa teve dificuldades em manter a sua posição na Bundesliga e experimentou descidas à segunda divisão. A gestão do clube e a estabilidade financeira foram questões que afetaram o desempenho da equipa nas décadas seguintes, mas apesar destes desafios, o Kaiserslautern continuou a ser uma peça importante no futebol alemão e manteve uma base de adeptos apaixonados que apoiaram o clube durante os altos e baixos. Em termos de infraestruturas, o clube joga os seus jogos no Stadion der Betzenberg, conhecido por ser um dos estádios mais intimidantes da Alemanha devido ao ambiente vibrante e apaixonado. O estádio tem capacidade para cerca de 49 mil espectadores e é um dos locais mais icónicos do futebol germânico. O Kaiserslautern também é conhecido pela sua contribuição para o desenvolvimento de talentos no futebol alemão, já que o clube teve vários jogadores notáveis ao longo dos anos, incluindo Klaus Toppmöller, Rainer Bonhoff e mais recentemente Omar Gaber e Clemens Fritz. A história do Kaiserslautern é uma mistura de sucessos e desafios, marcada por uma grande época nos anos 90 e por uma reputação de ser um clube que sabe como competir no mais alto nível. O sucesso do emblema durante a era de Rehagel é particularmente memorável e o Kaiserslautern continua a ser, por isso, uma parte importante do panorama do futebol alemão, com uma base de adeptos leal e um legado de conquistas que define a sua rica história.
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24: E agora seguimos com os grandes feitos históricos neste produto 100% palavra.
1: A era de Sir Alex Ferguson à frente do Manchester United entre 1986 e 2013 é ainda uma das mais icónicas da história do futebol. Em quase 3 décadas no comando dos Red Devils, Ferguson transformou um clube que vivia de memórias passadas numa verdadeira potência mundial, conquistando um impressionante número de títulos e consolidando a sua posição como um dos maiores treinadores de todos os tempos. Com um total de 38 troféus, incluindo 13 títulos da Premier League, 2 Ligas dos Campeões e 5 Taças de Inglaterra, Ferguson moldou o Manchester United e deixou um legado incomparável. Quando o escocês chegou ao clube em novembro de 1986, o Manchester United estava longe de ser o gigante europeu que conhecemos hoje. Na altura, o clube enfrentava uma seca de títulos da Liga, que durava desde 1967, e tinha dificuldades em competir com rivais como o Liverpool, que dominava o cenário inglês. Os primeiros anos de Ferguson em Old Trafford foram difíceis e até houve especulações sobre uma possível demissão após resultados decepcionantes, porém o treinador escocês manteve a confiança da direção e a vitória na Taça da Inglaterra em 1990.
0: 90, após um dramático replay contra o Crystal Palace, foi o ponto de viragem que iniciou a construção de uma dinastia. Nos anos seguintes, Ferguson começou a estruturar uma equipa vencedora. Foi pioneiro na aposta em jovens talentos da academia, estratégia que ficaria conhecida pela introdução da famosa classe de 92, que incluía jogadores como David Beckham, Ryan Giggs, Paul Scholes, Gary Neville e Nicky Butt. Estes jovens formariam o núcleo de uma equipa que se tornaria dominante, combinando o seu talento com as contratações criteriosas de Eric Cantona, Roy Keane e Peter Schmeichel. O sucesso não tardou a chegar e em 1993 o United venceu a sua primeira Premier League sob o comando de Ferguson, pondo fim a um jejum de 26 anos. A década de 1990 foi marcada pelo domínio doméstico dos Red Devils, com Ferguson a guiar o clube a 6 títulos da Premier League, 4 taças de Inglaterra e, em 1999, à glória europeia com a conquista da Liga dos Campeões. O ano de 99 foi particularmente especial, já que o United conseguiu o inédito treble, vencendo a Premier League, a Taça de Inglaterra e, para além do título de campeão europeu, num feito nunca antes realizado por um clube inglês. A final da Liga dos Campeões em Camp Nou contra o Bayern de Munique foi um dos momentos mais dramáticos da história do futebol. Perdendo por 1-0 até aos 90 minutos, o United virou o jogo nos descontos com golos de Teddy Sheringham e Ole Gunnar Solskjaer, selando uma vitória épica por 2-1. Ferguson continuou a evoluir a equipa ao longo dos anos, mostrando uma capacidade notável para se adaptar às mudanças no futebol. No início dos anos 2000, com a saída de jogadores-chave como Beckham e a reforma de outros veteranos, Ferguson renovou a equipa com contratações que voltariam a colocar o United no topo. Nomes como Cristiano Ronaldo, Wayne Rooney e Nemanja Vidić desempenharam papéis cruciais na segunda era dourada do clube, que culminou em mais uma conquista da Liga dos Campeões em 2008, numa final histórica contra o Chelsea em Moscovo, decidida nos penaltis. O United de Ferguson estabeleceu-se como um dos clubes mais temidos da Europa, ganhando a Premier League repetidamente e acumulando troféus nacionais e internacionais. A capacidade dos escoceses para gerir egos, desenvolver jovens jogadores e tirar o melhor dos seus plantéis, independentemente das mudanças, fez dele uma figura única no desporto. Além disso, a sua rivalidade com treinadores como Arsène Wenger, do Arsenal, e José Mourinho, do Chelsea, adicionou ainda mais drama à Premier League. A longevidade de Ferguson no cargo foi acompanhada por um espírito competitivo inabalável e uma busca constante pela excelência. A vitória na Premier League de 2013, a última da sua carreira, foi um final adequado para uma trajetória de sucesso. Após anunciar a sua retirada no final dessa época, Ferguson deixou o United com 13 títulos da Premier League, um recorde que provavelmente permanecerá por muitos anos. A sua última época foi marcada pela liderança de Robin Van Persie, cuja contratação em 2012 foi um golpe estratégico que garantiu o título com facilidade. Quando Ferguson se despediu em 2013, o futebol inglês perdeu uma das suas figuras mais icónicas e o Manchester United entrou numa nova era sem o líder que os guiara durante quase 3 décadas. O impacto de Ferguson vai muito além dos títulos, moldou a identidade do clube, desenvolveu uma cultura de vitória e foi o arquiteto de algumas das equipas mais emocionantes da história do futebol mundial. O seu legado em Old Trafford permanece intacto e o seu nome será sempre sinónimo de sucesso no Manchester United e no futebol global.
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24: O jogador ideal sabe equilibrar disciplina e criatividade, sendo imprevisível nos momentos decisivos. É para ouvir também todos os dias, aqui na Primeira Rádio Desporto, o perfil do jogador.
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0: Marc-André Ter Stegen, nascido a 30 de abril de 1992 em Mönchengladbach, na Alemanha, é um guarda-redes altamente valorizado, conhecido pela sua agilidade e capacidade de jogo com os pés. Iniciou a sua carreira profissional no Borussia Mönchengladbach, onde fez a sua estreia na Bundesliga em 2011. Durante a sua estadia no Borussia, destacou-se como um dos melhores guarda-redes jovens da Liga Alemã. Em 2014, Ter Stegen transferiu-se para o Barcelona, onde rapidamente se estabeleceu como um dos melhores guarda-redes do mundo. No Barça, teve um impacto significativo, ajudando o clube a conquistar vários títulos, incluindo a Liga dos Campeões em 2015. A sua habilidade em jogos de passes, bem como a sua destreza em defender penaltis, foram amplamente elogiadas. Nas últimas temporadas, Ter Stegen continuou a ser uma peça fundamental para os catalães, mantendo uma alta performance na La Liga e nas competições europeias. A sua liderança e consistência na baliza ajudaram o clube a competir ao mais alto nível, ainda que passe por um momento mais delicado, e a garantir posições de destaque. Além da sua carreira em clubes, também é um membro regular da seleção alemã, contribuindo com a sua experiência e habilidade nas competições internacionais.
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24: Agora nesta emissão seguimos com os craques da Liga Portuguesa, aqueles que mais se destacaram. O talento desses craques imortalizou-os, mas a vida pós-carreira nem sempre é fácil e alguns enfrentam também desafios em manter a mesma relevância. É para ouvirmos também aqui nestas emissões da primeira Rádio Desporto esses craques que mais se destacaram na Liga Portuguesa.
5: Óscar Cardoso, mais conhecido como Taquara, é um dos maiores goleadores da história recente do futebol sul-americano e europeu. Nascido a 20 de maio de 1983 em Juan Eulogio Estigarribia, no Paraguai, Cardoso começou a sua carreira futebolística no modesto clube 3 de Fevereiro, onde rapidamente se destacou pelo seu instinto goleador e capacidade física. Com 1,93m de altura e uma presença imponente na área, o avançado tinha todas as características para ser um sucesso como ponta de lança e rapidamente chamou a atenção de clubes maiores no seu país. A ascensão de Cardoso ao cenário internacional começou verdadeiramente em 2006, quando foi contratado pelo Newell's Old Boys da Argentina. No clube de Rosário, Cardoso tornou-se rapidamente uma referência ofensiva, marcando 21 golos em 33 jogos, um registro impressionante que despertou o interesse de clubes europeus. Foi então que em 2007, o Benfica, à procura de um avançado com capacidade para resolver jogos, apostou 9 milhões de euros na contratação do paraguaio, um valor elevado na época, mas que viria a ser amplamente justificado pelos feitos que se seguiriam. Cardoso chegou ao Benfica com grande expectativa e não demorou a justificar o investimento. Na sua primeira época, marcou 22 golos em todas as competições, destacando-se pelo seu potente pé esquerdo, capaz de remates fulminantes de qualquer zona do campo. O paraguaio rapidamente ganhou o carinho dos adeptos benfiquistas, que o apelidaram de Taquara, uma referência à sua estatura e à sua capacidade de desferir remates potentes, tal como uma lança. Com a sua presença na área, Cardoso trouxe ao Benfica uma nova dimensão ofensiva. No entanto, foi na época de 2009-2010 que Óscar Cardoso viu o seu auge ao serviço do clube encarnado. Sob o comando de Jorge Jesus, o Benfica conquistou o título de campeão nacional e Cardoso sagrou-se o melhor marcador da Primeira Liga com 26 golos, números que reforçaram o seu estatuto como um dos mais letais avançados da Europa. Além disso, contribuiu para a vitória na Taça da Liga, demonstrando ser decisivo nos momentos mais importantes da época. A sua parceria com jogadores como Ángel Di María e Pablo Aimar foi fundamental para o sucesso ofensivo da equipa e Cardoso tornou-se o goleador de referência no Clube da Luz. Nas competições europeias, também foi protagonista, destacando-se pela sua capacidade de marcar em momentos decisivos. Em 2013, durante a campanha que levou o Benfica à final da Liga Europa, o avançado paraguaio marcou 2 golos na vitória sobre o Fenerbahçe nas meias finais, carimbando o passaporte do clube encarnado para a final contra o Chelsea. Embora o Benfica não tenha conseguido vencer o troféu, Cardoso deixou uma marca indelével, terminando como o melhor marcador da competição com 7 golos. Ao longo das suas 7 temporadas no Benfica, estabeleceu-se como uma lenda do clube, marcando o total de 172 golos em 293 jogos, o que o coloca entre os melhores goleadores da história do clube e o melhor não nascido em Portugal. O seu pé esquerdo era temido por defesas e guarda-redes e a sua capacidade de converter livres diretos e grandes penalidades tornou uma arma letal em qualquer situação de bola parada. Além dos 2 campeonatos nacionais conquistados, venceu também 5 taças da Liga e 1 taça de Portugal, sendo uma peça fundamental em todas estas conquistas. Em 2014, após uma longa e bem-sucedida carreira no Benfica, Cardoso transferiu-se para o Trabzonspor, da Turquia, onde continuou a mostrar a sua veia goleadora. Apesar de já não estar no seu auge físico, Cardoso manteve uma impressionante média de golos, marcando 25 em 66 jogos durante as 2 épocas em que representou o clube turco. A sua experiência e faro pelo golo ainda o tornavam um avançado respeitado, tanto no campeonato como nas competições europeias. Após a sua passagem pela Turquia, Cardoso ainda regressou à América do Sul, onde jogou pelo Libertad no Paraguai, consolidando-se como um ícone no futebol do seu país. A sua longevidade como jogador de topo e a consistência ao longo de uma carreira recheada de golos tornaram-no uma referência para várias gerações. Além disso, foi também um nome habitual na seleção paraguaia, tendo representado o seu país em várias edições da Copa América e nas eliminatórias para os mundiais, somando mais de 50 internacionalizações. Com uma carreira marcada por golos, títulos e momentos decisivos, Óscar Cardoso será sempre lembrado como um dos grandes avançados da sua geração. No Benfica, o Taquara eternizou-se como um dos maiores goleadores da história do clube e a sua carreira é um testemunho de como o talento, aliado à capacidade de se reinventar, pode prolongar uma carreira ao mais alto nível durante muitos anos. Embora os tempos de glória tenham ficado para trás, Cardoso deixou uma marca indelével no futebol, especialmente em Portugal, onde o seu nome será para sempre sinónimo de golos e sucesso com a camisola das Águias.

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1: Queremos, como é lógico, dar uma resposta forte também e voltar às vitórias, porque é as vitórias que nos alimenta, dá-nos alegria, dá-nos a certeza que continuamos num trajeto vencedor. Queremos ganhar o grupo, portanto são oportunidades para isso tudo, para ganhar o grupo, para conseguir a qualificação, a motivação é grande, toda a gente com muita vontade de ajudar, de jogar, de voltar a fazer golos e de voltar a ter o sentimento da vitória, é para isso que vamos estar apontados.
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2: Vamos lá olhar agora para mais um craque mundial aqui na primeira rádio de esporte.
3: Pelé, nascido Edson Arantes do Nascimento em 1940 em Três Corações, no estado de Minas Gerais, é amplamente considerado o maior jogador de futebol de todos os tempos. Criado numa família humilde, começou desde cedo a demonstrar o seu talento para o desporto, jogando nas ruas com bolas feitas de meias e trapos. O futebol era uma paixão que o acompanhava desde pequeno, algo que não passou despercebido ao pai, Dondinho, ele próprio um jogador de futebol, que incentivou o filho a perseguir o sonho de ser atleta profissional. Aos 15 anos, Pelé assinou pelo Santos Futebol Clube, iniciando ali uma carreira que marcaria para sempre a história do desporto rei. Estreou-se pela equipa principal em 1956 e rapidamente começou a chamar a atenção de todo o Brasil com a sua habilidade técnica, velocidade e faro pelo golo. Com apenas 16 anos, já era o melhor marcador da Liga Brasileira, demonstrando que o seu talento transcenderia fronteiras. Mas foi em 1958, com apenas 17 anos, que Pelé se apresentou ao mundo ao ser uma das estrelas da seleção brasileira que venceu o Mundial de Futebol, na Suécia. O jovem prodígio marcou 6 golos na competição, incluindo 2 na final contra a Suécia, e tornou-se desde então um ícone global. Ao longo de uma carreira de quase 2 décadas, Pelé tornou-se sinónimo de sucesso. Com o Santos, clube onde jogou até 1974, conquistou múltiplos títulos, incluindo 2 da Taça dos Libertadores e 2 taças intercontinentais, estabelecendo a equipa como uma das mais dominantes do mundo na época. Além disso, Pelé ajudou o Santos a vencer inúmeros campeonatos brasileiros e a ganhar prestígio internacional, sendo o clube mais temido da América do Sul e um dos mais respeitados no cenário mundial. Mas não foi só no Santos que Pelé deixou a sua marca indelével. Na seleção canarinha, conquistou 3 campeonatos do mundo em 1958, 1962 e 1970, um feito inigualável até aos dias de hoje. Na edição de 70, no México, Pelé brilhou novamente ao liderar uma das seleções mais talentosas de todos os tempos, sendo eleito o melhor jogador do torneio. Foi a consagração do rei do futebol, que aos 29 anos já era considerado um mito. Ao todo, Pelé disputou 4 mundiais, tornando-se o único jogador na história a vencer o torneio em 3 ocasiões. Além disso, destacou-se também pela sua versatilidade em campo, porque para além de ser um goleador nato, com um total de 1.283 golos em 1.366 jogos, era um jogador completo que podia atuar em várias posições ofensivas graças à sua inteligência tática, visão de jogo e habilidade em criar oportunidades para os companheiros de equipa. Com um físico impressionante, Pelé era capaz de superar adversários com dribles curtos e rápidos, ao mesmo tempo que exibia uma capacidade ímpar para finalizar com ambos os pés e a cabeça. Em 1975, decidiu levar o seu talento para os Estados Unidos, assinando com o New York Cosmos, onde ajudou a popularizar o futebol num país onde o desporto não era, até então, muito apreciado. Mesmo no final da sua carreira, o impacto nos relvados americanos foi gigantesco e conseguiu atrair grandes multidões, contribuindo para o crescimento do futebol no país. Pelé não foi apenas um fenómeno dentro de campo. Fora dos relvados, tornou-se uma figura global, usando a sua influência para promover o futebol e causas humanitárias ao redor do mundo. Durante toda a sua vida, recebeu inúmeros prémios e distinções, sendo nomeado o atleta do século pelo Comitê Olímpico Internacional e pela FIFA. O legado de Pelé vai muito além dos títulos e dos golos. Transformou o futebol num espetáculo mundial, encantando gerações com o seu talento e carisma, sendo que a história, marcada por conquistas inigualáveis, faz dele uma lenda imortal do desporto cuja influência perdurará para sempre no futebol e na cultura popular. Pelé é e sempre será o rei do futebol.
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3: O Saint-Étienne, também conhecido como Le Vert, é uma das equipas mais lendárias do futebol francês. Fundado em 1919, o clube construiu uma história notável, especialmente nas décadas de 60 e 70, quando se tornou a principal potência do futebol em França. Com um total de 10 títulos da Ligue 1, o Saint-Étienne deteve o recorde de campeonatos durante várias décadas, uma marca que sublinha a sua importância no cenário desportivo nacional e que ainda assim foi perdida para o PSG, que agora soma 12. O caminho para a glória começou a ser traçado nos anos 50, mas foi na década de 60 que o clube realmente se afirmou como uma força dominante. Liderado por figuras icónicas como Aimé Jacquet e Robert Herbon, o Saint-Étienne conquistou 4 títulos da Ligue 1 entre 1964 e 1970, além de várias taças de França. Nos anos 70, já sob o comando de Robert Herbon, que assumiu o cargo de treinador após brilhar como jogador, o clube solidificou a sua hegemonia com mais de 5 campeonatos até 1976. A época de ouro do Saint-Étienne culminou nesse mesmo ano, quando a equipa chegou à final da Taça dos Clubes Campeões Europeus. Numa campanha memorável, eliminaram equipas de grande qualidade, como o Dinamo Kiev e o PSV Eindhoven, antes de enfrentar o Bayern Munique na final disputada em Glasgow. Apesar do esforço e de uma exibição combativa, o Saint-Étienne perdeu por 1-0 com o golo de Franz Roth. As bolas que embateram nos postos durante o jogo tornaram-se lendárias, levando os adeptos a acreditar que, com balizas diferentes, o resultado teria sido outro. Apesar da derrota, o impacto da campanha europeia foi enorme. O Saint-Étienne tornou-se um símbolo de orgulho para o futebol francês e a equipa era idolatrada pelos seus adeptos. O Stade Geoffroy Guichard, apelidado de Le Chaudron, o Caldeirão em português, era um dos estádios mais intimidantes da Europa, onde a paixão dos adeptos criava um ambiente único. Nos anos 70, o clube contou com jogadores extraordinários como Dominique Rocheteau, Jacques Santini e Michel Platini, que mais tarde se tornaria uma das maiores figuras do futebol mundial. Platini foi o destaque do início da época de 80, altura em que o Saint-Étienne conquistou o seu 10º e último título da Ligue 1 em 1981, consolidando o seu estatuto como um dos clubes mais titulados de França. Contudo, os anos que se seguiram foram difíceis. A saída de Platini para a Juventus em 1982 marcou o fim de uma era e problemas financeiros e de gestão desportiva colocaram o clube em declínio. Durante grande parte das décadas de 90 e 2000, o Saint-Étienne lutou para se manter na Ligue 1, alternando entre a primeira e a segunda divisão. Apesar de estar longe dos tempos áureos, o Saint-Étienne continua a ter uma legião de adeptos apaixonados e uma herança que faz dele um dos clubes mais respeitados de França. Nas últimas décadas, o Saint-Étienne tem lutado para recuperar a glória do passado, alternando temporadas na Liga Francesa com períodos de dificuldades desportivas e financeiras. Entre os anos 2000 e 2020, o clube teve alguns momentos de destaque, incluindo a conquista da Taça da Liga em 2013, que foi o seu primeiro troféu importante em mais de 3 décadas. Essa vitória deu aos adeptos alguma esperança de um regresso ao topo do futebol francês. No entanto, nos anos ainda mais próximos, o clube voltou a enfrentar desafios. Em 2022, o Saint-Étienne foi relegado para a Ligue 1, a segunda divisão, após perder o play-off de despromoção contra o Auxerre. A descida foi um golpe duro para um clube com tanta história, que se viu obrigado a reestruturar-se para tentar regressar à elite do futebol francês. Apesar do momento difícil, o apoio incondicional aos adeptos e a herança histórica mantiveram viva a chama da equipa, que acabou por regressar à primeira divisão. O Saint-Étienne continua a ser um gigante adormecido no panorama do futebol francês. A sua história rica e os sucessos do passado são uma inspiração constante para os clubes e os seus adeptos, que acreditam que com uma gestão mais sólida e um plantel competitivo, o clube poderá voltar a ser uma força relevante no futebol local. O gigante verde sonha em recuperar o seu lugar entre os grandes, com os olhos postos num futuro mais brilhante.
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4: É 1:01. 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
5: Internacional português Cristiano Ronaldo foi a grande ausência notada no treino desta terça-feira da seleção em Malmo e é o assunto do momento. O craque português apenas esteve sozinho no relvado, cerca de 40 minutos antes do início do treino. Ronaldo foi um dos primeiros a pisar o relvado e até esteve à conversa com Jorge Jesus, antes de recolher ao balneário. Depois disso, deixou o estágio e rumou novamente ao hotel, onde fez trabalho de ginásio. Entretanto, o presidente da Federação Portuguesa de Futebol, Pedro Proença, rumou até Malmo, na Suécia, para se inteirar de toda nesta situação, sendo que tinha planeado a desistir ao jogo do Sub-21 de Portugal nos Açores diante do Gibraltar durante esta quarta-feira. Recordar que Ronaldo não alinhou no 11 titular da seleção nacional diante da Noruega, nem teve qualquer minuto de jogo depois de não ser utilizado por Jorge Jesus. Em relação ao treino à semelhança de Ronaldo, João Félix e Francisco Conceição não surgiram nos primeiros minutos abertos à comunicação social. Em sentido contrário, Bruno Fernandes já treinou, sendo que depois, em comunicado oficial, a Federação Portuguesa de Futebol acabou por dar conta do regresso de Cristiano Ronaldo ao hotel, por via de ter máquinas específicas para treino apenas no hotel, sendo que João Félix e Francisco Conceição treinaram ainda nas instalações do estádio. Francisco Conceição já não tinha trabalhado na sessão de véspera devido às suas limitações físicas. Contas feitas para além de toda nesta novela com Cristiano Ronaldo, na Dinamarca-Portugal joga-se esta na quinta-feira pelas 19h45 em contas da na terceira jornada do grupo 4 da Liga A da Liga das Nações. Portugal para já lidera no agrupamento com 6 pontos, seguido da Dinamarca, na segunda posição, com 3 pontos, à semelhança da Noruega, que está no terceiro lugar, também com 3 pontos, sendo que a seleção do País de Gales está no quarto e último lugar, sem qualquer ponto conquistado. Portugal prepara-se para reagir à primeira derrota na qualificação para o Europeu de Sub-21, depois do Desire por 2-1 na Bulgária, que também marcou os primeiros golos feridos da equipa de Sub-21. Nesta fase da competição, a seleção já identificou os aspectos a corrigir e está determinada em dar uma resposta na frente a Gibraltar. É precisamente uma resposta que quer o selecionador nacional do Sub-21, Luís Freire, remetendo para uma partida de facto de grande intensidade por parte da seleção portuguesa, na caso, na equipa das esquinas, que